angústia tem chegado até a ele, até a ela, que essa angústia sai em nome de Jesus, sai em nome de Jesus, sai em nome de Jesus, que essa tristeza, meu Pai, saia, saia, saia e preencha esse vazio desta alma, no nome de Jesus Cristo, é que nós te pedimos agora, ó Deus de poder, visita os hospitais, os enfermos, visita os presídios e dê a vitória a todos que estão pedindo com fé. Eu coloco nas tuas mãos agora, eu coloco o nosso pedido, a nossa súplica, a minha súplica, eu coloco a minha família nas tuas mãos agora, eu coloco tudo, esse pedido de oração, na mão do Pai, na mão do Filho e na mão do Espírito Santo da verdade. Amém e amém, Jesus, e graças a Deus. Amém, Jesus. Amém, Senhor. Está aí, meu irmão, está aí, minha irmã, essa oração. Crê no poder de Deus, na vitória de Deus, que a bênção já chegou na tua vida. Você confia no Senhor que Ele tudo fará. Você quer aceitar Jesus, voltar para Jesus? Eu vou orar por você novamente. Eu queria que vocês voltassem para Jesus, que é muito bom. Você não fique nessa situação que vocês estão. Volte agora, aceite Jesus agora como Salvador da sua alma. Então levante a mão para o alto e diga comigo assim: Senhor Jesus, a partir de hoje eu te aceito como Salvador da minha alma. Escreva meu nome no livro da vida. Cele com teu sangue, em nome de Jesus. Fala comigo, meu nome volta escrito no livro da vida também. Sela com teu sangue. Eu volto, Senhor, eu vou ficar firme. Senhor, perdoa os nossos pecados, nossas faltas, nossas falhas diante de ti. E dê a grande vitória em nossa vida, em nome de Jesus. Amém. Amém, Jesus. Tá aí, meu irmão, fica firme agora na presença de Deus, que a presença de Deus é muito importante. Procura congregar nesse dia de hoje, se não podendo, amanhã, segunda-feira, te aguardamos na Igreja Pentecostal do Jamu, aí da sua cidade, ou aqui em Ribeirão Preto, cidade grande, cidade pequena, procure aí a Igreja Pentecostal Deus e Amor. Agora nós vamos à identificação das emissoras, nós voltamos já.

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2: 21 horas e 4 minutos.
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4: Livros sobre equidade de gênero e proteção às mulheres deverão ser disponibilizados em bibliotecas de escolas públicas. Projeto com esse objetivo, da então senadora Augusta Brito, foi aprovado na Comissão de Direitos Humanos. A relatora do projeto, senadora Ivete da Silveira, do MDB de Santa Catarina, destacou que a ideia é que essa seja mais uma forma de conscientização e combate à violência contra as mulheres.
5: Ideias generosas e que, ademais, encontram eco na sociedade, tanto as de justiça quanto a de leitura, como meio para motivar a coexistência humana. Nem só de violência vive o Brasil. Ele vive também de uma capacidade de reagir a ela.
4: Segundo o Atlas da Violência de 2025, entre 2013 e 2023, 47 mil mulheres foram assassinadas no Brasil. O projeto segue agora para análise da Comissão de Educação. Da Rádio Senado, Rodrigo Rezende.
6: Aprovado na Comissão de Constituição e Justiça da Câmara dos Deputados, o projeto que proíbe a produção e a venda de alimentos produzidos por meio de alimentação forçada de animais está próximo de virar lei. Como a proposta veio do Senado, pode seguir direto para a sanção presidencial. Um exemplo de produto resultante da alimentação forçada de animais é o foie gras, nome dado ao fígado gordo de pato ou ganso, que é uma iguaria francesa. Como explica o deputado Áureo Ribeiro, do Solidariedade do Rio de Janeiro, que foi relator do texto em uma das comissões da Câmara, o processo pode causar doenças e levar à morte precoce do animal.
7: A alimentação forçada é uma prática extremamente cruel. Funciona com a introdução de tubos na garganta das aves para aumentar artificialmente o fígado do animal. Nós estudamos o tema e vimos que isso provoca sofrimento intenso e aumenta muito a mortalidade dessas aves.
6: Quem descumprir a nova lei pode receber como punição detenção de 3 meses a 1 ano e multa. Essa pena está prevista na Lei dos Crimes Ambientais, que também estabelece outras sanções administrativas para quem maltrata animais. Pelo texto aprovado, a proibição abrangerá tanto os produtos vendidos na forma natural quanto os enlatados. De acordo com o autor do projeto, o senador Eduardo Girão, do Novo do Ceará, a comercialização dos produtos obtidos por alimentação forçada de animais já é proibida em alguns países, como Argentina, Austrália e Índia. Da Rádio Câmara de Brasília, Maria Neves.
8: A militarização das escolas públicas foi tema de um debate na Comissão de Educação do Senado. A discussão reuniu pesquisadores, representantes de entidades educacionais e movimentos estudantis. A presidente da comissão, senadora Tereza Leitão, do PT de Pernambuco, afirmou que ainda não existem evidências conclusivas de que a militarização melhore o desempenho escolar.
9: Há um conjunto de setores e segmentos da sociedade que tem alertado para a ausência de evidências conclusivas que associem a militarização à melhoria consistente, né, da aprendizagem, defendendo avaliações rigorosas sobre seus efeitos pedagógicos, sociais e financeiros. Também existem preocupações relativas ao financiamento público para o conjunto das escolas brasileiras.
8: Para a presidente da Confederação Nacional dos Trabalhadores em Educação, Fátima Silva, a função pedagógica deve permanecer sob a responsabilidade dos profissionais de educação.
2: Não está como papel das polícias militares, né? Evidente que tem os colégios militares, vamos aqui colocar o papel educacional dentro das escolas, dentro do serviço que está colocado hoje nas escolas cívico-militar. Agentes militares não são para estar dentro da escola. Não tem formação pedagógica. Quem tem formação pedagógica somos nós, enquanto professores e professoras que passamos por uma universidade.
8: Pesquisadores também afirmaram que organismos internacionais têm demonstrado preocupação com o avanço desse modelo no Brasil. O professor da Faculdade de Educação da USP, Salomão Barros Ximenes, citou posicionamentos de entidades ligadas à Organização das Nações Unidas.
10: Uma série de organizações da ONU, a Comissão Interamericana de Direitos Humanos, o Comitê dos Direitos da Criança, Comitê de Direitos Econômicos, Sociais e Culturais, Relatoria para a Liberdade de Expressão, Relatoria para o Direito à Educação, todos condenam o Brasil pelo processo de expansão da militarização. Na verdade, nos dá vergonha, né? Essa é a verdade. Nos dá vergonha que o Brasil esteja se inserindo gradativamente num rol bastante pequeno de países que militarizam escolas como política institucional.
8: O tema divide opiniões dos senadores. Está em análise na Comissão de Constituição e Justiça o projeto que fortalece as escolas cívico-militares. Já a Comissão de Educação analisa a proposta que cria a Frente Parlamentar em Defesa das Escolas Cívico-Militares. Com supervisão de Maurício De Sante, da Rádio Senado, Henrique Nascimento.
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11: 21 horas e 10 minutos.

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2: Te sientes oprimido. Ao seu ouvinte que estou em casa neste momento, você que ouve as contas bancárias da nossa Igreja Pentecostal Deus de Amor, você pode até deixar os comprovantes nesse telefone. 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Você pode deixar nesse telefone. Mais lento, eu vou comentar com vocês agora, para passar para vocês neste momento. Os ouvintes estão em casa, é o 16 993 71 2972. Você pode fazer seu pedido de oração também, e você pode também passar seus comprovantes que vocês têm ajudado na obra do Senhor, tá certo, ouvintes? Então fica assim combinado, vocês que estão ouvindo essa rede de emissora, programação da Igreja Pentecostal Deus de Amor, a Rádio Deus de Amor, programação A Voz da Libertação. Não perca, ouvintes, fica ligado, não saia daí. Programa esse que é levado ao ar 24 horas.
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Amados ouvintes do programa Voz da Libertação, que bom é poder falar com todos vocês, chegar aqui neste momento e deixar um comunicado para toda esta amada e linda audiência. Quero lembrar a todo o povo de Deus que neste mês de junho deste ano de 2026, nós estamos fazendo o último mês do propósito O Deus do Impossível. É o formulário que nós entregamos todos os meses. Nós entregamos aí no mês de janeiro, também no mês de fevereiro, no mês de março foi feito, no mês de abril, no mês de maio e agora no mês de junho. Vamos fechar este primeiro semestre do ano de 2026 dessa campanha de propósito mensal. Todo mês nós fizemos propósitos do propósito da campanha de propósito mensal. Todo mês nós fizemos propósitos do propósito da campanha. Muitas pessoas foram tocadas, pegaram o formulário, fizeram o voto, fizeram o formulário, preencheram o formulário Deus do Impossível e foram alcançados por Deus através da fé. Eu quero o formulário Deus do Impossível e foram alcançados por Deus através

0: Através da fé. Eu quero para você vir aqui em nossa sede estadual, pegar este formulário e fazer este voto, o Deus do impossível. Ainda dá tempo. Nós estaremos para você vir aqui em nossa sede estadual, pegar este formulário e fazer este voto, o Deus do impossível. Ainda dá tempo. Nós estaremos de junho, este mês 6, fazendo este propósito com todos vocês e o Senhor Jesus garantindo a sua vitória. Ouça o que Deus faz e ouça o que Deus tem feito neste propósito de campanha. Olha como Deus tem operado através da fé, do propósito do formulário, o Deus do impossível.
1: Ô, irmã Amélia, o que a irmã recebeu através da oração da igreja Deus chamou aqui de Ribeirão Preto?
2: Ô, irmã, eu fiz a campanha do envelope que o senhor deu uma vez por mês.
1: Ah, o formulário Deus do impossível.
2: Impossível. Então, a gente tirou 3 vezes, está aqui guardado já com o formulário para poder dar dia primeiro. Aí, hoje, ele vai lá para fazer entrevista lá no... Mexendo no papatempo.
1: Deus já abriu a porta de trabalho para quem que é? Seu neto, seu filho?
2: Está com 34 anos.
1: É seu neto? Como é que ele chama?
2: Ele chama Dione.
1: Olha aí, Deus abriu a porta de trabalho. Vai lá hoje já fazer a entrevista. E a irmã está contando a benção que isso aconteceu através do formulário O Deus do Impossível. Quem crê que Deus faz o impossível?
2: O irmão, né, estava orando. Eu não fui revelada, não. O irmão estava orando aí. Aí eu falei, meu Jesus, aí eu minha perna. Aí minha perna, peguei, bater assim. Aí Deus curou a minha perna.
1: Olha só, a irmã está dizendo que ela chegou na igreja, no momento da oração da igreja, na oração do altar, ela sentia dores na sua perna direita. E aqui na hora da oração, Jesus curou ela. Tá feliz, irmã?
2: Tô feliz, mano. Muito feliz,
1: irmã. Quanto tempo a irmã sentia esses problemas na perna?
2: Tem muitos anos.
1: E agora não dói mais nada?
2: Não dói mais.
1: Então vai lá, faz a prova aí. Vai lá, olha ela procurando curada. Quem dá glória a Deus pelo milagre de Jesus? A senhora mora em qual bairro aqui?
2: Lá no Quintino 2.
1: Deus abençoe, irmã. Grande a sua fé.
0: Bênção, ouvintes, que maravilha, aí está a nossa irmã contando, ela é uma das pessoas que fizeram o propósito do formulário e receberam a bênção de Deus. E olha, muita gente, ficaríamos aqui horas colocando relatos de pessoas que foram curadas através do formulário O Deus do Impossível. Então eu quero convidar a você a vir aqui em nossa igreja Deus de Amor, em qualquer culto, em qualquer horário, procurar aqui os obreiros, obreiras, e você vai pedir. Fica lá no altar, o formulário Deus do Impossível, você vai pegar, fazer um propósito, levar para sua casa, preencher, trazer dentro deste mês de junho com um propósito de Deus. Você vai fazer um propósito de fé, um propósito de dedicação e um propósito de sacrifício, em que Deus vai honrar sua fé. Você vai escolher um valor e vai colocar dentro do envelope e vai trazer aqui. E isso eu quero dizer a você que vai ser a sua fé. Você vai exercitar a sua fé. Isso é para quem crê. Para quem não crê, fica na mesma situação. Mas quem crê, receberá o poder de Deus. Então, olha, é o último propósito do mês de junho. É o mês que nós vamos fazer fechar os 6 meses, aonde qual vamos começar no próximo mês de julho, uma nova campanha, um novo propósito mensal de um formulário que Deus já tem colocado no meu coração. Tá certo, ouvintes? Olha, estamos aqui na rua Saldanha Marinho, 740, no centro da cidade de Ribeirão Preto. Deus te abençoe, faça esse propósito, o Deus do impossível.

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1: Boa noite.

0: É o programa Voz da Libertação, vamos seguindo com todos vocês. Eu quero neste momento despertar a atenção de todo o povo de Deus da cidade de Ribeirão Preto, porque já estamos nesta segunda-feira abençoada por Deus, podemos dizer assim, porque toda segunda-feira em nossa sede estadual de Ribeirão Preto nós temos o grande culto de ensinamento da palavra de Deus, o culto de avivamento, o culto de nós sermos revestidos pelo poder de Deus. E este que vos fala, pastor Cláudio Santos, eu quero te convidar para você estar conosco nesta segunda-feira para receber a bênção, a palavra do coração de Deus. Eu vou estar no horário das 19 horas, isso mesmo, no horário das 7 horas da noite, eu vou estar trazendo a palavra de Deus e orando em favor de todos vocês. E você é o nosso convidado para vir ouvir uma palavra do coração de Deus para o seu coração. Não fique de fora. Venham ser participante das bênçãos de Deus.
1: Ele é o único que pode vivificar, porque na visão que nós lemos, vai nos mostrar que só Deus tem o poder para dar a vida. Só Deus tem o poder para realizar algo que já está morto. Só Deus pode transformar um cenário de morte em um cenário de um exército vivo. Por que só Deus pode tornar? Porque Deus é Deus general. Deus é Deus de batalha. Deus é Deus comandante na guerra. Deus é Deus que pega a nossa vida e Ele mostra para nós, irmãos, e nos posiciona dentro do seu exército. Uma irmã dos Estados Unidos pediu oração: pastor, ore por mim, porque o meu filho colocou na cabeça, ele colocou lá, ele pediu oração lá na oração, porque colocou na cabeça de fazer a marinha americana, o exército americano, e não é fácil, ele brasileiro, fala muito bem o inglês, tem lá todos os documentos, mas ele foi para o exército. Ore para que Deus possa abençoar. Deus é Deus que controla o exército da terra, porque nenhuma autoridade é dada a ninguém se do alto não for permitida. Deus, ele comanda todas as coisas, e se você acredita, ele vai controlar a tua vida e vai te abençoar também. Oh, aleluia, glória a Deus. Aleluia, glória a Deus. Aleluia.

Aí está, ouvinte, só um pouco da palavra que Deus tem para falar na sua vida. E nesta noite de segunda-feira, você é o nosso convidado especial para receber a bênção de Deus. Lembrando a todos nossos amados ouvintes que nesta segunda-feira, toda segunda-feira, nós temos o culto de ensinamento, o culto de avivamento, o culto do poder da palavra de Deus que é derramada, a palavra que nos vivifica, a palavra que nos santifica. Você não pode ficar de fora. Todos os nossos irmãos membros, obreiros, obreiras, você visitante, frequentador, olha, é aberto ao público este culto e você pode receber a palavra de Deus no seu coração e também na sua vida. O endereço é fácil, é Rua Saldanha Marinho, número 740, no centro da cidade de Ribeirão Preto, esquina com a Florenço de Abreu, número 124, onde nós temos o nosso estacionamento. O Senhor tem algo na sua vida, Deus tem algo a fazer na tua casa, Deus tem algo a fazer no seu coração. Eu quero lembrar também todos os nossos amados ouvintes que em toda segunda-feira nós temos o nosso culto de ensinamento, culto doutrinário, culto do avivamento, poder e revestimento do Espírito Santo em todos os horários, em quatro grandes horários, no horário das 9 da manhã, no horário do meio-dia, 2 da tarde, e você é o nosso convidado também para estar conosco. No horário das 9 da manhã, presbítero Timóteo, presbítero Leonardo Timóteo, ele pregando a palavra de Deus e orando em seu favor. Este homem de Deus prega e ora. E no horário da meio-dia, nosso irmão cooperador Josias, e à tarde, às 2 horas da tarde, presbítero Silvano Costa. É o culto do ensinamento, onde o presbítero Silvano, ele também, que é o professor do CFO, e também das aulas do batismo, ele estará pregando nesta segunda-feira à tarde. Então veja bem, toda segunda-feira em quatro grandes horários, e logo mais no horário das 19 horas, este que vos fala, você que não pôde estar conosco durante o dia, você pode estar conosco no horário das 19 horas, este que vos fala, pastor Cláudio Santos. Quero orar, clamar a Deus pela sua vida. Somos a Igreja Pentecostal Deus de Amor e vamos pedir para que a doutrina do Senhor seja gotejada, seja todo dia implantada em nós através da sua palavra. Aguardo todos vocês.

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1: Muito bem, ouvinte, Deus abençoe os ouvintes que estiveram conosco até agora. A programação da Igreja Pentecostal Deus de Amor, que eu já vou despedir dos ouvintes. Cooperador Josias, Deus abençoe os irmãos que estão aí na técnica de som, os operadores de som, que Deus abençoe. O som volta neste momento lá por transmissores. Que Deus abençoe, fiquem todos aí na paz do Senhor Jesus Cristo. Vocês, ouvintes, continuem ouvindo aí esta programação, programa levado ao ar 24 horas. Não saia daí, ouvinte. Fique ligado que Deus tem vitórias na tua vida. Até a próxima oportunidade. Que Deus abençoe a todos. Fique todos na paz do Senhor. Deus abençoe, ouvintes.

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1: Glória a Deus, 21 horas e 47 minutos. Que Deus abençoe, queridos e amados ouvintes do programa Voz da Libertação. E já, mais uma vez, eu quero já ressaltar que já estamos em contagem regressiva. Sim, estamos em contagem regressiva para a celebração do aniversário de 64 anos da nossa Igreja Pentecostal Deus é Amor. É uma igreja missionária, é uma igreja evangelística, é uma igreja que tem trazido aos nossos corações bênçãos da parte de Deus. Igreja Deus e Amor, a Igreja Pentecostal Deus e Amor, fundada em 3 de junho de 1962, sim, pelo saudoso missionário Davi Martins de Miranda. Oh glória, que bênção! E a nossa igreja tem expandido no Brasil e no mundo, vários países, centenas de países já, nossa igreja tem alcançado, e muitas pessoas têm recebido bênçãos, e muitas bênçãos da parte de Deus. Após o missionário Davi Miranda receber uma revelação de Deus em oração, ele foi completamente impactado pelo Divino Espírito Santo, e o Senhor concedeu e falou com ele que seria desta maneira: qual seria o nome da denominação, o nome da igreja, não é verdade? E seria Igreja Pentecostal Deus e Amor. Ele obedeceu à voz de Deus, ele obedeceu à chamada e deu prosseguimento ao ministério de pastoreio. Foi pastor, foi evangelista e missionário. Missionário Davi Miranda, que foi conhecido por todos nós, Igreja do Senhor, como pastor, pai na fé, nosso líder, foi nosso líder espiritual e hoje está na liderança da nossa irmã presidente Ereni Oliveira de Miranda. Ela era a esposa do nosso pastor e missionário Davi Miranda, e nós já estamos também nesta grande alegria, nesta grande expectativa de que todos nós estaremos juntos em uma só fé, desde manhã, à tarde, à noite, talvez até mesmo na madrugada, estaremos reunidos em propósitos, em clamor, recebendo as caravanas que estarão presentes nesses dias 13 e 14. Porém, eu acredito que as caravanas chegarão antes, entre dia 11 e dia 12, aproximadamente. Já porque eu creio que já estão chegando de vários estados do Brasil, do Norte e do Nordeste, chegam antes para já se aquecerem neste calor aqui no Templo da Glória de Deus. Sábado, às 10 horas da manhã, às 11h30, no Auditório Renascença, acontecerá a consagração das Mulheres de Fé, Palavra de Deus, com a nossa irmã e cantora Débora Miranda. Também às 14 horas, às 2 às 6, no novo lounge, aqui no estacionamento da nossa sede mundial, Garagem Cristã, teremos cantores, louvores para a glória de Deus. Às 6h15, às 6h40, no Auditório Renascença, momento de atmosfera, pré-culto. E às 7 horas, às 7 em ponto, no auditório mesmo, acontecerá o culto jovem, sim, todo Ministério Regenere, todo o Ministério Expansão estão neste propósito, em consagração, em preparação para este culto especial que acontecerá no sábado às 19 horas no Auditório Renascença. Vai ser uma bênção para a glória de Deus. No domingo, às 9 da manhã, já começaremos já no Templo da Glória de Deus com a inauguração, não é? De lançamento do Ministério de Intercessão Global, com a nossa querida irmã evangelista Maria Lorena, culto de oração. e às 10 horas da manhã, no Auditório Renascense, no domingo, a cerimônia de ordenação ao diaconato, ao presbitério e também aos pastores. Que bênção, não é? Vai ser um final de semana recheado de bênçãos e mais vitórias. E às 15 horas acontecerá este culto celebrativo dos 64 anos da Igreja Pentecostal Deus e Amor. Será o culto oficial às 3 horas da tarde, no domingo, no Templo da Glória de Deus. Avenida do Estado, 4568, aqui na Baixada do Glicério, ou na Liberdade, São Paulo, capital. E agora teremos uma palavra, toda a nossa diretoria, diretoria executiva, deliberativa, já lançando um convite para você, ouvinte, para estarem conosco aqui nesses 2 dias de grande festa, de grande bênção e vitórias para a glória de Deus.
2: Eu cheguei na Deus Amor, ela tinha só 3 anos de idade. E eu encontrei uma igreja diferente, uma igreja com amor, uma igreja com muito temor a Deus e obediência. E isso mudou a minha vida, mudou meu ponto de vista e mudou o modo que eu entendi a palavra de Deus.
3: A Igreja Deus e Amor, ela começou a crescer pelos milagres e maravilhas que Jesus operava. E não somente por isso, porque ela tinha muitas orações. As orações realmente moviam a mão de Deus. E como a igreja começou a crescer com as operações que o Senhor fazia, de pessoas sendo curadas do câncer, pessoas curadas da paralisia, e isso era mostrado. Quando eu era pequena, eu via as muletas penduradas na parede da igreja. Isso foi chamando a atenção. Então, minha mãe e meu pai resolveram entrevistar as pessoas que estavam sendo curadas para passar no rádio. Aí que começou o Conte a Bênção. E outras igrejas acharam interessante e começaram a fazer o mesmo. E a Igreja Deus e Amor começou a imitar aquilo que Jesus fazia. Ele usava os milagres e maravilhas, atraía as pessoas como se fosse uma isca ao peixe e ali levava o evangelho. Foi algo maravilhoso. A Igreja de Deus e Amor imitou exatamente o modelo que Jesus fez, trazendo as pessoas pelos milagres e maravilhas que ele fazia.
4: A Igreja de Deus e Amor começou em muitos países, em pequenos salões. Hoje, graças a Deus, são megas igrejas. Por quê? Porque o ídolo do Senhor Jesus foi obedecido e chegamos lá, vencemos todos os grandes desafios terríveis. Eu me recordo muito bem que eu era pastor em Maracaibo, no país de Venezuela, onde a Igreja Pentecostal Deus e Amor sofreu uma das maiores divisões da história, que o nosso procurador quis ficar com toda a igreja do país de Venezuela para ele, o qual eu respondi: eu somente entregarei a igreja para você com a ordem do nosso presidente mundial, que naquela época era o missionário Davi Miranda. E aquela pessoa ficou muito brava e foi me denunciar às autoridades para que eu fosse expulso do país da Venezuela. E a graça de Deus foi tão maravilhosa que a maioria dos membros ficou com a Igreja Deus e Amor e todas as pessoas me apoiaram de tal maneira que as autoridades venezuelanas não conseguiam ter acesso a mim para supostamente me tirar do país. Sempre quando nós encontrava desafio no nosso coração, a gente tinha uma convicção que no Brasil havia milhares de pessoas que estavam de joelhos dobrados, clamando a Deus por nós. E ali vencemos, inauguramos muitas igrejas Deus e Amor, de tal maneira que hoje já estamos nos 5 continentes com a Igreja Pentecostal Deus e Amor.
5: No falecimento do missionário Miranda, meu sogro, é claro que eu tive temor, como a maioria das pessoas teve o temor de que a Igreja Pentecostal Deus e Amor não pudesse sobreviver a semelhante desastre. Foi um desastre, meus irmãos. Foi um desastre mesmo. Mas ele foi, deixou um legado que foi agarrado por muitos incluindo eu, meu filho, e a igreja prossegue.
3: Foi muito difícil a partida do meu pai, mas estou muito feliz porque a igreja permaneceu de pé. É uma prova de que esta igreja não era dele. Esta igreja é do Senhor.
6: Olha, falando em proporção, o batismo nos anos 80 era realizado praticamente em todo o estado de São Paulo, vinham para a sede, para a represa do Guarapiranga, fazer o batismo. E nesse dia, principalmente no meu batismo, foram batizados mais de 4 mil pessoas. Então isso marcou, impactou muito.
7: Nos anos 2000, o missionário Davi Miranda teve essa revelação, que Deus estaria levantando uma nova safra de obreiros. E a partir desse momento, dessa revelação, eu pude observar no ministério um movimento jovem começando. Eu pude ver os jovens indo evangelizar, assumindo igrejas, capitais. Eu pude ver, inclusive eu fui um desses jovens também que começou a fazer a obra, comecei a evangelizar, dirigir igreja. Então foi muito grande o mover depois que o missionário Davi Miranda teve essa revelação. Começou o projeto Expansão Jovem. O projeto Expansão Jovem começou aqui na sede mundial e se espalhou. E você vê esse grande projeto hoje aí no Brasil e no exterior também. Hoje nós vemos aqui o Ministério Regenere também. Estão cumprindo a revelação que Deus deu para o saudoso missionário Davi Miranda, que levantaria uma nova safra de obreiros. Nós vemos isso hoje aqui na nossa Igreja Pentecostal Deus e Amor.
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1: 9:58, que bênção! Olha só, inúmeras experiências que os servos de Deus tiveram, e isto é uma alegria muito grande nós podermos testemunhar do que Deus tem feito, do que Deus fará neste ministério tão maravilhoso, neste ministério tão poderoso para a glória de Deus. E eu convido, amado ouvinte, você que está em casa, a participar deste grande evento que acontecerá 2 dias. E esses 2 dias nem será o suficiente para nós agradecermos a Deus por tudo quanto Ele tem feito por nós neste ministério revelado por Deus. Nós teremos aqui um ambiente climatizado, praça de alimentação, estacionamento é gratuito, chegue cedo para garantir sua vaga, pontos de apoio, meu Deus, acessibilidade garantida, garantindo que todos possam participar e se sentir bem-vindos neste grande evento aqui em nossa sede mundial. Temos uma programação especial preparada com louvores que exaltam a Deus, com todos os tempos, palavras edificantes que fortalecerão as vossa fé. As crianças, teremos atividades com o pequeno Galileu, garantindo que toda a família também seja abençoada durante o evento. E o endereço, Avenida Prefeito Passos, número 10, na Grande São Paulo, capital. Vamos agora nos preparar para a oração do encontro com Deus. Nós estaremos agora preparados, unanimemente, unidos num só propósito, numa só fé, para buscar a Deus em espírito e em verdade. Vamos para a identificação das emissoras. Logo em seguida, nós estaremos fazendo aquela oração do encontro com Deus.
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1: Programa Voz da Libertação é um órgão informativo da Igreja Pentecostal Deus e Amor, aonde temos a nossa sede mundial na Avenida do Estado 4568, Baixada do Glicério, São Paulo, capital. A nossa Igreja Pentecostal Deus e Amor, sede mundial, está na presidência da serva de Deus, Erenide Oliveira Miranda, ministério este fundado pelo nosso querido, saudoso missionário, Davi Martins de Miranda. E aqui em Ribeirão Preto, a nossa Igreja Pentecostal Deus e Amor, sede estadual, se localiza na rua Saldanha Marinho 740, no centro de Ribeirão Preto. Lembrando você, ouvinte, que a nossa Igreja Pentecostal Deus e Amor, sede estadual, ela está aos cuidados do homem de Deus, pastor Cláudio Santos. Você ouve o programa Voz da Libertação pelas rádios Novo Milênio 1540M, Rádio Digital 96,3 FM e também pela Rádio Energia 99,1 FM. Aceite a gloriosa paz do nosso Senhor e Salvador Jesus Cristo, deste que vos fala seu irmão em Cristo, presbítero João Batista, no prosseguimento do programa Voz da Libertação e também na apresentação do espaço do presidiário. Programa este para nós alcançarmos os nossos amados e queridos irmãos que encontra-se encarcerado.

0: E neste momento, queridos e amados ouvintes, eu chamo você para a oração. A oração nos leva até a presença do nosso Senhor e Salvador Jesus Cristo. Vamos nos preparar para nós estarmos orando ao nosso Senhor e Salvador Jesus Cristo.
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0: Soberano Deus, maravilhoso Pai, Pai de nosso Senhor e Salvador Jesus Cristo, neste momento, Senhor, eu oro em favor dos ouvintes, eu oro em favor dos irmãos presidiários e de todos quantos estão ouvindo o programa Voz da Libertação. Ó Deus, que na noite de hoje o Senhor possa alcançar este coração, que o Senhor possa alcançar esta pessoa que encontra-se enferma, Senhor. Ó Deus querido, abençoa, Pai, esta programação, Senhor. Entra com a providência, meu Pai, em cada causa do Teu Filho nesta noite. A Tua palavra nos revela, Senhor, que tudo quanto nós pedirmos em oração, Senhor, crendo, nós receberemos. Eu creio, Senhor, que esta oração estará alcançando o necessitado nesta noite. Abençoa nosso querido pastor Cláudio Santos. Abençoa, Senhor, meu Pai, a diretoria da Igreja Pentecostal Deus e Amor, liberativa e a consecutiva, Senhor. Abençoa, Senhor, os meus amados e queridos irmãos ouvintes. Abençoa o nosso irmão Norberto. Abençoa, Senhor, a nossa irmã Edna Martins. Abençoa a nossa irmã Carme, lá na cidade de Jardinópolis, ó Pai. Seja com a tua filha, guarda ela, livra ela, Senhor. Seja com a minha família, meus filhos. Abençoa a minha esposa, nossa irmã Regina Helena. Senhor, meu Pai amado, Pai querido, a tua palavra é fiel, é verdadeira, Senhor. Que tudo quanto pedi em oração, crendo, nós receberemos. Ó Deus, abençoa meu filho Cristiano que está aqui comigo nesta noite. Ó Senhor, meu Pai, Deus da providência divina, que o Senhor possa ser com ele, que o Senhor possa guardar ele, que o Senhor possa entrar com a providência na causa que ele necessita, Senhor. Abençoa, Pai, esta programação, espaço do presidiário. Jesus, eu creio, aleluia, Senhor, que o Senhor está olhando para nós, que o Senhor está cuidando de nós. Eu creio, Pai, que na noite de hoje, Senhor, algo vai acontecer na vida deste ouvinte. Quantos irmãos agora, Pai, de joelho no chão, orando conosco? Quantas pessoas, ó Pai, necessita e precisa do Seu socorro, Senhor? Abençoa o meu irmão presidiário, abençoa a minha irmã presidiária, que o Senhor possa ir de encontro, meu Deus, que o Senhor possa repreender toda a obra maligna. Visita este hospital, visita, Senhor, meu Pai, até mesmo esta pessoa que já está pronta para uma cirurgia. Ó Deus da providência divina, venha manifestar, Senhor, a Tua graça. Venha manifestar, Senhor, o Teu poder, meu Pai. E eu peço, Senhor, que na noite de hoje o Senhor abençoe esta programação, quanto o Senhor tem abençoado. Entra, meu Deus, com a providência, Senhor, na equipe de evangelização do presídio. Usa os meus irmãos, use as minhas irmãs, que o Senhor possa preparar para a nossa equipe lá da cidade de Franca, eles estar conosco aqui em Ribeirão Preto, na evangelização da cadeia feminina, Senhor. Abençoa as irmãs, abençoa o nosso querido irmão Júlio César, que vai estar aí na frente deste trabalho, meu Pai. Ó Deus da providência divina, manifesta teu poder, a tua graça, Senhor. Confirma a bênção, meu Deus. Confirma a grande vitória. É o que eu te peço, em nome do Pai, do Filho e do Espírito Santo de Deus. Amém. E graças a Deus.

atenção, atenção, você querido irmão presidiário. Atenção você, irmã presidiária. Se você abrir o teu coração nesta noite, Deus vai fazer o melhor na tua vida. Muito bem, queridos e amados ouvintes, vamos prosseguindo com o programa Voz da Libertação. O seu irmão em Cristo, eu mesmo, presbítero João Batista, com você até às 23 horas desta noite. É com muita alegria que, mais uma noite, estou aqui para falar das grandezas do nosso Senhor e Salvador Jesus Cristo. É com muita alegria, querido irmão ouvinte presidiário. É com muita alegria, minha amada e querida irmã, que nós estamos aqui mais uma vez. E olha, nós vamos ouvir agora um belíssimo louvor na voz ungida do homem de Deus, Ivan Luiz.

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1: Amados e queridos ouvintes, eu sinto que Deus está trabalhando através dos louvores. Vamos prosseguindo com o programa A Voz da Libertação, este programa maravilhoso, este programa que é para tocar o seu coração. Igreja Pentecostal, Deus é Amor. Deus está trabalhando de uma forma maravilhosa na noite de hoje, através dos louvores.

Vamos prosseguindo com o programa Voz da Libertação, na comunicação amiga do seu irmão em Cristo, presbítero João Batista. E olha, querido irmão presidiário, irmã presidiária, você está triste, você está com o coração amargurado, mas eu quero e já digo a você que Deus, ele tem olhado e está olhando para você. Deus ama você. Aí você pode dizer que, como que Deus me ama se eu estou aqui trancafiado, estou aqui trancafiada dentro desta cadeia? Queridos irmãos presidiários, irmãs presidiárias, você já parou para pensar quantos livramentos você recebeu de Deus? Você já parou para pensar que, se você estivesse aqui do lado de fora, talvez você não estava viva, você não estava vivo? Eu posso dizer a você, querido irmão presidiário, irmã presidiária, que Deus, ele permitiu que você adentrasse esta cadeia para ele poder continuar cuidando de você, dando livramento para você. Aí você pode me questionar, mas se Deus me ama, por que ele não me tira daqui? Porque Deus conhece você. Deus conhece o seu coração. E Deus sabe o momento exato para te tirar de dentro desta cadeia. E eu digo uma coisa a você: Deus não esqueceu e jamais vai esquecer de você. Deus está apenas cuidando de você. A sua estadia dentro desta penitenciária está sendo permitida pelo nosso Senhor e Salvador Jesus Cristo. Eu sei que este lugar que você se encontra agora é um lugar de sofrimento. Eu já tive oportunidade de estar dentro deste cárcere para pregar a palavra de Deus, para levar para o seu coração uma esperança de Deus. Porque Deus é aquele que cuida de nós. Deus é aquele que nos dá livramento. Talvez sem você perceber, você recebeu os livramentos de Deus, mas você não percebeu. Mas Deus sempre está cuidando de você. Então não fica triste. Não fica triste, meu irmão. Não fica triste, minha irmã. Porque no momento exato, Deus, ele vai te tirar de dentro desta cadeia. Acredita nisso. Deus vai tirar você de dentro desta cadeia, mas é no tempo dele. Agora eu digo a você, seja uma pessoa agradecida a Deus
É verdade, irmão presidiário. É verdade, minha irmã presidiária. Seja agradecida. Seja agradecida a Deus, porque Ele tem cuidado e cuida de você. Espaço do Presidiário na comunicação amiga do teu irmão em Cristo, Presbítero João Batista.

0: Muito bem, queridos. Aí nós ouvimos este belíssimo louvor agradecido. Na verdade, irmãos ouvintes, irmãos presidiário, nós devemos ser agradecido a Deus o tempo todo de nossas vidas. Porque Deus cuida de nós. Deus sempre está conosco, sempre cuidando de nós. E principalmente de você, querido irmão presidiário, amada irmã presidiária. Muito bem, queridos, chegou um momento do testemunho dentro do programa A Voz da Libertação. Nós vamos ouvir o testemunho do nosso querido irmão Francis Lins. É um testemunho repetitivo, mas eu sempre digo dentro da programação que eu trago este testemunho pelo fato de todos os dias adentra-se dentro de uma penitenciária um irmão que está sendo detido. E este testemunho, com certeza, o irmão vai ouvir, a irmã vai ouvir, e ele vai tomar uma decisão na vida, porque o Francis, quando ele adentrou o presídio, ele já era um conhecedor da palavra de Deus, mas ele estava desviado dos caminhos do Senhor. E quando ele adentrou o presídio, ele reconciliou com Deus e veja o livramento que Deus deu para o Francis. É hora de testemunho dentro do programa A Voz da Libertação.
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2: Meu nome é Francis Lins. Eu sou um milagre na mão de Deus. Com apenas 19 anos de idade, eu fui preso, trancafiado, dentro de uma cela fria e sombria, e me mandaram para a maior cadeia da América Latina, Casa de Detenção de São Paulo, Carandiru. Só que dentro do Carandiru tinha igreja, inclusive de igreja evangélica pentecostal Deus e Amor. E ali dentro do cárcere, eu tive uma experiência com Deus. Eu voltei para os caminhos do Senhor. Eu me reconciliei com Deus. Dia 2/10/1992, massacre no Carandiru. Aconteceu uma rebelião e os presos começaram a quebrar a cadeia. E nesse inteirinho a tropa de choque invadiu o pavilhão 9, deram rajada de metralhadora no portão, subiram para o segundo andar, terceiro andar, quarto andar, quinto andar, tiraram dezenas e centenas de vida. Todos os presos foram obrigados a ficarem nu, do jeito que nasceu, tanto crentes como ladrões. Os policiais vinham cantando: o choque chegou, vocês pediram, Fleury mandou, e davam rajada de metralhadoras. E nesse inteirinho, meus queridos irmãos, você ouvia gritos, você via mortos caindo no chão, presos que estavam vivos se fingindo de mortos.

para sobreviver. Mas o milagre aconteceu foi no quinto andar do pavilhão 9, onde era os crentes que moravam naquele local. 350 irmãos nu, deitado no chão com a mão na cabeça. Eu era um deles. 38 9mm fuzil apontados para nossas cabeças. Quando os policiais foram apertar os gatilhos daquelas armas para matar os crente no quinto andar do pavilhão 9, para a honra e glória do nome do Senhor.

Com 15 dias, chegou o carcereiro na minha cela e disse: quem é o senhor Francis Insa? Falei: sou eu. Abriu a porta da minha cela, me deu uma requisição e falou: a tua advogada quer falar com você. Quando eu cheguei na sala dos advogados, a minha advogada olhou para mim e falou: Francis, eu não sei o que aconteceu. Houve um mover de Deus lá no fórum e a juíza da vara de execuções criminais do estado de São Paulo assinou teu alvará de soltura. E a partir daquele dia eu saí dali sem dever nenhum dia para a justiça e hoje eu já estou em liberdade há 16 anos e hoje eu sou uma nova criatura e eu agradeço essa riquíssima oportunidade em nome de Jesus.

e amado ouvinte, irmão presidiário e a todos quantos estão ouvindo o programa Voz da Libertação, imagine se o nosso querido irmão Francis Lins não tivesse reconciliado com Deus a adentrar o presídio. Ele não estaria hoje contando o livramento, o que Deus fez naquele dia do massacre do Carandiru. Eu trago este testemunho, queridos e amados ouvintes. Pode ser até repetitivo para você, querido ouvinte. Até mesmo para você, querida irmã, amado irmão que encontra-se no cárcere. Acontece que, como eu disse, todos os dias entra uma pessoa detida, tanto irmão como irmã, mas todos os dias as penitenciárias recebem um preso. E de repente o preso, pela primeira vez dentro de uma penitenciária, ele ouve este testemunho e ele vê que realmente vale a pena estar com Deus. Vale a pena servir a Deus. Então é por isso que todas as programações, assim quando sou tocado por Deus, eu trago este testemunho dentro da programação. Porque através dos testemunhos pode mudar vidas para o nosso Senhor e Salvador Jesus Cristo. Nós vamos agora para um belíssimo louvor com a nossa querida irmã cantora Débora Miranda, do CD Vasos de Honra, Tua Glória.

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0: Louvor na voz ungida da serva de Deus, Débora Miranda, Vasos do CD Vasos de Honra, é a tua glória, é o nome do louvor. E nós vamos prosseguindo com o programa Voz da Libertação e apresentando o espaço do presidiário, programa este para nós alcançarmos os irmãos que encontram-se no cárcere. E olha, agora é momento de meditação. Nós vamos aqui ouvir a meditação nesta noite com pastor Lorival de Almeida, e ele vem falar um pouquinho mais da palavra de Deus. Ele está sendo usado por Deus para nos dar um alerta. É uma mensagem que eu já trouxe várias vezes dentro desta programação, mas que fui tocado agora pelo Espírito Santo para me trazer novamente esta mensagem, a qual Deus usando o pastor Lorival de Almeida para falar sobre o uso telefônico, o uso do celular. Queridos irmãos, amados ouvintes, eu costumo dizer que nós estamos na maior penitenciária que é o mundo e podemos ser presos a qualquer momento, em qualquer situação. E olha, o irmão presidiário está detido também. Quero que você preste bem atenção nesta mensagem a qual pastor Lorival de Almeida é usado para nos alertar. E quero deixar para você bem claro que o celular dentro de uma cadeia é uma contravenção, hein? Cuidado, cuidado, cuidado. Vamos então na meditação do dia com o pastor Lorival de Almeida.
1: Meditação do dia. Eu quero hoje fazer uma colocação, né? Dentro do nosso programa. E fica com a nossa meditação de hoje. Questão do telefone celular, né? O telefone é de uma utilidade sem tamanho. O telefone celular se tornou já o... Alguns chamam de smartphone, eu chamaria de dumb phone. No caso, ao invés de telefone inteligente, eu diria que quem usa às vezes pode ser muito, mas muito privado da inteligência, se não souber usar, é claro. Nós estamos vendo, é uma coisa recorrente, né? Qualquer horário do culto, você vai abrir a Bíblia, tem uma pessoa tirando foto. Você vai cantar, tem uma pessoa filmando. Que, aliás, para mim, filmar eu cantando é um desastre, né? Mesmo porque eu sei que eu, congregacionalmente, posso cantar com a igreja, mas meu tempo de cantar já foi. No sentido da afinação, essas coisas que eu vou cantar sempre. Mas é inacreditável a falta de liberdade que você tem ao se pronunciar, ao abrir a Bíblia, ao cantar. Até na hora de pedir as contribuições, é foto daqui, é foto dali. Dentro de uma igreja, vamos ouvir a irmã cantar um hino, a irmã fulana de tal. Se falar irmã, às vezes a pessoa não reconhece que está falando com ela, né? Tem que falar cantora, né? Cantora ou cantor. Senão, parece que tem que ter esse título. Levantou o cantor, a cantora, a banda, o conjunto, enfim. É flash, parece um... Acabou, enfim. A coisa se tornou de uma tal forma, não estou dizendo que é pecado o uso de, eu estou dizendo que a forma de usar, no mínimo, precisa ser revista, né? E eu comecei, você imaginou se Moisés tivesse, eu diria, eu agora vou me posicionar, tivesse na carne, como estão as pessoas que, vamos ouvir o pastor falando, as pessoas não ouvem o pastor falar, ficam tirando foto. As pessoas não ouvem o hino, não prestam atenção. Estão ouvindo uma linha melódica ali, mas não conseguem entender a mensagem, porque estão mais ocupadas ou gravando, ou tirando foto, do que preocupadas em ouvir o que Deus está falando através da mensagem, através do hino. Imagine que Moisés estivesse na carne como esses estão, que isso carnalidade é. Porque eu entendo que você chegou na igreja, aliás, não sei porque levar o celular para dentro da igreja, deixa dentro do carro, ou dentro da bolsa, desliga o celular. É uma falta de respeito, às vezes, determinadas situações, pessoas.

0: atendendo o celular, falando ao celular, tirando foto, gravando. É uma falta de respeito, para não dizer uma falta de educação. Olha, imagine você se Moisés estivesse na carne igual você, fotógrafo do horário da mensagem do culto, estivesse passando pela sarça, né? E eu acho que ele passaria e nem perceberia a sarça. Mas se percebesse, de repente ele ia fazer um selfie com a sarça ali, né? Eu e a sarça, olha nós na foto. Mandaria pro Face, pro Twitter. Olha só, gente, que interessante, é um foguinho aqui. Não iria perceber o que estaria acontecendo, porque estaria muito ocupado com o seu Samsung Galaxy, com o seu iPhone 6 de tela grande, não é? Então, ouvinte, o que eu quero dizer é que o celular tem privado muitas pessoas de perceberem o mover de Deus que está acontecendo. O celular é muito importante na vida das pessoas e não é pecado. Mas os tablets estão se tornando inconvenientes, tirando a atenção das pessoas em momentos sagrados. E não é só dentro do culto, não. Celulares, tablets, computadores estão também sendo um concorrente terrível, disputando a amizade entre o casal, entre mãe, filhos, pais. E não me venha com essa história de que não, eu posso muito bem estar na mesa jantando e posso ter um papo no meu, conversando com alguém ali e manter a atenção. Olha, sinceramente, está querendo enganar quem? Se for para continuar com mentira, então vamos parar o assunto aqui. Que bobagem é essa? A sua atenção se tornou fragmentada, a sua concentração nos assuntos da família, no assunto do casal, você que está com o seu celular, com o seu tablet, você que está no Instagram, no Face, no Twitter, até querem falar igual americano, Twitter, pois é. Não me venha com essa conversa de que não, eu consigo conciliar. Olha, sinceramente, para com isso. Ou você presta atenção numa conversa ou na outra. Infelizmente, hoje as pessoas acordam com o celular na mão, porque o celular hoje também é o despertador, né? Vão tomar o café da manhã, quando não estão em jejum, claro, com o celular, manda mensagem daqui, lendo notícia dali, vai para o trabalho, aquilo já se transformou, enfim, no seu amigo inseparável. Está no trabalho, está com o seu celular ali, esperando alguém passar um zap-zap, esperando saber a fofoca do dia. Antigamente tinha aquele hino que o Zé cantava, você sabe a notícia do dia, hoje você sabe a fofoca do dia. E aí vai. As pessoas não respeitam reuniões, não respeitam aulas, não respeitam cultos, não respeitam o trabalho que lhe dá o ganha-pão, não respeitam ordens expressas dentro das empresas, não respeitam nem o momento sagrado de ir ao banheiro. Porque agora, se a firma lá tem 20 funcionários e tem um banheiro só, vai ter que fazer mais, porque as pessoas vão para o banheiro, leva o quê? Leva o celular para ficar lá no Face, para ficar lá, não é? Já fizeram até celular que não molha, porque daqui a pouco as pessoas vão para o banho com o celular também para ficar lá, zap-zapeando, faceando, tweetando, instagramzando, tá lá. Agora, o que mais chama a atenção é que as pessoas não percebem o mal que estão fazendo a si mesmas, à própria família, aos próprios filhos, ao cônjuge, à família, à igreja e à comunhão com Deus. As pessoas passam mais tempo com os seus celulares nas suas redes, buscando informações e transmitindo informações do que com a esposa, esposo, filho, filhas, amigos. A coisa ficou tão feia, ouvinte, que até a pessoa vai se alimentar. Tira uma foto do prato de comida, eu e o arroz com ovo. Olha só, gente, brócolis. Pelo amor de Deus. Como foi que nós chegamos à prisão? À dependência tão ridícula e absurda? A escravidão da tecnologia, da informação, da notícia e do bobeirol do século XXI. Leva-se até o celular para a cama. Marido de um lado, esposa de outro. E aquele olhar fixo ali naquela telinha azulada ou avermelhada. De vez em quando, De repente, desliga-se o telefone. Ah, boa noite, meu amor, boa noite. Vão para o sono, dormir. E não é que desligam, porque lá apareceu lá 5% de bateria. Tem que recarregar. Aí se recarrega a bateria do celular, se recarrega a bateria do homem, da mulher que estão ali, e não se recarrega o companheirismo, não se recarrega o que é próprio do casal, nada. Não admira que tenha tanta coisa ruim acontecendo ao nosso lado e a gente não perceba. E ao mesmo tempo se sabe o que acontece na vida dos outros, em outros continentes, em outros países, e não se consegue perceber a destruição que está acontecendo ao nosso lado. E trago isso aqui porque ao meu coração trouxe uma indignação sem tamanho. A filmagem que fizeram do cantor na sua necrópsia e colocaram na internet. Sinceramente, minha opinião, não tem outra coisa a não ser cadeia. Não é possível que as coisas continuem dessa forma. Na igreja, não se presta atenção. Às vezes eu paro o culto e faço em tom de brincadeira, porque hoje se você falar, irmão, o celular não é bom ser usado nesse momento, sempre tem um ou outro que vão em defesa do que está usando o celular e taxam o pastor de quadrado, insensível. Meu Deus, quem é o insensível na história? Respeita-se o que se está falando, entendendo que é Deus quem está falando, ou se acha ainda que é a mensagem da igreja ou do pastor? Não se respeita uma necrópsia, não se respeita um culto, não se respeita um hino, não se extrai a mensagem do hino, e aí vai. E isso nos traz, ouvintes amados, numa clara evidência, não clara evidência, de que hoje Deus diria, se alguém tivesse que passar nos pés do Horebe e Deus tivesse de se manifestar através da sarça, certamente Deus diria, tira o celular da sua mão. Não desrespeitando, é claro, guardadas as proporções da situação e conservando o sentido sagrado do texto. Isso é, se fosse possível ver a sarça e ouvir a voz, é claro. Porque eu acho que se Moisés estivesse com o seu Galaxy, se estivesse com o seu iPhone, ele não perceberia a sarça. É o que está acontecendo. Muita gente não está percebendo o mover, não está percebendo o fogo da renovação, e estão morrendo espiritualmente, sendo vencidos por armadilhas e escravidão do inferno. Porque não tira o celular da mão em momento algum da vida. Nem no momento mais sagrado, que é o momento da devoção, o momento de estar na presença de Deus, e outro momento sagrado, que é o momento da família. Reflita sobre isso. Você vai ver quem é que está sendo quadrado, antiquado. É só olhar o desastre ao seu redor. Abra os olhos. Escravidão não é só através da cocaína, não é só através da maconha, não é só através do êxtase, não é só através de barbitúricos e outras situações. Escravidão também tem a escravidão do celular, do tablet, a escravidão do computador, do zap zap, do Face, do Twitter, do Instagram, sem falar a burrice que isso traz. Pessoas que expõem gratuitamente as suas particularidades, a sua vida, de uma forma depois a serem, enfim, massacradas, porque elas mesmas pediram massacre. Pense um pouquinho nisso.
1: Muito bem, amados e queridos irmãos presidiário e a todos os ouvintes. Então recebemos aí a meditação desta noite com o pastor Lorival de Almeida. Nós estamos chegando ao término de mais um programa local em Ribeirão Preto. Mas não saia desta sintonia, queridos e amados ouvintes. Nós vamos devolver o som para a Rádio Novo Milênio 1540M. De lá sairá a identificação das emissoras, o giro informativo. Aí sim, vamos diretamente para a sede mundial das Igrejas Deus e Amor, localizada na Avenida do Estado 4568, Baixada do Glicério, São Paulo, capital. Lá está o estúdio central nacional e internacional programa A Voz da Libertação. Por aqui fico eu, despeço de vocês, o seu irmão em Cristo, presbítero João Batista. Música.

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0: 23:03.
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3: Pai do Senhor, irmão. Shalom Adonai, shalom. Quem deseja paz aí, levanta a mão e diga shalom. Lá em Jerusalém, meus irmãos, é a saudação bem conhecida, né? Shalom, shalom, shalom, shalom, shalom. O que quer dizer? Eu não sei, nem sei o que eu falei, mas shalom eu sei que é paz, a paz do Senhor. Aos Gálatas 5:22.
4: Aleluia!
3: Mas o fruto do Espírito é.
4: O fruto do Espírito é.
3: Caridade.
4: Amor.
3: Gozo.
4: Gozo.
3: Paz.
4: Paz.
3: Mais um pouquinho, eu vou parar aqui na paz.
4: Vou detenerme na paz.
3: Diga comigo a paz do Senhor.
4: Diga comigo a paz do Senhor.
3: Diga comigo shalom.
4: Diga comigo shalom.
3: Shalom.
4: Shalom.
3: Tome os seus lugares em nome de Jesus Cristo.
4: Tome seu assento em nome de Cristo.
3: Quando nós falamos de paz do mundo, nós falamos dessa paz que é a ausência de guerra.
4: Paz do mundo, falamos dessa ausência de guerra.
3: Essa paz do mundo que é a ausência de conflitos.
4: Paz, ausência de conflitos.
3: Mas nem essa paz o mundo tem mais.
4: Essa paz o mundo já tem.
3: Mas essa questão de guerra, essa questão de violência é em São Paulo, é nos Estados Unidos, é em Israel, é na Europa. Bobeou, tem um matando o outro.
4: A questão de guerra em todos os lugares, em diferentes países.
3: Por isso, meus irmãos, que eu li esse versículo.
4: Por isso, eu li este versículo.
3: Mas o fruto do Espírito é.
4: O fruto do Espírito é.
3: Tal, tal, tal e paz.
4: Tal, tal, tal, tal e paz.
3: Essa paz é shalom, como eu disse a vocês.
4: Essa paz é shalom, como os dije.
3: Que nas línguas semíticas aparece com sentido não só de paz, ausência de guerra, não, mas é a questão de ser completo, cheio, ser pleno.
4: Em línguas semíticas é visto como pleno, completo.
3: Aparecendo no texto o sentido da paz abrangente como salvação, preste atenção, prosperidade.
4: Aparece no texto visto como prosperidade
3: para indivíduos e nações.
4: Para indivíduos e nações.
3: E nós temos, meus irmãos, uma explanação bem, eu diria, interessante até no nosso dicionário.
4: Temos explicação até no nosso dicionário.
3: A palavra shalom significa harmonia.
4: A palavra shalom significa harmonia.
3: Plenitude.
4: Plenitude.
3: Tranquilidade.
4: Tranquilidade.
3: Bem-estar.
4: Bem-estar.
3: Saúde física.
4: Saúde física.
3: Prosperidade.
4: Prosperidade.
3: Contentamento.
4: Contentamento.
3: Tudo isso é o significado da palavra shalom.
4: Todo isso é o significado da palavra shalom.
3: Que é exatamente a palavra que o Senhor Jesus se utiliza quando ele diz, deixo-vos a paz.
4: Essa é a palavra que Jesus usa dizendo, os deixo a paz.
3: A minha paz eu vos dou.
4: Mis passos os dou.
3: Eu não vou lá dou como o mundo a dar.
4: Nós lá dou como o mundo lá dá.
3: Não temas e não se atemorize.
4: Não temas e não te atemorizes.
3: Não é a paz, meus irmãos, exatamente a que nós estamos pedindo.
4: No espaço que estamos pedindo
3: em relação à violência do rio,
4: em relação à violência do rio,
3: da violência do mundo,
4: violência no mundo.
3: Claro que nós estamos pedindo a paz.
4: Claro que pedimos a paz.
3: A ausência de bala perdida.
4: A ausência de bala perdida.
3: A paz.
4: A paz.
3: A ausência de tiros de fuzil.
4: A ausência de disparos de fuzis.
3: Mas no nosso dia de petição por paz.
4: Pero nuestro día de petición por paz.
3: Nós vamos ser mais abrangentes. Nós vamos falar com Deus. Nós queremos o shalom do Senhor, não só para o rio, mas esse dia vai ser especialmente para o rio.
4: É um clamor especialmente para o rio nesse dia.
3: Nós queremos esse shalom do Senhor, que é essa plenitude de paz.
4: Queremos o shalom do Senhor, que é plenitude de paz.
3: Que é essa completude, estar cheio, estar pleno da paz do Senhor.
4: Completo, pleno da paz do Senhor.
3: No sentido da paz, da salvação, da prosperidade, da proteção de indivíduos. Cidades e nações.
4: Pela paz, prosperidade para cidades e indivíduos e nações.
3: Essa paz, meus irmãos, não é para qualquer um, não.
4: Essa paz não é para qualquer um, irmãos, não.
3: Porque essa paz completa somente Deus a pode dar.
4: Porque essa paz completa somente Deus a pode dar.
3: Quando Deus fez o homem e colocou no jardim, o homem tinha qualidade de vida. Eu gosto de falar sobre isso.
4: Quando Deus fez o homem no Edén, ele pôs qualidade de vida ao homem.
3: Ele não tinha guerra.
4: Ele não tinha guerra.
3: Eu acredito que Adão e Eva no jardim nunca deram uma briga.
4: Creo que Adão e Eva nunca se pelearam no jardim dele.
3: Adão nunca falou sua lambisgoia e ele seu gordinho, não.
4: Nunca se insultaram entre si.
3: Viviam tranquilamente, não tinham nenhum tipo de enfermidade.
4: Viviam tranquilamente, não havia enfermidades.
3: Não tinham preocupações com inflação, com dinheiro, com assalto, com roubo, nada disso.
4: Com inflação, com assalto, com roubo, dinheiro, nada.
3: Não tinham nenhum medo do futuro, viviam o presente muito bem, sabiam que o futuro estava assegurado se eles se mantivessem firmes.
4: Não tinham medo ao futuro, sabiam que estariam seguros e estariam firmes.
3: Havia harmonia.
4: Havia harmonia.
3: Havia tranquilidade, havia bem-estar.
4: Tinha tranquilidade e bem-estar.
3: Até que veio o inimigo e enganou.
4: Até que veio o inimigo,
3: enganou Adão, perdão.
4: Adão.
3: E eles envergonhados tiveram que sair da presença de Deus.
4: Avergonzados tiveram que sair da presença de Deus.
3: Perderam a paz com Deus.
4: Perderam a paz com Deus.
3: Perderam a paz consigo mesmos.
4: Perderam a paz consigo mesmos.
3: E perderam a paz, essa paz que nós estamos falando sobre ela também, a paz que é a ausência de guerra, porque pouco depois nós já vimos o primeiro assassinato.
4: E perderam a paz, a paz que hablamos de falsa derrota.
3: Quando Caim matou Abel.
4: Quando Caim matou Abel.
3: Mas não foi isso que Deus quis para o homem, não.
4: Mas isso é o que Deus quis para o homem.
3: Deus sempre quis para mim e para você uma vida de paz. Diga comigo, paz.
4: Deus sempre quis para nós uma vida de paz.
3: Fala para a pessoa que está ao seu lado a paz do Senhor, irmão.
4: Diga quem está ao seu lado a paz do Senhor, irmão meu.
3: Essa não é a paz que o exército conquista para nós.
4: Essa não é a paz que o exército conquista para nós.
3: Essa não é a paz que a polícia militar busca preservar para nós.
4: Essa é a paz que a polícia militar preserva para nós.
3: Essa é a paz do Senhor.
4: Essa é a paz do Senhor.
3: Essa é a paz que preenche todos, eu vou dizer, os arredores de qualquer tipo de paz que possa existir.
4: A paz que vem ao redor de qualquer tipo de paz que pode existir.
3: Adão e Eva perderam.
4: Adão e Eva perderam.
3: Por influência maligna, é verdade.
4: Por influência maligna, é verdade.
3: Mas por decisão própria.
4: Por decisão própria.
3: Isaías dizia que o seu nome será.
4: Isaías dizia que seu nome será.
3: Conselheiro.
4: Consejero.
3: Deus forte.
4: Deus fuerte.
3: Pai da eternidade.
4: Padre eterno.
3: E príncipe da paz.
4: Príncipe da paz.
3: Não existe paz sem o príncipe da paz.
4: Não há paz sem o príncipe da paz.
3: Podem se levantar políticos do mundo inteiro, pacificadores do mundo inteiro, pode conseguir algum tipo de paz.
4: Pode levantar-se políticos ou pacificadores, pode haver algum tipo de paz.
3: Mas a paz do Senhor, o shalom do nosso Deus, só o Senhor Jesus Cristo pode nos dar e está à disposição de nós todos. O mundo precisa de Jesus Cristo como príncipe da paz.
4: O mundo necessita de Cristo como príncipe da paz.
3: E ele se oferece para ser a nossa paz.
4: Ele se oferece para ser nossa paz.
3: É muito importante, meus irmãos, essa paz. Não há paz a não ser que Deus esteja envolvido no processo.
4: É muito importante esta paz. Não há paz se Deus não está envolto no processo.
3: Existem países no mundo que são países extremamente, não só pacíficos.
4: Há países no mundo que não somente são extremamente pacíficos.
3: Mas eu diria muito mais pacificados.
4: Eu diria mais pacificados.
3: Países pequenos onde existe uma ordem completa.
4: Países chicos onde há leis completas.
3: Ordem completa.
4: Ordens completas.
3: Mas o que acontece é que a partir do momento que você tira a autoridade,
4: que passa que a autoridade,
3: a partir do momento que você diz não, o nosso país não vai ter mais policiamento, não vai ter mais lei, mas cada um tem que ter a consciência da paz. Você faz isso, você percebe quem são as pessoas.
4: Desde que quitas da polícia, às vezes vê como são as pessoas.
3: Recentemente nós tivemos um caso.
4: Recentemente houve um caso.
3: De pessoas educadas.
4: De gente educada.
3: Pessoas de primeiro mundo.
4: Gente de primeiro mundo.
3: E terminou o campeonato de futebol americano.
4: Terminou o campeonato de futebol americano.
3: E na cidade do time que foi vencedor.
4: E na cidade do equipo onde han vencido.
3: Ao invés de só comemorarem.
4: Em lugar de solamente festejar.
3: Não.
4: Não.
3: Pessoas educadas.
4: Gente educada.
3: Pessoas de primeiro mundo foram fazer saques.
4: Gente de primeiro mundo hicieron saqueos.
3: Foram destruir lojas.
4: Destruyeron las tiendas.
3: Partiram para a briga.
4: Fueron a la pelea.
3: Se deixaram envolver pelo ambiente.
4: Se deixaram envolver por el ambiente.
3: E nós vemos, meus irmãos, que é só afastar, por exemplo, polícia. Sim. Por mais que o país seja educado.
4: Solamente se apartar a la policía y por más que sea educado el país.
3: aquele sentimento completo de paz desaparece.
4: O sentimento completo de paz desaparece.
3: Porque essa é a paz que é patrocinada pela força.
4: Essa é a paz patrocinada pela força.
3: Se você roubar, a polícia te pega e te põe na cadeia.
4: Se roubas, o polícia te agarra e te põe na cárcel.
3: Se você quiser entrar em atrito com a polícia, você leva um tiro e você morre.
4: Se queres pelear com a polícia, te disparam e mueres.
3: Então, na verdade, parece até que é uma paz que é comprada.
4: Essa parece uma paz que é comprada.
3: É uma paz que ela é, na verdade, construída a partir do momento que existem pessoas para manterem essa paz.
4: Uma paz construída desde que há pessoas para que construam essa paz.
3: Nós tivemos aí aquela enchente.
4: Ou tivemos essa inundação
3: que matou milhares de pessoas e no meio da enchente tinha gente roubando outras pessoas.
4: Matou milhares de pessoas e houve gente roubando.
3: Alguns
4: também
3: se recusavam a sair de casa porque se saíssem eram roubados.
4: Alguns se recusavam a sair da casa porque senão seriam roubados.
3: Tivemos dois estados do Brasil que a polícia entrou em greve.
4: Houve dois departamentos aqui em Brasília.
3: Até supostos cristãos foram flagrados roubando lojas, roubando acessórios, roubando coisas para casa.
4: Policiais entraram em huelga e pessoas sendo
3: uma vergonha.
4: Roubaram as tiendas, uma vergonha.
3: Esse é o tipo de paz que o mundo conquista.
4: Esse tipo de paz que o mundo conquista.
3: É uma paz que é conquistada através da força.
4: Paz conquistada através da força.
3: Mas não é que as pessoas realmente têm essa paz.
4: Não é que a gente tem essa paz.
3: Que as impede de praticarem atitudes de guerra, atitudes hostis contra outras pessoas. Por isso que é importante a paz de Deus. Sem Deus não há paz.
4: Por isso é importante a paz de Deus. Sem Deus não há paz.
3: A pessoa que tem Deus na sua vida não precisa da polícia para viver em paz.
4: Quem tem Deus em sua vida não precisa da polícia para viver em paz.
3: A pessoa que tem Deus em sua vida, na pessoa do Pai, do Filho e do Espírito Santo.
4: Quem tem Deus em sua vida, na pessoa do Pai, Filho e Espírito
3: Santo. Essa pessoa sabe como se comportar diante das situações mais perigosas e ser uma pessoa pacificadora.
4: Sabe como comportar-se ante situações difíceis e ser pacificador.
3: E a Bíblia Sagrada fala que são muito felizes, bem-aventurados os pacificadores.
4: A Bíblia Sagrada diz que são bem-aventurados os pacificadores.
3: Nós precisamos da paz.
4: Necessitamos da paz.
3: Mas não há paz se não há Deus.
4: Mas não há paz se não há Deus.
3: Não há paz se não há a presença de Deus atuando na vida das pessoas.
4: Não há paz se não há Deus atuando na vida da gente.
3: Primeiro passo para nós termos a paz, meus irmãos, é nós termos paz com Deus. Digam comigo, paz com Deus.
4: Paz com Deus.
3: A paz com Deus é a justificação.
4: A paz com Deus é a justificação.
3: É o perdão dos nossos pecados.
4: O perdão de nossos pecados.
3: É a aproximação que nós praticamos em relação ao nosso Deus.
4: É a aproximação que criamos ante nosso Deus.
3: Através dessa paz.
4: Através desta paz.
3: Que algumas pessoas chegam a dizer que essa paz é tipo um ato jurídico de Deus.
4: Aqui nos chegam a dizer que é um ato jurídico de Deus.
3: Que diz que pelo processo somos todos considerados perdoados.
4: Diz que por el proceso somos todos perdonados.
3: Pelo sacrifício da substituição que Cristo praticou na cruz do Calvário. Ou seja, ele morreu no nosso lugar.
4: Ele morreu em nosso lugar.
3: Ele pagou uma conta que nós devíamos.
4: Pagou conta que devíamos.
3: Então isso é uma coisa que nos traz paz com Deus.
4: Algo que nos traz paz com Deus.
3: Todos nós precisamos ter paz com Deus.
4: Todos necessitamos paz com Deus.
3: Isso é igual em tudo e para todos.
4: É igual em todo e para todos.
3: Todos aqueles que vêm ao Senhor.
4: Los que vienen al Señor.
3: Tem a oportunidade de dizer que estão reconciliados com Deus através de Jesus Cristo.
4: Tem a oportunidade de dizer que está reconciliado.
3: Não
4: com
3: tem diferença.
4: Não há diferença.
3: De pessoa para pessoa.
4: De persona para persona.
3: Não tem tamanho, não tem nível.
4: Não há tamanho nem nível.
3: Não é porque eu sou do terceiro mundo, tem gente que é do mundo zero, sei lá, ou você se acha mais rico ou mais bonito que eu. Essa possibilidade é igual para todas as pessoas.
4: Não importa a posição social, sim, não é igual para todas as pessoas.
3: Jesus morreu por todos nós.
4: Jesus morreu por todos.
3: Deus amou o mundo de tal maneira que enviou seu Filho unigênito para morrer por todos nós, não foi por um ou pela metade, mas por todos. E todos aqueles que creem nele, esses têm a vida eterna, é o que diz a palavra de Deus. Esses adentram uma esfera, a esfera chamada a paz com Deus. Nós não olhamos mais Deus como aquele justiceiro que muitas pessoas pensam que Deus é assim, que fica com uma flecha na mão procurando quem possa matar, dar uma flechada por fogo. Deus não é assim, não.
4: Como um justiciero que está com o arco para
3: Deus echar... oferece o perdão.
4: Deus oferece o perdão.
3: E a partir do momento que nós recebemos o Senhor Jesus que morreu por nós em nosso lugar na cruz do Calvário, nós temos essa paz com Deus.
4: Desde que recebemos a Cristo no nosso coração, temos a paz com Deus.
3: Você já tem a paz com Deus?
4: Já tens tu a paz com Deus?
3: Você já tem a paz com Deus?
4: Já tens tu a paz com Deus?
3: Se você não tem, não saia daqui hoje sem ter essa paz com Deus.
4: Se não la tienes, não salgas daqui sem estar com a paz de Deus.
3: E além da paz com Deus, existe a paz de Deus.
4: E a paz com Deus também existe a paz de Deus.
3: A paz de Deus que é diferente em intensidade.
4: La paz de Dios es diferente en intensidad.
3: Porque ela acontece a partir do momento que nós vamos produzindo um relacionamento direto com Deus.
4: Que produzimos contato direto com
3: Deus. Essa paz de Deus.
4: Essa paz de Deus.
3: Ela vai trazendo a nós uma fortaleza ao redor da nossa mente. Ela vai trazendo, meus irmãos, um sentimento diferenciado em relação às pessoas que nós éramos antes de ter essa paz com Deus, e estamos agora produzindo essa paz de Deus na nossa vida. É um descanso interior que nós temos que nos tranquiliza. E essa tranquilidade nos faz agirmos de forma diferenciada.
4: Essa tranquilidade nos faz actuar de forma diferenciada.
3: Em qualquer circunstância da nossa vida.
4: Em qualquer circunstância da nossa vida.
3: É o shalom abrangente de Deus nos alcançando.
4: Esse é o shalom que alcança nós outros.
3: Essa paz é fruto desse relacionamento com o Senhor.
4: Faz fruto da relação com Deus.
3: O Senhor Jesus nos deixou essa paz e nos oferece essa paz.
4: Nos é deixado e nos oferece esta paz.
3: A partir do momento que nós estamos em paz com Deus.
4: Desde que estamos em paz com Deus.
3: Que nós temos a paz de Deus.
4: Temos a paz de Deus.
3: Que nós podemos oferecer às outras pessoas essa paz de Deus.
4: A nosotros ofrecemos la paz de Dios.
3: Tem uma igreja que ao invés de falar a paz do Senhor, fala a paz de Deus.
4: A gente que habla em lugar
3: como para nós, paz do nosso Senhor é Deus, paz do Senhor está muito bom.
4: Como nosso Senhor é Deus,
3: mas paz de Deus também serve.
4: Paz de Deus também serve.
3: Para que criar confusão nessa questão paz de Deus, paz do Senhor? A paz de Deus é a paz do Senhor. Quem tem Deus tem o Senhor e ponto final, pronto.
4: Confusão, paz de Deus, paz do Senhor é o mesmo e listo.
3: Tem que criar confusão nisso.
4: Não é que criar confusão é nisso.
3: Não.
4: Não.
3: A partir do momento que nós temos essa paz de Deus na nossa vida.
4: Desde que tenhamos essa paz de Deus na nossa vida.
3: Mais uma vez eu repito que vem com esse relacionamento com o nosso Deus.
4: Desde que vem na relação com nosso Deus.
3: Nós nos tornamos pessoas diferentes.
4: Nós somos gente diferente.
3: Porque nós começamos a desfrutar.
4: Começamos a desfrutar.
3: E a fazer exalar da nossa pessoa.
4: E a ser exalar da nossa pessoa.
3: Esse fruto do Espírito chamado.
4: E o fruto do Espírito chamado.
3: Paz. Paz.
4: Paz.
3: As pessoas querem paz.
4: A gente quer paz.
3: O mundo precisa de paz.
4: Necessita do mundo de paz.
3: Então, o Senhor Jesus deixou essa paz.
4: O Senhor Jesus deixou esta paz.
3: O Senhor Jesus nos está declarando.
4: Jesus nos está declarando
3: que nós precisamos dessa paz.
4: Que necessitamos esta paz.
3: Para que possamos viver uma vida de paz.
4: Para poder viver vida de paz.
3: Quando nós começamos a tomar atitudes de pessoas que têm um relacionamento com Deus,
4: quando tomamos atitude de gente que tem relação com Deus,
3: nós nos poupamos,
4: nos guardamos
3: de criar situações de guerra.
4: De criar situações de guerra.
3: Alguns jovens entraram num posto de gasolina.
4: Jovens entraram num posto de gasolina.
3: E por uma questão de usar um banheiro ou não.
4: E por usar um banho ou não, a questão.
3: Dois terminaram mortos e um ferido.
4: Dois morreram e um ferido.
3: Meu Deus.
4: Meu Deus.
3: Que situação.
4: Que situação?
3: Essa é uma situação de guerra, porque
4: situação de guerra.
3: As pessoas envolvidas naquele momento certamente não estavam em paz com Deus e nem tinham a paz de Deus.
4: A gente envolta nesse instante não tinha paz com Deus, nem estava na paz de Deus.
3: Porque senão não teriam matado um ao outro, agredido um ao outro, enfim.
4: Não teriam matado um ao outro ou agredido um ao outro.
3: Quando nós temos esse relacionamento com Deus, nós nos tornamos pacificadores, nós sabemos pacificar situações.
4: Quando temos relação com Deus, somos pacificadores, sabemos pacificar situações.
3: Ao invés de colocar lenha na fogueira para criar confusões, brigas e mortes.
4: Ao invés de pôr lenha na fogueira e criar peleas e mortes.
3: Nós sabemos falar palavras.
4: Sabemos dizer palavras.
3: Que pacificam as situações mais complicadas.
4: Que pacificam situações mais complexas.
3: Quando nós vemos situações de guerra.
4: Quando vemos situação de guerra.
3: Nós nos levantamos para falar da paz.
4: Nos levantamos para falar da paz.
3: Para falar do amor de Deus.
4: Hablar del amor de Dios.
3: No Salmo 122, a Bíblia Sagrada nos fala para nós orarmos pela paz em Jerusalém. E não é só em Jerusalém, não, no mundo inteiro.
4: Salmo 122 diz de orar por la paz em Jerusalém e também no mundo inteiro.
3: Porque a Bíblia Sagrada nos manda orar pela paz e nós vamos orar pela paz.
4: Porque a Bíblia manda orar por la paz e oraremos por la paz.
3: A Bíblia Sagrada nos fala ainda, meus irmãos.
4: A Bíblia diz todavía, hermanos míos.
3: Que nós devemos deixar a paz de Deus governar em nossos corações.
4: Que a paz governe em nosso coração.
3: Está em Colossenses, no capítulo 3.
4: Colossenses, capítulo 3.
3: Porque assim nós vamos transmitir ao mundo não palavras de guerra, não palavras de brigas, não palavras de fofocas, contendas, de soluções, não. Mas vamos falar palavras de paz e esse mundo será um pouquinho melhor.
4: Assim transmitiremos palavras que não são de peleia ou de guerra, sino de
3: você
4: paz.
3: Recebe a paz de Deus.
4: Receba tu a paz de Deus.
3: Você recebe, ou seja, você vive na plenitude da paz com Deus.
4: Vive na plenitude da paz de Deus.
3: E você passa passa a ser um instrumento da paz do Senhor nesse mundo. Pessoa diferenciada.
4: Gente diferenciada.
3: A Bíblia Sagrada ainda nos fala, se não me falha a memória, no Salmo 34, para nós buscarmos a paz e seguir essa paz. Buscai a paz e seguia. É assim que diz a palavra de Deus.
4: Salmo 34, seguir a paz de Deus, buscar em seguida.
3: Nós precisamos dessa paz para viver melhor.
4: Necessitamos dessa paz para viver melhor.
3: Para nos livrarmos um pouco dessa ansiedade do dia a dia.
4: Para livrarmos da ansiedade do dia a dia.
3: Eu sei que muitos irmãos que estão aqui vivem uma vida de ansiedade, uma vida de medo.
4: Sei que muitos aqui vivem ansiosos e com medo.
3: Mas a partir do momento que nós começamos a buscar essa paz e sermos instrumentos da paz de Deus, muita coisa pode mudar ao nosso redor.
4: No momento que buscamos ser instrumentos da paz de Deus, muitas coisas podem cambiar ao redor.
3: Romanos 12, 18, a Bíblia Sagrada nos fala para nós vivermos em paz com todos.
4: Romanos 12, 18, diz que vivamos em paz com todos.
3: Nós vivemos em paz com todas as pessoas.
4: Com todas as pessoas.
3: Nós vemos tantas brigas por causa de picuinhas.
4: Vemos tantas peleas por causa pequenas.
3: Vemos tantas brigas por causa da nossa soberba, do nosso orgulho.
4: Tanta peleia por soberba e por orgulho.
3: Às vezes nós não queremos ceder, não queremos nos humilhar em momento algum da nossa vida.
4: Às vezes não queremos humilhar-nos em algum momento da nossa
3: vida. E dessa forma nós passamos a nossa vida inteira brigando com pessoas.
4: E assim passamos a vida inteira peleando.
3: Ouvindo coisas ruins, falando coisas ruins.
4: Ouvindo o mal, fazendo o mal.
3: E vivemos no mais degradante estado de miséria que uma pessoa possa viver.
4: Vivemos o mais degradante.
3: Porque nós não queremos seguir essa paz.
4: Porque não seguimos essa
3: Porque
4: paz.
3: Nós não queremos ter essa paz.
4: Não queremos ter essa paz.
3: Porque nós não recebemos essa paz que Jesus nos deixou.
4: Não recebemos esta paz que
3: Jesus. E muitas pessoas terminaram mortas prematuramente. E não só mortas fisicamente, algumas mortas espiritualmente. Você precisa dessa paz, você precisa desse Deus, você precisa desse Cristo, do príncipe da paz na sua vida. Para que você possa ser o elemento propagador da paz na sua
4: casa.
3: Para que você possa ser o elemento propagador da paz onde você trabalha. Para que você possa falar em nome de Jesus e pacificar situações de morte e o nome do nosso Deus ser glorificado.
4: Diables, el nombre de paz para que sea un momento de muerte pacificado. El nombre de Dios glorificado.
3: Antigamente se chamava de ímpio.
4: Antigamente se chamava impío.
3: Os que não eram judeus.
4: Los que no eran judíos.
3: Os que não eram hebreus.
4: Quien no era hebreo.
3: Mas hoje a gente sabe que quando a gente fala de ímpio, a gente fala do inconverso.
4: Sabemos que dizer ímpio é falar do inconverso.
3: Aquele que resiste o Deus Todo-Poderoso, o Deus da paz.
4: Resiste ao Deus Todo-Poderoso pela paz.
3: E a Bíblia Sagrada fala que os ímpios jamais terão paz.
4: A Bíblia diz que os ímpios jamais terão paz, terão paz.
3: Para os ímpios não há paz, diz o Senhor, Isaías capítulo 48, no versículo 22. Para os ímpios não há paz.
4: Para os ímpios não há paz, diz a palavra de Deus.
3: Para o inconverso não há paz.
4: Para o inconverso não há paz.
3: Pode vir a força de paz da ONU e pacificar, entre aspas, o Brasil inteiro.
4: Pode vir a força de paz de qualquer lugar do mundo inteiro.
3: Pode vir, enfim, seja lá o que for, se não for a paz de Deus, não, não há paz.
4: Se não fosse a paz de Deus, não há paz.
3: Se não for a paz do Senhor, não há tudo isso que a Bíblia Sagrada traduz como a paz de Deus. Não há harmonia, não há plenitude, não há tranquilidade, não há bem-estar, não há prosperidade, não há saúde física, não há contentamento, não há salvação. O shalom de Deus é isso, a paz de Deus é isso. Se Deus não estiver no negócio, não tem essa paz. Em 1918 aconteceu a reunião em prol da paz.
4: Em 1918 houve uma reunião em favor da paz.
3: Mas lá para 1937, 38 nós já tínhamos uma outra guerra avassaladora.
4: 1938 já havia outra guerra avassaladora.
3: Nesse exato momento, depois de tratados de paz, reuniões de paz, cessão de direitos para isso, para aquilo, é país pagando para aquele outro lá e para o outro e dá dinheiro para não haver paz. Mas nós temos aí os Kim Jong-un.
4: Depois de tratados de entre um e outro,
3: ameaçando o mundo inteiro com bomba nuclear. Nós temos
4: nuclear.
3: Aí também outros grupos que não dizem abertamente, mas nós sabemos que são grupos perigosos.
4: Outros grupos também que não sabem abertamente, mas são grupos
3: nós
4: perigosos.
3: Temos o grupo da bomba atômica que está aí, está em paz porque estão recebendo dinheiro desse ou do outro país.
4: Aí, grupo da bomba atômica porque estão
3: mas tira o recurso para ver o que é que acontece, ameaça o mundo inteiro.
4: Faltam recursos e vão ameaçar o mundo inteiro.
3: Ué, mas não tem reunião de paz daqui e dali? Não existe a Organização das Nações Unidas? Existe.
4: Aí, reunião das Nações Unidas existe.
0: O Brasil esteve tantos anos no Haiti, irmão Osmar esteve lá, sabe como é que é? Estiveram lá os boinas azuis do Brasil, tanto tempo lá no Haiti, promoção da paz, e tem paz no Haiti? Se não há Deus, não há paz nem dentro da sua casa, quanto mais nos cantos mais escondidos desse planeta. A guerra alcançou um nível tão alto e tão ridículo que hoje em dia basta você abrir a internet para você ver. Não é só filho contra pai, não é só irmão contra irmão. Hoje em dia alcançou-se o ridículo, meus irmãos, de ver igreja contra igreja, Cristo combatendo contra Cristo, se é que é Cristo de verdade. E aparece todo tipo de gente não produzindo a união das igrejas, dos povos e da fé do povo, não.
4: E aí, todo tipo de gente, não solamente afetando a fé
0: o que
4: do
0: mais
4: povo.
0: Nós vemos, meus irmãos, são desagregadores.
4: Há desagregadores do que há.
0: Bandidos do evangelho.
4: Bandidos do evangelho.
0: Desfigurando totalmente a imagem do nosso Senhor Jesus Cristo.
4: Desfigurando a imagem de Jesus Cristo.
0: Falando com arrogância, com mentira, produzindo guerra, contenda entre os povos, até os povos evangélicos em contenda. Que tipo de paz é essa?
4: Que tipo de paz você está?
0: Essa não é a paz do Senhor, não.
4: Essa não é a paz do Senhor.
0: Que tipo de gente é essa?
4: Que tipo de gente você está?
0: Essa gente não tem a paz de Deus em sua vida, porque quem tem a paz de Deus na sua vida pacifica. Quem tem a paz de Deus em sua vida é diferenciado. Agora os que produzem guerras, os que produzem contendas, esses são ímpios, e para os ímpios não há paz, diz o Senhor. Mas para você que recebe o Senhor Jesus como seu Salvador, a palavra Shalom para você é essa paz completa que eu acabei de falar para você. Ela te tranquiliza. Ela te traz bem-estar. Ela te faz adentrar a todas as qualidades e benefícios do reino de Deus, do reino invisível, que já está atuante entre nós. Adentra aos portais do reino de Deus. João Batista dizia, é chegado o reino de Deus. Jesus está dizendo, é chegado o reino de Deus. O pastor Olival de Almeida está dizendo, é chegado o reino de Deus. Adentra a esse reino pelo portal da paz que Jesus está dizendo, eu te deixo a minha paz, eu te dou a minha paz, e você vai viver que nem Adão e Eva no paraíso, tranquilo, futuro garantido. Que venham os capetas do jeito que quiserem vir, eu não estou nem aí, porque eu estou com Deus, está com Deus, está com Pai, está com Deus, está com tudo. Receba a paz de Deus, recebendo Jesus como seu Salvador. Pisa na cabeça de Satanás e fala, espírito da guerra, espírito da contenda, você só vai conseguir vencer o ímpio, porque eu sou de Deus, Jesus está na minha vida, eu desfruto, eu transmito, eu sou um pacificador da paz de Deus. Sai fora, capeta do inferno. Você vai dizer em alta voz, eu sou um justificado,
4: sou justificado.
0: Eu sou um perdoado,
4: eu sou perdonado.
0: Eu estou pertinho de Deus.
4: Estou cerquita de Deus.
0: Eu sou um abençoado.
4: Eu sou bendecido.
0: O meu nome está no livro da vida. Eu não tenho futuro que temer.
4: Meu nome está no livro da vida. Não há futuro que tenha que temer.
0: Por mais que você me ataque, Satanás, use alguém para me atacar.
4: Por mais que me ataque, Satanás, use alguém para que me ataque.
0: Eu só posso devolver dizendo: Jesus te ama. Que a paz de Deus esteja contigo. A paz do Senhor está comigo. Receba essa paz.
4: Devolver dizendo: Jesus te ama. Deus te ama. A paz de Deus esteja contigo.
0: É fruto do Espírito.
4: É fruto do Espírito.
0: Desfrute.
4: Desfrute-lo.
0: Tenha essa paz no seu coração.
4: Tenha essa paz no seu coração.
0: Busque essa paz a partir de hoje.
4: Busque essa paz desde hoje.
0: Receba essa paz a partir de hoje.
4: Receba essa paz desde hoje.
0: E seja um pacificador.
4: E seja pacificador.
0: Que termine as futriquinhas.
4: Que termine as peleas.
0: Que quando você chegar na sua casa, você se sinta num pedacinho do céu.
4: Quando chegas a tua casa, te sintas num pedacito do céu.
0: Quando você chegar na sua casa, meu irmão, olha a sua esposa querida, que saudade de você. Dá cá uma beijoca, vai.
4: Chegando a tua casa,
0: tá bom, feijãozinho já, vou te ajudar a lavar a louça.
4: Abraçar a tua esposa e
0: são coisas de pessoas que têm a paz. Ajudar a lavar a louça é meio demais, né? Mas tá bom, eu ajudo lá em casa também quando precisa. Não quer dizer nada, quer dizer que nós estamos vivendo uma vida a dois perfeita.
4: Uma vida a dois perfeita?
0: A irmãzinha, quando chega em casa, vê os filhos, vê a família, dá um abraço em cada um. Que maravilha poder estar com vocês no lar. Chegando na igreja, ao invés de olhar para a irmã e falar aquela lambisga, não suporto aquela mulher, pai do senhor, irmã, mas não fica perto de mim, não. Eu amo a irmã, mas não quero ficar perto. Não. Chegando na casa, aqui é um recinto de paz. Deus está nesse lugar. Para com a contenda, para com o mexerico. Assim você não vai ser abençoado. Assim você não vai ser curado. Assim você não vai ser prosperado. Na casa de Deus é um lugar de paz. É um lugar onde nós podemos aprender a paz de Deus e receber a paz de Deus, conviver uns com os outros em paz, em harmonia, em perfeita harmonia de Deus. Quando entrar dentro do ônibus, bom dia, motorista, minha gente, bom dia, paz do Senhor para todo mundo, ou enfim, que Deus esteja com vocês, que o Senhor nos guarde nesse dia. Não entrar no ônibus com aquela cara feia, esse motorista, ei, Deus me livre, ixi, vou ter que sentar perto daqui. Não, para com isso, você vai morrer mais cedo, porque esse tipo de sentimento prejudica as pessoas, prejudica o estômago, prejudica o coração, prejudica o intestino, prejudica tudo, prejudica a sua mente. E espiritualmente o diabo passa a possuir a sua mente.
4: Esse tipo de sentimento afeta ao corpo e também o diabo afeta a tua mente.
0: É muito melhor eu entrar. Bom dia, minha gente. Tudo bem aí? Vamos cantar um corinho? Tem gente que canta. Bom,
4: temos um corito.
0: Que a paz de Deus esteja convosco, meus irmãos.
4: A paz de Deus esteja com vocês, irmãos meus.
0: Muita paz de Deus para vocês. É o desejo de Deus para vocês.
4: É o desejo de Deus para todos vocês.
0: Com a paz de Deus, vocês vão desfrutar muito mais a vida.
4: Com a paz de Deus, desfrutará muito mais a vida.
0: E também a vida espiritual será muito mais abundante.
4: E a vida espiritual será muito mais abundante.
0: Deus abençoe vocês. Para o ímpio não há paz, mas para aquele que tem Deus, sim, há paz.
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6: Eu quero lembrar vocês que nós estamos no ano do aniversário da nossa igreja. Estou muito feliz de poder fazer parte desta história. Você também que é membro, você que um dia passou por aqui ou em uma das nossas igrejas, você faz parte desta história. Você que sempre está nos visitando, também faz parte desta história. E nós vamos celebrar ao Senhor por mais um ano de fundação da Igreja Deus de Amor e do programa A Voz da Libertação. E como tem passado rápido, os dias, né? Os dias passam que a gente nem vê, né? Estamos aí completando 64 anos e eu quero estar aqui. Você também precisa estar aqui. Venha celebrar ao Senhor o quanto você tem recebido de bênçãos. O quanto o Senhor tem te sustentado, não é? Você tem participado dos nossos cultos, tem sido abençoado você e a sua família. Vem estar conosco. Serão 2 dias de festas, 13 e 14 de junho. Dia 13 nós teremos de manhã o culto, onde estarei pregando a palavra de Deus, louvando ao Senhor e orando com todas as mulheres de fé, na palestra com mulheres de fé aqui no Auditório Renascense. Das 10 às 11h30, 1h30 estaremos reunidas em oração, estaremos em consagração. Nós queremos convocar a todas as mulheres que estejam em consagração neste dia 13, no sábado. Então, de manhã, das 10 às 11h30. Depois, das 2 às 6, teremos aqui no lounge Garagem Cristã. Estarão falando sobre música, teremos várias palestras sobre música, estaremos ouvindo os cantores do Garagem Cristã. Depois, das 7 às 9, culto Jovem Regenere e Expansão juntos. Culto de Expansão Jovem e do Regenere no Auditório Renascença. No domingo de manhã, culto de oração, onde a irmã Lorena vai estar lançando o Ministério de Intercessão Global. É um novo ministério que nós estamos lançando agora, onde todas as igrejas estarão orando por um único tema, naquele mês, naquela semana, naquela festividade, naquela campanha. Então teremos este ministério, ou seja, tem uma continuidade agora com um novo nome, né? Teremos esta, vamos dizer assim, este novo ministério, Ministério de Intercessão Global, domingo de manhã, das 9h às 10h30, com a irmã Lorena. Das 10h30 às 11h30, teremos ordenação de diáconos, presbíteros e pastores, também no Auditório Renascense. E, finalmente, às 14h, o culto celebrativo dos 64 anos no Templo 1, onde teremos a participação da diretoria, de todos os cantores. Enfim, todos nós estaremos reunidos neste grande evento dos 64 anos da nossa querida Igreja Pentecostal Deus de Amor. Não faltem, estamos aguardando você, seus convidados e também sua família.

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2: Nos 21 dias de oração, é um propósito, é uma campanha de 21 dias de oração antecedendo o aniversário, a festa de aniversário da nossa igreja pentecostal Deus e Amor. Ao meu lado está a minha esposa Raquel. Que Deus te abençoe, Raquel.
3: Amém. Deus abençoe você, Deus abençoe a todos que estão nos acompanhando. E nós estamos muito felizes porque agora é semana de contagem regressiva. Hoje finalizando domingo, já estamos iniciando na segunda-feira e logo mais poucos dias nos separa dessa festa
2: faltam
3: maravilhosa.
2: Faltam apenas 5 dias. Você está animada para essa festa, Raquel?
3: Eu estou animada.
2: Vai ser uma festa linda.
3: Cada festa é uma alegria muito grande, né? Cada momento, cada encontro, cada culto é uma alegria muito grande. Mas esse em especial é uma celebração de aniversário.
2: 64 anos de vitória, 64 anos de fundação da nossa igreja pentecostal Deus e Amor. Várias caravanas já formadas de todo o Brasil, o povo de Deus já está se mobilizando para estarem conosco.
3: Todas as regiões do Brasil. A cada dia a gente recebe pessoas dizendo, eu confio minha presença, a nossa caravana já está pronta. E pessoas saindo, Fabrício, de cidades distantes, do norte, nordeste, sul, centro-oeste, todo o Brasil reunido. E por que não dizer do exterior também? Nós temos sempre os nossos irmãos que vêm de alguns países, eles já se programam durante o ano para que estejam presentes. É o povo de Deus, é o nosso aniversário, é a nossa história sendo contada ano após ano, é a história do povo de Deus que é contada. E é uma história de grandes milagres.
2: De grandes milagres. Você disse grandes muito milagres. Bem a nossa história, porque nós somos a igreja, nós somos gratos a Deus por ter levantado essa igreja, porque através desse ministério muitas almas têm sido salvas, têm sido alcançadas pela palavra de Deus e pelo amor do Senhor Jesus. Então não se esqueçam que será já neste final de semana, no próximo final de semana, falta apenas 5 dias.
3: E lembrando, se nós formos, Fabrício, dar oportunidade para todo mundo contar o que Deus fez na sua vida, todos os testemunhos, nós, você, eu, todos nós que conhecemos a Cristo, que servimos ao Senhor nessa igreja, todos nós temos um momento onde o Senhor nos encontrou.
2: Uma experiência com Deus vivida na igreja Deus e Amor, não é?
3: Uma experiência, desde nossa conversão até agora.
2: Verdade.
3: Tantas curas, libertações, pessoas que foram curadas de câncer, de doenças que eram para a medicina impossíveis serem solucionadas. Sim. Então, nós estamos felizes e o povo de Deus está feliz porque realmente são grandes coisas, coisas essas que ninguém pode fazer.
2: É verdade, é verdade. É uma igreja firmada na rocha, não é? Uma igreja firmada na rocha vence todas as lutas, todas as provações e permanece. É isso que tem acontecido com a igreja Deus e Amor. Raquel, daqui a pouquinho nós já vamos orar, já são 23 horas com 53 minutos, mas vamos lembrar da programação do final de semana?
3: Bom, é uma programação maravilhosa.
2: Maravilhosa, e para toda a família, né?
3: Então eu já quero convidar você que venha com o único compromisso de estar aqui na igreja. Uhum. Não tenha outro compromisso. Falei esse final de semana, eu vou a São Paulo, mas eu não farei nada além do que estar na casa
2: do Senhor.
3: Para cultuar,
2: para aproveitar tudo que vai acontecer.
3: Porque desde o sábado pela manhã, nós iniciaremos uma manhã de consagração com as mulheres de fé. Eu quero aproveitar a oportunidade e dizer que o culto está programado para as 10 horas, mas às 9h30 nós já estaremos orando, intercedendo pelo final de semana. Depois do culto, à tarde, nós temos também Garagem Cristã,
2: com os cantores, os finalistas e os semifinalistas.
3: Vai sair de um evento e entrar em outro.
2: Só
3: o tempo de comer.
2: De fazer um lanche.
3: Que nós temos também a cantina.
2: Isso, da Fundação Reviver.
3: Alimentação maravilhosa, muito bem feita por profissionais qualificados, com muito carinho. Então você pode comer aqui na igreja mesmo, ali na cantina.
2: Não precisa sair da igreja para nada, na verdade, né? Vamos ter a consagração Mulheres de Fé de manhã. Depois o pessoal pode aproveitar, fazer ali um lanchinho, comer por aqui mesmo. E à tarde nós temos o Garagem Cristã, queremos convidar todos os jovens, você pai, mãe, pode trazer o seu filho, a sua filha, porque nós temos uma programação preparada para a família. E eu tenho certeza que vai ser uma tarde de muito louvor, de muita adoração, vai ser muito bom, ninguém pode ficar de fora.
3: E você está falando de culto para a família? No sábado, tanto no culto da manhã quanto no culto da noite, nós teremos a Escolinha Pequeno Galileu.
2: Isso,
3: no domingo,
2: bem lembrado.
3: Não teremos, porque, obviamente, são muitas pessoas, a demanda é muito grande, nós não conseguimos alcançar tantas crianças. Mas no sábado, no culto da manhã das Mulheres de Fé e no culto dos jovens à noite, nós teremos sim o Pequeno Galileu, para que o seu filho cultue, para que as crianças estejam, porque é uma igreja que fala de família, uma igreja que comunica com a família.
2: Com certeza.
3: Então, nós não podemos deixar nenhuma geração de fora. Então, desde as crianças, todos serão alcançados nesse aniversário e todos prestarão um culto a Deus.
2: Com certeza, mas no domingo nada impede, quando o pessoal tiver aquele intervalo do culto, de vir ao lounge, porque nós temos um lounge muito bem preparado e temos o brinquedão para as crianças também.
3: Verdade.
2: Não é? Enquanto as crianças podem se alimentar e depois brincar divertir. Então é um ambiente que abraça todo mundo. É um ambiente para toda a família. E já que nós estamos falando também do sábado, no sábado à noite, nós teremos aquele culto maravilhoso no Auditório Renascense, teremos o culto jovem, adoração, palavra de Deus, será um culto muito especial aqui no nosso auditório. Então já venham preparados para serem alcançados, abençoados por Deus e para adorarem ao Senhor. E aí nós chegamos no domingo. Domingo de manhã, nós já teremos o Ministério de Intercessão Global. Será o lançamento, primeiro dia do Ministério de Intercessão Global, que será liderado pela nossa irmã evangelista Maria Lorena. Claro que todos os dois dias são especiais, mas domingo é o dia principal, não é? Onde estaremos todo mundo reunidos, estaremos todos reunidos. E de manhã, toda a diretoria presente no lançamento do Ministério de Intercessão Global, o presbítero Davi Miranda Neto, a irmã Débora Miranda, vice-presidente, a nossa presidente mundial, a irmã Irene Miranda. Será uma manhã muito especial, uma manhã de busca, uma manhã de oração. E nós estamos convidando todos aqueles que gostam de orar, sabem que a Igreja Deus e Amor é uma igreja de oração, as irmãs do círculo de oração. Será uma manhã poderosa na presença do Senhor.
3: Exatamente. Raquel. E o tema do aniversário esse ano é uma igreja firmada na rocha.
2: Sim.
3: Se nós não estivermos firmados na palavra, na oração, nós não permanecemos. E é por isso que nós estamos motivando. Busque ao Senhor pela palavra, busque ao Senhor em oração, para que nós permaneçamos e que verdadeiramente estejamos firmados na rocha. E depois, pela tarde, no domingo, nós temos o culto oficial, que é a finalização, a concretização desse final de semana, para essa celebração tão linda que vai ser os 64 anos. Então, se você está pensando, eu vou no sábado, não consigo ir no domingo, lance um desafio para si mesmo. Eu, em nome de Jesus, irei no sábado e também, pela fé, o Senhor vai prover condições para que eu também esteja no
2: domingo. Tirar um final de semana para Deus, porque é uma vez no ano.
3: Sim.
2: Não é que nós celebramos o aniversário da igreja uma vez no ano, então são 64 anos, vale muito a pena, os irmãos não vão se arrependerem, porque nós estamos com uma programação muito especial para que todos aproveitem bastante. E muito mais do que uma programação especial, nós estamos orando, pedindo a Deus para que a sua presença esteja conosco, porque o mais importante é a presença do Senhor.
3: A presença, né? Do Senhor.
2: Pedindo a Deus para que a sua presença esteja conosco, para que a sua unção seja derramada sobre as nossas vidas. Então eu tenho certeza que no domingo à tarde, todo o povo de Deus reunido, é o que a Raquel disse, a concretização. Não é? É o culto em que nós estaremos todos reunidos, todo ministério, pastores, presbíteros, diáconos, jovens, todos reunidos, agradecendo a Deus, recebendo a sua palavra, que é uma palavra que vai nos direcionar, uma palavra que vai nos fortalecer, para que possamos prosseguir como uma igreja firmada na rocha.
3: É a nossa festa, é a nossa igreja, nós estamos felizes porque é a nossa igreja, a nossa festa, e nós sabemos que o Senhor estará presente. Bom, nós já vamos daqui um minutinho iniciar a oração, já convidamos você para que se prepare, se você está no seu trabalho, para buscarmos ao Senhor, para orarmos ao Senhor.
2: E antes da gente começar a oração, eu quero pedir você que está nos assistindo agora para compartilhar essa transmissão, esta live. Compartilhe com alguém para que esta pessoa seja abençoada também, para que esta pessoa receba a oração e seja tocada pelo poder de Deus e pelas mãos do Senhor Jesus. Prepare o seu coração, vamos orar, vamos buscar a Deus, o nosso Pai.
3: Vamos falar com o nosso Senhor agora, se você puder. Dobre os seus joelhos, se não for possível, ligue o seu pensamento no Senhor. Nós falamos com Deus com o nosso coração. Ana, ela orava, ela chorava, ela se expressava de uma forma tão íntima com o Senhor que quem estava ao redor dela não a compreendia. Mas ela sabia para quem ela direcionava o seu clamor, embora ele não saísse em palavras. Então, talvez você, nesse momento, não vai conseguir orar em palavras, dependendo do lugar que você está, num hospital, em algum lugar, mas que o seu coração possa alcançar o céu agora em clamor. Senhor, meu Deus e Pai, nós te agradecemos por esta oportunidade, te agradecemos por esta madrugada, por mais esse momento que o Senhor nos concede de buscar a tua face. Jesus, nós estamos tão felizes, nós estamos regozijantes, o nosso coração se alegra, Pai, por esta festa tão maravilhosa que se aproxima. Mas nós nos alegramos muito mais pelo que o Senhor fará no nosso meio. Pai, tu és o Deus das misericórdias e nossa sabemos que muitas pessoas entrarão aqui enfermas e sairão curadas. Nós cremos pela fé, Senhor, que muitos corações angustiados, desesperados, pessoas até mesmo pensando em tirar a própria vida, pessoas pensando em abandonar o emprego, abandonar os negócios, pessoas, Senhor, que estão vivendo, a seu ver, o último minuto da sua vida. Mas o Senhor é o Deus das misericórdias e nós cremos que nesse final de semana o Senhor transformará corações, o Senhor transformará vidas, o Senhor transformará histórias. E nós adoramos o teu nome, ó Pai, porque veremos o mover da tua mão e o mover do teu Espírito Santo, libertando, curando, trazendo vida e vida em abundância. Senhor, nós cremos, ó Pai, que tu és o Deus da vida. Pela tua palavra, Senhor, Satanás veio para matar, roubar e destruir, mas a tua palavra também nos diz que o Senhor veio para dar vida e vida em abundância. Nós estamos vivendo dias tão difíceis, o inimigo está roubando a alegria das pessoas, Satanás está roubando as famílias, roubando a esperança, minando a fé, mas nós confiamos em ti, ó Pai, que tu és o Deus da vida, que tu és o Deus da esperança, que tu és o Deus da misericórdia, o Senhor renova as forças daquele que está abatido, o Senhor dá ânimo ao que não tem nenhum vigor, é o Senhor, ó Pai, quem acrescenta e quem fortalece a nossa fé. Senhor, esse tema de aniversário de 64 anos deste ano de 2026, uma igreja firmada na rocha, não veio do coração do homem, mas veio direcionada pelo céu, porque o Senhor não está nos levando, ó Pai, a nos edificarmos, a nos fortalecermos, para que nós não olhemos para as adversidades da vida, para as afrontas, ó Deus, para as perseguições, para as dificuldades, para os momentos que sobrevém sobre nós, para os ventos que se sopram, mas o Senhor está nos direcionando como igreja de Cristo, para nós firmarmos os nossos pés, para nós guardarmos o nosso coração em Ti, para nós guardarmos a nossa mente no Senhor, e não deixar que nenhum vento venha nos tirar da Tua presença, porque nós temos um objetivo, Senhor, nós temos um alvo, nós fomos chamados pelo Senhor, remidos pelo Teu sangue, perdoados pela Tua misericórdia, e nós temos um objetivo a cumprir, Senhor, nós temos um alvo a alcançar. Com todas as nossas forças, ó Deus, que possamos lutar por esse alvo, que é a salvação, que é a vida eterna. Pai, se os nossos pés vacilarem, nós não chegaremos lá. Se a nossa fé fracassar, Senhor, nós não chegaremos lá. Se o nosso coração se esmorecer, nós não chegaremos lá. E se a nossa mente for corrompida pelo maligno, também nós não chegaremos lá. Eu sei, Senhor, que é um tempo da igreja do Senhor se posicionar. Eu sei que é um tempo que nós, como filhos eleitos do Senhor, o Senhor está nos chamando para um posicionamento, para uma decisão e para servirmos a Ti com integridade, com inteireza de coração. Oh, Senhor, nós precisamos estar em Ti. Nós suplicamos agora, Senhor, nós clamamos agora por aqueles que estão fracos, abatidos, desanimados, cansados, porque essa vida nos cansa, ó Deus. A Tua palavra nos diz para nós não nos cansarmos de fazer o bem, porque se nós não desfalecermos no tempo devido, o Senhor nos honrará. Que nós não nos cansemos, ó Pai. Tantas são as coisas que nos cansam. Às vezes nós corremos uma carreira e tentamos de um lado, tentamos de outro, e nós nos cansamos, ó Pai. Mas eu sei que este é o tempo, este é o momento que o Senhor está fortalecendo a Tua igreja, edificando a Tua igreja, mostrando para nós, ó Pai, que Tu és a rocha. O salmista dizia: eleva os meus olhos para os montes, de onde vem o meu socorro? Ah, ele se lembrou, o meu socorro vem do Senhor, porque é o meu Senhor que fez o céu e a terra. Quando nós tivermos medo, ó Pai, que os nossos olhos se levantem aos céus. Quando nós nos sentirmos cansados, que os nossos olhos se levantem para o céu. Quando nós nos sentirmos sozinhos, ó Pai, que os nossos olhos se voltem para o céu. Quando nós não soubermos a resposta, que os nossos olhos se voltem para o céu. Quando nós vermos, Senhor, tudo desmoronando ao nosso lado, 1.000 ao nosso lado, 10.000 à nossa direita, quando nós vermos, Senhor, tudo caindo, que os nossos olhos se voltem para o céu, porque é de lá que vem o nosso socorro, é de lá que vem a nossa ajuda, é de lá, Senhor, que vem o escape. Talvez, Senhor, há pessoas nos acompanhando nesta oração, nesse momento, que estão enfrentando os dias mais difíceis da sua vida. Pessoas que estão recebendo uma afronta no rosto, ó Pai, de pessoas perguntando: onde está o teu Deus agora? Que não te socorre, que não te ajuda, que não te dá o escape, porque Ele deixou as portas se fecharem, porque o teu Deus deixou a enfermidade chegar, porque Deus deixou a sua família ruim. Pai, talvez haja pessoas orando conosco, ó Deus, suplicando, mas que nesse momento o Teu Espírito Santo vá onde nós não podemos ir, que levante essa pessoa, levante o seu rosto e direcione os seus olhos aos céus. Oh, aleluia, Espírito Santo, mostra aos Teus filhos de onde vem o nosso socorro. De onde vem o nosso refrigério, de onde vem a nossa alegria, de onde vem o livramento, de onde vem, Senhor, aleluia, a nossa esperança, ó Pai. Porque nós não estamos sozinhos, embora pareça em alguns momentos que nós estamos sozinhos, jamais, Senhor, jamais, jamais, jamais nós estaremos sozinhos, porque o Senhor diz: eu estarei convosco até a consumação dos séculos. E nós confiamos nesta palavra, ó Pai, de que o Senhor está, estará e permanecerá conosco, Jesus. O Senhor jamais nos deixará sozinhos, o Senhor jamais nos deixará desamparados, ó Pai. E é o que causa maior fúria no inimigo, porque ele sabe que nós temos um Pai que é por nós, que nós temos um Consolador, que nós temos um Senhor que nos ama acima de qualquer circunstância, que nos ama além dos nossos pecados, das nossas transgressões, das nossas falhas, ó Pai. Por mais que nós sejamos pecadores, nós temos a Tua misericórdia que nos ajuda, Pai. Para que endireitemos as nossas veredas, para que endireitemos, Senhor, a nossa vida, e para que possamos nos aproximar do trono da graça, confiantes, ó Deus, que nós temos livre acesso pelo Teu sangue que foi derramado naquela cruz do Calvário, Senhor. Pai, nós agradecemos, Senhor, porque a nossa vida, a nossa história também faz parte desses 64 anos. Mas eu te peço, Jesus, pessoas que estão afastadas dos Teus caminhos, pessoas que nesse momento precisam ser encontradas pelo Senhor, que elas também pertençam, que elas também façam parte dessa mesma alegria que nós estamos tendo e que eles também passem a caminhar conosco, Jesus. Meu Deus, que o Senhor venha salvar vidas e que o Senhor use a Tua igreja como o Senhor quiser. Nós somos parte da Tua igreja, Senhor. Onde há um filho Teu em qualquer lugar, em todos os lugares espalhados nos quatro cantos deste país, que o Senhor possa usar como uma ferramenta poderosa, como uma arma poderosa para ganhar almas para o Teu reino. Aleluia, meu Pai. Deus bendito, Deus de glória, quantos servos Teus, ó Pai, quantos filhos estão pregando a Tua palavra no seu dia a dia, no seu trabalho, na sua escola, nas suas redondezas onde mora, que o Senhor continue usando, que o Senhor continue, ó Pai, trabalhando em cada vida pela Tua misericórdia. Pai, nós fomos comissionados pelo Senhor, quando o Senhor disse aos discípulos, ide pregar e fazer discípulos por todas as nações, por todos os lugares, ó Pai, levante discípulos, levante, Senhor, levante pessoas dispostas a falar do Teu nome a tempo e fora de tempo, em qualquer lugar, Jesus, que possamos falar do Teu nome, mas às vezes não falando apenas em palavras, pregando, mas que a nossa vida glorifique o Teu nome, que a nossa conduta diária, Senhor, glorifique o Teu nome, que nós possamos falar do Teu reino conforme nós vivemos, ó Pai, conforme nós trabalhamos, conforme nós andamos, conforme as pessoas nos veem, que os frutos do Teu Espírito Santo sejam abundantes na nossa vida, para que possamos declarar as obras gloriosas que o Senhor tem feito. Ah, Senhor Jesus, olhe para nós com grande misericórdia. Meu Deus, nós estamos vendo tantas coisas acontecerem à medida que o tempo vai passando, ó Pai, a Tua palavra disse que coisas terríveis aconteceriam, os corações esfriariam, o amor se apagaria, Pai. Jesus, nós suplicamos para que o Senhor venha guardar o Teu povo, para que o Senhor venha guardar os Teus filhos, ó Pai, de toda a maldade, de toda a fúria do inimigo, de todas as obras malignas desse mundo. Guarda, Senhor, os Teus servos, guarda, Senhor, aqueles que pertencem a Ti com a Tua infinita misericórdia. Senhor, meu Deus, guarda as famílias, ó Pai. Que cada família esteja edificada na Tua palavra, firmada na Tua palavra, Senhor, firmada na rocha. Pai, abençoa os lares, ó Deus, não deixa o inimigo destruir filhos, destruir casamentos, destruir lares com drogas, com aquilo que não provém do Senhor. Guarda, Senhor, guarda quantas famílias, ó Deus, sendo atacadas pelo maligno, que o Senhor seja a rocha desta casa, esta pessoa que está nos ouvindo, Senhor amado, que seja o Senhor a rocha dessa família, que seja o Senhor a rocha desta casa, assim, Senhor, como o Senhor disse ao Teu povo, para passar o sangue daquele animal nos umbrais da porta, e aquele espírito da morte não entraria naquela casa, que o Teu sangue agora, Senhor, possa estar nesta casa, nesta família, para que esta obra de destruição não entre, ó Pai, para que estas obras do inimigo não possam entrar e Satanás venha bater em retirada pelo poder do sangue de Jesus, Pai. Entra agora, Senhor, com providência, entra agora, Senhor, com escape, com livramento, com a Tua bênção, com a Tua graça, Jesus. Pai, abre as portas para a palavra, abre as portas, Senhor, para que o Teu evangelho seja pregado. Senhor, nós estamos vivendo momentos onde as igrejas têm enfrentado grandes dificuldades, meu Deus, mas o Senhor, aleluia, a obra é Tua, ó Pai. A obra é do Senhor e é o Senhor quem estabelece. Nós sabemos que o Senhor estabelece reis, o Senhor estabelece tronos, e de igual modo o Senhor retira reis e o Senhor retira tronos. E todas as coisas estão sujeitas à tua vontade, todas as coisas estão sujeitas a ti, e nada sucede sem que o Senhor ordene, porque nós sabemos que os céus governam, nós sabemos que o Senhor governa, ó Pai, o Senhor governa nos céus, na terra e em tudo que há, o Senhor governa, Jesus. Aleluia. Oh, Pai, tenha misericórdia, meu Deus. Tenha misericórdia, Senhor. Tenha misericórdia, Pai. Aleluia. Talvez há igrejas em lugares tão longínquos, em lugares, ó Pai, tão pequenos. E estes irmãos estão orando, estão clamando, ó Pai, pela Tua presença. Meu Deus, que pela fé destes pequenos, que pela fé dos Teus filhos, ó Pai, obras sobrenaturais venham a acontecer. Talvez há pessoas neste momento suplicando, dizendo: Senhor, eu quero tanto congregar, eu quero tanto afirmar nesta rocha, mas eu não tenho forças. Que o Senhor seja a força dessa pessoa nesse momento, que o Senhor seja a força, Pai, que o Senhor, aleluia, venha dar ânimo e coragem, porque nós não permanecemos porque somos fortes, nós só permanecemos porque a Tua misericórdia é abundante e nos faz ficar de pé. Oh, Senhor, Tu conheces o anseio, Tu conheces, ó Pai, aquilo que está guardado dentro de nós, aquilo que o homem não vê, aquilo que o homem não entende, ó Pai, que está no secreto do nosso coração, o Senhor sabe e o Senhor vê. E nesse momento, Jesus, Tu sabes, ó Pai, o que cada um está pedindo em nome do Senhor.
2: Aleluia.
3: Jesus.
2: Senhor, aleluia. Nós cremos, ó Pai, nós cremos que o Senhor está ouvindo agora a oração, que o Senhor está ouvindo o clamor do Seu povo. Eu Te agradeço, Senhor, Te louvo por esta oportunidade maravilhosa que o Senhor está nos concedendo de estarmos aqui para falar contigo, Senhor. É um privilégio, ó Pai. Nós queremos Te agradecer pela morte do Senhor Jesus Cristo lá na cruz do Calvário, que nos deu acesso, ó Deus, à sala do trono, para que possamos chegar diante da Tua presença com ousadia, Senhor, e falar contigo através do clamor, através da oração. Muito obrigado pelo sacrifício da cruz, pela morte e pela ressurreição do nosso Senhor e Salvador Jesus Cristo, que nos trouxe a redenção, que selou a salvação da nossa alma e nos deu a liberdade e quebrou os grilhões, as correntes do pecado que nos aprisionava. Ah, Senhor, nós Te louvamos, Te agradecemos de todo o nosso coração. Eu quero orar neste momento por esta pessoa que está pedindo a Tua misericórdia, ó Pai, por esta pessoa que está pedindo a Tua bênção. Tu sabes o que esta pessoa tem passado, tem enfrentado. O Senhor sabe, meu Deus, tudo o que tem ocorrido na vida deste homem, desta mulher, deste rapaz, desta moça, esta pessoa que está lhe pedindo, ó Pai, a restauração da vida espiritual, esta pessoa que está pedindo para que o Senhor volte a encher o coração dela de alegria do Teu Espírito Santo, para que o Senhor possa retornar a ela a paz de espírito, ó Pai. Ó Deus, estenda as mãos para esta pessoa agora, que se afastou da sua casa, que se afastou da sua presença, mas que não tem força para regressar, que não tem força para voltar, ó Deus. Eu lhe peço em nome de Jesus Cristo, que o Senhor possa estender as Tuas mãos para esta pessoa agora e renovar as Suas forças, renovar o Seu vigor, ó Deus. Ah, Senhor, levanta esta pessoa novamente para que ela volte a congregar, para que ela volte, Senhor, a participar da comunhão da igreja. Quem sabe, ó Deus, era uma pessoa que estava ativa na tua obra, pregando a tua palavra, evangelizando, estava envolvida em algum trabalho da igreja, mas de repente se esfriou, de repente, Senhor, se entristeceu com alguma coisa e acabou se afastando da sua casa, se afastando da comunhão. Mas eu sei que o Senhor é o Deus de oportunidades, eu sei que o Senhor é o Deus de restauração. Da mesma forma, Pai, que aquele pai que estava aguardando aquele filho pródigo que havia se afastado da sua casa, que havia pedido, Pai, a sua parte da herança e havia ido embora e gastado tudo que tinha, mas a sua palavra diz, ó Deus, que quando ele regressou, que quando ele retornou, o pai não ficou fazendo perguntas e nem tampouco lançando no rosto dele as suas falhas, os seus pecados, mas de maneira nenhuma, Senhor, o pai o rejeitou, mas o pai estava de braços abertos para recebê-lo novamente, Senhor. E eu sei que o Senhor está de braços abertos para receber esta pessoa que se afastou da sua casa, que se afastou da sua presença, ó Deus. Senhor, toca através do seu Espírito Santo no coração deste homem, desta mulher, falando de uma forma poderosa, falando de uma forma especial, para que esta pessoa possa entender que o Senhor ainda tem algo com ela, que o Senhor ainda tem uma obra grande a realizar sobre esta vida. Senhor, eu quero orar também, ó Pai, por aqueles que estão enfermos, que estão sobre uma cama, Senhor, sentindo dores. Quem sabe, ó Deus, alguém está nos ouvindo neste momento e está sentindo muita dor e está pedindo ao Senhor para tocar em sua vida, para repreender esta enfermidade, para repreender esta dor. Quem sabe, ó Deus, a dor que esta pessoa esteja sentindo não é somente uma dor física, mas quem sabe é uma aflição muito grande emocional. Quem sabe, ó Deus, é uma tristeza muito grande que invadiu este coração, uma preocupação excessiva que não deixa esta pessoa dormir, é uma ansiedade muito grande, ó Deus, que tem afligido a vida desta pessoa. Mas eu lhe peço agora

solitária, que se sente sozinha, Senhor, que se sente abandonada pelas pessoas queridas, pelos amigos ou até mesmo pela própria família, mas o Senhor é o Deus que não abandona ninguém, o Senhor é o Deus que não deixa ninguém sozinho, ó Pai, que a Tua presença possa envolver esta pessoa agora.

0: pelo fogo do seu Espírito Santo. Ah, Senhor, eu quero orar também neste momento por esta pessoa, ó Deus, que está pedindo ao Senhor para direcioná-la na vida, em todas as coisas que ela quer fazer. Ó Deus, quando o Senhor nos direciona, quando o Senhor está na nossa frente, ó Pai, tudo na nossa vida sairá bem, porque o Senhor tem o melhor para nós, porque o Senhor nos mostra o melhor caminho, Senhor. Dê direção do Teu Espírito Santo para este rapaz, para esta moça, para este senhor, para esta senhora. Sim, meu Deus, dê o direcionamento através do Seu Espírito Santo, através da Sua palavra, meu Deus, porque o Senhor é poderoso, a Sua palavra é poderosa, a Sua palavra, meu Deus, é quem sustenta, pois a Tua palavra, Senhor, é quem criou todas as coisas. O Senhor criou através da palavra. Ó Deus, eu quero orar também em favor da igreja, Senhor. Eu quero orar em favor de todos os ministérios aqui da nossa igreja pentecostal, Deus e amor. E quero lhe pedir, ó Pai, para que o Senhor possa continuar abençoando, para que o Senhor possa continuar agindo, Senhor, porque esta obra é sua. Esta obra foi o Senhor quem levantou. Esta obra foi o Senhor quem revelou. Sim, Senhor, nós sabemos que grande a fúria do adversário, que grande a fúria do inimigo, mas nós podemos dizer, Ebenezer, até aqui nos ajudou o Senhor e continuará nos ajudando. Abençoe, Senhor, o ministério infantil, o pequeno Galileu, Senhor, os nossos pequenos discípulos que estão ali aprendendo a Sua palavra, através das professoras, através das maestras, através dos professores que ali estão dedicando as suas vidas para trazer o ensinamento na linguagem infantil. Ah, Senhor, abençoe todas as equipes, todas as pessoas que estão envolvidas neste trabalho, não somente aqui em São Paulo, mas em todo o Brasil e no exterior. Como é lindo ver, Senhor, as criancinhas aprendendo a Sua palavra, as criancinhas ouvindo falar do Seu amor. Tome em Suas mãos, ó Deus, continue abençoando, repreendendo todas as barreiras, repreendendo todos os impedimentos. Sim, Senhor, eu oro também pela obra social da Sua igreja. Eu oro pela Fundação Reviver. Eu oro, Senhor, pelas instituições Reviver. Que o Senhor possa continuar abençoando, ó Pai. Porque quantas pessoas que têm sido alcançadas pela obra assistencial da igreja, e através dessa obra, elas têm tido conhecimento do Seu amor, elas têm tido conhecimento do Seu cuidado, têm recebido o Seu cuidado, Senhor, quantas famílias restauradas, quantas crianças abençoadas, quantas pessoas alcançadas, ó Deus, pessoas que estavam em situação difícil, mas o Senhor, através do braço assistencial da igreja Deus e Amor, que são as instituições Reviver, o Senhor tem abençoado a vida destas pessoas. Por isso eu lhe peço também, continue abençoando, Senhor, todos aqueles que têm o propósito de abençoar esta obra, de ajudar esta obra financeiramente, porque através desta ajuda, é através das colaborações, ó Deus, que as instituições Reviver têm levado o Seu amor através da obra social. Ó Deus, eu quero orar também pelo Ministério Jovem, Senhor. Continue abençoando os nossos jovens. Continue, Senhor, usando a vida dos nossos jovens com poder, com autoridade. Sim, meu Deus, continua resgatando aqueles que ainda estão longe da Sua presença, aqueles que se afastaram da Sua presença. Tragam novamente, Senhor. Senhor, eu sei que o Senhor tem chamado os jovens para algo especial, para algo grande na Tua casa, Senhor. Toma, Senhor, toda a liderança em Suas mãos, a liderança dos nossos jovens, aqueles que têm dedicado as suas vidas, ó Deus, para conduzi-los ao Seu caminho, que o Senhor possa continuar abençoando. Eu oro também, Senhor, em favor da ETDA, em favor, Senhor, dos professores que ali estão, ó Pai, ensinando ordenando no seminário, eu oro pela coordenação do seminário, eu oro pela direção do seminário, Senhor, onde pastores são levantados para serem enviados ao campo, Senhor. Sim, continue abençoando a vida de cada um deles, ó Deus, que está ali ensinando, que está ali instruindo aqueles que serão enviados para as missões, aqueles que serão enviados para o campo, Senhor. Continue abençoando, ó Pai, a parte de ensino da nossa igreja. Nós queremos ser excelentes na sua palavra, queremos levar a sua palavra com amor, com conhecimento, Senhor. Eu apresento os pregadores nas suas mãos, apresento em suas mãos os presbíteros, os diáconos, apresento em suas mãos os cooperadores, Senhor, todos aqueles que têm se colocado em disposição, aqueles que têm se colocado, Senhor, ao seu dispor para levar a sua palavra e para pregar o seu evangelho. Sim, meu Deus, que prazer, que privilégio o Senhor tem nos dado de cooperar, de falar do seu amor, ó Deus. Senhor, eu quero orar também pela diretoria da igreja, pela vice-presidente, a nossa irmã Débora Miranda, pastor Lorival de Almeida, pela nossa irmã Ereni Miranda, Senhor. Eu quero orar pelo presbítero Davi Miranda Neto, quero orar, Senhor, pela irmã Maria Josefina, pastor Antônio Osmar, pastor Gerry, pastor Marco Magno, pastor Wilson, Senhor. Toma, Senhor, a vida de todos eles, toma a nossa vida nas suas mãos, ó Deus. Eu sei, ó Pai, que o Senhor está ouvindo o nosso clamor, a nossa oração. Mais uma vez eu lhe apresento, Senhor, esta programação do próximo final de semana. Abençoe, Senhor, que as pessoas sejam tocadas, que as pessoas sejam renovadas, que as pessoas sejam edificadas através de tudo que será feito, através de toda a programação que já está preparada. Derrama a sua unção, Senhor, derrama a sua unção sobre a vida dos cantores, sobre a vida daqueles que vão estar cooperando, derrama mais unção, Senhor, sobre a vida de todos aqueles que estarão envolvidos, Senhor, desde a recepção, desde a parte da limpeza, aqueles que estarão envolvidos, ó Deus, lá no restaurante, lá na cantina. Derrama a sua unção sobre todos eles, derrama a sua unção sobre todos nós, que quando as pessoas chegarem, oh, labassoricanda labas, aleluia, aleluia, que quando as pessoas chegarem aqui na igreja, Deus de amor, elas já possam sentir a sua presença, elas já possam sentir a sua graça, Senhor, ao adentrarem as portas, os portões, alabassori calamanai, aqui da nossa igreja. Ah, Senhor, eu quero orar pelas caravanas que estarão chegando de todo o Brasil, até do exterior, ó Deus. Abençoe os nossos irmãos que estarão vindo nos ônibus, que estarão vindo de avião, que estarão vindo de carro próprio. Dai livramento, Senhor, dai a sua proteção, Senhor, ao seu povo, para que possam vir em paz e possam também retornar em paz para suas casas. A Deus, dá o livramento nas estradas, ó Pai, vai cortando agora todo o laço do adversário, vai cortando agora todo o laço do inimigo, Senhor, para que os irmãos possam chegar em paz, para que os irmãos possam chegar aqui com o coração cheio de alegria para adorar o seu santo nome. Ah, Senhor, em nome de Jesus Cristo, direciona os teus filhos, direciona as tuas filhas, para que possam convidar alguém, Senhor, e através desse convite que os teus filhos estarão fazendo, o seu Espírito Santo possa tocar no coração dos convidados e eles possam vir, possam estar conosco, ouvir a sua palavra, serem transformados pela sua palavra e receber ao Senhor Jesus como Salvador de suas almas. É isto que nós queremos ver, ó Pai, as almas se convertendo a Ti. É isso que nós queremos ver, Senhor, as pessoas se arrependendo dos seus maus caminhos, as pessoas se arrependendo dos seus pecados, que haja quebrantamento, Senhor, que haja arrependimento de pecado durante toda esta programação, porque esta é a nossa intenção, ó Deus, é glorificar o seu nome, ó glória. E quando nós ganhamos almas para o seu reino, nós estamos glorificando o seu nome, nós estamos exaltando a ti, Senhor, porque esta é a sua vontade, é a sua palavra quem diz, Senhor, que a sua vontade é que nenhuma alma se perda. Sim, Senhor, que a sua vontade é que todos sejam salvos. Senhor, eu clamo, Senhor, eu te peço agora, de todo o meu coração, crendo que o Senhor está ouvindo o nosso clamor, em nome do Senhor Jesus Cristo. Amém e amém, Senhor Jesus. Glória a Deus. Que maravilha, queridos irmãos e irmãs, estarmos na presença de Deus em oração. Que o Senhor Jesus abençoe grandemente a sua vida. Nós estávamos orando, Raquel, estava sentindo a presença de Deus aqui.
1: Verdade.
0: A glória de Deus se manifestando. Eu sinto que durante essa semana, nesta festividade, nós veremos o poder de Deus se manifestando de forma sobrenatural.
1: Eu estava orando e me lembrando quando os discípulos seguiram Jesus e com aquela multidão ao deserto, e já famintos, né, todos eles famintos, os discípulos disseram, e agora o que nós vamos fazer? Despede esse povo para que eles voltem para casa. E o Senhor disse, nós não podemos despedir porque eles não têm força para chegar até em casa, eles vão desfalecer no caminho porque eles estão com fome. E o Senhor fez aquela grande multiplicação para que aquele povo fosse sustentado e retornasse para casa, caminhando com força, com energia que aquele alimento tinha dado para eles.
0: Glória a Deus.
1: O Senhor não nos despede vazios.
0: De jeito nenhum.
1: Talvez tem pessoas, Fabrício, que vão dizer, eu estou indo com o dinheiro da passagem, eu só tenho dinheiro para ir. E para me alimentar lá, mas o Senhor não nos despede de mãos vazias.
0: Com certeza.
1: Então eu creio que o Senhor vai fazer mais do que esse grande milagre de multiplicação, o Senhor vai fazer obras maravilhosas.
0: Eu creio que todos que vierem, que participarem, sairão daqui renovados, sairão daqui abastecidos pela palavra de Deus e pelo seu poder. Já que nós estamos falando de ser abastecidos pela palavra de Deus e pelo seu poder, antes de terminar, eu quero fazer um apelo para você que está me assistindo, que está nos assistindo aqui agora. Deus sempre nos dá oportunidades e nós devemos abraçar essas oportunidades. Então você que ainda não aceitou ao Senhor Jesus como Salvador da sua alma, talvez você esteja aí triste, cabisbaixo, passando por tantos problemas, abra o seu coração e deixe o Senhor Jesus entrar, deixe o Senhor Jesus direcionar você, direcionar a sua vida. Você que talvez se afastou da presença de Deus por algum motivo, não importa também o motivo que você se afastou da presença de Deus, mas ouça esse conselho, receba esta palavra agora, receba o Senhor Jesus como único e suficiente Salvador da sua alma. Você que está afastado da presença de Deus, volte para o Senhor Jesus Cristo. Ele está te dando uma nova chance. Você tem na tela o nosso endereço, quero aceitar Jesus. Escreva para nós, entre em contato conosco também pelo WhatsApp e eu tenho certeza que Deus vai te abençoar. Mas não durma sem antes ter certeza, Jesus está comigo, a minha vida está entregue nas mãos de Deus. Aí sim, você vai dormir tranquilo e seguro, porque quando nós temos Jesus, nós estamos seguros, Raquel.
1: Nós estamos seguros. Tem um salmo que fala, em paz me deitarei e dormirei, porque só Tu, Senhor, me fazes habitar em segurança. Então, o Senhor é a nossa segurança. Pelos terrores noturnos, acho que quando a noite é quando nos traz mais medo e mais temor. Nós estaremos com o Senhor em segurança, em paz, nos momentos adversos, nas noites, por mais escuras que sejam, o Senhor garante a nossa segurança, a nossa paz.
0: Com certeza. Que Deus te abençoe, receba o Senhor Jesus no seu coração como único e suficiente Salvador da sua alma. Bom, 12:34, nós vamos ficando por aqui com a nossa participação. Que Deus abençoe a todos vocês. Prosseguimos então com esta campanha de 21 dias de oração. E olha, estamos esperando você na nossa festa. Raquel, suas palavras finais.
1: Verdade, são 21 dias de batalha de oração. Nós estamos aqui batalhando e sabendo que esse final de semana, essa alegria que já está em nós, ela será ainda maior. Aguardamos todos vocês em nome de Jesus.
0: Que Deus os abençoe e fiquem todos na paz do Senhor Jesus. Muito obrigado pela sua audiência. Que a bênção do Senhor esteja sobre a sua vida, sobre a sua casa e sobre a sua família.

Muito bom dia na paz do nosso Senhor e Salvador Jesus Cristo. Eu sou seu irmão em Cristo, Daniel Mariano. Deus abençoe o seu dia. Uma excelente segunda-feira na presença do Senhor Jesus. Vocês acompanharam a oração ao vivo com nosso querido pastor Fabrício Beata e também a sua querida esposa, neste propósito de oração, 21 dias de oração, clamor a Deus. Para quê, pastor? Para o grande evento que se aproxima. Sim, já no próximo final de semana, nós vamos viver uma experiência única, uma experiência maravilhosa, que é a comemoração de 64 anos da nossa Igreja Pentecostal Deus é Amor. Uma igreja firmada na rocha. E louvamos e glorificamos a Deus por esse ministério. Temos motivos para adorar e glorificar.

da manhã, naquela grande consagração de mulheres de fé aqui no Templo da Glória de Deus. Estará sendo iniciado a partir das 10 horas da manhã, onde teremos louvores, adoração e principalmente a ministração da Palavra de Deus com a nossa querida irmã Débora Miranda. Você que é mulher de fé, você que louva o Senhor Jesus aí na sua congregação, grupos de louvores das nossas igrejas Pentecostal, Deus e Amor, venha estar conosco numa só fé, numa só adoração neste sábado a partir das 10 horas da manhã, consagração com as mulheres de fé. Olha, todas as mulheres de fé num só propósito, uma manhã de consagração, jejum, palavra de Deus e principalmente a busca pela presença do Espírito Santo. Venha estar conosco, vamos estar juntos, adorando e glorificando ao nome santo do Senhor Jesus neste sábado, a partir das 10 horas da manhã, aqui na nossa sede mundial.

E olha, queridos irmãos, e não para por aí, hein? Dia 13 não para as festividades aqui no Tempo da Glória de Deus. Por quê? Porque a partir das 14 horas nós teremos aquela grande adoração ao nosso Deus, ao nosso Pai, com toda a juventude, um momento de comunhão, um momento de estarmos todos juntos, louvando, adorando ao nosso Deus, ao nosso Pai. Por isso, nós teremos esse grande espaço no Novo Lounge, aqui mesmo, perto da recepção, aqui no prédio administrativo, já tudo preparado, porque será um momento de comunhão, um momento de interação, um momento de louvor, adoração, enfim, será um momento único. E eu quero também chamar a atenção de toda a juventude. Você que é jovem, pastor, mas eu sou de uma outra denominação, eu sou de um outro credo religioso. Olha, não importa, venha estar conosco, venha viver uma experiência maravilhosa juntamente com os nossos queridos irmãos jovens aqui da sede mundial. Será um momento a qual nós estaremos louvando, glorificando e sentindo a presença do Senhor Jesus. Ok? Começará às 14 horas até às 18 horas. Por quê? Porque no horário das 18 horas teremos, não é, o culto com jovens, culto com Regenere, culto com Expansão Jovem, a partir das 19 horas no Auditório Renascense, onde todos nós estaremos sentindo a presença do Espírito Santo. Olha, meus irmãos, como é gostoso nós sentimos a presença do Espírito Santo e ver toda a juventude reunida, buscando a presença do Espírito Santo, buscando, não é, o renovo de Deus. Será realmente, não é, algo extraordinário o que o nosso Deus, o nosso Pai, estará fazendo no sábado, dia 13, a partir das 19 horas. Culto com Regenere, culto com Expansão Jovem, todos os jovens reunidos em busca da presença e da glória de Deus sobre as nossas vidas.

E aí no dia 14, queridos irmãos ouvintes, dia 14 de junho, estaremos aqui comemorando 64 anos da Igreja Pentecostal Deus é Amor. E a festa já começa a partir das 10 horas da manhã,

0: seja, a partir já das 9 horas da manhã. Recapitulando, a partir das 9 horas da manhã, nós estaremos já aqui reunidos, porque será o lançamento do Ministério de Intercessão Global. É um culto de oração, é um culto de nós estarmos juntos, buscando a presença e a face do nosso Deus, o nosso Pai. Você que precisa de um renovo de Deus, você que não tem mais força para orar, você que não tem mais força para jejuar, você não tem mais força para estar na casa de Deus, pastor, é um desânimo. Pastor, é uma fraqueza espiritual. Por isso, você tem esta oportunidade. Dia 14, a partir das 9 horas da manhã, a nossa irmã evangelista Maria Lorena estará no Santo Altar do Senhor Jesus, orando e apresentando a sua vida diante do Senhor Jesus. E olha, você vai receber um grande renovo da parte do Senhor Jesus na manhã de domingo, dia 14 de junho. Você que está, necessita e precisa deste renovo espiritual, venha estar conosco, venha buscar a presença e a face do Senhor Jesus, mas não venha sozinho, não venha sozinha. Traga o seu parente, traga o seu esposo, sua esposa, os seus filhos. Venha estar recebendo a presença do Espírito Santo de Deus, porque eu tenho certeza, queridos irmãos ouvintes, que você será impactado pela glória de Deus. Deus estará derramando da sua presença neste grande culto, culto especial de oração, lançamento do Ministério Intercessão Global. A partir das 9 horas da manhã, já estaremos em oração, buscando a presença de Deus, e o Senhor Jesus vai estar renovando, batizando com o Espírito Santo, derramando os dons sobre as nossas vidas, e principalmente nós vamos ver o que Deus vai realizar e o que Deus vai fazer sobre as nossas vidas. 9 horas da manhã, aqui na nossa sede mundial, dia 14 de junho, aniversário de 64 anos da Igreja Pentecostal Deus e Amor.
1: Eu cheguei na Deus Amor, ela tinha só 3 anos de idade. E eu encontrei uma igreja diferente, uma igreja com amor, uma igreja com muito temor a Deus e obediência. E isso mudou a minha vida, mudou meu ponto de vista e mudou o modo que eu entendi a palavra de Deus.
2: A Igreja Deus de Amor, ela começou a crescer pelos milagres e maravilhas que Jesus operava. E não somente por isso, porque ela tinha muitas orações. As orações realmente moviam a mão de Deus. E como a igreja começou a crescer com as operações que o Senhor fazia, de pessoas sendo curadas do câncer, pessoas curadas da paralisia, e isso era mostrado. Quando eu era pequena, eu via as muletas penduradas na parede da igreja. Isso foi chamando a atenção. Então, minha mãe e meu pai resolveram entrevistar as pessoas que estavam sendo curadas para passar no rádio. Aí que começou o Conte a Bênção. E outras igrejas acharam interessante e começaram a fazer o mesmo. E a Igreja Deus de Amor começou a imitar aquilo que Jesus fazia. Ele usava os milagres e maravilhas, atraía as pessoas como se fosse uma isca ao peixe e ali levava o evangelho. Foi algo maravilhoso. A Igreja Deus de Amor imitou exatamente o modelo que Jesus fez, trazendo as pessoas pelos milagres e maravilhas que ele fazia.
3: A Igreja Deus de Amor começou em muitos países, em pequenos salões. Hoje, graças a Deus, são megas igrejas. Por quê? Porque o ídolo do Senhor Jesus foi obedecido e chegamos lá, vencemos todos os grandes desafios terríveis. E eu me recordo muito bem que eu era pastor em Maracaibo, no país de Venezuela, onde a Igreja Pentecostal Deus de Amor sofreu uma das maiores divisões da história, que o nosso procurador quis ficar com toda a igreja do país de Venezuela para ele. O qual eu respondi: eu somente entregarei a igreja para você com a ordem do nosso presidente mundial, que naquela época era o missionário Davi Miranda. E aquela pessoa ficou muito brava e foi me denunciar às autoridades para que eu fosse expulso do país da Venezuela. E a graça de Deus foi tão maravilhosa que a maioria dos membros ficou com a Igreja Deus de Amor e todas as pessoas me apoiaram de tal maneira que as autoridades venezuelanas não conseguiam ter acesso a mim para supostamente me tirar do país. Sempre quando nós encontrava desafio no nosso coração, a gente tinha uma convicção que no Brasil havia milhares de pessoas que estavam de joelhos dobrado, clamando a Deus por nós. Ali vencemos, inauguramos muitas igrejas Deus e Amor, de tal maneira que hoje já estamos nos 5 continentes com a Igreja Pentecostal Deus e Amor.
4: No falecimento do missionário Davi Miranda, meu sogro, é claro que eu tive temor, como a maioria das pessoas teve o temor de que a Igreja Pentecostal Deus e Amor não pudesse sobreviver a semelhante desastre. Foi um desastre, meus irmãos. Foi um desastre mesmo. Mas ele foi, deixou um legado que foi agarrado por muitos, incluindo eu, meu filho. E a igreja prossegue.
2: Foi muito difícil a partida do meu pai. Mas estou muito feliz porque a igreja permaneceu de pé. É uma prova de que esta igreja não era dele. Esta igreja é do Senhor.
5: Olha, falando em proporção, o batismo nos anos 80 era realizado praticamente em todo o estado de São Paulo. Vinham para a sede, para a represa do Guarapiranga, fazer o batismo. E nesse dia, principalmente no meu batismo, foram batizados mais de 4 mil pessoas. Então isso marcou, impactou muito.
6: Nos anos 2000, o missionário Davi Miranda teve essa revelação que Deus estaria levantando uma nova safra de obreiros. E a partir desse momento, dessa revelação, eu pude observar no ministério um movimento jovem começando. Eu pude ver os jovens indo evangelizar, assumindo igrejas, capitais. Eu pude ver, inclusive eu fui um desses jovens também que começou a fazer a obra, comecei a evangelizar, dirigir igreja. Então foi muito grande o mover. Depois que o missionário Davi Miranda teve essa revelação, começou o projeto Expansão Jovem. O projeto Expansão Jovem começou aqui na sede mundial e se espalhou. Você vê esse grande projeto hoje aí no Brasil e no exterior também. Hoje nós vemos aqui o Ministério Regenere também. Estão cumprindo a revelação que Deus deu para o saudoso missionário Davi Miranda, que levantaria uma nova safra de obreiros. Nós vemos isso hoje aqui na nossa Igreja Pentecostal Deus e Amor.
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0: Muito bem, vocês acompanharam depoimentos de tudo aquilo que o Senhor tem feito na nossa Igreja Pentecostal Deus é Amor. Por isso, venha estar conosco dia 14, a partir das 14 horas, começa a grande festa, celebração de 64 anos da Igreja Pentecostal Deus é Amor. Será uma verdadeira festa espiritual. E você faz parte dessa história, não é? Venha estar conosco, venha estar adorando, glorificando, exaltando ao nome santo do Senhor Jesus. Venha você, venha a sua família, venha celebrar a Deus tudo aquilo que o nosso Senhor tem feito na nossa Igreja Pentecostal Deus é Amor. Tudo já está preparado nos mínimos detalhes, não é? Para te receber. Olha, nós temos aqui um ambiente totalmente climatizado, teremos a praça de alimentação, temos também o estacionamento totalmente grátis, temos E teremos também os postos, né, de apoio, os nossos queridos irmãos voluntários que estarão dando toda a assistência para você, não é, tirando todas as suas dúvidas e muito mais. Teremos as caravanas de todas as nossas igrejas estaduais, setoriais, centrais, não é? Do Brasil inteiro estarão presentes neste grande evento. Venha estar conosco. Procure ainda hoje o pastor da sua congregação, da sua igreja, não é? E se informe sobre a data da saída das caravanas, a qual estará vindo para São Paulo para esta grande festa, festa de 64 anos da Igreja Pentecostal Deus é Amor, uma igreja firmada na rocha. Teremos muitas participações. A nossa irmã Eleni Miranda, presidente mundial das nossas igrejas Pentecostal Deus e Amor, a nossa irmã Débora Miranda, pastor Lourival de Almeida, toda a nossa diretoria mundial estará presente, os cantores da gravadora MC Music. Teremos também, não é, o pequeno Galileu louvando e glorificando o nome santo do Senhor Jesus e muito, muito mais, não é? A qual Deus estará realizando nesta tarde de domingo, dia 14, a partir das 14 horas. Pastores convidados de todas as regiões e todos os estados, capitais, também estarão presentes neste grande evento. Venha estar conosco, não venha sozinho. Traga o seu parente, traga o seu familiar, traga aquela pessoa que precisa receber uma bênção, um milagre, uma libertação, uma cura. O Senhor Jesus, Ele garante a grande vitória sobre a sua vida. Anote o endereço, você que ainda não conhece o Templo da Glória de Deus, é muito fácil. Avenida Prefeito Passos, número 10. 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Temos um amplo estacionamento, a qual você e toda a sua família será muito bem recebida, será muito bem, não é, tratado por todos os nossos queridos irmãos aqui da nossa sede mundial. Muito bem, agora são exatamente 0 hora com 59 minutos. Nós iremos à identificação das emissoras e daqui a pouco nós voltaremos com todos vocês aqui na Rádio Deus e Amor.
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9: 1 hora e 1 minuto.
10: Meu nome é Keila, do estado da Bahia, município de Rio de Contas. Estou aqui na sede para mim gravar meu testemunho. Eu me casei com 17 anos, eu tinha um sonho de ser mãe, já tive outras gravidez e não foi adiante, e não podia engravidar, não engravidava. Aí eu fiz um voto com Deus, que se eu ficasse grávida e meu filho nascesse são e perfeito, que eu viria aqui na sede gravar meu testemunho. E Deus me deu essa bênção, Deus me ouviu, eu fiz um voto com Deus e Deus me ouviu. Hoje eu sou mãe de um menino lindo, saudável, chama Pablo Henrique, tem 6 anos de idade. É uma bênção, uma maravilha na minha vida. Tá bem, são perfeito, saudável, graças a Deus. Deus realizou meus sonhos, estou feliz, estou muito contente. Eu quero falar para as mulheres que têm um sonho de ser mãe, que não conseguem engravidar, para elas fazerem um voto com Deus, ter fé em Deus, fazer um voto com Deus, que Deus dá sim um filho para elas, igual deu para mim. E hoje estou aqui cumprindo com meu voto, para a honra e glória do Senhor Jesus Cristo.
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11: 1 hora e 3 minutos.

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2: Muito bom dia na paz do nosso Senhor e Salvador Jesus Cristo. Começa o programa Madrugada do Socorro de Deus. Eu sou seu irmão em Cristo e amigo Daniel Mariano, a mesa de som, Felipe Medina e no WhatsApp o nosso querido irmão Cleiton. Vamos juntos até às 5 horas da manhã. Que Deus abençoe, que você venha ter uma excelente segunda-feira. Lembrando que hoje é dia 8, hein? Dia 8 de junho de 2026. Você pode também participar, nos ajudar a fazer a programação Madrugada do Socorro de Deus, ligando aqui para nós e deixando também o seu pedido de oração. Nós temos duas linhas disponíveis. Muito fácil, anote. Você que é fora de São Paulo, não esqueça de colocar o DDD, o prefixo aqui da capital paulista. DDD 11-3208-2790. Ou se preferir, DDD 11-3208-2743. Temos também o nosso WhatsApp, a qual você pode também deixar a sua mensagem via texto. DDD 11-98292-3392. Lembrando a todos que você que quer participar via WhatsApp, nós vamos estar deixando disponível para que você somente possa estar mandando as suas mensagens via texto, ok? Agora, se você quer participar ao vivo, nós temos essas duas linhas disponíveis, o DDD 11-3208-2790 e o DDD 11-3208-2743. Agora, 1 da manhã, 10 minutos, na capital paulista.
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2: Lembrando a todos que às 2 horas da manhã nós estaremos orando e colocando a sua vida nas mãos do Senhor Jesus. Às 2 horas da manhã, aquela oração ao vivo aqui na Rádio Deus e Amor. Já temos o nosso primeiro ouvinte no dia de hoje, vamos atender. Alô, a paz do Senhor Jesus, bom dia.
3: A paz do Senhor Jesus, meu pastor, bom dia. Éder de Franco da Rocha.
2: Como Éder, a paz do Senhor Jesus.
3: A paz, meu pastor.
2: Amém. O que podemos ajudar o senhor, irmão Éder, nesta madrugada?
3: Eu peço oração em recuperação à minha cirurgia, que eu fiz uma cirurgia. Está completando 3 meses agora, mas em nome do Senhor Jesus, a igreja aqui de Franco da Rocha, os irmãos, os obreiros, têm se levantado em oração por mim. Eu creio que até o final desse mês eu já estou recuperado, voltando às minhas atividades. Eu peço em oração a todos que se encontram ouvindo essa rádio nessa madrugada, que estão acamados, que estão enfermos, que estão doentes, se apegue a Deus. Se apegue nessa programação, que Deus faz a obra. É nesse momento, é na hora da enfermidade do deserto, é que temos que clamar a Deus. Esse deserto, essa situação que passamos, é para que o nome do Senhor Jesus venha ser glorificado. Eu congrego na Igreja Deus e Amor aqui de Franco da Rocha, meu pastor. Que Deus abençoe essa programação e todos que estão ouvindo.
2: Amém, Moeden. Moeden, é muito importante, não é? É, irmão, colocar que o irmão está acompanhando a programação. Quantas pessoas que estão também nos acompanhando nesta madrugada. É uma companhia, não é? A programação Madrugada do Socorro de Deus é uma companhia para as pessoas que estão em casa, pessoas que estão no trabalho, outras pessoas que infelizmente estão nos hospitais, internadas, mas estão acompanhando nesta madrugada a programação Madrugada do Socorro de Deus. É um refrigério de Deus, não é? Para os corações que estão angustiados, aflitos, desesperados. A programação Madrugada do Socorro de Deus tem sido uma bênção de Deus sobre as vidas das pessoas que escutam, não é, esta programação.
3: Sim, meu pastor, eu acompanho a programação da oração da meia-noite e acompanho agora às 2 da manhã. Aproveitando também, eu peço que apresente, coloca meu filho Iago em oração, que ele está trabalhando agora à noite, ele trabalha como aplicativo, motorista de aplicativo. Eu estou sempre pedindo a Deus a proteção dele, que trabalhar na rua à noite, a gente sabe que não é fácil. E também pelo meu filho Leonardo. Meu filho Leonardo está se preparando para servir ao Senhor, está se preparando como pastor, independente de denominação da igreja, ele está em outra denominação, mas ele é um grande servo de Deus, ele é a esposa. Que Deus abençoe a toda a minha parentela, meus filhos, bem como a parentela de todos que estão ouvindo, que vão ligar pedindo oração, seus familiares, seus parentes, que Deus abençoe, confie em Deus, creia em Deus. Veja bem, pessoal que está ouvindo essa programação, põe o joelho no chão, clama a Deus, roga a Deus, que Deus responde. Mas não é na nossa hora, né, pastor? É na hora do Senhor, na hora certa. Ele sempre chega na hora certa. Deus não atrasa e não adianta, ele chega na hora dele. Não é verdade, pastor? Obrigado. E que abençoa também essa programação, abençoa essa direção, abençoa essa festividade agora de 64 anos, que vai ser no próximo final de semana, que Deus abençoe as caravanas que estão vindo para a sede mundial, onde muitas vezes já estive lá em oração e vigília, e vou retornar ter oração e vigília, e dar um testemunho também na própria rádio lá, na sede mundial. Obrigado, pastor, em nome de Jesus, pastor.
2: Muito obrigado, irmão Éden, pela sua participação. Deus abençoe a sua vida, uma ótima recuperação a você, ok? E nós aguardamos realmente em breve você vir aqui para contar o seu lindo e belo testemunho, gravando aqui na programação aqui da Rádio Deus e Amor. Um forte abraço e uma excelente segunda-feira, irmão Éden.
3: Obrigado, pastor. Deus abençoe a todos e abençoe essa programação. Deus abençoe. Uma ótima semana para nós. E um mês maravilhoso, em nome de Jesus, que eu desejo a todos os ouvintes, em nome de Jesus.
2: Amém. Deus abençoe. Fique na paz, o Senhor Jesus.
3: Obrigado.
2: Muito bem, agora são 1:16. Participação do nosso querido irmão Éden, de Franco da Rocha. Deus abençoe a todos os nossos queridos irmãos aí de Franco da Rocha. Os irmãos também aí da cidade de Itapsirica da Serra, Taboão da Serra. Os nossos irmãos do grande ABCDMR. Que Deus abençoe a todos em nome do Senhor Jesus. Você que nos acompanha, não é? Estão na sintonia do programa Madrugada do Socorro de Deus. Você que é do Norte, Nordeste, Centro-Oeste, Sul, Sudeste. Enfim, que Deus abençoe a sua vida nesta segunda-feira. Agora são 1:16 na capital paulista. Vamos também interagir com pessoas, os nossos queridos irmãos que já participam também e deixam a sua mensagem via texto, via WhatsApp. Vamos ler algumas mensagens, muitas pessoas participando nesta madrugada de segunda-feira. Vamos lá, olha, paz do Senhor Jesus, bom dia, eu peço oração pela minha saúde, a irmã Aurineide, ela é lá de Fortaleza, no Ceará. Aurineide, nós vamos estar sim orando e apresentando a Deus a sua saúde, para que Deus venha estar dando, não é, saúde, graça, para que a irmã continue na presença do Senhor Jesus. Muito obrigado pela sua participação, muito obrigado também pela sua mensagem. Deus abençoe a todos os nossos queridos irmãos aí de Fortaleza, no Ceará. Mais pessoas participando conosco. Paz do Senhor Jesus, presbítero Mariano, aqui. Elaine, peço oração em favor do meu lar. Elaine é de Itapsirica da Serra. Deus abençoe aos nossos irmãos de Itapsirica da Serra. Pedido de oração, Leonardo e Tatiana, libertação e restauração. Eles são lá de Ribeirão das Neves, Minas Gerais. Ok. Nós vamos estar apresentando, viu, irmão Leonardo, a sua vida e a vida também da Tatiane, para que Deus venha estar restaurando, libertando, enfim, fazendo uma grande obra. Deus abençoe a sua vida, Deus abençoe a todos os nossos queridos irmãos aí da cidade de Ribeirão das Neves, aí no estado de Minas Gerais. mais pessoas participando, deixando as suas mensagens via texto. Olha só, paz do Senhor Jesus, eu peço oração por mim, é o Otávio, e também em favor da Tereza, em favor da saúde. Otávio é lá de Joinville, Santa Catarina. Ok, Deus abençoe pela sua mensagem. Nós estaremos sim orando e apresentando, viu, Otávio, a sua vida e a vida também da Tereza. Deus abençoe a todos os nossos queridos irmãos aí de Joinville, Santa Catarina, não é? Muitas pessoas, a audiência é grande aí em Santa Catarina, né? Em Lages, Florianópolis, Blumenau, enfim, todo o povo de Deus aí de Santa Catarina. Que Deus abençoe a todos os nossos irmãos catarinenses. Mais pessoas interagindo conosco nesta madrugada. Paz do Senhor Jesus. Ore por mim, em favor da minha família, também em favor de uma causa na justiça. Já faz 10 anos que estou aguardando e não suporto mais. E preciso, não é, mudar de casa ou vender. O Senhor, Ele vai me dar um... Ele vai me dar, eu não suporto mais. Ok? Ela mora lá na zona sul de São Paulo, Deus abençoe. Não deixou o nome, mas nós vamos estar orando, viu? Vamos estar apresentando esta causa nas mãos do Senhor Jesus. Tudo é possível aquele que crê, não é? A partir do momento que nós confiamos e acreditamos no nosso Deus, Deus, Ele faz o impossível se tornar possível. Só basta você crer, só basta você confiar. Agora são exatamente 1h, 20 minutos na capital paulista.
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2: Muito bem, prosseguimos. Programa Madrugada do Socorro de Deus. Agora 1h, 20 minutos. Pão Diário, pastor Orival de Almeida. Está chegando com o tema, será que estamos no caminho certo? Vamos acompanhar juntos? Daqui a pouco eu voltarei com todos vocês. Não saia da sintonia e nem da programação Madrugada do Socorro de Deus, aqui na Rádio Deus e Amor.
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5: Nós temos momentos na vida que nós... infelizmente achamos que nós estamos fazendo uma coisa correta e na verdade nós não estamos fazendo uma coisa correta, não é? Um tio meu, uma certa ocasião, ele gostava muito de viajar, já não está mais entre nós, não é? E ele vinha a São Paulo e um tio muito querido, né? Tio muito querido, mas teimoso que só ele. Dizia para ele: tio, então o senhor vai fazer o seguinte, o senhor vai sair daqui, chega na rodoviária, o senhor sai da rodoviária, o senhor faz assim, assim, assim, assim. Não, eu conheço tudo aí, eu já conheço tudo, eu conheço tudo, o jeitão dele falar, né? E o que acontece é que, de repente, ele estava mais exatamente na direção contrária de onde ele deveria ir. Pensava que estava na direção certa, mas, de repente, estava lá ele perdido. Eu tô aqui assim, mas tio, o senhor errou, não era por aí. Não, mas eu tinha certeza que lá e tal. Então, tipo assim, era um aventureiro, né? Era um aventureiro. E às vezes acontecia essa questão. Claro que eu não estou falando isso reclamando do meu tio, muito querido, pelo contrário. Quando meu tio vinha passar algum tempo na nossa casa, era uma festa, né? Era uma festa. Só que ele tinha essa coisa de se equivocar às vezes, né? Errava caminho. E por ser, como eu disse, teimosão, aqueles tios da antiga, né? De vez em quando a gente tinha que socorrê-lo, porque ele pensava que estava num local e estava em outro, estava na direção contrária. Ou seja, se perdia, né? Se perdia. Às vezes estava aquele calor terrível, às vezes frio também, mas aquele equívoco o levava na direção diferente da direção que ele precisava ir. Até que ele aprendeu o caminho, né? O caminho que ele tinha que fazer era simples. Era pegar o metrô no Tietê. Antes do Tietê era... tinha a Estação da Luz, né? O pessoal descia ali e ia até a Estação da Luz de metrô. Ele tinha que pegar a direção do Jabaquara. Mas, de repente, estava lá o meu tio em Santana. E só tinha essa linha norte-sul, não tinha outra. E se perdia. Bom, acontece que, com o tempo, é claro, ele foi aprendendo o caminho. Ele não errava porque queria errar. Mas ele achava que ele estava certo, porque ele memorizava, não, aqui e tal. Mas de repente chegava ali, não, mas aqui não é, usava. Enfim, bom, até aqui, não é? Ele pensava estar certo na direção. E na vida espiritual também é assim. Uma pessoa estava conduzindo outra pessoa para o interior de São Paulo. Uma pessoa que o pai acabou indo para a Fundação Reviver. E um tio disse, não, vamos visitar a Fundação Reviver. Eu conheço tudo, deixa comigo e tal. E ao invés de irem para o interior de São Paulo, Sarutaiá, estavam indo na direção oposta. Estavam indo para Mairiporã. Estava fazendo alguma coisa assim, tipo... Não, essa pessoa estava sendo sincera de repente, né? Só que estava sinceramente convicta de estar certa, mas estava indo exatamente na direção contrária. Bem intencionada, sincera, mas errada. E isso acontece também na vida espiritual. Porque espiritualmente uma pessoa pode estar sinceramente errada. Às vezes nós cremos que nós estamos indo na direção correta, mas estamos nos distanciando do nosso verdadeiro alvo. E o nosso tempo vai se perdendo, não é? Vai acabando. Às vezes nós podemos consertar, mas espiritualmente falando, existem erros que não há tempo para o conserto. Não há tempo para se consertar. A pessoa confia às vezes nas boas obras, como uma religião de pessoas muito bondosas que existe, que eles confiam nas boas obras, que as boas obras as vão redimir de reencarnações em reencarnações, até alcançarem o céu, vamos resumir assim. Pensam que boas obras as levarão para o céu. Mas obras não salvam. A Bíblia diz, pela graça sois salvo por meio da fé. E isso não vem de vocês, não vem de vós. É dom de Deus, não por obras para que ninguém se glorie. Efésios 2. Não quer dizer que nós não podemos fazer boas obras. A fé sem obras é morta. Podemos fazer obras em todos os aspectos da vida. Mas nós não podemos depender das obras para chegar ao céu. Se isso acontecer, é tomar o ônibus errado. É tentar ir para Santos e pegar ônibus para Piracicaba, terminar a sua vida lá em Pira. Obras não levam para o céu. Outros usam a religião como um tipo de bilhete. Ah, já tem a minha religião. Ou, ah, eu creio num ser. Outros, ah, eu creio em Deus. A Bíblia diz, você crê que existe um Deus? Muito bem, muito bem. Até mesmo os demônios creem e tremem, Tiago 2. Então não basta crer que Deus existe. Algumas pessoas são levadas por um tipo de, sei lá, um sentimentalismo, Ah, eu sinto no meu coração, que é aqui, que é o meu coração. Ah, eu sigo o meu coração. Outras pessoas dão conselhos para os próprios filhos. Filho, siga o seu coração. Deus fala através de Jeremias, no capítulo 17. O coração é mais enganoso que qualquer outra coisa, e a sua doença é incurável. Quem é capaz de compreender? Existem coisas na área espiritual que para muita gente, infelizmente, não haverá um conserto. Não dá para se equivocar em algumas coisas. Nossos sentidos nos enganam. Nossos sentimentalismos nos enganam. Nosso coração é enganoso. Não é o que nós sentimos que vale. Eu sei que muitas pessoas sentem com sinceridade os seus sentimentos, mas não é isso que vale. Então, como ter certeza de que você está no caminho certo? Crendo em Jesus Cristo e seguindo Jesus Cristo. Diz o Senhor Jesus, eu sou o caminho, a verdade e a vida. Ninguém vem ao Pai a não ser por mim. João 14, versículo 6. Não há engano aqui nessa palavra. Com Jesus não tem caminho errado. Jesus é a verdade. Nele não há erros, ele nunca cometeu erros. Ele é o único caminho que pode conduzir você ao Pai. Pois há um só Deus e um só mediador entre Deus e os homens. Jesus Cristo, 1 Timóteo 2,5. Prezado ouvinte, você precisa de Jesus Cristo. Não tem como você ter salvação a não ser através de Jesus Cristo. Não tem como ver a Deus a não ser através de Jesus Cristo. Denominação, não. Canto no coral, não. Faço visitas, também não. Sou bondoso, Também não. Não quer dizer que você não tenha de ser bondoso, que você não tenha de ser uma bênção. Não, você tem e deve. Mas, acima de tudo, você precisa de Jesus Cristo, crer nele e segui-lo. Andar com ele, andar após ele. Tenha cuidado com as direções da sua vida. Não tome a direção errada. Não vá se você não tiver certeza. E a certeza só Jesus pode dar. E nele você pode confiar de todo o seu coração. Nele a gente pode confiar. É, nele você pode confiar. Porque ele nunca vai conduzir você pelo caminho errado.
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1: Muito bem, agora são exatamente 1h35. Eu quero já lembrar a todos que daqui a pouquinho, às 2h, eu estarei orando e apresentando a sua vida, a sua família, o seu lar, nas mãos do Senhor Jesus. Por isso, ainda dá tempo, hein? Ainda dá tempo de você participar. Você tem duas opções, ligando aqui ao vivo, deixando aqui o seu nome e também deixando os pedidos de oração, seja o seu filho, sua filha, seu esposo, sua esposa, enfim. Ou, se preferir, deixar sua mensagem via WhatsApp aqui da Rádio Deus e Amor. DDD 11-3208-2790 ou DDD 11-3208-2743. Estes são os telefones para você ligar aqui e participar ao vivo comigo na programação Madrugada do Socorro de Deus. Se preferir deixar sua mensagem via texto, temos o WhatsApp DDD 11-98292-3392, a qual você vai deixar sua mensagem via texto e você pode estar sim participando, deixando o seu nome e os pedidos de oração. Vamos atender, Felipe, mais um ouvinte nesta madrugada. Alô, bom dia.
2: Bom dia, Paz Senhor Jesus.
1: Amém. Com quem eu falo?
2: Laudeci.
1: Bom, Laudeci, a senhora fala de onde, minha irmã?
2: Eu falo em Santa Luzia, na Grande BH.
1: Santa Luzia, Belo Horizonte, Minas Gerais, é isso, né?
2: Isso.
1: Minha irmã, a senhora gostaria de deixar o seu pedido de oração, enfim, fica à vontade, irmã.
2: Eu quero deixar o meu nome para oração.
1: Uhum.
2: Eu tô com problema nos joelhos, de desgaste. Vou ter que passar por uma cirurgia, mas Deus está no controle. E queria deixar o nome do meu esposo, que ele já está idoso. De repente, ele está começando a tremer a mão. Eu estou fazendo uns exames para ver o que, que é.
1: Sim.
2: Mas que Deus abençoe ele, que vem livrar ele disso. Muito nervoso, sabe?
1: Sim. Como é que é o nome do esposo?
2: José Valmir.
1: José Valmir.
2: É.
1: Ok, mais alguém que a irmã gostaria de
2: deixar? Eu queria deixar o nome de Laura.
1: Uhum.
2: E toda a família.
1: E toda a família. Minha irmã, você é da Igreja Pentecostal Deus e Amor ou de uma outra denominação?
2: Sou da Deus e Amor.
1: Olha que benção. Tenho certeza que a senhora já recebeu muitas bênçãos da parte do Senhor Jesus, né, minha irmã?
2: Ah, já recebi, sim. Muita bênção, sim.
1: A senhora gostaria de contar uma bênção da parte do Senhor Jesus, aproveitando, não é, a audiência? Olha, muitas pessoas estão na audiência.
2: Eu tinha uma asma, que era só a misericórdia de Deus.
1: Sim.
2: Eu ia ao hospital todo dia para tomar remédio, todo dia.
1: Quanto tempo sofrendo, minha irmã? Há quanto tempo sofrendo?
2: Eu fiquei asmática, tinha 15 anos.
1: Uhum.
2: Hoje eu já vou fazer 70.
1: Sim, já há muito tempo, né? Sofrendo.
2: Fiquei muito tempo asmática. Mas asmática de parar no hospital todo dia para tomar remédio na veia. Depois que eu passei a congregar na Igreja Deus e Amor, eu era de outra denominação, graças a Deus, eu não voltei mais no hospital para tomar remédio para asma.
1: Que bênção de Deus, que maravilha.
2: Não voltei mais para tomar o remédio asmático, graças a Deus.
1: Através da senhora fazendo campanhas, propósitos na Igreja Pentecostal Deus e Amor?
2: Eu fazia campanha, muita campanha, voto, sabe? Deus teve misericórdia de mim.
1: Que maravilha, olha.
2: E eu não voltei mais no hospital para ter que ficar em oxigênio. Eu ia pro oxigênio todo dia. E tinha que tomar injeção na veia todo dia, todo dia. Aí Deus teve misericórdia de mim. Hoje eu estou bem. Eu fiquei pesando 30 quilos. Hoje eu peso 70 quilos. Para quem pesava 30, hoje eu peso 70 quilos. Tá magrilinho.
1: Foi uma restauração na saúde por completo que Deus fez na sua vida, né, minha irmã?
2: É. Eu tomei tanto remédio para asma que eu fiquei com um problema no coração que chama bloqueio de Ramos. Mas isso hoje não me impede nada, não. Graças a Deus, tô bem.
1: Tá curada. Tá curada por Jesus.
2: Em nome de Jesus, tô curada, graças a Deus.
1: Deus abençoe Deus pelo seu lindo testemunho, viu, minha irmã? Olha, aumentou tanto a minha fé, como também a fé de muitos irmãos que estão na sintonia da programação Madrugada do Socorro de Deus.
2: Deus é fiel, né, irmão? Deus é maravilhoso.
1: Com certeza. Minha irmã, muito obrigado pela sua participação nesta manhã de segunda-feira.
2: Obrigada, que Jesus abençoe vocês. Ore por mim, quando lembrar da irmã Laudeci, que eu estou orando por todos vocês.
1: Com certeza, irmã Laudeci, nós estaremos, ó, daqui a pouquinho, às 2 horas da manhã, estaremos aqui ao vivo, orando uns pelos outros, e eu tenho certeza, irmã Laudeci, que o milagre...
2: Eu vou estar orando por vocês também, pela misericórdia de Deus.
1: Amém. Muito obrigado, viu, irmã Laudeci, pela sua participação, uma ótima semana, fica na paz do Senhor Jesus.
2: A paz do Senhor Jesus.
1: É, ouvintes, vocês acompanharam, hein? Testemunho tremendo da nossa irmã Laudeci, que sofria muita asma, não é? E olha, Felipe, eu também sou a prova viva do que Deus fez também lá no meu lar, na minha casa. O meu filho também, hoje ele está com 10 anos, né? O Davi também sofria muito, muito mesmo com asma. E sempre nós tínhamos que levar ele no médico, porque vinha aquelas crises, sabe, Felipe? Realmente muito forte de asma. E nós fizemos um propósito, eu e minha esposa, na Igreja Pentecostal Deus e Amor, e pedimos ao Senhor para que o Senhor viesse curar o meu filho da asma, e o meu filho também recebeu a cura e o milagre, graças a Deus. O meu filho Davi está 100%, não tem mais aquelas crises de asma, não tem mais aquela falta de ar. Louvo a Deus, porque o nosso Deus é um Deus que cura. Assim como nossa irmã Laudeci contou o testemunho dela, eu gostaria também de contar aqui, né? E falar aqui ao vivo que Deus também fez através do meu filho, que sofria com asma e hoje está curado, para a glória de Deus. Por isso, você que está enfermo, enferma, se prepare, às 2 horas da manhã, eu vou estar orando e apresentando a sua vida nas mãos do Senhor Jesus,

0: Amém, nós vamos restaurar orando, sim. Ok. Sim, nós vamos orar agora para a senhora.
1: Sim, como eu disse antes, né, eu fui muita vítima de maldição, né, da própria família e também de pessoas, né. Muitas pessoas rogam muito a praga, a morte, contra a minha vida, né, contra a vida dos meus filhos. E isso interfere na minha saúde também.
0: Ok, fica na linha que nós vamos estar orando para a senhora agora, viu, Mavera Lúcia? Glorioso Deus, maravilhoso e eterno Pai, Deus de poder, Deus de graça, Deus de misericórdia. Senhor, neste momento eu quero apresentar nossa irmã Vera Lúcia nas Tuas mãos, ó Deus, que ligou para nós, porque não aguenta, Senhor, essas dores que ela está sofrendo. Senhor, tantos remédios, ó Pai, que ela já tomou e até agora essas dores persistem. Senhor, que o Senhor venha colocar as Tuas mãos de misericórdia, de graça, de misericórdia, meu Pai, arranca. Repreenda, Senhor, todas essas dores, porque eu creio, ó Pai, que a Tua serva já recebeu o grande milagre. Eu tenho certeza, meu Pai, que essas dores já vai desaparecer agora, em nome de Jesus Cristo, porque eu tenho esta fé, eu tenho esta certeza, meu Pai, que quando ela ligar aqui para nós, ó Deus, numa outra oportunidade, ela vai contar o que ela recebeu nesta madrugada, através da nossa oração. Confirma, meu Deus, o grande milagre, em nome de Jesus. Amém, Vera Lúcia?
1: Amém, pastor. Eu queria deixar o nome do meu filho para oração também, pastor.
0: Como é que é o nome dele?
1: Ivan Lucas.
0: Ah, nosso irmão Ivan Lucas. Ok, já está anotado.
1: Então, daí o pastor ora em meu favor, pastor. Eu creio que somente Deus para me curar, né?
0: Sim.
1: Como nada.
0: Mas eu creio que daqui a pouquinho nós vamos já estar iniciando a oração às 2 horas da manhã, nós vamos unir a nossa fé e eu tenho certeza que a irmã vai receber este milagre, esta cura, ainda esta madrugada, em nome do Senhor Jesus.
1: Sim, é muita falta de inveja também, pastor. E eu creio, né, que Deus pode fazer restituir a minha saúde, né?
0: Em nome de Jesus. Irmã Vera Lúcia, muito obrigado pela sua participação.
1: Amém, pastor. Estou quase dormindo aqui. Eu tento tomar remédio, mas eu creio na providência de Deus.
0: Ok. Deus abençoe a sua vida. Às 2 horas da manhã, vamos estar orando.
1: Que Deus abençoe, pastor.
0: Amém. Deus abençoe a vida da senhora e muito obrigado pela sua participação nesta madrugada. Muito bem, agora são 1h46, participação da nossa irmã Vera Lúcia de Itapetininga, interior de São Paulo, e você pode fazer como a nossa irmã Vera Lúcia, ligar aqui para nós, deixando o seu nome e também o seu pedido de oração, colocando para que nós possamos estar orando às 2 horas da manhã. Vamos também abrir espaço para os nossos queridos irmãos que também participam, deixando aqui as suas mensagens via o WhatsApp aqui da Rádio Deus é Amor. Muitas pessoas já colocando os seus nomes e também os seus pedidos. Olha só, nós temos a Samara que diz: a paz, eu peço oração pela vida dos meus filhos, cura e libertação. Mas Samara, muito bom a irmã está colocando os seus filhos. Olha, queridos irmãos ouvintes, como é importante nós estarmos colocando os nossos filhos nas mãos do Senhor Jesus, para que o Senhor venha guardar, para que o Senhor venha proteger, não é? Como é importante nós colocarmos os nossos filhos, a nossa família, para que o Senhor venha livrar, proteger e também, não é, dar aquela grande vitória para os nossos filhos. Muitas pessoas também participando aqui conosco, a paz do Senhor Jesus, eu peço oração em favor da minha família, para a salvação deles, união em favor da minha família, cura e também para que o Senhor venha curar eu de uma ferida na perna. Ok, nós vamos estar assim orando.

0: e apresentando a sua vida nas mãos do Senhor Jesus. Ele crê, ele vai receber um milagre e muito em breve ele vai contar esse lindo testemunho ao vivo aqui na Rádio Deus e Amor. Ok, é o nosso irmão Márcio de Mogi das Cruzes. Ok, irmão Márcio, nós vamos estar orando e apresentando a Deus, não é? Esta cura, este milagre que o irmão está já confiando e acreditando que vai receber em nome do Senhor Jesus. E nós vamos sim aguardar, ok? Você ligar aqui para nós ou deixar a sua mensagem via WhatsApp contando o que Jesus fez nesta madrugada de segunda-feira. Mais participação via WhatsApp. Paz do Senhor Jesus, presbítero Daniel. Estou na sintonia acompanhando a programação Madrugada do Socorro de Deus, aguardando a oração das 2 horas da manhã. É a Aline, da Zona Leste de São Paulo. Ok, irmã Aline. Daqui a pouquinho, hein, ouvinte, essas 2 horas da manhã, já vamos unir a nossa fé em oração, pedindo a Deus para que o nosso Deus, o nosso Pai, venha agir ou venha se manifestar nesta madrugada em seu favor. Olha, neste momento eu quero também desejar a todos os nossos queridos irmãos que estão no trabalho, que Deus venha livrar, guardar, proteger a todos vocês, muitas pessoas que trabalham, não é, na madrugada, nossos irmãos porteiros, nossos irmãos seguranças, nossos irmãos que trabalham na área da emergência, nossos irmãos bombeiros, nossos irmãos policiais, não é? Então Deus abençoe a todos os nossos queridos irmãos que estão no trabalho, mas estão acompanhando a programação Madrugada do Socorro de Deus aqui ao vivo na Rádio Deus é Amor. Agora são exatamente 1h50. Prosseguimos com esta programação agora. Psicólogo Jessé Ávila vem com o tema compulsão de conteúdos negativos na internet. É o Clínica da Alma. Vamos acompanhar juntos. Daqui a pouco voltaremos com todos vocês aqui na Rádio Deus e Amor, programa Madrugada do Socorro de Deus.
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2: Olá, seja muito bem-vindo a mais um episódio do Clínica da Alma, um espaço para falarmos sobre saúde mental, qualidade de vida, inteligência emocional e desenvolvimento interior. Sempre de forma leve, prática e com base científica. Você sabia que muitas pessoas passam vários minutos ou até horas consumindo conteúdos negativos nas redes sociais sem perceber? Esse comportamento recebeu um nome, doom scrolling. Por essas razões, vamos falar hoje sobre esse termo que, quando rolar a tela sem parar, se transforma em uma armadilha para a saúde emocional. O termo doomscrolling descreve o hábito de consumir continuamente notícias ruins, conteúdos alarmantes ou informações negativas nas redes sociais e na internet. O problema é que cada nova informação desperta curiosidade e preocupação ao mesmo tempo. O cérebro entra em um ciclo, busca mais informações para sentir controle, mas quanto mais consome, mais ansioso se sente. Esse processo pode gerar fadiga mental, dificuldade de concentração, aumento da ansiedade e sensação constante de ameaça. É aquela pessoa que pega o celular para verificar uma mensagem e, sem perceber, passa 40 minutos, uma hora, assistindo vídeo sobre crises, tragédias, conflitos e outros problemas sociais. Quando finalmente guarda o aparelho, sente-se cansada, preocupada e emocionalmente drenada. Curiosamente, ela não resolveu nenhum problema real, apenas absorveu uma enorme carga emocional. O que a gente entende aqui? Que nem tudo que prende a sua atenção merece ocupar a sua mente. Afinal, a tecnologia foi criada para facilitar a vida e não para manter você permanentemente em estado de alerta. Então, controlar o que entra na sua mente é uma forma de proteger a sua saúde emocional, e eu tenho aqui 5 dicas práticas como evitar o doom scrolling. Número 1 é: estabeleça um limite de tempo para as redes sociais. Muitas pessoas entram por 5 minutos e permanecem por horas. Utilizar temporizadores ou limites de uso ajuda a interromper o consumo automático e recuperar o controle do tempo. Número 2. Identifique os seus gatilhos emocionais. Observe quando você mais pratica o doom scrolling. É quando está entediado, é quando está ansioso, quando você se sente mais preocupado, mais solitário. Por que isso? Porque entender o gatilho ajuda a encontrar formas mais saudáveis de lidar com essas emoções. E aí o terceiro ponto é, substitua o hábito por atividades restauradoras. Ao perceber a vontade de continuar rolando a tela, experimente fazer outra coisa por alguns minutos. Por exemplo, caminhar, conversar com alguém, ler um livro ou ouvir uma música. Pequenas interrupções quebram o ciclo automático. E a penúltima dica é, limpe o seu ambiente digital. Se determinados perfis, páginas ou canais alimentam constantemente o medo, a raiva, a culpa, remorso, ansiedade, considere deixar de segui-los. O seu feed também é uma forma de higiene emocional. E eu termino com essa aqui. Pergunte-se, eu estou buscando informação ou alimentando preocupação? Essa pergunta simples ajuda a distinguir entre um consumo saudável de informação e um comportamento impulsivo que apenas aumenta o sofrimento. Não esqueça, consciência é o primeiro passo para a mudança. Por isso que Herbert Simon, cientista cognitivo, afirmou: uma abundância de informação cria uma pobreza de atenção. Não esqueça que a mente humana precisa de informação, mas também precisa de descanso, ok? Quando aprendemos a administrar a nossa atenção, protegemos a nossa saúde mental, a nossa saúde emocional e recuperamos espaço para aquilo que realmente importa. Você gostou desse conteúdo, dessas dicas? Então compartilhe aí a nossa programação com amigos e familiares. Continue nos acompanhando, fique atento, porque a qualquer momento estaremos de volta com mais reflexões que podem transformar a sua vida. Um forte abraço e até breve.

0: Muito bem, agora são exatamente 1h58. Daqui a pouco nós iremos à identificação das emissoras, mas eu já quero convidar a todos vocês, você que pode, não é? Você que está na sua casa neste momento, já se prepara, porque daqui a pouquinho, logo após a identificação das emissoras, nós vamos estar já em oração, clamando e buscando a presença do Senhor Jesus. Por isso, você que pode, deixe tudo, tudo que você está fazendo neste momento, se una a mim em oração, para que nós possamos estar orando, clamando e buscando a face do Senhor Jesus. E você que está no trabalho, você que está fazendo os seus afazeres e não pode parar, não é? Para acompanhar, para estar orando juntamente comigo, você pode estar acompanhando a oração aí no seu trabalho, ficando aí em espírito de oração, porque eu tenho certeza que o Senhor vai visitar você aí no seu trabalho, abençoando, guardando, protegendo você. Você está no seu trabalho, mas você vai estar também em espírito de oração, pedindo a Deus para que Deus venha livrar, proteger o seu lar, proteger a sua casa, os seus parentes, seus familiares, você que deixou sua esposa, você que deixou seu esposo, os seus filhos, não é? Para ir trabalhar, mas você vai estar também em espírito de oração, pedindo a Deus para que o Senhor venha dar o livramento, para que o Senhor venha guardar e proteger, ok? Agora são 2h, vamos à identificação das emissoras, e quando nós voltarmos, não é? Nós já vamos estar orando e clamando ao Senhor Jesus em seu favor.
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5: 2h01.
6: 2h01.
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Eu amo os que me amam, e os que de madrugada me buscam, me acharão. 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

Muito bem, agora são exatamente 2 da manhã, 10 minutos, chegou o grande momento de apresentarmos uns aos outros em oração. Vamos falar com Deus, vamos estar agora buscando a face do Senhor Jesus, porque eu tenho certeza que nesta madrugada o Senhor já está reservando algo especial para cada um de nós. Por isso, vamos orar, vamos clamar a Deus neste momento. Glorioso Deus, maravilhoso e eterno Pai, Deus de poder, Deus de graça, Deus de misericórdia, eu quero aqui agradecer ao Senhor por este momento ao qual o Senhor preparou. Preparou, meu Deus, esta oportunidade para eu estar clamando, para eu estar orando e apresentando todos os nossos queridos irmãos ouvintes. Antes, ao Pai, eu quero aqui pedir perdão. Perdão dos meus pecados, perdão dos meus erros, as minhas falhas. Porque nós somos, sim, ó Deus, sujeitos a errar, a pecar. Mas se não for a Tua misericórdia, ó Deus, se não for a Tua infinita compaixão, seremos consumidos pelos nossos pecados. Mas que bom, ó Deus, reconhecer. Reconhecer, ó Deus, que precisamos sim do Teu perdão. Precisamos sim, ó Deus, nos humilharmos diante da Tua presença, porque só assim, ó Pai, podemos alcançar aquilo que precisamos e necessitamos, ó Pai, nesta madrugada. Quero também, neste momento, apresentar a todos os nossos queridos irmãos que participaram, ligando aqui, meu Deus, no estúdio, os nossos irmãos. Muitas pessoas não conseguiram, ó Pai. Muitas pessoas queriam também poder participar e não conseguiram. Muitas pessoas, ó Pai, mandaram as suas mensagens e não conseguimos, ó Deus, ler as mensagens aqui ao vivo. Mas o Senhor sabe. O Senhor sabe o que essas pessoas precisam. O Senhor sabe o que os Teus servos, as Tuas servas necessitam, ó Pai, nesta madrugada. Por isso, Senhor, que clamamos ao Senhor. Por isso, ó Deus, que colocamos todos os nossos queridos irmãos nesta madrugada em oração. Que o Deus Todo-Poderoso, o Deus Criador dos céus e da terra, venha se manifestar poderosamente sobre a vida de todos. Ó Deus de poder, eu estou aqui, ó Deus, clamando e apresentando a vida de todos os irmãos, ó Pai, que estão agora precisando e necessitando, ó Deus, da Tua infinita misericórdia. Quantas pessoas que estão nesta madrugada, ó Pai, pedindo o Teu socorro, pedindo a Tua ajuda, pedindo a Tua proteção. Protege, guarda, livra todos os nossos queridos irmãos. Quantas pessoas que estão descansando, pessoas que estão dormindo, ó Pai, mas estamos aqui orando, apresentando essas pessoas também. Mas tem muitas e muitas pessoas que estão comigo agora nesta programação, no programa, meu Deus, Madrugada do Socorro de Deus, aqui na rádio Deus e Amor, que precisam também, ó Pai, de ter esse descanso. Quantas pessoas, ó Deus, que também queriam poder dormir, descansar, ter um sono tranquilo, mas não conseguem. Não conseguem, meu Deus, porque a preocupação é muito grande. A aflição, angústia, ó Deus, que essas pessoas estão agora sofrendo em seus corações, é muito grande. Mas que o Senhor venha acalmar, tranquilizar todos os corações, ó Pai, para que essas pessoas venham alcançar o sobrenatural que o Senhor tem preparado e já tem reservado, não somente, ó Deus, hoje,
nesta segunda-feira. Uma nova semana, ó Deus, que começa, mas que elas venham receber as bênçãos, as vitórias, todos os dias. Porque o Senhor, ó Pai, quer abençoar, não somente no primeiro dia da semana, mas o Senhor quer abençoar todos os dias, livrando, protegendo e guardando a todos, ó Pai. O Senhor é louvado, o Senhor é glorificado, o Senhor, porque o Senhor está no controle de todas as coisas. Às vezes nós desesperamos, ficamos, ó Deus, impacientes. Às vezes queremos tomar atitudes equivocadas, mas o Senhor está no controle de todas as coisas. Por isso, ó Pai, que possamos confiar e depositar a nossa esperança naquele que fez os céus e fez a terra. Acalma, meu Deus, os corações que estão neste momento, ó Pai, inconsoláveis. Os corações que estão agora, meu Deus, feridos por uma perda, por uma notícia que essas pessoas não esperavam em receber nesta madrugada. Que o Senhor venha consolar, que a Tua presença venha ser o refrigério para essas pessoas. Pessoas que estão, meu Deus, inlutáveis. Pessoas que estão, ó Deus, sem saber o que fazer. Porque, ó Deus, perdeu um ente querido, perdeu um familiar, perdeu, ó Deus, um membro da família. Quem sabe este jovem, este moço, esta moça, acabou, meu Deus, de receber a notícia que perdeu o seu pai, a sua mãe. Quem sabe esta mãe, este pai, recebeu a notícia que perdeu o seu filho, a sua filha. Oh, meu Deus, tenha de misericórdia dessas pessoas, ó Deus. Que desespero, meu Pai, que essa família está passando e atravessando nesta madrugada. Mas consola, Senhor, conforta, meu Deus, os corações de todas as pessoas que precisam e necessitam, ó Pai, ser alcançadas pelo Senhor Jesus. Porque só o Senhor que pode trazer a paz em meio ao caos, ao meio ao desespero, ao meio às aflições. Quantas pessoas, ó Deus, que estão depressivas, pessoas que estão sofrendo com ansiedade, pessoas que estão com síndrome do pânico, síndrome do medo, quantas pessoas que estão com medo, medo de dormir, porque não aguentam mais, ó Pai, serem perturbadas, serem incomodadas, ó Pai, pelas ações dos nossos inimigos, que são invisíveis, mas eles são reais, ó Pai, e tramam, e ficam ao nosso derredor, ó Pai, tramando e tentando, ó Pai, de todas as maneiras, tirar a paz e o sossego de todas essas pessoas que querem, meu Pai, viver uma madrugada e terem uma madrugada em paz, em sossego. Quantas pessoas, ó Pai querido, que escutam os seus nomes serem chamados. Quantas pessoas que estão, ó Pai, neste momento, vendo vultos, sentindo arrepios. Quantas pessoas, ó Deus, que estão agora com seus corações acelerados. Quantas pessoas, ó Pai, que estão sentindo medo. Quem sabe essas pessoas estão agora com as suas mãos suadas, trêmulas, assustadas.
Quem sabe, meu Deus, esta criança, ó Deus, não consegue dormir à noite. Quem sabe essa criança viu algo, Senhor, que assustou, deixou elas com medo, e elas agora, meu Deus, têm medo de dormir sozinha. Ó Pai, arranca, repreenda, Senhor, todo mal neste lar, nesta casa. Vai repreendendo em nome de Jesus Cristo. Senhor, visita também, ó Pai, este homem que tem orado e apresentado a sua casa, a sua família, o seu casamento diante do Senhor. Um casamento, ó Deus, que está em ruínas, em destruição. Este homem não quer perder, ó Deus, a sua esposa. Este homem, meu Deus, está lutando para que o seu casamento, ó Deus, venha durar. Mas é muitas brigas, muitas invejas, muitas discussões. Muitas pessoas, ó Deus, querendo atrapalhar o relacionamento deste homem, ó Pai. Querendo, ó Pai, fazer com que o casamento deste homem não venha a ter sucesso. Quem sabe, meu Deus, essa senhora está lutando, está orando, está clamando, ó Pai, porque não quer que o seu casamento venha acabar. Ô Jesus, une novamente, ó Deus, este casal. Ó Pai eterno, que essas pessoas venham alcançar, ó Deus, um milagre. Que o Senhor venha restituir, ó Deus, esta união, este matrimônio, ó Pai. Senhor, este pai, esta mãe que tem orado e apresentado os filhos na oração. Quantos filhos que infelizmente estão envolvidos nas drogas, na cocaína, na maconha, na bebida, no cigarro, na criminalidade. E sabe, este pai, esta mãe foi surpreendida. Foi surpreendido, ó Deus, com esta notícia. Porque ele sempre, meu Deus, zelou e prezou, ó Pai, pela educação dos seus filhos. Filhos que estavam na igreja. Filhos que estavam, meu Deus, louvando e glorificando ao Senhor. E agora estão, ó Deus, nesta situação. Salva, resgata todas estas pessoas, esses jovens, ó Pai. Não permita que o nosso inimigo venha ceifar, meu Deus, a juventude. Mas que o Senhor venha, meu Pai, guardar, proteger e livrar todos os nossos jovens. Senhor, eu quero apresentar neste momento, ó Pai, todas as nossas crianças. Livra, meu Deus, as nossas crianças das agressões. Livra as nossas crianças, ó Pai, porque elas precisam da Tua proteção, ó Pai eterno. Elas precisam, meu Deus, ser guardadas e protegidas, ó Senhor. Senhor Jesus, livra este lar, livra esta casa, meu Deus, de brigas, de discussões, de agressões. Que este lar venha a ser restaurado, que esta casa venha a ser, meu Deus, uma casa onde venha a ter a Tua presença, meu Deus. Visita também as pessoas que estão doentes, pessoas que estão enfermas, pessoas que precisam ser alcançadas nesta madrugada, Senhor. Alcança, visita, meu Pai, essas pessoas. Quantas pessoas que estão debilitadas, quantas pessoas, ó Deus, que foram desenganadas pela medicina. Eu oro, meu Deus, em favor dessas pessoas, ó Deus, que não tem condições nem de orar, porque, Senhor, essas pessoas estão sofrendo muito, essas pessoas estão doentes, essas pessoas, ó Deus, estão com muitas dores nesta madrugada. Senhor, quantas pessoas que estão desenganadas,
Os médicos já desenganou essas pessoas. Mas o Senhor é médico dos médicos por excelência. Por isso, meu Deus, que pedimos em favor delas. Põe as tuas mãos, ó Deus, as tuas mãos de misericórdia. Cura, meu Deus, essas pessoas de todas as enfermidades. Cura essas pessoas, ó Deus, que estão sofrendo. Pessoas que estão agora com muitas dores no corpo. Faça um milagre. Cura, liberta, transforma, meu Pai, essas vidas pelo teu poder. Arranca, Senhor, seja o câncer, seja o tumor, seja, meu Deus, as dores no joelho, dores nas pernas, nos braços. Meu Deus, onde tiver um vírus, uma bactéria, meu Deus, no organismo dessas pessoas, que o Senhor venha curar. Visita, meu Pai, os pulmões dessas pessoas, o coração, os rins, o fígado, o baço, o pâncreas. Meu Deus, vai retirando, ó Deus, toda inflamação, toda infecção na bexiga. Meu Deus, visita essas pessoas que sofrem com muitas dores na coluna devido a esse desvio na coluna, devido, meu Deus, a esta hérnia de disco, devido a este bico de papagaio. Senhor, faça uma grande obra, meu Deus, sobre a vida dessas pessoas. É no teu nome que eu te peço encarecidamente nesta madrugada, Senhor. É no teu nome, Senhor, que eu te peço. Meu Deus, que o Senhor venha visitar também todas as pessoas, ó Pai, que estão agora clamando ao Senhor, pedindo por justiça. Quantas pessoas que foram injustiçadas, quantas pessoas, ó Deus, que foram caluniadas, quantas pessoas, ó Deus, que foram acusadas. Mas que o Senhor venha, meu Deus, fazer justiça ao Pai. Que o Senhor venha, meu Deus, fazer justiça, porque o Senhor é justo. O Senhor é fiel. O Senhor é verdadeiro, meu Pai. Para fazer, meu Deus, segundo a Tua vontade, segundo o Teu querer, se manifesta. Opera, Senhor, em nome de Jesus. Em nome de Jesus Cristo, ó Pai. Senhor, que o Senhor venha abençoar também a todos os irmãos, ó Pai, que estão desempregados, pessoas, ó Deus, que estão precisando de uma porta de emprego. Quantas e quantas pessoas que precisam, meu Pai, desta porta de emprego. Que o Senhor, Deus e Pai, venha, meu Deus, abrir esta porta de emprego, para que essas pessoas venham alcançar e venham receber, ó Deus, esta grande vitória. Esta grande vitória, Senhor. Porque a porta que o Senhor abre, ninguém, absolutamente ninguém pode fechar. Por isso, ó Deus, que eu creio que estamos começando, meu Deus, uma semana na Tua presença. Aleluia! Porque cremos que o Senhor é poderoso, o Senhor é fiel e o Senhor é verdadeiro, meu Deus, para fazer um grande milagre, Senhor. Ai, Espírito Santo! Quero pedir ainda que o Senhor venha, meu Deus, abençoar, meu Deus, a Tua obra. Abençoa, Senhor, os Teus servos, ó Pai. Abençoa, meu Deus, todos os nossos queridos irmãos que têm sempre orado, que sempre têm apresentado, ó Deus, a Tua obra nas Tuas mãos. Senhor, no próximo domingo, ó Deus, estaremos aqui juntos comemorando 64 anos de existência. Quantos e quantos irmãos, ó Pai, têm orado por esse ministério,
tem apresentado, meu Deus, esta obra, Senhor, a qual o Senhor levantou o nosso querido e saudoso missionário Davi Miranda, meu Pai. E essa obra só avança, essa obra, meu Deus, só cresce, ó Pai, porque o Senhor está no controle, meu Deus, desta igreja. Até aqui o Senhor tem sustentado e vai continuar sustentando, meu Pai, a Tua obra. Abençoa, meu Deus, a nossa irmã Eleni Miranda, Senhor, que está à frente, ó Deus, dessa gigantesca obra. Continua, meu Pai, dando saúde, sabedoria, graça, que ela continue sendo usada poderosamente nas Tuas mãos. Abençoa também, ó Deus, a nossa irmã Débora Miranda, Senhor. Abençoa, meu Deus, a nossa querida irmã Débora Miranda. Continue abençoando ela de uma maneira poderosa e gloriosa, meu Deus. Unge, meu Pai, as cordas vocais da Tua serva, tanto os louvores, como também na ministração da Tua santa e gloriosa palavra. Usa, meu Deus, a Tua serva no dia 13, meu Pai, de junho, sábado, às 10 horas da manhã. Use ela, meu Deus, nas Tuas mãos. Que ela venha ser um canal de bênçãos, ó Pai, para todas as mulheres de fé, que estarão, ó Pai, aqui num só propósito, em jejum, em comunhão, em consagração, ó Deus, e buscando a Tua presença, meu Pai. Usa ela, meu Deus, poderosamente, através das divinas revelações do Teu Espírito Santo, ó Pai. Vem abençoar também, ó Deus poderoso, o culto que teremos, ó Pai, no sábado, dia 13, no período da tarde, Senhor, onde, Senhor, teremos uma tarde de comunhão, uma tarde, meu Deus, de celebração, ó Deus, com toda a juventude, Senhor. Vem abençoar também o culto que teremos às 19 horas, ó Deus, no Auditório Renascença, no culto com Regenere, culto com Expansão, ó Deus, onde vamos estar adorando e glorificando a Deus juntamente com toda a juventude. Usa mais uma vez o Teu servo, o presbítero Davi Miranda Neto, Senhor, na ministração da Tua palavra, através, ó Deus, da oração, da ministração, através dos dons do Teu Espírito Santo, ó Pai. Usa o Teu Filho poderosamente, ó Deus, neste sábado, ó Deus, dia 13. Senhor, vem abençoar o evento que teremos também no dia 14, ó Pai. Senhor, vem abençoar poderosamente, ó Deus, este grande culto de celebração dos 64 anos, às 9 horas, ó Pai, aonde teremos o grande culto de oração, lançamento, ó Pai, do Ministério de Intercessão Global, onde teremos, ó Deus, aquela oração poderosa com a Tua serva, a nossa irmã evangelista Maria Lorena, Senhor. Senhor, será uma comunhão, será, meu Deus, algo extraordinário que o Senhor, ó Deus, vai fazer. Algo extraordinário é quando nós vamos sentir a Tua presença, a Tua glória, meu Deus, vai se manifestar, ó Deus, nesta consagração do dia 14. Senhor, também eu quero apresentar o culto que teremos, o culto de comemoração dos 64 anos da existência da nossa Igreja Pentecostal Deus e Amor. Que o Senhor, meu Deus, venha trazer em segurança as caravanas, ó Deus, que estarão, ó Deus, vindo de todas as partes do nosso Brasil e também, ó Deus, da América do Sul. Guarda, livra, Senhor, os Teus servos nas estradas, nas rodovias, no ônibus, na van, no automóvel.
no avião, enfim, Senhor, que o Senhor venha guardar todos os teus servos, ó Pai, que estarão numa só fé e numa só comunhão, meu Deus, nesses dois dias, dia 13 e dia 14 de junho. Prepara tudo, Senhor. Tudo já está preparado, na verdade, Senhor. Confirma, meu Deus, a grande vitória, meu Deus. Que o Senhor venha nos abençoar nesta madrugada. Abençoa toda a equipe aqui, meu Deus, do programa Madrugada do Socorro de Deus. Abençoa também, ó Deus, a minha vida, o meu lar, a minha casa. Vem abençoar a vida do Felipe. Vem abençoar também o nosso querido irmão Cleito, que está ali, meu Deus, no WhatsApp. Enfim, Senhor, que o Senhor venha dar a grande bênção e a grande vitória. Vem abençoar, meu Deus, toda a equipe da Igreja Pentecostal Deus e Amor, a nossa diretoria mundial, a Fundação Reviver, a Fundação Reviver Help, ó Deus, a Casa Aberta. Venha abençoar, Senhor, todos os departamentos. Que o Senhor continue abençoando poderosamente, ó Deus, a Tua Igreja e as nossas vidas. É que eu te peço, ó Deus, e já te agradeço, certo, da nossa vitória nesta madrugada, em nome de Jesus.

0: Muito bem, Deus abençoe a todos vocês que oraram juntamente comigo nesta madrugada. Tenho a certeza que alcançamos juntos a nossa vitória, porque o Senhor já nos deu. Louvamos e glorificamos ao nome dele por isso, não é? Quero agora fazer um convite mais do que especial. Convite mais do que especial a você que ainda não tomou uma decisão. Ainda não tomou uma decisão. E qual é a decisão? De aceitar a Jesus como seu único e suficiente Salvador. Chegue. Chega de sofrer. Chega de padecer, não é? Quantas dificuldades, quantas lutas, quantos problemas. Por que passar sozinho? Por que atravessar sozinho? Convide Jesus a partir de agora a Ele andar com você, a Ele abençoar você. Porque o nosso Deus, quando Ele está conosco, certo é, somos mais do que vitoriosos, somos mais do que vencedores, não é? Então você que quer neste momento, pastor, eu estou cansado de sofrer, estou cansado de passar tantos problemas, enfermidades, não consigo me libertar deste vício, esse vício que tem atormentado a minha vida durante muitos e muitos anos, mas eu preciso desta companhia, eu preciso de Jesus. Se você precisa de Jesus, você vai repetir essas palavras comigo dizendo assim: Senhor Jesus, perdoa todos os meus pecados e escreve o meu nome no livro da vida e sela com teu sangue, porque neste momento, agora, meu Deus, eu te aceito como meu único e suficiente Salvador. Me ajuda, meu Deus, me ajuda, meu Senhor, porque eu preciso e necessito do Senhor todos os dias na minha vida. Você que está afastado, você que saiu da presença do Senhor Jesus, e as coisas agora estão indo de mal a pior, não é? Você não tem conseguido vencer as lutas, as dificuldades, mas Jesus está pronto, pronto para te ajudar. Volte agora para os caminhos do Senhor. Ele não vai te abandonar, Ele não vai te esquecer. Você que quer tomar agora esta decisão de voltar para Cristo Jesus e ficar firme com Ele, você vai repetir essas palavras comigo dizendo assim: Senhor Jesus, perdoa todos os meus pecados, ó Pai. Escreve meu nome no livro da vida e sela com teu sangue. Porque agora, neste momento, eu entrego a minha vida completamente ao Senhor Jesus. Me ajuda, meu Deus, porque eu preciso e necessito do Senhor todos os dias na minha vida. Que Deus te abençoe, você que aceitou ao Senhor Jesus. Deus abençoe você que voltou para Jesus, reconciliou com o Senhor Jesus. Parabéns, hein? Vocês tomaram a melhor decisão, que foram entregar completamente suas vidas para o Senhor. Lembrando a todos vocês que somos da Igreja Pentecostal Deus e Amor, mais que uma igreja, a partir de hoje, nós somos a sua família.
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2: Olá, irmãos, que a graça e a paz do Senhor Jesus esteja sobre a vida de todos vocês. Com muita alegria e prazer, comunicando com todos, seu irmão em Cristo, Wesley Macedo, estou aqui para compartilhar ao seu coração uma mensagem de Deus que irá fortalecer e edificar a sua fé em Cristo Jesus. Você sabia que a oração faz bem à saúde? Bom, é sobre isso que eu quero falar. Queridos, segundo especialistas, a oração traz benefícios que vão além do aspecto espiritual, impactando positivamente a saúde. Os benefícios da oração, da fé, são estudados há mais de 3 décadas no Brasil. Inclusive, a OMS, Organização Mundial da Saúde, afirma que a fé influencia na saúde física, mental e biológica. De acordo com os centros de pesquisas, os benefícios da oração têm embasamento científico na manutenção da saúde. Ainda de acordo com os estudos, pessoas devotas em oração vivem mais e são mais felizes que a média da população. A psicóloga clínica Naila Jesker, que é estudante de neuropsicologia, afirma que o bem-estar espiritual é reconhecido desde a década de 1970 como uma dimensão importante para o equilíbrio do ser. Estudos da ciência apresentam que a oração atua em região do nosso cérebro chamado sistema límbico, especificamente na região mesolímbica, que tem função de liberar substâncias muito importantes que causam um sentimento de pertencimento, melhora e autoestima e proporciona bem-estar, explica a psicóloga Naila. Dentre os benefícios para a saúde adquiridos através da oração, temos redução do estresse, melhora da saúde emocional, apoio no enfrentamento de doenças, melhora da pressão arterial, fortalecimento de vínculos sociais, entre outros. Percebe-se, estimados, que os textos sagrados que nos orientam acerca da oração vão muito além do âmbito espiritual, mas o ato de falar com Deus é uma bênção em todas as áreas da nossa vida, conforme diz os versículos. Salmos de número 34, versículo 4. Busquei ao Senhor e Ele me respondeu. Livrou-me de todos os meus temores. Salmos de número 138, versículo 3. No dia em que eu clamei, tu me escutastes e alentaste-me, fortalecendo a minha alma. Filipenses capítulo 4, verso 6. Não andeis ansiosos por coisa alguma, em tudo, porém, sejam conhecidas diante de Deus as vossas orações, pela súplica e pelo clamor, com ações de graças, e a paz de Deus, que excede todo entendimento, guardará o vosso coração e a vossa mente em Cristo Jesus. Portanto, crie o hábito de falar com Deus. Além de se fortalecer espiritualmente, sua saúde também será beneficiada. A oração acalma a mente, fortalece o coração e renova as forças. É cuidado para a alma e descanso para o corpo. Que Deus em Cristo te abençoe e esta mensagem permaneça em seu coração.
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1: Muito bem, agora são 2 da manhã, 54 minutos na capital paulista. Olha, já quero lançar um convite a todos vocês. Daqui a pouquinho, às 3 horas da manhã, teremos a oração com o homem de Deus, pastor Lorival de Almeida, que vai estar orando e apresentando as nossas vidas diante do nosso Deus. Por isso, continue ligado no programa Madrugada do Socorro de Deus, aqui na Rádio Deus de Amor, às 3 horas da manhã, pastor Lorival vai estar orando e apresentando as nossas vidas nas mãos do Senhor Jesus. Enquanto isso, nós vamos de mensagens via WhatsApp, pessoas participando via WhatsApp aqui da Rádio Deus e Amor, DDD 11 982 92 33 92. Olha só, paz do Senhor Jesus, é a Joane lá do bairro Alvorada e bairro Alvorada, Betim, Minas Gerais. Olha só, fiz esse exame e eu estou muito apreensiva, com muita crise, muita ansiedade. Ô, mãe Joane, creia, confie, porque já deu tudo certo nesses exames, tá bom? Nada de preocupação. Descansa no Senhor, tranquilize a sua alma no Senhor Jesus, porque eu creio que já deu tudo certo, tá bom? Então, olha, calma, tranquilidade. Daqui a pouquinho eu já quero convidar a você e a todos os nossos queridos irmãos a orar juntamente com o pastor Lorival de Almeida, porque eu tenho certeza que Deus vai acalmar o seu coração e todos os corações que estão aí ansiosos, preocupados, não é? Então confie, creia, irmão Joane, porque eu tenho certeza que o nosso Deus é um Deus de milagre. Deus abençoe, muito obrigado pela sua participação via WhatsApp. Deus abençoe a todos os nossos irmãos da cidade de Betim, no estado de Minas Gerais. Paz do Senhor Jesus, peço oração por Gláucia Pinheiros. Olha, mais uma pessoa, para que Deus venha livrar da ansiedade. Eu creio no nome do Senhor Jesus. Continue nos ajudando em oração. Dessa vez é lá de Chalé, Minas Gerais. Mais uma pessoa de Minas Gerais, não é? Deus abençoe a nossa irmã Eliana Pinheiro. Deus abençoe a nossa irmã Eliana Pinheiro. E também Deus abençoe a todos os nossos irmãos aí da cidade de Chalé, Minas Gerais. Vamos orar, vamos clamar a Deus. Muitas pessoas passando por momentos de depressão, ansiedade, não é? Nervosismo. Mas eu creio que nesta madrugada Deus vai tirar, vai repreender toda a ansiedade, toda a depressão, todo o nervosismo. Eu creio em nome do Senhor Jesus. Mais pessoas participando, agora é o nosso irmão Joaquim, que pede oração em favor do seu lar, em favor da sua casa também. Bom, Joaquim, Deus abençoe, é lá de Ribeirão Pires, Deus abençoe. Paz do Senhor Jesus, irmãos, eu peço oração pelo Juliano, ele está em condições de rua e não sabemos aonde ele se encontra. Ô, Mamalinas, vamos estar assim apresentando o Juliano. Inclusive, ela colocou até a foto aqui via WhatsApp, não é? Nós vamos estar apresentando um moço jovem, meu Deus, moço ainda, já nessa situação tão difícil. É isso que o adversário faz, né, ouvintes? É por isso que a Bíblia diz que ele veio para matar, roubar e destruir. Esse é o propósito, não é, do nosso adversário. Mas eu creio que o nosso Deus é um Deus que faz milagres, é um Deus que liberta, não é, de todos os vícios, de todas as situações complicadas. O nosso Deus, ele faz essas coisas, por isso que nós devemos orar e apresentar, principalmente essas pessoas que estão passando por esse processo tão complicado, seja um processo das drogas, dos vícios, da bebida, enfim, nós vamos orar e vamos apresentar diante do Senhor Jesus. Muito bem, agora são 2:59, nós vamos à identificação das emissoras, e quando eu voltar, nós vamos estar juntamente orando e apresentando as nossas vidas diante do Senhor Jesus, porque o pastor Lorival de Almeida vai estar orando em nosso favor. Por isso, não sai da sintonia, continue no programa Madrugada do Socorro de Deus.
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10: 3:01.
11: Gritei por socorro ao meu Deus. Do seu templo, ele ouviu a minha voz. Meu grito chegou à sua presença, aos seus ouvidos. Salmos capítulo 18, versículo 6.
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É, ouvinte amado, é isso aí mesmo. Nós estamos em oração na presença do nosso Deus. Orar faz bem, orar é gostoso, né? Ainda mais quando alguém ora por mim, alguém ora por você. Orem por mim, ouvintes, orem por mim, orem pela minha família. Nós estamos orando por vocês também. E certamente nosso Deus está nos abençoando, viu? Deus te abençoe. Prepara o seu coração aí. Vamos orar, vamos falar com Deus.

Grande Deus, maravilhoso Pai, nós estamos mais uma vez, ó Deus, com os nossos corações agradecidos pela sua infinita misericórdia na nossa vida. Aqui estamos nós, Senhor meu Deus, exaltando o nome do Senhor, glorificando o nome do Senhor, sentindo a sua presença, orando, meu Deus, agora eu diria com o mundo inteiro, Senhor. Nós estamos alcançando lares, famílias, estamos alcançando pessoas pelo rádio, pela internet. Nós queremos, ó Deus, falar contigo. Nos permita, Senhor, falar com o Senhor mais uma vez nesse dia. Primeiramente, ó Pai, eu quero me apresentar ao Senhor como um homem falho, carente da sua misericórdia. Quero que o Senhor tenha paciência comigo, Senhor, até o dia, Senhor, que o Senhor me chamar para a sua glória. Quero, meu Deus, que o Senhor me purifique no sangue de Jesus Cristo, que o Senhor me perdoe os meus pecados, o que eu falo, o que eu penso, minha forma de agir. Às vezes somos estúpidos, às vezes somos bravos, às vezes, ó Deus, somos omissos. Às vezes, Senhor, meu Deus, agimos sem misericórdia. Por isso, ó Deus, nos apresentamos ao Senhor como homens. Homens é o que somos. Eu não quero, ó Deus, que a minha oração seja impedida. Por isso eu quero ter ousadia, Senhor, como uma pessoa perdoada, para chegar diante do trono da sua misericórdia. Principalmente, Senhor meu Deus, porque estou orando aqui por mim, pela minha família, mas estou orando também, Senhor meu Deus, por todas as pessoas que estão acompanhando essa oração no mundo inteiro. E sei, Senhor meu Deus, que tem situações difíceis demais. Sei que muitas pessoas estão vivendo um momento de muita dor, muito sofrimento, e sei, ó Deus, que somente a sua misericórdia para nos alcançar e nos fazer pessoas vencedoras, nos fazer pessoas, ó Deus, em condições de uma vida que seja agradável. Senhor meu Deus, Senhor meu Pai, em nome de Jesus Cristo, eu quero que o Senhor nesse momento demonstre uma vez mais o grande amor que o Senhor tem para conosco, levantando o caído, Senhor meu Deus. Eu glorifico o nome do Senhor, eu agradeço o Senhor pela minha vida. Levanta o caído, Senhor meu Pai. O Senhor é um Deus grande, o Senhor é um Deus poderoso. E, Senhor meu Pai, eu tributo ao Senhor toda a honra e também todo o meu respeito, todo o amor do meu coração, Senhor. Senhor meu Deus, Senhor meu Pai, nós queremos ver o Senhor fazendo coisas que venham trazer a esse coração a sede de buscar ao Senhor. E o entendimento de que o Senhor é Deus, o Senhor é Deus vivo, o Senhor é Deus poderoso, e que o Senhor precisa ser servido, e que o Senhor precisa ser seguido, que o Senhor precisa ser reverenciado. Deus de poder, em nome de Jesus Cristo, em nome de Jesus Cristo, meu Deus, venha fazer maravilhas, ó Pai, venha fazer maravilhas, ó Deus, nesse momento, não só porque eu estou orando, mas porque, ó Deus, o mundo inteiro está orando. Talvez, ó Pai, a minha fé não seja uma fé tão grande para alcançar ver coisas tão tremendas. Mas eu sei, ó Deus, que a fé desse povo se junta à minha fé. Nós estamos juntos em oração, unidos, numa só fé, Senhor, clamando para que o Senhor venha agir e que o agir do Senhor seja para a glorificação do Seu nome, para levar essa vida, ó Deus, a repensar a sua própria existência, para levar essas pessoas ao entendimento que somente servindo ao Senhor é que seremos vencedores, somente servindo ao Senhor teremos a segurança, a esperança de que um dia nós estaremos na sua glória. Pai de amor, nós precisamos de Ti, Pai de amor. Nós precisamos do Seu poder, Pai de amor. Nós precisamos das Tuas mãos poderosas, estendidas. Nós precisamos do Senhor fazendo sinais, fazendo maravilhas. Acima de tudo, precisamos do Senhor nos usando. Senhor, o Senhor tem nos colocado, ó Deus, para sermos pregoeiros da Sua verdade. O Senhor tem nos colocado, ó Deus, nós temos assumido a responsabilidade de levar a Sua palavra a esses corações que precisam ouvir a Sua palavra. Meu Deus, meu Pai, usa-nos nas Tuas mãos. O que faremos nós, ó Deus, se não for a Sua misericórdia? Se o Senhor não nos usar, ó Deus, nós vamos passar vergonha. Se o Senhor não nos usar, ó Deus, nós seremos infrutíferos.
Nós nos colocamos à disposição do Senhor. Nós buscamos a presença do Senhor. Mas sabemos, ó Deus, que acima de tudo é a misericórdia do Senhor quem nos move. Porque o que nós estamos fazendo, ó Deus, é muito pouco diante daquilo, ó Pai, que o Senhor exige para que vidas sejam salvas. E nós jamais alcançaremos, ó Deus, aquele patamar de dizermos, ó Pai, que somos independentes e merecedores de vermos almas salvas. Por isso, ó Deus, nós somos movidos à misericórdia do Senhor. Nós somos movidos à paciência do Senhor. Senhor, meu Pai, nós queremos alcançar vidas, sim, nós queremos, meu Pai, nós queremos alcançar vidas. Nós queremos alcançar pessoas, ó Deus, queremos alcançar pessoas que estão, ó Pai amado, no fundo do poço. Pessoas, ó Deus, que o inimigo já está prestes a dar nessas pessoas o golpe de misericórdia. Pessoas que estão no vale da sombra da morte. Meu Deus, eu peço ao Senhor, em nome de Jesus, estenda as Tuas mãos, ó Pai, para a salvação dessas vidas, nos usando. Por isso, meu Pai, mais uma vez eu clamo pelo perdão dos nossos pecados. Nós queremos ser usados. Nós não queremos chegar na presença do Senhor, ó Deus, e ficarmos com medo. Nós não queremos que o inimigo, Senhor, meu Pai, que já é o nosso acusador de noite e de dia, continue, Senhor, meu Deus, levando aos nossos corações a desesperança e o medo. Mas nós queremos ser ousados, como estamos sendo, para falar que o Senhor é poderoso, que o Senhor salva, que o Senhor cura. Nesse momento, ó Deus, eu quero ter o poder do Senhor para repreender essa doença. Eu quero, meu Deus, quando pregando a palavra do Senhor, ter a ousadia e ter, meu Deus, a autoridade que vem do Senhor, pela própria posição, ó Deus, que o Senhor tem nos colocado diante do Senhor, nos separado, mesmo vendo a nossa incapacidade, nos capacitando. Nós queremos ter a ousadia, Senhor, de falar do amor do Senhor, de repreender obras más, malignas, satânicas, de ver, ó Deus, e ver, ó Pai, obras malignas serem destruídas, vidas, Senhor, sendo libertas, a salvação, Senhor, meu Deus, sendo apregoada, e ver também centenas, milhares de pessoas recebendo a salvação que há em Ti. Quanta gente enganada, ó Deus, por pregadores que só se preocupam com a parte material. Quantas pessoas sendo enganadas por modismos. Quantas pessoas sendo enganadas, ó Pai, por pessoas que se utilizam simplesmente, ó Deus, daquilo que nós chamaríamos das necessidades imediatas. Por pessoas, ó Pai amado, que fazem, ó Deus, coisas que são totalmente, às vezes, abomináveis aos olhos do Senhor, mas as pessoas, às vezes, agem só pela vista, querem ver, querem estar contemplando, não vivem pela fé, não vivem por fé, mas por vista. Senhor meu Deus, Senhor meu Pai, nós queremos pregar a palavra do Senhor e militar legitimamente. Nós não queremos, Senhor meu Deus, de forma alguma militar de uma forma ilegítima. Senhor meu Deus, Senhor meu Pai, em nome de Jesus Cristo, em nome de Jesus Cristo, faça uma obra, ó Deus, de transformação nesse coração, nessa vida, nessa pessoa. Meu Deus, quantos ouvintes estão orando conosco agora? E alguns estão até pensando, ó Deus, no suicídio, porque nada está dando certo nas vidas dessas pessoas. Quantos estão clamando, Senhor meu Deus, estão se sentindo tão impotentes, estão se sentindo, ó Deus, tão derrotados. Senhor, eu peço ao Senhor agora, visita esse coração agora, lava essa vida agora na Sua palavra. Senhor, é Deus poderoso, meu Pai, para visitar esse coração, já não está mais resistindo tantas tribulações, tantas lutas. E o Senhor é o doador da vida, o Senhor é o Deus vivo e poderoso, que para nos doar a vida, fez com que o Seu próprio Filho passasse e trilhasse o caminho da morte, mas que triunfasse sobre ela. O Senhor é poderoso agora, Senhor meu Deus, para visitar esse coração amargurado, esse coração, ó Deus, que padece horrivelmente uma situação de morte, uma situação de desespero, uma situação, ó Deus, que pode ser revertida pela Sua misericórdia agora. Senhor meu Deus, Senhor meu Pai, em nome de Jesus Cristo, o Senhor é Deus vivo e poderoso para fazer uma obra tamanha. O Senhor é Deus vivo e poderoso para fazer uma obra tão grande que haverá regozijo, Senhor, nessa família, nesse coração. Eu creio, Senhor meu Deus, que o Senhor pode livrar essa pessoa dessa seta maligna da morte. O Senhor pode livrar essa pessoa dessa seta diabólica do inferno.
ano, que a tem feito trilhar pelos caminhos obscuros que já parecem não ter mais volta, parece já não ter mais solução. Senhor meu Deus, eu peço ao Senhor nesse momento, que eu sei que não é só Deus orarmos para o Senhor libertar, para o Senhor curar. Nós temos tantas almas que precisam ser resgatadas. E nesse momento eu quero apresentar ao Senhor essa vida voluntária, Senhor. Esse coração voluntário, meu Deus, que tem tanta vontade de falar do seu amor com veemência, com autoridade, com destreza. Essa vida, Senhor meu Deus, que tem pedido ao Senhor uma eloquência para poder propagar a sua palavra. Às vezes homens e mulheres tão simples, pessoas, ó Pai, que querem pregar a sua palavra, mas não se sentem habilitadas para tanto. Senhor meu Deus, nós somos pessoas que precisam, Senhor, do socorro, da ajuda do Senhor. Precisamos mesmo, ó Deus, que o Senhor nos oriente. Precisamos mesmo, ó Deus, que o Senhor nos ajude. E também para pregar a sua palavra, nós precisamos que o Senhor nos ajude. Nós precisamos que o Senhor seja o nosso socorro. Senhor meu Pai, se o Senhor não nos usar, o que nós vamos fazer? Se o Senhor não falar na nossa boca, o que nós vamos falar? Senhor, tem tanta gente simples que quer fazer a sua obra. E eu sei, ó Deus, que de alguma maneira o Senhor tem uma forma de levar essas pessoas a fazerem a sua obra. Eu sei, Senhor, meu Deus, que o Senhor tem um espaço, meu Deus, para cada pessoa. Para o simples, para o letrado, para o doutor, para o iletrado, aquele que não tem estudo algum. Senhor, eu sei que o Senhor tem uma forma, ó Deus, de alcançar vidas. Sei que tem várias situações em que pessoas de forma diferente, pessoas diferentes, vão precisar ouvir a sua palavra de alguma maneira. E sei que alguns serão alcançados, ó Deus, também por serem pessoas de formação muito grande. Serão alcançadas pelas pessoas formadas, por doutores. Mas sei, ó Deus, que aqueles simplesinhos, que não conseguem entender palavras difíceis, esses, ó Deus, eu sei que serão alcançados pelas pessoas também simples. E sei que o Senhor vai usar todos, ó Deus. Sei que o Senhor vai usar aquele que é eloquente. Sei que o Senhor vai usar, ó Deus, aquele que é mais simples. Eu sei que o Senhor tem um espaço. Eu sei que o Senhor tem uma camada, Senhor, níveis para usar pessoas, cada um dentro daquilo que elas podem e precisam ser usadas. Levantai servos e servas, ó Deus, dentro de cada um, ó Pai, da sua faixa, do seu nível, para levar a sua palavra com autoridade e com poder. Porque sei, ó Deus, que acima de tudo, nós somos carentes da presença do Espírito Santo da verdade. E se o Espírito Santo da verdade não agir em nós, tudo será em vão. Então, Senhor meu Deus, que pelo Espírito de Deus nós possamos levar a sua palavra, alcançar pessoas, apregoar o ano aceitável do Senhor, mas apregoar também, meu Deus, que há libertação para o que está cativo. Apregoar também, Senhor meu Deus, que o Senhor é Deus poderoso e os paralíticos andam, os cegos veem, os mudos falam, os surdos ouvem e também o ano aceitável do Senhor é apregoado. Meu Deus, visita agora, ó Deus, pessoas que estão com o coração fervilhando de vontade de fazer a sua obra e dá a essa pessoa a oportunidade de pregar a sua palavra. E sei que tantas outras pessoas serão visitadas pelo Senhor e alcançarão a salvação e experimentarão o poder da sua palavra. Há poder no nome do Senhor, há poder no nome e no sangue de Jesus Cristo. Eu repreendo todo o poder do inferno, eu repreendo todo o império satânico, eu repreendo todo o império de Satanás que tem destruído, destroçado essa vida. Há poder no nome, há poder no sangue de Jesus, todo mal está repreendido. Quanta gente, Senhor meu Deus, está no vale, quanta gente, Senhor meu Deus, está com os pés já quase que resbalando, Senhor, aí na margem desse abismo. Mas o Senhor é poderoso para operar o resgate. Opera o resgate, Senhor meu Deus, em nome de Jesus Cristo. Opera o resgate agora, Senhor meu Deus, em nome de Jesus Cristo. Eu peço ao Senhor, em nome de Jesus, não deixa resvalar esse pé, esse passo. O Senhor é Deus poderoso, levanta agora aqueles que estão desviados também, ó Deus. Venha dar livramento, meu Pai, livramento.
Esse mundo é perigoso demais, e ainda mais, meu Deus, que esse mundo está no maligno. E ainda mais, Senhor, meu Deus, que o maligno não quer prisioneiros, mas ele tem vindo para roubar, para matar e para destruir. Meu Deus, em nome de Jesus, guarda os teus servos e as tuas servas. Guarda aqueles que trabalham em trabalhos perigosos, ó Pai. O Senhor é poderoso para guardar também aqueles que conheceram o amor do Senhor e estão nos presídios, Senhor. O Senhor é poderoso para guardar a vida deles. O Senhor é poderoso, ó Deus, para regenerar de uma vez por todas esses corações. Bem como o Senhor também é poderoso para providenciar aqueles que já são servos do Senhor a liberdade, ó Deus. Fazer com que tenham a quitação com a sociedade e que possam testificar. Meu Deus, guarda, Senhor, aqueles que estão nos presídios, sim. Guarda, ó Deus, a vida deles em nome de Jesus Cristo. Senhor, meu Pai, eu quero repreender toda a potência do inferno, todo o poder satânico que tem vindo com força para destruir essa família. Saia, Satanás, dessa família. Saia aí do seio dessa casa. Eu sei que você tem destruído tantos lares e famílias já. Sei que você tem proporcionado divórcios, sei que você tem proporcionado separações, sei que você tem, Satanás, feito tantas pessoas abandonarem as suas famílias, viverem nas ruas, mas eu sei que o meu Deus é muito maior do que você. Sei que o meu Deus é muito maior do que você e a obra dele é maior do que você. E sei que o meu Deus foi aquele quem instituiu a família. E sei que ele está agindo agora nessa família. Meu Deus, proporcione a volta agora, Senhor. Sei, ó Pai, que às vezes pessoas decepcionadas, agredidas no seio da família, essas pessoas buscam, ó Deus, socorro. E muitas delas buscam socorro nas ruas. Ah, meu Deus, como o Senhor é grande para ajudar agora. Ajuda, meu Deus, ajuda. Como o Senhor é grande para livrar do mal agora essa família, meu Pai. Eu peço ao Senhor socorro, meu Deus, socorro. Eu peço ao Senhor, venha preservar, ó Deus, essa que o Senhor colocou como a célula máter da sociedade. Essa como o Senhor colocou como a célula principal da sociedade. E também, ó Deus, a célula principal da igreja. Preserva essa família, ó Deus. Não deixa essa família se separar, não. Não deixa, Senhor, meu Deus, esse casal se separar, não. Eu sei, ó Deus, que esse casal não quer. Mas às vezes no momento de falta de lucidez, talvez no momento, ó Deus, em que, quem sabe, os ânimos ficaram exaltados. Um falou algo que o outro não gostou e assim a coisa foi crescendo. Não houve espaço para o perdão e assim a coisa foi crescendo, foi se deteriorando. Senhor meu Deus, em nome de Jesus, resgata essa família agora em nome de Jesus Cristo. Resgata essa família agora, meu Deus, em nome de Jesus Cristo. E vai embora, Satanás, vai embora. Eu te ordeno em nome de Jesus, vai embora. Você não vai continuar nessa família, não. Você não vai continuar com a sua desgraceira, não, Satanás, não vai. Porque o meu Deus é maior do que você. Eu já te disse isso e digo mais uma vez. O meu Deus é maior do que você. O meu Deus é maior que o seu poder. O meu Deus é o dono e instituidor da família. Portanto, meu Deus, em nome de Jesus, age agora. Sei que o Senhor é poderoso, meu Pai, para visitar pessoas cancerosas nesse momento. Pessoas que estão hospitalizadas num estado deplorável, meu Pai. A família inteira está sofrendo, Senhor meu Deus. A família inteira está sendo impactada com essa dor. Porque, meu Deus, é a dor da morte. É a dor dessa pessoa, meu Pai, que está sendo fustigada por essa enfermidade. Pai de amor, nós precisamos do Senhor. Nós precisamos da ajuda do Senhor, do socorro do Senhor. Meu Deus, meu Pai, em nome de Jesus, visita essa casa agora. Visita esse lar agora, visita, meu Deus, visita. Eu confio no seu poder, eu confio na força do seu poder, eu confio na sua misericórdia, em nome de Jesus Cristo. Vai embora, poder das trevas, destruidor dessa casa, dessa família. Vai embora, poder da enfermidade. Talvez essa enfermidade foi uma enfermidade trabalhada em tantos meios, através de tantos processos, e essa vida não estava preparada, não recebeu até agora o livramento, mas vai receber o livramento agora pela cura que o Senhor vai fazer. Eu te repreendo, enfermidade. Meu Deus, em nome de Jesus, eu repreendo essa enfermidade. Eu repreendo essa enfermidade nos rins, essa enfermidade no coração. Eu repreendo essa enfermidade nos pulmões.
essa enfermidade no corpo dessa criancinha, meu Deus. Essa criancinha não sabe falar, essa criancinha não sabe orar, mas está sofrendo. O Senhor é poderoso para tirar a dor que atinge o corpo dessa criança. Meu Deus, não é para minha glória. Eu reconheço a Deus quem sou. Reconheço, meu Pai, que o poder está nas suas mãos. Reconheço, Senhor, meu Deus, que toda a glória é dada ao Senhor. Em nome de Jesus, em nome de Jesus, eu repreendo todo o poder do inferno. Eu repreendo todo o poder da enfermidade. Vai embora câncer. Vai embora enfermidade mental. Vai embora enfermidade química. Enfermidade que está levando essa pessoa à ansiedade, à depressão. Enfermidade do fígado, do útero. Enfermidade na boca, no nariz, na garganta. Enfermidade no cérebro. Enfermidade circulatória. Enfermidade na próstata, enfermidade no útero, enfermidade na mama. Eu te repreendo, enfermidade, vai embora no nome de Jesus Cristo, vai embora. Senhor meu Deus, o Senhor é poderoso para confirmar a sua obra agora. Vai embora enfermidade depressiva, vai embora enfermidade que tem colocado essa pessoa dentro de casa e ela já não quer mais sair de dentro de casa. Ah, meu Deus, o Senhor é Deus poderoso. O Senhor é Deus tremendo, vai fazendo a sua obra, meu Pai, vai fazendo a sua obra, meu Deus, em nome de Jesus Cristo. O Senhor é Deus poderoso, meu Deus, em nome de Jesus, eu te repreendo, enfermidade. Essa gente vai testemunhar, meu Deus, esse povo vai testemunhar, meu Pai, esse povo vai falar da sua grandeza, do seu amor, em nome de Jesus. Cura agora, meu Deus, cura agora. O Senhor vai aliviar, meu Deus, o sofrimento dessa família inteira. Meu Deus, meu Pai, quanta gente duvidando até da sua existência. Eu sei que no momento do desespero, meu Pai, as pessoas chegam até a falar com o Senhor em tom de desafio, tipo, onde está o Senhor? Se o Senhor é Deus, por que o Senhor não cura? Meu Deus, olha, eu sei que alguns desses corações estão desesperados, meu Deus. E eu sei que o Senhor entende esse coração. O Senhor sabe, ó Deus, que não existe dolo nessa vida. Essa vida está desesperada. Meu Deus, cura. Levanta essa pessoa triste. Levanta essa pessoa que está na ânsia da morte. É para a glória do teu santo nome. Não é para a exaltação do meu nome, não, meu Deus. É para a glória do teu santo nome. O Senhor é poderoso para ir lá nessa casa, nesse hospital. O Senhor é poderoso, em nome de Jesus. Faça essa obra, meu Pai, faça essa obra. Eu sei que o Senhor pode, meu Deus. Em nome de Jesus, eu sei que o Senhor pode. Liberta essa pessoa, Deus, que está totalmente fora do seu juízo, fora, ó Deus, do seu cabal juízo. Essa pessoa que está ensandecida, enlouquecida por esse espírito maligno que tomou conta dela agora. E essa enfermidade, ó Deus, que não é mais uma enfermidade meramente química, natural, física, mas é espiritual. Eu te repreendo, espírito de enfermidade. Senhor meu Deus, em nome de Jesus, faça a sua obra onde quer que haja essa oração, meu Pai, que está sendo feita de todo o coração agora. Visita agora, meu Deus, visita toda essa gente, visita todos esses que estão orando conosco agora, mesmo esses que não estão orando, mas estão recebendo essa intercessão. Pai de amor, nós precisamos do Senhor. Pai de amor, nós precisamos do Seu poder, da Sua graça, da Sua misericórdia. Manifesta-te agora, Senhor, em nome de Jesus. Manifesta-te agora, meu Deus, em nome de Jesus Cristo. Faça a Sua obra agora. Saia poder do mal. Saia poder da enfermidade. Essa vida triste, meu Pai, faça, meu Deus, brilhar o sol da alegria. Essa vida, Senhor, que parece não encontrar mais nem razão para viver. Meu Deus, visita esse coração. Eu sei que o Senhor é poderoso para acabar com esse inverno, acabar com essa noite, em nome de Jesus Cristo, Senhor. Realiza o milagre da alegria também. Traga alegria a essa vida. Traga
traga alegria, Senhor, e razão para essa vida continuar vivendo. Eu confio no Senhor, ó Pai. Eu confio na força do Senhor, em nome de Jesus. Haja agora, ó Pai. Derrama do Seu poder sobre nós. Usa-nos as Tuas mãos, ó Deus, para que vidas sejam livres, libertas, para que vidas sejam curadas e abençoadas, para que os desviados retornem aos retos e santos caminhos do Senhor. Eu faço essa oração agora, ó Deus, com toda a sinceridade do meu coração. Eu não estou aqui para me apresentar, ó Deus, não estou aqui para me aparecer, ó Deus, que eu desapareça e que o Senhor cresça e que a obra do Senhor seja realizada nessa vida, nesse coração. Estamos clamando ao Senhor com sinceridade da nossa vida, em nome de Jesus Cristo. Amém, Senhor. Amém. Deus abençoe você, ouvinte amado. Fique com Deus na paz do Senhor Jesus. Sou seu irmão Lourival de Almeida.

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1: O Espírito do Senhor é sobre mim, pois que me ungiu para evangelizar os pobres, enviou-me a curar os quebrantados de coração, a pregar liberdade aos cativos e restauração da vista aos cegos, a pôr em liberdade os oprimidos, a anunciar o ano aceitável do Senhor. Lucas 4, 18-19.

que o Senhor venha apagar os meus pecados, arrancar todas as páginas velhas da minha vida. Perdoai-me, Senhor, de tudo aquilo que pratiquei contra Ti. E eu sei que pelo poder da Tua palavra, o Senhor pode me lavar.

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1: 3:36.
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3: Meu nome é Sônia de Freitas Soares. Eu queria contar uma bênção maravilhosa que Deus fez na minha vida. Eu, quando tinha 18 anos, eu tinha uma depressão muito forte. E ali nessa depressão, assim, eu me sentia assim que não tinha, assim, não era ninguém, porque eu sentia muito mal, assim, que é uma coisa muito assim. Eu não sentia assim que não tinha ninguém perto de mim, que eu ficava assim, ninguém ligava pra mim, que eu achava assim, eu passava na rua e via as pessoas rindo assim, achava que as pessoas estavam rindo de mim. E ali passou tempo, eu fumava também, o Senhor me libertou do vício do cigarro. Passou uma vez assim que eu pedi pra Deus que Ele fosse fazer uma obra na minha vida, né? Porque ali eu passava duas jovens na minha frente, aquela jovem brilhava assim na minha frente. Assim, eu falei, Senhor, eu queria ser como ela, Senhor, como elas brilham, é diferente. E ali Deus me resgatou, me levou ali, me trouxe para a igreja, me chamou, eu fui ali para a igreja. E graças a Deus, Deus me curou dessa depressão. E ali eu comecei a ficar junto com os jovens, louvar com os jovens. E prosseguindo, né, na presença do Senhor. E aí Deus preparou para mim também um esposo maravilhoso, né? Preparou também, assim, o meu casamento, preparou a minha filhinha, que hoje eu falo para os irmãos que o que Deus me deu foi uma bênção maravilhosa, né? Que eu falei para Deus, que era assim, para mim era difícil, mas para Deus não era, né? E ali eu cheguei e falei para o Senhor, entrei no meu quarto, fiz aquela oração, pedi para Deus, Senhor, tenha de misericórdia de mim, Senhor, eu necessito dessa bênção. Eu fui no médico, o médico falou, olha, para você vai ser difícil, porque você tem uma idade muito avançada, vai ser difícil você ter um filho. Eu ali entrei no meu quarto e falei para o Senhor, Senhor, me prepara para mim um filho, Senhor. Aí, quando foi 2015, o Senhor me preparou essa benção, Miriam Vitória, que hoje está aqui com 4 meses. E ali, até os médicos mesmo falaram para mim, assim, que foi um milagre, né? Porque a minha filha veio perfeita, com saúde, e eu sou grata a Deus, que eu falei para o Senhor Jesus, que eu ia contar essa benção. E a Miriam é uma menina assim, que o Senhor me deu ela, que eu creio que foi para alegrar o meu coração, né? E assim eu agradeço a oportunidade em nome de Jesus.
4: A paz do Senhor Jesus, meu nome é Andressa Martins e eu quero contar o meu testemunho que eu recebi das mãos do Senhor. Mais ou menos há 2 meses e meio atrás, eu estava me queixando muito de dor de cabeça e eu procurei os médicos para identificar qual o motivo da dor de cabeça que eu estava. E eu passei com o neurologista, ele pediu vários exames, e um dos exames é a angiografia. E eu fiz todos os exames e retornei com o neurologista. E aí ele viu meu exame e falou assim, olha Andressa, o seu exame deu alteração e deu 2 aneurismas. Os irmãos não sabem, o aneurisma é uma coisa bem grave, e ela pode se romper e pode dar sequelas, pode ter outros tipos de complicação. Eu saí daquele consultório realmente sem chão, liguei para os meus pais, conversei com eles, como servos de Deus, eles conversaram comigo e meu pai falou, nós vamos entrar no propósito, Andressa, nós vamos orar e o Senhor vai fazer um milagre. E aí o neurocirurgião me encaminhou para o neurocirurgião. Aí eu passei com o neurocirurgião e ele falou, realmente, Andressa, deu aneurisma. Mas para eu fazer, né, todo o procedimento do aneurisma, para fazer o exame, para detectar realmente como que está esse aneurisma, eu preciso que você refaça esse novo exame, refaça a angiografia. E eu refiz, irmãos, eu refiz essa angiografia. E crendo, nós em oração, a igreja de oração, inclusive eu quero agradecer a todos que oraram por mim. Eu sei que foram para vários grupos de orações, vários grupos da igreja. Quero agradecer a cada um que tirou um tempinho para essa oração, porque eu sei que cada um que orou faz parte desse testemunho. Eu sou muito grata a Deus, porque a palavra de Deus diz: a oração do justo pode muito em seus efeitos. Quando nós oramos, o milagre de Deus acontece. E eu passei com o neurocirurgião no dia 7/11. E para a honra e glória do Senhor Jesus, não constou mais aneurisma. Para a glória de Deus, Deus é um Deus fiel, Deus é um Deus poderoso. Estou com todos os exames, o exame que constou aneurisma e o outro exame que não constou mais nada. Eu sou grata a Deus, eu sou muito grata a Deus por esse livramento, por essa cura, por esse milagre que o Senhor fez na minha vida. E eu creio que se você vai ouvir esse testemunho, coloque a sua fé em prática, independente do diagnóstico que você teve. O Senhor é o Deus que cura, o Senhor é o Deus que faz. Eu sou muito grata a Deus e eu quero agradecer. Estou deixando meu testemunho de agradecimento e para fortalecimento da fé de outras pessoas. Deus abençoe a todos em nome do Senhor Jesus.
0: Quanto sofrimento, desilusão, tristeza e angústia na sua vida, caro amigo ouvinte. Você vive chorando, pensando: Deus se esqueceu de mim. Deus me abandonou. Deus não quer mais nada comigo. Você está enganado. Deus te ama. Deus te quer bem. Deus quer abençoar a sua vida. Você está pensando em tirar a sua própria vida? Você pensa em fugir de tudo e de todos, esconder-se e dizer: ninguém gosta de mim? Você está debaixo de uma depressão. Preste muita atenção. Deus te ama, porque de tal maneira Ele enviou seu único Filho para que todo aquele que nele crê não pereça, mas tenha vida eterna. Jesus, Ele morreu. Morreu pelos teus pecados em uma cruz de dor, sofrimento e angústia, para te dar a paz e a tranquilidade. Ele mesmo disse bem claro: eu sou o bom pastor e o bom pastor dá a vida pelas suas ovelhas. Ele chegou a dizer mais ainda: vinde a mim todos que estão cansados e oprimidos e eu vos aliviarei. 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
1: Três horas e 46 minutos.
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3: Graça e paz, diletos e amados ouvintes, quem tem o prazer de vos saudar é a sua irmã em Cristo, Nayara Otávio. E estou passando aqui para trazer uma reflexão da palavra de Deus ao seu coração, que está no livro de Números, no capítulo 21, no verso 9. A palavra do Senhor nos diz assim: fez Moisés uma serpente de bronze e a pôs sobre uma haste. Sendo alguém mordido por alguma serpente, se olhava para a de bronze, sarava. Queridos, eu quero trazer essa reflexão dizendo que nós devemos seguir olhando para Jesus. Nessa época antiga de Moisés, a murmuração é um pecado de ingratidão, sabe? Azeda a alma, entorpece a mente e apaga as luzes da esperança. E a murmuração, ela provoca a ira de Deus. E o texto vai dizer que o povo de Israel partiu do Monte Hor pelo caminho do Mar Vermelho e rodeava a terra de Edom. Porém, o povo se tornou impaciente no caminho e começou a falar contra Deus e contra Moisés. As pessoas murmuravam e afirmaram já estar enfarteados do maná e chamaram aquele maná de um pão vil. Irmãos, isso é muito sério. E a Bíblia diz que o Senhor se irou com esse povo. Deus lhe colocou entre o povo serpentes abrasadoras que mordiam o povo. E ali morreram muitos, e desesperados com as consequências trágicas dos seus pecados, eles foram até Moisés e começaram a rogar, pedir que Moisés orasse a Deus, suplicasse a Deus para que o Senhor tirasse aquelas serpentes que estavam matando eles ali. E a Bíblia diz que Moisés clamou ao Senhor e Deus lhe respondeu dizendo: faze uma serpente abrasadora, põe sobre uma haste, será que todo mordido que olhar viverá? Fez Moisés uma serpente de bronze e a pôs sobre uma haste, sendo alguém mordido por alguma serpente, se olhava para a de bronze, sarava, conforme está aqui em Números 21, versos 8 e 9. Irmãos, e passados-se 1500 anos depois, Jesus ele disse para Nicodemos, que está no livro de João, capítulo 3, versos 14 e 15, Jesus está dizendo para Nicodemos assim: olha, e de modo que porque Moisés levantou a serpente no deserto, assim importa que o Filho do Homem seja levantado, para que todo que nele crê tenha a vida eterna.

0: eterna. Ô, diletos ouvintes, eu quero dizer para você que a única forma de sermos libertados dos pecados, o veneno mortal da antiga serpente, é olharmos para Jesus. Aquele que levou sobre si os nossos pecados, sabe? Aquele que tomou sobre si os nossos pecados, sobre as suas pisaduras nós somos sarados. Nele nós temos completa redenção. Que você e eu não venhamos nos tornar homens e mulheres ingratos, murmuradores. Que nós não venhamos permitir que a nossa alma seja azedada por este mal, por esse veneno, esse entorpecente que acaba tomando a mente, apagando as luzes da esperança no nosso coração. Que você possa olhar para Jesus, querido ouvinte. Olhe para Jesus, autor e consumador da tua fé. Nele você encontrará paz, nele você encontrará esperança, nele você encontrará refúgio, socorro presente na angústia. Ele é o único e suficiente Salvador da tua vida. Que você possa seguir olhando para Jesus e não se permita ser azedada a sua alma como aquela nação antiga do povo de Israel que murmurava contra Deus, que mesmo provando do manar do céu, de todas as bênçãos e provisões que o Senhor lhes concedia, ainda assim eles seguiam com os corações endurecidos, cheios de ingratidão e de murmuração, e ali mesmo tombaram no deserto. Que você não deixe que isso aconteça na tua vida. Olhe à tua volta, olhe ao teu redor, veja com todos os ângulos, veja com os olhos de Jesus aquilo que você poderá fazer para sair da situação que você está. Jesus, ele é o caminho, lembre-se disso. Que você venha olhar para Jesus e que nenhuma provação venha ser tão grande ao ponto de roubar de você a alegria de viver e a alegria da salvação. Que você não se deixe ser envenenado por esse veneno dessa antiga serpente para te fazer morrer, mas que você olhe para Jesus. Ele tomou sobre si a sua dor e ele garante para você salvação e vida eterna. Todo aquele que nele crê receberá a vida eterna. Que Deus te abençoe, dileto ouvinte. Deixe meu abraço carinhoso da sua irmã em Cristo, Nayara Otávio, e que o Espírito Santo de Deus esteja sobre a sua vida, a sua casa e a sua família, não só hoje, mas para todos sempre. Fiquem todos na paz do Senhor Jesus.
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1: 3:59. 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
2: 4 horas.
1: 4 horas. 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
4: Eu quero lembrar vocês que nós estamos no ano do aniversário da nossa igreja. 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Estamos aí completando 64 anos e eu quero estar aqui. Você também precisa estar aqui. Venha celebrar ao Senhor o quanto você tem recebido de bênçãos, o quanto o Senhor tem te sustentado, não é? Você tem participado dos nossos cultos, tem sido abençoado você e a sua família. Venha estar conosco. Serão 2 dias de festas, 13 e 14 de junho. Dia 13 nós teremos de manhã o culto, onde estarei pregando a palavra de Deus, louvando ao Senhor e orando com todas as mulheres de fé, na palestra com mulheres de fé aqui no Auditório Renascense, das 10 às 11h30. 1h30 estaremos reunidas em oração, estaremos em consagração. Nós queremos convocar a todas as mulheres que estejam em consagração neste dia 13, no sábado. Então, de manhã, das 10 às 11h30. Depois, das 2 às 6, teremos aqui no lounge Garagem Cristã. Estarão falando sobre música, teremos várias palestras sobre música. Estaremos ouvindo os cantores do Garagem Cristã. Depois, das 7 às 9, culto Jovem Regenere e Expansão juntos. Culto de Expansão Jovem e do Regenere no Auditório Renascense. No domingo, de manhã, culto de oração, onde a irmã Lorena vai estar lançando o Ministério de Intercessão Global. 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Então teremos este ministério, ou seja, tem uma continuidade agora com um novo nome, né? 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Das 10h30 às 11h30, teremos ordenação de diáconos, presbíteros e pastores, também no Auditório Renascense. E, finalmente, às 14 horas, o culto celebrativo dos 64 anos no Templo 1, onde teremos a participação da diretoria, de todos os cantores. 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
1: A paz do Senhor Jesus Cristo, amados irmãos e ouvintes do programa Voz da Libertação, nos cumprimenta presbítero Humberto Ramos. Graças a Deus, até aqui, nos ajudou o Senhor. Eu lembro quando cheguei na igreja pentecostal Deus e Amor, jovem e oprimido e precisando de Deus na minha alma. E ouvindo a palavra de Deus, inclusive conheci essa igreja através do rádio, desse querido programa A Voz da Libertação, e vim buscar a bênção de Deus, e aqui aceitei Jesus, e Deus me transformou, recebi o batismo com o Espírito Santo, e através do Espírito Santo, venho fazendo a obra do Senhor, em favor das almas, nesta obra, e já estou orando pela família Deus e Amor, e todo o ministério que se prepara para a grande festa espiritual, levando a palavra de Deus ao mundo. A Igreja Pentecostal Deus e Amor realmente é uma luz que brilha em toda a terra, buscando as almas perdidas para Jesus Cristo. E eu quero desde já parabenizar a Igreja Pentecostal Deus e Amor, a família Deus e Amor, parabéns diretoria deliberativa executiva, parabéns povo de Deus, vamos celebrar. É uma alegria para mim, ouvintes, porque eu comecei nesta igreja como jovem, ainda jovem entreguei minha vida para Jesus e através da palavra de Deus fui liberto do mundo do pecado e recebi o Espírito Santo e agora sirvo a Deus evangelizando o Brasil e o mundo. É uma alegria transmitir para vocês o que Deus tem feito através desse ministério, Igreja Pentecostal Deus e Amor. Parabéns, família Deus e Amor.
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3: 4:08.
4: Obrigada pela sua audiência. A gente vai para mais informações aqui. Prato e mente. Uma alimentação equilibrada protege as funções do cérebro. A saúde do intestino tem uma ligação direta e comprovada com as emoções. Refeições ricas em produtos artificiais pioram os sintomas da ansiedade. O cérebro precisa de nutrientes de verdade para fabricar hormônios da alegria. O excesso de açúcar e de frituras causa pequenas inflamações no organismo. Isso gera cansaço mental constante e dificuldade de raciocínio no dia a dia. Mudar o que vai para o prato é também mudar a forma como a mente trabalha. Alimentos naturais, como frutas, verduras e sementes, oferecem vigor ao corpo. A boa digestão garante que o organismo funcione com tranquilidade e leveza. Beber água em abundância afasta a confusão mental e a dor de cabeça. Cuidar do corpo físico é uma etapa obrigatória para cuidar da saúde mental. Comida caseira e simples é o melhor combustível para um sistema nervoso forte. A paz interior também é fruto do cuidado diário com o templo do nosso corpo. O poder da fala. Guardar sentimentos ruins adoece o corpo e o espírito. O silêncio diante das dificuldades muitas vezes transforma a dor em doença. Guardar angústias e frustrações é como carregar um peso invisível nas costas. A falta de expressão emocional gera nódulos de tensão em todo o corpo. Muitas pessoas sofrem com problemas de estômago que têm origem nervosa. A mente que não encontra saída para as aflições acaba punindo o organismo. A tristeza acumulada precisa de uma válvula de escape para não transbordar. Conversar com alguém de confiança é um dos melhores remédios para a alma. A partilha dos problemas diminui o tamanho do sofrimento e traz novas visões. Quando não houver com quem falar, a ajuda profissional é o caminho mais seguro. Não há vergonha em admitir que não se consegue dar conta de tudo sozinho. A comunicação limpa as mágoas e abre espaço para a esperança renascer. Falar é um ato de coragem que liberta a mente das prisões emocionais.
3: Quatro horas e dez minutos.
5: A paz do Senhor. Eu sou a Elaine Ferreira, aqui de Quirinópolis, no Goiás. Eu amo o programa. Um abraço para todos os ouvintes.
6: A paz do Senhor para todos. Aqui quem fala é Carmelita Ferreira de Santana, da cidade Luiz Eduardo Magalhães, Bahia. Não perco o programa. Gosto muito. Há mais de 20 anos que eu ouço esse programa. Que Deus abençoe todos vocês.
7: Paz do Senhor, estou na escuta do seu programa todos os dias. Aqui é Abel, de Itambé, Bahia.
8: Paz do Senhor Jesus Cristo, é uma bênção ouvir esse programa. Aqui é o irmão Paulo, de João Pessoa, Paraíba. Foi através desse programa que eu me aproximei mais de Deus e me reconciliei. Glória a Deus, aleluia.
9: A paz do Senhor, meus amados. Aqui quem vos fala é o irmão Tiago, da cidade de Fortaleza, do estado do Ceará. Estou sempre atento na sua programação. Programação abençoada, né? Que Deus possa abençoar grandemente a vida de cada pessoa que está aí nesta rádio, louvando, adorando e orando por nossas vidas. Um abraço para todos.
10: Paz do Senhor. Eu me chamo Artenise, sou daqui de Belém e eu ouço esse programa e acho muito bom. Parabéns, que Jesus abençoe mais e mais vocês.
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12: Bom dia, a paz do Senhor Jesus para todos os ouvintes do programa Voz da Libertação. Meu nome é Cida, moro no Jaraguá, no bairro do Jardim Ipanema. Quero deixar um versículo da palavra do Senhor, em Isaías 41:13, que diz assim: porque o Senhor teu Deus te toma pela tua mão direita e te digo, não temas, eu te ajudo.
13: Fechou a boca dos leões na cova de Daniel.

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1: Muito bom dia na paz do nosso Senhor e Salvador Jesus Cristo. Este é o programa Madrugada do Socorro de Deus. Eu sou seu irmão em Cristo, Daniel Mariano, na mesa de som, Felipe Medina. 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
1: Falando em segunda-feira, hoje é dia 8 de junho de 2026. Bom, é, já começamos uma nova semana na presença do Senhor Jesus. Daqui a pouquinho, às 7 horas da manhã, já teremos culto especial, um culto ao vivo aqui no Templo da Glória de Deus. É um culto presencial. Venha adorar, venha glorificar, venha exaltar o nome santo do Senhor Jesus. E não para por aí, teremos às 7, às 9, às 11, às 15 e também às 19 horas. Inclusive, às 19 horas, teremos o prosseguimento daquela poderosa campanha de segunda-feira, Segunda do Pão. E na oportunidade estará ministrando a palavra de Deus o pastor Kleber de Oliveira. Por que Segunda do Pão? Porque é um alimento espiritual para nossa alma, não é, ouvintes? Como é bom nós já começarmos uma semana nos alimentando da palavra de Deus. Você que está sem força, sem ânimo, sem aquela vontade de ir para a igreja, buscar a presença de Deus. Às vezes a pessoa fica desanimada, fica aflita, fica angustiada, não tem força para jejuar, não tem força para se consagrar, não tem força para buscar a presença de Deus. Por isso eu já quero convidar a todos vocês, no horário das 19 horas, hoje, aqui no Templo da Glória de Deus, pastor Kleber de Oliveira, ministrando a palavra de Deus e orando em seu favor, campanha Segunda do Pão.
2: Irmãos presentes, estas mãos de Deus vieram com um objetivo. Ela tomou o espírito de Ezequiel de dentro do corpo e o levou para um lugar que ele não queria ver. A Bíblia diz que ele estava tranquilo, vivendo os seus conflitos, as suas lutas e esperando a vitória. Mas veio a mão do Senhor e levou o seu espírito. E a Bíblia diz que ele foi levado a um lugar chamado vale, e ele foi levado a um vale cheio de ossos, e a Bíblia diz que é um vale de ossos sequíssimos, e a Bíblia diz que Deus o fez andar ao derredor daquela situação para que ele pudesse contemplar o que significava, o porquê Deus estava levando a ele para o vale. Querido, muitas das vezes Deus está movendo e ele está

0: não conseguiu com os seus olhos naturais enxergar. E às vezes nós temos medo, queremos viver os nossos conflitos, queremos continuar no nosso conforto, mas o Espírito Santo está nos dando uma diretriz: deixa Ele te levar, deixa Ele te conduzir. Deixa o Espírito Santo te direcionar. Não diga não.
1: Aí está, queridos irmãos ouvintes, é hoje a campanha Segunda do Pão. Pastor Kleber de Oliveira ministrando a palavra de Deus e orando em seu favor. Por isso, não venha sozinho, não venha sozinha, traga o seu parente, traga o seu familiar, traga aquelas pessoas que precisam realmente de um alimento espiritual, porque eu tenho certeza que além de você ser abençoado, abençoada, aquela pessoa a qual você também for trazer, ela será também impactada pelo poder e mover de Deus. Avenida Prefeito Passos, número 10. Avenida Prefeito Passos, número 10. Temos um amplo estacionamento, não se preocupe. 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
1: Muito bem, agora são exatamente 4 da manhã, 23 minutos. Vamos de testemunhos. Tudo aquilo que acontece aqui na nossa Igreja Pentecostal, Deus é Amor. Vamos acompanhar um lindo testemunho de fé. Daqui a pouco eu volto com todos vocês aqui na Rádio Deus é Amor.
5: Meu nome é Davi, eu moro na rua Valdomiro Gonzaga da Silva, no Itaim Paulista, e quero falar aquilo que o Senhor Jesus fez na minha vida. Louvado seja Deus! Eu era um jovem que não obedecia a minha mãe e também fazia todo tipo de coisa errada. Fumava maconha, bebia, cheguei a fumar cigarro. E entalei com a fumaça e de lá pra cá a minha vida foi uma destruição, sofrendo com falta de ar e na desobediência. Aí toda noite eu pedia a Deus, sentava na porta da minha casa e ficava olhando pro céu, chorando, pedindo a Jesus pra me libertar. Aleluia! Toda noite olhava pro céu e dizia: Jesus, me liberta, Senhor. E aí, quando foi um certo dia, tava eu e um jovem na porta da minha casa. Aí passou 13 irmãs. Aí veio até nós e fez o convite a gente pra ir na igreja. Aí o jovem falou: a gente vai. Aí eu dormi, né? Aí quando foi no outro dia, me deu aquele desejo, aquela sede tão grande pra igreja. Aleluia, foi Jesus tocando no meu coração. Aí chegou lá, eu fui. Aí quando eu sentei lá no fundo, não conhecia nem o irmão que estava pregando a palavra. De repente, Deus começou a falar com ele tudo o que estava acontecendo na minha vida. E Deus estava me dando a oportunidade naquela noite. E eu ali, quieto, chorando.
6: E o irmão pregava e Deus usava para falar comigo. E o irmão falou: tem um irmão aqui que Deus está dando a oportunidade nesta noite. E eu querendo levantar do banco e as pernas não queria levantar. Aí eu falei: meu Deus, eu quero aceitar Jesus, porque o Senhor está falando é comigo. Aí de repente me deu aquela força que eu levantei. Quando eu olhei, eu já estava lá na frente. O irmão fez a oração por mim. Louvado seja Deus. Eu tenho para dizer que Jesus, ele é bom, ele é misericordioso. Assim como ele teve misericórdia de mim, ele tem misericórdia de você também. E eu agradeço a oportunidade. Que Deus abençoe cada um dos irmãos, em nome de Jesus. Você também, ouvinte, em nome de Jesus.
1: Aí está, queridos irmãos ouvintes, o que Jesus está realizando e fazendo na nossa igreja pentecostal, Deus e Amor, não é? O nosso querido irmão Davi testemunhando e contando o que Jesus realizou, aquilo que o Senhor fez, meus irmãos, na vida dele. Realmente é isso que o Senhor faz. Quando nós entregamos a nossa vida para Cristo, há uma mudança, uma transformação. Por isso temos motivos para glorificar e louvar o nome santo do Senhor Jesus. Por isso eu quero lançar este convite a você. Hoje, às 19h, teremos o prosseguimento da campanha Segunda do Pão aqui na nossa sede mundial. E eu tenho certeza, assim como o nosso irmão Davi recebeu a libertação, não é? Libertação dos vícios do cigarro, da bebida, das drogas. Você também estará comparecendo e Jesus, ele vai mudar a tua história, Jesus vai mudar a tua vida. Não deixe os vícios te vencer, não deixe, não é? A bebida, o cigarro te vencer. Mas ao contrário, dê um passo hoje. Hoje é o dia da decisão, a qual Deus ele quer que você venha tomar. E qual é a decisão, Daniel? De você comparecer às 19h, Segunda do Pão, porque Deus vai falar fortemente ao seu coração e você será mudado, transformado pelo poder de Deus. Agora são 4h, 28 minutos na capital paulista.
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0: Muito bem, agora são exatamente 4 da manhã, 30 minutos, nós vamos para o projeto Eu e Mais Um. A nossa irmã Débora Miranda vem com o tema Mordomia da Finanças. Vamos acompanhar juntos? Daqui a pouco eu voltarei com todos vocês no programa Madrugada do Socorro de Deus.
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2: Hoje estamos aqui com mais uma audição do seu programa Espaço Eu e Mais Um. Estamos falando, nestas edições passadas, sobre a mordomia cristã. O que é ser mordomo? É ser administrador de algo de que não pertence a nós. Então, nós somos administradores de Deus aqui na Terra. Nós cuidamos daquilo que Ele tem nos dado. E temos de cuidar com muita sabedoria, com muita diligência, porque tudo isso não pertence a nós. Hoje eu queria falar sobre mordomia na parte financeira, na parte das finanças. A gente falou sobre a parábola dos talentos na última programação. E para dar aqui um exemplo, eu posso dizer que o emprego dos nossos dons pessoais estão a serviço de Deus. Mas, no entanto, como o texto usa um elemento de valor monetário, nós podemos utilizá-lo também como ponto de partida para a mordomia das finanças. Ou seja, esse versículo que nós lemos logo no início dos nossos estudos diz assim: bem-aventurado aquele que o serva, quem o Senhor, quando vier achar, fazendo assim. Em verdade vos digo que sobre todos os bens o pará. É isso que eu estou falando. Se nós já usamos este termo, né, bens, nós temos então, a partir desta premissa, começar a falar sobre como usar também o nosso dinheiro de maneira sábia, uma mordomia cristã. No entanto, como eu li este versículo, os nossos recursos financeiros também devem ser administrados sob o olhar de que eles também pertencem a Deus. Mateus capítulo 6, versículo 33 diz assim: não vos inquieteis, ou seja, não fiquem ansiosos, porque o dia de amanhã cuidará de si mesmo. Basta cada dia o seu mal. Vocês estão vendo que esse versículo parece assim até incoerente, né? Mas isso significa, esse versículo está dizendo que a nossa vida como crentes deve ter como propósito buscar o reino de Deus e partilhar, ou seja, compartilhar os seus valores, onde quer que estejamos, no trabalho, na faculdade, no ônibus, em casa, na igreja, em nossos relacionamentos pessoais. Tudo deve ser com o propósito de buscar o reino de Deus. E como resultado, diz, todas estas coisas, né, os recursos, por exemplo, nos serão acrescentadas. Agora, tudo quanto nós ganhamos vem do Senhor, né? Este ganho deve ser reaplicado na obra de Deus e na nossa subsistência pessoal, para o nosso viver, né? Para a gente viver, para que investamos no seu reino de modo que todas essas coisas nos sejam acrescentadas e assim por diante. Então eu digo que é um círculo que nunca termina. Então, a partir da perspectiva da Bíblia Sagrada, você vai evitar aplicar o seu dinheiro em coisas supérfluas. Você vai ponderar mais realisticamente sobre o que lhe é útil. Será que isso é necessário comprar? Ou é um desejo apenas, né? O que é útil para você comprar como um bem para a sua família? E tudo quanto você fizer, tem que glorificar, com certeza, o nome do Senhor. Vejam que você pode estar assim até perplexo, dizendo: puxa, eu não sabia que tudo que eu tenho pertence a Deus, até o meu dinheiro, então eu não posso usar de qualquer maneira. Não. Tudo vem de Deus, tudo é para Ele, tudo é por Ele, diz a palavra do Senhor. Então, o nosso tempo, os nossos dons, o nosso dinheiro, enfim, tudo pertence a Deus e tem que ser bem cuidado, porque foi Ele quem nos deu. E nós apenas somos mordomos, cuidadores daquilo que o Senhor tem nos dado. Eu creio que essa visão na perspectiva do reino de Deus, vai contribuir também com voluntariedade para a obra de Deus. Ou seja, nós temos que servir ao próximo, servir à igreja de maneira voluntária, com amor, com zelo, não esperando ganhar nada em volta. Então, nós vemos que, assim, numa perspectiva humana, isso é uma coisa sem noção, né? Como assim? Tudo tem que ser para Deus, tudo... Mas se nós começarmos a entender a palavra de Deus, que foi Ele quem nos criou, foi Ele quem nos deu o tempo, foi Ele quem nos permitiu o trabalho, Ele que nos deu saúde, então é tudo dEle. Então nós dedicamos toda a nossa vida para engrandecer, louvar e adorar o nome do Senhor. Vamos falar muito mais profundamente nas próximas edições sobre a mordomia cristã. E hoje nós estamos falando sobre as finanças. Vamos continuar falando ainda no próximo programa. Se tem dúvidas, será que fui bem clara? Ou você ficou aí pensando em algo que não entendeu muito bem? Você pode mandar a sua dúvida aqui para o nosso WhatsApp 11 98292-3392. Fiquem na paz do Senhor. Se despede Débora Miranda e até a próxima programação.
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Sim, já estamos de volta ao programa do Gadeiro Socorro de Deus. Neste momento eu quero convidar a todos vocês para nós estarmos em oração. E essa oração é especial para todas as pessoas que estão ou se encontra desempregada, desempregado. Se você está nessa situação, vamos orar, vamos pedir a Deus para que você já venha começar, não é? Uma nova semana já com aquele serviço já fixo. Aquele serviço já permanente. Às vezes tem pessoas que estão ali fazendo aqueles serviços provisórios, não é? Mas eu creio que Deus vai abrir esta porta de emprego e aí você vai ficar já fixo nesse trabalho, já permanente nesse serviço e Deus vai abençoar o seu salário, a sua vida financeira. Então, por isso, vamos orar, vamos clamar a Deus, porque o nosso Deus, ele é poderoso para abrir esta porta de emprego para todos os nossos queridos irmãos que precisam e necessitam das bênçãos financeiramente da parte do Senhor Jesus. Senhor meu Deus e eterno Pai, aqui estamos na Tua presença, Senhor, e eu quero aproveitar, meu Deus, este instante de oração, apresentar a todos os nossos queridos irmãos, ó Pai, que precisam e necessitam de uma porta de emprego. Sabemos, ó Pai, que a porta que o Senhor abre, ninguém pode fechar. Eu também tenho a certeza que os nossos queridos irmãos que estão em oração também têm esta certeza. Até porque, Senhor, eles estão confiantes, estão cheios de fé, cheios de certeza que esta semana o Senhor vai abrir esta porta de emprego, para que os teus servos venham se alegrar na tua presença, meu Pai. Tira toda a preocupação, tira toda a ansiedade. Senhor, seja com os teus servos e servas que estarão, ó Deus, indo a esta empresa, a esta indústria, a este comércio, fazer, meu Deus, aquela entrevista, fazer até mesmo, meu Pai, aquela prova, não é, para ser aprovado, meu Deus, neste cargo. Senhor Jesus, o Senhor está no controle de todas as coisas. Que o Senhor venha preparar o melhor para os teus servos, os nossos irmãos que vão começar o primeiro dia de emprego, o primeiro dia de trabalho. Senhor, hoje, seja com eles, ó Pai, nesse setor, nesse departamento, que eles venham, meu Deus, ter sucesso em todas as áreas, ó Pai, porque eles estão confiando e eles estão, meu Deus, depositando a sua fé no Senhor Jesus. Abençoa aqueles, ó Pai, que já estão saindo para trabalhar. Dá o livramento, ó Deus, deste transporte, aonde essa pessoa for pegar o ônibus, seja nesta rua, seja na avenida, seja, meu Deus, em todos os locais, ó Deus poderoso, onde essa pessoa está aguardando e esperando este transporte. Dá o livramento do assalto, dá o livramento, meu Deus, da bala perdida. Enfim, ó Pai, livra, protege, guarda, meu Pai, todos os teus servos e servas. Aqueles, ó Deus, que já estão retornando também, que já cumpriram, meu Deus, as horas, ó Pai, de trabalho. Agora, eles estão se preparando para voltar. Voltar ao convívio familiar da esposa, dos filhos. Que o Senhor venha livrar, proteger, guardar os teus servos,

0: pedimos e já te agradecemos. Em nome de Jesus. Amém e amém, Senhor Jesus. Que Deus abençoe a sua vida. Vocês acompanharam a oração, não é? A oração de portas abertas. Irmãos, irmãs, jovens, receba o seu milagre, receba a sua vitória através dessa oração, porque eu tenho certeza que o Senhor já abriu esta porta de emprego. Eu tenho certeza que você vai ter todo o sucesso nesta segunda-feira. As bênçãos do Senhor Jesus virá sobre a sua vida. Tenho certeza absoluta. Ok? Ok? Confie, creia, porque o nosso Deus é um Deus que abre porta aonde não há porta. Agora são 4 da manhã, 46 minutos na capital paulista. Um excelente dia a todos os nossos queridos irmãos nesta segunda-feira. Que o Senhor, Deus Todo-Poderoso, possa abençoar o seu dia. Muitas pessoas já estão, não é? Já acompanhando a programação Madrugada do Socorro de Deus, já se preparando para o trabalho. Que Deus abençoe a sua vida, não é? A nossas irmãs já estão fazendo aquele café bem gostoso para os seus maridos, não é? Já preparando já a marmita, preparando já aquela coisa gostosa para o esposo. Que Deus abençoe o seu dia, que o Senhor Jesus venha livrar, proteger e guardar a todos vocês em nome do Senhor Jesus. Nossos irmãos já estão se preparando também, não é? Já para ir para os cultos. Daqui a pouquinho, inclusive, nós teremos cultos aqui na nossa sede mundial. Daqui a pouquinho, às 7 horas da manhã, já teremos o nosso primeiro culto. Por isso, procure uma das nossas igrejas pentecostal, Deus e Amor, aí próximo da sua região, próximo da sua cidade, próximo do seu bairro. Não deixe de congregar. É bom nós estarmos na presença de Deus. Você que já é aposentado, aposentada, não é? E já tem aquela manhã livre, então você já procure uma das nossas igrejas. Tem muitas igrejas Deus e Amor e tem cultos todos os dias, tanto pela manhã, à tarde, à noite. Procure uma das nossas igrejas pentecostal Deus e Amor e congregue. Busque a presença do Senhor Jesus. Começar uma segunda-feira na presença do Senhor é fundamental, não é? Buscar a presença de Deus, começando uma segunda-feira, já colocando o lar, a casa, a família, os parentes nas mãos do Senhor Jesus, é fundamental. Por quê? Porque o Senhor dá o livramento, o Senhor guarda, o Senhor protege. E quando nós pedimos ao Senhor, Deus ele concede segundo a sua vontade e segundo o seu querer. 4 da manhã, 49 minutos, nós vamos agora ao bloco de notícias Saúde em Foco. Daqui a pouco eu voltarei com todos vocês aqui na Rádio Deus e Amor.
1: 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Saúde bucal. Manter os cuidados diários é fundamental para um corpo saudável. Olha, é muito comum cometer o erro de achar que escovando os dentes após cada refeição conseguiremos manter a saúde bucal em dia. No entanto, isso não é verdade. Em primeiro lugar, devemos lembrar que a saúde da boca, ela impacta diretamente outras partes do corpo. Por isso, o cuidado com essa região deve ser feito diariamente e com muita atenção. A saúde bucal, ela vai muito além de apenas escovar os dentes. É necessário cuidar da gengiva, das bochechas e da língua, além de manter uma alimentação equilibrada. Os problemas causados pela falta de higiene bucal são cáries, placas bacterianas, gengivite, a sensibilidade e lesões bucais. Profissionais da saúde recomendam que a troca da escova de dente seja feita em média a cada 3 meses. Isso porque, após esse tempo, as cerdas das escovas ficam desgastadas, dificultando a limpeza profunda dos dentes, além de que a escova pode acumular bactérias depois de algum tempo de uso. A escovação, ela é fundamental.

0: digital para prevenir o acúmulo de placas bacterianas que podem causar tártaro, cárie, entre outras doenças. No entanto, se as cerdas da escova estiverem desgastadas, essa prevenção não será feita. Por isso, seguir o tempo recomendado de uso para cada escova é fundamental. Sintomas persistentes. Segundo pesquisa, dor crônica afeta mais de 20% da população. Você tem algum desconforto persistente que não some por um período maior do que 3 meses? Bom, essa característica pode ser considerada uma dor crônica. Segundo pesquisas, o problema afeta entre 20 e 30% da população mundial e até 40% dos moradores de algumas capitais brasileiras, tornando-se em muitas situações o principal problema clínico dos pacientes. O aumento desse tipo de ocorrência acontece por diversos motivos, em especial o aumento da longevidade. Outros pontos que influenciam são o avanço dos tratamentos para prolongamento da vida de pacientes com doenças terminais e diversos hábitos de vida, como uso de celulares e computadores e o sedentarismo que causa a obesidade. As mulheres são o público mais atingido. Para dores musculoesqueléticas ou reumatológicas e difusas, a prevalência é aumentada conforme o avanço da idade. Já as dores crônicas abdominais, orofaciais que abrangem a boca, a face, cabeça e pescoço e cefaleias são muito frequentes nos adultos e costumam diminuir com o passar do tempo. Fatores psicossociais, ocupacionais, experiências dolorosas prévias e estilo de vida também podem estar diretamente relacionados ao distúrbio. A abordagem desses quadros exige uma avaliação clínica qualificada. É fundamental a identificação ou exclusão de comorbidades, já que o sintoma pode ser um alerta de alguma condição médica ainda não diagnosticada e que não deve ter uma abordagem exclusivamente focada apenas no desconforto.
1: Quatro horas e 52 minutos.

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1: Muito bem, chegamos ao final do programa Madrugada do Socorro de Deus. Lembrando a todos vocês que o programa Madrugada do Socorro de Deus vai ao ar a partir da 1h. Muito obrigado a todos vocês pelo carinho, pela audiência e pela sua sintonia. Eu sou seu irmão em Cristo, Daniel Mariano. Estive com nosso querido irmão Felipe Medina na mesa de som e também no WhatsApp, o nosso querido irmão Cleiton. Agora, vou deixar vocês com o culto no lar. Pastor Odair Gomes vem com o tema A Grande Visão de Zaqueu. E logo após, teremos a oração do amanhecer dentro do programa Sertão Evangélico. Por isso, continue na sintonia, porque tem muitas coisas boas de Deus para a sua vida nesta manhã de segunda-feira. Um forte abraço, nos falamos numa próxima oportunidade, se o Senhor permitir. Deus abençoe, fiquem todos na paz do Senhor Jesus.

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2: 5 horas e 2 minutos.
3: 5 horas e 2 minutos. O que você faria se tivesse mais uma oportunidade?
4: Eu sou a Getiane, daqui de Campos Gerais, MG, e eu estava desempregada há um tempo atrás. 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E também outra coisa que eu pedi para Jesus, tirar o remédio meu de dormir. 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

0: Eu quero lembrar vocês que nós estamos no ano do aniversário da nossa igreja. Estou muito feliz de poder fazer parte desta história. Você também que é membro, você que um dia passou por aqui ou em uma das nossas igrejas, você faz parte desta história. Você que sempre está nos visitando, também faz parte desta história. E nós vamos celebrar ao Senhor por mais um ano de fundação da Igreja Deus de Amor e do programa A Voz da Libertação. E como tem passado rápido, os dias, né? Os dias passam que a gente nem vê, né? Estamos aí completando 64 anos e eu quero estar aqui. Você também precisa estar aqui. Venha celebrar ao Senhor o quanto você tem recebido de bênçãos, o quanto o Senhor tem te sustentado, não é? Você tem participado dos nossos cultos, tem sido abençoado você e a sua família. Venha estar conosco. Serão 2 dias de festas, 13 e 14 de junho. Dia 13 nós teremos de manhã o culto, onde estarei pregando a palavra de Deus, louvando ao Senhor e orando com todas as mulheres de fé, na palestra com mulheres de fé aqui no Auditório Renascense, das 10 às 11h30. 1h30 estaremos reunidas em oração, estaremos em consagração. Nós queremos convocar a todas as mulheres que estejam em consagração neste dia 13, no sábado. Então, de manhã, das 10 às 11h30. Depois, das 2 às 6, teremos aqui no lounge Garagem Cristã. Estarão falando sobre música, teremos várias palestras sobre música, estaremos ouvindo os cantores do Garagem Cristã. Depois, das 7 às 9, culto Jovem Regenere e Expansão juntos. Culto de Expansão Jovem e do Regenere no Auditório Renascense. No domingo, de manhã, culto de oração, onde a irmã Lorena vai estar lançando o Ministério de Intercessão Global. É um novo ministério que nós estamos lançando agora, onde todas as igrejas estarão orando por um único tema, naquele mês, naquela semana, naquela festividade, naquela campanha. Então teremos este ministério, ou seja, tem uma continuidade agora com um novo nome, né? Teremos esta, vamos dizer assim, este novo ministério, Ministério de Intercessão Global, domingo de manhã, das 9 às 10h30, com a irmã Lorena. Das 10h30 às 11h30, teremos ordenação de diáconos, presbíteros e pastores, também no Auditório Renascense. E, finalmente, às 14 horas, o culto celebrativo dos 64 anos no Templo 1, onde teremos a participação da diretoria, de todos os cantores. Enfim, todos nós estaremos reunidos neste grande evento dos 64 anos da nossa querida Igreja Pentecostal Deus de Amor. Não faltem, estamos aguardando você, seus convidados e também sua família.
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0: 5:16.
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3: Pega a Bíblia Sagrada, a palavra de Deus. Eu vou pedir a vocês que abra no capítulo 19 do Evangelho de Jesus, escrito por Lucas. Quero cumprimentar os irmãos da rede social. Que Deus abençoe vocês. Que o amor de Deus e a consolação do Espírito Santo estejam com vocês. E esta palavra é para todos nós. E a fé vem por ouvir a palavra. A palavra de Deus gera bênção. E quem quer receber bênção diz amém. Então é bom que estejamos atentos à palavra do Senhor, pronto para ouvir a palavra de Deus. Zaqueu, o publicano. Lucas, capítulo 19, versículo 1 a seguir. Diz assim o texto sagrado: e tendo Jesus entrado em Jericó, ia passando, e eis que havia ali um homem chamado Zaqueu, e era este um chefe dos publicanos, e era rico, e procurava ver quem era Jesus, e não podia por causa da multidão, pois era de pequena estatura. E correndo adiante subiu a uma figueira brava para o ver, porque havia de passar por ali. E quando Jesus chegou àquele lugar, olhando para cima, viu-o e disse-lhe: Zaqueu, desce depressa, porque hoje me convém pousar em tua casa. E apressando-se desceu e recebeu-o com júbilo. E vendo todos isto, murmuravam dizendo que entrara para ser hóspede de um homem pecador. E levantando-se Zaqueu disse ao Senhor: Senhor, eis que eu dou aos pobres metade dos meus bens, e se em alguma coisa tenho defraudado alguém, o restituo quadruplicado. E disse-lhe Jesus: hoje veio salvação a esta casa, pois também este é filho de Abraão, pois o filho do homem veio buscar e salvar o que se havia perdido. Amém? Meus amados e queridos irmãos, quando nós olhamos para este texto sagrado, que fala sobre o encontro de Jesus com Zaqueu, a gente tem aqui várias lições que nós podemos tirar, extrair deste texto sagrado. Mas hoje eu quero trazer uma palavra, e baseado neste texto sagrado, eu quero falar da grande visão de Zaqueu. É preciso que nós entendamos que para ser bem sucedido na vida, precisa ter visão. No mundo existem dois tipos de pessoas: as que têm visão e as que não têm visão. Para ter-se uma grande visão, não é necessário ser grande, não é necessário ser importante, não é necessário ser muito inteligente, não é necessário ter uma formação acadêmica, não é preciso necessariamente ter um anel de formatura no dedo para ter-se uma grande visão. para ter-se uma grande visão, é fundamental uma coisa. É necessário, é fundamental olhar na direção certa. Quando nós olhamos para este texto sagrado, a gente observa aqui um pequeno homem com uma grande visão. E a visão deste pequeno homem foi uma visão vitoriosa. Trouxe para ele uma grande vitória. Meus amados irmãos, o que é visão? Visão é muito mais do que você enxergar as coisas. Um grande escritor inglês, seu sobrenome é Carol. Ele disse uma frase que ficou guardada em meu coração. Ele disse: se você nada sabe para onde quer ir, qualquer caminho serve. Este conceito se aplica tanto na vida espiritual, mas se aplica também nas organizações, pois sem uma perspectiva clara de seus propósitos para o futuro, um negócio pode dar alguns passos, porém, dificilmente ele conseguirá ser bem-sucedido. Ter uma grande visão, visão significa capacidade de compreensão. Visão significa assimilar e ser uma pessoa perceptiva. Então é a capacidade de compreensão, assimilação e percepção. Um senhor havia perdido as vistas, havia ficado cego, deficiente visual. No primeiro encontro que ele teve com o seu filho, após perder as vistas, ele recebe o abraço do seu filho, e o seu filho diz a ele o seguinte: papai, que pena que você perdeu a visão. Ele apertou seu filho no peito e disse: não, filho, eu apenas perdi as vistas, eu não perdi a visão. Eu apenas perdi as vistas, eu não perdi a visão. Isto porque visão não é simplesmente enxergar as coisas. Visão vai mais além do que enxergar. Eu repito, visão é a capacidade de compreensão, assimilação e percepção. Tanto na vida espiritual como na vida secular, para ser bem sucedido, é preciso ter visão, é preciso enxergar além do que se vê. Aleluia! Pode glorificar o nome de Jesus. Quais são as características de uma pessoa que tem grande visão? Eu disse para vocês que quando eu olho para este texto sagrado, eu vejo aqui um pequeno homem com uma grande visão. Zaqueu era um pequeno homem, mas ele tinha uma grande visão. E onde esta visão levou Zaqueu? Quais são as características? Este texto nos mostra algumas características de quem tem uma grande visão. Primeira característica de quem tem uma grande visão: não se inibem com as suas limitações. Uma pessoa de visão, uma pessoa que tem uma grande visão, ela não se limita com as suas, ou seja, ela não se inibe com as suas limitações. Ela não se envergonha com as suas limitações. ela não fica constrangida com as suas limitações. Uma pessoa inibida com as suas limitações, ela não se sente à vontade. Ela não age com naturalidade e com otimismo. Ela não age com liberdade. Seu desenvolvimento e crescimento fica refreado porque ela está inibida. Zaqueu poderia ter se inibido com suas limitações. Os versículos de número 3 e 4 está dizendo que quando ele sai para ter um encontro com Jesus, pois ele quer ver Jesus, ele quer conhecer Jesus. Mas quando ele chega onde Jesus estava, a Bíblia Sagrada diz, nos versículos 3 e 4, que ele não podia ver Jesus por causa da multidão. Isto porque ele era um homem de pequena estatura. A Bíblia fala que Zaqueu era pequeno e não podia ver Jesus, porque Jesus estava no meio da multidão. Porém, meus amados irmãos, Zaqueu, ele não desistiu dos seus sonhos. Ele não se inibiu com as suas limitações. Ele não desiste. Ele queria ver Jesus e procurou os meios através dos quais ele pôde alcançar o seu objetivo. Naquele momento, quando ele percebe que ele não ia poder realizar o seu sonho de ver Jesus, sonho de conhecer Jesus, quando ele percebe, porque talvez ele pensa que ele ia encontrar Jesus com uma meia dúzia de pessoas, e mesmo sendo ele uma pessoa de pequena estatura, ele podia ver Jesus facilmente. Mas quando ele observa, Jesus estava no meio de uma grande multidão, e ele sendo um homem baixinho, ele disse: é impossível eu ver Jesus. Mas ele não se inibe com suas limitações. Ele não desiste de ver Jesus. Ele não desiste de conhecer Jesus. Ele não desiste de realizar o seu sonho. E ele procurou os meios através dos quais ele pôde alcançar o seu objetivo. É assim uma pessoa de grande visão. Ela não se inibe com suas limitações. Meus irmãos, o inimigo de nossas almas, o adversário de Deus, ele quer a qualquer custo nos intimidar, a fim de que nós não realizemos os nossos propósitos. Ele quer revelar em nós, mostrar em nós as nossas limitações, os nossos pecados, os nossos erros, as nossas fragilidades, e dizer: você está muito distante de suas metas, de seus ideais. Desiste, porque você não vai conseguir. Mas uma pessoa que tem uma grande visão, ela não está atento às investidas do adversário. Ela, a qualquer custo, procura os meios através dos quais ela pode e é capaz de realizar o seu sonho. Ela não se entrega, ela confia que ela vai conseguir o seu objetivo, porque a sua visão está lhe mostrando sua vitória. Zaqueu não desiste. Ele vê aquele obstáculo na sua frente. Ele olha para as suas limitações, um homem de pequena estatura, mas ele diz: eu não vou desistir. É o que você precisa fazer, é o que nós precisamos fazer, é não desistir. É não desistir. É não ficar acanhado, inibido por causa de nossas limitações. Vamos levantar a cabeça e vamos olhar para frente. Jesus disse assim, olhando para frente, A palavra diz, olhando para frente, nunca retrocedendo e olhando para trás. Olhando sempre para frente, olhando para Cristo, que é o autor e o consumador da nossa fé. Aleluia! Como Paulo disse, o apóstolo Paulo disse, uma coisa faço, é que, esquecendo-me das coisas que para trás ficam, avanço para aquelas que estão adiante de mim. Prossigo para o alvo, pelo prêmio da soberana vocação de Deus. Então não baixa a cabeça não, não baixa a guarda não. Não se inibe por causa de suas limitações. Há uma capacidade que Deus lhe deu de você avançar, progredir, prosperar. Vai avante, porque Deus é contigo. Aleluia, louvado seja Deus. Então uma pessoa que tem uma grande visão, número um, ela não se inibe por causa de suas limitações. Número dois, ela olha na direção certa. Ela olha na direção certa. É preciso olhar na direção certa. O versículo de número 4 está dizendo o seguinte: havia de passar por ali. Havia de passar por ali. A palavra está dizendo que Jesus havia de passar por ali. Zaqueu, ele olhou na direção certa. Ele olha na direção certa. Quando ele percebe que Jesus está no meio da grande multidão, e devido à sua pequena estatura, era impossível ele ver Jesus, então ele olha, levanta a cabeça e ele olha, ele vai passar por aqui. E ele observa que por onde Jesus ia passar, havia uma figueira. E ele corre adiante, sobe naquela figueira, dizendo, ele vai passar por aqui. E assim que ele passar por aqui, de repente, o homem menor dentre a multidão, ele fica mais alto que toda a multidão, porque ele está em cima de uma árvore. É preciso, meus irmãos, olhar na direção certa. Há muita gente desejando uma grande visão, mas olhando na direção errada. Se você olhar na direção errada, você não terá uma grande visão. Mas se você olhar na direção certa, certamente você terá uma grande visão. Há muitas pessoas querendo a salvação, mas estão olhando na direção errada. Pois há muitas pessoas buscando a salvação no sistema de religiosidade, e a salvação não está ali. Há muitas pessoas buscando a salvação olhando para ideologias, e a salvação não está ali. Há muitas pessoas buscando a salvação olhando para uma coisa ou outra, onde não se pode encontrar a salvação. Olhando talvez para suas filosofias. Para encontrar a salvação, é preciso olhar na direção certa. É preciso ter uma grande visão. No livro do profeta Isaías, no capítulo 45, versículo 22, a palavra diz: olhai para mim e sereis salvos, vós, todos os termos da terra, porque eu sou Deus e não há outro. Aleluia! Você pode glorificar a Jesus? A Bíblia Sagrada fala em Atos dos Apóstolos que não há outro nome pelo qual devamos ser salvos, a não ser o nome de Jesus Cristo. Então, quem quer encontrar a salvação, precisa olhar na direção certa, precisa olhar para Jesus Cristo, porque a salvação está tão somente em Jesus Cristo. Você pode glorificar o nome de Jesus? Zaqueu olha na direção certa, ele olha na direção correta, e quando ele olha na direção correta, Jesus havia de passar por ali. Ele sobe numa figueira e diz: aqui, daqui eu o verei, daqui eu o conhecerei. Quando Jesus vai passando, debaixo da árvore ele para, olha para Zaqueu. Pronto, sonho de Zaqueu realizado. Jesus diz: Zaqueu, desce depressa, porque me convém pousar na sua casa. A Bíblia Sagrada vai dizer que Zaqueu desceu. Ele desceu depressa, abraçou Jesus, recebeu Jesus gostoso. Levou Jesus para a sua casa. Jesus foi com ele para a sua casa. Mas tem mais uma característica de quem tem uma grande visão. Quem tem uma grande visão enxerga além do que se vê. Enxerga além do que se vê. Jesus está na casa de Zaqueu. Enquanto muita gente murmura de Jesus, muitos escribas, fariseus, os religiosos da época murmuram de Jesus, dizendo: como ele diz ser o filho de Deus e está na casa de um pecador? Porque Zaqueu era publicano, e como publicano ele era considerado um homem que enganava a nação. Zaqueu era rico e a sua riqueza era suspeita de ter sido mal adquirida. Então ele não era um homem bem visto pelos seus patrícios, uma vez que ele arrecadava impostos dos judeus e repassava para os romanos e retinha parte daquele imposto. Então Zaqueu, ele era um homem rico. E Jesus estava na casa de Zaqueu. E quem olhava para Zaqueu dizia: como é que Jesus está na casa de um publicano, um homem considerado corrupto, rico, cuja riqueza foi mal adquirida? Que Jesus é esse que está na casa de um homem pecador? Enquanto o povo murmurava, Zaqueu, ele enxerga além do que ele vê. Ele enxerga além do que ele vê. Zaqueu viu que quem estava ali diante dele não era um profeta qualquer. Zaqueu viu que quem estava ali diante dele não era simplesmente um profeta ou simplesmente um mestre. Zaqueu percebe que quem está ali é o Messias. Zaqueu podia ter hospedado Jesus, podia ter dado uma janta para Jesus e podia ter deixado Jesus ir embora e tudo ter continuado como antes, sem nenhuma transformação na sua vida. Mas ele viu algo para além da presença de Jesus. Ele viu a possibilidade de salvação. Uma grande visão é sempre otimista e enxerga além do que se vê. Enquanto os religiosos da época não estavam enxergando absolutamente nada, ou seja, estavam enxergando Jesus, Zaqueu, os amigos de Zaqueu, mas não estavam tendo uma grande visão, não estavam enxergando além do que estava vendo. Zaqueu diferente. para aqueles que estavam ali, para os religiosos e muitos escribas e fariseus, quem estava na casa de Zaqueu era simplesmente um profeta, um mestre, era Jesus de Nazaré. Mas para Zaqueu era mais do que um profeta, era mais do que um mestre. Para Zaqueu era de fato o Messias que estava ali. Era o Messias e ele queria aproveitar aquela oportunidade para se entregar a ele e alcançar a salvação. Meus irmãos, quantos esteve com Jesus? Comeram com Jesus à mesa, caminharam com Jesus, viram Jesus face a face e se perderam e não foram salvos, porque olharam para Jesus, estavam com Jesus, mas sem uma grande visão, viam Jesus apenas como um profeta. Apenas como um mestre, um homem sábio, o Jesus de Nazaré, o filho de José e Maria. Mas nunca encarava ele como o Messias prometido pelos antigos profetas. Então, quantos estiveram com Jesus, comeram com ele e se perderam? E quantos hoje também ouve falar de Jesus? Conhecem a história de Jesus, mas não conhecem o Jesus da história. Quantos hoje também falam em Jesus, até creem em Jesus, mas ainda não têm uma grande visão acerca de Jesus? Ainda não foram convencidos que a salvação só se encontra em Jesus através de uma aceitação. Não conseguiram ainda enxergar o sacrifício vicário que Jesus Cristo fez na cruz do Calvário e que é o único meio de salvação. Há muitas pessoas que ouve falar de Jesus e gostam de Jesus, gostam de ouvir falar de Jesus, mas a sua visão em relação a Jesus ainda é uma visão limitada. Zaqueu, ele enxergou além do que ele estava vendo. Ele enxergou além do que ele estava vendo. Aleluia, glórias ao nome de Jesus. Aleluia, glórias ao nome de Jesus. E quando ele enxerga, além do que ele vê, ele percebe que Jesus é o Messias, ele crê em Jesus Cristo como o Messias. E ele abre o seu coração para Jesus. O homem se converte. Abre o seu coração para Jesus, mas ainda tem uma outra característica de quem tem uma grande visão. Quem tem uma grande visão investe naquilo em que crê.

que havia algo que cabia ele fazer. Há muita gente que tem uma visão e quer alcançá-la, mas não quer investir nela. Isto se aplica em todos os sentidos da vida e na vida espiritual. Não poderia ser diferente. Na vida secular, se você tem uma visão de empreender, se você tem um espírito empreendedor e você tem uma visão de empreender, você tem de investir nesse empreendimento. Se você não investir, não tiver coragem de investir, você não vai chegar a um denominador comum. Vou dar um exemplo. Se você quer empreender, quer montar um negócio, quer montar uma loja, primeiro você tem que investir para depois você ter sucesso. Então há pessoas que até têm uma visão, mas não quer investir naquilo que crê. Ele crê que se ele empreender, ele vai ser bem sucedido, mas ele não quer investir naquele empreendimento. Na vida espiritual é também assim. Zaqueu, quando ele crê em Jesus Cristo, ele não tem medo de investir. A Bíblia Sagrada vai dizer que enquanto muitos estão murmurando, Zaqueu olha para Jesus e diz assim: Senhor, eu estou disposto a pegar metade dos meus bens e dar aos pobres. E se em alguma coisa eu roubei alguém, eu quero devolver 4 vezes mais. Aleluia. Pode glorificar o nome de Jesus. Agora eu pergunto a vocês, Jesus pediu para Zaqueu fazer isso? Hã? Jesus pediu para Zaqueu fazer isto? Não. Jesus não pediu para Zaqueu fazer isto. Zaqueu investe naquilo que ele crê. Zaqueu entendeu que havia algo que ele precisava fazer. Ele disse: eu estou disposto a pegar metade dos meus bens e repartir com os pobres. E se em alguma coisa eu roubei alguém, eu dei prejuízo para alguém, eu vou devolver 4 vezes mais. Naquele momento, Jesus mostra para todos que estavam ali que Zaqueu já não era mais aquele publicano corrupto. Zaqueu, ao encontrar com Jesus e crer em Jesus e abrir o coração para Jesus, ele recebe imediatamente a transformação da sua vida. Ele é transformado pela presença de Jesus. Aí Jesus exclamou dizendo: hoje veio salvação a esta casa, pois este também é filho de Abraão. Pois o filho do homem veio buscar e salvar aquele que se havia perdido. Zaqueu era um perdido que foi salvo porque abriu o coração e entregou a sua vida para Jesus. Um pequeno homem que teve uma grande visão. Aleluia. É preciso que as pessoas tenham uma grande visão. E é preciso investir naquilo que crê. Quando você renuncia ao pecado para servir a Deus, você está investindo naquilo que você crê. Você está investindo na sua salvação. Está investindo na sua própria eternidade. Quando você prioriza o reino de Deus,

0: coloca Deus em primeiro lugar na sua vida, você está investindo para a eternidade. Quando você abre mão de seus caprichos, de suas vontades, sentimentos e paixões que não coincidem com a vontade de Deus, mas você abre mão disso para servir a Deus, você está investindo para a eternidade. Portanto, meus amados irmãos, a vida sem uma visão se torna superficial e sem paixão. Não deixa se vencer por suas limitações, mas vença as suas limitações. Não deixe suas limitações inibir você. Vença suas limitações. Não olhe na direção errada, mas olhe na direção certa. Submeta-se diante de Deus e à sua vontade, e entrega os seus sonhos, metas e ideais a Jesus Cristo, que pode realizá-los. Procure sempre ver além do que se enxerga. Vou repetir, procure sempre ver além do que se enxerga. Porque Zaqueu viu além do que ele enxergava. Tenha coragem de investir naquilo que você crê. Invista no reino de Deus para sua eternidade com Ele. Com o contrato e a garantia de Deus, é impossível você sair perdendo quando você investe no reino de Deus. Em Lucas capítulo 18, versículo 29 ao versículo 30, Jesus fala o seguinte: não há ninguém que tenha deixado tudo por amor a Deus, que não venha ganhar nesta vida 100 vezes mais e na vida futura a eternidade com Deus. Aleluia, glória a Jesus. Amém. Que Deus lhe abençoe. Que Deus lhe abençoe. Quem entendeu esta simples pregação, levanta a mão assim, glorifica o nome de Jesus. Então agora nós vamos orar. Agora nós vamos orar. Agora é hora de orar. Coloca a mão na altura do seu coração. Curve a cabeça e diga assim: Deus, diga: Deus, obrigado por esta palavra que alegrou o meu coração. Senhor, ajuda-me eu ter uma grande visão. Senhor, sei que esta palavra abriu o meu coração e ela está guardada em meu coração. Amém.
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2: 5 horas e 59 minutos.

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1: São Paulo, capital, Brasil. Hoje, segunda-feira, rapaz. 8 de junho de 2026. Hoje o clima tá abençoado. Tá frio, rapaz. 11 graus fazem que hoje, rapaz. Então, Sertão Evangélico no ar pro Brasil e pro mundo. Seja bem-vindo, você que está sintonizada pelo rádio Deus e Amor. Você que também acabou de vir da oração direto com Deus, aí passou a madrugada inteira indo na oração. E você também que acaba de entrar agora pelo nosso YouTube, pelo Facebook, Instagram, né? Pelas nossas redes sociais, sejam todos bem-vindos. Este é o programa Sertão Evangélico, o melhor programa da manhã. É isso mesmo, onde traz louvores, palavras, aquilo que edifica a sua vida, o seu coração. Então eu quero dizer para você que está sintonizado agora no programa Sertão Evangélico, vamos buscar ao Senhor Jesus, entregar o nosso amanhecer, entregar a nossa semana nas mãos do Senhor, que se não for o Senhor na nossa vida, meu amigo, quem há de ter misericórdia, não é verdade? Então, sem muita conversa, sem muita prosa, sem muito diálogo, vamos falar com Deus. Senhor meu Deus e meu Pai, muito obrigado, Senhor, por mais um dia aqui, ó Deus, em Tua presença. Senhor, somos gratos, ó Deus, ao Senhor, por tudo que o Senhor tem feito, realizado em nossas vidas. Pai amado, eu quero neste exato momento, ó Deus, Te louvar pelo o Senhor ter sido tão bom, fiel, ó Senhor. Obrigado, Senhor, pela vida do meu irmão, desta minha irmã que está sintonizado pelo rádio Deus e Amor. Aqueles que estão acompanhando a oração, a programação, ó Deus, na cidade, no interior. Aqueles que neste exato momento, ó Deus, já estão vindo de uma madrugada em comunhão contigo. Senhor. Aqueles que estão pelo canal Direto com Deus, em oração. Passa a noite toda, Deus, orando conosco. Ou mesmo com seu rádio ligado ali, com seu celular, com seu smartphone, com o seu monitor, o Pai, com seu rádio. 24 horas ligado, sintonizado na rádio, Deus de Amor. Senhor, aqueles que estão orando juntamente conosco, que estão lá no campo, ó Deus, com seu radinho nesse trator, com seu radinho no quintal, com seu rádio, Pai, sintonizado, até mesmo para toda a casa ali agora ouvir esta oração. Esta pessoa, Deus, que está ouvindo esta programação e orando conosco, que está saindo de sua casa e indo em direção ao seu trabalho. Pai. Sabemos que neste exato momento, centenas de pessoas, milhares de pessoas, ó Deus, estão deixando o seu lar, a sua casa, estão indo em direção, ó Deus, para o seu trabalho. Guarda-os, ó Deus, livra-os, ó Senhor, que o Senhor venha também proteger aqueles que trabalham, ó Deus, com o seu transporte, numa carreta, aqueles que são carreteiros, boiadeiros, aqueles que trabalham no transporte, ó Deus, de passageiros, ou outro transporte, ó Deus. Aqueles que trabalham, ó Deus, em cima de uma motocicleta, uma bicicleta, que trabalham em tratores. Senhor, quantas pessoas que agora oram conosco e trabalham, ó Deus, nesse transporte, nesse veículo automotivo, Senhor. Pai amado, que o Senhor venha protegê-los, venha guardá-los, que o Senhor venha livrar de assalto, livrar do homem sanguinário, livrar o Senhor de prejuízos, livra-os, ó Pai, de tudo aquilo que venha entristecer o coração destes homens e destas mulheres, ó Deus, que trabalham arduamente, diariamente. Pai amado, eu oro neste exato momento, Senhor, em favor daqueles que estão saindo agora, neste exato momento do seu trabalho. Passaram a noite toda trabalhando, a madrugada toda, Senhor, até mesmo foi uma madrugada caótica, uma madrugada intensa, foi uma noite, ó Deus, onde essa pessoa se sentiu agora tão cansado. E essa pessoa que vai pegar a estrada cansada, com sono, meu Deus, livra, ó Senhor. Essa pessoa que está tão cansada, ó Deus, devido ao trabalho da noite, ó Pai, guarda, protege, livra de todo mal. Sim, Senhor. Esse homem que é policial, que é médico, que é enfermeiro, que é técnico, esses que trabalharam, Deus amado, em uma fábrica, esses que trabalham, Senhor, em algum tipo de trabalho que é perigoso, Deus, mas agora estão retornando para a sua casa. Sim, Senhor. Oh, Papai do Céu, conduz em paz até a sua casa. Conduz em paz essa pessoa, Deus, até a sua família, os seus filhos, a sua esposa, o seu esposo, Deus. Senhor, sabemos que neste exato momento, centenas e milhares de joelhos estão de joelhos prostrados. Sim, Pai. Outros estão com o coração totalmente aberto. Outras pessoas, ó Deus, já estão ali com o coração totalmente, ó Pai amado, aberto a Ti, dizendo: Senhor, toma a direção da minha vida, toma a direção da minha casa, toma a direção da minha família. Quantas pessoas, ó Deus, neste exato momento estão acreditando, estão confiando, sim, no poder da oração. Oh, aleluias! Pai, essa pessoa que ora comigo e se encontra enferma. Oh, aleluias. Essa pessoa, Deus, que está há semanas, meses, há anos dentro de um hospital. Oh, Senhor, livra-os, ó Pai, da morte. Guarda-os, ó Pai, na Tua presença, sim, Senhor. Que o Senhor venha fazer um milagre acontecer nessa saúde, Deus. Pai, essa pessoa que ora comigo agora e fez um exame, ó Deus, e o médico disse: olha, você não vai para casa agora, enquanto nós não descobrimos qual é o motivo desta doença, qual é o motivo dessa infecção, dessas bactérias, desse vírus. E essa pessoa já se arrasta, ó Deus, há meses dentro deste hospital. Ela sente ali, ó Deus, presa, sente até mesmo a saudade da liberdade de ver e contemplar o amanhecer, de contemplar o dia, ó Deus. Essa pessoa que está com o coração ali tão triste, angustiado, ó Deus, porque vive trancado neste hospital. Senhor, essa pessoa que tinha uma vida tão normal, essa pessoa que tinha, ó Deus, uma vida como outra pessoa, todos os dias fazia, ia para onde ela queria, mas agora ela está, ó Deus, ali presa neste hospital devido a essa enfermidade. Oh, Papai do Céu, essa mulher, este homem que devido à enfermidade, ela agora está se sentindo, ó Deus, limitada. É, Papai. Essa limitação desta pessoa devido às dores intensas. Não consegue mais nem andar direito, ó Deus. As dores, ela se alastra sobre todo o seu corpo. É nos ossos, é nas articulações, ó Deus. É dentro dos nervos, é no corpo dessa pessoa, ó Deus. Ela se sente tão, pode dizer, sente tão triste, ó Deus. Essa pessoa que não consegue nem se levantar. Devido a labirintite, sentir tonturas, sentir dores. Papai do Céu, neste exato momento, visita cada uma dessas pessoas que estão passando uma luta travada, uma luta tão intensa na saúde. Essa pessoa que foi diagnosticada, ó Deus, com câncer. Esta família que recebeu essa notícia, ó Deus, enviada pelo inimigo, possa usar essa palavra, ó Deus, dizendo: olha, o câncer está se alastrando, essa pessoa já não tem tanto tempo de vida, aproveita agora o tempo que tem, porque ela vai morrer. Essa pessoa que foi, ó Deus, sentenciada por morte, que em nome do Senhor Jesus Cristo, ó Pai, que essa palavra de maldição, de condenação, venham cair por terra agora em nome do Senhor Jesus Cristo. Que esse diagnóstico médico, ó Deus, que quando o médico for fazer o segundo, Pai, venha dar tudo certo, venha dar ok, e o seu nome venha ser glorificado, ó Pai. Sim, Senhor. Eu acredito e bem confio, sim, Tu tens todo o poder em Tuas mãos, porque Tu és o poder. Assim como o Senhor ressuscitou, ó Deus, ao filho daquela viúva lá na cidade de Naim. Oh, papai do céu. Assim como o Senhor repreendeu aquela febre, infecção altíssima na sogra de Pedro. Assim como o Senhor trouxe os globos oculares e fez Bartimeu enxergar. Oh, aleluias. O Senhor também tem o poder, pai, de tirar esse câncer, de tirar esse nódulo, de tirar essa hérnia, de repreender, oh Deus, esse vírus da AIDS, do HIV. O Senhor tem o poder de repreender, oh Deus, esse vírus da sífilis, esse vírus, oh Pai, que tem destruído, que tem acabado com esse homem, com essa mulher. O Senhor tem o poder, oh Pai amado, de fazer esta articulação voltar a funcionar normalmente. O Senhor tem o poder, oh Pai, de pegar esses nervos atrofiados e refazer novamente, oh Deus, e essa pessoa possa sair desta cadeira de rodas, ou mesmo dessa cama que se encontra acamado, oh Deus, e eles possam dar um pulo e dizer: o Senhor realmente operou na minha vida. Oh, glórias a Deus. Sim, Senhor, eu tenho certeza que o Senhor tem o poder de fazer esse cego enxergar. O Senhor tem o poder, oh Deus, de fazer esse paralítico andar. Essa pessoa, Deus, que não consegue falar, ouvir, o Senhor tem o poder de que abra a sua boca e os seus ouvidos, oh Deus. Pai amado, Pai querido, sim, eu sei que Tu és poderoso. Eu sei, ó Deus, que Tu tens todo o poder em Suas mãos. Eu sei, ó Deus, que nós estamos aqui pelo fato da Sua existência, ó Pai amado, é que o Senhor, Ele contempla, é que o Senhor não nos abandonou. O Senhor criou, formou, mantém, sustenta e governa, ó Pai. Oh, aleluias. Sim, Senhor. O motivo de nós estarmos aqui, ó Deus, é para Te glorificarmos. É para Te exaltarmos. É para dizermos, ó Deus, que somos simplesmente barro, pó e cinza. É para falarmos, ó Deus, que somos somente, ó Deus, para Te glorificar. Não para glorificar o homem, não para exaltarmos, ó Deus, a mulher ou aquilo que foi criado. Não, Pai. É o Ti. É o Senhor que merece o louvor, a honra, a glória e todo o poder. Senhor, eu oro neste exato momento por aqueles que têm em seu coração até o desejo, a vontade, ó Deus, de servir a Ti. Tem esse desejo, ó Pai amado, que arde no coração dessa pessoa. Porque um dia essa pessoa já Te serviu. Porque um dia, ó Deus, essa pessoa já esteve aqui na Tua casa. Ela já foi pregadora, pregador, já foi pastor, já foi ministro, já foi cantor. Essa pessoa um dia já esteve em comunhão contigo, já esteve em Tua casa. Mas hoje essa pessoa se encontra trilhando por os caminhos tão árduos. Trilhando por caminhos de espinhos, dá um passo à frente e três para trás. Ó Deus, tudo nessa vida dessa pessoa está dando errado, ó Pai. Ó Papai do céu, tenha misericórdia dessa pessoa que deixou a Tua casa e foi andar por outros caminhos. E hoje, ó Deus, essa pessoa já não consegue mais ter a paz. Hoje essa pessoa já não consegue mais dormir, ó Deus, se não for através de um medicamento. Essa pessoa hoje, ó Pai, para dormir, tem que dormir sobre uma arma, sobre a sua cinta, sobre baixo do colchão. Essa pessoa que agora está sendo ameaçada de morte, ameaçado de morte, ó Deus, ele que não consegue mais ter nenhum tipo de paz, de felicidade. Sim, Senhor. Eu peço a Ti neste exato momento, que o Senhor venha ter misericórdia dessa pessoa. Misericórdia, ó Pai, dessa pessoa que está totalmente entregue às paixões, às consciências deste mundo. Essa pessoa, Deus, que não consegue mais se firmar na Tua presença. Oh, aleluias. Tenha misericórdia, Senhor. Tenha misericórdia, Senhor, tenha misericórdia dessa pessoa. Oh, aleluia, Senhor. Oh, Papai do céu, eu oro neste exato momento, ó Pai, por essa pessoa que chora agora. Essa pessoa que está passando essa angústia tão grande, diz, olha, não tenho mais forças para me poder, até que eu tento me reconciliar, mas toda vez que eu me reconcilio, eu não consigo permanecer. Essa pessoa que está sem forças, ó Pai, para poder ir e voltar aos teus caminhos, eu peço a Ti, Espírito Santo, toca no coração desta pessoa agora, que o Senhor venha limpar essa pessoa dos vícios. Esses vícios malignos têm destruído tantos jovens, esses vícios malignos que têm destruído, ó Pai, tantos lares, esses vícios dos jogos, vícios, ó Deus, de drogas lícitas e ilícitas, ó Pai, essa pessoa que tem sido influenciada por mal companhias, por pessoas más, por pessoas, ó Deus, que elas vivem e têm a maldade no seu coração, e esta mãe, ó Deus, que tem chorado tanto, esse avô, essa avó, esse parente que tem visto, Pai, olhando ali, contemplando o inimigo, até mesmo levando para ceifar essa vida, Pai. Senhor, tenha misericórdia, Pai, dessas vidas. Liberta-os, Pai. Liberta-os, ó Deus eterno, das garras do inimigo. Liberta-os, ó Pai, esse jovem que está aprisionado, ó Deus. Oh, aleluias. Antes ele tinha o prazer de caminhar para a tua casa. Antes essa pessoa tinha ali a alegria em dizer, eu estou indo para a casa do Senhor. Oh, Senhor. E hoje essa pessoa, Pai, já não tem mais ânimo. Hoje essa pessoa já não tem mais a vontade. Hoje essa pessoa, ela já se sentia até incômoda em falar de igreja, em falar de Cristo. Hoje essa pessoa já se sentia até mal ao dizer, não quero saber de igreja. Oh, aleluias. Senhor, tenha misericórdia. Tenha piedade, Senhor. Que essa pessoa possa relembrar e viver, ó Deus, e voltar ao primeiro amor. Que essa pessoa possa rever novamente, ó Deus, assim como o Senhor confrontou, oh, aleluias, Davi, mostrando-lhe os planos que o Senhor tinha para ele, mostrando a essa pessoa, olha, olha de onde o Senhor te tirou, olha para você antes, olha para você e agora você está dessa forma, olha, Senhor, essa pessoa que antes tinha uma vida social tão bem, hoje essa pessoa está atribulada, Pai. Pai amado, eu tenho a certeza, eu tenho uma convicção, sim, que essa pessoa vai voltar para a tua casa, essa pessoa vai ser liberta, vai ser livre deste mal, oh, aleluias. Pai, eu oro neste exato momento com os pastores que estão no Brasil e o mundo, esse pastor, Deus, que tem passado uma luta tão grande, esse dirigente, esse diácono, esse presbítero, ó, Senhor eterno, esse homem, essa mulher, ó Deus, do Senhor, que tem passado uma perseguição tão grande, ó Deus. Oh, papai, o inimigo tem preparado laços, o inimigo tem preparado tantas coisas para destruir, para acabar com essa vida, para até mesmo, Deus, destruir com o propósito que o Senhor tem com a família, com esse pastor. Pai, que o Senhor venha quebrar, lançar por terra todos os laços preparados contra esse pastor. É, Senhor. Esse pastor que tem enfrentado essa luta tão grande. É afrontas, é acusações, é tanta coisa, ó Pai. Ele tem suportado ali, chorando na tua presença. Ele tem ali, ó Pai, suportado, ó Deus, em oração, em jejum. Honra esses pastores, ó Deus. Honra esses ministros. Honra, ó Deus, esses obreiros. Honra, ó Deus eterno, aqueles que estão em outros países, até mesmo sofrendo, ó Deus, acusações sérias, mas tudo falsas ali, ó Deus, tudo isso da intenção de fazer esse pastor desfalecer. Tudo isso o inimigo preparando, Pai, ali a cilada para que esse pastor deixe essa cidade, abandone esse país, abandone esse continente, deixe tudo, largue tudo, o inimigo possa fazer a vontade dele, Pai, não, mas em nome do Senhor Jesus Cristo, o Evangelho vai ser pregado, em nome do Senhor Jesus Cristo, Pai, o Senhor irá manifestar os teus sinais, através desse pastor e mostrar a tua glória, sim, Senhor. Oh, aleluias. Oh, glórias a Deus. Quantos pastores, ó Pai, deixaram a sua cidade, deixaram o seu estado, e estão ali, ó Deus, em um lugar tão longe. Estão em lugares, ó Deus, onde ele pode até dizer o que é que eu estou fazendo aqui, porque bate ali a saudade, bate ali, ó Deus, a angústia. É, Senhor, mas é ali onde o Senhor prova, mas é ali onde o Senhor mostra o teu poder, ó Deus. Porque assim como o Senhor, Deus eterno, usou tanto em outros pastores, usou os teus discípulos, os profetas, ó Deus, o Senhor às vezes queria uma intimidade maior, longe dos amigos, longe dos familiares, longe daqueles que sempre davam o apoio. Agora é o Senhor mostrando a esses pastores, ó Deus, ali sim, que o Senhor quer provar ele, mostrar que é o Senhor que mantém, que sustenta o ministério desse pastor. O ministério dessa pastora, o ministério deste missionário, o ministério desta mulher, deste homem de Deus, ó Pai amado, sim, mantenha esse pastor firme, ó Deus, e cheio da unção, ó Papai do céu. Senhor, eu oro neste exato momento com esses homens e mulheres, com esses pais, com esses avós, ó Deus, avós, que neste exato momento, ó Deus, estão preparando os seus filhos, preparando essa criança, esse adolescente, ó Deus, para ir para a escola, para a creche, ou até mesmo para um curso, ó Deus, ou mesmo para outro lugar, ó Pai. Senhor, que o Senhor venha guardar estas crianças. Guarda-os, ó Deus, na creche, na escola, no berçário. Guarda, ó Deus, no curso. Guarda-os, ó Deus, nesse ambiente. Nós sabemos que, ó Deus, são tão inocentes essas crianças, ó Deus, mas o Senhor é que guarda, é o Senhor que acampa os teus anjos ao redor dessas crianças, é o Senhor que estende as tuas mãos de proteção divina, ó Deus, sobre essas crianças. Pai amado, eu peço a Ti neste exato momento que o Senhor venha livrá-los de assaltos, livrá-los de acidente, livrá-los, ó Pai amado, do homem sanguinário, do homem e da mulher que tenha maldade no seu coração. Sim, Senhor, que o Senhor venha livrar durante o trajeto até a escola, como também o Senhor possa fazer tornar em paz essas crianças. Sim, Senhor eterno, esta mãe que nessa noite de hoje, o Pai, teve o seu filho recém-nascido, o Pai amado agora, e esse encontro tão preocupado, ó Deus, com o seu filho que acaba de entrar na UTI. Ó Pai eterno, essa mãe que ora em favor do seu filho, que ora, ó Deus, em favor do seu neto, seu avô, essa avó. Pai, protege-os, guarda-os, ó Pai do céu. Esse que se encontra em um hospital, sim, Senhor. Que o Senhor venha ter misericórdia. Se for o câncer, repreende o câncer. Se for algum diagnóstico, ó Deus, eterno, tão sério ali, grave, de infecções, ó Pai, que o Senhor venha repreender toda a enfermidade agora sobre esta criança. Essa criança que está com uma febre tão alta, ó Deus. Pai, que essa infecção venha a cessar. Que este vírus venha a cessar. Sim, Senhor, essa pessoa que foi diagnosticada com o vírus, ó Pai amado, de influenza, com até mesmo com a Covid, com outros tipos de vírus, ó Deus, ou bactérias, fungos, ó Pai, que o Senhor neste exato momento, que o Senhor venha repreender agora, que neste exato momento eles venham receber, ó Pai amado, a cura divina dada por Ti, que sim, que o Senhor venha abraçar cada um dos meus irmãos, das minhas irmãs, que neste exato momento, ó Deus eterno, estão orando comigo agora. Essa pessoa, Deus, que passou a noite toda chorando em lágrimas, preocupada, ó Deus, e seu coração angustiado, triste, ó Deus, que o Senhor venha neste exato momento abraçar essa criança. Abraça-os, ó Deus, essa criança agora. Abraça essa senhora agora. Abraça esse senhor, essa senhora, esse jovem, esse adolescente, ó Deus, que chora sem parar. Que chora, ó Deus eterno, com angústia no seu coração. Que o coração está angustiado ali, Pai amado. Que o Senhor venha abraçar agora e venha trazer a paz, a felicidade sobre esse coração agora. Em nome do Senhor Jesus Cristo. Pai eterno, eu oro também em favor do nosso pastor César Medina. Sim, Senhor, que o Senhor venha visitar o teu servo, fortalecer a saúde do teu filho, Deus. Pai, que toda infecção, que todos os vírus, que tudo aquilo, Pai, que tem destruído, atrapalhado a saúde do Teu servo, do pastor César Medina. Que o Senhor, neste exato momento, ó Deus, venha repreender qualquer tipo de enfermidade. Sim, Senhor, que Ele possa ter a sua saúde restabelecida. Oh, glórias a Deus, Pai amado, honra a fé do Teu servo. Honra a fé do Teu filho, Pai. E neste momento, Pai, eu entrego a vida do Teu servo em Tuas mãos. E que todo tipo de vírus, bactérias, infecções, nas articulações, nos nervos, ó Deus, qualquer tipo de órgão, Pai, que venha ser restabelecido neste exato momento. E que ele, sim, venha neste exato momento, ó Pai amado, ser renovado, ó Papai. Oh, aleluias. Eu tenho uma convicção, eu tenho uma certeza, ó Pai, que todos os ouvintes agora também estão orando em favor da saúde do pastor César Medina. Estão orando, ó Deus, em favor da saúde do pastor Lorival. Estão orando pela saúde, ó Deus, dando outros pastores que estão enfermos neste exato momento. Sim, Senhor, o Senhor pode tocar, o Senhor pode curar. O Senhor operou no passado, continua operando no presente, e o Senhor sempre continuará operando, porque o Senhor é Deus. Oh, aleluia, Senhor. Pai amado, eu entrego todos em Tuas mãos. Sim, Senhor, que possa haver testemunho, testificação do Teu poder, do Teu amor sobre nossas vidas. Pai, muito obrigado por tudo. Obrigado pela oportunidade de sermos servos, de estarmos servindo na Tua mesa, na Tua casa, Pai. Muito obrigado por tudo, Deus. Assim Te agradeço, eu Te peço e Te louvo por tudo, Deus, em nome do Senhor Jesus Cristo. Amém e amém e amém, Senhor Jesus Cristo. Amém. Eu posso ouvir um amém na sua casa, eu posso ouvir um amém aonde você está. Você que recebe essa oração, você que neste exato momento orou comigo, né? Você que está pelo rádio, Deus de Amor, você que está pelas retransmissões, pelo YouTube, outros canais de transmissões, que Deus possa abençoar a sua vida, confirmar o milagre, a libertação. Creia que o Senhor já te entregou a vitória em nome do Senhor Jesus Cristo. Mas agora eu quero fazer uma oração e um convite para você que está sintonizado na programação Sertão Evangélico. Você que quer aceitar a Jesus ou voltar ou se reconciliar com o Senhor. Sabemos que a vida que você está vivendo não é vida. Essa vida que você está agora, meu amigo, não parece ser vida, não é isso? É perseguições, é lutas, é tribulações. É tão caótico essa vida, né? É tantas pessoas querendo o teu mal. É tantas pessoas querendo destruir você. Filho. Está na hora de voltar. Está na hora de você tomar a decisão que vai mudar a sua vida. Quero fazer esse convite a você. Você que tomou a decisão agora de aceitar a Jesus Cristo, de reconciliar, ora assim comigo. Neste exato momento, Senhor Jesus, eu Te aceito como meu único e suficiente Salvador. Pai, escreve o meu nome lá no céu, no livro da vida, e sela com Teu sangue. Diga, Senhor, eu sei que eu errei, eu sei que eu pequei, mas eu confesso, sim, ó Deus, eu errei. Mas estou aqui te pedindo perdão mais uma vez. Diga, Senhor, me recebe em nome de Jesus. Amém. Eita, glórias. Você que tomou essa decisão de fé, de coragem, isso mesmo, você vai entrar em contato conosco neste exato momento. Olha só, nós temos duas formas, dois meios de comunicação, de você entrar em contato, que é um e-mail. Quero aceitar Jesus? @ipda.com.br. Eu disse, quero aceitar Jesus? @ipda.com.br. E o nosso WhatsApp, que é 119-594-4645. Eu disse 119-594-4645. Este é o número onde você vai mandar mensagem de texto, de áudio, dizendo eu aceitei a Jesus na oração do amanhecer. Vai falar o seu nome, o estado está nos acompanhando, a cidade, entendeu? E o bairro, por ter preciso. E um pastor que agora está de plantão vai retornar a mensagem, o contato, e vai te direcionar para o pastor mais próximo da sua cidade. E esse pastor da sua cidade, ele vai te dar as orientações, vai ver mais ou menos onde foi que você parou, se você quer estar Jesus Cristo, ou está se reconciliando, e vai marcar a data do seu batismo, ou para você voltar em comunhão com Cristo, né? Na Igreja Pentecostal Deus e Amor. Por isso eu digo, seja bem-vindo à Igreja Deus e Amor. Aqui somos mais do que a igreja. Como o pastor César fala, somos uma família, a família que vai morar no céu. Eita, rapaz, é segunda-feira. E estamos animados, pastor César Medina, ó Sara, já estamos animados por aqui. Lucas Ione hoje aqui, importa dizer, na radiola, né? Lucas Ione, a radiola é grande, viu, César? Beatriz, estamos aqui com a Beatriz, com o nosso Lucas Bigodudo. E mais quem na mesa? Estamos ali com o nosso Valdir Alga. Alga, é nome diferente, é nome diferente, né? É Rione, é tanto nome diferente aqui. E estamos ali, nosso Caliel de Mejão, Lucas Coutinho, diretor do programa, Léa Lopes, rapaz. E o programa hoje está aqui abençoado, totalmente abençoado. E já quero neste exato momento, meu amigo, sabe o quê? Chamar você, é para você mandar sua mensagem de texto, de áudio, 119-8292-3392. Eu disse 119-8292-3392. Este é o número do WhatsApp para você mandar a sua mensagem de texto, de áudio, isso mesmo. Aí onde você tá frio, tá quente, manda um fotinho aí, uma foto aí com seus amigos do trabalho, na sua casa, manda a foto do café. E você que está agora pelo canal Direto com Deus, calma aí, segura aí, sabe por quê? Porque quer continuar aqui no Sertão Evangélico? Pois é, migra para cá, Sertão Evangélico Oficial no YouTube, ou Igreja Deus Amor Oficial. Você vai encontrar o Sertão Evangélico em áudio e vídeo pra você. É isso mesmo, já aproveita, compartilha com o maior número de pessoas. Enquanto isso, canta pra nós, Ereni e Débora, Não Temerei.

0: Se não amou a enxada, rapaz, não tem trabalho hoje. Ó, quem quer amolar a enxada? Sabe por quê? Rapaz, porque aí o camarada vai trabalhar, esquece até a ferramenta de trabalho. Tá na hora de acordar, meu povo, acorda, rapaz. Ó, esse caminhoneiro foi dormir na boleia do caminhão, viu, ô Lucas Coutinho? Foi dormir na boleia do caminhão, perdeu até o horário, né, rapaz? Cansado, eu entendo você, rapaz, rapaz, perdeu o horário aí, né? Você que tá agora acompanhando o setor evangélico aí, lá no interior, vamos tocar a boiada, meu povo, vamos tirar o leite, vamos já abrir a porteira aí, rapaz, como o pastor César fala, porque, rapaz, como estão com fome, o gado, meu amigo, não deixa ninguém dormir mais não, é desespero danado, da bicharada, sabe por quê? Porque, rapaz, quem vive com fome, né, assim? Às vezes até alguns camaradas aí deixou até as louças ontem à noite, né? Não lavou as louças de noite. Lavo de manhã, tá as louças na pilotada aí. Rapaz, ó, ontem eu passei numa cidade, rapaz, tinha uns camaradas cortando cana. Em pleno domingo, rapaz, no interior de São Paulo ali, Rio Claro, meu amigo, aquele região de ali. Dourados, né? Rapaz, os camaradas estão arretados, viu, rapaz? Em pleno, assim, domingo, os camaradas nos tratoristas ali, os caras tirando cana, né? A obra não para, então já começa de manhã, já desperta você que dorme, rapaz, porque já amanheceu. E aí, já amanheceu? Aqui já amanheceu, viu? Ó, o nosso irmão Josué, de Piracicaba, aqui interior de São Paulo, ele mandou uma mensagem de texto para nós, que diz assim, ó, bom dia, paz do Senhor, já amanheci, ó. Ó, já amanheceu, opa, amanheci o dia, né? Já amanheci o dia cuidando dos animais aqui na roça. Hoje é dia de colher mais milho para fazer pamonha. Que Deus abençoe nossa semana. Rapaz, pamonha é bom demais, né? Tem um aqui, um Bruno Zamboni, rapaz, não pode ver um milhará que ele já quer ir lá tirar para fazer pamonha. Ele fala que Sorocaba, a cultura dele é comer pamonha, viu? Não sei não, viu? Joana de Camaçari, lá da Bahia, cidade boa, cidade abençoada. Paz do Senhor. Estou ouvindo o programa, eu gosto de acompanhar vocês todos os dias, através do YouTube. Daqui a pouco vou colocar a mão no roçado também, viu? Bora que essa semana tem serviço para mais de metro, rapaz. E como tem essa semana aqui na Deus e Amor também, aqui na sede, rapaz, tem trabalho demais, viu? Principalmente agora, no aniversário da igreja que tá chegando, viu? Já chegou o aniversário, vamos comemorar neste final de semana. Daniel, lá do estado do Paraná. A paz do Senhor, estou aqui mateando e acompanhando o programa, está mateando. Sabe o que é isso, Lucas Vione? Mateando? Mate, né? Tá no mate, rapaz. Tá no mate, rapaz, no chimarrão. Roberto de Itajubá. Ih, que nome, rapaz. Itajubá, Minas Gerais. Rapaz, já estou a caminho da roça. Levantei cedo para preparar um café da manhã, reforçado com pão caseiro e queijo de Minas. Ó, coloca o canto do canário para mim, rapaz. Café reforçado, tem que ter, rapaz, sabe o quê? Também ali um filé, né? Aqui não sabe, algum estado do Nordeste é cuscuz, aí tem ali a carne, alguma proteínazinha, né? Às vezes é um frango ao molho, é isso mesmo, um bifezinho assado, pois é. Café reforçado. Então, tipo assim, então você que tá agora no exato momento tomando seu café, manda pra cá a foto, manda pra cá o seu áudio, o seu vídeo, mostra como que tá sendo o seu café agora. Você tá sozinho, tá com quem? Tá com seus amigos, tá na casa? Já acordaram todo mundo aí, não acordaram? Pois é, que tem gente ouvindo a gente agora e vamos ouvir eles. Ó por aí. Ó, Brasil inteiro sintonizado mandando um áudio, viu? Então você não mandou, manda aí que vamos ouvir. Vamos fazer menção do seu nome agora.
1: Quer que você manda aí um hino pra mim?
0: Sim.
1: Que eu sou maldosado. De Uruana. Todo dia eu levanto cedo e ouço com vocês até terminar.
0: Rapaz.
1: Beleza, de Deus.
0: Ô, glória.
1: Deus te abençoe, fique com Deus.
0: Eita, glória, rapaz. Ó pra aí.
2: A paz do Senhor, pastor. Tô ouvindo a programação. Aonde, manda aí um alô pra mim. É a irmã Bernadette.
0: De onde, Vaz? Ó, Me falou de onde?
3: Bom dia, pastor. Estou aqui em frente à TV já orando. Estava na oração de 24 horas.
0: Ó.
3: Agora estou indo no sentido do setor de quimioterapia, em Caxeira do Itapemirim.
0: Sim.
3: Pregar a palavra de Deus e fazer minha medicação.
0: Oh, glória.
3: Que Deus dê um bom dia a vocês todos aí. Abençoa.
0: Sim.
3: Nosso início de semana. Que Deus possa nos proteger. Estou falando aqui do Espírito Santo. Guarapari.
0: Espírito Santo, pertinho de São Paulo, viu?
4: A paz do Senhor, meus irmãos. Estamos começando mais uma semana aí, graças a Deus. E ligadinho aí. Ligadinho no programa abençoado de Deus. Que essa semana seja cheia de graça de Deus, de paz, alegria a todos aos ouvintes desse programa maravilhoso. Que Luiz de Balneário Pissarras, Deus abençoe.
0: Maravilha. Deus abençoe o senhor, viu? Toda sua família também. Ó. E né, o setor evangélico aqui é louvor, é interação com o ouvinte. Por isso, vamos agora ouvir um louvor. E em seguida, já vamos fazer menção dos seus comentários, dos seus áudios e das fotos e dos vídeos que está mandando para nós. 119-8292-3392. Eu disse 119-8292-3392. E chega agora para nós, Dito do Evangelho. Está chegando com o louvor Sinais dos Tempos.

0: Já são 6h43, 6h43, rapaz. Eu quero mandar um abraço para todos os irmãos que estão acompanhando o setor evangélico, né? Que são caminhoneiros. Você que trabalha, rodou a noite toda, né? Rapaz, cuidado com isso, homem. Você que é caminhoneiro, ele que eu posso até dizer que são, que transporta ouro, rapaz. Transportam diamante. É, rapaz, imagina. Se caminhoneiro parar de trabalhar, rapaz, coitado da gente, viu? Não tem comida pra ninguém não, viu? Então, um abraço a todos os caminhoneiros, carreteiros, aí você que transporta o ouro do Brasil, transporta a economia do Brasil, transporta ele que movimenta o Brasil, os caminhoneiros, carreteiros, né? Você que tem esse trabalho tão importante no Brasil. Deus abençoe você, que Deus guarde, cuidado no acelerador. Sabemos que deixa a família lá, né? Passa até mesmo meses, semanas, né? E às vezes pega um castigozinho lá no depósito, onde vai descarregar ali a carga, né? Passa uns dias ali, rapaz. Tenha paciência, rapaz. Tenha paciência aí, que tudo vai dar certo. Que Deus possa abençoar suas vidas, possa proteger todo o mal e guardar, e possa te levar e trazer para sua casa também em segurança. Um abraço a todos vocês. E agora tá chegando uma pessoa para contar o que Deus fez na sua vida. Sabe quem? Elaine Aparecida vai contar o que Deus fez na sua vida. Irmã Elaine, conte a bênção. Ó, chegando aí, irmã Elaine, ó, na porteira. Já chegou na porteira, irmã Elaine. Pode vir.
1: Deus foi trabalhando na minha vida. Eu não podia ter filho, né? Louvado seja o nome do Senhor. E o Senhor me concedeu 3 bênçãos. E os 3 foi parto tudo problemático, com complicações. E o terceiro, quando eu entrei num mês de 7 meses, aí eu tive uma dor muito forte, né? E fui pra casa, assim mesmo, que eu tava vindo da igreja. Aí quando foi de manhãzinha, eu perdi líquido, né? Aí ele demorou pra mim ir pro hospital, acabou dele nascendo prematuro. E ele ficou incubado, passei mal também, me sedaram daqui pra cima. E aí ele nasceu com 1,520 kg e 38 centímetros. Hoje, graças a Deus, ele se encontra bem, né? Só tem um probleminha de audição, mas eu creio que o Senhor tá trabalhando na vida dele. E ele tá ouvindo bem, né? Através de usar o aparelho, mas graças a Deus foi um grande livramento que o Senhor me deu. O Senhor...

0: um milagre por aí. Ela não podia ter filhos, né? Não podia ter filhos. Não podia gerar, né, um filho no seu ventre. Mas o milagre aconteceu, gerou. O médico, ó, não vai nascer. E me nasceu, rapaz. Tudo que o médico falou, ó, não pode ter filhos, você teve filhos. Não, beleza, engravidou, mas não vai nascer. O menino nasceu, rapaz. Rapaz. Nossa irmã Elaine conta com alegria, né? O que o nosso Deus, ele fez em sua vida. Ela conta assim, olha, o inimigo lutando desde o início contra a vida do meu filho, contra o propósito que Deus me deu ali, que Deus me concedeu. E mesmo assim eu não desisti. Ela confiou em Deus. Mesmo assim, as lutas vindo ali, ela vendo que o inimigo lutando, a saúde debilitada, ela venceu e hoje está testificando do milagre que Deus fez em sua vida. Assim, eu tenho certeza que Deus pode sim testificar e mostrar, né? Mostrar a sua glória, mostrar o seu poder através da sua vida. Isso mesmo. O Senhor pode mostrar que o tamanho do seu poder, mostrando, fazendo um milagre na sua vida, na sua casa. Às vezes você pode estar acompanhando a programação, você esteja às vezes, passando um momento tão difícil devido a essa... Isso é algo que é tão impossível. Talvez você tenha até o sonho de conseguir a sua casa própria, ou até mesmo você construir, ter o seu carro próprio, ou ter uma empresa, ou algo semelhante, ou ter o seu filho, você que não consegue gerar filhos. Creia! Acredite, o Senhor tem este poder de tornar o impossível possível. Acredite, não desista. Você tem que confiar e ter fé. Hoje aqui na Igreja Deus e Amor, hoje é segunda-feira do pão. Segunda-feira do pão, isso mesmo. Aqui é onde nós estaremos hoje 7, 9, 11, 15 e especialmente às 19 horas. Em um culto totalmente especial ao seu favor. Na casa do pão tem pão para você. Tem palavra do Senhor para você. Tem a revelação divina para você. Rapaz, tá sofrendo aí porque, rapaz, Igreja Deus e Amor está de portas abertas para te receber. Avenida do Estado, 4568 Liberdade, São Paulo. Entrada principal pela nossa Avenida Prefeito Passos, número 10. É o endereço mais famoso aqui do centro de São Paulo. É a nossa Igreja Pentecostal Deus e Amor. Então, te convido hoje a participar conosco em um de nossos cultos. E você que mora em outros estados não pode visitar a nossa Igreja Deus e Amor sede mundial. Você pode dar um Google aí e pesquisar a Igreja de PDA mais próxima da sua cidade. Que temos Igreja Deus e Amor no Brasil todo, rapaz. E em todas as cidades do Brasil temos uma Igreja Pentecostal Deus e Amor. Então, te convido a participar conosco e seja mais do que abençoado, porque aqui é mais do que a igreja. Somos uma família, a família que vai morar no céu. E vamos que vamos! A programação do Sertão Evangélico está recheada de participações. Rapaz, já te convido agora, compartilha aí no grupo do seu condomínio, compartilha no grupo do WhatsApp, no grupo aí, é isso mesmo, no seu status. Quero ver você, pastor. Daqui a pouquinho temos participações de pastores, aonde eles já estão confirmando a participação aqui, no dia 13 e 14 de junho aqui em nossa sede mundial. E olha só, Valentim, olha o que ele manda aqui, ó. Estou ouvindo a oração, acompanho todos os dias, mando um abraço para toda a minha família. Olha o radinho dele, rapaz. Que radinho bonito, rapaz. Esse radinho aí, César, hein? É lindo, hein, César? Rapaz, manda pra cá uns 3 filhotes desse radinho aí, vai. Como esse radinho gerar um filho, manda pra nós aqui, rapaz. E olha só, quem, o pastor Marena, lá em Paulistana, lá no estado do Piauí, mandou um vídeo para nós aqui, do Sertão Evangélico, pastor César, pastor Marena, conte aí as novidades aí em Paulistana.
1: Paz do Senhor, pastor César Medina, paz do Senhor, povão abençoado do Sertão Evangélico. Estamos aqui, ó, na granja com o nosso irmão Romero, com a esposa, nossa irmã Laodiceia, mostrando um pouco aqui no sertão do Piauí. Olha que beleza, que maravilha. É assim que se faz, né, irmão Romero?
2: É desse jeito, pastor Mário.
1: Aqui se levanta cedo.
2: Cedo, 5:30, começa, vai até 4 horas da tarde.
1: Eita, parar, meu Deus do céu.
2: Deus.
1: E é uma vida boa aqui, irmão Romero?
2: Boa demais, graças a Deus.
3: Muita tranquilidade.

0: felicidade.
1: Paz, né?
0: Paz, felicidade.
1: Olha aí, que coisa bonita. Né? Nós estamos aqui aprendendo com eles para fazer também lá na Vila Reviver. E muito breve nós já estamos gravar e nós vamos ter os ovos também lá na Vila Reviver para a glória do Senhor. Deus abençoe, um abraço, Sertão Glória Evangelho. Deus, amém. Abraço, pastor César, Zaqueu, abraço, Deus te abençoe.
2: Rapaz, tá aí, né, o pastor Marina, né? Roberto Marina, sabia que o nome do... Você sabia uma novidade? Ó, eu quero falar com você, você que já ouviu, você que já leu, né, o livro da autobiografia do missionário Davi Miranda, o nome do pai do nosso missionário Davi Miranda é Roberto, sabia disso, pastor César? É, Roberto, né? Agricultor, rapaz, o bicho era agricultor, arretado ali, rapaz. Acordava cedo ali na fazenda Santa Helena, Tô lendo um livro aí, rapaz, um livro ó, top demais. Então, aproveitando o nome Roberto, com o pastor Roberto, nosso pastor do missionário Davi Miranda, rapaz, te convido a você a comprar a autobiografia do nosso missionário Davi Miranda, rapaz, você vai chorar, viu? Isso mesmo, porque a história ela é de fé, rapaz, arretada demais. E tem gente agora, rapaz, acompanhando o Sertão Evangélico e mandando os seus áudios.
3: Bom dia, pastor, da paz do Senhor, aqui é o Paulo Carreteiro. Levanto de manhã cedo ouvindo o programa, um frio que está fazendo aqui em Araguaia,
2: frio,
3: em Minas Gerais.
2: Rapaz,
3: que Deus abençoe a nossa semana.
2: Viu aí?
4: A paz do Senhor, ouvinte do Sertão Evangélico, sou o cooperador João Wildes.
2: Sim.
4: Paz do Senhor, irmão Zaqueu.
2: Paz.
4: Paz do Senhor, produção. Paz do Senhor, irmão César Medina.
2: Está aqui, César Medina.
4: Estamos orando, viu, irmão Zaqueu, pelo nosso pastor. Sim. César Medina.
2: Estamos em comunhão.
4: É, né, ligado aqui, diretamente de Fortaleza.
2: Ó.
4: Né, nós somos da Igreja Pentecostal Deus e Amor. Né? Da Regional do Parque Santo Amaro, que está na direção do pastor Carlos Eugênio. Sim. Muita gente, pastor.
2: Sim.
4: Zaqueu, acompanhando a programação aqui em Fortaleza. Quero mandar a paz do Senhor para o nosso pastor estadual, pastor Jamie Góes.
2: Grande homem.
4: Deus abençoe, já vou tomar café aqui com a irmã Terezinha de Jesus em mim.
2: Eita glórias, rapaz. É, homem arretado.
5: Paz do Senhor Jesus, presbíteros aqui, a paz do Senhor Jesus para os ouvintes do programa. Sim. Sertão Evangélico. Vamos orar para que o Senhor Jesus possa abençoar a vida do pastor César Medina.
2: Sim.
5: E de todos aqueles que precisam em nome de Jesus.
2: Verdade, amado.
5: Pastor Zaqueu, toca a trombeta aí para tocar, para acordar a Lídia Ruama, a Rebeca Radassi e acordar também o Tiago. Uns ir pra escola e outros ir trabalhar.
2: Ah, ó.
5: Deus
2: trabalhar,
5: abençoe a todos.
2: Ir pra escola,
5: essa
2: minha gente. Essa
5: segunda-feira maravilhosa.
2: Já amanheceu,
5: aqui,
2: rapaz.
5: Irmão Zé, da cidade de Uberlândia, Minas Gerais.
2: Ó, lá de Uberlândia, já tá de pé, rapaz. E aí, você dormindo ainda, homem? Não é possível. Ai, meu Deus do céu, dormi esse horário, rapaz. Hein, César? Vai deixar, César, acordar? Ô, Lucas, taca ali água nesse povo, Lucas. Taca ali água nesse povo pra acordar. Vai perder o horário, vai voltar na escola. Vai querer atestado lá no hospital. Eu, rapaz, para com isso. Ele está te vendo, viu? Geraldo de Várzea Grande, Mato Grosso, né? Bom dia, irmãos. Estou fazendo minha oração e escutando o Sertão Evangélico, né? Já estou preparado para ir para a empreitada, rapaz. Coloca o galo Curió. O canto, né? Não é galo Curió. O canto do Curió pra gente, fiquem na paz, rapaz. Ó, tem que inventar agora o galo Curió aí, viu? Andréa de Oliveira, bom dia pra todos aí na rádio, abençoada. Deus abençoe sempre sua vida de vocês. Tenham um ótimo dia, Zaqueu e o César Medina, viu? Abraço pra vocês, que Deus abençoe sempre. Um abraço, irmã. Deus abençoe sua vida, viu? Cláudia Fernandes, lá de Niterói, ela que, rapaz, é o número um do Sertão Evangélico ali no YouTube, viu? Bom dia, Pai do Senhor Jesus, pastor Zaqueu e toda a equipe do Sertão Evangélico. Deus é convosco. Vocês estão como Neemias, fazendo uma grande obra. É verdade, irmã, viu? Muitas vidas sendo alcançadas, libertas e salvas. Deus abençoe, irmã Cláudia Fernandes. E todos os irmãos que estão aí no Rio de Janeiro, né? Deus abençoe a cada um de vocês. Patrícia Conceição, ela fala que, ó, hoje estou na presença do Senhor, foi através do rádio e fui liberta, viu? Agradeço a Deus por essa igreja, Deus é amor. Eita glórias! Então, já aproveita e já manda o seu áudio, o seu vídeo, parabenizando A nossa igreja pentecostal, Deus é amor. Isso mesmo. Daqui a pouquinho falaremos um pouquinho sobre mais, mas agora irei falar. Eu vou falar agora. E daqui a pouquinho iremos reprisar mais uma vez com alguns vídeos e áudios dos pastores que estão acompanhando e já parabenizando a igreja pentecostal Deus Amor. Mas lembrar você que 13 e 14, agora, temos a nossa festa. A nossa festa que é que eu posso até dizer que é o meu aniversário, o seu aniversário, o nosso aniversário, que comemoraremos 64 anos de existência da nossa igreja pentecostal Deus e Amor. Então, no sábado, dia 13, anote isso, sábado, dia 13, teremos Mulheres de Fé, Garagem Cristã, teremos Dinâmica, rapaz, é um nome difícil, Speak Break, tipo assim, o nome é meio complicado de falar, eu não consigo, mas teremos Dinâmica Tarde aqui, rapaz, com o jovem, você que é bom de Bíblia, quero falar com você, você é bom de Bíblia? Você responde, você gosta de cana bíblica? Sábado à tarde aqui, teremos um encontro com você, é à noite com o Regenere, e no domingo, rapaz, está recheado, temos a separação dos novos presbíteros e diáconos da nossa igreja Deus de Amor, teremos a implantação do Ministério de Intercessão Global. Você que gosta de orar, você que gosta de buscar ao Senhor, pois é com você mesmo, então não fique de fora, você que é de longe, perto, de longe, teremos, pode dizer, uma programação toda especial aqui na nossa sede mundial. Dia 13 e 14, aniversário da nossa igreja pentecostal Deus e Amor. Então, você que já se programa, você que, quero viajar. É a oportunidade agora. Você que é de outro estado, vem pra cá São Paulo, vem pra cá Brasil, que igreja Deus e Amor está de portas abertas pra te receber. Ó. Vem pra igreja Deus e Amor. Pode dar um sonzinho aí, Lucas. Ó. Aproveita e manda o seu áudio, o seu vídeo, parabenizando a igreja Deus e Amor, que daqui a pouquinho iremos fazer menção, viu? Eu ainda não vi mensagem do povo parabenizando a igreja, já completou 64 de vida, mas dia 13 e 14 é a nossa festa aqui na nossa sede mundial. Chegou a hora do nosso café, né? Assim, Sara Medina. A hora do café, café que derruba macaco do galho, café Colombo, cada gole é um tombo, como fala com o pastor Marena. Então, já a gente volta com você.
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2: Sete horas e um minuto, rapaz, ó, 7 horas e 1 minuto, já tô aqui sentado, rapaz, tô igual o César Medina, pode ir numa cadeira, já, César tá ali, ó, balançando a perna, dizendo, hoje eu não vou trabalhar, ô César, é isso mesmo, César, não vai trabalhar hoje não, César, não vai trabalhar hoje mesmo não, certeza? Vai deixar sozinho hoje, é, né? César tá aqui, gente, ó, só balançando as perninhas nele ali, dizendo, hoje eu não vou trabalhar não. Homem é teimoso, rapaz. Vamos trabalhar, César. Tem que estar com febre. Tem que estar com dor nas juntas. Onde que é a junta, César? Na coluna, César? É tudo que é coluna, rapaz. Sei não, viu? Gente, ó. Hoje temos aqui... É um bolo diferente. Ei, rapaz. É um bolo meio retangular. Mas vou aqui, ó. Temos um bolo... Rapaz, é nome difícil aqui demais. Vamos que é um pão caseiro. É retângulo. Quadrado quadrado é quadrado. Retângulo é retângulo. Aqui é retângulo, viu? Retangular. Bolo... É, pão retangular. Não é bolo. Acertei. É pão. Pão retangular. Bolo redondo aqui. Bolo de limão. Não tem nem como negar que é bolo de limão, né? E o nosso queijo branco, né? Nosso queijo. Nosso queijo aqui. E tem alguma coisa aqui, rapaz, que é redondo. Tem um queijo por cima. É, parece um pão, mas não sei o nome que é isso aqui. Tem algum nome aí? Não sabe? Também não sei, então ninguém sabe aqui. Então, o Cida Oliveira, rapaz, sei não, viu? É coco por cima, rapaz. Não é queijo, é coco por cima. É, isso mesmo. E a nossa manteiga tradicional. E o nosso café que derruba macaco do gás, viu, gente? Ó, lembra uma coisa, no dia 13, vamos ter esse café com vocês aqui, viu? Você que quer tomar o café do Sertão Evangélico. É, tem alguns irmãos que falam assim, irmão, eu não tomava café, mas só de ver os irmãos do Sertão Evangélico tomando café todo dia de manhã, me deu vontade de tomar café, e agora essa pessoa diz que é fã do café. Olha aí o Sertão Evangélico mudando algumas pessoas, viu? Eu quero ver o nosso Valdir comer pão com mortadela, rapaz. Rapaz, aí eu vou dizer, mudou totalmente, viu? Gente, Sertão Evangélico no ar, pra você, pro Brasil e pro mundo, não esqueça de compartilhar a programação, porque daqui a pouquinho teremos mais participações do ouvinte, de pastores e de pessoas que estão acompanhando o Sertão Evangélico. Mas enquanto o café tá passando aqui, eu chamo agora a Cristine, para trazer as novidades do dia.
7: Bom dia! Chegou o momento de informação aqui no programa Sertão Evangélico. Vamos trazer as principais notícias do campo, curiosidades e informações quentinhas do agronegócio brasileiro. Pimentão, 8 benefícios e como fazer com receitas. O pimentão é um legume que ajuda a fortalecer o sistema imunológico, prevenir o envelhecimento precoce, evitar a anemia e ajudar no emagrecimento. Esses benefícios são possíveis porque o pimentão tem poucas calorias, além de ter ótimas quantidades de vitamina A, vitamina C e antocianina, com ação antioxidante e anti-inflamatória. Existem diferentes tipos de pimentão, como o amarelo verde, vermelho, laranja, creme ou roxo, que se diferenciam quanto ao sabor, o teor de carotenoides, vitaminas e antocianinas. O amarelo é o mais rico em vitamina C, o vermelho contém maior teor de carotenoides, o verde tem um sabor mais forte e amargo e o roxo tem maior quantidade de antocianinas. Os principais benefícios do pimentão para a saúde são fortalecer o sistema imunológico, prevenir o envelhecimento precoce, diminuir o colesterol ruim, evitar a anemia, ajudar no emagrecimento, manter a saúde dos olhos, evitar a prisão de ventre e ajudar a evitar o câncer. O pimentão pode ser consumido cru, cozido, grelhado, refogado ou assado em preparações como tortas, molhos, geleias, saladas, sanduíches, sopas, massas e o pimentão recheado, por exemplo. Para preservar a vitamina C do pimentão, é aconselhado consumi-lo cru ou usá-lo em refogados rápidos e a baixa temperatura.
2: Paz, você viu aí, né, rapaz? Pimentão, eu gosto de pimentão, sabia? Agora falou que pimentão emagrece e eu acho que eu vou aderir ao pimentão agora, viu? Eu vou aderir ao pimentão diariamente, viu? Gente, ó, café tá bom, café tá abençoado, café tá bom demais. É. Olha, gente, agora temos agora novidade chegando agora pode dizer que é novidade do dia, né? É atualizações, que é utilidade pública, tá bom? Aline Gonçalves tá chegando aí com a utilidade pública para você que está sintonizado. Olá. No programa Sertão Evangélico.
8: Olá, paz. Hoje vamos falar sobre um assunto que envolve a justiça, dignidade e respeito. Os direitos das empregadas domésticas e das trabalhadoras informais.
9: Bem-vindo ao quadro Utilidade Pública.
8: Muitas mulheres hoje trabalham todos os dias em casas de família, limpando, cozinhando, cuidando de crianças, idosos, plantas, roupas, mas sem saber exatamente quais são os seus direitos. Outras trabalham por conta própria, vendem alimentos, fazem unhas, faxinas, costuras, entregas ou pequenos serviços sem nenhum contrato ou registro. Mas é muito importante saber, mesmo nesses casos, existem direitos garantidos pela lei. A Constituição Brasileira e a Lei Complementar 150 garantem que a empregada doméstica registrada tem direito a salário mínimo, carteira assinada, férias, 13º, FGTS, INSS, licença maternidade, horas extras, descanso semanal, vale transporte e seguro desemprego. E atenção, a Lei 150 de 2015 vale para quem trabalha mais de 3 dias por semana na mesma casa. Se for menos que isso, o vínculo é considerado diarista. Mas isso não significa que a trabalhadora não tenha direito. Toda diarista também pode contribuir para o INSS. Se você é trabalhadora informal ou autônoma, saiba que é possível se regularizar como MEI, microempreendedora individual, com contribuições pequenas por mês e acesso a benefícios como aposentadoria, emissão de notas fiscais, auxílio maternidade e crédito com juros mais baixos. Se você trabalha sem registro e não tem seus direitos respeitados, é possível sim procurar orientação gratuita na Defensoria Pública do Trabalho, no sindicato da categoria ou em postos de atendimento do Ministério do Trabalho. Conhecer seus direitos é o primeiro passo para viver com mais dignidade. Deus valoriza o esforço, a dedicação e o suor do trabalhador, mas Ele também nos chama a lutar por justiça. Obrigada por acompanhar mais um Utilidade Pública. Fique ligado para mais informações úteis e lembre-se, somos cidadãos do céu, mas enquanto estamos na terra, exerçamos a nossa cidadania. Música.

Você viu aí, né? Tem que lutar pelos nossos direitos, cidadania dos céus, né? Assim, é assim, o Daniel. É, rapaz. Gente do céu, ó, Sertão Evangélico no ar, já aproveita agora, já deixa aí o seu comentário, manda sua mensagem de texto, de áudio, é, porque Sertão Evangélico está aqui presente para alegrar a sua manhã, alegrar a sua vida, trazer aqueles louvores de recordações, lá da época do seu vovô, lembra? Aqueles louvores da época da sua vovó, aquela época que você morava lá na roça, na fazenda, você morava lá no interior, pois é, aqui só o Sertão Evangélico te proporciona esse momento especial de você voltar o tempo e sentir, né, aquela emoção, os louvores antigos que marcaram a sua vida, a sua história, pois é. Então, Sertão Evangélico no ar para você, 6 da manhã, todos os dias, você não pode deixar de orar conosco, 6 da manhã, 6h30, aqui no Sertão Evangélico. Então já chega agora um louvor para abençoar mais a sua vida, edificar através das canções das épocas, é, isso mesmo, só Jesus tem poder, é ele mesmo, Ministério Santo.

0: é a idade, viu? 7 e 13 aqui em São Paulo. É passo dos 20 anos, filho, é assim mesmo. 7 e 13 em São Paulo, capital Brasil. E já vamos para um momento importante, rapaz. Um momento onde é um momento de adoração a Deus. Agora é o momento de Deus falar conosco através da sua palavra. E para a palavra de Deus, eu tiro o meu chapéu. Livro de Salmos, capítulo de número 54, e verso de número 1 ao verso 3, que diz: Salva-me, ó Deus, pelo teu nome, e faz-me justiça pelo teu poder. Ó Deus, ouve a minha oração, inclina os teus ouvidos às palavras da minha boca, porque estranhos se levantam contra mim, e tiranos procuram a minha vida. Não ponha, Deus, os teus olhos, não ponha, Deus, os teus olhos perante mim. Eita, glórias. Gente, Davi, ele escreve em momento tão, pode dizer, de tribulação, de perseguição, o momento onde ele está se escondendo e sendo ameaçado, né? Assim, onde procuravam Davi para ceifar a sua vida, procuravam ele para que ele falasse: olha, tiranos estão me procurando, querem acabar, querem destruir, pessoas estranhas estão querendo se aproximar de mim para que possa me fazer a maldade. Davi, nesse versículo, nesse capítulo 54, ele começa a mostrar ao Senhor, mostrar ao Senhor essa situação, e fala: mesmo eu sendo perseguido, mesmo eu estando sendo pessoas que querem dizer: olha, se pegar Davi, eu te dou tanto. Pessoas querendo vender Davi, ele fala: ó, Senhor, mesmo assim, eu sei que minha ajuda vem do Senhor. Senhor, mesmo isso, eu sei que o Senhor vai me livrar de toda angústia. Mesmo sobre tudo isso, eu sei que os meus olhos vão ver a tua palavra se cumprindo na minha vida. Mesmo sobre tudo isso, ele fala: ó, eu sei que é o Senhor que sustenta a minha alma. Eita, glórias. Querido, talvez você possa estar passando esse momento tão difícil, tão caótico, né? De perseguição, pessoas onde até procuram ver a maldade na tua vida. Aqueles que armam ciladas, falam de você, inventam histórias, fazem contendas com o teu nome. Pois é. E até mesmo você pode estar até sendo ameaçado de morte por pessoas tão maus, pessoas tão assim violentas. Mesmo assim, ó, faça como Davi, acredite em Deus. Acredite num Deus que você serve. Acredite que o Senhor, ele pode sim, vai fazer a justiça pelo teu poder. Acredite que o Senhor sim vai ouvir a sua oração e vai inclinar os seus ouvidos à palavra da sua boca. As tuas orações, o Senhor há de responder. As tuas súplicas, o Senhor há de responder. Sim, vai responder. Acredite e confie. Então, nesse exato momento, eu peço a você que você reflita nesse versículo, nesse capítulo 54, e verso 1 em diante dos Salmos, que você vai ver. Em momento de angústia, em momento de sofrimento, em momento de peleja, em momento ali de batalha, o Senhor estava com Davi, o Senhor estava ali com os ouvidos inclinados à oração dele, o Senhor estava ali protegendo e guardando na palma da mão. Acredite que hoje sim, o Senhor está te guardando, está te livrando. Hoje temos culto 7, 9, estamos em andamento, culto 7, 9, 11 e também às 15, especialmente às 19 horas, aqui na Avenida do Estado, 4568 Liberdade, São Paulo, entrada principal pela Avenida Prefeito Passos, número 10. Então não falte, venha você, traga sua família, venha ser abençoado e aprender mais da palavra de Deus. Olha, o nosso irmão Antônio já chegou aí, já está esperando aqui a oportunidade para contar o que Deus fez na sua vida. Irmão Antônio, oportunidade aberta para você.
1: Meu nome é Antônio Dionísio de Rezende. Eu era um homem que eu andava na porcaria das bebidas, né? Alcoólica, né? Briguento, né? Já tive revólver na minha cara, alcoolizado. Eu tinha dormido, tinha tomado umas bebidas, uns conhaque, né? Antônio, eu dormia. tinha ligado o rádio num jogo de futebol, né? Mas eu não escutei o jogo, porque estava tão embriagado que eu não escutei o jogo. Dormi com o rádio ligado, né? Então, a madrugada, o rádio virou para a Voz da Libertação. Aí, tinha um pastor pregando. E começou a pregar. Começou a pregar, eu ouvindo aquelas palavras, mas era a Voz da Libertação que estava falando, né? Essa mesma hora, eu acordei. Então, era o pastor Lorival de Almeida que estava pregando a palavra de Deus. Aí, ele falou assim, você que está nesse leito, levanta-te, que hoje Jesus quer encontrar contigo. Na hora, eu peguei, despertei na hora, peguei, drobei o joelho no chão, não sabia orar, então, a oração do Carvalho, eu só ouvindo ali, porque eu não sabia orar, não sabia dar um glória a Deus, né? Só enjoelhei na cama ali, fiquei escutando, né? Então, depois, no outro dia, eu falei assim, vou procurar uma igreja. Fui até a igreja, né? E eu cheguei até a porta, minha perna bambiou, né? Então, fui lá na frente. Aí, os irmãos começaram a orar por posição de mão, né? Fez o apelo, assim, quem vai aceitar Jesus? Aí eu peguei, levantei a mão, né? Levantei a mão. Aí foi a minha conversão. Mas foi pela palavra, né? Porque eu não conhecia a Bíblia, não conhecia Deus. Hoje minha vida está maravilhosa, né? Porque graças a Deus, sou aposentado, né? Graças a Deus eu estou bem na saúde, né? Meu nome é Antônio Dionísio Rezende. Eu moro na Rua Maria Benedita Rodrigues, 227, Parque Santo Antônio, Santo Amaro, São Paulo, né?
2: Aí, né, que Deus faz, né? O homem hoje ele tem nojo da bebida. O homem hoje ele tem ânsia de ânsia da bebida. Isso que Deus faz. É isso que Deus quer fazer na sua vida. Vivia oprimido, vivia totalmente levado, pode dizer, mergulhado nos prazeres do mundo, mergulhado nos prazeres do pecado, fazendo aquilo que o inimigo manda, sendo um escravo na mão do inimigo. E Deus quer fazer na sua vida. Deus ele quer tirar das garras do maligno. Deus ele quer arrebatar a tua alma do inferno. Deus ele quer, como fala o pastor César Medina, Deus quer te livrar do fogo da condenação. Deus ele quer tirar você lá do lamaçal de pecado. Ah, mas eu já fiz tanta coisa errada. Eu faço tudo de errado. Já estou totalmente mergulhado. Quem disse que o Senhor não quer te libertar disso? Quem diz que o Senhor não quer te trazer novamente para a casa dele? Quem diz que o Senhor não quer te dar uma nova chance, uma nova oportunidade? Tá vendo? Assim como o Senhor fez na vida do nosso irmão Antônio, Deus quer fazer e vai fazer na sua vida. Basta você dar um passo para Cristo. Basta você dizer, eu creio, eu acredito, eu quero aceitar Jesus como meu Salvador. Só isso, rapaz. Acredite que o Espírito de Deus vai começar a transformar a sua vida. Vai começar a tirar um, tirar aquilo outro. E vai te transformar. E vai fazer uma mulher, um homem de Deus, rapaz. E vai adorar o Senhor e dizer, eu era isso e hoje eu sou servo e serva do Senhor Jesus. Tá vendo? Então, 7, 9, 11, 15, especialmente às 19 horas aqui em nossa sede mundial, Avenida do Estado, 4568, Liberdade, São Paulo, entrada principal pela Avenida Prefeito Passos, número 10. Venha você, traga sua família e venha ser abençoado por Deus. Sertão Evangélico continua por aqui, continua, rapaz, não para não, aqui é mil por hora, rapaz. E ó, e temos agora aqui o pastor Júlio César, que vai contar um pouco, vai contar o convite, parabenizando a nossa igreja pentecostal, Deus é amor. Olha só.
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2: Viu aí, né? Camaquã, Rio Grande do Sul, já está confirmando aqui, né? E parabéns na igreja pentecostal, Deus é amor. E nossa irmã também tem uma cantora especial aí, que ela fala que é, ó, fã do setor evangélico, mandou também o seu vídeo. Vamos ver a nossa irmã cantora.
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2: Mângela Gonçalves, Deus abençoe sua vida, está nesse exato momento acompanhando o Sertão Evangélico. Sabia disso, César Medina? Ela acompanha todos os dias o Sertão Evangélico, né? E, irmã Ângela, você tem um compromisso marcado essa semana aqui, viu? Eu vou cobrar você, irmã Ângela, porque... Ah, quem quer, irmã Ângela Gonçalves, que você tem um evangélico aqui, né? Cantando ao vivo aqui pro Brasil e o mundo. Isso mesmo, gente. E tem gente também mandando seus áudios, né? Vamos ouvir agora. Dá o play aí, Lucas Rione.
5: Maravilha. Pai do Senhor, meus irmãos do Sertão Evangélico. Pai, Deus abençoe vocês. Parabéns pelo esse programa maravilhoso. Assisto todo dia no meu carro.
2: Sim.
5: Aqui quando eu venho para o trabalho, todo dia eu ouço esse programa, fico muito feliz. Deus abençoe, estou aqui em Jacutinga, Minas Gerais.
2: Mineiro, abençoado.
6: Bom dia, pastor. Pai. Manda um alô para mim, Denis. Irmão Denis de São Luís do Maranhão, Passo do Lumiar.
2: Maranhense. Tá na sintonia da programação.
7: A paz do Senhor, pastor. Pai. Estamos aqui em Belém do Pará.
2: Para
7: quem vos cumprimenta, seu irmão em Cristo, Jorge, Santiago e Maria do Carmo.
2: De
7: estamos
2: onde?
7: Indo para a igreja, no círculo de oração, orar por vocês.
2: Eita, amém. Glória.
8: Bom dia, Pai do Senhor Jesus. Aqui é a irmã Maria Dolores,
2: Pai,
8: de Fortaleza, Ceará.
2: Cearense.
8: Estou na escuta do Sertão Evangelho.
2: Eita, glórias.
8: E um abraço para todos vocês aí, os que estão na escuta do programa.
2: É Sertão verdade.
8: Evangélico.
2: Eita, glórias. Tá animado.
9: Pai do Senhor, pastor Zaqueu, pastor César Mendinho.
2: Pai.
9: Aqui é a irmã José Rondo do Jardim do Ingá. Quero pedir oração para o povo lá de Corrente do Piauí.
2: Ó.
9: Todos os
2: conheço, Corrente.
9: Correntinos de Corrente do Piauí. Santa Marta também.
2: Ó. Eita, glória.
10: A paz do Senhor, irmão. Paz do Senhor, irmãos ouvintes.
2: Pai.
10: Irmão Kaique aqui.
2: Sim.
10: Estamos ligados aqui na capital paranaense, Curitiba.
2: Ó, Curitiba, rapaz.
10: De olho no programa dessa manhã.
2: Eita, glórias.
10: E dia 14,
2: sim,
10: estaremos aí em São Paulo pro aniversário da igreja. Já estamos se preparando para estar aí no dia 14. Deus abençoe a todos.
11: Pai, Senhor, pastor Senhor.
2: Pai, bom dia.
11: Meu irmão, Pai, pastor Marino, lá onde ele está também. Deus abençoe. Vanderlei, aqui, ó, nós estamos aqui na região de Palmares Paulista.
2: Palmares Paulista.
11: Nós aqui com caminhões.
2: Caminhões.
11: Oh, glória a Deus. Aqui está frio e o sol está saindo.
2: Eita, glória.
11: Deus abençoe vocês aí também.
12: Bom dia, Pai do Senhor, para os meus aqueiros, Pai do Senhor, César Medina, se cuida, homem.
2: Rapaz.
12: Se cuida da saúde, homem de Deus.
2: Estamos
12: escuta aqui em Petrópolis, Rio de Janeiro. Pegamos o caminho da roça. Hoje estou de folga, graças a Deus. Aqui está um friozinho, rapaz, misericórdia. Forte abraço aí, Deus abençoe a nossa semana, em nome de Jesus. Para todos os ouvintes também, para as pessoas que trabalham aí, né?
2: Sim.
12: Na locução. Que Deus abençoe a todos.
2: Verdade, mano.
12: Um abraço.
2: Ô, glórias. Né? Viu aí, né? O Brasil inteiro sintonizado. Então você que tá aí no Rio Grande do Sul, no seu mate, né? No seu chimarrão, Mato Grosso, Santa Catarina, Paraná, também gosta do chimarrão, sabia disso? Pois é. E que tá também no tererê, né? Alguns tem tererê, chimarrão, outros gostam do cafezinho. E você, chimarrão, café, tererê? O que você gosta? Ah, não, já chegou? Já chegou, rapaz, que ali eu não espera não, viu? Gente, chegou o momento agora de nós falarmos com Deus, apresentarmos o programa na mãos do Senhor Jesus. Então, prosemos com Deus. Senhor, meu Deus e meu Pai, obrigado, Senhor, por mais um programa. Oh, Senhor. Sim, Senhor, obrigado por cada ouvinte, obrigado por cada internauta, por cada pessoa que estão sintonizado na programação. Pai, que o Senhor venha guardar, livrá-los, aqueles que acompanharam, Deus, a programação no interior, na cidade, aqueles que estão em outros países, aqueles que estão, Deus, indo para o trabalho, voltando para o trabalho, aqueles que estão, nesse exato momento, indo, Deus, para uma entrevista de emprego ou para entregar os seus currículos, oh Deus, em uma empresa. Pai, que o Senhor venha abençoar nossa semana, que o Senhor venha, Pai amado, livrar-nos de maus notícias, livra-nos, ó Pai, de tudo aquilo que o inimigo tem armado e preparado contra a nossa vida. Pai amado, que o Senhor venha livrar-nos da morte, livra nossa família, livra nossa casa, livra, Pai amado, de tudo aquilo que havia preparado contra nós. Senhor, muito obrigado por tudo. Esteja conosco, Pai, presente, dando-nos livramento, guarda-nos. Em nome do Senhor Jesus Cristo, e a igreja pode dizer amém. Não ouviu amém? Só eu dou amém aqui? E eu posso ouvir um amém? Ah, isso, agora vamos, rapaz. Agora estamos animados, porque quem deu amém, agora vai pra roça, rapaz. Né, assim, César, rapaz, ó. Gente, tem que ir pegar a camisa da roça, mas antes disso, eu quero fazer um combinado com você. É um combinado do dia, né? É eu, você, você e eu, nós, o pastor César, todo mundo aqui. É assim, ó, se Jesus não voltar, amanhã a gente volta, né? Se não volta, mas eu volto. Gente, vamos embora, vou ter que ir. Não tem jeito, tem que buscar, né? Rapaz. 10 horas tem, ó, quem? Gabriel Araújo, né? Gabriel Araújo, Ítalo Siqueira, é, e também Thiago Santos e Levi Muniz no programa, sabe qual? Programa Voz da Libertação. Não peguei agora, 7h30, Levi Muniz, no Manhã com Deus, na Rádio Deus e Amor. Então, Deus abençoe você, até amanhã, se Deus quiser.

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3: 7:34.
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7: Cinco minutos na capital paulista. Bom dia! Paz do Senhor Jesus! Hoje é segunda-feira, dia 8 de junho de 2026. Chegamos na semana do aniversário da Igreja Pentecostal Deus e Amor. Presbítero Levi Muniz comunicando com você, Lucas Rione na mesa de áudio, a irmã Raquel já está ali no WhatsApp, e nós vamos juntos com você, falando de Deus, falando de Jesus, falando de coisas boas. Afinal, 64 anos da Igreja Pentecostal Deus e Amor, uma igreja firmada na rocha.
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7: É isso aí, a agenda está recheada de coisas boas. Olha, daqui a pouquinho o pastor Alisson Fernando vem com o Minuto com Deus, com o tema A Paz de Deus Está Nos Guardando. A Cristine Luiz, a jornalista Cristine Luiz, vem falando sobre alimentação. Nós vamos fazer a oração da gratidão. A irmã Débora Miranda vem com a mordomia das finanças. É o projeto Eu Mais Um. E, né, a mordomia das finanças com a Débora. Logo em seguida vem a Elisângela Lopes com a educação financeira, falando sobre generosidade. Gente, nós vamos ter aí a Cristine volta para falar sobre segurança digital. O pastor Marco Magno vem com o poder do sangue no culto no lar. Nós vamos falar sobre seus direitos. Vamos ter aí a oração da resposta de Deus. O GC Ávila vem com perfeccionismo no Família em Foco. A jornalista Cristine Luiz vem com Cristãos pelo Mundo. Vamos ter orações. A oração de hoje do meio-dia é com a irmã Débora Miranda ao vivo. A nossa vice-presidente vem com a oração. E logo em seguida, o MC nosso de cada dia, o programa Mensagens Cantadas. Então, não mude de estação, não saia da sintonia, fique ligado. A Rádio Deus e Amor tem muito mais de Deus para você. 7:38, bom dia!

0: Senhor, resplandeça em mim. São 7:42 em São Paulo. Deixa eu mandar um abraço aqui para o nosso amigo Tiago. Tiago é o diretor do Voz da Libertação aqui no áudio e vídeo ali no IPDA Play. E todos os dias, das 10 ao meio-dia, nós estamos ali, eu, Ítalo Siqueira, Gabriel Araújo e mais uma grande equipe, das 10 ao meio-dia em áudio e vídeo nos canais oficiais da Igreja Deus e Amor, com Voz da Libertação, com muita informação, com muito louvor, com muita adoração. Então, participe, 10 horas da manhã, tá bom? Nós vamos agora com o Minuto com Deus, momento de meditar na palavra do Senhor. O nosso querido irmão, pastor Alisson Fernando, vem com o tema A Paz de Deus Está Nos Guardando. Vamos meditar na boa e preciosa palavra de Deus. 7:43, bom dia!
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2: Olá, ouvintes e internautas, receba a paz do Senhor. Pastor Alisson falando com todos. E eu quero aqui deixar uma mensagem de fé. A Bíblia diz em São João 14:27: Deixo-vos a paz, a minha paz vos dou. Não vou-lo dou como a do mundo. Não se turbe o vosso coração e nem se atemorize. Então o tema desta mensagem de fé seria: Sua paz está nos guardando. Aqui nesse texto não há referência à mera paz, mas à paz de Cristo. Não significa apenas que Deus me dá paz, mas que a paz de Deus, sua profundidade, tranquilidade, guarda o meu coração. Quando o Senhor disse minha paz, a paz interior que Deus nos dá é sólida, é confortante, mesmo em meio à provação, desesperadoras. Em Filipenses capítulo 4, verso 7, a Bíblia diz assim: E a paz de Deus que excede todo entendimento, guardará o vosso coração e a vossa mente em Cristo Jesus. Ficamos preocupados quando as coisas vão mal. Entretanto, que percebamos outra coisa: Deus escolheu esse mundo para ser a arena de seu plano, o centro daquilo que propôs em si mesmo fazer. Deus tinha um propósito definido no qual Satanás se meteu e interferiu. E a despeito disso, há implicações que poucos percebemos. Ele mantém uma profunda e inabalável paz. Ele não tem receio de esperar outros nuances, se necessário. Essa é a paz que nos é dada. Paulo diz que a paz de Deus deveria ser uma guarnição militar para o seu coração. O que significa isso? Que o inimigo precisa primeiro lutar com essa guarnição para chegar até você. A guarnição precisa ser vencida antes que seu coração seja atingido. Por isso, aquela paz que guarda Deus está nos guardando. Então, queridos irmãos, ficam em paz. Deus dá a paz àqueles que levam a Ele as suas preocupações. Então, queridos, deixe nas mãos de Deus, tendo em vista certas circunstâncias da vida, a ansiedade e outras coisas más. Contudo, Deus é capaz de conceder uma paz na presença do sofrimento que transcende o entendimento humano. Mas a paz do Senhor Jesus, ela excede todo entendimento, ela guarda o nosso coração. Por isto, queridos irmãos, e a paz do Senhor, ela é a guarnição, ela é o que guarda o nosso coração. Fiquem todos na paz do Senhor Jesus.
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0: 8292-3392. O nosso irmão Isaías Souza está dizendo: bom dia, paz do Senhor, bom dia, Isaías, Deus te abençoe, obrigado pela audiência. A Fabíola Aparecida, ela mora na cidade de Dumont, está pedindo oração para várias pessoas e colocou vários casos aqui, né, na presença do Senhor. Ela diz que está ligadinha na Rádio Deus e Amor e pediu um abraço para a mãe dela, a irmã Maria Helena. Alô, irmã Maria Helena, um abraço para a senhora, um abraço também para a Fabíola, aí na cidade de Dumont. Deus abençoe vocês. Edilene Rodrigues diz assim: a paz, meus irmãos, muito obrigada, estou sintonizada. Ô Edilene, obrigado pela audiência, Deus abençoe a sua casa, a sua vida e a sua família. A Solange Teixeira diz assim: a paz do Senhor, paz do Senhor. Ô Solange, bom dia, Deus abençoe, obrigado pela audiência. Gente, quando vocês mandarem a mensagem, coloca o nome e coloca a cidade também. Tem gente que não coloca o nome nem a cidade, aí a gente não sabe de onde você está interagindo com a gente, tá bom? 11982923392. Deixa eu ver se tem mais alguém aqui querendo dar bom dia pra nós. Sempre tem alguém, né? O Pedro Aparecido Vasconcelos, ele diz assim: eu peço oração ao irmão Pedro em favor da minha vida, da minha saúde, em favor da minha família. Faça o favor de passar o pedido para o irmão Levi Muniz. Irmão Pedro, o pedido já chegou aqui, eu vou orar por você. Eu só preciso saber de qual cidade você está falando, tá bom, irmão Pedro? Deus abençoe, vamos orar pela sua família. O Deus Todo-Poderoso vai dar vitória para você. 11982923392. Preciso de um reforço em nome de Jesus. A Ivana Bispo Pereira está internada no Magalhães Neto, precisando de uma regulação. Salvador, Bahia, socorro urgente. Você aí que pediu oração pela Ivana Bispo, vamos orar por ela, né? A Ivonete Freitas Bispo, lá de Salvador, Bahia, pedindo orações pela Ivana. Então, gente, vamos orar pela irmã Ivana. Daqui a pouquinho eu vou estar orando por ela. Deixa eu ver quem mais está aqui. A irmã Ramona! A irmã Ramona está dizendo: amém, a paz. Quando eu vou abençoar a igreja com minhas ofertas, fiz um propósito com Deus. Orem pelo meu filho Ronaldo. Tá bom, irmã Ramona. Não colocou a cidade, mas tudo bem. Nós vamos orar por você e com você, em nome de Jesus Cristo. O irmão Pedro colocou aqui: irmão Pedro de Caçapava, no Vale do Paraíba. O irmão Pedro, daqui a pouquinho estaremos orando. Vamos falar de alimentação agora. Cristine Luiz, a jornalista, está chegando. O assunto é alimentação. Bom dia.
1: 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Zero desperdício. Aproveitar bem os alimentos protege o bolso e a natureza. Jogar comida fora é um hábito que precisa ser eliminado dos lares brasileiros. O desperdício de alimentos impacta diretamente o orçamento no fim do mês. Muitas vezes compramos mais do que o necessário e deixamos estragar. Planejar o cardápio da semana ajuda a comprar apenas o que será consumido. A organização da geladeira é fundamental para manter os produtos frescos. O que vence primeiro deve ficar sempre na frente, visível para o consumo. Restos de almoço podem ser transformados em pratos novos e deliciosos. Um pouco de criatividade na cozinha renova a refeição sem gastar nada. O cuidado no manuseio das verduras também aumenta a sua duração. Secar bem as folhas antes de guardar evita que elas murchem rapidamente. Frutas maduras demais viram excelentes geleias naturais e até vitaminas. E cada alimento salvo do lixo representa respeito pelo trabalho de quem plantou. A conscientização contra o desperdício deve envolver toda a família. Servir porções menores no prato evita que sobre a comida na hora da refeição. O alimento tem um valor imenso e não deve ser tratado com descuido. Comer com sabedoria é uma forma de agradecer pelo sustento diário. Água é vida. A hidratação constante é o combustível do corpo humano. A alimentação saudável não funciona sem o consumo adequado de água pura. O corpo humano depende da água para realizar todas as funções diárias. Ela ajuda a transportar os nutrientes da comida para todas as células.

0: células. E sem hidratação, a digestão fica lenta e o organismo acumula impurezas. Sentir sede já é um sinal de que o corpo está sofrendo com a falta de líquidos. O ideal é beber pequenos goles ao longo de todo o dia, constantemente. Nos dias de calor intenso, a atenção a esse hábito deve ser redobrada. A água regula a temperatura corporal e previne dores de cabeça frequentes. Muitas vezes, a sensação de fome é apenas o corpo pedindo hidratação. Então, beber um copo com água antes das refeições ajuda a comer com mais moderação. Sucos e refrigerantes não substituem o papel fundamental da água cristalina. Bebidas adoçadas trazem calorias vazias e não matam a sede de verdade. Andar sempre com uma garrafinha facilita a criação desse bom costume. A água limpa e filtrada é o remédio mais barato e acessível que existe. Ela melhora a pele, o humor e dá disposição para as tarefas do trabalho. Beber água é um ato de cuidado essencial para manter a máquina humana sempre ativa.
1: Muito bem, 7:53, 7:53 na capital do estado. Deus abençoe vocês, gente, tá chegando, hein? Aniversário da IPDA, aniversário da Igreja Deus e Amor, vai ser agora. Hoje é segunda, sábado, gente, ó, terça, quarta, quinta, sexta, sábado. Faltam só 5 dias, está mais próximo do que você imagina. Você que ainda não se organizou, 13 e 14 de junho, aqui no Templo da Glória de Deus, 64 anos da Igreja Pentecostal Deus e Amor, vai ser um dia assim de muita festa, de muita alegria, de muita comemoração, de muito louvor, de muita adoração a Deus. Nós vamos ter no sábado, já pela manhã, a nossa irmã Débora Miranda com as Mulheres de Fé, naquela grande consagração, que vai ser muito legal, muito gostoso, muito bom. À tarde, muito louvor, muita adoração com os nossos jovens, com o Regenere, com o Expansão, com o Garagem Cristã. E à noite, aquele grande culto jovem. Nós vamos ter no domingo pela manhã, já às 9 horas da manhã, a presença da evangelista Maria Lorena, inaugurando o Ministério de Intercessão Global. É um ministério que já está há muitos anos na nossa igreja, mas agora, com este nome, com essa nomenclatura, Ministério de Intercessão Global, e a nossa irmã Lorena vai ser a líder deste grande ministério de oração que vai acontecer em todas as igrejas pentecostal Deus e Amor. Vamos ter a separação de presbíteros e diáconos. A separação de presbíteros e diáconos a partir das 10:30 da manhã. 10:30 da manhã, a separação de presbíteros e diáconos até o meio-dia. Aí vem o intervalo para o almoço. E às 14 horas já estaremos lá no templo para o grande culto da tarde, aquele culto maravilhoso, quando todas as caravanas, todos os irmãos, todas as irmãs estarão no templo comemorando os 64 anos da Igreja Pentecostal Deus e Amor. Gente, vai ser uma festa linda demais. Muito louvor, muita adoração, muita pregação da palavra de Deus, os cantores da gravadora, os pastores, os obreiros, todo mundo comemorando os 64 anos. E lá no auge, aqui no nosso estacionamento, nós vamos ter ali, sabe o que, Lucas? A Casa do Voz. Casa do Voz é o espaço onde os irmãos vão contar os seus testemunhos. E eu vou estar ali gravando os testemunhos. Você que tem testemunho, venha preparado para contar o que Jesus fez na sua vida. Porque eu, com a equipe de obreiros, de pastores, estaremos lá para gravar o seu testemunho. Então vai ser muito, muito, muito, muito, muito, muito bacana, muito legal, muito gostoso, muito cheio de unção, cheio de presença de Deus. 64 anos da Igreja Deus e Amor. Uma igreja firmada na rocha! Quatro minutos para as 8 horas da manhã em São Paulo, 4 para as 8. Deixa eu dar um abraço aqui, mandar um abraço para minha amiga irmã Adriana Guedes. Madriana é a esposa do nosso irmão Jorge Guedes. Deus abençoe Adriana, Deus abençoe Jorge. Obrigado pela amizade, pelo carinho e pela audiência. A Samanta é de Pedreira, São Paulo. Pede orações por ela e pelo esposo Isaac, pela Isabela e pela Yasmin. E para a mãe e para o pai Cornélio. Deus abençoe toda a família da nossa querida irmã que mandou a sua mensagem aqui, irmã Samanta Amorim. O irmão Valentim, ele está mandando aqui várias mensagens. Deus abençoe, irmão Valentim. Obrigado pela audiência da rádio Deus é Amor. Vamos ver quem mais está aqui. Donizete Aparecido de Lençóis. Coloque o meu nome, o nome da minha família na oração. Tá bom, irmão Donizete? Vamos orar sim. E ó, Donizete, aguardamos você aqui, hein? No aniversário da IPDA. Sou de Miradouro, Minas Gerais. Meu nome é Antônio José da Silva. Ore por nós para o aniversário da IPDA. Ô, irmão Antônio, aguardamos você aqui, hein? No aniversário. Dias 13 e 14, 64 anos da Igreja Deus é Amor. Luiz de Cajamar pede orações pela família. Ô Luiz, Cajamar é pertinho, hein? Dá pra vir aqui pra sede mundial, 13 e 14. Vem pra cá, vem pra cá. A paz do seu irmão Levi, ore pela minha nora Tainara, está com dor. É a Miriam Silveira de Pelotas, no Rio Grande do Sul. Tchê, Deus abençoe, irmã Miriam. Obrigado pela audiência. Ore por nós vamos orar pela sua nora, Deus vai dar a vitória. Daqui a pouquinho, depois das 8, estarei orando. O Lindenberg, é o Berg, lá de Belém do Pará. Ô, Lindenberg, a paz do Senhor Jesus, Deus abençoe. Bom, Lindenberg, quando eu fui a Belém, me tratou bem. Colocou no carro, no carro da polícia, para andar lá. E ele é policial. Ô, irmão Lindenberg, um abraço para você, saudades. Ele também é um dos comunicadores da Rádio Deus é Amor, em Belém do Pará. Coisa boa. 7h59, paz do Senhor, irmã Deuseni, ore em favor da minha irmã Solange e a minha saúde e toda a minha família. Irmã Deuseni, de onde a senhora está falando? Não colocou aqui, é importante a gente saber. A Alessandra Araújo está dizendo amém, meu irmão. Amém, irmã Alessandra. Deus te abençoe e obrigado pela audiência. A Kelly Cristina, deixa eu ver o que ela está falando. A paz do Senhor. Ela só deu a paz do Senhor, né, Kelly? Deus te abençoe. Obrigado pela audiência da Rádio Deus é Amor. Vamos ver quem mais está aqui. Edinomário. Fiz um voto para abençoar a Fundação Reviver e gravar o meu testemunho assim que a causa sair. Vai sair em nome de Jesus. Ô Edinomário, aguardamos você aqui, hein? Nos 64 anos da Igreja Deus e Amor, você está aí no Morro Doce, é pertinho. Vem, vem que dá. 8 horas em ponto, identificação das emissoras e já voltamos com vocês.
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3: 8 horas e 1 minuto.
4: 8 horas e 1 minuto.
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1: Oito horas, um minuto em São Paulo, 8:01, bom dia, agora estamos em rede, a maior rede de rádios do Brasil. Hoje é dia 8 de junho de 2026, hoje é Segunda-feira fria em São Paulo. Estamos ao vivo com o Voz da Libertação, Manhã com Deus, direção, supervisão geral da irmã Ereni Miranda. Apresentação Levi Muniz, trabalhos técnicos do nosso querido irmão Lucas Rione e no WhatsApp a nossa querida irmã Raquel. Que Deus abençoe a todos, sejam bem-vindos. 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
1: 10 graus em São Paulo, o dia começou com 9. O dia será de sol com muitas nuvens e formação de nevoeiros ao amanhecer. À noite, a temperatura deve variar entre a mínima de 9 e a máxima de 25 graus. Não há probabilidade de chuvas e a umidade do ar ficará bastante elevada durante o período. É isso mesmo, neste momento em São Paulo, 11 graus, tá frio, mas o sol apareceu, vai dar uma esquentada, tá bom? Vamos dar uma olhadinha no nosso querido Brasil. Gente, olha, Belo Horizonte também tem 11 graus e a máxima é de 23 graus. Tá frio no Rio. Rio de Janeiro amanheceu com 14 graus, e a máxima é de 26, e neste momento estamos com 16 graus na capital do estado do Rio de Janeiro. 16 graus no Rio é frio, viu, Lucas? 16 graus para eles lá é bastante frio. Vamos dar uma olhadinha aqui em Salvador. Salvador tem 25 e a máxima de 29. O Recife, nós temos 25 graus na capital do estado do Pernambuco e a máxima prevista é de 28 graus. Fortaleza tem 25 e a máxima de 30. Maceió, nas Alagoas, neste momento 25 graus, a máxima prevista é de 27. Tá calor lá nas Alagoas. Porto Alegre começou com 15, neste momento tem 15 e a máxima prevista é de 18 graus na capital gaúcha. Curitiba começou frio, hein? Começou com 9, agora tem 11, não vai passar dos 20. Frio na capital do estado do Paraná. Florianópolis, Santa Catarina, começou com 15, tem 16, não vai passar dos 21 graus na capital catarinense. É isso mesmo, deixa eu dar uma olhadinha em Campo Grande, no MS. Neste momento estamos com 19 graus e a máxima prevista é de 28. Para terminar, a capital do Brasil tem 15 e a máxima prevista é de 26 graus na capital do estado, aliás, na capital do Brasil, no Distrito Federal, na belíssima Brasília. São 8 horas, 4 minutos em São Paulo. Bom dia!

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1: Oito horas, oito minutos, 8:08 em São Paulo. Lucas capítulo 10, versículo 21. Eu te agradeço, Pai, Senhor dos céus e da terra, porque escondestes estas coisas dos sábios e cultos e as revelastes aos pequeninos. Os mistérios de Deus, eles são revelados àqueles que buscam a sua face. Muitas pessoas fazem orações superficiais, rasas, mas quando nós oramos, nós precisamos derramar o nosso coração perante Deus, nos humilharmos e nos colocarmos na presença do Senhor. Eu quero que nesta manhã você que vai orar comigo, não fique apenas ouvindo a oração e não faça também uma oração silenciosa. Muitas pessoas fazem orações rasas, orações vazias, orações sem um propósito, mas eu quero que você, em nome de Jesus Cristo, faça uma oração, mas uma oração com todo o seu coração. Buscar-me-eis e me achareis, quando me buscardes de todo o vosso coração, e serei achado de vós, diz o Senhor, e farei mudar a vossa sorte. Eu quero orar por você, eu quero orar com você que acompanha a Rádio Deus e Amor. Eu sei que tem muitas pessoas que param as suas atividades neste momento para falar com Deus. Onde você estiver, ore comigo, creia no poder do Senhor e creia que o Senhor é bom, que o Senhor é maravilhoso e Ele pode mudar a tua história. Vamos falar com Deus em oração. Senhor nosso Deus, Pai de amor, Pai de bondade, de eternas misericórdias. Mais uma vez, Senhor, nós nos colocamos na Tua santa e gloriosa presença. Nós Te louvamos, ó Pai. Te louvamos pelo Teu amor, pela Tua bondade. Te louvamos, Senhor, porque mais um dia o Senhor nos permitiu viver. Te louvamos pelo privilégio de estar diante destes microfones para falar das grandes maravilhas do Senhor. Pai, neste dia especial, nesta segunda-feira, eu peço a Tua bênção em favor de cada ouvinte, cada internauta que nos acompanha, cada pessoa que ouve a Rádio Deus e Amor e acredita que o Senhor é poderoso e pode mudar histórias. Pai, obrigado, porque lá na cruz do Calvário o Senhor morreu por nós. Obrigado pelo Teu amor, obrigado pela Tua misericórdia. Senhor, abençoe agora esta casa, esta família, abençoe agora este ouvinte que está enfermo, Pai. O Senhor, a Tua palavra diz que o Senhor levou sobre si todas as nossas enfermidades e sob as Tuas pisaduras fomos sarados. Obrigado, Pai, pela vida daqueles que vieram antes de nós para que pudéssemos estar aqui diante destes microfones. Obrigado, Senhor, por este ouvinte que nesta manhã parou as suas atividades para orar comigo. Senhor, traga para este ouvinte, para este internauta, uma bênção especial. Traga uma cura para a enfermidade, uma solução para o problema. Senhor, traga paz a este coração aflito. Senhor, que esta pessoa possa glorificar e exaltar o Teu santo nome. Olha para os desenganados, Pai. Olha para os aflitos, olha para os atribulados, olha, Senhor, para aquele meu irmão, aquela minha irmã que precisa de uma bênção das Tuas mãos. Meu Pai, eu quero Te pedir a cura para os que estão enfermos. Ah, Senhor, quantas pessoas enfermas, quantas pessoas passando pela dificuldade, pelo vale, pela enfermidade, que o Senhor agora possa curar esta pessoa. Meu Deus, Eu te peço pelas caravanas que virão de todo o Brasil para participar do aniversário dos 64 anos da Igreja Pentecostal Deus é Amor. Meu Deus, traga o teu povo, traga a tua igreja, traga os teus filhos para ouvir a tua palavra e glorificar e exaltar o teu santo nome. Senhor, meu Deus e meu Pai, eu te peço em favor desta pessoa que nesta manhã está saindo à procura de trabalho, à procura de um emprego. Meu Deus e meu Pai, abre uma porta para o teu filho e para a tua filha. Senhor, esta pessoa que está no trânsito, está nos acompanhando, está nos ouvindo e precisa de um milagre. Senhor, dê a vitória para o teu filho e para a tua filha. Olha para aqueles que estão nos hospitais, Senhor. Quantos que estão na UTI, na CTI, no quarto do hospital e precisam de um milagre, visita agora esta pessoa, Senhor, dando vitória. Meu Deus, eu te apresento aqueles meus irmãos e irmãs que estão passando pelo luto, Pai. Aquele que nesta manhã está à beira de um caixão, chorando a perda de um ente querido, consola este coração. Ah, meu Deus, nós colocamos nas Tuas mãos a Tua igreja, nós colocamos nas Tuas mãos os nossos obreiros, Pai. Abençoe os obreiros da Tua seara, as obreiras da Tua casa, todos aqueles que fazem a Tua vontade, Pai. Aqueles que estão pensando em parar, em desistir, a Tua palavra diz que aquele que pôs a mão no arado não pode voltar atrás. E este obreiro não vai parar, porque o Senhor está fortalecendo ele. Esta obreira não vai parar, porque o Senhor está fortalecendo ela. Senhor, nós colocamos nas Tuas mãos a nossa equipe, os nossos irmãos. Visita a vida do Lucas, visita a vida da Raquel, visita a vida, Senhor, dos Teus servos, das Tuas servas, de todos aqueles que acompanham esta programação. Abençoe o Ítalo Siqueira, o Gabriel Araújo, Senhor, todos aqueles que trabalham comigo lá no Voz da Libertação, Pai. Que este dia, que esta segunda-feira, seja uma segunda-feira de vitória e que possamos glorificar e exaltar o Teu santo nome. Fica conosco, continua com os nossos ouvintes e a Ti, Senhor, damos a honra, a glória e o louvor para todos sempre, em nome de Jesus. Amém e amém, Senhor Jesus.

0: 8:16, Deus abençoe você que nos acompanha no norte, no sul, no leste, no oeste, a maior rede de rádios do Brasil. Brasil, cadê aquela vinhetinha? Tem aí, Lucas, o Brasil inteiro ligado, Voz da Libertação, gosta dessa vinheta porque faz com que a gente entenda que estamos falando para o Brasil e o mundo. Vamos lá.
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0: Oito horas, 17 minutos. Bom dia para você. Com alegria estou recebendo aqui em nossos estúdios o meu amigo comunicador, o servo de Deus, o teólogo Gabriel Araújo. Paz do Senhor, Gabriel. Seja bem-vindo ao Voz da Libertação aqui na Rádio Deus e Amor.
2: A paz do Senhor Levi Muniz, a paz do Senhor Lucas Rione, a paz do Senhor a todos os nossos ouvintes. Quem vos saúda é seu irmão em Cristo, Gabriel Araújo. Com muito prazer, uma gratidão estar aqui com vocês. É um privilégio poder, uma vez mais, falar aos ouvidos de vocês. E uma semana mais do que especial, né, Levi?
0: Chegou a semana do aniversário da Igreja Pentecostal Deus é Amor.
2: A semana do nosso aniversário.
0: Coisa linda, hein?
2: Não é o aniversário da igreja, é o nosso aniversário. Porque nós somos essa igreja orgânica, né?
0: Igreja viva.
2: A igreja viva do Senhor. E eu costumo, né, essa semana eu tava pensando um pouco mais sobre o aniversário, eu creio que a mesma empolgação daqueles que estão procurando emprego, a mesma empolgação daqueles que estão, por exemplo, indo marcar consulta ou tendo uma cirurgia, por quê? Você na semana começa a se preparar para esse evento.
0: Sim.
2: Quem estava à procura de emprego e a porta abriu, não vê a hora da segunda chegar ou do dia chegar para trabalhar. Já vai preparando mochila, já vai preparando marmita, todos os preparativos. E até quem vai fazer também a cirurgia, né? Vai na semana, claro.
0: Aquela expectativa.
2: Na expectativa. Só que nós estamos falando do aniversário da igreja.
0: Aniversário.
2: Que é muito mais do que uma porta aberta, é muito mais do que uma cura. É o aniversário onde nós entendemos que as portas dos céus estarão abertas.
0: Glória,
2: né?
0: A Deus.
2: Nós entendemos que aqui é o hospital também, ou seja, aqueles que estão empolgados porque uma porta se abriu, a porta que vai se abrir é maior do que
0: a porta física.
2: Aqueles que estão indo fazer cirurgia, essa é uma porta maior do que a cura.
0: Glória,
2: é uma porta da salvação e da vida eterna. Então nós estamos na expectativa muito além do que uma expectativa natural, é sobrenatural.
0: Uma igreja firmada na rocha, esse é o nosso tema. E claro, Gabriel, ninguém pode ficar de fora.
2: Não pode, até porque espaço teremos
0: para todo mundo,
2: com certeza. Você pode ficar em paz que terá lugar para você se acomodar.
0: É isso mesmo, né?
2: Sua família, seus amigos. Talvez, Levi, alguém esteja pensando assim: mas é tanta gente que eu não sei se vai ter lugar para eu sentar. Você pode ficar
0: vai
2: em
0: ter
2: paz.
0: Lugar para você,
2: a igreja,
0: sua família.
2: O espaço que o Senhor nos presenteou para que a igreja fosse fundada, firmada e fortalecida, tem espaço de sobra para você e para sua casa.
0: Eu não conheço em São Paulo um templo tão grande, né? Eu já vi templos suntuosos, bonitos, grandes, enormes, né? Nós temos vários templos em São Paulo, como o Templo de Salomão, outros templos. Mas o Templo da Glória de Deus é o maior espaço aqui da capital paulista para se adorar a Deus.
2: Com certeza. Eu diria até muito mais. Até se não tivesse cadeira para nos acomodar, nós viríamos felizes.
0: Oh, glória!
2: Até se não tivesse. Não que não tem, terá. Terá lugar para você se acomodar, ficar sentado, acompanhando o culto, todos os horários. Então, fica atento, porque nós passaremos todos os horários nessa semana. E essa semana é mais do que especial, Levi. Justamente para quem for assistir o Voz da Libertação pelo YouTube.
0: Sim, 10 horas da manhã.
2: Exato, porque essa é uma oportunidade que nós teremos de revisitarmos algum período da história. Por exemplo, a enquete dessa semana vai ser toda especial referente à nossa igreja.
0: A Igreja Pentecostal Deus é Amor.
2: As enquetes vão ser voltadas justamente.
0: Então deixa eu falar aqui uma coisa. 10 horas da manhã, nos canais oficiais da Igreja Pentecostal Deus e Amor, no YouTube, no Instagram, no Face, nós temos este programa Voz da Libertação em áudio e vídeo que, tá cada dia melhor, não é isso, Gabriel?
2: Com certeza. Eu, por exemplo, não sou acostumado ainda a ficar em frente de câmeras.
0: Nem,
2: né?
0: Eu.
2: Então nós vamos aprendendo todo dia, então a pouquinho. Nossa audiência estamos amadurecendo juntos, por assim dizer. E só para deixar aquele gostinho, né, do nosso programa audiovisual pelo YouTube, pelo IPDA Play, Instagram, TikTok, enfim, a enquete de hoje...
0: TikTok também?
2: Tá em tudo.
0: É mesmo? Que maravilha.
2: A enquete de hoje tem essa seguinte pergunta.
0: Vamos lá.
2: Como foi revelada ao missionário a IPDA? A, por visão. B, foi revelado por sonho. Ou C, foi revelado por uma voz. Então, essa estrutura começa assim.
0: A pergunta é, como foi revelada ao missionário Davi Miranda a Igreja Pentecostal Deus e Amor?
2: Exato.
0: Aí alguém pergunta, foi por visão?
2: Sim.
0: Foi por sonho?
2: Foi por sonho ou foi por uma voz que falou?
0: O pessoal já vai começar a responder.
2: Já começa nessa empolgação, porque é o seguinte, é aniversário da nossa igreja.
0: Sim.
2: Então, vamos revisitar um pouquinho sobre, então as enquetes serão todas frisadas para que possamos ver o quão glorioso é esses 64 anos.
0: Muito bem. Então, 10 horas da manhã,
2: a partir
0: em áudio e vídeo, nos canais oficiais da Igreja Deus e Amor, você não pode perder uma programação para lá de especial, comemorativa ao aniversário e com muitas atrações. Nós temos louvores, nós temos a meditação do dia, nós temos oração, nós temos a participação de pastores, de pregadores. Hoje o pastor Jerry...
2: Não, hoje não, mas essa semana terá.
0: Sim.
2: Essa semana teremos a presença ilustre
0: diretores, tá?
2: Eu não quero dar spoiler aqui, mas
0: tá
2: pessoas,
0: bom,
2: assim, importantes demais para a nossa igreja.
0: Glória a Deus.
2: Ouso em dizer que são espinhas dorsais.
0: Olha, uma igreja firmada na rocha.
2: Exato.
0: Então, gente, 10 da manhã, você não pode perder em áudio e vídeo para todo o Brasil este programa. E você que quer ver esse jovem bonito aqui, está ao meu lado, é só entrar lá e você vai vê-lo. Eu também estou por lá, também.
2: Estamos juntos,
0: nosso irmão Ítalo Siqueira,
2: nosso âncora,
0: e toda uma equipe, né?
2: Uma equipe.
0: Tem participações de muita gente. Então, 10 da manhã, você é o nosso convidado.
2: Exato. Nada é feito sozinho. Por isso que essa igreja é firmada na rocha. Ela foi plantada, ela foi firmada, né, em alguém. Pessoas que vieram antes de nós, né? Pessoas que oraram. Por exemplo, hoje eu estou vindo à igreja, estou, por exemplo, na rádio, estou no audiovisual, porque antes de mim alguém plantou essa obra, antes de mim alguém orou, alguém regou, alguém plantou. Então, se nós estamos tendo o privilégio de participar desses 64 anos, ou participar dessa história que está sendo feita, é porque pessoas que vieram antes de nós vieram com o mesmo intuito de falar de Cristo, de propagar a palavra do reino, e por isso estamos aqui. Estamos aqui porque sabemos que aquele que nos sustenta continua nos sustentando.
0: Glória a Deus. Eu gosto muito, o irmão Gabriel, do que está escrito em Lucas, capítulo 6, versículo 47 e 48. Olha o que diz a palavra do Senhor. Qualquer que venha a mim e ouve as minhas palavras e as pratica, eu vos mostrarei a quem é semelhante. É semelhante ao homem que edificou uma casa e cavou. Olha o que o homem fez. Ele edificou a casa e cavou e abriu bem fundo e pôs os alicerces sobre a rocha.
2: Exato.
0: E aí o que aconteceu? Vindo a enchente, bateu com ímpeto a corrente naquela casa e não a pôde abalar, porque estava firmada sobre a rocha.
2: E o segredo está no que vem antes, né? Aquele que ouve e as pratica. Porque Deuteronômio 28 vai dizer assim, ó, aquele que ouve a minha palavra, guarda no coração e pratica, esse vai ser abençoado quando entrar, abençoado
0: Glória
2: ao sair, abençoado na cidade, abençoado. Só que o texto continua, e aquele que não ouve, aquele que não guarda e aquele que não pratica vai ser maldito quando entrar, maldito ao sair. Ou seja, o segredo está no quê? Ouvir a palavra do Senhor, guardar no coração e praticar, porque será bem sucedido.
0: Olhe para nós o 49, por favor.
2: Mas o que ouve e não pratica é semelhante ao homem que edificou uma casa sobre a terra, sem alicerces, na qual bateu com ímpeto a corrente e logo caiu. E foi grande a ruína daquela casa.
0: Meu Deus, já pensou? A casa caiu porque não estava edificada sobre a rocha.
2: Exatamente.
0: Que maravilha. Então, gente, 10 da manhã nós estaremos com vocês. Lucas, vamos agora com a irmã Débora? Pode ser? Irmã Débora Miranda, com o projeto Eu Mais Um. É momento de aprender da palavra. Aliás, o Voz da Libertação é assim, né? É aprendizado. Sim. O tempo todo.
2: O tempo todo aprendendo.
0: Vamos lá, vamos aprender com a irmã Débora Miranda. Já já voltamos.
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3: Hoje estamos aqui com mais uma audição do seu programa Espaço Eu e Mais Um. Estamos falando, nestas edições passadas, sobre a mordomia cristã. O que é ser mordomo? É ser administrador de algo de que não pertence a nós. Então, nós somos administradores de Deus aqui na Terra. Nós cuidamos daquilo que Ele tem nos dado. E temos de cuidar com muita sabedoria, com muita diligência, porque tudo isso não pertence a nós. Hoje eu queria falar sobre mordomia na parte financeira, na parte das finanças. A gente falou sobre a parábola dos talentos na última programação. E para dar aqui um exemplo, eu posso dizer que o emprego dos nossos dons pessoais estão a serviço de Deus. Mas, no entanto, como o texto usa o elemento de valor monetário, nós podemos utilizá-lo também como ponto de partida para a mordomia das finanças. Ou seja, esse versículo que nós lemos logo no início dos nossos estudos diz assim: bem-aventurado aquele que o serva, quem o Senhor, quando vier achar, fazendo assim. Em verdade, vos digo que sobre todos os bens o pará. É isso que eu estou falando. Se nós já usamos este termo, né, bens, nós temos então, a partir desta premissa, começar a falar sobre como usar também o nosso dinheiro de maneira sábia, uma mordomia cristã. No entanto, como eu li este versículo, os nossos recursos financeiros também devem ser administrados sob o olhar de que eles também pertencem a Deus. Mateus capítulo 6, versículo 33 diz assim: não vos inquieteis, ou seja, não fiquem ansiosos, porque o dia de amanhã cuidará de si mesmo. Basta cada dia o seu mal. Vocês estão vendo que este versículo parece assim até incoerente, né? Mas isso significa, este versículo está dizendo que a nossa vida como crente deve ter como propósito buscar o reino de Deus e partilhar, ou seja, compartilhar os seus valores onde quer que estejamos, no trabalho, na faculdade, no ônibus, em casa, na igreja, em nossos relacionamentos pessoais. Tudo deve ser com o propósito de buscar o reino de Deus. E como resultado diz, todas estas coisas, né, os recursos, por exemplo, nos serão acrescentadas. Agora, tudo quanto nós ganhamos vem do Senhor, né? Este ganho deve ser reaplicado na obra de Deus e na nossa subsistência pessoal, para o nosso viver, né? Para a gente viver, para que investamos no seu reino de modo que todas essas coisas nos sejam acrescentadas e assim por diante. Então, eu digo que é um círculo que nunca termina. Então, a partir da perspectiva da Bíblia Sagrada, você vai evitar aplicar o seu dinheiro em coisas supérfluas. Você vai ponderar mais realisticamente sobre o que lhe é útil. Será que isso é necessário comprar? Ou é um desejo apenas, né? O que é útil para você comprar como um bem para a sua família? E tudo quanto você fizer, tem que glorificar com certeza o nome do Senhor. Vejam que você pode estar assim até perplexo, dizendo: puxa, eu não sabia que tudo que eu tenho pertence a Deus, até o meu dinheiro, então eu não posso usar de qualquer maneira. Não, tudo vem de Deus, tudo é para Ele, tudo é por Ele, diz a palavra do Senhor. Então, o nosso tempo, os nossos dons, o nosso dinheiro, Enfim, tudo pertence a Deus e tem que ser bem cuidado, porque foi Ele quem nos deu. E nós apenas somos mordomos, cuidadores daquilo que o Senhor tem nos dado. Eu creio que essa visão, na perspectiva do reino de Deus, vai contribuir também com voluntariedade para a obra de Deus. Ou seja, nós temos que servir ao próximo, servir à igreja de maneira voluntária, com amor, com zelo, não esperando ganhar nada em volta. Então, nós vemos que, assim, na perspectiva humana, isso é uma coisa sem noção, né? Como assim tudo tem que ser para Deus? Tudo... Mas se nós começarmos a entender a palavra de Deus, que foi Ele quem nos criou, foi Ele quem nos deu o tempo, foi Ele quem nos permitiu o trabalho, Ele que nos deu saúde, então é tudo dEle. Então nós dedicamos toda a nossa vida para engrandecer, louvar e adorar o nome do Senhor. Vamos falar muito mais profundamente nas próximas edições sobre a mordomia cristã. E hoje nós estamos falando sobre as finanças. Vamos continuar falando ainda no próximo programa. Se tem dúvidas, será que fui bem clara? Ou você ficou aí pensando em algo que não entendeu muito bem? Você pode mandar a sua dúvida aqui para o nosso WhatsApp 11 98292-3392. Fiquem na paz do Senhor. Se despede Débora Miranda e até a próxima programação.
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Muito bem, ouvintes, seguimos aí esta programação Manhã com Deus. Após nós ouvir esse louvor maravilhoso, nós vamos seguindo a programação da Igreja Deus de Amor. Fábio Júnior está na mesa de som aqui com o operador Josias e também participações também junto aqui na programação nesta Manhã com Deus. Bom dia, pastor Cláudio, bom dia, que Deus abençoe, que nós tenhamos um dia maravilhoso na presença de Deus. Sim, o senhor vai estar às 19 horas hoje. Hoje, pastor Cláudio, está às 19 horas de hoje. Você não pode perder a bênção de Deus na Igreja Pentecostal Deus de Amor. É nesta segunda-feira. Deus tem vitórias na sua vida. E nós já vamos direto, deixando com o pastor Cláudio, mas nós temos que fazer uma oração. Devemos fazer essa oração. Feche os seus olhos onde você estiver, meu irmão. Onde você estiver, minha irmã. Programação da Igreja Deus de Amor, sede mundial na Avenida do Estado, 4568 Liberdade, São Paulo. Responsabilidade geral da presidenta, nossa irmã Irene Miranda. Ribeirão Preto, Rua Saldanha Marinho, número 740, bem no centro da cidade de Ribeirão Preto. Localiza a Igreja Pentecostal Deus de Amor. Então, onde você estiver, meu irmão, onde você estiver, minha irmã, que Deus abençoe. Hoje tem duas grandes concentrações de fé na nossa Igreja Pentecostal Deus de Amor. Eu queria compartilhar com os irmãos, as irmãs que estão sintonizados conosco, um versículo da palavra de Deus. Só um versículo, somente em Salmos. Nós vamos ler. Cadê meu Deus? Cadê meu Pai? Nós vamos ler, nós vamos orar, falar com Deus. Sempre você é conhecedor, né, aquele Salmo 91, não vamos ler todos não, mas você sabe que o Salmo 91 é muito importante, é contra todo mal, inveja, olho grande, maldição, praga chocada, maldição, mas nós ler e colocar em prática, ler e colocar em prática, colocar nossa fé em Cristo Jesus, que diz a palavra do Senhor em Salmo 91, diz assim, é contra inveja, olho grande, maldição, oração ao contrário, porque existe a oração ao contrário, os irmãos e ouvintes, para quem não sabe, ela existe, às vezes de repente está contra você, meu irmão, contra você, meu irmão, aquele que ora, aquele que fala assim, ele vai ver o que vai acontecer com ele vai ver, Deus vai trazer na minha mão, é assim, é que tudo ao contrário, sabe, da oração, tudo, ele vai pagar caro, você vai ver, então são esses aí, palavras assim negativas, que saem da boca de pessoas conhecedoras ainda. Então, meu irmão, o Salmo é muito importante, que diz assim, Salmo 91, aquele que habita no esconderijo do Altíssimo, a sombra do Onipotente descansará. Direi do Senhor, ele é o meu Deus, o meu refúgio, minha fortaleza, e nele confiarei, porque ele te livrará dos laços dos passarinheiros e das pestes perniciosas. Ele te cobrirá com as suas penas e debaixo das suas asas estará seguro, e a sua verdade escudo e bloqueio. Não temerás, olha só o que fala também, Salmo 5, e não temerá espanto noturno, nem seta que voe de dia, nem peste que ande na escuridão, e nem peste que ande que assole ao meio-dia. Pois diz o versículo último que eu vou ler agora, para não ler todo, diz assim, mil cairão ao teu lado, e 10 mil à tua direita, mas tu não será atingido. Você vê que tu não será atingido. Então tá aí, meu irmão, tá aí, minha irmã. Nós vamos dirigir essa oração. Nós vamos falar com Deus. Você prestou atenção na palavra de Deus. Nós iniciamos aí essa semana. Então Deus te guarde, Deus te proteja, que Deus te dê força, que Deus te dê graça, que Deus te dê virtude, unção maravilhosa. Então eu queria orar por você agora. Vamos orar. Feche seus olhos e nós oramos agora. Senhor meu Deus e meu Pai, em nome de Jesus Cristo, eu estou aqui na presença do Senhor. Em nome de Jesus, guarda nossas vidas, guarda nosso lar, guarda nossa família, guarda o meu lar também, guarda a minha família. Nos encubra com teu sangue, Jesus, desde a cabeça
as plantas dos pés. Dai para nós o grande livramento, livrando nós do mal, livrando nós do perigo, livrando nós da inveja, do olho grande, da maldição, livrando nós todas setas malignas, setas satânicas. Livra, meu Deus, e protege nós. Livra, meu Deus, o teu povo. Livra, meu Deus, a tua igreja. Livra o teu servo, a tua serva. Livra, Senhor, essa irmã. Livra esse irmão. Livra, Senhor, esse pastor, esse obreiro, essa obreira. Dai o grande livramento. Ó, Senhor, o grande escape. Livrando nós da pessoa má, da pessoas negativas, pessoas do mal.

Toda a força negativa do mal, porque vem tanta gente, meu Pai, querendo tirar a vida, vem tanta gente, meu Pai, desanimada. Vem tanta gente, meu Pai, que tem palavras negativas. Senhor, meu Deus, que esse mal, que venha sair em nome de Jesus Cristo. Que saia em nome de Jesus Cristo. Que nenhum mal chegará na nossa tenda. Nenhum mal chegará na minha casa, com a minha família, em mim. Nenhum mal chegará na casa desse irmão e dessa irmã. Porque o sangue de Jesus tem poder. O sangue de Jesus tem poder, o sangue de Jesus tem todo o poder. Jesus perdoa todas as nossas iniquidades, os nossos pecados, e dê a bênção e dê a vitória, o grande livramento, livrando de assalto, livrando de roubo, livrando de golpe, livrando também do homem mau, do homem violento, livrando do homem maligno, livrando do homem satânico, diabólico. Livra, meu Deus, livra, meu Pai, em nome de Jesus Cristo. Essa é a minha oração, que está na mão do Pai, do Filho e do Espírito Santo de Deus. Amém? Amém, Jesus.

0: Oração, crê no poder de Deus, gente. Começamos essa semana com essa oração no Salmo 91. Nós lemos só 5 versículos. Foi 5, né? Só quanto, Fábio? 5? 5, né? Passamos aí para o pastor Vinícius em casa. Então vamos, pastor Cláudio. Pastor Cláudio é hoje também. Hoje é o dia esperado, o dia de vitória hoje, nessa segunda-feira. O senhor vai falar desde o começo, né? O Leonardo. Hoje é o presbítero Leonardo Timóteo que traz essa palavra daqui a pouquinho, daqui a 10 minutinhos. Já começa o culto de manhã, presbítero Leonardo Timóteo. Então nós vamos então, pastor Cláudio, participações também, comentário também sobre esta segunda-feira. Pastor Cláudio, a paz do Senhor.
1: É o programa Voz da Libertação, vamos seguindo com todos vocês. Eu quero neste momento despertar a atenção de todo o povo de Deus da cidade de Ribeirão Preto, porque já estamos nesta segunda-feira abençoada por Deus, podemos dizer assim, porque toda segunda-feira em nossa sede estadual de Ribeirão Preto nós temos o grande culto de ensinamento da palavra de Deus, o culto de avivamento, o culto de nós sermos revestidos pelo poder de Deus. E este que vos fala, pastor Cláudio Santos, eu quero te convidar para você estar conosco nesta segunda-feira para receber a bênção, a palavra do coração de Deus. Eu vou estar no horário das 19 horas, isso mesmo, no horário das 7 horas da noite, eu vou estar trazendo a palavra de Deus e orando em favor de todos vocês. E você é o nosso convidado para vir ouvir uma palavra do coração de Deus para o seu coração. Não fique de fora. Venham ser participante das bênçãos de Deus.
2: Ele é o único que pode vivificar, porque na visão que nós lemos, vai nos mostrar que só Deus tem o poder para dar a vida. Só Deus tem o poder para realizar algo que já está morto. Só Deus pode transformar um cenário de morte em um cenário de um exército vivo. Por que só Deus pode tornar? Porque Deus é Deus general. Deus é Deus de batalha. Deus é Deus comandante na guerra. Deus é Deus que pega a nossa vida e Ele mostra para nós, irmãos, e nos posiciona dentro do seu exército. Uma irmã dos Estados Unidos pediu oração: pastor, ore por mim, porque o meu filho colocou na cabeça, ele colocou lá, ele pediu oração lá na oração, porque colocou na cabeça de fazer a marinha americana, o exército americano, e não é fácil, ele brasileiro, fala muito bem o inglês, tem lá todos os documentos, mas ele foi para o exército. Ore para que Deus possa abençoar. Deus é Deus que controla o exército da terra, porque nenhuma autoridade é dada a ninguém se

do alto não for permitida. Deus, Ele comanda todas as coisas, e se você acredita, Ele vai controlar a tua vida e vai te abençoar também. Oh, aleluia, glória a Deus. Aleluia, glória a Deus. Aleluia.

Aí está, ouvinte, só um pouco da palavra que Deus tem para falar na sua vida. E nesta noite de segunda-feira, você é o nosso convidado especial para receber a bênção de Deus. Lembrando a todos nossos amados ouvintes que nesta segunda-feira, toda segunda-feira, nós temos o culto de ensinamento, o culto de avivamento, o culto do poder da palavra de Deus que é derramada, a palavra que nos vivifica, a palavra que nos santifica. Você não pode ficar de fora. Todos os nossos irmãos membros, obreiros, obreiras, você visitante, frequentador, olha, é aberto ao público este culto e você pode receber a palavra de Deus no seu coração e também na sua vida. O endereço é fácil, é Rua Saldanha Marinho, número 740, no centro da cidade de Ribeirão Preto, esquina com a Florenço de Abreu, número 124, onde nós temos o nosso estacionamento. O Senhor tem algo na sua vida, Deus tem algo a fazer na tua casa, Deus tem algo a fazer no seu coração. E eu quero lembrar também todos os nossos amados ouvintes que em toda segunda-feira nós temos o nosso culto de ensinamento, o culto doutrinário, o culto do avivamento, poder e revestimento do Espírito Santo em todos os horários, em quatro grandes horários, no horário das 9 da manhã, no horário do meio-dia, 2 da tarde, e você é o nosso convidado também para estar conosco. No horário das 9 da manhã, presbítero Timóteo, presbítero Leonardo Timóteo, ele pregando a palavra de Deus e orando em seu favor. Esse homem de Deus prega e ora. E no horário da meio-dia, nosso irmão cooperador Josias, e à tarde, às 2 horas da tarde, presbítero Silvano Costa. É o culto do ensinamento, onde o presbítero Silvano, ele também, que é o professor do CFO, e também das aulas do batismo, ele estará pregando nesta segunda-feira à tarde. Então veja bem, toda segunda-feira em quatro grandes horários. E logo mais no horário das 19 horas, este que vos fala, você que não pôde estar conosco durante o dia, você pode estar conosco no horário das 19 horas, este que vos fala, pastor Cláudio Santos. Quero orar, clamar a Deus pela sua vida. Somos a Igreja Pentecostal Deus de Amor e vamos pedir para que a doutrina do Senhor seja gotejada, seja todo dia implantada em nós através da sua palavra. Aguardo todos vocês.

0: Agora 9 horas em Ribeirão, 9 da manhã em ponto. Nós vamos agora em identificação das emissoras. Aí nós volta, já estamos de volta. Então onde você estiver, meu irmão, onde você estiver, minha irmã, fique ligado com esta programação de nossa Igreja Pentecostal Deus e Amor. Deixamos aí, viu, presbítero Fábio Júnior.
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4: Aprovado na Comissão de Viação e Transportes, projeto que permite a utilização de faixas exclusivas no trânsito por transporte privado coletivo de passageiros, está em análise na Comissão de Constituição e Justiça da Câmara dos Deputados. Para utilizar as faixas exclusivas, o veículo deve ter capacidade de transportar pelo menos 25 pessoas e contar com autorização do poder público. De acordo com o relator na Comissão de Viação e Transportes, deputado Ricardo Aires, do Republicanos do Tocantins, a proposta vai contribuir para a redução do número de veículos individuais nas vias públicas.
5: A gente está falando de assegurar maior fluidez no trânsito das grandes cidades. O que a gente quer é incentivar que aqueles que utilizam o transporte coletivo de uma maneira em geral possam utilizar dessas faixas exclusivas para chegarem mais rápido ao seu destino, fazendo com que as faixas comuns sejam também alcançadas, liberando o trânsito para quem faz o seu uso do seu carro particular.
4: Autor do projeto, o deputado Guilherme Uchoa, do PSD de Pernambuco, argumenta que a Lei da Mobilidade Urbana já permite que a regulamentação do transporte de cargas e de passageiros priorize os aspectos coletivos. Segundo afirma, algumas cidades já autorizam o tráfego de veículos de transporte coletivo de passageiros privados nas faixas exclusivas em período integral ou em determinados dias e horários. O parlamentar também sustenta que o objetivo da medida é priorizar o transporte de massa, de modo a aperfeiçoar a utilização dos espaços públicos. Da Rádio Câmara de Brasília, Maria Neves.
6: A militarização das escolas públicas foi tema de um debate na Comissão de Educação do Senado. A discussão reuniu pesquisadores, representantes de entidades educacionais e movimentos estudantis. A presidente da comissão, senadora Tereza Leitão, do PT de Pernambuco, afirmou que ainda não existem evidências conclusivas de que a militarização melhore o desempenho escolar.
7: Há um conjunto de setores e segmentos da sociedade que tem alertado para a ausência de evidências conclusivas que associem a militarização à melhoria consistente, né, da aprendizagem, defendendo avaliações rigorosas sobre seus efeitos pedagógicos, sociais e financeiros. Também existem preocupações relativas ao financiamento público para o conjunto das escolas brasileiras.
6: Para a presidente da Confederação Nacional dos Trabalhadores em Educação, Fátima Silva, a função pedagógica deve permanecer sob a responsabilidade dos profissionais de educação.
8: Não está como papel das polícias militares, né? Evidente que tem os colégios militares, vamos aqui colocar o papel educacional dentro das escolas, dentro do serviço que está colocado hoje nas escolas cívico-militar. Agentes militares militares não são para estar dentro da escola. Não tem formação pedagógica. Quem tem formação pedagógica somos nós, enquanto professores e professoras que passamos por uma universidade.
6: Pesquisadores também afirmaram que organismos internacionais têm demonstrado preocupação com o avanço desse modelo no Brasil. O professor da Faculdade de Educação da USP, Salomão Barros Ximenes, citou posicionamentos de entidades ligadas à Organização das Nações Unidas.
9: Uma série de organizações da ONU, a Comissão Interamericana de Direitos Humanos, o Comitê dos Direitos da Criança, Comitê de Direitos Econômicos, Sociais e Culturais, Relatoria para a Liberdade de Expressão, Relatoria para o Direito à Educação, todos condenam o Brasil pelo processo de expansão da militarização. Na verdade, nos dá vergonha, né? Essa é a verdade. Nos dá vergonha que o Brasil esteja se inserindo gradativamente num rol bastante pequeno de países que militarizam escolas como política institucional.
6: O tema divide opiniões dos senadores. Está em análise na Comissão de Constituição e Justiça o projeto que fortalece as escolas cívico-militares. Já a Comissão de Educação analisa a proposta que cria a Frente Parlamentar em Defesa das Escolas Cívico-Militares. Com supervisão de Maurício De Sante, da Rádio Senado, Henrique Nascimento.
1: 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Já estamos de volta com mais adoração. Deus.

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0: É o programa Voz da Libertação, vamos seguindo com todos vocês. Eu quero neste momento despertar a atenção de todo o povo de Deus da cidade de Ribeirão Preto, porque já estamos nesta segunda-feira abençoada por Deus, podemos dizer assim, porque toda segunda-feira em nossa sede estadual de Ribeirão Preto nós temos o grande culto de ensinamento da palavra de Deus, o culto de avivamento, o culto de nós sermos revestidos pelo poder de Deus. E este que vos fala, pastor Cláudio Santos, eu quero te convidar para você estar conosco nesta segunda-feira para receber a bênção, a palavra do coração de Deus. Eu vou estar no horário das 19 horas, isso mesmo, no horário das 7 horas da noite, eu vou estar trazendo a palavra de Deus e orando em favor de todos vocês. E você é o nosso convidado para vir ouvir uma palavra do coração de Deus para o seu coração. Não fique de fora. Venham ser participante das bênçãos de Deus.
1: Ele é o único que pode vivificar, porque na visão que nós lemos, vai nos mostrar que só Deus tem o poder para dar a vida. Só Deus tem o poder para realizar algo que já está morto. Só Deus pode transformar um cenário de morte em um cenário de um exército vivo. Por que só Deus pode tornar? Porque Deus é Deus general. Deus é Deus de batalha. Deus é Deus comandante na guerra. Deus é Deus que pega a nossa vida e Ele mostra para nós, irmãos, e nos posiciona dentro do seu exército. Uma irmã dos Estados Unidos pediu oração: pastor, ore por mim, porque o meu filho colocou na cabeça, ele colocou lá, ele pediu oração lá na oração, porque colocou na cabeça de fazer a marinha americana, o exército americano, e não é fácil, ele brasileiro, fala muito bem o inglês, tem lá todos os documentos, mas ele foi para o exército. Ore para que Deus possa abençoar. Deus é Deus que controla o exército da terra, porque nenhuma autoridade é dada a ninguém se do alto não for permitida. Deus, ele comanda todas as coisas, e se você acredita, ele vai controlar a tua vida e vai te abençoar também. Oh, aleluia, glória a Deus. Aleluia, glória a Deus. Aleluia.

Sexta, ouvintes, só um pouco da palavra que Deus tem para falar na sua vida. E nesta noite de segunda-feira, você é o nosso convidado especial para receber a bênção de Deus. Lembrando a todos nossos amados ouvintes que nesta segunda-feira, toda segunda-feira, nós temos o culto de ensinamento, o culto de avivamento, o culto do poder da palavra de Deus que é derramada, a palavra que nos vivifica, a palavra que nos santifica. Você não pode ficar de fora. Todos os nossos irmãos membros, obreiros, obreiras, você visitante, frequentador, olha, é aberto ao público este culto e você pode receber a palavra de Deus no seu coração e também na sua vida. O endereço é fácil, é Rua Saldanha Marinho, número 740, no centro da cidade de Ribeirão Preto, esquina com a Florenço de Abreu, número 124, onde nós temos o nosso estacionamento. O Senhor tem algo na sua vida, Deus tem algo a fazer na tua casa, Deus tem algo a fazer no seu coração. E eu quero lembrar também todos os nossos amados ouvintes que em toda segunda-feira nós temos o nosso culto de ensinamento, o culto doutrinário, o culto do avivamento, poder e revestimento do Espírito Santo em todos os horários, em quatro grandes horários, no horário das 9 da manhã, no horário do meio-dia, 2 da tarde, e você é o nosso convidado também para estar conosco. No horário das 9 da manhã, presbítero Timóteo, presbítero Leonardo Timóteo, ele pregando a palavra de Deus e orando em seu favor. Este homem de Deus prega e ora. E no horário da meio-dia, nosso irmão cooperador Josias, e à tarde, às 2 horas da tarde, presbítero Silvano Costa. É o culto do ensinamento, onde o presbítero Silvano, ele também, que é o professor do CFO, e também das aulas do batismo, ele estará pregando nesta segunda-feira à tarde. Então veja bem, toda segunda-feira em quatro grandes horários e logo mais no horário das 19 horas, este que vos fala, você que não pôde estar conosco durante o dia, você pode estar conosco no horário das 19 horas, este que vos fala, pastor Cláudio Santos, quero orar, clamar a Deus pela sua vida. Somos a Igreja Pentecostal Deus e Amor e vamos pedir para que a doutrina do Senhor seja gotejada, seja todo dia implantada em nós através da sua palavra. Aguardo todos vocês.

0: Atenção, ouvintes que estão sintonizados no programa Manhã com Deus. Prossegue todas as terças-feiras, 9 da manhã, nosso irmão cooperador Dinael Matos, no horário da meio-dia, presbítero Ivan de Lima, e no horário das 14 horas, presbítero Sandro, da cidade de Sertãozinho, e no horário das 19 horas, às terça-feira, nosso irmão também é cooperador Lucindo, da cidade ali de Barrinha, nossa irmã Domingas também. E você não pode perder todas as terça-feira na Igreja Pentecostal Deus de Amor. Vem conosco, Jesus é o maior interessado em te dar a vitória. Igreja Pentecostal Deus de Amor, com certeza Deus tem vitória todas as terça-feira, nos 4 horários. Deus tem vitória sobre sua vida em nome de Jesus Cristo. Portanto, é nessa terça-feira, dia 9, Deus tem vitória sobre a sua vida. Quarta-feira, dia 10, atenção, ouvintes que estão sintonizados conosco, quarta-feira, dia 10, a partir das 9 horas da manhã, pastor Cláudio Santos. A quarta-feira também do meio-dia, cooperador Josias também, estarei também junto, e no horário das 14 horas, nosso irmão é presbítero Josimar de Lima, pastor de Luiz Antônio, está no horário da tarde, e no horário da noite, sempre a presença do nosso irmão Diácono Emanuel Gareno. Você, meu irmão, você, minha irmã, não pode perder a bênção de Deus na Igreja Pentecostal Deus de Amor, Rua Saldanha Marinho, número 740. Está na responsabilidade pastor Cláudio Santos. Vem conosco, ouvintes, você que está aí passando os momentos difíceis na sua vida. Tem pessoas que têm momento de insônia na sua vida, toma medicamento forte. Tem pessoas também que têm síndrome do pânico. Tem pessoas que têm problema com ele mesmo. Tem problema que tem problema com a família toda. Olha, a oração, muito bem, meu irmão, a oração é a chave da bênção, a oração é a chave da vitória. Você consegue sobreviver, consegue viver, consegue ter paz, porque Jesus, ele é a paz, Jesus, ele é tudo. Então você não pode perder a bênção de Deus. Tem estacionamento também gratuito pela Florença de Abreu 124. Coloca aí no GPS, vem direto no estacionamento da Igreja Pentecostal Deus de Amor e venha receber a oração. Entrada franca, Igreja Pentecostal Deus é Amor, da cidade de Ribeirão Preto.
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Queridos e amados ouvintes, muito obrigado, carinho da sua sintonia. E vamos seguindo com esta programação toda especial, direto aqui dos estúdios da sede estadual de Ribeirão Preto. Estou neste momento, ouvintes, fazendo um convite para todos os nossos irmãos, queridos membros do Corpo e do Sangue de Cristo, os irmãos que congregam na sede estadual aqui das igrejas Pentecostal Deus e Amor. Atenção, porque neste final de semana, dia 13 e 14 de junho, nós teremos a Ceia do Senhor. Exatamente isso. Nós teremos a Ceia do Senhor no sábado, dia 13, no horário das 19 horas, e também no domingo, dia 14, no horário das 9 horas da manhã e às 2 horas da tarde. Quero lançar esse convite, este aviso a todos os nossos queridos irmãos membros, todos os nossos irmãos que participam da ceia, os pregadores, os evangelistas, os irmãos que fazem parte do hall de membros aqui da Igreja Deus e Amor, não podem ficar de fora da ceia do Senhor, porque como você vai fazer algo para Deus sem estar revestido? Como você vai fazer algo para a obra do Senhor se você não se revestir? Porém, é importante a sua presença nesse dia 13 ou 14. Você vai escolher um desses dias para estar conosco e receber do Senhor a ceia. A ceia que é do Senhor, que você vai participar aqui em nossa Igreja Deus e Amor. Lembrando a todos os irmãos e irmãs que vão para São Paulo, nós temos aí as caravanas que vão sair para a sede mundial na comemoração do aniversário da Igreja Deus e Amor, que não vai interferir. Por quê? Porque na segunda-feira nós vamos ministrar a ceia para os irmãos que foram para a sede mundial na comemoração do aniversário de 64 anos da Igreja Deus é Amor. Então você que não pôde vir, você fique tranquilo, você que vai para São Paulo apenas, né? Claro que os irmãos são fiéis, os irmãos vão entender o que eu estou dizendo. Nós vamos estender a nossa ceia para segunda-feira também, dia 15, porque muitos irmãos vão para São Paulo e não vão poder ceiar nesse dia. Mas os irmãos que estão aqui, que não vão para São Paulo, a ceia do Senhor será dia 13 e dia 14. Venham ceiar, venham participar do corpo e o sangue de Jesus.

ceia do Senhor é para nos preparar. A ceia do Senhor é para nos aperfeiçoar diante de Deus. E é claro que se nós também fazer a nossa parte, nós vamos nos preparar, nós vamos estar na presença de Deus e não vamos deixar de participar da ceia do Senhor. Então, neste sábado, dia 13, e também nesse domingo, dia 14. Sábado, dia 13, no horário das 19 horas, domingo no horário das 9 horas da manhã e também no horário das 2 horas da tarde. Vamos estar celebrando a ceia do Senhor e você virá receber as bênçãos de Deus através da sua fé e da sua presença.

adorar a Deus, venham participar da ceia do Senhor nesta oportunidade. Você que está me ouvindo, e atenção, você que ainda não é batizado, você que ainda não participa da ceia devido à falta do seu batismo, ou você que está afastado do Evangelho, está sentindo no coração aquele desejo de ceiar, de se reconciliar com Deus, ou talvez você que está precisando de uma posição diante de Deus, procure-nos, venham nos procurar. Você pode nos procurar, falar comigo, falar com os presbíteros da igreja, com os diáconos, com os irmãos, que nós estaremos te ajudando através da fé. Será um dia especial, um dia maravilhoso, nesta oportunidade do dia 13 e 14 de junho, a ceia do Senhor. Já estamos tendo aulas para o batismo também, que vai ser em setembro, dia 27, onde muitas pessoas também vão passar a ceiar. Olha que privilégio, esse ano de 2026, Deus está abençoando. Então está aí então esse convite especial para você vir ceiar e participar como servo de Deus, em memória de Jesus Cristo, porque aquele que não participa, aquele que não come, aquele que não bebe o sangue e o corpo de Cristo, não pode ter vida em si mesmo. Tá aí então este comunicado muito importante para toda a igreja Deus e Amor, membros do corpo e o sangue de Cristo. Que Deus abençoe vocês e eu aguardo a todos. Você que não participa, pode vir, teremos um culto normalmente, você vai ouvir a palavra e Deus também vai tocar no seu coração. Rua Saldanha Marinho, 740, no centro da cidade de Ribeirão Preto.

0: E 33 minutos da manhã, você que está ouvindo em casa neste momento, Deus abençoe a tua vida. Muito bom dia, minha irmã. Muito bom dia, meu irmão. Lembrando que aí na sua cidade também tem uma igreja pentecostal, Deus de Amor. Procure na sua cidade aí, você é nosso convidado especial para estar numa dessas concentrações aí na igreja pentecostal, Deus de Amor. Se for possível, meu irmão, você que está sofrendo, você que está passando um momento difícil, procure aí a igreja pentecostal, Deus de Amor. E para você receber a bênção de Deus, temos aí em toda a nossa região, nós temos a igreja pentecostal, Deus de Amor, toda a região de Ribeirão Preto. De repente meu irmão está ouvindo nós lá em Guariba, de repente meu irmão está ouvindo nós lá em Sertãozinho, de repente meu irmão está ouvindo nós lá em Barrinha, de repente meu irmão está ouvindo nós lá em Jardinópolis, de repente meu irmão está ouvindo nós lá em Cajuru, Deus abençoe vocês aí. De repente meu irmão, minha irmã está ouvindo lá em Franca. De repente vocês estão ouvindo aí na cidade de Luiz Antônio. Procura aí a igreja pentecostal, Deus de Amor. Os irmãos aí de Cravinhos também. Talvez você está ouvindo aí. Talvez tanta vontade eu tenho de ir lá na sede. Você vem durante o dia aqui, vê alguma coisa na cidade, aproveita. Passa aqui na sede, tem culto nos três horários: 9 da manhã, meio-dia, 14 horas e 19 horas. Tem os horários aí para você escolher, meu irmão. Você escolher, minha irmã. Que às vezes tem pessoa que está na cidade pequena, né? Ele não se identifica, fala, ah, aqui eu não vou, mas eu tenho tanta vontade de estar dentro, ir e receber a oração, mas não vou, minha cidade é pequena. Ô, meu irmão, tira isso da cabeça, meu irmão, que é isso? Tira isso da cabeça, portanto, você vai receber lá a oração e a unção, pede oração, imposição de mão, que importante é o que você vai sentir dentro do seu lar, com a sua família, portanto, você vai sentir bem, você vai sentir feliz. É gostoso quando a pessoa vai dormir, né? Tem um sono de paz, aquele sono tranquilo. Tem a noite, quando acorda de manhã, meu Deus, a noite passou rápida. A noite passou tão rápida. Ai, meu Deus. Ai, eu nem vi. Eu deitei que nem parecia uma pedra, parece. E já tô de pé, levanta descansado, levanta o corpo leve. Ô, meu irmão, não é gostoso assim? É tão ruim quando a pessoa deita, o sono não vem, vem vários pensamentos, vai para lá, vira para cá, levanta, volta, aí de repente já é 1 da manhã, pois vai para lá, vem para cá, anda para lá, anda para cá, anda para cá, meu Deus, já é 2 horas da manhã, aí vai e começa, volta, aí de repente já é 1 da manhã, pois vai para lá, vem para cá, anda para lá, anda para cá, anda para cá, meu Deus, já é 2 horas da manhã, aí vai e começa a ter da sua família, pode ser, dormindo, e daí então, que luta, hein, minha irmã? Oh, meu Deus, eu vou orar por você, que você está com esse problema difícil na tua vida. Que luta, hein, minha irmã? Oh, meu Deus, eu vou orar por você, que você está com esse problema difícil na tua vida. Você, minha irmã, mas eu quero, primeiramente, eu vou orar, depois eu vou passar o endereço para você ir. Eu vou orar primeiro agora para você que está com esse problema de ser, minha irmã. Mas eu quero, primeiramente, eu vou orar, depois eu vou passar o endereço para você ir. Eu vou orar primeiro agora para você que está com esse problema de... E eu vou orar por você, minha irmã. Às vezes tem pessoas que comentam, meu irmão, eu tomo remédio, o remédio não faz efeito. O remédio não faz efeito. Eu vou ver esse irmão aqui. O que ele quer falar com nós, hein? O que é? O que foi, Fábio? O que é? Ele quer falar o quê? Sobre o quê? Ah, é pedido. É pedido? Vamos ouvir ele, então. Vamos lá, então, neste momento, com o nosso irmão Sebastião. Alô, pastor, pastor.
1: Bom dia, irmão. Na paz do Senhor Jesus. Que Deus abençoe a todos vocês aí da igreja.

0: seja Deus amor, irmão.
1: Amém.
0: Aqui é o Sebastião fazendo um pedido de oração para mim e para toda a minha família, e para Andréia de Colo e João Vítulo e família. Irmão, essa mulher tá precisando muito de oração, meu irmão, Comperador Josia, por favor, faça uma oração para essa mulher, tá precisando muito de oração, essa mulher, Andréia de Colo e João Vitor de Colo e família. E aqui é o Sebastião fazendo pedir oração para mim e para toda a minha família também, irmão. Muito obrigado, irmão. Bom dia. Que Deus abençoe o nosso irmão, pastor Comperador Josia, da Igreja Deus e Amor. Bom dia, irmão.
1: Bom dia, meu irmão. No, meu irmão, de que, meu irmão? De nada, meu irmão, de nada. Ora, você que não passou sua mensagem, nós vamos orar agora por você. Antes de nós passarmos o endereço da Igreja Pentecostal do Jambor, pastor Cláudio, segura um pouquinho, pastor Cláudio, sobre a confraternização, né? Segura um pouquinho aí, daqui a pouco o senhor já comenta sobre esse dia, porque nós vamos orar. Tantas pessoas sofrendo, tantas pessoas passando esse momento tão difícil na vida, pessoas que estão aí angustiadas, pessoas que estão tristes, pessoas que estão aí neste momento até mesmo pensando negativo. Não, não toma decisão errada não, minha irmã, pelo amor de Jesus, não toma essa decisão não, não faça isso não. Pense em ir embora de casa, vou largar minha família, vou largar o meu lar, vou deixar para lá, eu não estou preocupada mais com nada. Minha irmã, que é isso? Que é isso, meu irmão? Que é isso, minha irmã? Então vamos lá então, olha só. É o 16993-712972. Eu vou te atender agora mesmo. Se você tem que ligar no WhatsApp, eu estou te atendendo agora. Mais tarde não, é agora, tá bom? É o 16993-712972. Marcou? 16993-712972 para essa oração que nós vamos fazer. Tá certo? Já chegou a mensagem aqui também da nossa irmã, mas foi uma lista, né, minha irmã? Bom dia, pastora. Paz do Senhor. Fabiola aqui. Peço oração por toda a minha família aqui da cidade do Mon. Estamos todos aqui ligadinhos com essa programação e toda a minha família. Maria Clara também de Brito. Olha por nós aí. O filho também do Henrique Brito. E ora por todos a oração, porque eu tenho certeza da vitória. O esposo Edmar Gonçalves Soares. Olha por nós aí que nós estamos aqui à escuta. Elias também de Brito. E minha mãe também, Maria também, Helena de Brito, pastor. Manda um abraço para ela. Já mandei um abraço para sua mamãe, Maria Helena de Brito. Um abraço para a irmã, que Deus abençoe, para minha mãe também e toda a minha família que está ligadinha no rádio. É uma bênção, o Senhor Deus. Pedi o Senhor colocar o nome do meu tio também na oração, Luiz Carlos Roberto. Cabulequi, tá bom, pode deixar, tá aqui já. O Bruno de Vista Alegre, ele pede oração para ele e para toda a família dele. O Bruno, um abraço para vocês aí, tá bom, meu irmão? Deus abençoe, a paz do Senhor. É também nosso irmão também, Jean Ricardo, também, da cidade ali de Jaboticabal, ele pede oração para ele e para toda a família. Tereza também, a Aparecida também, Alves Fernandes. Carlos também, Emanuel da Silva. Walter também, Santos Fernandes. Joana também, Darcy Pereira dos Santos. Deus abençoe vocês. Nós orar para todo mundo tá aqui que chegou, os pedidos de oração já chegou, então nós vamos orar agora. E eu pediria os irmãos também orarem em favor da Cleusa e também a Cleusa, ela perdeu seu pai ontem, né? Foi sepultado ontem ali na cidade de Santo Expedito, São Paulo, ali perto de Irapuru, perto também de Flora Rica, perto de onde? Emilionópolis. E a Cleide também, essas duas filhas tá arrasada, perdeu seu pai, primeiro perdeu a mãe, veio passando um tempo, seu pai ficou bastante doente, e daí então veio perder ontem à noite, e ontem foi sepultado. Aí nós vamos orar para essas duas filhas, porque elas estão arrasadas. E família, nós vamos orar sim. Essa oração a partir de agora, feche os seus olhos, onde você estiver, põe a mão no seu coração, põe a mão na sua cabeça, que seja, e vamos orar, vamos falar com Deus a partir deste momento. Senhor meu Deus e meu Pai, eu oro, meu Pai, em favor de cada um de nós. Pedimos agora perdão dos nossos pecados, nossas faltas, nossas falhas. Não deixe, Jesus, a nossa oração sem pedido agora. Não deixe esse pedido nosso sem pedido. Jamais. Não deixa, não. Senhor, coloca as tuas mãos de poder. Tira todos os impedimentos. Todos os impedimentos dessa oração. Em nome de Jesus. Em nome de Jesus. Em nome de Jesus. Visita, meu Pai, a Cleusa também. Visita a Cleide, que veio perder seu pai. Senhor meu Deus, dai a vitória. Ela não está só nesse mundo, mas ela tem um Senhor na vida delas. Guarda elas, proteja. Também são esses nomes anotados aqui que meu irmão Sebastião passou para nós aqui ao vivo, meu Pai, nessa manhã, pedindo oração para que esse casal, meu Pai, dê o livramento, que ela precisa muito dessa oração. Ó Deus de poder, essas pessoas necessitadas, Senhor, dai a vitória. Jesus, dá o livramento, Senhor, dá o escape. Tu és o Deus que tudo pode fazer, coisas grandes e firme que nós não sabe. Ó Deus da minha alma, ó Deus da minha vida, ó Deus da minha súplica, da minha oração, dá a vitória, Senhor, dá o grande livramento, dá o grande escape. Tu és o Deus, ó Pai, que tudo pode fazer, coisas grandes e firmes que nós não sabe. Pois responde, Senhor da glória, responde, meu Pai, com fogo, com virtude. Responde, meu Pai, em nome de Jesus. Tu és o meu Deus que tudo pode fazer, coisas grandes e firmes que nós não sabe. Essa pessoa que está acamada, essa pessoa que está debilitada, Senhor, sofreu um AVC, um infarto, está deprimida, depressão, ansiedade, está também com síndrome do pânico, tem medo de tudo e de todos. Meu Deus, visite essa senhora, esse senhor, neste momento. Essa pessoa, Senhor, que não tem paz, Senhor, perdeu a paz. Essa pessoa que só vê virada, ó, Senhor, não tem sono mais, acabou, a insônia tomou conta, não existe remédio para ela. Meu Deus, tem misericórdia, meu Deus, em nome de Jesus, em nome de Jesus. Envia essas pessoas no culto de hoje, meu Pai, essas pessoas que saíram da tua presença, que eles venham voltar. Ele vem procurar uma das igrejas, Deus de amor. Não estou dizendo somente aqui, não estou dizendo somente aqui na sede, não estou dizendo somente fixamente só para a igreja pentecostal, Deus de amor, mas que ele venha voltar, meu Pai, fazer o que ele fazia para o Senhor, para que ele venha voltar onde ele estava, o que ele fazia. Às vezes essa cidade, nem a igreja, Deus de amor, está ainda, mas que ele estava ativo, que ele venha voltar para o lugar dele, meu Deus, e fazer tudo que é bom, fazer tudo que é melhor, ser usado pelo Senhor. Traga ele de volta, Senhor, traga essa mulher de volta, esse homem, essa jovem, traga de volta, Senhor, em nome de Jesus. Abençoa o culto de hoje, no horário do meio-dia também, no horário das 9, que vai começar já neste momento. Dai a vitória, Senhor, o culto da tarde de hoje, o culto da noite de hoje. Dai a vitória, Senhor, dá o livramento, Senhor, em nome de Jesus. Tu és o meu Deus que tudo pode fazer, coisas grandes, grandes, grandes e firmes que nós não sabe, mas o Senhor sabe como nos dar a vitória, o Senhor sabe como realizar a obra. Então, meu Pai, realiza na nossa vida, realiza a grande vitória sobre a nossa vida, sobre a minha vida, sobre a vida deste ouvinte que está em casa, Senhor. Dá vitória, Senhor, cura, liberta essa pessoa cadeirante, essa pessoa que está dentro de um presídio, dentro de uma penitenciária, essa pessoa que está no hospital agora, essa pessoa que vai passar por cirurgia, essa pessoa que já passou por cirurgia.

Aí você não tem mais oportunidade. E Jesus te dá a oportunidade agora para vocês voltarem para os caminhos do Senhor. Então levanta a sua mão, fala comigo assim: Senhor Jesus, a partir de agora eu estou voltando para o Senhor, que o meu nome volte escrito no livro da vida, em nome de Jesus. Eu te aceito também, Jesus, como Salvador da minha alma, que o meu nome vai também para o livro da vida e cele com teu sangue, em nome de Jesus. Agora diga comigo: Jesus, perdoa todos os meus pecados e me dê a grande vitória, em nome do Pai, do Filho e do Espírito Santo de Deus. Amém. Tá aí, meu irmão, tá aí, minha irmã, você pode voltar mesmo, de verdade, voltar para Jesus e ficar firme. E agora, daqui a pouquinho, também, você vai procurar aí, fica ouvindo aí esse louvor, Canção do Exílio, e em sequência os endereços, tá bom? Para você procurar aí, pega uma caneta, um papel na mão, fica aí ouvindo agora, você vai ouvir Canção do Exílio, em sequência, direto já, nosso irmão presbítero, Leonardo Timóteo, porque ele vai assumir o altar agora, às 10 horas. Então fique atento aí, vocês vão ouvir o endereço já com o servo de Deus, vai passar todos os endereços das igrejas Deus chamou, tá certo? Segue no ar, ouvintes, esta programação Manhã com Deus, com esse louvor maravilhoso, Canção do Exílio. Olha que bênção, né?

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1: A Igreja Pentecostal dos Amor, sede setorial da cidade de Serrana, se localiza na Avenida Deolinda Rosa, número 1048. A nossa sede central da cidade de Cravinhos se localiza na Avenida Pedro Amoroso, número 411, no bairro Jardim.

Itapuã. Nossa sede central na cidade de Mococa, no bairro Vila Santa Rosa, se localiza na rua Pernambuco, número 679. Também na cidade de Mococa, no bairro Conjunto Habitacional Gilberto Rossetti, a nossa sede central se localiza na rua Nicolau Paione, número 167. A nossa sede setorial da cidade de Luiz Antônio se localiza na rua Dom Pedro I, número 832, no bairro Jardim Bandeirantes. Nossa sede central da cidade de Casa Branca se localiza na rua Jorge Bonetti, número 298, no bairro Senhor Menino. Nossa sede central na cidade de Pirassununga se localiza na rua Duque de Caxias, número 775, no centro da cidade de Pitangueiras. Na cidade de Santa Cruz das Palmeiras, a nossa sede central se localiza na Avenida Armando Penteado, número 941, no bairro Vila São Vicente. Na cidade de Vargem Grande do Sul, a nossa sede central se localiza na Avenida Teutônio Vilela, número 105, no bairro Jardim Primavera. A nossa sede setorial da cidade de Araraquara se localiza na rua Antônio Prado, número 119, no centro da cidade de Araraquara. Nossa sede central da cidade de São Carlos se localiza na Avenida República do Líbano, número 430, no bairro Jardim Cruzeiro do Sul. A nossa sede central da cidade Américo Brasiliense se localiza na rua Joaquim Justo, número 83, no bairro Jardim Ponta Alta. Nossa sede central da cidade de Baté se localiza na rua Visconde de Pelotas, número 465, no centro da cidade de Baté. Nossa sede central na cidade de Dobrada se localiza na rua Orestes Canova, número 150, no bairro Jardim Campestre. Na cidade de Matão, a nossa sede central se localiza na Avenida Carlos Mariani, número 991, no bairro Centenário. Na cidade de Taquaritinga, a nossa sede central se localiza na rua José Arruda Campos, número 444, no bairro Vila São Sebastião. Na cidade de Ibitinga, a nossa sede central se localiza na Avenida Sétimo Montanari, número 459, no bairro Jardim Rafaela. A nossa sede setorial da cidade de Passos de Minas se localiza na Rua dos Caetês, número 296, no bairro Nossa Senhora da Aparecida. A nossa sede central na cidade de São Sebastião do Paraíso se localiza na Avenida Doutor Delfim Moreira, número 2251, no bairro Lagoinha. A nossa sede central na cidade de Guaxupé se localiza na Rua Agostinho Babalho, número 116, no bairro Recreio dos Bandeirantes. A nossa sede central na cidade de Guaranésia se localiza na rua Francisco Monteiro Dias, número 315, no bairro Bom Jesus. Também na cidade de Guaranésia, nós temos uma igreja central no bairro Jardim Renovação, onde se localiza na Avenida Deputado Humberto de Almeida, número 1430. A nossa sede central da cidade de Ribeirão Preto se localiza na rua Rio Maroni, número 1204, no bairro Vila Albertina. A nossa sede central da cidade de Jardinópolis se localiza na Avenida Pedro Brigliadori, número 750, no bairro São Jorge. Nossa sede central da cidade de Sertãozinho, no bairro Jardim Alvorada, se localiza na rua Abílio Alves Teixeira, número 442. Também na cidade de Sertãozinho, nós temos uma igreja
Igreja Central, no bairro Jardim Santa Marta, onde se localiza na Avenida Alessio Maser, número 1634. Na cidade de Barrinha, a nossa sede central se localiza na Avenida Presidente Costa e Silva, número 1368, no bairro Jardim Paulista. Na cidade de Jaboticabal, a nossa sede central se localiza na rua Adolfo Pavanelli, número 351, no bairro Jardim Alvorada. Na cidade de Pitangueiras, a nossa sede central se localiza na rua Pernambuco, número 320, no centro da cidade de Pitangueiras.

se localiza na Rua 1º de Maio, número 393, no centro da cidade de Pontal. Na cidade de Guariba, a nossa sede central se localiza na Avenida Arthur Rodrigues, número 74, no bairro Jardim Monte Alegre. Na cidade de Guariba, também nós temos uma igreja central no bairro Jardim São Francisco, aonde se localiza na Avenida Antônio Koyoshi Garashi, número 455. Na cidade de Batatais, no bairro Vila Lídia, nós temos uma igreja central onde se localiza na Rua Paraná, número 1623. Também na cidade de Batatais, no bairro Vila Lopes, nós temos uma igreja central onde se localiza na Rua Santa Edvirges, número 121. Temos mais uma igreja central na cidade de Batatais, no bairro Jardim São Gabriel, onde se localiza na Rua Geraldo Magela Silva, número 868. Na cidade de São Joaquim da Barra, nós temos a nossa igreja central, onde se localiza na Rua Sergipe, número 3024, no bairro Jardim Paulista. Na cidade de Franca, a nossa sede central se localiza na Rua Frederico Moura, número 1653, no bairro Cidade Nova.

0: Agora são 10 horas em Ribeirão Preto, nós já vamos à identificação das emissoras, acabamos aí os endereços, nós volta já, já estamos de volta.
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5: Foi aprovado na Comissão de Ciência e Tecnologia do Senado o projeto de lei que propõe mais segurança para motoristas e usuários de aplicativos de transporte. A proposta estimula o pagamento das corridas pelo próprio aplicativo, reduzindo os riscos de assaltos aos condutores, e ainda mantém a possibilidade de pagamento de dinheiro em espécie, mas apenas por escolha do motorista. O texto também prevê que o solicitante do serviço comprove sua identidade ao pedir corrida para outra pessoa e ainda permite ao motorista delimitar o território da prestação do serviço. Para o relator da proposta, senador Flávio Arnes, do PSB do Paraná, as medidas representam uma proteção extra para quem utiliza os aplicativos de transporte.
6: A implantação do monitoramento de movimentações estranhas, como sair da rota de viagem ou outros eventos de risco, e a possibilidade de alertar instantaneamente aos provedores, são medidas importantes para o aumento da segurança. Essas ações não apenas protegem os motoristas, mas também oferecem uma camada adicional de segurança para os usuários.
5: Alguns aplicativos já contam com tecnologias semelhantes às medidas propostas, o que deve facilitar a implantação das mudanças sem grandes custos. O projeto prevê prazo de 180 dias para que as adaptações sejam implementadas. Com a supervisão de Luciana Rodrigues, da Rádio Senado, Isabel Cristina.
7: O relator das mudanças na jornada trabalhista, deputado Léo Prates, do Republicanos da Bahia, disse aos participantes de audiência pública do programa Câmara pelo Brasil em Florianópolis que o fim da escala 6x1 deverá vigorar ainda este ano, mas ele explicou que a existência de transição ou tamanho dela para a redução da jornada semanal de 44 para 40 horas vai depender da mobilização da sociedade.
8: O básico eu vou falar aqui, não haverá concessões, é inegociável. Agora, o tamanho das concessões para aprovar o texto que nós teremos depende de cada um de vocês. Porque é a mobilização, é a pressão. Eu vim do movimento social. É disso que se trata. Então é isso. Nós precisamos 308 votos. Não é fácil. Eu disse, na média, sempre nós temos 114 votos.
7: E os participantes da audiência responderam. Os sindicalistas presentes pediram ao deputado Léo Prates que institua a escala com 2 dias de descanso e 40 horas semanais de maneira imediata. O deputado Pedro Kizai, do PT de Santa Catarina, sugeriu que o prazo para a entrada em vigor das mudanças seja de apenas 60 dias. A coordenadora do movimento Vida Além do Trabalho, Vanessa Brasil, também cobrou.
9: Para não colocar transição no seu texto final. Você sabe por quê? Estamos há 40 anos em transição. 40 anos sem uma conquista real para a classe trabalhadora.
7: Pela Federação das Indústrias do Estado de Santa Catarina, Carlos Kurtz defendeu, porém, que a jornada e a escala sejam definidas por negociação coletiva. Segundo ele, a indústria nacional pode perder competitividade.
10: Que possa ser preservada a possibilidade de se fazer 44 horas, porque isso pode determinar não só uma dificuldade muitas vezes intransponível para as empresas, mas pode determinar e vai determinar em muitos casos aumento de custo de vida para o próprio trabalhador e, em alguns casos, se não desemprego, a não geração de emprego, o que não será importante aqui em Santa Catarina.
7: O relatório sobre a redução da jornada será apresentado nesta segunda-feira para a votação no dia 27. O plenário da Câmara deverá votar o texto até o final da semana. Da Rádio Câmara de Brasília, Silvia Minhato.
11: 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Já estamos de volta com mais adoração.

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Vamos seguindo, ouvintes, com esta programação. Que bênção é poder estar falando com todos vocês. Nós somos a Igreja Pentecostal Deus é Amor e nós estamos no mês de junho. E este mês teremos a nossa confraternização no dia 20 de junho, no horário das 18h30. Já irá começar esta nossa confraternização e vamos juntos adorar e bendizer o nome de Jesus. Esta confraternização está marcada para o povo de Deus, um povo querido, um povo abençoado, você cristão, você não cristão, todos estão convidados para participar desta grande confraternização com o tema Arrebatamento. A Igreja espera por esse dia. Esse tema, arrebatamento, ele é muito forte, ele é muito real para todos nós. E a Igreja de Cristo, ela não pode ficar desapercebida. Nós não podemos ficar desapercebidos sem perceber que Ele está voltando, que Jesus está preparando a sua Igreja para o arrebatamento. Eu posso dizer que é a mensagem menos pregada nos púlpitos das igrejas, não só da Deus e Amor, em todo o ministério. Você vê palavras de alta ajuda, você vê palavras de pessoas para lhes emocionar, mexer ali talvez em um sentimento profundo, mas o arrebatamento não tem sido anunciado. E Deus tocou no meu coração em uma oração pela madrugada e tivemos um evento com os jovens, com expansão, e neste evento os jovens fizeram uma apresentação com o tema arrebatamento. Neste dia 20 de junho, os jovens estarão fazendo, eles estarão novamente realizando esta apresentação aqui agora, desta vez, em nossa sede estadual de Ribeirão Preto. Será um dia glorioso, um dia maravilhoso. Vamos estar num momento de grande alegria, num momento de grande festa espiritual, com a presença de todo o povo de Deus. Eu vou estar presente, junto comigo estará todos os obreiros, obreiras, presbitério, diaconato, todo o povo de Deus. Nós estaremos juntos nesta confraternização. O preletor da noite será o nosso querido irmão Ezequias Araújo. Ele irá pregar a palavra de Deus, Deus vai usar ele, e nós vamos ouvir uma mensagem do coração de Deus para o nosso coração, e também vamos observar, vamos ver, vamos meditar em uma apresentação organizada para que possamos cair e nos conscientizarmos que o arrebatamento a Igreja espera por esse dia. Anote o endereço, fica bem aqui na rua Saldanha Marinho, aqui bem fácil o acesso da Igreja Deus de Amor, rua Saldanha Marinho, no número 740. Você virá e receberá a bênção de Deus, o avivamento, a cura, a libertação, e você irá adorar o nome do Senhor.

Só Ele é Deus, só Ele é o Senhor das nossas vidas. Você não poderá ficar de fora. Quero chamar a atenção das nossas queridas irmãs, mulheres de fé, que tivemos o mês passado um grande, excelente evento, onde tivemos um encontro de mulheres de fé. Quero convidá-las para virem louvar a Deus nesse dia. Também os nossos irmãos homens de fé, onde também tivemos um grande culto, excelente, uma grande presença do Espírito Santo em nosso encontro de homens de fé, e vamos estar reunidos juntos. Será maravilhoso. Nesse dia, dia 20 de junho, no horário das 18h30, eu conto com a sua presença para você adorar e exaltar o nome do Senhor.

Ouvintes, olha, será um dia especial. Será um sábado e nesse sábado vamos estar adorando o nome do Senhor. Vamos estar clamando a Deus nosso Pai. Os jovens estarão também, o expansão da cidade de Ribeirão Preto, todas as cidades adjacentes também estarão vindo, porque já estão em preparação. Já estamos já com o nosso coração queimando para o próximo mês, que dia 18 teremos o nosso Unijoque. Exatamente, teremos este grande evento que vai ser realizado com a presença do pastor Fabrício Beata, que virá no mês de julho, mês 7, dia 18 de julho. Mas nós estamos ainda no mês de junho e eu estou falando agora do dia 20. Dia 20, esta mocidade, esses jovens guerreiros, valentes, estaremos juntos adorando o nome do Senhor. Presença também do Ministério Pequeno Galileu e também do Ministério Teens, onde qual o Galileu Teens também estarão adorando o nome do Senhor. Venham ser cheios do Espírito Santo, com toda a organização, toda a equipe, também presença da Reviver, Associação Help, Deus e Amor, que também estará presente. Enfim, somos uma família e vamos ser cheio do poder de Deus e da presença de

0: Será maravilhoso, ouvinte, será uma noite diferenciada, será uma noite extraordinária. Você que se sente fraco na fé, desanimado, perdido, você que se sente desorientado, a Bíblia diz, ouvintes, em primeira carta aos Tessalonicenses, no capítulo 4 e no verso 16 ao 17, porque o mesmo Senhor, ele descerá do céu com alarido e com voz de arcanjo e com a trombeta de Deus, e os que morrerem em Cristo ressuscitarão primeiro. Depois nós, os que ficarmos vivos, seremos arrebatados juntamente com ele nas nuvens a encontrar o Senhor nos ares, e assim estaremos para sempre com o Senhor. Este versículo, todos esses versículos falam a realidade exatamente do que nós estamos querendo trazer para toda essa igreja. A igreja Deus de Amor, a igreja do arrebatamento, a igreja que prega o arrebatamento, prega a salvação, prega a vinda de Cristo Jesus. Se partirmos antes, nós vamos ressuscitar primeiro, mas se tivermos em vida, quem sabe, pode ser hoje, quem sabe eu estou anunciando aqui e este culto nem chega, não é? Já pensou? Então eu quero que você conscientize, é um culto de conscientização, uma confraternização de conscientização. Atenção, as sedes centrais que estão agendadas para estarem nesse dia, toda Ribeirão Preto, todos os irmãos de Ribeirão Preto, não poderão faltar você, membro obreiro de todas as igrejas Pentecostal Deus Amor, ligado aqui em Ribeirão Preto. Deus, ele quer abençoar a sua vida, ele quer abençoar a sua família. Deus tem uma palavra, Deus tem para você algo extraordinário, Deus tem para você algo magnífico, maravilhoso nesse dia 20 de junho, às 18 horas e 30 minutos, com a grande confraternização neste sábado com o tema Arrebatamento. A igreja espera por esse dia. Presença do preletor Ezequias Araújo, este jovem que estará pregando a palavra de Deus e orando por todos nós.
1: É uma verdade precisa, é uma verdade imutável.

palavra de Deus sendo pregada pelo nosso querido, amado irmão Ezequias Araújo, e ele vai estar conosco nesta noite de sábado, neste culto todo especial. Eu tenho a certeza que nós vamos ser renovados, vamos ser avivados. Eu conto com a sua presença, presença de todos os pastores, todos os nossos irmãos membros, todos os nossos queridos irmãos, todos estão, posso dizer, convidados de todo o coração. Você que crê no arrebatamento, essa é a pergunta. Você acredita no arrebatamento? Ou você é daqueles que já está com a sua mente cauterizada naquilo que você tanto já acostumou? A tua vida virou uma rotina, a sua vida virou um costume, você já está no automático há muito tempo. E você não está mais fazendo para Deus, e você acha que faz, mas não está fazendo. Você vive um dia após o outro, achando que Cristo não voltará, que Cristo não arrebatará a sua igreja. Ouvintes, precisamos ouvir essa realidade. Você que está me ouvindo agora, é você convidado, você fraco na fé, desanimado, você que ainda não aceitou Jesus, você precisa estar aqui conosco nesta oportunidade para você ouvir uma palavra do coração de Deus. Será dia 20 de junho, sábado. Dá tempo de você se organizar, dá tempo de você se preparar para nós estarmos aqui na rua Saldanha Marinho 740, no centro da cidade de Ribeirão Preto, esquina com a Florêncio de Abreu, número 124. Anuncie, divulguem este culto, anuncie, falem, convidem as pessoas, anuncie que Jesus Cristo breve virá, breve arrebatará a sua igreja.

Deus, ele tem uma palavra para o seu coração, para a sua vida. Deus tem uma palavra para todos que estiverem conosco, tá certo? Que alegria, que bom poder falar com todos vocês. Então será nesta data toda especial de confraternização, nesse sábado, às 18h30. Venham, não falte, Jesus garante a bênção, a fortaleza e o grande avivamento espiritual na sua vida.

Muito bem, ouvinte, 10 da manhã com mais 21, 10 e 21, tá aí, ouvinte, um trabalho maravilhoso que vai acontecer, eventos maravilhosos na Igreja Pentecostal Deus de Amor, e você não pode perder. Pastor Cláudio falou tudo sobre a confraternização do povo de Deus aqui de Ribeirão Preto. Você não pode perder a vitória de Deus. E a partir de agora, nós já estamos no altar das orações, já nosso irmão presbítero Leonardo Timóteo, é para lá que nós vamos agora. Vamos lá então? A partir deste momento, daqui a pouco nós voltamos só para dar o termo, tá bom? Mas vamos direto do altar, o que vai sair agora, palavra, oração, e vamos junto em nome de Jesus.

citado tudo isso, nós cremos que a tua palavra tem poder para fazer. Realiza, Senhor, maravilhas nesta manhã, não atentando para a nossa fraqueza, não atentando para as nossas falhas, mas atentando para a sua misericórdia. Então fala conosco nesta manhã. Estamos aqui todo ouvidos à tua voz, à tua palavra. Em nome de Jesus, amém e amém, Senhor Jesus. Poder se assentar, se quiser manter a sua Bíblia aberta, você vai desocupar as suas mãos e depois aplaudir ao Senhor, glorificando, adorando, porque Deus é digno de toda honra, de todo louvor e de toda glória. Ouvintes, nesse momento nós estamos numa transmissão ao vivo, diretamente da nossa sede estadual de Ribeirão Preto. Hoje, segunda-feira, culto doutrinário, culto do ensinamento da palavra do Senhor. A palavra meditada nesta manhã, Evangelho de João, capítulo 10, versículo 9. Você pode acompanhar aonde quer que você possa estar, para ser abençoado, abençoada pelo Senhor e Salvador Jesus Cristo. Fique conosco, estamos aqui abençoados e você também está sendo já abençoado pelo nosso Senhor e Salvador. As palmas que glorificam e exaltam o nome santo do Senhor Jesus. Igreja do Senhor, preste muita atenção. Estamos então dando sequência, continuidade, acerca das sete declarações de Jesus, acerca de quando ele diz, eu sou, encontrado no livro do Evangelho, no Evangelho de João. Nós entendemos a cada segunda-feira que, quando Jesus se refere, eu sou, ele está trazendo a ele o papel, a posição de Deus. Em Êxodo, a Bíblia diz que quando Deus aparece a Moisés e Moisés pergunta, quando o povo perguntar quem foi que me enviou, quem eu posso dizer que o Senhor é? A resposta de Deus é, eu sou o que sou. O que nós devemos entender quando então Jesus diz, eu sou, ele está tomando para si a posição de Deus. E não podemos receber Jesus Cristo nada menor do que ele é Deus. Mais do que um profeta, Jesus é Deus. Mais do que um grande sacerdote, Jesus é Deus. Jesus, ele é Deus e precisamos assim o receber. E o que devemos entender é que quando Jesus declara, eu sou, por exemplo, eu sou o pão, eu sou a luz do mundo, e hoje nós vamos dizer, eu sou, vamos ler, nós lemos e vamos trazer essa palavra acerca que ele diz, eu sou a porta, para que nós possamos entender quem é esse Deus e como ele age, como ele trabalha, o que podemos esperar desse Deus, ele então traz referências palpáveis, referências conhecidas, porque Deus ele é ilimitado, Deus ele é imensurável, não tem como conhecermos a Deus na sua totalidade. Então, para que nós possamos entender como Jesus ele é, ele faz algumas referências, porque nós conhecemos muitas coisas que Jesus ele fala que ele é. Por exemplo, quando ele diz, eu sou o pão, nós sabemos e conhecemos, sabemos o que é pão. Você talvez, a minha irmã, faz o pão, um pão gostoso lá na sua casa. Talvez você que não sabe fazer pão, você sabe ir a uma padaria e comprar pão. Então, quando Jesus faz alguma referência daquilo que ele é com coisas que conhecemos, é para que nós possamos entender um pouco daquilo que ele é. E quando ele diz, eu sou a porta, ele está nos fazendo, está querendo nos fazer entender que ele é o acesso para tudo aquilo que nós precisamos. Porta é um objeto de acesso. Porta é um objeto que eu preciso ter na minha casa, preciso ter em qualquer local para poder acessar, entrar e sair daquele local, daquele lugar. Então o que nós podemos entender aqui,
O nosso Jesus, ele é o acesso para todas as minhas necessidades. Jesus, ele é o acesso para tudo aquilo que eu preciso. Se esse salão tivesse somente as paredes levantadas e não tivesse as portas, ou que quem estivesse aqui dentro não iria sair, e quem estivesse lá fora não iria entrar. Então as portas do salão é o acesso para entrar dentro da igreja. O que nós devemos entender que Jesus também, ele é o acesso para aquilo que eu preciso, aonde eu preciso estar. Jesus Cristo é o acesso para aquilo que eu preciso. Jesus Cristo também é a saída daquilo que eu posso estar enfrentando. Então, Jesus, ele é o acesso para todas as coisas que eu preciso na minha vida. Semana passada eu disse, gosto muito de repetir, em tempos outrora eu via sempre um comercial de uma propaganda de uma vitamina chamada Centrum. Essa vitamina tinha uma propaganda que era bem cativante, porque ela dizia, olha, toda vitamina que você precisar de A a Z, você encontra em Centrum. Então, o que nós podemos entender aqui, se eu preciso de vitamina A, B, C, D, T, não importa o tipo da vitamina, de A a Z, eu encontraria nessa vitamina. Da mesma forma, quando Jesus, ele aparece lá na ilha de Patmos para João, dizendo, olha, eu sou o Alfa e eu sou o Ômega. Alfa é a primeira letra do alfabeto grego. Ômega é a última letra do alfabeto grego. Ou seja, Jesus está dizendo assim, eu sou A e eu sou o Z. Eu sou o princípio, eu sou o fim, eu sou tudo aquilo que você precisa. Eu sou todas as coisas. O que nós devemos entender é que tudo que eu preciso, eu posso clamar, eu posso pedir, eu posso buscar na pessoa bendita e divina de Jesus Cristo. Nós muitas vezes, em certas situações e ocasiões, buscamos respostas em lugares que não encontramos respostas. Buscamos ajuda aonde nós não vamos obter ajuda. Nós buscamos conselhos aonde não vamos obter conselho, ou até mesmo um bom conselho. Mas em Jesus Cristo, ele sendo a porta, se eu entrar através dele, eu encontro conselho. Se eu entrar por ele, eu encontro resposta. Se eu entrar por ele, eu encontro ajuda. Se eu entrar por ele, eu encontro sustento, porque Jesus é o acesso para tudo aquilo que eu preciso. A pergunta é, o que você precisa? O que você necessita? Se o que você busca, se o que você pede é para a honra e glória do Senhor, o acesso para obter isso é através de Jesus Cristo. Precisa do milagre? Jesus é o acesso para ele. Precisa da vitória? Jesus é o acesso para essa vitória. Precisa do escape? Jesus é o acesso para você sair dessa situação, desse problema. Ou seja, Jesus é o acesso para entrar no que você precisa e o acesso para sair do que você quer deixar para trás. A doença, Jesus é o acesso para você sair dela e o acesso para você entrar na saúde. Você precisa de uma mudança lá na sua casa, na sua família. Jesus também é o acesso para sair do meio desta contenda que você pode estar enfrentando. Você está enfrentando uma perseguição? Jesus também é o acesso para você sair dessa perseguição. Jesus é o acesso para tudo aquilo que nós precisamos. O nosso Jesus, no versículo que nós lemos,
Eu quero dar mais ênfase e foco no versículo de número 9, porque semana que vem nós vamos falar acerca da quarta declaração de Jesus, onde ele diz, eu sou o bom pastor. E aí eu quero trazer o contexto completo do capítulo de número 10, mas eu quero focar nessa declaração de Jesus dizendo, eu sou a porta. E quando Jesus se refere no versículo de número 9, eu sou a porta, e preste atenção no que eu vou te dizer, em Jesus não há acepção de pessoas. Em Jesus não existe aquele negócio de, eu sou o mais querido, eu sou a última bolacha do pacote, ou eu sou a menina dos olhos de Deus. Não! Em Jesus, todos de igual modo recebem aquilo que Deus tem para cada um de nós. Não importa se você é mais bonito, não importa se você é mais alto, não importa se você é o mais baixo ou mais forte, não importa se você é homem ou é mulher, não importa se você é branco ou é preto, é negro, não importa. Se você estiver em Jesus, você recebe aquilo que ele tem preparado para você. Eu sou a porta. Quer meditar comigo? Versículo 9, capítulo 10, versículo 9. Eu sou a porta. E olha, todo aquele que entrar por mim será salvo ou salvar-se-á. Promessa de Deus. Sou eu que estou dizendo isso? Não. O próprio Jesus está dizendo, todo mundo, todas as pessoas, todos que entrarem por mim, salvar-se-á, serão salvos. Em Jesus Cristo nós temos livramento, nós temos salvação. A palavra salvação, ela é originária do grego, que quer dizer livramento. Ou seja, em Jesus Cristo nós temos livramento. Estou dizendo que em Jesus nós temos acesso, e não podemos esquecer que em Jesus nós temos não somente acesso para as coisas terrenas, mas principalmente para as coisas divinas. Então em Jesus Cristo eu tenho acesso para aquilo que eu preciso aqui na terra, e também eu tenho acesso para obter a minha coroa da vida eterna. Este é o livramento, a salvação é o livramento do mal, a salvação é o livramento que eu tenho do fogo do inferno, a salvação quer dizer ser livrado do fogo do inferno, ser livrado da condenação eterna. Em Jesus Cristo, olha, preste atenção, todo aquele que está, que passa por Jesus, todo aquele que tem Jesus como a porta, ele recebe livramento. Não somente na terra, mas com certeza, principalmente, o grande livramento do fogo do inferno para morar no céu por toda a eternidade. Todo aquele que entrar por mim será salvo. Estava meditando nessa palavra e achei algo extraordinário e maravilhoso. Em tempos outrora, os pastores, na época de Jesus, que pastoreavam ovelhas, muitas vezes faziam apriscos temporário, provisório. Eles então faziam um cercado, um aprisco, e a porta era o próprio pastor. Alguns estudiosos dizem que os pastores ficavam na porta, não existia a porta, mas o próprio pastor ficava ali para que nenhum animal entrasse e viesse arrebatar as ovelhas, viesse matar as ovelhas, e nada entrava. Se alguém quisesse entrar, teria que passar pelo
pastor, mas o pastor guardava as suas ovelhas. Então Jesus, quando ele coloca-se como a porta, ele está dizendo assim: olha, se você estiver em mim, se você passar por mim, nada que queira acabar com você, nada que queira arrebatar você, vai passar. Sabe por quê? Se quiser passar, quiser fazer algo contra você, vai ter que passar por cima de mim. Então em Jesus Cristo, nós temos livramento. Jesus é maior do que qualquer segurança de 2 metros de altura. Jesus é maior do que qualquer arma para autodefesa. Jesus é maior do que qualquer técnica de luta para se defender. Se você quer ser defendido, se você quer ser protegido, esteja em Jesus Cristo, porque nada e nem ninguém pode passar por ele, nada e nem ninguém. Aliás, se você contratar um segurança, talvez esse segurança, ele vá impedir o ladrão de te roubar. Ele vai impedir, de repente, alguém de te fazer mal, mas ele não vai poder impedir o mal de entrar na sua casa ou na sua vida. Você pode blindar a sua casa, pode colocar cerca elétrica, pode colocar, de repente, uma guarita para ter um soldado, pode trazer todos os equipamentos de segurança para proteger a sua casa. Talvez o ladrão não conseguirá entrar, mas o mal vai conseguir entrar na sua casa. Porque o mal, ele não está, ele não submete a nenhum equipamento de segurança. O mal entrando na sua casa, as câmeras não vão detectá-lo. Mas quando você está em Jesus Cristo, o guarda de Israel, a Bíblia vai nos falar certa feita, Jesus, aliás Deus, manda que o povo lá no Egito, o povo de Israel, pegasse um cordeiro, matasse o cordeiro, e o sangue desse cordeiro deveria ser pego e pintar com esse sangue os umbrais da porta, ou batente da porta. Então, o povo de Israel assim fez, pegou o cordeiro, sacrificou o cordeiro, pegou o sangue desse cordeiro e pintou o batente da porta. A Bíblia diz que o destruidor estava passando sobre a casa de toda a família no Egito. A casa que não tinha a marca do cordeiro, a marca do sangue, que já apontava para Jesus Cristo, o cordeiro perfeito, aquele que tinha a marca do sangue, o destruidor não entrava, mas ele passava por cima. Até aí é originária a palavra Páscoa, que quer dizer passagem, passar por cima, poupando aqueles que estão dentro da casa. Então nós entendemos que aquele que tem a marca do sangue, aquele que tem o sinal do Cordeiro, o sinal de Cristo Jesus, o mal tenta entrar em sua casa. O mal pode até tentar entrar na sua vida, mas você é protegido porque há poder no sangue do nosso Senhor e Salvador Jesus Cristo. Não tenha medo de obras malignas. Não tenha medo do que o mal possa fazer contra você, porque se você realmente estiver em Deus, você já está protegido pelo sangue do Cordeiro vertido na cruz do Calvário. Aleluias! Se alguém quiser passar, vai ter que passar sobre Jesus. E posso perguntar, quem é que pode passar sobre Jesus? É isso que eu quero que você entenda. Se você estiver em Cristo, no aprisco seguro, se você estiver em Jesus, a porta é o próprio Jesus. E se alguém quiser passar para fazer mal contra você, vai ter que passar sobre Jesus Cristo. E não tem como. Aí a coisa... Meu irmão, muitos conseguem passar sobre mim.
Muitos conseguem passar sobre a minha vontade. Muitos conseguem passar sobre o meu querer. Mas sobre a vontade, o querer de Jesus, ninguém pode passar. Ninguém pode passar. Não importa. Não importa o que o mal queira fazer, ele tem que bater em retirada. Ele vai sair falando com raiva, mas ele vai ter que sair. A Bíblia vai dizer acerca do endemoniado de Gadara, o gadareno. A Bíblia diz que havia uma legião de demônios naquele homem, ao ponto que ele vivia nu nos cemitérios. Tentavam amarrar esse homem com correntes e cadeados. A Bíblia diz que não aguentava, tamanha era a fúria do mal na vida daquele homem. Ele estraçalhava, fazia das correntes e cadeados como migalhas. Ninguém conseguia deter aquele homem, de tamanha o tamanho mal na vida dele, tamanha destruição na vida daquele homem. Mas a Bíblia diz, certa feita, Jesus, ele vai passar em Gadara. E preste atenção. Alguns estudiosos vão dizer que o trajeto de Jesus que ele fez naquela ocasião não tinha que passar por Gadara. Aonde ele estava e onde ele ia, passar por Gadara era o trajeto maior. Então ele não passa em vão, ele não passa à toa. Aonde Jesus ele vai não é por acaso. O que Jesus ele faz não é o destino, ele não pratica, o que Jesus ele faz com toda certeza, porque ele sabe aquilo que ele está fazendo. Ele sabe o que precisa ser feito, e quando ele faz, ele sabe exatamente o que precisa ser feito, sabe exatamente o que está fazendo. A Bíblia diz que quando ele chega diante daquele homem endemoniado de Gadara, aquela legião de demônios chega na frente de Jesus, e aí eles ficam bravos, já irados. O que nós temos contigo, filho de Davi? O que nós temos contigo? Porque viestes nos atormentar, meu irmão? Aonde o mal está e Jesus entra, não é o mal que atormenta Jesus, mas é como se Jesus atormentasse o mal, porque ele vai ter que bater em retirada. O mal entra na sua casa, te atormenta para você sair da sua casa. Mas quando Jesus entra na sua casa, ele atormenta o mal para que o mal possa bater em retirada. O mal é que tem que sair. Porque vieste nos atormentar, filho de Davi? Jesus não quer conversa com ele, diz: sai dele. Se for para nós sair, a gente sai. Mas não nos mande para o inferno. O inferno é algo tão terrível que nem os demônios querem ir para lá. Para você entender do que é o livramento. O inferno é algo tão terrível, nem os demônios querem voltar para o inferno. Eles pedem para entrar numa manada de porcos, porque eles não queriam voltar para o inferno. É por isso que nós precisamos estar em Deus para ser livrado do inferno, que nem os demônios querem morar lá. Mas a Bíblia vai dizer que eles saem daquele homem, porque Jesus chegou na vida daquele endemoniado e pronto, ele já não é mais endemoniado, mas alguém livre para glorificar o nome santo do Senhor. Há livramento, há salvação. Em Jesus Cristo existe livramento, existe salvação. E aqui eu já quero pegar essa ocasião aonde nós estávamos falando agora acerca do endemoniado de Gadara. A Bíblia vai dizer que desde então ele foi liberto. Ele estava aprisionado, mas desde então ele foi livre. E é isso que Jesus continua dizendo no versículo que nós lemos. Em Jesus Cristo há salvação, e se nós tivermos Jesus como a porta, nós podemos entrar
e sair. Não foi isso que nós lemos? Eu sou a porta. Todo aquele que entrar por mim será salvo. E entrará e sairá. Você sabe o que quer dizer entrar e sair? Em Jesus nós temos liberdade, somos livres para ir e vir.

Não pode nada. Não pode beber. Não pode sair com a mulherada. Não pode ter um homem todos os dias. Não pode encher a cara até cair. Não posso xingar os outros. Não posso ir lá e bater em quem eu quiser. Mas isso não é liberdade. Isso é, na verdade, ser escravo. Uma pessoa que vive dessa maneira, ela não é livre, ela é escrava do pecado. Porque nós em Cristo Jesus, nós entendemos que podemos em Jesus Cristo ser alegre, ter uma alegria plena e verdadeira, uma alegria plena, quer dizer uma alegria completa, uma alegria verdadeira, que o mundo prega uma alegria verdadeira nessas coisas. Ah, não. Alegria para mim é todo final de tarde ir no bar e tomar uma gelada. Isso não é liberdade. Isso é escravidão. Porque eu, para ter um dia abençoado, um dia feliz, eu não preciso ir no bar. Porque se você não deixar essa pessoa ir no bar beber, misericórdia, começa até a tremer. Assim é a droga. A droga começa, não, eu sou livre. Eu fumo o que eu quiser. Eu cheiro o que eu quiser. Eu injeto o que eu... Isso para mim é liberdade, não é escravidão. Porque desde o primeiro momento que tira dessa pessoa este vício, este mal, meu irmão, minha irmã, se não for por Cristo Jesus, já viu uma pessoa com abstinência? Já viu? Que terrível é? Já viu alguns vídeos de um homem que tinha acabado de acordar e ele vai pro bar tremendo, tremendo. Tremendo, tudo tremendo. Quando ele chega no bar, o dono do bar fala, olha a situação do rapaz. Ele chega no bar e senta, o dono do bar pega um copo americano de pinga, coloca em cima do balcão, ele vira o copo e parece que tira aquela tremedeira com a mão. Isso é liberdade? Isso é a tal da liberdade? Essa é a tal da liberdade? Jovens que para ter uma noite de sábado boa, precisa se deitar com vários jovens, precisa usar drogas como se isso fosse liberdade. Não, isso é escravidão. Porque em Jesus Cristo eu entendo que eu não preciso de nada disso. Em Jesus eu já obtive a alegria verdadeira. Não está no álcool, não está nas drogas, não está na prostituição, mas está na pessoa bendita e divina de Jesus Cristo. Porque o Filho nos libertou e verdadeiramente nós somos livres. Nada, nada pode escravizar aquele que está em Cristo Jesus. Nada. Talvez nós falamos em coisas um pouco mais sérias, como drogas, que talvez a própria sociedade condena, porque a sociedade tenta manipular, enganar. Não, é só um baseado. Quantos jovens começou num pequeno e inofensivo baseado, mas não foi aí que parou. Hoje estão na sarjeta fumando crack com a vida destruída. Porque é isso que o mal prega, a liberdade, mas que está te escravizando e colocando cada vez mais algemas na pessoa. Mas tem muitas vezes, meu irmão, minha irmã, escravidão que o mundo não condena. A bebida, o mundo não condena. A não ser se você começar a beber até uma situação de cair na sarjeta. Mas tomar um golinho aí não tem problema nenhum. Final de semana beber socialmente não há problema. Mas é uma liberdade que o mundo prega, mas pode te levar a uma completa escravidão no pecado. Nada pode escravizar. Eu vou te dizer algo que talvez você pode não ter conhecimento, mas

0: comida pode te escravizar. Nós não podemos ser escravos de nada. Quando eu acho que a comida me traz alegria, me traz felicidade, pronto, eu estou escravizado por ela. Quando eu acho que é alguém, uma pessoa que vai me trazer alegria, pronto, estou escravizado por esse sentimento. Quantos homens e mulheres foram escravizados por sentimento? Não, eu amo ela. Ela para mim é tudo. Escravizado. Ela para mim é tudo. Ele para mim é tudo. Escravizado pelo pecado. E essa escravidão, quando você coloca qualquer um ou qualquer uma acima de Deus, você está sendo escravo. A escravidão é quando você deixa Jesus em segundo lugar para fazer aquilo que o teu coração está mandando você fazer. E o teu coração é enganoso. Nossos corações são enganosos. Nós precisamos deixar Jesus conduzir a nossa vida. Alguma notícia, vi uma notícia esses dias, há uns meses atrás, uma jovem escravizada pelo sentimento. Alguém que está escravizado pelo sentimento, talvez você olhe para a pessoa de início e fale, como ela gosta dele, como ele gosta dela, como ele ama, mas muitas vezes esse sentimento que não é amor, começa a ser desenfreado, sabe por quê? O amor, ele é algo bom, ele é algo sutil, ele é algo que glorifica a Deus, quando o amor é verdadeiro. Mas muitas vezes nós achamos que amor, mas é um sentimento doentio, porque quando coloca esse sentimento acima de Deus, se torna doença. Uma jovem, talvez no início dizia, poderiam olhar para ela e dizer, como ela ama esse jovem, o seu namorado, como ela gosta dele, como ela ama, ao ponto de matar por ele. Isso é ou não é escravidão? A jovem ficou sabendo que o seu namorado foi em uma mercearia, não muito longe daqui. Você fala, memória, Cidade Franca? O seu namorado tinha ido nessa mercearia antes, eu não sei se ele se engraçou com a atendente ali. Ela foi depois dele. Comprou um vidro de álcool lá na própria mercearia, jogou na moça e atirou fogo. Assim, dessa forma, dessa maneira. Por quê? Escravizada pelo sentimento por outra pessoa. Nada pode ser o seu senhor. Nenhum homem, nenhuma mulher, nenhum objeto. Sua casa não pode ser o seu senhor. Seu carro não pode ser o seu senhor, seu namorado não pode ser o seu senhor, a namorada não pode ser o seu senhor, o esposo, esposa, filho, filha, nada pode ser o senhor. Nós devemos ser um único senhor, que se chama Jesus Cristo de Nazaré. Ele. Porque quando você está nele, você então tem sabedoria e liberdade para viver da melhor maneira diante de tudo aquilo que você ama. Então vou ser um bom esposo, vou amar minha esposa, porque primeiramente Jesus é o meu amado, é o meu Senhor. Eu vou ser um bom pai, porque Jesus é o meu Senhor em primeira situação, em primeiro lugar. Eu vou ser um bom profissional, eu vou buscar fazer algo bom no meu trabalho, porque Jesus, ele é o meu Senhor. Tudo que eu inverto, torna obsessão. Se eu não tiver ela, eu mato. Se eu não tiver ele, eu mato. Quantos, parece que teve um aumento muito grande de feminicídio, mas não teve aumento, não. É por causa das mídias sociais que agora é mais visível, a gente acaba descobrindo mais, mas sempre esteve aí. Quantas vidas você já não conheceu que o marido não suportou o abandono ou o divórcio e acabou matando a sua esposa, ou vice-versa? O que nós devemos entender aqui, todo sentimento fora de Cristo se torna obsessão, se torna escravidão. E em Jesus Cristo, nós temos acesso para ser livres. Em Jesus Cristo, nós temos liberdade. Em Jesus Cristo, nós entendemos que a razão da nossa vida é Ele. Se ela me largar, eu tenho Jesus. Se Ele me abandonar, Jesus vai continuar me sustentando. Se todos me abandonarem, Jesus vai continuar comigo, porque Ele verdadeiramente é aquele que não nos abandona. A Bíblia diz, ainda que uma mãe abandone o seu filho gerado no seu ventre, todavia, eu jamais me esquecerei de ti. Como não ter confiança nessa palavra? Como não ser cheio de autoridade, de confiança, sabendo que ainda que todos me abandonarem, ainda que a minha família me abandonar, Jesus vai continuar do meu lado. Ele vai continuar do meu lado.
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4: 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E a sede mundial da nossa igreja está na Avenida do Estado, 4568, na Liberdade, no centro de São Paulo, a 5 minutos da estação de metrô Pedro II, da linha 3 vermelha, ao lado do INSS do Glicério, INSS Central, ao lado do viaduto da Rua da Moca, e comunicando com você nesta manhã especial, oito de junho de 2026, é o seu irmão em Cristo, o diácono Nathiel Reis, o Papa Chibé Paraense, fazendo a sua companhia, interação até 12 horas. Daqui a pouco tem o clamor do meio-dia. E aqui comigo na técnica de áudio está o Lucas Rione, São Bernardense. Olha aí, São Bernardense. Tá frio hoje, hein? Aqui em São Paulo. Será que tá frio aí na sua região também? Mande a sua interação para cá. 11982923392. Estamos em clima de festa, porque chegou a semana de aniversário da IPDA. Vem conosco celebrar esse aniversário, dias 13 e 14, aqui no Templo da Glória de Deus, nos próximos sábado e domingo, um fim de semana recheado de uma programação maravilhosa para você. E claro, a sua presença é imprescindível. 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Amada IPDA, mande você também sua interação parabenizando a Igreja Pentecostal do Zemo por seu aniversário de 64 anos de fundação.
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0: Gente, Deus, com Priscila Santana, um lançamento Mensagens Cantadas e também IPDA Play. Esse clipe está disponível na plataforma audiovisual da Igreja Deus e Amor, a nossa mediateca. Há pouco eu comentava aqui com os nossos irmãos de São Paulo a respeito dessa nossa mediateca, nosso IPDA Play, que é a plataforma audiovisual, streaming da Igreja Pentecostal Deus e Amor. Muito fácil de se cadastrar, é só pesquisar no Google ou outra plataforma de pesquisa de sua preferência por IPDA Play, que é a sigla da nossa igreja, IPDA, que é a Igreja Pentecostal Deus e Amor, Play, P-L-A-Y, e só se cadastrar lá e já vai estar maravilhosamente bem servido de todo o conteúdo audiovisual da nossa Igreja Pentecostal Deus e Amor. Daqui a 12 minutos faremos a oração aqui na Rádio Deus e Amor, oração da resposta de Deus. Mande o seu pedido para cá, 11 98292-3392, repetindo, 11 98292-3392. Agora são 11:08 em São Paulo, horário de Brasília para você, e também você que nos acompanha em outros estados, dependendo do fuso horário. Daqui a pouco tem a oração do meio-dia aqui no programa Voz da Libertação e também nas plataformas digitais da IPDA, nos canais do YouTube, Igreja Deus é Amor Oficial, e também Direto com Deus Oficial. Também retransmitido pelo Facebook, Igreja Deus é Amor, e também pelo Instagram, Igreja Deus é Amor Oficial, e pela nossa plataforma digital. 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Agora são 11:09, nos preparamos para a oração da resposta de Deus.
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0: Senhor Deus e Pai, obrigado por este momento de comunhão contigo, pela oportunidade que nós temos de estar em tua presença. Meu Deus, eu oro juntamente com este querido rádio ouvinte que está acompanhando em outra cidade, em outro estado, em outro país, aqueles que estão aqui em São Paulo capital acompanhando em outros bairros, aqueles que estão aqui no centro também, Senhor. Pai, cada um com as suas incertezas, com os seus problemas, com as suas angústias, com as suas dificuldades, mas em todas as coisas somos mais do que vencedores em Cristo Jesus que nos amou. Meu Pai, obrigado pela oportunidade de te servirmos na Igreja Pentecostal Deus e Amor, de te adorarmos na beleza da tua santidade. Obrigado por 64 anos da Igreja Pentecostal Deus e Amor, por nossos diretores, por nossos pastores, por nossos presbíteros, diáconos, obreiros, cooperadores. Senhor, obrigado pela resposta que o Senhor tem mandado todos os dias em nossas vidas. Tu és o maravilhoso conselheiro, Deus forte, o Pai da eternidade. Tu és o príncipe da paz. E eu creio que neste momento o Senhor está trabalhando em favor, em benefício daqueles que te amam, daqueles que te servem. Meu Deus, aqueles que agora precisam de uma resposta dos céus para a enfermidade que está passando, que está enfrentando, aqueles que necessitam, meu Deus, de uma resposta dos céus para a causa na justiça. Senhor, aqueles que agora estão com problemas familiares, estão passando, Senhor, terríveis lutas, dificuldades no relacionamento matrimonial, no relacionamento entre filhos e pais. Senhor, a Tua palavra é fiel, é verdadeira, e operando o Senhor, quem impedirá? Aleluias, Tu és aquele que nos ama, o Senhor é aquele que está por nós, Senhor, e de forma alguma o Senhor dispensará, o Senhor lançará fora aqueles que Te buscam de todo o coração. Pelo contrário, o Senhor os chama para virem à Tua presença. O Senhor Jesus mesmo declarou as palavras dizendo: vinde a mim, cansados, oprimidos, sobrecarregados, e eu vos darei alívio. Nós queremos este alívio, Pai, porque o fardo está pesado, porque o jugo está pesado, porque a Tua palavra diz que o Teu jugo é suave, é leve. Senhor, o pecado nos rodeia de tão perto, está nos cirandando, mas nós queremos te pedir a proteção, a cauterização, Senhor, o livramento, para não sermos ludibriados, enganados, engodados pelo diabo, mas que sejamos fortes, resilientes, Senhor, servos tementes, a tua promessa, a tua palavra, para não pecarmos contra ti. A resposta que esta pessoa te pede agora, Senhor, é força espiritual, porque ele já não tem mais ânimo para orar, ela já não tem mais força para orar, para buscar a tua presença. Senhor, as coisas do mundo parece que estão mais próximas, parece que estão mais atraentes, porque ele já não consegue mais se desvencilhar, ela já não consegue mais, Senhor, abdicar de momentos nas redes sociais, já não consegue mais tirar um momento para a leitura da tua palavra, porque tão somente está usufruindo do tempo que tem para interagir, para interação com outras pessoas que estão tão distantes. Outras estão tão perto, tão próximas, mas esquecem-se de buscar a tua presença enquanto a podemos encontrar. Senhor, nós queremos a resposta dos céus para a nossa vida espiritual. Manda o fogo do altar dos céus, o fogo consumidor, o Espírito Santo, o Paracletos divino, o Ramantarai Andalamasteia, em nome de Jesus, Pai, eu oro juntamente com esta pessoa, vem Senhor, vem sobre nós, vem Pai, alcança, alcança-nos Senhor. Nós te pedimos com a certeza do grande milagre que esta pessoa precisa, Senhor. Independentemente da situação, da área, o Senhor é o Deus que pode fazer coisas maravilhosas acontecerem. E em nossa vida espiritual, a resposta dos céus. Te pedimos e te agradecemos por fé, em nome de Cristo Jesus. Amém e amém.

11:18 em São Paulo, horário de Brasília para você. Daqui a pouco, mais oração na Rádio Deus e Amor com a nossa irmã Débora Miranda. Ela fará oração ao vivo com você e por você, e também o programa Mensagens Cantadas. Belas canções da gravadora Mensagens Cantadas, um oferecimento da Igreja Pentecostal Deus é Amor. Agora eu chamo a irmã Débora Miranda para apresentar o quadro Eu Mais Um. Ela vai falar sobre mordomia nas finanças. Você acompanha, anota tudo, tome nota aí porque é muito importante. É o primeiro episódio deste tema que ela trouxe, é a primeira parte. E você fica muito bem inteirado aqui. Eu Mais Um agora aqui na Rádio Deus e Amor, 11:20 em São Paulo. Daqui a pouco eu volto falando sobre os 64 anos da nossa IPDA.

0: Só fazendo uma retificação aqui para você que está acompanhando a Rádio Deus e Amor. Não é o Eu Mais Um agora. Família em Foco com o presbítero Jessé Ávila. Ele vai falar sobre perfeccionismo. Você acompanha, anota e lembrando que meio-dia tem a oração com a nossa irmã Débora Miranda e depois o programa Mensagens Cantadas.
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3: Olá, seja muito bem-vindo a mais um episódio do Família em Foco. Um espaço dedicado a reflexões sobre relacionamentos, convivência e bem-estar familiar. Aqui falamos de temas que podem transformar o dia a dia da sua casa, sempre com base em estudos, mas de um jeito simples e prático. Você sabia que famílias excessivamente perfeccionistas costumam apresentar níveis mais elevados de ansiedade, autocobrança e medo de errar? Pois é, por essas razões, hoje nós vamos falar sobre os prejuízos do perfeccionismo familiar e como a busca constante pelo ideal pode gerar sofrimento dentro de casa. A psicologia diferencia excelência de perfeccionismo. A excelência busca crescimento e aprendizado, já o perfeccionismo exige resultados impecáveis e frequentemente associa valor pessoal ao desempenho. Em ambientes familiares, que são mais perfeccionistas, os erros eles são vistos como fracassos e não como oportunidade de aprendizado. Isso pode gerar, é claro, insegurança, medo de decepcionar alguém, dificuldade para lidar com as frustrações. É aquela criança, não é? Que tira uma nota 9, 9.5 ou 9.9 e ao chegar em casa ouve apenas a pergunta: mas por que não foi 10? Ou o cônjuge que faz diversas coisas positivas durante a semana, mas recebe atenção apenas pelos erros que cometeu. Com o tempo, instala-se a sensação de que não é bom o bastante e o que eu faço nunca é o suficiente. Entendemos então que famílias saudáveis incentivam o crescimento. Famílias perfeccionistas, muitas vezes sem perceber, transformam amor em cobrança e desempenho em medida de valor. Quem cresce acreditando que precisa ser perfeito para ser aceito, frequentemente carrega esse peso por toda a vida. Por isso que eu tenho aqui 5 dicas práticas que pode ajudar você e a sua família. E a primeira dica é: valorize o esforço e não apenas o resultado. Quando uma criança estuda, quando um cônjuge se dedica ou quando alguém tenta melhorar, o esforço merece reconhecimento. Por exemplo, em vez de focar apenas na nota da prova, reconheça a disciplina, a dedicação e a responsabilidade demonstradas durante o processo, porque isso fortalece a motivação de forma saudável. A segunda dica é: normalize os erros dentro de casa. Como assim? Erros fazem parte do desenvolvimento humano. Quando pais admitem seus próprios erros e mostram como aprenderam com eles, eles ensinam uma lição mais poderosa do que qualquer discurso. Uma família saudável não é aquela que nunca erra, mas aquela que sabe corrigir, aprender e a seguir em frente. A terceira dica é: observe sinais de autocobrança excessiva. Aquelas frases como: eu nunca faço nada certo mesmo. Ah, eu tinha obrigação de acertar. Eu não posso falhar, eu não posso. Esse tipo de frase pode indicar padrões perfeccionistas. Quando esses pensamentos aparecem com frequência, é importante conversar sobre expectativas realistas e autocompaixão. A penúltima dica é: evite comparações constantes. Por exemplo, comparações entre irmãos, entre colegas ou familiares costumam gerar insegurança e competição. As famosas frases, né? O seu irmão consegue e você não. Olha, o coleguinho está quietinho. O fulano faz melhor que isso. Então, raramente motivam. Na maioria das vezes, apenas aumentam sentimentos de inadequação. Cada pessoa possui o seu próprio ritmo de desenvolvimento e é isso que nós precisamos entender e aceitar. E eu termino aqui com a última dica, que é a de criar uma cultura familiar baseada em crescimento. Substitua perguntas como: você conseguiu fazer tudo perfeito? Por perguntas como: o que você aprendeu? Na próxima vez, o que você mudaria? O que você faria de diferente? Me diz, como que a gente pode melhorar juntos? Isso, sem dúvidas, transforma a família em um ambiente de desenvolvimento e não de cobrança permanente. Por isso que o Brené Brown afirmou que o perfeccionismo não é a busca pela excelência, é a tentativa de evitar a dor da crítica e do fracasso. Pense nisso. Mas e aí, você gostou desse conteúdo? Então compartilhe a nossa programação com amigos e familiares. Continue nos acompanhando e fique atento, porque a qualquer momento estaremos de volta com mais reflexões que podem transformar a sua vida. Um forte abraço e até breve.
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11:26 em São Paulo. Que lindo você aí do outro lado, né? Acompanhando todas as dicas com o psicólogo Gessé Ávila. Agora são 11:26, daqui a pouco tem oração do meio-dia com a irmã Débora Miranda.

0: 11h31 em São Paulo. Tá aí, Eu Ainda o Louvarei. Linda canção da gravadora Mensagens Cantadas. E depois tem mais. Tem um programa Mensagens Cantadas com outras lindas canções. Na apresentação de hoje, irmã Débora Miranda. Ela fará a oração das 12 e depois a apresentação do programa Mensagens Cantadas. Um rápido intervalo, já volto com você aqui na sua programação favorita.
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2: E a Páscoa é mais importante que o Natal? Entenda agora porque é a principal festa da Igreja. Todos os anos, a Igreja celebra diversos momentos que ajudam os fiéis a recordar e viver os mistérios da fé. São festas, solenidades e tempos litúrgicos que marcam a caminhada cristã e conduzem ao encontro com Jesus Cristo. Entre todos eles, uma celebração que ocupa um lugar único é a Páscoa, considerada a maior festa da Igreja porque está diretamente ligada ao centro da fé cristã, que é a ressurreição de Jesus. Então, ao celebrar a ressurreição, a Igreja proclama que Jesus venceu a morte e abriu para a humanidade um caminho de vida nova. Para a Igreja, a Páscoa é mais importante até do que o Natal. Enquanto o Natal celebra o nascimento de Jesus, a Páscoa celebra o cumprimento dessa missão. É na ressurreição que se revela plenamente o sentido da encarnação e da entrega de Cristo. O significado da palavra Páscoa reforça exatamente essa compreensão. Vinda do hebraico Pessah, significa passagem. No contexto bíblico, a Páscoa judaica recorda a libertação do povo de Israel da escravidão no Egito. Já no cristianismo, a morte e a ressurreição de Jesus representam a passagem definitiva da morte para a vida. Dizer que a Páscoa é a maior festa da Igreja é reconhecer que é na ressurreição que se revela a vitória da vida sobre a morte e a certeza de que o amor de Deus é vivo. A Páscoa convida cada fiel a viver essa passagem no presente que transforma a vida, renova a esperança e aponta para a vitória que só existe em Cristo. Jejum espiritual. Como a prática fortalece a disciplina emocional? Quando se fala em jejum, a primeira associação costuma ser a alimentação e a saúde física, né? No entanto, em muitas tradições espirituais, o jejum ele vai muito além da restrição alimentar e se apresenta como um exercício profundo de disciplina emocional, de autoconhecimento e fortalecimento interior. Em um mundo marcado pelo excesso de estímulos, imediatismo e ansiedade, essas práticas ganham um novo significado e despertam interesse, inclusive fora do contexto religioso. Para os especialistas, o jejum espiritual ensina lições valiosas sobre como lidar com emoções, impulsos e frustrações. Do ponto de vista emocional, o jejum funciona como um espelho. Ao reduzir estímulos externos, emoções que antes passavam despercebidas tendem a emergir. Sensações como impaciência, desconforto e até irritabilidade fazem parte desse processo. Em práticas espirituais cristãs, o jejum está intimamente ligado à oração e à caridade. Essa combinação ajuda a transformar a disciplina em algo construtivo, evitando que se torne apenas uma prática rígida ou punitiva. Outro ensinamento importante do jejum espiritual é a capacidade de tolerar o desconforto sem entrar em colapso emocional. Em uma sociedade que estimula respostas rápidas para qualquer incômodo, aprender a sustentar pequenas frustrações é o que fortalece a resiliência. Então, ao ir além da alimentação, o jejum espiritual se revela uma ferramenta poderosa de disciplina emocional, capaz de promover o equilíbrio interno em meio ao caos externo.
3: 11h36.
4: Versículo do dia.
3: O Espírito do Senhor é sobre mim, pois que me ungiu para evangelizar os pobres. Enviou-me a curar os quebrantados de coração, a pregar liberdade aos cativos e restauração da vista aos cegos, a pôr em liberdade os oprimidos, a anunciar o ano aceitável do Senhor. Lucas 4, 18-19.
4: 11 horas e 36 minutos.
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0: Horas 38 minutos. Agora o assunto é o aniversário de 64 anos da nossa Igreja Pentecostal Deus e Amor. E para aquele clima de festa, a música, exatamente, para você, o aniversário da Igreja Pentecostal Deus e Amor. Vamos ouvir um pouquinho de como a nossa igreja cresceu. A irmã Anália vai contar um pouquinho sobre essa história linda. Ela é a mãe do missionário, saudosa irmã Anália Miranda, a mãe do saudoso missionário Davi Miranda, que esteve junto com ele na ocasião de fundação da Igreja Pentecostal Deus é Amor, e com toda certeza o poder de Deus tem se manifestado ao longo de anos, décadas, aqui em São Paulo, em todo o Brasil e mundo, através da Igreja Pentecostal Deus é Amor.
8: Essa obra começou pequenininha, como uma criança que rasteja. Ela rastejou, ela levantou-se, ela andou, ela cresceu e hoje ela é uma donzela formosa. Glória a Deus!
9: Não, Deus disse claramente, é uma palavra bíblica, está na Bíblia. Deus disse, meu servo, não temas, não temas. Grande obra o templo, fazer por teu intermédio. Porque todos que forem contra ti, eu serei contra eles. Mas aqueles que forem contigo, meu servo, eu serei com eles. Glória a Deus. Glória a Deus. Aleluia.
8: Eu quero contar uma coisa. Quantas vezes e às vezes dias de chuva ia eu e meu filho para a igreja. Aí nesse tempo a igreja tinha muito pouco membro. Chegava lá, era eu e ele. Sabe o que nós fazia? Entrava dentro da igreja, fechava a porta, sabia que ninguém ia porque estava chovendo e os membros eram poucos, dobrava o joelho e orava a Deus. Glória a Deus! Irmão! Aleluia, Jesus! Essa igreja nasceu no meu joelho e no joelho deles. Só tinha calos no joelho, parece ferida, mas não era ferida, era um couro duro que estava no nosso joelho, porque nós orávamos constantemente para que a igreja visse o crescimento dela. Hoje o mundo todo ora, e por isso é que Deus opera maravilhas.
0: Emocionante relato da nossa irmã Anália Miranda, mãe do saudoso missionário Davi Miranda, também do próprio missionário, falando um pouco sobre como Deus o revelou, esta igreja tão linda, que hoje alcançou todo o mundo, levando a boa, nova palavra de Deus para todas as pessoas, e claro, em todos os idiomas possíveis, inclusive aqui em São Paulo, em língua portuguesa e também em língua brasileira de sinais. Você conhece alguém que precisa de acessibilidade em língua brasileira de sinais? Nesses dias 13 e 14, nos eventos principais, teremos acessibilidade em língua brasileira de sinais para boa compreensão de tudo que está sendo realizado, a liturgia do culto, a palavra de Deus, os louvores e tudo mais, tá bom? Daqui a pouco, oração do meio-dia com a nossa irmã Débora Miranda, Maria Aparecida Santos, de Manaus. Estou aqui acompanhando o Voz da Libertação, me preparando para orar junto com a irmã Débora Miranda. Deus abençoe a vocês aí da Rádio Deus e Amor. Obrigado a você também, Maria Aparecida. Ainda do norte brasileiro, José Carlos Oliveira, de Belém. Alô, alô, minha Belém do Pará. Saudades, hein? Está aqui, manda um abraço para nós, aqui de Belém do Pará, acompanhando a Rádio Deus e Amor, na Pedreira. Olha o bairro da Pedreira, bairro antiguíssimo. Diz que vai orar daqui a pouco com a irmã Débora Miranda e também ama acompanhar o programa Mensagens Cantadas, as belas canções da nossa gravadora no seu rádio. Ana Paula Ferreira, de Fortaleza, no Ceará. Agora estamos falando do Nordeste brasileiro. Estou aqui na sintonia da Rádio Deus e Amor, aguardando por este momento tão especial de oração também. O Roberto Almeida Souza, do Recife, está aqui participando com a gente também, pedindo orações em favor da família dele e agradecendo por mais uma semana que se inicia. Luciana Martins Rocha, de Salvador, Bahia, que o Senhor abençoe a todos os lares. Vamos orar juntos, juntinho com a irmã Débora Miranda, daqui a pouco. Oração do meio-dia. Tá bom, Luciana, Deus abençoe você, hein? Não esqueça de ouvir também o programa Mensagens Cantadas, logo em sequência da oração do meio-dia. Hoje está imperdível. Semana de aniversário da nossa Igreja Pentecostal, Deus é Amor. E a irmã Débora vai falar sobre esta atividade tão especial que vai acontecer a partir das 10 horas do sábado, dia 13, com todas as mulheres de fé, no evento especial no Auditório Renascença, com o tema Raízes na Rocha. Mais participações, Paulo Henrique Costa, de Brasília, Distrito Federal, ouvindo a Rádio Deus e Amor. Amo acompanhar o programa Mensagens Cantadas. Deus abençoe, Paulo. A Eliane Gomes Pereira, de Goiânia, Goiás. Que Deus fortaleça cada ouvinte nesta manhã especial. Amém. Que fortaleça também a sua vida. Obrigado, Eliane, por sua mensagem de força, de vigor, aqui na Rádio Deus e Amor. E você que ainda não participou, mande agora a sua interação, 11 98292-3392, 11, código DDD de São Paulo, 98292-3392. Fernando Rodrigues Silva, do Rio de Janeiro. Estou aqui na escuta da Rádio Deus e Amor com toda a minha família, segunda-feira especial, segunda-feira especial, verdade. Obrigado, Fernando, ore com a gente, tá bom? Daqui a pouco. Patrícia Nunes Carvalho, aqui de São Paulo. Que bênção está essa programação hoje, hein? Estamos em clima de festa. 64 anos da nossa Igreja Pentecostal Deus e Amor. Uma igreja de todos e para todos. Agora, 11 horas 45 minutos, 15 minutos nos separam da oração do meio-dia com a irmã Débora Miranda.
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11: A paz do Senhor Jesus Cristo, amados irmãos e ouvintes do programa Voz da Libertação, nos cumprimenta presbítero Humberto Ramos. Graças a Deus, até aqui, nos ajudou o Senhor. Eu lembro quando cheguei na Igreja Pentecostal Deus e Amor, jovem e oprimido e precisando de Deus na minha alma. E ouvindo a palavra de Deus, inclusive conheci essa igreja através do rádio, desse querido programa A Voz da Libertação, e vim buscar a bênção de Deus. E aqui aceitei Jesus e Deus me transformou, recebi o batismo com o Espírito Santo e através do Espírito Santo venho fazendo a obra do Senhor em favor das almas nesta obra. E já estou orando pela família Deus e Amor e todo o ministério que se prepara para a grande festa espiritual, levando a palavra de Deus ao mundo. A Igreja Pentecostal Deus e Amor realmente é uma luz que brilha em toda a terra, buscando as almas perdidas para Jesus Cristo. E eu quero desde já parabenizar a Igreja Pentecostal Deus e Amor, a família Deus e Amor, parabéns diretoria deliberativa executiva, parabéns povo de Deus, vamos celebrar. É uma alegria para mim, ouvintes, porque eu comecei nesta igreja como jovem, ainda jovem entreguei minha vida para Jesus e através da palavra de Deus fui liberto do mundo do pecado e recebi o Espírito Santo e agora sirvo a Deus evangelizando o Brasil e o mundo. É uma alegria transmitir para vocês o que Deus tem feito através desse ministério, Igreja Pentecostal Deus e Amor. Parabéns, família Deus e Amor.
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0: paz do Senhor Jesus, meus amados irmãos. Quem vos cumprimenta é o seu irmão em Cristo, presbítero Sidney Matos, atual dirigente responsável pela Igreja Central de Terra de Areia, pertencente ao campo de Tramandaí, Litoral Norte. Passando aqui para parabenizar o nosso ministério pelo o seu 64 anos de existência, que estará completando agora, dia 14 de junho, 64 anos de muita bênção, muito milagre, muita vitória, muita salvação de alma, porque verdadeiramente esta igreja ela está firmada na rocha. Parabéns, Igreja Pentecostal Deus e Amor, a qual eu sou membro dessa igreja há mais de 35 anos e tenho prazer em dizer, até aqui nos ajudou o Senhor.
1: A paz do Senhor Jesus a todos os ouvintes. Aqui tem

0: Esse que vos fala, pastor da sede central da Igreja Pentecostal Deus e Amor, aqui da cidade de Sapiranga, passando por aqui para parabenizar este ministério abençoado, revelado por Deus, da Igreja Deus e Amor, pelos seus 64 anos de existência. São 64 anos de bênçãos, de vitória, de salvação de almas. Uma igreja revelada do coração de Deus para os nossos corações, uma igreja firmada na rocha. Deus abençoe a todos e venha comemorar conosco. Deus tem vitória para a tua vida, em nome de Jesus.
1: Algumas mensagens chegando aqui no nosso WhatsApp, parabenizando a Igreja Pentecostal Deus e Amor. Mande a sua interação também, um áudio de até 40 segundos, parabenizando a IPDA pelos 64 anos de existência. Você pode falar de onde está nos acompanhando, o seu nome e também como você conheceu a Deus e Amor. Você conheceu pelo rádio? É, você conheceu através de outra pessoa que te convidou para participar dos cultos com a gente? Você foi curado? Conta bem rapidinho, não precisa se aprofundar muito nos detalhes. Pode resumir como você conheceu a IPDA, de que forma Jesus te alcançou através da nossa igreja Deus é Amor. A Edileuza está compartilhando com a gente aqui uma mensagem maravilhosa. Edileuza, bom dia para ti também. Claro que é sempre bom estar aqui na companhia de todos os nossos ouvintes da Rádio Deus e Amor e também saber que você está aí acompanhando a Rádio Deus e Amor e sendo edificada por Cristo. Essa igreja alcançou muitas pessoas. Jesus alcançou através da IPDA pessoas de todas as nações do mundo e, claro, de todas as cidades e estados do nosso imenso Brasil, todos juntos. Estou conversando aqui com uma irmã de Belém do Pará e diz que vai sair uma caravana de lá, de ônibus, mas ela virá de uma caravana aérea. Então, os irmãos de Belém estão animados porque virão de caravana terrestre e também de caravana aérea. Que bênção, hein? Parabéns aos irmãos de Belém do Pará por esta iniciativa tão linda de participarem com a gente do aniversário da nossa IPDA, a Igreja Pentecostal Deus é Amor. Raimundo Nonato Costa está participando com a gente aqui de São Paulo, diz que está animado, vai participar com a gente dos 12 dias de atividades do aniversário da Igreja Pentecostal Deus é Amor. E também convida a todos que estão em companhia da Rádio Deus e Amor para participarem também. Ninguém pode faltar. Verdade, Raimundo? Ninguém pode faltar, porque este evento é marcante e vai marcar os nossos corações, vai abençoar as nossas vidas. Olha, se você quiser saber mais detalhes sobre como vai ser o nosso aniversário, ipda.com.br, nós temos ali uma parte exclusiva do aniversário da igreja, você pode clicar e ver toda a nossa agenda. João Pedro Araújo, de Porto Velho. Paz do Senhor a todos que acompanham a Rádio Deus e Amor. Estou aqui na expectativa para o aniversário da Igreja Deus e Amor. Vou sair aqui de Porto Velho na quinta-feira para amanhecer sexta, aproveitar um pouco sexta-feira e depois participar do aniversário que acontecerá nos dias 13 e 14. Que maravilha! Então, está vendo a exclusividade da mensagem. Deus abençoe. Agora são 11h53, 7 minutos para você orar junto com a irmã Débora Miranda. Escolha também acompanhar-nos através do canal Igreja Deus e Amor Oficial no YouTube e também Direto com Deus Oficial e ore com a irmã Débora daqui a pouco também pelo canal Débora Miranda Oficial. Você acompanha o programa Mensagens Cantadas e também pelo canal Igreja Deus é Amor Oficial. Comunicou com você nessa manhã especial de segunda-feira. Segundou por aqui? Segundou por aí também? Com certeza, né? Trabalho, mãos à massa, mãos à obra e preparativos para o aniversário da IPDA, sábado e domingo, 13 e 14. Vamos então, aqui o Sermão em Cristo, Diácono Natiel Reis, o Papa Chibé Paraense, e comigo na técnica de áudio hoje, Lucas Ione, que Deus abençoe a sua vida hoje e eternamente. Te espero, hein, na próxima participação aqui no seu programa Voz da Libertação, de todas as manhãs, tardes, noites e também madrugadas.

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0: 11:59.
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2: 12 horas.

0: Deus eterno, Pai celestial, estamos na tua santa presença. Queremos te glorificar, Senhor, e nos alegrarmos neste dia, pois foi o Senhor quem o fez. Ó Pai querido, nós rendemos glórias, honras a ti. Que o nome do Senhor seja louvado, exaltado em todas as nações. Ó Deus, nós abrimos os nossos corações no meio deste dia e nós entregamos a ti, Senhor, a nossa vida, em adoração e louvor ao teu nome. Senhor, como tu és grande, e grandes e maravilhosas são as tuas obras. Ó Senhor, nós nos achegamos a ti em nome do seu Filho Jesus Cristo. Permita-nos, Senhor, falar contigo, pois tu és Deus soberano. O seu nome está acima de todos os nomes. E que privilégio temos de nos acercarmos a ti. E através desta oração, Senhor, sincera, apesar de ser tão pequena, o Senhor, tenho certeza, está com seus ouvidos atentos à oração do seu povo. Eu oro neste momento, ó Senhor, com milhares e milhares de ouvintes. Situações adversas, Senhor. Problemas diferentes. Casas diferenciadas com as suas situações também diferentes. Senhor, meu Deus, nós elevamos o nosso pensamento totalmente a ti agora. E eu posso ver pelos olhos da fé, Senhor, o Senhor se levantando do seu trono para ouvir a nossa oração e respondê-la. Ó Deus de graça e bondade, nós queremos exaltar o seu nome mesmo na aflição, mesmo na provação e nas aflições. Nós queremos que a sua palavra, esta palavra poderosa, ela pode transformar vidas. Ela tem poder de renovar mentes, de mudar situações. Que maravilha e que privilégio nós temos esta palavra que foi revelada aos nossos corações. Senhor, como não agradecer a ti, Senhor, pelo sacrifício do Senhor na cruz, onde o Senhor se fez pecado por nós. Ó Senhor, como é maravilhoso nós sabermos que fomos resgatados por um alto preço que é o seu sangue, Senhor. Ó Deus, neste momento de oração, eu quero apresentar pessoas que estão orando comigo agora e pedindo uma solução. Pedindo, meu Deus, uma resposta, uma confirmação. Ó Senhor, que a nossa oração não seja apenas para pedir, mas muito mais para agradecer, porque o Senhor tem nos dado mais do que nós temos pedido. Senhor, primeiramente eu quero apresentar os missionários que estão nesse instante percorrendo estradas, mares, pelos ares, para levar a tua santa palavra. Missionários que têm enfrentado dificuldades financeiras, dificuldades até físicas, para levar a tua palavra. Senhor, visita as missões neste momento. Nós sabemos que há tanta gente ainda para conhecer a ti, para ouvir acerca da tua palavra. Quantas nações são totalmente ignorantes quanto ao seu amor, não conhecem a ti, Senhor. São nações escravas do pecado, escrava da religiosidade, escravas de leis religiosas que escravizam os corações, famílias. Senhor, como poderão ouvir se não há quem pregue a tua palavra? Senhor, quantos de nós temos nos acomodado de falar do seu amor, de convidar alguém para ir conosco à tua casa, meu Deus? Muitas vezes nos fazemos surdos, como não querendo ouvir e não sabendo ouvir o que o Senhor tem pedido, o que o Senhor tem ordenado na tua santa palavra. Venha perdoar o nosso comodismo, Senhor. Quantas vezes temos deixado de congregar sendo que é tão fácil, temos um carro na nossa garagem, não temos dificuldades nenhuma para estar na Tua casa. Mas, Senhor, nos deixamos nos levar pelo comodismo, pela preguiça, e muitas vezes achamos dificultoso, sendo que não tem nada a ver isso. Nada tem a ver com aquilo que pensamos e criamos na nossa mente. Senhor, reconhecemos o quanto nós somos miseráveis, o quanto nós somos também necessitados de Ti, Senhor. Eu reconheço neste momento o quanto, Senhor, nós somos pequenos diante de um Deus tão enorme, tão lindo, tão grandioso. Ah, Senhor, nos humilhamos agora e reconhecemos o quanto nós precisamos de Ti, Senhor. Não somos autossuficientes. Nós não somos independentes. Pelo contrário, Senhor, nós somos dependentes de Ti. Aleluia. Senhor, nós precisamos buscar mais a Tua face. Precisamos buscar mais para a nossa vida espiritual. Quantos de nós temos nos acercado a Ti? Às vezes até em madrugadas, dobrado os nossos joelhos e simplesmente pedimos coisas passageiras e não as eternas. Nos esquecemos de buscar a Tua face para o nosso crescimento espiritual. Esquecemos-nos de examinar as palavras do Senhor, tão maravilhosas a cada dia que nos alimentam. Senhor, perdoa as nossas fraquezas. Perdoa nossos pecados e iniquidades, Senhor. Ah, meu Deus, aquilo que quero fazer, eu não faço. Aquilo que queremos fazer, não fazemos, como diz a Tua santa palavra através do apóstolo Paulo. Senhor, olhando para a terra, o Senhor não vê um justo sequer. Mas o Senhor vê o Seu Filho, que inocentemente se entregou por nós, para que hoje pudéssemos ter acesso ao Teu trono de glória. Ó, Senhor, como somos gratos por esta oportunidade que o Senhor nos dá de nos aceitar. Filhos adotivos, mas filhos do Senhor. Ó, meu Deus, neste momento de oração, eu quero pedir forças espiritual, a força espiritual para o Seu povo lutar, para não abandonar a cruz de cada dia. Os tempos são trabalhosos, ó Deus, e vemos tantos soldados caindo nas batalhas desta vida. Mas Tu tens poder, Senhor, de levantar o caído e fortalecer o fraco na fé. Senhor, eu quero orar pela Sua igreja, por mais um aniversário que o Senhor nos dá, porque o Senhor tem sido a rocha, e esta igreja tem sido firmada nesta rocha que é o Senhor. Aleluia. Senhor, continua com o Seu povo. Continue com a Sua igreja, meu Deus, liderando-a, guiando-a. Ah, Senhor, abre os nossos olhos espirituais e os nossos ouvidos espirituais para entendermos o que o Senhor quer falar. Senhor, nós estamos abertos a ouvir a Sua voz. Não silencie a Sua voz, meu Deus, porque esse silêncio nos perturba. Nós queremos constantemente ouvir a voz do Senhor. A Tua palavra diz: quem tem ouvidos, ouça o que o Espírito diz às igrejas. E a igreja está atenta à Sua voz, Senhor. Fale, meu Deus, como o Senhor quiser falar. Venha agir como o Senhor quiser agir, meu Deus. Eu quero também apresentar os nossos pastores, que estão incansavelmente lutando, Senhor, pela Sua igreja. Algo que o Senhor nos deu, como mordomos somos, para cuidar daquilo que não nos pertence, que é o Seu rebanho. E nós sabemos, Senhor, que parte do Seu rebanho ouve-nos e ora conosco também. Senhor, venha neste momento, Senhor, despertar este ouvinte. Desperta, Senhor, este coração que está adormecido, esta fé que está inerte, aleluia. Ó Espírito Santo da vida, venha soprar o vento da vida sobre esta família. Sim, Senhor, esse Espírito da vida que traz renovo, restauração da nossa fé. Perdoa-nos, Senhor, porque muitas vezes a nossa fé falha e agimos e pensamos achando que as nossas forças são suficientes. Não, Senhor, somente o Senhor, somente o Senhor é suficiente, somente a sua presença é suficiente, Senhor, aleluia. Vem agora, Senhor, mover o teu Espírito Santo sobre nós. Venha queimar, Senhor, toda a iniquidade. Venha queimar todo o vício. Pelo fogo, que aquele fogo inteligente, que queima o que tem que queimar, destrói o que tem que destruir e purifica o que tem que ser purificado. Ah, fogo divino do Espírito Santo. Venha agora, Senhor, queimar as nossas falhas e pecados. Nos humilhamos diante de Ti, Senhor, debaixo das Suas poderosas mãos. Ó Deus, quantas pessoas que estão encarceradas nas correntes do inimigo, correntes estas invisíveis, mas que têm aprisionado, têm destruído e têm até matado vidas. Eu quero repreender no nome poderoso de Jesus Cristo todas as hostes infernais, toda obra maligna que está prendendo esta casa. O sangue de Jesus tem poder. Ah, Senhor, o Senhor nos deu autoridade pela Tua palavra, onde o Senhor nos daria poder para repreender enfermidades, expulsar demônios. E aqui nós estamos debaixo do Teu nome, do Teu poder, da Tua autoridade, para repreender em Teu nome, Senhor, tudo aquilo que não Te pertence. Espírito das trevas, que está dentro desta casa que me ouve agora. Você está ouvindo a minha voz, Espírito maligno. E eu estou falando debaixo do nome que está sobre todos os nomes, Jesus Cristo de Nazaré. Aleluia! Ó Senhor, com esta autoridade nos dada pelo Senhor, pelo próprio Senhor, eu repreendo todo o laço do diabo. Venha soltar esta vida agora, Satanás. O sangue de Jesus te repreenda, feitiçaria do inferno, que foi feita para destruir esta família. Eu te repreendo agora em nome de Jesus. Correntes dos vícios estão quebradas agora em nome de Jesus. Espírito de enfermidade que está assolando este corpo, que tem procurado a solução em remédios, em exames, mas não tem encontrado. Nós sabemos que é você, Satanás. Você está totalmente destruído agora. Você foi agora encontrado pelo poder do nosso Deus. E você está sendo queimado agora pelo fogo divino. Saia desta casa. Eu te ordeno no nome de Jesus Cristo. Solta esta vida agora. Espírito do erro, da destruição, da morte. Saia desta vida agora. No nome de Jesus Cristo, nosso Salvador. Ó Senhor, traga a Tua paz. Traga, Senhor, a serenidade, a calmaria. Eu sei, Senhor, que a Sua presença produz tudo isso e muito mais. Senhor, aqueles que estão acorrentados atrás de umas grades, atrás de uma cadeia, Senhor. Quantos deles ainda não estão apenas presos por cadeias, mas cadeias espirituais. Ah, Senhor, mande um evangelista, leve alguém para levar a Tua palavra. Aquela pessoa que tem buscado, Senhor, a verdade. E tem dito, se existe um Deus, que este Deus venha mudar a minha vida, mudar a minha história. Ah, Senhor, venha se revelar a estas vidas que Te buscam. buscam em portas, meu Deus, que não podem se abrir, mas o Senhor pode se revelar a elas agora. Sim, Senhor, eu quero orar também pelos novos convertidos que estão se preparando para o batismo. Senhor, envia teu Espírito Santo para ensinar todas as coisas que o Senhor tem ordenado. Visita, Senhor, as viúvas que estão agora passando necessidades, os órfãos, as criancinhas desamparadas, Senhor. Quantas delas sofrendo abuso, meu Deus, moral, abuso físico, sendo espancadas, desprezadas, humilhadas, até com abuso sexual, Senhor. Ó, meu Deus, das tais é o teu reino, elas pertencem ao teu reino, Senhor. São indefesas, são inocentes. Vem abraçá-las agora, Senhor. Essas que estão sendo abandonadas pelos seus próprios pais biológicos. Essas que foram adotadas, mas não se sentem amadas. Senhor, o mundo é muito mau. O homem é muito mau, Senhor. Não há um bom sequer nesta terra. O único bom é o Senhor. Senhor, visita agora os velhinhos abandonados pelos seus próprios filhos. Quantos não têm, Senhor, um lugar para dormir? Não têm uma casa para abrigá-los? Não têm um teto para protegê-los? Senhor, Tu és o Senhor de todos. Dos aflitos, oprimidos, visita agora, Senhor, aqueles que estão sendo humilhados no seu emprego, porque conhecem a Ti, porque estão servindo a Ti, são perseguidos pela sua própria família, porque escolheram servir o Senhor. Aleluia! Ah, que maravilha saber que o Senhor vê todas as coisas. Esta é a nossa esperança, que o Senhor é aquele que recompensa aqueles que te servem fielmente. Senhor, lava o nosso coração pela tua palavra. Purifica-nos com teu sangue carmesim. Senhor, eu te agradeço pela nossa igreja. Ela está aqui, Senhor, servindo a ti. A sua igreja que tem marchado, Senhor, a cada dia, avançando a cada momento, Senhor, porque o Senhor pede que nós nos avancemos, olhemos para o alvo que é o Senhor e não fiquemos parados. Não, Senhor, nós precisamos fortaleza. Venha, Senhor, fortalecer as nossas mãos, os nossos pés para a batalha, porque a batalha tem sido aguerrida, meu Deus, ela tem sido forte. Quantas pessoas estão fracassando, estão fraquejando, mas o Senhor não daria uma prova maior que elas não pudessem suportar. É verdade. Espírito da vida, Espírito Santo, venha guiar-nos, endireitando as nossas veredas tortuosas. Aleluia. Santo, santo é o Senhor. Que maravilha sentir esta presença gloriosa, que transforma os ambientes, que transforma as mentes e os corações. Quantas pessoas estão nos ouvindo agora em seus veículos, no transporte coletivo, até dentro deste hospital, meu Deus, ouvindo baixinho esta oração em espírito de oração. Está conosco orando também. Eu quero apresentar a Ti, Senhor, a nossa liderança, a nossa diretoria, meu Pai. Essa diretoria que tem buscado, meu Deus, fazer a Tua vontade. Estamos ali em campanha de oração, de jejum, buscando, meu Deus, os próximos projetos, campanhas que o Senhor pede que façamos. Precisamos a cada dia mais sabedoria, direção do alto. Senhor, meu Deus, eu quero orar pelas famílias. A sociedade, Senhor, tem sido atacada fortemente pelos ardis malignos, pelas setas malignas. Ah, Senhor, esta instituição tão maravilhosa que o Senhor criou, Satanás quer destruí-la, mas estamos aqui apregoando aquele que pode transformar famílias, que pode ajuntar novamente os membros da família. Senhor, quantas famílias estão separadas, quantas famílias estão destruídas, as crianças sem uma referência, as crianças perdidas no meio desta família, até mesmo numerosa. Ah, Senhor, alcance elas agora, os jovens. Quantos deles destruídos, meu Deus, quantos deles destruídos pelas gangues, pelas drogas, pelos vícios em remédios. Senhor, quantos deles destruídos também por um lar desajustado, meu Deus. Mas o Senhor tem poder para reajuntar as peças perdidas desta família. Visita agora, Senhor. Nós queremos ouvir testemunhos. Nós queremos ouvir, Senhor, a voz daqueles que vão dizer: eu conheci o Senhor. Ah, meu Deus, quantos crentes que são vazios, porque ainda não tiveram a verdadeira experiência contigo. Oh, Senhor, é um privilégio de termos tido esta experiência com o Senhor. Visita agora, meu Deus. Quantos crentes ainda não conhecem a sua voz? Se dizem filhos, mas ainda não ouviram a voz do Pai. Senhor, se apresente, se revele a estes que te buscam, que querem te conhecer profundamente. Porque é tão maravilhoso servir o Senhor. Mesmo com tantas provas e aflições que temos tido, Senhor, nós temos alegria, aleluia, de te servir, meu Deus, na tua casa. Para onde iremos nós se só o Senhor tem palavras de vida eterna? Se não for o Senhor, se não for para o Senhor, para onde iremos? Estamos perdidos. Quantas almas, Senhor, estão caminhando a passos largos para a destruição. Mas o prazer e a alegria do Senhor é que nenhum se perca. Porque todas estas pessoas, o mundo inteiro, custou o sangue de Jesus. Cada alma é preciosa para ti, Senhor. Venha mudar os sentimentos que esta pessoa tem sentido ultimamente. Da falta de valor, do abandono, meu Deus, da autoestima, Senhor, tão baixa, mas que ela possa ver o quanto ela é preciosa aos teus olhos. Visita agora, Senhor, visita agora, Senhor, visita agora, Senhor, pelo teu poder, pela tua misericórdia, no nome poderoso de Jesus Cristo, o nosso Salvador. Amém, Jesus. Amém. Você gostaria de aceitar o amor de Jesus para que ele mude a sua história, que ele mude a sua vida? É preciso ter uma decisão. Tomar uma decisão séria e profunda. Você quer mudança de vida? Então tem que ter uma decisão profunda de vida, aceitando Jesus para ser um filho ou uma filha de Deus. Porque todas as pessoas são criaturas, criaturas de Deus. Mas para se tornar filho, precisamos aceitar o sacrifício de Cristo na cruz. E como é aceitar esse sacrifício? Se entregando a Jesus, para que ele possa mudar a sua vida, deixando Jesus entrar no seu coração. Se você quer aceitar Jesus, você que quer se reconciliar com Jesus, você que quer neste momento fazer isso, você vai repetir estas palavras comigo neste momento. Senhor nosso Deus, Em nome de Jesus eu me acerco a Ti. Ó Pai querido, eu senti agora em meu coração o quanto sou necessitado, que a minha história irá mudar somente quando eu Te aceitar. Senhor, muda a minha vida. Eu me entrego a Ti, Senhor, de corpo, alma e espírito. Perdoa as minhas iniquidades, os erros cometidos. Lava a minha vida pela Tua palavra. Purifica-me dos meus pecados e iniquidades com o Teu sangue. Espírito Santo, eu Te peço no nome de Jesus, venha me ajudar, me ensinar o Teu caminho, escrevendo também o meu nome no livro da vida, para eu ser salvo. Eu Te agradeço por esta oportunidade, no nome de Jesus. Amém. Amém. Seja bem-vindo, seja bem-vinda à família de Jesus. A partir de agora, você já faz parte da família de Deus. Você vai, neste momento, entrar em contato conosco, dizendo que você aceitou Jesus pelo rádio, através dos nossos contatos de WhatsApp e também pelo e-mail queroaceitarjesus.com.br. Você gostaria de falar com um dos nossos pastores e ele vai te orientar como fazer para fazer o segmento para você começar a congregar em nossa Igreja Deus e Amor e também se preparar com as aulas de batismo, recebendo também a nossa apostila, o nosso manual do batismo. Você pode, neste momento, ligar para 119-5094-4645. 119-5094-4645. Entre em contato conosco agora, será um prazer falar contigo. Que Deus abençoe você que orou conosco. Às 16, ou seja, às 18 horas, estaremos com mais uma oração, também meia-noite, 6 da manhã. Que Deus abençoe a todos. Não desligue o seu rádio, pois eu vou continuar aqui, ao vivo, com o programa Mensagens Cantadas. Já voltamos.
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0: paz do Senhor, São Paulo, Brasil. Estamos mais uma vez com vocês através deste programa Mensagens Cantadas. Que bom estarmos com vocês em mais um dia, é claro, com a presença de Deus. Programa Mensagens Cantadas, com muito louvor, dica de saúde, momento da família. Nossa pergunta em debate para você pensar, não é uma pergunta para confundir, mas simplesmente para refletir. E no final do programa, quase no finalzinho dele, estaremos com o quadro Conhecendo Melhor a Sua Bíblia, esclarecendo pela Bíblia a nossa pergunta de hoje. E vamos lá então, meditando, pensando, e você pode nos assistir também, vocês que estão na rede de rádios, estamos também ao vivo e a cores aqui pelos canais no YouTube da Igreja Deus e Amor Oficial, ou então meu canal, Débora Miranda Oficial, mas vocês não vão apenas assistir. Curta a página, compartilhe, você estará sendo evangelista através do rádio, através do WhatsApp. Compartilhe com alguém que você conhece, com os amigos do WhatsApp. Você tem toda a liberdade agora de fazer o evangelismo através do compartilhamento, tá certo? Depois aperte o sininho para você ser avisado quando estivermos ao vivo com mais uma live como essa. Vamos abrindo o programa, mas eu quero deixar já aqui a nossa pergunta. Que enquanto nós rodamos o hino, louvamos ao Senhor, vocês vão pensando nesta pergunta.
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0: Como podemos saber se uma prática é um ato de fé verdadeira ou uma superstição? Por exemplo, ungir a água, colocar objetos consagrados em casa, ou carregar algo para proteção espiritual. Essas atitudes estão baseadas na fé? Na fé em Deus, ou podem se tornar superstições que não devem fazer parte da nossa vida cristã? Por exemplo, colocar envelope no porta-luva do carro para receber livramento, colar o envelope atrás da porta da casa para que não seja roubada, seria uma atitude de fé em Deus ou uma amuletagem, um objeto que vai trazer proteção, entre aspas. Você vai pensando aí, eu quero ouvir você através do nosso WhatsApp também, 119-8292-3392. Então vamos lá, quero a sua participação e nós vamos já abrindo o programa com o primeiro hino do CD Dia de Festa, lançamento MC Music. O hino Feliz Aniversário. Vamos dar os parabéns para a nossa igreja por mais um aniversário.

Ao comemorarmos mais um ano da nossa igreja Deus e Amor, podemos olhar para trás e nós vemos a fidelidade de Deus em cada etapa desta caminhada. São 64 anos de oração, de evangelização, de sacrifícios e dedicação de homens e mulheres que atenderam ao chamado de Deus para anunciar o Evangelho. Se a gente fosse imaginar quantas pessoas foram transformadas, como você que está ouvindo o programa, quantas famílias como a sua foram restauradas, quantos enfermos encontraram consolo como você, e quantos pecadores encontraram a salvação em Cristo através deste ministério Igreja Deus de Amor. Eu digo que mais do que celebrar uma história humana, vamos celebrar a graça de Deus. Esta graça que sustentou esta obra ao longo destas décadas. Como está escrito até aqui, nos ajudou o Senhor em 1 Samuel 7,12. Eu quero dizer que essa declaração, ela resume toda a nossa trajetória. Se nós chegamos até aqui, foi porque a mão do Senhor nos guiou. Esta mão nos protegeu, esta mão nos fortaleceu. E eu queria abrir aqui um grande parênteses. Também é um momento para nós agradecermos os pioneiros que enfrentaram desafios, aqueles que chegaram primeiro, antes de nós. Quantos pastores estão conosco até hoje e nos ajudaram no início desta obra? Outros já partiram, estão com o Senhor, mas suas famílias queiram receber a nossa gratidão, o nosso reconhecimento deles terem dedicado as suas vidas para que a obra chegasse no tamanho que ela está hoje. Os pioneiros, recebam a nossa gratidão, que enfrentaram perseguições, como esta igreja foi perseguida e continua sendo perseguida ainda, e muitas vezes enfrentaram limitações para levar o Evangelho. Quantas dificuldades esses pioneiros enfrentaram para ganhar apenas uma alma? Quantos quilômetros percorridos em vias de transportes tão precários para levar a palavra a uma só alma? Quantas vidas foram humilhadas por não poderem, ou seja, para poderem entrar num lugar, num estabelecimento para socorrer uma vida? Quantos nãos esses pioneiros receberam para levar a palavra do Senhor? Mas eles permaneceram firmes, não negaram a sua fé no Senhor. E nós então vemos que um legado foi deixado. O legado que recebemos nos inspira. O trabalho desses pioneiros que começaram a obra do Senhor aqui em São Paulo, eles estão neste momento nos ouvindo. E com certeza estão ainda de pé, firmes na rocha. Esta igreja que está firmada na rocha, por isso ela não caiu. Vieram os ventos, sopraram contra ela, mas ela permaneceu de pé, porque ela pertence ao Senhor e foi levantada pelo Senhor. Um legado foi deixado e o legado que recebemos nos traz aquela força e nos inspira para nós continuarmos fazendo esse trabalho que eles iniciaram. Pregação do Evangelho puro e genuíno. A palavra de Deus com amor, com compromisso. E ao celebrarmos este aniversário, mais um ano, nós podemos dizer que nós vamos renovar o nosso compromisso. Não é apenas celebrar, que todos que estiverem ouvindo e que vão estar conosco nesta festa, não vão simplesmente celebrar ao Senhor, mas vamos renovar os nossos votos de compromisso com Deus, de permanecermos fiéis à missão que Deus nos confiou, que é anunciar Jesus, ganhar almas para o seu reino e preparar um povo para a volta do Senhor. Que esta data não seja apenas uma comemoração do que aconteceu há anos atrás, mas um marco para um novo tempo de crescimento.
um novo tempo de crescimento espiritual também, de unidade, não união, unidade sendo um, de avivamento e conquista de vidas para Cristo. Parabéns, Igreja Pentecostal Deus de Amor, por mais um ano de vida. Que o Senhor continue derramando suas bênçãos, seu poder e sua presença sobre esta obra, para que as próximas gerações que vierem após nós também possam testemunhar a fidelidade de Deus. Grandes coisas fez o Senhor por nós e por isso estamos alegres. Salmos, capítulo 126, versículo 3. Parabéns, Igreja Deus e Amor.

E queremos ver você aqui. Não olhe dificuldades, pelo menos no aniversário, né? Você que é membro, você que passou por aqui, ou você que quer celebrar conosco e renovar os votos de compromisso com Deus, estão totalmente convidados. Não hesitem duas vezes, uma vez, se quer que seja. Estejam conosco, vai ser inesquecível. Nós estamos em campanha de oração, de jejum, para que o Senhor derrame restauração, fortalecimento e crescimento espiritual para a sua igreja. Serão dois dias, 13 e 14, sábado e domingo. No dia 13, às 9 da manhã, estarei com vocês e com as mulheres de fé, em consagração. À tarde, teremos aí a festa do programa Garagem Cristã e à noite o culto jovem da Igreja Deus de Amor. Domingo pela manhã teremos a oração e consagração e também a apresentação da Intercessão Global, um ministério que nós vamos unificar para um só ministério, o Ministério Global de Oração de Intercessão, juntamente com a irmã Lorena, que é líder deste ministério Intercessão Global. À tarde teremos então a nossa festa de mais um ano, de 64 anos da nossa Igreja Deus e Amor. Diretoria, cantores, o povo de Deus, pastores, obreiros, jovens, crianças, todos aqui presentes. E eu tenho certeza que o Senhor vai se mover. Não perca esta oportunidade, principalmente você que está nos ouvindo em São Paulo. Esteja conosco, venha conosco celebrar. Enquanto vocês vão meditando aí, nós vamos rodando hinos aqui, nós vamos neste momento para mais uma mensagem, nós vamos para um clipe agora que eu gravei, Tua Glória, lá na Praia da Canoa Quebrada, lá no Ceará, cidade linda, né, Fortaleza, eu creio que é a cidade ali de Praia Quebrada, Canoa Quebrada, melhor dizendo, Canoa Quebrada. Vamos então a este clipe Tua Glória. Eu estou cantando agora e você pode cantar juntamente comigo, um lançamento MC Music.

Aleluia, louvado seja o nome do Senhor. Vocês acompanharam o clipe Tua Glória, que está no canal Débora Miranda Oficial e também Igreja Deus e Amor Oficial. Nós vamos mais uma vez a nossa pergunta e eu quero ver a sua participação. Como podemos saber se uma prática é um ato de fé em Deus, uma fé verdadeira ou uma superstição? Por exemplo, ungir água, colocar objetos consagrados em casa. Tudo isso, né, que a gente tem visto hoje, porque a gente vê tanta moda, tanta coisa, mas será que isso é um ato de fé verdadeira? De uma fé realmente genuína? Ou faz parte de amuletos que anulam a nossa fé diante de Deus? Você vai responder através do nosso WhatsApp 119-8292-3392 ou então pelos canais do YouTube. Temos dois, da Igreja Deus e Amor Oficial e meu canal Débora Miranda Oficial. Quando tiver alguém na linha, me dê um sinal aí para a gente poder já colocar no ar. Enquanto vocês vão pensando, eu queria falar sobre algo que eu vejo assim que está muito forte hoje, né? Quando eu era pequena, ninguém falava de Alzheimer. Hoje o Alzheimer tá forte, né? E como que a gente pode prevenir? Porque a gente vê muita gente com esse mal, né? O Alzheimer é o nome do cientista que descobriu essa doença, que antigamente eles falavam que era caduquice, né? Mas dá para ser prevenida esta doença. Temos aqui algumas dicas práticas, hábitos que ajudam a proteger o cérebro. Por exemplo, pressão alta prejudica o cérebro, diabetes traz malefícios ao cérebro, enfim. Mas existem outros hábitos que vão ajudar o cérebro. Por exemplo, ler livros, estudar assuntos novos que você nunca leu, que você nunca viu, aprender a tocar um instrumento novo, um idioma, aprender a fazer um crochê, um artesanato, dormir de 7 a 9 horas por noite, que eu acho que isso aqui é o mais difícil hoje para o ser humano, né? Quem que dorme de 7 a 9 horas por noite hoje? Meu Deus! Controlar a pressão, diabetes, colesterol. E alimentar-se com mais frutas, verduras, peixes, castanhas e azeite de oliva. Agora, uma curiosidade importante. Não existe uma forma garantida que se você comer isso ou se fizer isso, não vai ter. Não existe uma forma mágica de prevenir o Alzheimer. Mas estudos mostram que pessoas que cuidam da sua saúde física, mental, social, ao longo da vida, tende a apresentar menor risco de desenvolver essa doença. Bom, alimentos que podem evitar o Alzheimer. Não existe um alimento capaz de impedir sozinho o desenvolvimento do Alzheimer. Mas alguns alimentos estão associados

0: relacionados a uma melhor saúde cerebral e podem ajudar a reduzir esse risco quando fazem parte de uma alimentação equilibrada. Bom, vegetais, procure os verdes escuros, como couve, brócolis, espinafre e rúcula. No meu prato não falta rúcula, eu gosto muito, todos os dias eu como. Peixes ricos em ômega 3, sardinha, pode ser em lata também, salmão, atum e arenque. Castanhas e nozes, como castanha do Pará, nozes e amêndoas. Agora, frutas ricas em antioxidantes, aquelas que não deixam as células se oxidarem, ou seja, enferrujarem, né? Mirtilo, que é chamado blueberry, morango, uva roxa e amora. Temos também as gorduras saudáveis que protegem o cérebro. Existe gordura saudável? Existe. Azeite de oliva extra virgem, tem que ser extra virgem, e o abacate tão conhecido. Também os grãos integrais ajudam a manter o cérebro saudável. Aveia, arroz integral e quinoa. Leguminosas, quais seriam elas? Seria o feijão, que já está no prato do brasileiro, lentilha e grão de bico. E alimentos que convém tirar de uma vez do seu prato, da sua mesa. Refrigerantes, bebidas açucaradas, suco de caixinha, doces em excessos, frituras frequentes e embutidos como salsicha, presunto, salame e afins. E alimentos ultraprocessados, ou seja, alimentos industrializados. Agora, um hábito muito simples e muito bom, que muitos especialistas consideram a chamada dieta mediterrânea, é uma das melhores para a saúde cerebral. O que é essa dieta mediterrânea? Mais vegetais, mais frutas, mais peixes, azeites, castanhas e menos alimentos industrializados. Eu acho que eu estou mais nessa dieta mesmo. Alimentos industrializados não podem entrar em casa. Agora vamos trazer uma dica bíblica para um programa de rádio e um programa de saúde como este. O corpo é templo do Espírito Santo. 1 Coríntios 6,19. Cuidar da alimentação não é apenas uma questão física, mas também uma forma de administrar com sabedoria o presente que Deus nos deu, que é a nossa saúde, nossa mente e nossa memória.
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1: Já anotou a pergunta em debate hoje aqui no programa Mensagens Cantadas?
3: Paz do Senhor Jesus, sou Estela aqui de Jundiaí. Sobre a pergunta do dia, Mensagens Cantadas. Antigamente eu até fazia isso, mas tinha um pouquinho mais de conhecimento com o tempo. E com certeza é tipo um amuleto. Nós não precisamos disso que servimos ao Senhor. Nós servimos ao Senhor por fé e não por vista. Então, um voto sim, é um ato de fé, mas porém ele não significa nada além de a gente... É fazer um propósito com o Senhor. Hoje eu entendo isso, mas antes já cheguei a colocar no carro, já cheguei... Não colocar atrás da porta, mas se eu colocar dentro do carro, já sim. Mas hoje não. Tenho certeza que não.
0: É, a palavra diz que aqueles que não têm conhecimento do Senhor, da sua palavra, perecem, né? Nós precisamos examinar a palavra, não ler a Bíblia. Nós temos que examiná-la. Pegar um capítulo e ali nos aprofundarmos nele. Nós temos tantos dicionários, tantos... na internet mesmo, nós temos uma vasta matéria e vários pontos e assuntos que nos ajudam, né, a estudar a Bíblia. Então, vamos estudar a Bíblia como esta irmã, né? Ela chegou ao conhecimento verdadeiro da Palavra de Deus. O Fernando de Souza... de Belo Horizonte, ele está mandando a sua mensagem pelo canal da igreja, lá no YouTube, Igreja Deus e Amor Oficial. Saberemos a partir do momento em que testemunhamos o agir do Senhor através desta ação de fé, por exemplo, a cura após tomar água ungida. Esta é a opinião do Fernando de Souza. A Gabriele de Campinas, ela está participando, obrigada. O Senhor sempre nos ensina, diz ela, que a fé precisa ser colocada em prática. E essa é uma forma de mostrar o quanto cremos no agir do Espírito Santo em nossas vidas, tanto material quanto espiritual. Gabriele de Campinas, obrigada. Pedro de Cipó, Bahia, acho que seja superstição, pois para mim somente pedindo ao Senhor em oração Ele nos concede aquilo que precisamos, basta pedir. Obrigada, irmão Pedro, que Deus abençoe. O Carlos de Curitiba, se a pessoa acredita que o objeto tem poder próprio, acho que vira superstição. A fé verdadeira está em Deus, não no objeto. Obrigada, irmão Carlos, Deus abençoe. Marina de Londrina, para mim, a intenção é o que conta. Se a água ungida apenas representa uma oração, não vejo problema. Obrigada. Também temos a participação do João, de Goiânia, Goiás. Muitas vezes, diz ele, as pessoas acabam transferindo sua confiança para coisas materiais. Isso pode ser perigoso espiritualmente. Rosana de Campinas, eu uso óleo ungido em casa, mas entendo que quem protege é Deus. O óleo é apenas um símbolo. E será que nós podemos ungir a nós mesmos? A Bíblia não fala, chama os presbíteros e unja com óleo santo? É um tema que a gente precisa falar também. André de Joinville, Santa Catarina, quando a prática não tem base bíblica clara e passa a ser uma espécie de amuleto, vejo como superstição. Obrigada, irmão André, pela sua participação. Deus abençoe a todos. Daqui a pouquinho a gente vai continuar falando, né? Porque a gente vê pessoas supersticiosas, também temos que falar nesse lado aqui, olha. Passar debaixo de escada, tem crente que não passa porque eles dizem que simboliza azar. Gato preto, eu vi um gato preto. Eu não visto preto. Então tem que falar com Deus, porque as cores foram feitas por Deus, né? Eu não uso roupa vermelha porque a roupa vermelha é do diabo. Então tem que falar com Deus a respeito das flores vermelhas. Então não pode também comer galinha, não pode comer frango, porque é usado em outros lugares, não é verdade? Abrir guarda-chuva dentro de casa, não abre não, porque significa um presságio de pobreza ou desgraça. Chinelo virado. Vamos mudar isso aqui, que é muito comum no Brasil isso, né? Bom, muitos crentes trazem os rudimentos do mundo para a sua vida cristã, para a sua nova vida. Tudo tem que ser feito de novo, né? Paulo fala sobre os rudimentos do mundo, superstições, né? Eu vi uma vez falar que uma pessoa olhava, dizia assim, olha, você não pode ficar olhando muito um animal, que senão seu filho vai nascer com a cara daquele animal. Meu Deus, então você tem que andar com o olho fechado na gestação. Ai, meu Deus, me perdoa a risada aqui, meus irmãos. Não olhe para a cara do porco quando tiver um leitãozinho em cima da mesa no Natal, porque senão o filho vai nascer com cara de porco. Oh, meu Deus, quanta falta de Bíblia, não é verdade, irmãos? Meu Deus. Vamos jogar o dente para cima do telhado. Caiu o dente da criança, tem que jogar em cima do telhado. Que é isso? Isso aí são rudimentos do mundo. São superstições, né? E é igual aquilo que uma vez nós falamos aqui no programa. Feitiçaria pega em crente. Magia pega em crente. Meu Deus. Eu estava lendo uma passagem bíblica ontem e eu até... Ao ler essa passagem bíblica, eu disse comigo mesma, né? Eu vou colocar uma pergunta mais ou menos nessa natureza aqui no programa, porque isso acontece muito no nosso meio, né? E olha que interessante que aqui no livro de Lucas, capítulo 10, ele fala de algo muito interessante, que nada nos atingiria. Nada nos atingiria. Então nós vemos que as pessoas se apegam a superstições, a provérbios e ditados populares, rudimentos, tradições de família, e acabam se esquecendo que a palavra do Senhor, ela é orientativa e ela é o manual da nossa vida. Vamos estudar mais a palavra, né? Hoje nós temos esse estudo sobre superstições, sobre amuletos, o que realmente deve se fazer e agradar ao Senhor, porque o nosso alvo é agradar a Deus para termos a vida eterna, não é? Vamos seguindo, vamos ouvir mais um hino enquanto vocês vão participando. Nosso WhatsApp é 11 982 92 3392, e também pelos canais do YouTube Débora Miranda Oficial, Igreja Deus e Amor Oficial. Débora Ireni canta em espanhol para usted que escucha e que usted que habla em espanhol. El Galileo.

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1: É como eu estava dizendo em Lucas capítulo 10, versículo 19. Jesus falando, eis que vos dou poder para pisar serpentes e escorpiões e toda a força do inimigo. Olha que linda esta frase. E nada vos fará dano algum. Nada vos fará dano algum. Nós estamos falando de superstições, né? Nós estamos falando de feitiçaria que pega em crente. Que se olhar um animal, a criança vai nascer com a cara do animal. A Bíblia diz, nada vos fará dano algum. Nada. Até mesmo quando você for chegar a uma casa, você pode comer a comida que lhe puser diante de ti, diz aqui a palavra do Senhor. Capítulo 10, versículo 8. Em qualquer cidade em que entrardes e vos receberem, comei do que vos puserem diante. Aqui está dizendo no final, no versículo 19, nada vos fará dano algum. É a palavra quem fala, não é. Agora, se a feitiçaria pega em crente, então para que ser crente? Então, por que você vai ler o Salmo 91? O Salmo 91 fala da proteção de Deus sobre nós do início ao fim do capítulo, né? Livra-nos do mal, 1.000 cairão ao seu lado, 10.000 à sua direita, e tu não serás atingido. Então, 10.000 o quê? 10.000 de ações diabólicas, do que seja, de praga, que tem gente que acha que... Ah, irmã Débora, seu cabelo está caindo porque uma pessoa teve inveja do seu cabelo. Gente, isso é superstição, não é? Nós temos tanto crente sem Bíblia. Não pode. Nós temos que ser conhecedores. Errais por não conheceres as Escrituras e nem o poder de Deus. Bom, nós vamos seguindo e nós vamos falando. Tem mais áudio, então vamos lá.
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3: Você nunca lê.
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2: 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Eu tinha uma réplica da Arca da Aliança na minha casa. 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
4: A paz do Senhor, Débora Miranda, aqui é Natalice de Salvador, e a minha opinião é que se a gente serve um Deus vivo, né, verdadeiro, a gente temos que ter fé nele, no Pai, no Filho e no Espírito Santo, nem amuletos, nem crenças. Essa é a minha opinião.
1: Aí o povo de Deus dando a opinião, né, uns pela Bíblia, outros pela sua própria... mente e sabedoria, né? Bom, nós vamos falar isso no finalzinho, já no do programa, mais ou menos 1h40, 1h30, nós estaremos falando através da palavra, que ela é a verdade absoluta para nós, né? Olha só que interessante. Existe um mapa mundi de quase 440 anos que traz coincidência curiosa sobre a Arca de Noé. Esse documento, o Mapa Mundi, produzido no século XVI, voltou a alimentar o debate sobre um dos maiores mistérios da arqueologia bíblica. O que aconteceu? O documento foi criado em 1587 por um cartógrafo italiano chamado Urbano Monti. E ele ganhou destaque esse documento após pesquisadores apontarem que a representação da Arca de Noé, presente na obra, coincide com... a região da formação do Urupinar, no leste da Turquia. É um local, né, que foi investigado há décadas por grupos que tentam encontrar vestígios da embarcação descrita no livro de Gênesis. Bom, atualmente ela está preservada, esta obra. Ela é formada por 60 folhas desenhadas à mão. Está no centro de mapas da Universidade Stanford, nos Estados Unidos. Segundo o livro de Gênesis, esta embarcação, né, a Arca de Noé, teria chegado aos montes de Ararat, depois que ela permaneceu à deriva durante o grande dilúvio. Bom, a nova onda de interesse surgiu após o pesquisador independente e criador de conteúdo, Jimmy Corsetti. Ele comparou a posição da Arca desenhada no mapa, neste mapa que foi criado no século XVI. Ele comparou com um mapa da localização da formação do Urupinar, que é uma estrutura geológica em formato de barco. Olha que interessante. Que está situada a cerca de 30 quilômetros ao sul do Monte Ararat. E esse pesquisador falou sobre o assunto em uma publicação compartilhada no X. Ele diz assim, abre aspas, mapa de 439 anos, criado por Urbano Monte, pelo século XVI, mostra a Arca de Noé nas montanhas de Ararat, né? Na atual Turquia. A arca repousou sobre os montes de Ararat, Gênesis 8:4. Bom, é o mesmo local do sítio de Drupinar, que tem praticamente o mesmo comprimento exato. Bom, é uma coincidência? A comparação chamou atenção porque a formação do Urupinar possui aproximadamente 157 metros de comprimento. A medida é considerada próxima às dimensões atribuídas à Arca de Noé pela palavra de Deus. Então vejam que a Bíblia, não fazendo coincidência, né? Mas a realidade, um fato, realmente algo que aconteceu. Nós vemos aí a arqueologia comprovando já o relato bíblico. E nós vamos a mais um louvor aqui, o louvor não para, vamos a mais um clipe, Amparo Espiritual, cantando Elias Santos, lançamento MC Music.

0: Aleluia, louvado seja o nome do Senhor. Vocês ouviram este lindo hino, Amparo Espiritual, cantando Elias Santos. Você pode assisti-lo no canal da gravadora MC Music. 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
0: Há uma pergunta que muitos pais escrevem, fazem, que é: filhos desobedientes. E quando eu peço, converso, explico, oro, dou exemplo, e mesmo assim meu filho simplesmente não me obedece. Nesse momento a questão deixa de ser ensino e passa a ser exercício de autoridade. Você sabia que na Bíblia amor e autoridade caminham juntos? Quando o filho não obedece a uma ordem simples, por exemplo, arrume seu quarto, meu filho, ele não arruma. Não fica dando 10 sermões, 50 sermões. Eu te falei, meu filho, o seu irmão é assim. Não, não. Não transforme uma simples ordem de 5 palavras em uma palestra de 30 minutos. Não vai funcionar. Pergunte calmamente. Filho, eu pedi para você arrumar o quarto, você vai obedecer ou não? Se a resposta for não, ou se continuar ignorando a sua ordem, tem que ter uma consequência previamente já conhecida. Por exemplo, perda do celular. Então o celular vai ficar comigo hoje porque você não quis obedecer. Ou perda de algum privilégio. Por exemplo, ele gosta de sair à tarde para brincar na rua com os amigos, então não deixa. Restrição de passeios na escola. Enfim, o importante é que a consequência aconteça, vocês estão entendendo? Ela seja imediata, proporcional àquela desobediência e cumprida. Não adianta você falar, você vai perder o celular, depois a criança chora, você dá o celular, né? Então, muitos de nós, pais, erramos porque ameaçamos e não cumprimos. O adolescente ou a criança aprende rapidamente que as palavras dos pais não têm peso quando não são cumpridas. Por exemplo, quando a criança não ajuda em casa, o adolescente ou o jovem, muitos jovens vivem como hóspede, né, dentro da casa, da própria casa. Comem, usam a internet, usam energia, usam roupas limpas e não colaboram com a mãe nem o pai. Estão se tornando filhos, desculpa a expressão, vagabundos. Na prática, os pais podem dizer: nesta casa todos participam, mas se não cumprir a responsabilidade que você deu, tem que ter a consequência, vai perder privilégios. Não recebe mais benefícios extras que você dá. Não vai ganhar recompensa que depende da responsabilidade do adolescente, da criança. A Bíblia ensina que privilégios e responsabilidade caminham juntas. Por exemplo, quando o filho está com má companhia, aqui muitos pais têm medo de agir. Mas é verdade que um adolescente não possui maturidade suficiente para decidir o que ele vai fazer da vida. Quantos pais dizem, não, deixa o filho decidir por si mesmo. Ué, então para que ter pai? Só para colocar filho no mundo? Não, o pai tem que ter a responsabilidade de ensinar o caminho em que deve andar, ensina o menino. Os pais têm o direito e o dever de estabelecer limites. E às vezes isso pode significar proibir determinadas amizades, restringir certos ambientes para ele não ir, monitorar as redes sociais em que o filho está participando e acessando, e saber onde ele está e com quem está. É direito do pai e dever. Alguns pais têm medo de parecer rígidos demais, mas depois sofrem consequências muito maiores juntamente com o filho. Talvez tenha medo de, vou ficar tendo conflito, então para evitar, eu acabo cedendo. Mas vai ter consequências. Quando o filho desrespeita o pai ou a mãe, respondendo mal, com desrespeito, não ignore uma resposta má do seu filho, não ignore. Se o adolescente fala de maneira desrespeitosa, e nada acontece, ele aprende que aquilo é aceitável. Então pode ser necessário encerrar a conversa. Olha, não vou continuar enquanto você falar comigo dessa maneira. Não temos conversa, por favor. Então a consequência deve vir pela falta de respeito, não pela opinião diferente do filho. Porque o filho pode opinar diferente, porque cada cabeça é uma sentença e as opiniões são diferentes. Mas a maneira em que é respondida a sua pergunta, essa sim tem que ser corrigida. O filho pode discordar de você. O que não pode é desrespeitar você. Vemos na palavra de Deus o exemplo de Eli. É um dos exemplos mais fortes da Bíblia, que é o sacerdote Eli e sua família. Ele sabia que seus filhos estavam errados. Conversava com eles, advertia os filhos, mas não os corrigia adequadamente. E o resultado foi trágico. O problema de Eli não foi falta de amor, foi falta de correção, falta de firmeza. E há pais que amam muito e governam pouco. Faz tudo pelos filhos. Quando crescem, são filhos dependentes do pai e da mãe para... Ah, não vai trabalhar porque o pai e a mãe vão dar. Já aprendeu desde pequeno que tudo que eles pedem vão dar. Então, o que fazer quando nada mais parece funcionar para você corrigir o seu filho? Há situações em que os pais fizeram tudo corretamente e mesmo assim o filho escolhe o caminho errado. Aí você não tem culpa, você fez certo, você corrigiu, você falou, mas o jovem escolheu o caminho do filho pródigo. Veja o exemplo desta parábola. O pai não aprovou a rebeldia, não financiou a rebeldia, não correu atrás para sustentar a rebeldia, permitiu que o filho enfrentasse as consequências de suas escolhas. Ele foi alimentar os porcos, né? Às vezes os pais tentam proteger os filhos das consequências de tudo. Não pode, tem que deixar as consequências virem. E Deus frequentemente usa as consequências para ensinar. Muitos adolescentes mudam quando percebem que os pais falam sério. O seu filho vai mudar quando você deixar a consequência acontecer. Muitos adolescentes mudam quando percebem que os pais estão deixando o filho enfrentar a consequência. Não quando os pais gritam mais, não quando os pais fazem discursos maiores, mas quando descobrem que cada ato tem uma consequência verdadeira. Amor sem limites produz filhos inseguros. Vejam que os filhos paparicados são adultos inseguros. Porque o pai faz tudo, toma decisão por ele, faz tudo por ele. Quando ele cresce, ele não sabe fazer. Amor com firmeza produz filhos que aprendem respeito. Por isso, em muitos lares, a pergunta não é como fazer meu filho obedecer. A pergunta é, estou disposto a manter os limites mesmo quando isso gerar conflitos? Em Hebreus 12, 11 diz, nenhuma disciplina parece ser motivo de alegria no momento, mas de tristeza depois. Mas produz fruto pacífico de justiça aos que por ela têm sido exercitados. Falamos de família no MC.
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0: Queremos ouvir você com a nossa pergunta de hoje. Você acha que seria uma atitude de fé verdadeira em Deus utilizar objetos, ungir água, colocar objetos consagrados em casa, entre aspas, objetos consagrados entre aspas, né? Levar uma rosa ungida para casa, se auto-ungir, pegar o azeite, levar na igreja, consagrá-lo, entre aspas, e trazer para casa e se auto-ungir e ungir as pessoas da família. Você acha isso uma prática de fé verdadeira? Ou é uma superstição, é uma amuletagem? Mande a sua mensagem de voz para o nosso WhatsApp 119-8292-3392 ou escreva nos comentários do YouTube da Igreja Deus e Amor Oficial ou do meu canal Débora Miranda Oficial.
4: Pai do Senhor, irmã Débora, tudo bem? Eu, irmã, desde o tempo do saudoso missionário, que eu ia na sede aí mundial, que ele pedia pra gente pôr a água pra ungir, a garrafinha de água no púlpito. Então, irmã, eu gosto de sempre estar ungindo uma aguinha, tomar. Eu não vejo nisso como um amuleto, sabe, irmã? Eu não vejo isso como um amuleto. Já recebi muitas bênçãos através da água ungida que o irmão missionário mandava a gente pôr no rádio. Deus já soltou a voz do meu neto, Deus já curou muita enfermidade em casa, através da água ungida que o missionário mandava a gente pôr, e depois a gente bebia. Não é a água que curou, né, irmão, mas sim a fé. Mas eu não vejo assim como amuleto uma água ungida, não, viu, irmã? Faz mais de 40 anos, faz uns 45 anos que eu tô nessa igreja, e sempre eu gostei da água ungida, e eu não acho como amuleto, não, né, irmã? Deus que abençoe a irmã, viu?
5: Então, irmã, eu tava aqui escutando a rádio, né, sobre os tempos antigos, né, o pessoal colocava água no... escutava uma oração, botava água, que a irmã falando de chinelo virado, esse negócio de botar água em cima de rádio, vai ter uma oração, botar um pouco de água. Isso é... não pela água, né? A cura, assim, a libertação vem através da fé. Não pelo objeto que nós colocamos ali, né? Isso é coisa dos antigos aí. Ah, eu também sou novo convertido, mas eu creio que Deus vai me libertar de muitas coisas ainda que eu preciso, né? Entendeu? Mas que acho que é um ato de fé isso aí. Tudo vem pela fé. Não pelo objeto que coloca em cima do rádio. Mas Deus em primeiro lugar, e Ele é fiel. Eu sou novo convertido e Deus tem feito grandes coisas na minha vida, tá? Deus abençoe aí. Forte abraço para vocês.
6: Paz, Senhor, irmã Débora, aqui quem fala é a irmã Lena, aqui de Petrolina, Pernambuco, sobre a enquete de hoje, né? No Circo de Oração, na parte da manhã, falava sobre isso, as velhas práticas, né? E tem muitos assim, mesmo na casa do Senhor, só sai se benzer a casa toda, né? Consagrando água, entra a outros lugares que tem esses costumes, e isso não agrada a Deus. Só basta o nome de Jesus para resolver tudo. Eu agradeço a oportunidade em nome de Jesus, minha amada.
0: Para nossa irmã aí, o nome do Senhor é suficiente, né? Só o nome de Jesus é suficiente, gente? Ou não? É bom a gente pensar, né? Aqui no meu canal do YouTube, Débora Miranda Oficial, tem a Rosilene Gomes escrevendo assim: a Bíblia não dá respaldo nenhum para esse tipo de procedimento. E se torna contra a vontade de Deus. Ela é de lá do estado do Paraná. Obrigada, irmã Rosilene, que Deus te abençoe. A Lucy Cleide Ribeiro disse: vixe, eu tenho um envelope de livramento na porta de casa e no porta-luvas do carro. Bom, Genaro Rodrigues escreve: objeto é criado pelo homem, Jesus é o criador do homem, porém objeto não tem poder. Deixa eu ver mais aqui quem que está fazendo. Glória a Deus. A outra está pedindo orações. Outro está dizendo: eu não aceito esses objetos em casa, estou anulando a fé que tenho em Jesus. Jesus é suficiente para mim. Que lindo. Que Deus te abençoe, que Deus possa renovar a sua fé. Também temos aqui a participação: Mezuzá é um símbolo da Bíblia? Eu não me lembro desta palavra, irmã Augusta. Mezuzá, vocês conhecem, gente? Conhece? Assessoria, vê essa palavra aí. Mezuzá é um símbolo da Bíblia. Eu nunca vi falar, mas a gente pode estudar aqui, tá? Deixa eu ver aqui. A Perionisa de Oliveira. Olha, a água orada não tem problema. O objeto é o amuleto, mas a água não. Segundo ela, né? Tá certo. É sua fé, né? Temos mais aqui. A Ruth Maria Clara Pereira, ela está escrevendo aqui no meu canal, Débora Miranda Oficial, assim: quando conhecemos a palavra de Deus, ela nos liberta de tudo, ela nos apoia, ela tem poder de libertar, de sarar, de curar, e também nos libertar dessas superstições que são rudimentos do mundo. Vamos ver, essa irmã está perguntando sobre mezuzá. Vamos então responder aqui se é um símbolo bíblico. Mezuzá ou mezuza é um pequeno estojo ou caixinha sagrada que contém um pergaminho com trechos da Torá. Na tradição judaica, ela é fixada no batente das portas como um mandamento para abençoar, proteger e lembrar a presença divina. Pode subir um pouquinho para eu poder ler aqui? A presença divina onde? Vamos lá, levanta aí para mim para eu poder ler. Bom, não conseguiram, né? Eu não sabia sobre esse mezuzá aí, não. Não sabia, não. Mas tá bom. Vamos deixar aí para a pessoa praticamente procurar na internet e estudar sobre isso, né? Eu não conheço, não tive conhecimento sobre. Mas a gente vai prosseguindo, atendendo vocês que estão aí mandando as suas mensagens e respostas. Queremos agradecer a vocês que estão tentando até ligar, não conseguem, mas o nosso WhatsApp está livre, né, para você mandar aí a mensagem. 11 982 92 3392. A gente não atende este número, apenas recebemos textos e áudios, tá certo? Nós temos aqui uma ilustração que eu gostaria de passar para vocês. A árvore que não caiu. Imagine uma grande tempestade atingindo uma cidade. Ventos fortes, chuva pesada, trovões que fazem tremer as janelas. No dia seguinte, quando o sol finalmente aparece, as pessoas saem para ver os estragos que aquela tempestade causou. E aquelas pessoas encontram telhados arrancados, placas caídas, muros quebrados e, no meio de tudo isso, uma cena chama a atenção. Uma árvore enorme, de tronco grosso, estava caída no chão. Mas ao lado dela, uma árvore menorzinha, aparentemente mais frágil, ela continuava de pé, a árvore intacta. As pessoas curiosas se aproximavam para entender o que havia acontecido. E então percebem algo surpreendente. A árvore grande, aquela enorme, frondosa, tinha raízes curtas, superficiais. Ela era bonita por fora, mas fraquinha por dentro. Já a árvore pequena, porém, tinha raízes profundas, agarradas firmemente à terra. E ela não era a maior, nem a mais impressionante, não era frondosa, mas era mais bem enraizada. E é por isso que ela permaneceu presa ao solo. Assim também é com a nossa vida espiritual. Não importa se somos fortes, experientes, novos na fé, jovens ou maduras, o que nos mantém de pé não é o tamanho da nossa força, mas onde nossas raízes estão firmadas. E hoje Deus quer nos levar a olhar para dentro, para aquilo que ninguém pode ver, o nosso coração, as raízes da nossa alma. Porque quando nossas raízes estão na rocha, que é Cristo, podemos enfrentar qualquer tempestade e ela vai continuar de pé. Na eternidade, canta Ângela Gonçalves, mais um lançamento. MC Music, ouça a mensagem deste louvor. É para você, é pro seu coração. Deus está falando. Abra os seus ouvidos espirituais.

0: Louvado seja o nome do Senhor, Tu és santo, meu Deus, e nós estamos aqui para glorificar o Teu nome e edificar vidas através desta programação. Vamos agora ao quadro de hoje, respondendo a nossa pergunta: como podemos saber se uma prática é um ato de fé verdadeira, uma superstição, por exemplo, ungir água, se auto-ungir, colocar objetos consagrados em casa? Vamos ver o que Deus pensa sobre isso.
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0: A nossa pergunta de hoje traz-nos uma reflexão mais profunda, né, e equilibrada sobre este tema: superstições no meio evangélico, uso de objetos para, entre aspas, consagrar e guardar e proteger, entre aspas, né? Será que seria um ato de fé verdadeira ou uma superstição, ou uso de amuletagem para se autoproteger? Alguns exemplos de práticas que podem se tornar superstição no meio evangélico, dependendo, né, da forma como são entendidas e praticadas. Acreditar que uma água em um copo ou numa garrafa tem poder em si mesma para curar ou proteger. Pensar que um óleo ungido possui poder espiritual próprio, independentemente da ação de Deus. Carregar um lenço, uma rosa, um chaveiro, uma pedra, outro objeto consagrado como amuleto de proteção. Crer que deixar a Bíblia aberta em determinado salmo protege a casa automaticamente. Achar que repetir uma oração um número específico de vezes, orar 7 vezes isso, orar 15 vezes aquilo, garante uma resposta de Deus. Considerar que certos objetos ou símbolos dentro de casa afastam demônios por si mesmos. Ter medo de que algo ruim aconteça porque esqueceu de usar um objeto abençoado, entre aspas. Acreditar que uma campanha de oração só terá efeito se for realizada exatamente em determinado número de dias ou horários. Tratar a oferta ou o dízimo como troca automática que obriga Deus a conceder bênçãos. Eu dei, Deus vai ter que dar. Crer que local específico, uma cadeira, um púlpito ou uma peça de roupa de um líder possui poder espiritual especial. Bom, a diferença principal está em onde a confiança é colocada. Pela Bíblia, a confiança está em Deus. E na superstição, a confiança está sendo transferida para um objeto, um ritual, uma fórmula, um ato humano, como se eles tivessem poder próprio. Agora, uma pergunta que pode ajudar a você a discernir é: eu estou confiando em Deus ou estou confiando nesta água, neste objeto, neste ritual, nesta prática para obter bênção, livramento ou proteção? Você está confiando em Deus ou no objeto, ou nesta prática? Se a segurança espiritual depende do objeto ou do ritual e não da confiança em Deus, há um forte indício de superstição. Então, como distinguir a confiança em Deus da confiança em objetos? Uma irmã estava dizendo na sua participação: porque andamos por fé e não pelo que vemos. O que é fé? É você crer naquilo que ainda não aconteceu. É você crer naquilo que ainda não viu. Não ouviu, mas você tem certeza que vai acontecer. Isso é fé. É você plantar uma semente de abacaxi e dizer: vai nascer melancia. Um exemplo. Porque andamos por fé e não pelo que vemos. 2 Coríntios 5:7 é o que diz o Senhor. O que é fé? Como eu disse, a fé bíblica é confiar em Deus, em seu caráter, em sua palavra, em suas promessas, mesmo quando não vemos a resposta imediatamente. A fé verdadeira está apoiada em Deus, na sua palavra. Não está apoiada em objetos, em pessoas, em fórmulas, em rituais, em lugares. A fé verdadeira diz: eu confio em Deus. E superstição é você dar poder espiritual a algo que Deus não determinou que tivesse esse poder. É acreditar que um objeto protege, um envelope vai proteger você de um assalto, de um problema com o carro ou um acidente automobilístico. Superstição é acreditar que uma fórmula produz milagres, é uma ação específica que obriga Deus a agir. A superstição substitui a fé em Deus pela confiança em coisas, em pessoas. Enquanto a fé olha para Deus, a superstição olha para o instrumento. Bom, um dos melhores exemplos está na Arca de Deus, a Arca da Aliança. A Arca, naquela época, no Antigo Testamento, representava Deus, a presença de Deus. Mas em determinado momento, os israelitas passaram a confiar na Arca, em vez de confiar no Senhor. O que aconteceu? Leia em 1 Samuel 4, a partir do versículo 3. Eles disseram, vamos trazer a Arca da Aliança do Senhor. Por quê? Porque eles pensavam que se a Arca estivesse com eles, eles venceriam. Mas eles perderam a batalha. Por quê? Porque Deus não havia abandonado o seu povo. É ele quem estava, não a Arca em si. O povo é que havia trocado a confiança em Deus, nele, pela confiança numa arca sagrada, num objeto sagrado. Mas a arca era importante. Mas quem dava a vitória era Deus, não a arca em si. Vamos para o caso da serpente de bronze no deserto. Capítulo 21 de Números, versículos 4 ao 9. Deus mandou Moisés levantar uma serpente no deserto. Quem olhasse para ela seria curado. Então a serpente foi usada por Deus para um propósito específico naquela época, naquele tempo. Mas séculos depois aconteceu algo grave. Segundo a Reis, capítulo 18, versículo 4. O povo começou a adorar a serpente. Vejam. Então o rei Ezequias destruiu a serpente. E aquilo que Deus havia usado, ele havia dado, ele havia usado, tornou-se um objeto de idolatria. O povo tem a tendência a idolatrar. Nós, seres humanos, temos tendência a idolatrar, adorar algo, venerar algo. Pegar algo para dizer, é através disso que eu posso isso ou aquilo. Uma coisa é Deus ter usado algo, mas mesmo assim não deve receber nossa confiança. Por exemplo, Deus usou objetos? Sim, ele usou. A Bíblia mostra Deus usando objetos em diversas ocasiões. Preste atenção. Ele usou o cajado de Moisés para abrir o mar, o manto de Elias, os lenços de Paulo, o azeite em algumas unções. Mas preste atenção, há uma diferença importante. O poder não estava no objeto. O poder sempre estava em Deus. O objeto era apenas um instrumento. Agora, quando a sua fé se transforma em uma superstição? De que maneira? Quando? Uma prática se torna superstição e amuletagem quando o objeto recebe a confiança, a sua fé, que pertence somente a Deus. Por exemplo, eu estou protegido porque eu tenho este envelope na porta da minha casa. Em vez de estou protegido porque Deus cuida de mim, aí você pensa, estou protegido porque tenho este envelope, porque tenho este objeto e tenho esta água. Então, o objeto recebe a confiança que pertence somente a Deus. Então, a sua fé se transformou em uma superstição. Também a fé se transforma em superstição quando o ritual que você faz se torna mais importante que a obediência. Os fariseus praticavam muitos rituais. Aí Jesus os repreendeu dizendo, este povo me honra com os lábios, mas o coração deles está longe de mim. Mateus 15, 8. O ser humano tem tendência a acreditar em fórmulas espirituais mágicas. O povo está imediatista. O povo quer naquele momento. O povo quer já, agora. Por exemplo, eu vou orar exatamente determinado número de vezes. Eu vou orar 7 vezes o Salmo 91 antes de dormir. Eu tenho que orar 7 vezes o Salmo 23 antes de dormir. Isso é uma tradição, é uma superstição. Aí eu vou fazer campanha como se fosse garantia automática. Né? Eu não vou fazer essa campanha e no final dela eu vou receber a vitória. Se você tiver fé no Senhor, você recebe. Agora, fé na campanha, aí é uma superstição. Pensar que certas palavras possuem poder mágico. Tem gente usando o nome do Senhor em vão. por qualquer coisa. O sangue de Jesus tem poder. Isso é perigoso. O sangue de Jesus tem poder. Ele tem que ser clamado no momento de dificuldade extrema, no momento de perigo, no momento em que você está sendo assaltada pelo inimigo. Não por qualquer coisa. Deus não trabalha por magia. Deus não trabalha como você quer, como

Não existe ensino bíblico dizendo que a água ungida possui poder próprio. Então nós estamos fazendo menção à água benta, só mudou o nome, não é? Se alguém usa água em momento de oração, entendendo que Deus é quem opera, não há problema, mas se você põe aquela água como ungida sobre alguma coisa, você está dizendo, eu creio que esta água pode, com seu poder próprio, fazer o milagre. A confiança deve estar em Deus. O problema surge quando a pessoa acredita que a água possui poder em si mesma. A confiança deve estar em Deus e não na água, entre aspas, ungida. Ah, mas irmã Débora, tem o azeite. O azeite aparece muitas vezes na Bíblia. E ele simboliza consagração, separação para Deus e ação do Espírito de Deus, o Espírito Santo. Mas o azeite não é um amuleto. No livro de Tiago, capítulo 5, versículo 14, ensina a unção aos enfermos. Mas quem cura é Deus. Vocês estão entendendo? Não o azeite. E aqueles objetos consagrados dentro de casa, irmã Débora? Bíblias abertas, o quadro com versículos, objetos, entre aspas, consagrados, caixinha de promessa. Muitas pessoas acreditam e colocam a fé nisso. Não há problema se servirem para lembrar a palavra de Deus, a Bíblia aberta. Mas se você crê que o Salmo 91 aberto naquela passagem, naquele lugar, vai te proteger, é uma superstição. Nós temos que confiar em Deus, que é Ele quem protege, é Ele quem envia os seus anjos. Não é por uma Bíblia aberta que o anjo vai ser enviado, mas é pela sua intimidade, pela sua fé em Deus, seu relacionamento com Ele. Então a pessoa vive de qualquer maneira. Você vai colocar lá a Bíblia aberta na casa. Vai ter a proteção de Deus? Pense. O problema é acreditar que esses objetos possuem poder próprio. Quem protege a casa é Deus. Não é um objeto. Mas o que realmente então protege o crente? A Bíblia ensina que nossa proteção vem de Deus. Não de um objeto, de uma Bíblia aberta. De uma unção com óleo. O Senhor é meu pastor e nada me faltará. Salmos 23, versículo 1. O que realmente protege o crente? A palavra. Não a Bíblia aberta, mas ela guardada em seu coração. Salmos capítulo 119, versículo 11. Guardei a tua palavra no meu coração. O que realmente protege o crente? A oração com fé. Com firme propósito. Orai sem cessar. 1 Tessalonicenses 5,17. O que realmente protege o crente? A armadura de Deus. Mas a armadura não é feita de objetos físicos. A armadura é composta de verdade. A armadura de Deus é composta de justiça, de fé, salvação e palavra de Deus. Então, como identificar uma superstição? Faça essas perguntas. O que eu estou trazendo para a minha casa, o que eu estou fazendo, tem base bíblica? Tem base clara na palavra de Deus? Segunda pergunta. Eu estou confiando em Deus ou no objeto que eu estou pegando e levando para a minha casa ou colocando no meu carro? Se eu perder esse envelope, se eu perder esse objeto, eu vou continuar confiando em Deus? Mais uma pergunta. Estou buscando intimidade com Deus ou apenas um ritual para ser abençoada ou abençoado? Essa prática que estou fazendo, colando o envelope, fazendo chá de envelope, pasmem, isso já aconteceu. Colocando a fé num objeto. Essa prática glorifica a Deus ou exalta o objeto? A fé verdadeira aponta para Deus. A superstição aponta para o objeto. A fé diz, Deus pode me guardar. A superstição diz, este objeto vai me proteger, esta água vai me curar. A fé depende do Senhor. A superstição depende de instrumentos e objetos. O verdadeiro cristão maduro aprende que Deus pode usar objetos, pessoas e circunstâncias, mas jamais vai transferir a sua confiança para esses objetos. A nossa segurança não está numa água, num azeite, lenço, corrente ou qualquer outro elemento material. Nossa segurança está em Cristo. Uns confiam em carros.

outros em cavalos, mas nós faremos menção do nome do Senhor dos Exércitos. Salmos, capítulo 20, versículo 17. Qual a diferença entre a sua fé e a superstição? Em quem ou no que você tem depositado sua confiança hoje? Tudo o que tira a confiança de Deus e a transfere para objetos, fórmulas ou rituais, deixa de ser fé. A fé não é visível, a fé não é apalpável como um objeto. A fé é invisível, mas você crê que vai acontecer. A fé se aproxima, o aproxima de Deus. Veja que a superstição condena, a fé salva. Aleluia. Então vejam que o amuleto traz você longe de Deus e a fé lhe traz para perto. Podemos meditar muito mais numa outra oportunidade, mas eu sei o que é bastante, eu sei que já é suficiente para você entender que a fé não lhe aproxima de Deus, ela lhe distancia de Deus e a fé lhe aproxima do Senhor. O objeto nada pode fazer, ele é perecível. Se você jogar uma chama de fogo no azeite, vai ser consumido. A água vai ser secada. O objeto vai ser destruído pelo fogo. Mas a nossa fé, nada poderá destruí-la, porque ela está depositada em Deus. Que Deus os abençoe em Cristo Jesus. Senhor nosso Deus, encerramos esta programação debaixo da Tua palavra. Debaixo, Senhor, da confiança que temos em Ti. Senhor nosso Deus, que esta palavra, Senhor, genuína, pura, ela venha trazer, meu Deus, resultados de fé nesta vida, de conhecimento. Porque muitas vezes nós erramos porque nós não realmente meditamos, examinamos a Tua palavra. Senhor, muda esta mente, que ainda não conseguiu entender o que realmente foi explicado pela Tua palavra, pelas Tuas santas escrituras. Mas o Senhor pode reverter esta mente, este coração, naquilo que crê, que realmente nada pode fazer. Senhor, meu Deus, esteja conosco neste dia, nos guardando e nos protegendo. Porque sim, Senhor, o Senhor nos protege, o envio dos Teus anjos nos protege, e a confiança e a proteção vem de Ti, Senhor. Muito obrigada por esta palavra, por esta programação. Eu Te louvo e Te agradeço por tudo que Tu és. Graças Te damos. Amém e amém, Senhor Jesus. E assim nós vamos encerrando mais uma audição do seu programa Mensagens Cantadas. Se despede, sua irmã em Cristo, Débora Miranda, e também pastor Lorival de Almeida. Obrigada a todos vocês que nos acompanharam. Não desligue o seu rádio, pois vem aí o projeto Eu e Mais Um para você que é discipulador e você que está iniciando a sua caminhada na fé cristã. Você que é novo convertido, não desligue o seu rádio. Aí vem o projeto Eu e Mais Um. Fiquem na paz do Senhor Jesus e até amanhã, se Deus quiser.

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1: 14 horas.
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4: Hoje estamos aqui com mais uma audição do seu programa Espaço Eu e Mais Um. Estamos falando nestas edições passadas sobre a mordomia cristã. O que é ser mordomo? É ser administrador de algo de que não pertence a nós. Então, nós somos administradores de Deus aqui na Terra. Nós cuidamos daquilo que Ele tem nos dado. E temos de cuidar com muita sabedoria, com muita diligência, porque tudo isso não pertence a nós. Hoje eu queria falar sobre mordomia na parte financeira, na parte das finanças. A gente falou sobre a parábola dos talentos na última programação. E para dar aqui um exemplo, eu posso dizer que o emprego dos nossos dons pessoais estão a serviço de Deus. Mas, no entanto, como o texto usa o elemento de valor monetário, nós podemos utilizá-lo também como ponto de partida para a mordomia das finanças. Ou seja, esse versículo que nós lemos logo no início dos nossos estudos diz assim: bem-aventurado aquele que o serve a quem o Senhor, quando vier achar, fazendo assim. Em verdade vos digo que sobre todos os bens o pará. É isso que eu estou falando. Se nós já usamos este termo, né, bens, nós temos então, a partir desta premissa, começar a falar sobre como usar também o nosso dinheiro de maneira sábia, uma mordomia cristã. No entanto, como eu li este versículo, os nossos recursos financeiros também devem ser administrados sob o olhar de que eles também pertencem a Deus. Mateus capítulo 6, versículo 33, diz assim: não vos inquieteis, ou seja, não fiquem ansiosos, porque o dia de amanhã cuidará de si mesmo, basta cada dia o seu mal. Vocês estão vendo que esse versículo parece assim até incoerente, né? Mas isso significa, este versículo está dizendo que a nossa vida como crente deve ter como propósito buscar o reino de Deus e partilhar, ou seja, compartilhar os seus valores onde quer que estejamos, no trabalho, na faculdade, no ônibus, em casa, na igreja, em nossos relacionamentos pessoais. Tudo deve ser com o propósito de buscar o reino de Deus. E como resultado diz, todas estas coisas, né, os recursos, por exemplo, nos serão acrescentadas. Agora, tudo quanto nós ganhamos vem do Senhor, né? Este ganho deve ser reaplicado na obra de Deus e na nossa subsistência pessoal, para o nosso viver, né? Para a gente viver, para que investamos no seu reino de modo que todas essas coisas nos sejam acrescentadas e assim por diante. Então eu digo que é um círculo que nunca termina. Então, a partir da perspectiva da Bíblia Sagrada, você vai evitar aplicar o seu dinheiro em coisas supérfluas. Você vai ponderar mais realisticamente sobre o que lhe é útil. Será que isso é necessário comprar? Ou é um desejo apenas, né? O que é útil para você comprar como um bem para a sua família? E tudo quanto você fizer, tem que glorificar, com certeza, o nome do Senhor. Vejam que você pode estar assim até perplexo, dizendo, puxa, eu não sabia que tudo que eu tenho pertence a Deus, até o meu dinheiro, então eu não posso usar de qualquer maneira. Não, tudo vem de Deus, tudo é para Ele, tudo é por Ele, diz a palavra do Senhor. Então, o nosso tempo, os nossos dons, o nosso dinheiro, enfim, tudo pertence a Deus e tem que ser bem cuidado, porque foi Ele quem nos deu. E nós apenas somos mordomos, cuidadores daquilo que o Senhor tem nos dado. Eu creio que essa visão, na perspectiva do reino de Deus, vai contribuir também com voluntariedade para a obra de Deus. Ou seja, nós temos que servir ao próximo, servir à igreja de maneira voluntária, com amor, com zelo, não esperando ganhar nada em volta. Então, nós vemos que, assim, numa perspectiva humana, isso é uma coisa sem noção, né? Como assim? Tudo tem que ser para Deus, tudo. Mas se nós começarmos a entender a palavra de Deus, que foi Ele quem nos criou, foi Ele quem nos deu o tempo, foi Ele quem nos permitiu o trabalho, Ele que nos deu saúde, então é tudo dEle. Então nós dedicamos toda a nossa vida para engrandecer, louvar e adorar o nome do Senhor. Vamos falar muito mais profundamente nas próximas edições sobre a mordomia cristã. E hoje nós estamos falando sobre as finanças. Vamos continuar falando ainda no próximo programa. Se tem dúvidas, será que foi bem clara? Ou você ficou aí pensando em algo que não entendeu muito bem? Você pode mandar a sua dúvida aqui para o nosso WhatsApp 11 98292-3392. Fiquem na paz do Senhor. Se despede Débora Miranda e até a próxima programação.
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0: 14 horas e 8 minutos.
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Deus abençoe ouvintes do programa Voz da Libertação, que a paz do Senhor Jesus esteja no seu coração. Eu sou o seu irmão em Cristo, o pastor Cláudio Santos. Agora são 14 horas e 10 minutos. Nós estamos nesta segunda-feira, dia 8 de junho de 2026. Eu estou com vocês nesta tarde abençoada, onde vamos levar a programação da Igreja Pentecostal Deus é Amor. E hoje é segunda-feira de bênção. Estávamos aí acompanhando o espaço, eu e mais um. Tivemos também a sintonia da companhia da nossa irmã Débora Miranda no programa Mensagens Cantada, e nós vamos juntos com vocês levando esta programação até no horário das 15 horas, quando às 15 horas entra o programa Espaço Família Cristã, diretamente lá de São Paulo, sede mundial. É uma alegria muito grande poder participar dentro desta programação, onde nós vamos levando a mensagem de Jesus, a palavra de Deus revelada, a palavra de Deus abençoada, uma tarde de bênção, uma tarde de informação, uma tarde de nós estarmos na presença do Senhor, uma tarde de nós estarmos falando do amor de Deus. Música.

0: Senhor Jesus quatro pessoas, que essas quatro pessoas te dá de vez em quando e quase sempre, vou dizer assim, que o Espírito Santo me passou, que você sente uma cólica forte nos rins, cólica renal nos rins. Quatro pessoas que tem hora que você não sabe o que fazer, mas Jesus Cristo coloca as mãos e te cura. Onde estão essas quatro pessoas? A irmã é uma pessoa. A irmã aqui é a segunda. Faltam duas. O irmão. Em nome de Jesus. Falta isso, irmão. Receba. Receba o milagre de Deus. Aquele irmão ali, vem aqui. Vem cá, o senhor. Vem aqui, o senhor. Vem aqui, o senhor. Olha como Deus faz. Inclusive, irmão, olha para mim. Qual o seu nome, irmão?
1: Paulo.
0: Irmão Paulo. Inclusive, me diz o Senhor, que teve uma dor tão forte no seu rim, que você falou, Deus, para que viver assim? Eu não suporto. Foi ou não foi?
1: Foi.
0: Foi ou não foi?
1: Muito forte.
0: O Senhor crê que Jesus fez a obra? O Senhor crê nisso?
1: Creio.
0: Eu quero que o Senhor aperte a região onde o Senhor sentir as dores assim nos seus rins. Aperte. Doía tudo aí, irmão?
1: Sim.
0: Quanto tempo o senhor sentia isso?
1: Mais tempo.
0: E agora?
1: Mais de 2 anos que eu sinto.
0: E agora?
1: Não estou sentindo nada.
0: Jesus curou o senhor?
1: Sim.
0: Quem acredita que o Espírito Santo tocou na vida do irmão Paulo aqui agora para fazer um milagre? Porque ele faz milagre! E você está sendo contagiado pelo poder de Deus. Eu senti o fogo do céu descer aqui sobre a nossa vida. Aleluia, sobre a nossa casa, a nossa família. Em nome de Jesus. O senhor mora aqui em Ribeirão Preto, irmão Paulo?
1: Sim.
0: Qual bairro?
1: É Ribeirão Verde.
0: Deus te abençoe, povo de Ribeirão Verde. Pode bater palma. Pode dar glória a Deus. Tem bênção aqui. Tem uma pessoa aqui que me diz o Espírito Santo que você sentia um caroço. E esse caroço que você sentia, me diz o Espírito de Deus, estava bem aqui embaixo do seu abdômen, né, da sua barriga. E Jesus Cristo quer curar você. Cadê essa pessoa revelada? Vem aqui, irmã. Eu vou orar pelo irmão também pela fé. Vem aqui. Isso vem te incomodando muito. Vem cá. Qual o seu nome, irmã?
2: Alessandra.
0: É desse jeito que a irmã sente?
2: Sim.
0: Te incomoda, irmã? Crê no milagre?
2: Creio.
0: Então fecha os olhos. Jesus, põe tuas mãos agora na vida dela. Eu repreendo com essa igreja. Levanta a mão para cá, igreja. Tem unção de Deus na tua vida também. Essa igreja tem a unção de Deus. Enfermidade, saia pelo sangue de Jesus. Diga amém. Quem crê que a irmã Alessandra está curada, diga glória a Deus. Olha aqui, irmã Alessandra, para mim. Olha aqui. Em nome de Jesus, eu senti descer fogo do céu aqui. Eu senti. Isso é um mistério de Deus. A irmã sentiu esse poder, irmã? Procura o problema, então. Procura, aperte. Em nome de Jesus, há um milagre de Deus aqui. Olha aqui para mim, vem aqui. Irmã Alessandra, vem aqui. O que aconteceu?
2: Eu não estou sentindo mais.
0: Sumiu.
2: Glória a Deus.
0: A senhora sentia esse caroço, esse mal?
2: Sentia.
0: E agora?
2: Não estou sentindo.
0: Quem te curou?
2: Jesus.
0: Você tem muita fé, irmã Alessandra. Cadê o glória a Deus de Ribeirão Preto? Mais alegre as palmas para Jesus. Jesus está curando. A senhora mora aqui, irmã Alessandra? Vem aqui falar comigo. A senhora mora aqui mesmo?
2: Eu moro no Dutra.
0: Deus te abençoe, irmã. Grande a sua fé. Pode dar glória a Deus, igreja. Jesus está fazendo um milagre. Quem acredita no milagre de Deus? Quem acredita? Qual o seu nome, irmã?
3: Raquel.
0: Irmã Raquel. Irmã não conseguiu dormir direito.
3: Não.
0: Está chorando, irmã? Por quê?
3: Está doendo muito.
0: Dói demais. A senhora não consegue nem levantar o braço? Não consegue? Olha aqui, irmã Raquel. Ela não consegue nem levantar o braço. Quem crê que Jesus cura ela? Ela está chorando de dor. Dá para você entender isso? Fecha os olhos, irmã Raquel. Jesus, põe tuas mãos. Há poder no sangue de Jesus.
4: toda esta enfermidade no braço dela. Nós repreendemos, eu repreendo, a igreja repreende, eu repreendo, sai a enfermidade, sai toda dor, seja curada, irmã, em nome de Jesus. Sai, amém. Levanta o braço, abaixa o braço. Levanta o braço, abaixa o braço, levanta mais uma vez, e a igreja não dá glória a Deus, porque, meu Deus, é milagre que Jesus faz. Receba da parte de Deus. Olha para mim, irmã Raquel, desceu o fogo do céu.
3: Amém.
4: Só não conseguiu levantar o braço assim, não?
3: Não.
4: Não? É como que a irmã levantou agora, é milagre?
3: É.
4: Foi embora o mal?
3: Foi.
4: Sumiu a dor? Levanta mais uma vez o seu braço. Ela não consegue nem falar, porque, aleluia, a cura, o milagre é de Deus. Receba, confirma. A senhora mora onde aqui em Ribeirão Preto?
3: Na Vila Virgínia.
4: Vila Virgínia, Deus te abençoe. Olha o milagre de... Quem dá glória a Deus? Porque Jesus está aqui, igreja. É o nome de Jesus glorificado.
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14 horas e 23 minutos, é o programa Voz da Libertação. Você ouviu aí uma série de testemunhos, milagres, bênçãos que Deus tem operado quando a igreja ora, o povo de Deus clama, e quando o povo ora, o céu se abre e Deus envia a sua presença, Deus envia a sua glória, a sua unção. E hoje, segunda-feira, daqui a pouco já, o presbítero Silvano vai estar no Santo Altar pregando a palavra de Deus nesta tarde de segunda-feira, e à noite, este que vos fala, eu vou estar com os irmãos trazendo a palavra de Deus. Seu irmão em Cristo, Cláudio Santos, vamos estar juntos nesta noite de segunda-feira. Hoje é dia 8 de junho de 2026. Vamos estar juntos nesta noite de hoje, trazendo a palavra de Deus e orando em favor de todos os nossos queridos e amados ouvintes e todo o povo que aqui comparecer. E é verdade que o tempo está bem estranho, né? Está frio, está um tempo bem fresco, mas dá para você vir, dá para você participar, porque você é um crente abençoado por Deus, um cristão de fé, e Deus vai honrar você, a sua casa e também a sua família. Logo mais, no horário das 19 horas, hoje, segunda-feira, dia 8 de junho de 2026.

Amados ouvintes do programa Voz da Libertação, lembrando que nós teremos amanhã é terça-feira, culto, campanha Deus Resolve Tudo, prossegue de manhã cedo, nosso querido irmão cooperador Dinael Matos. E lembrando que ao meio-dia, presbítero Elivan, e à tarde, às 14h, nosso querido pastor Sandro, pregando a palavra de Deus e orando em nosso favor. Ele que virá da cidade de Sertãozinho e vai orar em nosso favor. No horário das 19h, presença aí do nosso irmão, cooperador Lucindo, juntamente com a sua esposa, a nossa irmã Domingas, eles que vão estar aqui para trazer uma palavra de Deus e orar em nosso favor no horário das 19h. Então, você que está me ouvindo em casa, na sua família, a nossa igreja Deus e Amor aqui em Ribeirão Preto, Avenida Rua Saldanha Marinho, melhor dizendo, número 740, e temos o estacionamento na Rua Florencio de Abreu, número 124. Você comparece e recebe as bênçãos de Deus, nosso Pai.

0: cessou.
1: O milagre não cessou, amados ouvintes, e falando nisso, estamos na reta final desta poderosa campanha de quarta-feira, O Milagre Não Cessou. Lembrando toda a amada audiência que nesta quarta-feira já está chegando, quarta-feira, dia 10 de junho, atenção Ribeirão Preto, atenção povo de Deus, todos que estão nos ouvindo agora, você em sua casa, você na sua loja, no seu comércio, onde quer que você esteja, ou no seu veículo, nós estaremos juntos nesta quarta-feira, dia 10 de junho, no horário das 9 horas da manhã, pregando a palavra de Deus, ao meio-dia, presença do nosso irmão governador Josias, à tarde, presença do pastor Josimar Lima, e à noite, nesta quarta-feira, estarei com os irmãos também, trazendo a palavra de Deus. Então, presta atenção, você que está me ouvindo agora, você que está acompanhando esta programação, venham receber a bênção de Deus, o milagre de Jesus, a cura, a libertação, a transformação. Você que está vivendo, talvez, algo difícil, que você precisa que Deus venha colocar as mãos, que Deus possa abençoar a sua família, a sua casa. Talvez você está aí precisando de um grande resultado, e esse resultado você precisa receber através da fé. Então a Igreja Deus de Amor está aqui na Rua Saldanha Marinho, número 740, e também na esquina com a Florêncio de Abreu, 124.

0: nesta quarta-feira, dia 10 de junho, no horário das 9, meio-dia, 2 da tarde e às 7 horas da noite. Você não ficará somente nos ouvindo, você vai se esforçar para estar conosco e alcançar de Deus o melhor, alcançar de Deus a vitória que Deus tem para a sua vida. Nesta quarta-feira, quero fazer uma oração especial em favor de todos que estiverem precisando de uma resposta urgente, ou talvez de uma causa impossível que você está passando, que você está enfrentando. Deus quer te ajudar, Deus quer enviar os seus anjos, Deus quer derramar a unção sobre a sua vida e também sobre a sua casa. Nesta quarta-feira, dia 10 de junho, eu quero, em nome de Jesus, tirar um tempo para nós fazermos aquela oração. Vamos pregar a palavra de Deus, que é primordial, a palavra de Deus pregada, anunciada do Senhor para as nossas vidas. Em seguida, eu quero fazer aquela oração, uma oração proposital, uma oração de propósito, uma oração onde vamos clamar a Deus por algo que esteja impossível em nossas vidas. Nós vamos ouvir a nossa irmã Célia, que tinha nódulos no seio, ela sentia dores e isso lhe incomodava, mas quando ela chegou na campanha do Milagre Não Cessou, Deus abriu os céus e abençoou a vida dela. Vamos ouvir para que você tenha a sua fé avivada.
1: E me diz o Espírito de Deus que essa irmã, você sentiu a cura agora. Você procurou o nódulo no seio e não achou, porque Jesus te curou. É uma irmã que você procurou e não achou. Doía, ardia. A irmã sentia que ardia a região do seio. Não se envergonhe. Levanta a mão para testemunhar o milagre de Deus. Onde está você? Onde está essa irmã revelada? Onde está essa irmã revelada por Deus? Você procurou. Vem aqui, irmã. Vem aqui. Em nome de Jesus. Vem aqui, em nome de Jesus. Aleluia. Vem cá, por gentileza. Olha para mim. Seu nome?
2: Zélia.
1: A senhora procurou?
2: Sim.
1: Cadê o problema? Olha aqui, como é que é?
2: A dor vinha aqui e tudo aqui.
1: Na região do seio.
2: Sim.
1: Cadê a dor?
2: Foi embora.
1: Jesus te curou.
2: Curou, em nome de Jesus.
1: Aqui na igreja Deus e Amor de Ribeirão Preto, Jesus curou a senhora.
2: Sim.
1: Quanto tempo a senhora sentia isso?
2: Ah, faz um tempinho.
1: A senhora chegou no médico?
2: Não, eu pensei, mas não fui.
1: Pensou em ir, mas não foi. Irmã Zélia, a irmã é uma mulher de muita fé. Recebe de Deus a confirmação da bênção. Está feliz do milagre?
2: Muito, muito, muito, muito.
1: Deus te abençoe, grande é a sua fé. Bate palma e dá glória. Olha o que Jesus faz. Isso é um milagre de Deus. Cadê uma pessoa aqui que você sente um barulho no ouvido? Inclusive, te incomoda esse barulho que você sente no ouvido. Só Jesus para ter misericórdia. E Jesus quer te curar. Quer colocar as mãos. Fica tac, tac, tac. Vem cá, irmã. Senhora, vem aqui. Eu vou orar por todos vocês. Olha para mim, irmã, olha para mim. Qual o seu nome?
3: Lindete.
1: Como?
3: Lindete.
1: Irmã Lindete. A irmã sente esse mal, esse barulho, é?
3: Fica incomodando. Parece que caiu água no ouvido, não sei.
1: Crê no livramento?
3: Criei.
1: Fecha os olhos. Jesus, põe tuas mãos. Você que está aqui com este mesmo problema e crê no milagre de Deus, coloca a mão no seu ouvido aí também. Que eu vou orar pela irmã Lindete aqui, ela vai ser curada. Porque o sangue de Jesus tem poder. Cai por terra tudo este mal, saia em nome de Jesus. Receba o milagre. Receba o milagre. Só. Amém. Olha aqui para mim. Procura o problema. Procura o problema. Só está procurando, irmã? O que aconteceu, irmã Lindete?
3: Não tem mais.
1: Cadê o problema?
3: Tava entupido, desentupiu.
1: Ela tá até dando risada. Oh, meu Deus, é Jesus que faz a obra. Tava entupido, irmã?
4: Tava, não tava,
1: e sumiu.
4: Eu não estava ouvindo nada desse lado.
1: Não ouvia nada?
4: Só desse.
1: Está ouvindo tudo?
4: Tô.
1: Jesus Cristo curou. A senhora mora onde aqui?
4: Eu moro lá, para lá no aeroporto.
1: Amém. Deus te abençoe. Olha, não estava ouvindo nada. Agora Jesus fez milagre. Se você crer, você vai alcançar também. Quem acredita nisso? Quem acredita da glória a Deus?
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benção, ouvintes. Olha o que Deus faz, hein? Milagres, curas, libertações. É nesta quarta-feira, ouvintes, dia 10, estamos anunciando, divulgando. Esses milagres têm acontecido porque um povo de fé tem comparecido. E esse povo de fé que comparece é um povo que realmente chega aqui na igreja Deus e Amor e clama a Deus pelo milagre, clama a Deus pelas bênçãos, clama a Deus para que Deus venha abrir os céus. E nesta quarta-feira, dia 10, eu quero orar em seu favor, clamar a Deus pela sua vida, pela sua família. Você que está me ouvindo agora, venha buscar a Deus, venha buscar ao Senhor, venha chamar pelo nome do Senhor. O Senhor quer que você venha clamar por Ele. Você não virá por causa do homem, você não virá por causa da circunstância, você não virá por causa daquilo que está te deixando, posso dizer, preocupado ao seu derredor. Não, você vai vir porque você crê que Deus, Ele é o único que pode te ajudar. É o único, inclusive, você que ainda não trouxe o seu formulário Deus do Impossível, você vai trazer nesta quarta-feira. Você tem aí até o final do mês para trazer o seu formulário e você vai receber de Deus a confirmação. Já no próximo mês, mês de julho, já estaremos entrando em uma nova campanha. Você que não entrou na campanha desde o começo do ano, o Deus do Impossível, dá tempo deste último mês de você fazer este propósito de campanha. E para o próximo mês de julho, querendo Deus, vamos estar ali iniciando o segundo semestre em uma nova campanha com o formulário e Deus estará nos ajudando. Inclusive, esse mês de junho, dia 26 de junho, será uma sexta-feira. A nossa irmã Isabel Ferreira vai estar conosco no horário das 19 horas. Então dá para você se organizar e vir também entregar esse formulário O Deus do Impossível nesta data, caso você já não tenha entregado, tá certo? Então veja, ouvintes, olha, é um mês abençoado, é um mês do aniversário da Igreja Pentecostal Deus de Amor, 64 anos, festividade de São Paulo, povo alegre, tudo preparado, onde qual Deus vai honrar de forma extraordinária. E nesta quarta-feira, dia 10, já vamos estar em propósito e oração por você. Então veja bem, agora quarta-feira, no horário das 9 da manhã, este que vos fala, pastor Cláudio, vou estar com os irmãos pregando a palavra de Deus. E ao meio-dia, nosso irmão cooperador Josias, à tarde, a presença do nosso querido pastor Josimar Lima, e à noite estarei voltando no altar para pregar a palavra de Deus e orar por todos os irmãos, tá certo? Olha, ouvintes, é nesta quarta-feira, dia 10 de junho, é a quarta-feira do seu milagre. Aguardamos a todos vocês.

Queridos e amados ouvintes, muito obrigado, carinho da sua sintonia, e vamos seguindo com esta programação toda especial, direto aqui dos estúdios da sede estadual de Ribeirão Preto. Estou neste momento, ouvintes, fazendo um convite para todos os nossos irmãos, queridos membros do Corpo e do Sangue de Cristo, os irmãos que congregam na sede estadual aqui das igrejas Pentecostal Deus e Amor. Atenção, porque neste final de semana, dia 13 e 14 de junho, nós teremos a Ceia do Senhor. Exatamente isso. Nós teremos a Ceia do Senhor no sábado, dia 13, no horário das 19 horas, e também no domingo, dia 14, no horário das 9 horas da manhã e às 2 horas da tarde. Quero lançar esse convite, este aviso a todos os nossos queridos irmãos membros, todos os nossos irmãos que participam da ceia, os pregadores, os evangelistas, os irmãos que fazem parte do hall de membros aqui da Igreja Deus e Amor, não podem ficar de fora da ceia do Senhor, porque como você vai fazer algo para Deus sem estar revestido? Como você vai fazer algo para a obra do Senhor se você não se revestir? Porém, é importante a sua presença nesse dia 13 ou 14. Você vai escolher um desses dias para estar conosco e receber do Senhor a ceia. A ceia que é do Senhor, que você vai participar aqui em nossa Igreja Deus de Amor. Lembrando a todos os irmãos e irmãs que vão para São Paulo, nós temos aí as caravanas que vão sair para a sede mundial na comemoração do aniversário da Igreja Deus e Amor, que não vai interferir. Por quê? Porque na segunda-feira nós vamos ministrar a ceia para os irmãos que foram para a sede mundial na comemoração do aniversário de 64 anos da Igreja Deus é Amor. Então você que não pôde vir, você fique tranquilo, você que vai para São Paulo apenas, né? Claro que os irmãos são fiéis, os irmãos vão entender o que eu estou dizendo. Nós vamos estender a nossa ceia para segunda-feira também, dia 15, porque muitos irmãos vão para São Paulo e não vão poder ceiar nesse dia. Mas os irmãos que estão aqui, que não vão para São Paulo, a ceia do Senhor será dia 13 e dia 14. Venham ceiar, venham participar do Corpo e o Sangue de Jesus.

A ceia do Senhor é para nos preparar. A ceia do Senhor é para nos aperfeiçoar diante de Deus. E é claro que se nós também fazer a nossa parte, nós vamos nos preparar, nós vamos estar na presença de Deus e não vamos deixar de participar da ceia do Senhor. Então, neste sábado, dia 13, e também nesse domingo, dia 14. Sábado, dia 13, no horário das 19 horas, domingo no horário das 9 horas da manhã e também no horário das 2 horas da tarde. Vamos estar celebrando a ceia do Senhor e você virá receber as bênçãos de Deus através da sua fé e da sua presença.

adorar a Deus, venham participar da ceia do Senhor nesta oportunidade. Você que está me ouvindo, e atenção, você que ainda não é batizado, você que ainda não participa da ceia devido à falta do seu batismo, ou você que está afastado do Evangelho, está sentindo no coração aquele desejo de ceiar, de se reconciliar com Deus, ou talvez você que está precisando de uma posição diante de Deus, procure-nos, venham nos procurar. Você pode nos procurar, falar comigo, falar com os presbíteros da igreja, com os diáconos, com os irmãos, que nós estaremos te ajudando através da fé. Será um dia especial, um dia maravilhoso nesta oportunidade do dia 13 e 14 de junho, a ceia do Senhor. Já estamos tendo aulas para o batismo também, que vai ser em setembro, dia 27, onde muitas pessoas também vão passar a ceiar. Olha que privilégio, esse ano de 2026, Deus está abençoando. Então está aí então esse convite especial para você vir ceiar e participar como servo de Deus em memória de Jesus Cristo, porque aquele que não participa

0: É o programa Voz da Libertação, são 14 horas e 54 minutos, daqui a pouquinho já vamos entrar no propósito da oração. Daqui a pouquinho já vamos orar em favor de todos que estão acompanhando esta programação. Fique conosco, porque Deus tem a bênção para você e a sua família. Eu quero chamar a sua preciosa atenção para ainda hoje, segunda-feira de bênção, segunda-feira de vitória, segunda-feira de nós buscarmos a presença de Deus. Hoje é segunda-feira e logo mais no horário das 19 horas teremos o nosso último culto e eu conto com a sua presença, todos os membros, obreiros, todos os participantes, para nós estarmos juntos, porque já estamos na semana da ceia, é a semana da ceia do Senhor e você é o nosso convidado a participar das maravilhas e das bênçãos de Deus, nosso Pai. Estamos aqui na rua Saldanha Marinho, 740, no centro da cidade de Ribeirão Preto. Tá certo, ouvintes? Que Deus abençoe a sua família. Agora são 14:55.
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0: Grande Deus, Pai querido, muito obrigado, Senhor, por esta oportunidade rica e maravilhosa que nós podemos estar, Senhor, em oração, em clamor, em súplica, para que o Senhor possa continuar, ó Deus, nos dando graça, força, perdoando os nossos pecados, derramando a sua unção e a sua presença. Continua conosco, Senhor. Livra-nos de todos os males. Livra-nos, ó Deus, de todas as situações que vem, Senhor Jesus, para nos colocar em prova.

prova, em dificuldades. Meu Deus, só o Senhor pode fazer maravilhas. Só o Senhor pode derramar chuva de bênção. Só o Senhor pode fazer, aleluia, com que esta pessoa venha ter a sua palavra revelada, a sua palavra, meu Deus, de poder permanecer na tua presença. Nós oramos, Jesus, nós clamamos a ti, pedimos a sua misericórdia, para que o Senhor venha derramar sobre cada um de nós a sua bênção, Senhor. Muito obrigado por esta programação, este ouvinte doente, cansado, oprimido, este ouvinte, meu Deus, angustiado, este ouvinte, meu Pai, que precisa do milagre. Realiza o teu milagre, realiza a tua obra. Eu te peço, Senhor, em nome de Jesus Cristo, que haja paz dentro desta casa, que haja paz dentro deste lar, que haja paz dentro desta família, que esta vida seja alcançada por ti, em nome de Jesus Cristo, pelo seu imenso poder. Amém e amém, Senhor Jesus. Glórias a Deus.

0: Muito obrigado, ouvintes, você que esteve conosco, sintonizado nesta programação. Vamos finalizando agora o nosso horário local e vamos agora para a sede mundial, na Central de Produção Internacional, Nacional e Internacional, a Voz da Libertação. Logo, logo voltaremos numa outra oportunidade com todos vocês, logo mais às 16 horas, com o pastor Josimar Lima, direto de Luiz Antônio, com a programação local aqui do Estadual de Ribeirão Preto. Deus abençoe a todos, fiquem com Deus. Vamos agora à identificação das emissoras.
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1: 15 horas e um minuto.
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2: Uma boa tarde a todos vocês que estão sintonizados agora em rede nacional pelas rádios Deus e Amor. Quem vos saúda em Cristo Jesus, seu irmão presbítero Nelson Santos, juntamente com nosso irmão Márcio, que está aqui na técnica nos apoiando. E estamos agora, nesses próximos 30 minutos, vamos falar da obra assistencial que a Igreja Pentecostal Deus e Amor realiza em todo o nosso país, que são realizados pela Fundação Reviver e Associação Reviver Help Deus e Amor. E obra essa que está sobre a liderança da nossa irmã Ereni Miranda.
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2: E está aí, e nós estamos aqui exatamente para falar um pouquinho mais de todo esse trabalho que a Igreja Pentecostal do Deus e Amor faz, né? Esse trabalho assistencial, esse trabalho maravilhoso que é um mandamento do nosso próprio Deus, que ele diz que nós temos que aí socorrer a viúva, o órfão, o estrangeiro e o necessitado. É um mandamento bíblico. E é isso que nós fazemos, a Igreja Pentecostal do Deus e Amor, que já há 64 anos, anunciando a palavra de Deus, cumprindo com o ídolo do Senhor, quantas almas alcançadas, quantos milagres visto, mas também esse cumprimento da palavra de Deus, onde nós temos que ali olhar para o necessitado, para os irmãos da fé, e é isso que nós estamos fazendo. E falando nisso, onde a própria nós ouvimos aí a nossa irmã Ereni Miranda falando, né, que ela tinha no coração aquele desejo de ajudar pessoas, eu quero aproveitar e falar algo que está acontecendo no próprio nosso Brasil, já que estamos em cadeia nacional. As chuvas castigaram muito uma parte do Nordeste e principalmente ali na Paraíba. Nós estamos com uma ação, principalmente nas cidades de Santa Rita, Mogeiro, Ingá, onde nós estamos socorrendo muitas pessoas ali com cestas básicas, roupas, vestimentas e até ajudando pessoas a recuperar sua própria casa, ajudando ali com eletrodomésticos. E estamos aí porque nós vimos tudo o quanto a chuva castigou aquela região e quantas pessoas desabrigadas. Então já estamos com essa ação também, a Igreja Pentecostal Deus e Amor, a Associação Reviver Help Deus e Amor e a Fundação Reviver atuando ali para socorrer aquelas pessoas que estão passando por este momento agora, né? Nós passamos há pouco tempo em Minas Gerais, tivemos ali socorrendo também. Fenômenos esses que atacam aí o nosso país, né? São efeitos, na verdade, naturais, a natureza, não temos o controle sobre a natureza, mas aquilo que está a nosso alcance, aquilo que está no nosso coração cristão, estamos aí trabalhando para ajudar essas pessoas. E você pode nos ajudar também. Então você pode, em todas as igrejas pentecostal Deus e Amor, fazer a sua doação. A doação de roupas, né? Principalmente agora que vamos para o inverno, você pode fazer a doação de 1 quilo de alimento não perecível e nos ajudar, e você faz parte desta grande obra. Mas eu já quero falar aqui de um dos projetos que a Associação Reviver Help Deus e Amor deu início em 2024 e graças a Deus tem repercutido de forma maravilhosa por todo o Brasil e muitas pessoas ali tendo novamente a dignidade, pessoas sendo resgatadas, pessoas que estavam em situação de rua, que nós sabemos, né? Ninguém nasce para morar nas ruas. E você viver na rua onde você não tem um calçado, você não tem um alimento, você não tem uma vestimenta, você não tem um lugar para dormir. E nós estamos fazendo esse trabalho. Ouça um pouquinho a vinheta sobre este projeto para você se inteirar e eu vou falar um pouquinho mais daquilo que estamos realizando.
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1: Você já se perguntou quais os principais problemas ou dificuldades que diariamente as pessoas em situação de rua enfrentam? 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E essas são apenas algumas dificuldades que os torna ainda mais vulneráveis. 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
2: Seja parte desta causa. Essa é a nossa finalidade nesta programação. É mostrar para vocês os projetos que as instituições Reviver estão fazendo para alcançar tantas pessoas. É também uma forma de prestar conta daquilo que você nos envia como sua doação, sua contribuição. E falar daquilo que nós estamos fazendo, como estão sendo utilizados os recursos financeiros. E eu sempre digo, você que sempre está nos acompanhando pela rádio, eu o convido também a você acessar principalmente o Instagram da Fundação Reviver e o Instagram da Associação Reviver Help Deus e Amor, que você vai poder ver imagens de tudo isso que nós estamos comentando aqui. Você vai poder ali ver testemunhos de pessoas que estão sendo alcançadas, principalmente esse o projeto Casa Aberta, como nós ouvimos a vinheta, onde nós estamos ali de portas abertas, onde nós vamos ali evangelizar as pessoas que estão em situação de rua, em total situação de vulnerabilidade. E quando elas são ali recebidas, acolhidas nesta causa, na verdade, elas vão ter ali sim os recursos, como nós falamos aqui. Elas estarão tendo a oportunidade ali de tomar um banho, trocar vestimenta, vão receber um almoço, um café, vão ter uma orientação psicológica, uma orientação espiritual. Mas principalmente o que nós ouvimos nos testemunhos é quando eles são ali abordados, eles quase não acreditam, porque já perderam a esperança, estão na rua, já estão ali acostumados a praticamente a sociedade passar e como quase que não os enxergasse, eles viverem à parte ali da sociedade. E quando eles são abordados, eles ali aceitam ir à casa, da Casa Aberta. E quando eles são recepcionados com toda alegria, com um braço aberto, com todo respeito, com toda dignidade, nós vemos testemunhos depois dessas pessoas, elas em lágrimas, chorando, como isso reaviva a esperança. Eles começam a ver novamente de que há sim uma oportunidade, de que eles estão sendo enxergados, de que eles são considerados sim como uma alma, de que eles são uma vida importante para a sociedade. E é isso que nós tentamos fazer na Casa Aberta, e estamos tendo um grande resultado. Então, se você vai ao Instagram, você vai falar, Manuel, mas isso é verdade? Acesse ali o Instagram da Associação Viver Help Deus e Amor. Veja aqueles testemunhos. Olha, você, como eu digo aqui, você vai ver, por exemplo, um testemunho de um senhor que aqui na Casa Aberta de São Paulo, ele chora, literalmente, diante do espelho, porque ele diz, olha, fazia tanto tempo que eu não me via dessa forma. Ali também, em Minas Gerais, uma senhora relatando a mudança que ela teve, porque ela estava na rua, estava ali há quase 7 meses sem tomar um banho. Ela teve a oportunidade de tomar um banho, recebeu uma vestimenta nova. Ela tinha um problema de saúde por andar tão descalça pelas ruas e naquela sujeira. Ela estava com feridas no pé e agora ali ela estava ali relatando de que aquela ferida já estava sendo curada, de que os pés já não estavam mais machucados. e outra ainda em Teresina, que ela relata que ela estava vivendo na rua, mas agora ela teve de volta a esperança, ela colocou de novo na mente dela os projetos e ela já estava ali tirando os seus documentos porque ia ter uma oportunidade de trabalho. Então venha você também fazer parte dessas causas, nos ajudar. Você que é membro da Igreja Pentecostal Deus e Amor, você que é membro de outros ministérios, sempre está acompanhando a programação da Rádio Deus e Amor, você também que sempre nos ajuda nessa obra assistencial, ou mesmo você que está nos ouvindo talvez até pela primeira vez e tomando conhecimento um pouquinho desse trabalho que a Igreja Pentecostal Deus e Amor faz, você também fazer parte desta causa. Estamos aqui com os braços abertos para ali responder ao mandamento de Deus, que é a nossa obrigação a ajudar os necessitados. E a Casa Aberta, veja, começou aqui em São Paulo no ano de 2024, aqui no bairro da Moca, bem próximo da sede mundial. E começamos em São Paulo com um projeto piloto, porque só em São Paulo nós temos quase 70 mil pessoas em situação de rua, imaginem. Pessoas que estão envolvidas aí no vício do álcool, das drogas, da bebida, da prostituição. Pessoas que estão distantes das suas famílias. Quantos anos fazem que não vê um familiar? E nós começamos este projeto aqui em São Paulo e hoje atendemos mais de 100 pessoas semanalmente. Nós temos um grupo que vai pela parte da manhã e quando esse grupo retorna, um outro grupo vai pelo período da tarde. E ali nós temos todo esse voluntariado trabalhando para dar assistência às pessoas. Depois já fomos para Belo Horizonte, aí avançamos para Teresina, no Piauí, fomos para Brasília, agora já estamos em Cuiabá, abrimos uma outra em Pacaraima, também em Boa Vista, ali em Roraima, e agora temos aí a projeção para Fortaleza, temos a projeção para outras cidades, onde principalmente essas cidades que há uma concentração de pessoas em situação de rua, nós fazemos esse trabalho e ajudar essas pessoas a novamente terem dignidade, a se enxergarem novamente como pessoas que são sim importantes, não só para a sociedade, mas principalmente para Deus. É mais uma vida que Deus criou e Deus se importa com aquela alma. Então nos ajude. E não fique então só no ouvir. Acesse o Instagram e você vai ver ali testemunhos maravilhosos. E esse é um pouquinho então do trabalho que a Associação Reviver Help Deus e Amor está fazendo. Mas as instituições Reviver, né? Nós sabemos, a Fundação Reviver está completando aí, já tem 32 anos, e a Fundação Reviver, como nós ouvimos no início da programação, a irmã Ireni falando que nasceu no coração dela, né? Aquele desejo de ajudar pessoas, todos os anos a Fundação Reviver, neste período de imigração de abril até junho, nós fazemos uma campanha anual, né, que é a campanha do agasalho. Ouça um pouquinho sobre o que é esta campanha do agasalho e nós também vamos falar um pouquinho mais para vocês se inteirarem do que está sendo feito.
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2: E é isto, anualmente fazemos esta campanha do agasalho, porque nós sabemos que principalmente nosso país, que é um país continental tão grande, veja, nós estamos falando lá do Nordeste, né? Eu iniciei o programa falando que lá no Nordeste, por causa das chuvas agora como está assolando ali, nós estamos socorrendo a cidade de Santa Rita, de Mogeiro, de Ingá, principalmente na Paraíba. E como o país é tão grande, na questão do Sul, Sudeste, Centro-Oeste, com a mudança climática, todos os anos, essas regiões sofrem muito com o frio. Nós temos ali não só pessoas que são afetadas porque não tem ali um agasalho, não ter um cobertor, mas também, às vezes, animais que chegam ali a morrer, porque de tanto frio, de tanta mudança de temperatura. E nós temos, então, como nós falamos, aqui na sede mundial, logo na entrada, este posto de arrecadação das doações. Mas você pode fazer a sua doação, então, de um agasalho, de um cobertor, mesmo de alimentos, em qualquer uma das nossas igrejas Pentecostal Deus e Amor, espalhada por todo o Brasil. Você que é membro da Igreja Pentecostal Deus e Amor, nos ajude. Você que tem aí no seu armário um agasalho, né, que está em bom estado, ou um cobertor que você possa doar, leve para a igreja, né, converse ali com o pastor, depois isso vai ser recolhido e sempre vai aí para ajudar uma pessoa. E também, nós sempre falamos que nesta campanha do agasalho, que é realizada em todo o Brasil, depois nós acabamos socorrendo, às vezes aqui, principalmente aqui em São Paulo, que recebemos muitas doações, nós destinamos a outras regiões. Por exemplo, aqui nós tivemos cobertores que nós levamos aí, no caso agora, como foi a questão de praticamente um mês atrás, ali para Minas Gerais, quando houve também, né, aquelas grandes chuvas e praticamente as pessoas perderam tudo, nós podemos levar também agasalhos e cobertores. Então, nós estamos aí nesta campanha do agasalho. Nos ajude, continue fazendo as suas doações. Nós vamos também colocar aí as contas bancárias da Fundação Reviver, porque às vezes você pode falar, irmão Nelson, olha, eu trabalho muito, é muita correria para mim, eu não tenho ali na minha casa, mas eu quero ajudar. Você pode então fazer também a sua contribuição. Nós temos as contas bancárias da Fundação Reviver e a chave Pix, que você pode fazer ali a sua contribuição para que a gente possa então ajudar uma pessoa com um cobertor ou ali com um agasalho. 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
2: E aí, irmão Diego, vamos para esse louvor maravilhoso que fala de como Cristo necessita de nós.

0: Dá-lhe amor, e é isto, né? Não importa, né? E não importa aí a raça, nem a cor, e nós devemos sim ajudar também aqueles que vêm de tão longe, mandamento do Senhor, desde lá o Velho Testamento, quando o povo saindo do Egito, o Senhor manda ali aquelas leis e fala, olha, vocês também foram estrangeiros em outra terra, então acolham os estrangeiros, né? E é isso, esse louvor, né? Cristo te necessita, a nossa irmã Débora Miranda louvando, este louvor que você pode encontrar também nas livrarias da Igreja Pentecostal Deus e Amor, ou então você vai na livraria deuseamor.com.br e você pode também adquirir ali esses louvores que são sempre mensagens cantadas, baseadas na palavra de Deus e que nos ensina, né? Porque nós vamos meditar, irmão Nelson, mas Deus é todo poderoso, Deus tudo pode fazer, é verdade. Mas Deus, ele usa as pessoas na terra para visitar aqueles que são necessitados. Foi assim com Elias, quando Elias foi àquela viúva de Sarepta, né? Para ali ela estava quase a não ter mais alimentos. E Deus então prepara para que Elias vá ali e lance a bênção sobre a vida dela e ela receba o alimento. Ó, nós temos também ali aquela viúva, né? Seu esposo faleceu e os cobradores foram cobrados e ela não tinha com que pagar e até os filhos seriam levados como escravos. Mas ali, o profeta também vem ali e pede, ó, traga o que você tem ali. Ela trouxe aqueles vasos e foram cheios de óleo para que depois ela pudesse vender, pagar as dívidas e depois sobreviver. Quantas passagens bíblicas que Deus, ele usa alguém para ir e abençoar o outro. Então, Cristo te necessita. Você que está nos ouvindo agora, pense nisso. Qual é a sua missão aqui nesta terra? Deus tem te prosperado, Deus tem preparado você, né? Você tem um travesseiro onde você coloca a sua cabeça e pode dormir, você tem uma cama, você tem um teto. Por que Deus te prospera? Hã? Será que é só para sermos acumuladores ou qual será a nossa missão na terra? Cristo necessita de nós. Cristo, na verdade, espera de nós que nós estendamos as mãos a socorrer todos os necessitados. E é isso o que nós, respeitando a palavra de Deus, sobre o temor da palavra de Deus, temos feito na Igreja Pentecostal Deus e Amor, através da Fundação Reviver e a Associação Reviver Help Deus e Amor. E a Associação Reviver Help Deus e Amor, na questão de alguns meses atrás, lançou mais um projeto, que é o Socorro, né? A Mãe. E você vai ouvir um pouquinho aí, nosso irmão Dico está colocando a vinheta, para você se inteirar deste projeto mais recém lançado pela Associação Reviver Help Deus e Amor.
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0: É isso, juntos podemos transformar vidas e é isso que nós estamos fazendo. Com mais este projeto Amparo à Mãe Reviver, este projeto que nasceu ali na região da Ilha do Marajó, Nós temos uma sede ali em Breves, nós temos uma casa alocada, uma casa muito bem estruturada, preparada ali com os aposentos, os quartos, onde jovens de uma faixa etária de 13 a 24 anos estão sendo atendidas, porque tiveram ali uma gestação que não foi prevista, né? Não estamos para criticar, mas para apoiar. E essas jovens não têm a estrutura familiar para ali ter uma alimentação adequada na gestação, passar por exames, serem orientadas e depois do próprio nascimento da criança ter ali a vestimenta e o acompanhamento da saúde desta criança. E nós estamos com este projeto que é maravilhoso, e tem um testemunho ali no Instagram, vou deixar você um pouquinho curioso. Você vai ali no Instagram, já tem o testemunho da pequena Eloá, a Eloá que já nasceu. A mãe dela estava sendo ali assistida, né, no Amparo à Mãe Reviver. E a Eloá, nós vemos ali nas imagens, a Eloá já no braço das mães. A mamãe recebendo ali aquele kit, o enxoval da criança. E é maravilhoso. Nos alegramos porque era uma jovem que antes de ser acolhida não tinha a menor esperança. Estava ali numa condição precária, não tinha uma estrutura para ser uma gestante. E você, que é mulher, você que principalmente já é mãe, você sabe do que estou mencionando aqui, né? A preocupação da mãe, de como cuidar da criança, o carinho, as necessidades, a própria questão da saúde da própria mãe e a saúde da criança. Então, este projeto tem sido fundamental e você pode nos ajudar também por este projeto mais recém-lançado pela Associação Reviver Help Deus e Amor. Mas, ó, fique aí, você que ficou curioso, acesse ali o Instagram para ver essas imagens e você vai testemunhar de forma ocular tudo aquilo que nós estamos fazendo. Nosso propósito é que você conheça o que a Igreja Pentecostal Deus e Amor tem feito através do anúncio da palavra, através de estender a mão necessitado, você ver o que as instituições Reviver estão fazendo por todo este Brasil, prestar conta de onde vai a sua doação, de onde vai a sua contribuição, para que você veja imagens ali também e, além de ver, você atuar ainda mais, você compartilhar com outras pessoas que cada vez mais e mais vão se engajando para nos ajudar neste projeto assistencial da Igreja Pentecostal Deus e Amor. Irmão Diego, 15 horas 29 minutos, já vai encerrar aqui o Espaço Reviver, mas nós sabemos, é uma marca da Igreja Pentecostal Deus e Amor, da Rádio Deus e Amor, nós orarmos por todos aqueles que colocam seus pedidos de oração e também agradecer a Deus por tudo que Ele tem permitido e também agradecer a Deus como Deus tem prosperado o seu povo. Nós vamos agora para este momento de oração. Senhor Deus, Pai maravilhoso, Pai eterno, queremos lhe agradecer em primeiro lugar, ó Pai, porque o Senhor enviou o seu único filho Jesus, Senhor, aqui passar por esta terra, nos ensinar, sofrer naquela cruz, derramar o seu sangue carmesim, Pai, para remir as nossas falhas, os nossos pecados. Pai, é insuficiente o esforço do ser humano para querer retribuir a Ti por este grande amor, mas o que cabe a nós, Senhor, é com temor e obediência estar diante dos Teus mandamentos. Te agradecemos por isso, ó Pai. E neste momento de oração, onde os ouvintes estão nos acompanhando, nós queremos, Senhor, já interceder em nome do Senhor Jesus Cristo por todos aqueles que têm colocado o seu pedido de oração por uma causa. Estão ali aflitos, ó Pai, por terem recebido uma notícia de uma doença através de um diagnóstico, de um exame. Pessoas, meu Deus, que estão ali acompanhando uma pessoa num leito de dor ali, num hospital, onde a própria medicina, no conhecimento humano, já diz que não tem mais o que fazer. Pai, aquela pessoa que está clamando, Senhor, para que o Senhor coloque ali uma porta de trabalho, porque ele precisa honrar os seus compromissos financeiros e colocar o pão sobre a mesa. Oh, Pai, mas há aqueles que talvez estão até ali trancados em um quarto, desesperado, Senhor, já não tem mais prazer de conversar com as pessoas, essa síndrome do pânico. E o Senhor, meu Deus, é o Deus Todo-Poderoso que tudo pode realizar. E em nome do Teu Filho Jesus, nós Te pedimos, entra com a Tua santa providência, Pai, e dê, Senhor, meu Deus, Pai, o socorro a estas pessoas, e que nós possamos, meu Deus, ouvir relatos de testemunhos, meu Pai, de como o Senhor atuou e os livrou. Pai, queremos lhe agradecer, meu Deus, porque o Senhor tem prosperado o Teu povo, e o Teu povo tem entendido este trabalho, tem estendido a mão, tem feito a sua contribuição, tem feito a sua doação, aqueles que estão orando por estes projetos, ó Pai, que cada vez mais e mais os projetos da Fundação Reviver e Associação Reviver Help Deus e Amor possam alcançar cada vez mais vidas. Senhor, eu quero aqui interceder também pela vida da nossa líder mundial, nossa irmã Irene Miranda. Pai, venha dar cada vez mais e mais saúde à tua filha, Senhor meu Deus, anos de vida, dê sabedoria, discernimento, força, graça, Senhor, porque grande a responsabilidade está sobre os ombros da tua filha. Abençoe a nossa diretoria deliberativa, visitando o nosso irmão pastor Lorival de Almeida, nossa irmã Débora Miranda, o nosso irmão presbítero Davi Miranda Neto, Senhor, que estão ali. Ah, Pai, para deliberar, Senhor meu Deus, dos projetos em prol da tua causa, Senhor, e que também toda a diretoria executiva venha ser abençoada. Abençoe a diretoria da Fundação Reviver, da Associação Reviver Help, Deus e Amor, e graças damos a Ti por tudo que o Senhor tem permitido, ó Pai, nesses anos de ministério terem, meu Deus, sido realizados por esta pregação do Evangelho que tem alcançado todo mundo, esta obra assistencial que tem socorrido tantas pessoas no Brasil. Pai, muito obrigado, em o nome do Teu Filho Jesus, certo, da Tua Santa e Divina Resposta, nós Lhe agradecemos. Amém.

E é isso, espalhar carinho sem ninguém pedir. Estamos encerrando aqui o programa Espaço Reviver, onde estivemos falando aqui da obra assistencial que a Igreja Pentecostal Deus e Amor tem realizado através da Fundação Reviver e da Associação Reviver Help Deus e Amor. E agradecemos pela sua audiência, continue sintonizados. O programa Voz da Libertação já retorna. Quem se despede em Cristo Jesus, seu irmão presbítero Nelson Santos, e na técnica é o nosso irmão Diego, que esteve aqui nos ajudando. Fiquem todos na paz do Senhor Jesus Cristo.

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3: 15 horas e 36 minutos.
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13: Eu quero lembrar vocês que nós estamos no ano do aniversário da nossa igreja. Estou muito feliz de poder fazer parte desta história. Você também que é membro, você que um dia passou por aqui ou em uma das nossas igrejas, você faz parte desta história. 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E nós vamos celebrar ao Senhor por mais um ano de fundação da Igreja Deus de Amor e do programa A Voz da Libertação. E como tem passado rápido, os dias, né? Os dias passam que a gente nem vê, né? Estamos aí completando 64 anos e eu quero estar aqui. Você também precisa estar aqui. Venha celebrar ao Senhor o quanto você tem recebido de bênçãos, o quanto o Senhor tem te sustentado, não é? Você tem participado dos nossos cultos, tem sido abençoado você e a sua família. Venha estar conosco. Serão 2 dias de festas, 13 e 14 de junho. Dia 13 nós teremos de manhã o culto, onde estarei pregando a palavra de Deus, louvando ao Senhor e orando com todas as mulheres de fé, na palestra com mulheres de fé aqui no Auditório Renascense, das 10 às 11h30. 1h30 estaremos reunidas em oração, estaremos em consagração. Nós queremos convocar a todas as mulheres que estejam em consagração neste dia 13, no sábado. Então, de manhã, das 10 às 11h30. Depois, das 2 às 6, teremos aqui no lounge Garagem Cristã. Estarão falando sobre música, teremos várias palestras sobre música, estaremos ouvindo os cantores da Garagem Cristã. Depois, das 7 às 9, culto Jovem Regenere e Expansão juntos. Culto de Expansão Jovem e do Regenere no Auditório Renascense. No domingo, de manhã, culto de oração, onde a irmã Lorena vai estar lançando o Ministério de Intercessão Global. É um novo ministério que nós estamos lançando agora, onde todas as igrejas estarão orando por um único tema, naquele mês, naquela semana, naquela festividade, naquela campanha. Então teremos este ministério, ou seja, tem uma continuidade agora com um novo nome, né? Teremos esta, vamos dizer assim, este novo ministério, Ministério de Intercessão Global, domingo de manhã, das 9 às 10h30, com a irmã Lorena. Das 10h30 às 11h30, teremos ordenação de diáconos, presbíteros e pastores, também no Auditório Renascense. E, finalmente, às 14 horas, o culto celebrativo dos 64 anos no Templo 1, onde teremos a participação da diretoria, de todos os cantores. Enfim, todos nós estaremos reunidos neste grande evento dos 64 anos da nossa querida Igreja Pentecostal Deus de Amor. Não faltem, estamos aguardando você, seus convidados e também sua família.
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1: Meu nome é Luana, moro em São Paulo, capital, e quero aqui testemunhar sobre a cura que meu pai recebeu. Meu pai amanheceu com fortes dores abdominais e não conseguia urinar. Então, minha mãe o levou ao hospital e os médicos disseram que ele estava com uma infecção nos rins. Receitaram alguns remédios e então ele voltou para casa. Como as dores continuavam e ele não conseguia ainda urinar, minha mãe o levou a um outro hospital e nesse hospital, os médicos decidiram internar meu pai. Isso foi uma quarta-feira. Como eu estava trabalhando, somente consegui visitar ele na sexta-feira à noite. Quando cheguei no hospital e vi meu pai naquela situação, chorando, sentindo dores e estava usando uma sonda, fiquei muito triste e naquele momento só me restava orar, não tinha o que fazer. Pela madrugada, quando cheguei em casa, de sexta para sábado, me lembro bem que orei e pedi ao Senhor que visitasse meu pai naquele momento. Naquele momento de oração que o Senhor visitasse meu pai, pois no sábado pela manhã eu voltaria ao hospital para vê-lo. E para minha alegria, quando cheguei lá, ele já estava bem melhor, sentado, conversando com os outros dois pacientes que estavam no mesmo quarto que ele estava, mas ainda meu pai continuava com aquela sonda. Continuamos a orar e na semana seguinte os médicos tiraram a sonda. E após 8 dias da internação, deram alta e um encaminhamento para um urologista. Então ele passou pelo urologista, que solicitou um exame de PSA para examinar a próstata, porque meu pai continuava sentindo dores e urinava muito pouco. Quando o exame saiu, o resultado do PSA foi de 10,8, sendo que o normal seria até 4. E este exame foi repetido e confirmado. Quando o médico viu o resultado, disse que a próstata estava grande e teria que esperar um tempo para repetir o exame, e que meu pai deveria voltar a usar sonda até o próximo exame, onde eles verificariam se seria necessária uma cirurgia. Quando meu pai chegou da consulta, eu logo fui pesquisar sobre o resultado do exame e encontrei que, se o resultado do PSA fosse acima de 10, a possibilidade de ter câncer de próstata seria superior a 50%. Nisso eu fiquei muito preocupada. E foi nesse momento que eu fiz votos ao Senhor. Eu falei, se Jesus curar meu pai e não precisar usar sonda, e o resultado do exame for normal, eu distribuiria folhetos naquele hospital, daria uma oferta aqui na igreja e gravaria esse testemunho. Quando meu pai fez o exame novamente, graças a Deus, o resultado que era de 10,8 deu 3,39. Fez o exame pela terceira vez e deu 3,13. Hoje, para a glória de Deus, meu pai está bem. Não precisou usar novamente a sonda e nunca mais voltou ao hospital. Digo aos irmãos que Jesus não mudou. Ele operou no passado e continua operando em nossos dias. Não importa qual seja seu problema. Ore e busque a Deus, pois tudo o que pedires em nome de Jesus, crendo, recebereis.
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2: 16 horas.
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4: A vacina nonavalente contra o HPV pode ser incluída no Calendário Nacional de Imunização do SUS. A proposta aprovada na Comissão de Assuntos Sociais amplia a cobertura vacinal contra o papilomavírus humano, que está relacionado principalmente a casos de câncer do colo de útero, além de diversos tumores nas regiões genitais. O relatório favorável da senadora Ana Paula Lobato, do PSB do Maranhão, destacou que o Programa Nacional de Imunizações já oferece a quadrivalente, que protege contra 4 subtipos do HPV, e a vacina nonavalente vai aumentar essa proteção. A autora do projeto, a senadora doutora Eudócia, do PSDB de Alagoas, afirmou que a implementação da vacina pelo SUS custará menos ao governo federal do que as despesas com o tratamento da doença.
5: Enquanto que a quadrivalente protege a mulher 70% contra o vírus HPV, a nonavalente protege 90%. Nós iremos economizar 3,8 bilhões de reais em um único ano, porque nós não teremos as mulheres com câncer de colo de útero.
4: A proposta também prevê que o Ministério da Saúde garanta acesso gratuito à vacina nonavalente em toda a rede pública. Se não houver pedido para votação no plenário, a matéria segue direto para a Câmara dos Deputados. Da Rádio Senado, Patrícia Oliveira.
6: A Comissão de Relações Exteriores da Câmara dos Deputados aprovou o projeto que torna mais rígidas as regras para concessão de visto de permanência e naturalização de estrangeiros no Brasil. Uma das novidades do texto é a exigência de que o interessado em viver no país comprove condição financeira suficiente para o sustento próprio e o da família. Segundo o relator, deputado General Girão, do PL do Rio Grande do Norte, em 2024, o governo federal destinou cerca de R$1,5 bilhão de reais do Bolsa Família a estrangeiros residentes no país. Na opinião do parlamentar, a comprovação de que o estrangeiro tem condições de se manter é necessária para aliar os direitos dos imigrantes com a proteção dos brasileiros.
7: Não é justo que esses estrangeiros sejam tratados aqui no Brasil com recursos públicos do nosso orçamento, do nosso Tesouro Nacional. Não há dados oficiais de todos os custos efetivos com o processo de imigração no país, especialmente em relação à educação, saúde, moradia, segurança. No entanto, há um gasto já identificado que diz respeito ao acesso a programas assistenciais, tipo Bolsa Família, BPC, né, e outros programas assistenciais, até mesmo auxílio emergencial.
6: Outra exigência inserida pelo projeto na Lei de Migração, que é de 2017, é a comprovação de bom procedimento social. De acordo com o General Girão, essa regra se mostra razoável porque a naturalização depende de avaliação do governo quanto à conveniência e oportunidade, principalmente em temas como esse, que envolve interesse nacional e segurança. A proposta também determina que, mesmo se atender a todos os requisitos legais, o estrangeiro não tem direito automático ao visto de permanência ou à naturalização. Cada caso deverá ser analisado pelo Ministério da Justiça e Segurança Pública, que passa a ser o responsável pelos processos migratórios. Atualmente, a lei não atribui essa competência a um órgão específico. O projeto do deputado Luiz Felipe de Orleans e Bragança, do PL de São Paulo, que torna as regras para obtenção de visto e naturalização de estrangeiros no Brasil mais rígidas, ainda será analisado pela Comissão de Constituição e Justiça. Da Rádio Câmara de Brasília, Maria Neves.
2: Crianças e adolescentes com indícios de violência doméstica no exterior não terão que sair do Brasil, segundo um projeto aprovado pela Comissão de Constituição e Justiça nesta quarta-feira, que segue para votação no plenário do Senado. O texto foi aprovado na forma de um substitutivo da senadora Mara Gabrilli, do PSD de São Paulo.
8: É importante retomar o caso da Eliana Mars. Eliana residia na Alemanha com sua filha Helena, uma menina com síndrome de Down. O fim do casamento com um cidadão alemão, pai de Helena, foi marcado pela violência doméstica, mas as autoridades policiais alemãs demonstraram desinteresse em apurar os fatos. Ao regressar ao Brasil com a criança em 2012, Eliana foi acionada judicialmente com base nas normas de cooperação internacional e, como resultado, Eliana foi retirada do convívio com a mãe após 40 dias de tramitação do processo.
2: O projeto prevê que as autoridades judiciais providenciem tutela antecipada da guarda aos pais ou responsáveis legais brasileiros, pelo menos até a tradução dos documentos e a análise pelo Poder Judiciário. Da Rádio Senado, Márcio Maturana.
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9: 16 horas e 6 minutos.

Muito bem, amados e queridos irmãos e ouvintes desta programação maravilhosa, aceita a paz do Senhor, do seu irmão em Cristo, presbítero Josimar, nessa tarde maravilhosa. Esse programa é a voz da libertação do seu rádio, é um órgão oficial da Igreja Pentecostal Deus e Amor, que tem a sede mundial na Avenida do Estado 4568, São Paulo, capital, na supervisão mundial da serva de Deus, irmã Erenide Oliveira Miranda. A nossa sede estadual está localizada na rua Saldanha Marinho, 740, esquina com a Florenço de Abreu, 124, e está na responsabilidade estadual do pastor Cláudio Santos. E agora, amados e queridos irmãos, como de costume, vamos entrar em oração agora em seu favor. Vamos apresentar você, sua família, sua casa, em nome de Jesus. É momento especial de oração.

Glorioso Deus, maravilhoso e eterno Pai, Senhor da Glória, aqui estamos na Tua presença, Pai, nessa tarde de segunda-feira. Ó Deus poderoso, que o Senhor venha abençoar, ó Deus, os pastores de modo geral, os obreiras, obreiras, ó Deus que trabalha voluntariamente por amor a esta obra. Abençoa todos os meus irmãos e irmãs. Eu oro também pela membresia da igreja que tem prazer de cultuar ao Senhor, tem prazer de presenciar os cultos e adorar o Senhor. Ó Deus, abençoa os novos convertidos, Pai, abençoa os congregados, visitantes. Eu oro por todos os meus irmãos. Eu apresento também os nossos irmãos comunicadores, os que estão nos transmissores, nos estúdios, abençoa a todos e dá grande vitória. Eu oro pelos pedidos de oração. Ó Deus, eu apresento a irmã Efigênia. Eu oro pela irmã Leda, a irmã Carla. Eu apresento em oração o irmão Fernando. Ó Pai, na minha oração eu apresento, ó Deus, o irmão Zera, a irmã cooperadora Mariô. Eu apresento, ó Pai Celestial, a todos os meus irmãos. Eu apresento a irmã cooperadora Francisca. Eu apresento o cooperador Antônio Soares. Todos os anciãos. Oramos também, Pai, ó Deus poderoso, pela nossa irmã Carmen, pela nossa irmã Maria, pela mãe da irmã Vânia também, a nossa irmã. Abençoa todos os anciãos, todos os irmãos. Eu oro pelas crianças, pelos adolescentes, pelos jovens da nossa igreja. Oramos pelas mulheres de fé, pelos homens de fé. Apresentamos a todos. Senhor Deus, hoje é um culto específico para a membresia, para os novos convertidos, para todos. Segunda-feira da doutrina, segunda-feira da palavra, segunda-feira do pão, segunda-feira da restauração. Abençoa e dá grande vitória em nome de Jesus Cristo, porque eu creio, Senhor, na bênção, na vitória, em nome de Jesus Cristo. Abençoando o teu povo, eu creio que a vitória é certa, em nome do Pai, do Filho e do Espírito Santo. Amém, Jesus.

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1: 16 horas 19 minutos, vamos prosseguindo com esta programação maravilhosa. Hoje, segunda-feira, não é? Segunda-feira de bênção, de vitória. E hoje, claro, nós já aconteceu. Vamos falar da sede estadual Ribeirão Preto. Já aconteceu pela manhã, às 9 da manhã, meio-dia, não é? E eu creio que agora... Agora à noite, isto mesmo. E o pastor Cláudio, como segunda-feira, né? A chamada, nós na segunda-feira podemos ainda passar essa chamada. Vamos ouvir então um convite todo especial para esta segunda-feira. Só que agora é no horário da noite, tá? Porque o da tarde já está sendo praticamente concluído. Agora só resta o quarto e o último culto do dia de hoje, segunda-feira. Culto da palavra, do pão, da doutrina. Culto de restauração, de avivamento, em nome de Jesus.

0: É o programa Voz da Libertação. Vamos seguindo com todos vocês. Eu quero neste momento despertar a atenção de todo o povo de Deus da cidade de Ribeirão Preto, porque já estamos nesta segunda-feira abençoada por Deus, podemos dizer assim, porque toda segunda-feira em nossa sede estadual de Ribeirão Preto nós temos o grande culto de ensinamento da palavra de Deus, o culto de avivamento, o culto de nós sermos revestidos pelo poder de Deus. E este que vos fala, pastor Cláudio Santos, eu quero te convidar para você estar conosco nesta segunda-feira para receber a bênção, a palavra do coração de Deus. Eu vou estar no horário das 19 horas, isso mesmo, no horário das 7 horas da noite, eu vou estar trazendo a palavra de Deus e orando em favor de todos vocês. E você é o nosso convidado para vir ouvir uma palavra do coração de Deus para o seu coração. Não fique de fora, venham ser participante das bênçãos de Deus.
1: Ele é o único que pode vivificar, porque na visão que nós lemos, vai nos mostrar que só Deus tem o poder para dar a vida. Só Deus tem o poder para realizar algo que já está morto. Só Deus pode transformar um cenário de morte em um cenário de um exército vivo. Por que só Deus pode tornar? Porque Deus é Deus general. Deus é Deus de batalha. Deus é Deus comandante na guerra. Deus é Deus que pega a nossa vida e Ele mostra para nós, irmãos, e nos posiciona dentro do seu exército. Uma irmã dos Estados Unidos pediu oração: pastor, ore por mim, porque o meu filho colocou na cabeça, ele colocou lá, ele pediu oração lá na oração, porque colocou na cabeça de fazer a marinha americana, o exército americano, e não é fácil, ele brasileiro, fala muito bem o inglês, tem lá todos os documentos, mas ele foi para o exército. Ore para que Deus possa abençoar. Deus é Deus que controla o exército da terra, porque nenhuma autoridade é dada a ninguém se do alto não for permitida. Deus, ele comanda todas as coisas, e se você acredita, ele vai controlar a tua vida e vai te abençoar também. Oh, aleluia, glória a Deus. Aleluia, glória a Deus. Aleluia.
0: Aí está, ouvintes, só um pouco da palavra que Deus tem para falar na sua vida. E nesta noite de segunda-feira, você é o nosso convidado especial para receber a bênção de Deus. Lembrando a todos nossos amados ouvintes que nesta segunda-feira, toda segunda-feira, nós temos o culto de ensinamento, o culto de avivamento, o culto do poder da palavra de Deus que é derramada, a palavra que nos vivifica, a palavra que nos santifica. Você não pode ficar de fora. Todos os nossos irmãos membros, obreiros, obreiras, você visitante, frequentador, olha, é aberto ao público este culto e você pode receber a palavra de Deus no seu coração e também na sua vida. O endereço é fácil, é Rua Saldanha Marinho, número 740, no centro da cidade de Ribeirão Preto, esquina com a Florenço de Abreu, número 124, onde nós temos o nosso estacionamento. O Senhor tem algo na sua vida, Deus tem algo a fazer na tua casa, Deus tem algo a fazer no seu coração. E eu quero lembrar também todos os nossos amados ouvintes que em toda segunda-feira nós temos o nosso culto de ensinamento, o culto doutrinário, o culto do avivamento, poder e revestimento do Espírito Santo em todos os horários, em quatro grandes horários, no horário das 9 da manhã, no horário do meio-dia, 14h, e você é o nosso convidado também para estar conosco. No horário das 9h, presbítero Timóteo, presbítero Leonardo Timóteo, ele pregando a palavra de Deus e orando em seu favor. Esse homem de Deus prega e ora. E no horário da meio-dia, nosso irmão cooperador Josias, e à tarde, às 14h, presbítero Silvano Costa. É o culto do ensinamento, onde o presbítero Silvano, ele também, que é o professor do CFO e também das aulas do batismo, ele estará pregando nesta segunda-feira à tarde. Então veja bem, toda segunda-feira em 4 grandes horários. E logo mais no horário das 19h, este que vos fala, você que não pôde estar conosco durante o dia, você pode estar conosco no horário das 19h, este que vos fala, pastor Cláudio Santos. Quero orar, clamar a Deus pela sua vida. Somos a Igreja Pentecostal Deus e Amor e vamos pedir para que a doutrina do Senhor seja gotejada, seja todo dia implantada em nós através da sua palavra. Aguardo todos vocês.

Aí está, amados e queridos irmãos e ouvintes desta programação maravilhosa. Deus abençoe você que está ligadinho conosco. Acabou de escutar aí a convocação, um convite todo especial para esta segunda-feira à noite, não é? Eu falo a segunda-feira à noite porque já aconteceu às 9 da manhã, meio-dia, e também às 14 horas, que está, se já não foi concluído, está sendo concluído agora à tarde, não é? E nos resta noite à noite a presença marcante no púlpito, o nosso querido irmão pastor estadual Cláudio Santos. Pastor Cláudio, orando pela família, orando pelo público, orando por todos, e Deus confirmando a grande vitória nesta segunda-feira. E o endereço da nossa sede estadual está localizado na rua Saldanha Marinho, 740, esquina com a Florencio de Abreu, 124, e a altura do número 124 é o estacionamento amplo, próprio e gratuito para você estacionar o seu veículo e, com certeza, prestar um culto ao Senhor, prestar uma adoração a Deus, o nosso Pai. Igreja Pentecostal Deus é Amor, mais que uma igreja, uma família, a igreja firmada na rocha. E falando igreja firmada na rocha, atenção povo querido, atenção povo de Deus, é neste sábado e no domingo, não é? A Santa Ceia acontecerá na nossa sede estadual, pastor Cláudio, presbitério, diaconato, por que não falar toda a membresia, não é? Todos na presença de Deus neste sábado, também no domingo, a bênção de Deus, hein? Mas vamos ouvir este convite todo especial, esta chamada toda especial, em nome de Jesus Cristo, para o dia 13, dia 14, a Santa Ceia do Senhor, na nossa sede estadual Ribeirão Preto.

Queridos e amados ouvintes, muito obrigado, carinho da sua sintonia. E vamos seguindo com esta programação toda especial, direto aqui dos estúdios da sede estadual de Ribeirão Preto. Estou neste momento, ouvintes, fazendo um convite para todos os nossos irmãos, queridos membros do Corpo e do Sangue de Cristo, os irmãos que congregam na sede estadual aqui das igrejas Pentecostal Deus e Amor. Atenção, porque neste final de semana, dia 13 e 14 de junho, nós teremos a Ceia do Senhor. Exatamente isso. Nós teremos a Ceia do Senhor no sábado, dia 13, no horário das 19 horas, e também no domingo, dia 14, no horário das 9 horas da manhã e às 2 horas da tarde. Quero lançar esse convite, este aviso a todos os nossos queridos irmãos membros, todos os nossos irmãos que participam da ceia, os pregadores, os evangelistas, os irmãos que fazem parte do hall de membros aqui da Igreja Deus e Amor, não podem ficar de fora da ceia do Senhor, porque como você vai fazer algo para Deus sem estar revestido? Como você vai fazer algo para a obra do Senhor se você não se revestir? Porém, é importante a sua presença nesse dia 13 ou 14. Você vai escolher um desses dias para estar conosco e receber do Senhor a ceia. A ceia que é do Senhor, que você vai participar aqui em nossa Igreja Deus de Amor. Lembrando a todos os irmãos e irmãs que vão para São Paulo, nós temos aí as caravanas que vão sair para a sede mundial na comemoração do aniversário da Igreja Deus e Amor, que não vai interferir. Por quê? Porque na segunda-feira nós vamos ministrar a ceia para os irmãos que foram para a sede mundial na comemoração do aniversário de 64 anos da Igreja Deus é Amor. Então você que não pôde vir, você fique tranquilo, você que vai para São Paulo apenas, né? Claro que os irmãos são fiéis, os irmãos vão entender o que eu estou dizendo. Nós vamos estender a nossa ceia para segunda-feira também, dia 15, porque muitos irmãos vão para São Paulo e não vão poder ceiar nesse dia. Mas os irmãos que estão aqui, que não vão para São Paulo, a ceia do Senhor será dia 13 e dia 14. Venham ceiar, venham participar do corpo e o sangue de Jesus.

A ceia do Senhor é para nos preparar. A ceia do Senhor é para nos aperfeiçoar diante de Deus. E é claro que se nós também fazer a nossa parte, nós vamos nos preparar, nós vamos estar na presença de Deus e não vamos deixar de participar da ceia do Senhor. Então, neste sábado, dia 13, e também nesse domingo, dia 14. Sábado, dia 13, no horário das 19 horas, domingo no horário das 9 horas da manhã e também no horário das 2 horas da tarde. Vamos estar celebrando a ceia do Senhor e você virá receber as bênçãos de Deus através da sua fé e da sua presença.

Venham adorar a Deus, venham participar da ceia do Senhor nesta oportunidade. Você que está me ouvindo, e atenção, você que ainda não é batizado, você que ainda não participa da ceia devido à falta do seu batismo, ou você que está afastado do Evangelho, está sentindo no coração aquele desejo de ceiar, de se reconciliar com Deus, ou talvez você que está precisando de uma posição diante de Deus, procure-nos, venham nos procurar. Você pode nos procurar, falar comigo, falar com os presbíteros da igreja, com os diáconos, com os irmãos, que nós estaremos te ajudando através da fé. Será um dia especial, um dia maravilhoso, nesta oportunidade do dia 13 e 14 de junho, a ceia do Senhor. Já estamos tendo aulas para o batismo também, que vai ser em setembro, dia 27, onde muitas pessoas também vão passar a ceiar. Olha que privilégio, esse ano de 2026, Deus está abençoando. Então tá aí então esse convite especial para você vir ceiar e participar como servo de Deus em memória de Jesus Cristo, porque aquele que não participa, aquele que não come, aquele que não bebe o sangue e o corpo de Cristo, não pode ter vida em si mesmo. Tá aí então este comunicado muito importante para toda a igreja Deus e Amor, membros do corpo e o sangue de Cristo. Que Deus abençoe vocês e eu aguardo a todos. Você que não participa, pode vir, teremos um culto normalmente, você vai ouvir a palavra e Deus também vai tocar no seu coração. Rua Saldanha Marinho, 740, no centro da cidade de Ribeirão Preto.

7 minutos, amados e queridos irmãos e ouvintes desta programação, nessa tarde maravilhosa. Aí o convite todo especial, hein? Vamos ceiar, porque é a verdadeira comida, a verdadeira bebida. E o cristão que não participa da ceia, não é? Você já sabe. O Senhor diz: aquele que come da minha carne e bebe do meu sangue tem vida em si mesmo. Então, ó, desperta, hein? Vem ceiar. O mestre chama, vem ceiar. Porque você não pode ficar sem comunhão com Jesus. Ficando sem comunhão com Jesus, você não pode viver. Porque ele disse: aquele que não comer e não beber do meu sangue não tem vida em si mesmo. Então vem pra cá, porque o Senhor te chama para você participar da Santa Ceia do Senhor, dia 13, dia 14, na sede estadual. E só lembrando aqui, na segunda-feira, segundo o pastor Cláudio, né, nós ouvimos aquele falar que os irmãos que vão para a sede mundial, que vão participar da festividade, eu também vou participar, né? Bênção de Deus. Então, o que vai acontecer? Vocês vão cear na segunda-feira para a glória de Deus. Vem pra cá, povo de Deus.

Então, amados ouvintes, vem para cá, vem participar da ceia, o Senhor chama, não é? Isso mesmo, e você não pode ficar de fora. Vamos voltar aqui, porque nós falamos do sábado e domingo, né? A Santa Ceia. Vamos também falar da caravana para São Paulo. Tudo preparado? Tudo preparado. Ó, atenção, campo, né? De Ribeirão Preto, né? Luiz Antônio, a caravana já está preparada, já, né? Os interiores também, as caravanas preparadas, já para sair, se deslocarem. Umas já querem sair dia 13, outras vão sair dia 14 pela madrugada. Enfim, vai ser bênção de Deus.

16h41. Você que está ligadinho conosco, muito obrigado pela audiência, pela companhia amiga no rádio. Que Deus o abençoe grandemente.

não me esqueça, amado ouvinte, que nós estamos também no mês de junho, não é? Mês de junho, mês 6, e nós estamos com o formulário, o último formulário, né, desse mês de junho, né? Nós podemos dizer assim, com esse tema, não é? É o Deus do impossível, né? Ele está pelejando por você, por mim, por todos nós, e o convite é todo especial. Você já pegou o formulário já do Deus do Impossível? Então pega, porque tem esse mês todo para você devolver para a semana, não é? Tem até o final do mês para você devolver, então devolve, porque vai ser bênção de Deus na sua vida.

0: Amados ouvintes do programa Voz da Libertação, que bom é poder falar com todos vocês, chegar aqui neste momento e deixar um comunicado para toda esta amada e linda audiência. Quero lembrar a todo o povo de Deus que neste mês de junho deste ano de 2026, nós estamos fazendo o último mês do propósito O Deus do Impossível. É o formulário que nós entregamos todos os meses. Nós entregamos aí no mês de janeiro, também no mês de fevereiro, no mês de março foi feito, no mês de abril, no mês de maio e agora no mês de junho. Vamos fechar este primeiro semestre do ano de 2026 dessa campanha de propósito mensal. Todo mês nós fizemos propósitos do propósito da campanha, onde Deus abençoou de maneira tremenda. Muitas pessoas foram abençoadas por Deus, muitas pessoas receberam curas, receberam livramentos, muitas pessoas foram tocadas, pegaram o formulário, fizeram o voto, fizeram o formulário, preencheram o formulário Deus do Impossível e foram alcançados por Deus através da fé. Eu quero te convidar para você vir aqui em nossa sede estadual, pegar este formulário e fazer este voto, o Deus do Impossível. Ainda dá tempo. Nós estaremos dentro deste mês de junho, este mês 6, fazendo este propósito com todos vocês e o Senhor Jesus garantindo a sua vitória. Ouça o que Deus faz e ouça o que Deus tem feito neste propósito de campanha. Olha como Deus tem operado através da fé, do propósito do formulário O Deus do Impossível.
1: Amélia. Irmã Amélia, o que a irmã recebeu através da oração da igreja Deus e Amor aqui de Ribeirão Preto?
2: Oi, mãe, eu fiz a campanha do envelope que o senhor deu uma vez por mês.
1: Ah, o formulário Deus do Impossível.
2: Impossível. Então a gente tirou 3 vezes, está aqui guardado já com o formulário para poder dar dia primeiro. Aí hoje ele vai lá para fazer entrevista lá no Mexão Papatempo.
1: Deus já abriu a porta de trabalho para quem que é? Seu neto, seu filho?
2: Ele está com 34 anos.
1: É seu neto? Como é que ele chama?
2: Ele chama Dione.
1: Olha aí, Deus abriu a porta de trabalho. Vai lá hoje já fazer a entrevista. E a irmã está contando a benção que isso aconteceu através do formulário O Deus do Impossível. Quem crê que Deus faz o impossível?
2: O irmão, né, estava orando. Eu não fui revelada, não. O irmão estava orando aí. Aí eu falei, meu Jesus, aí eu minha perna. Minha perna, peguei, bater assim. Aí Deus curou a minha perna.
1: Olha só, a irmã está dizendo que ela chegou na igreja, no momento da oração da igreja, na oração do altar, ela sentia dores na sua perna direita. E aqui na hora da oração, Jesus curou ela. Está feliz, irmã?
2: Estou feliz, mãe, muito feliz. Mãe.
1: Quanto tempo a irmã sentia esses problemas na perna?
2: Tem muitos anos.
1: E agora não dói mais nada?
2: Não dói mais.
1: Então vai lá, faz a prova aí. Vai lá, olha ela procurando curada. Quem dá glória a Deus pelo milagre de Jesus? A senhora mora em qual bairro aqui?
2: Lá no Quintino 2.
1: Deus abençoe, irmã, grande a sua fé.
0: Bênção, ouvintes, que maravilha, aí está a nossa irmã contando. Ela é uma das pessoas que fizeram o propósito do formulário e receberam a bênção de Deus. E olha, muita gente, ficaríamos aqui horas colocando relatos de pessoas que foram curadas através do formulário O Deus do Impossível. Então eu quero convidar a você a vir aqui em nossa igreja Deus e Amor, em qualquer culto, em qualquer horário, procurar aqui os obreiros, obreiras, e você vai pedir. Fica lá no altar, o formulário Deus do Impossível, você vai pegar, fazer um propósito, levar para sua casa, preencher, trazer dentro deste mês de junho com um propósito de Deus. Você vai fazer um propósito de fé, um propósito de dedicação e um propósito de sacrifício, em que Deus vai honrar a sua fé. Você vai escolher um valor e vai colocar dentro do envelope e vai trazer aqui. E isso eu quero dizer a você que vai ser a sua
1: fé. Você vai exercitar a sua fé. Isso é para quem crê. Para quem não crê, fica na mesma situação. Mas quem crê, receberá o poder de Deus. Então, olha, é o último propósito do mês de junho. É o mês que nós vamos fazer fechar os 6 meses, aonde qual vamos começar no próximo mês de julho, uma nova campanha, um novo propósito mensal de um formulário que Deus já tem colocado no meu coração. Tá certo, ouvintes? Olha, estamos aqui na rua Saldanha Marinho, 740, no centro da cidade de Ribeirão Preto. Deus te abençoe, faça esse propósito, o Deus do impossível.

Aí está, amados ouvintes, faça, né, o seu formulário, preencha, pegue ele, preencha e traz à igreja. Tem até o final do mês, esse é o último propósito, tema, né, com tema, não é? Não é que não vai ter mais, vai ter, só que esse tema aqui é fundamental, não é? E você que está aí do outro lado, ouvindo, escutando, você já pegou o seu formulário, já preencheu? Colocou já o seu pedido de oração? Então, joia. Então, você vai levar à igreja, entregar no momento que o pastor, o pregador, estiver ali orando e falando sobre o formulário do Deus do Impossível. E falando disto, nos cultos, nas festas, vem aí a grande confraternização do povo de Deus.

Vamos seguindo, ouvintes, com esta programação. Que bênção é poder estar falando com todos vocês. Nós somos a Igreja Pentecostal Deus é Amor e nós estamos no mês de junho. E este mês teremos a nossa confraternização no dia 20 de junho, no horário das 18h30. Já irá começar esta nossa confraternização e vamos juntos adorar e bendizer o nome de Jesus. Esta confraternização está marcada para o povo de Deus, um povo querido, um povo abençoado, você cristão, você não cristão, todos estão convidados para participar desta grande confraternização com o tema Arrebatamento. A Igreja espera por esse dia. Esse tema, arrebatamento, ele é muito forte, ele é muito real para todos nós. E a Igreja de Cristo, ela não pode ficar desapercebida. Nós não podemos ficar desapercebidos sem perceber que Ele está voltando, que Jesus está preparando a sua Igreja para o arrebatamento. Eu posso dizer que é a mensagem menos pregada nos púlpitos das igrejas, não só da Deus e Amor, em todo o ministério. Você vê palavras de autoajuda, você vê palavras

estarão novamente realizando esta apresentação aqui agora, desta vez, em nossa sede estadual de Ribeirão Preto. Será um dia glorioso, um dia maravilhoso. Vamos estar num momento de grande alegria, num momento de grande festa espiritual, com a presença de todo o povo de Deus. Eu vou estar presente, junto comigo estará todos os obreiros, obreiras, presbitério, diaconato, todo o povo de Deus. Nós estaremos juntos nesta confraternização. O preletor da noite será o nosso querido irmão Ezequias Araújo. Ele irá pregar a palavra de Deus, Deus vai usar ele, e nós vamos ouvir uma mensagem do coração de Deus para o nosso coração, e também vamos observar, vamos ver, vamos meditar em uma apresentação organizada para que possamos cair e nos conscientizarmos que o arrebatamento a igreja espera por esse dia. Anote o endereço, fica bem aqui na rua Saldanha Marinho, aqui bem fácil o acesso da Igreja Deus de Amor, rua Saldanha Marinho, no número 740. Você virá e receberá a bênção de Deus, o avivamento, a cura, a libertação, e você irá adorar o nome do Senhor.

Só Ele é Deus, só Ele é o Senhor das nossas vidas. Você não poderá ficar de fora. Quero chamar a atenção das nossas queridas irmãs, mulheres de fé, que tivemos o mês passado um grande, excelente evento, onde tivemos um encontro de mulheres de fé. Quero convidá-las para virem louvar a Deus nesse dia. Também os nossos irmãos homens de fé, onde também tivemos um grande culto, excelente, uma grande presença do Espírito Santo em nosso encontro de homens de fé, e vamos estar reunidos juntos. Será maravilhoso. Nesse dia, dia 20 de junho, no horário das 18h30, eu conto com a sua presença para você adorar e exaltar o nome do Senhor.

Ouvintes, olha, será um dia especial. Será um sábado e nesse sábado vamos estar adorando o nome do Senhor. Vamos estar clamando a Deus nosso Pai. Os jovens estarão também, com expansão da cidade de Ribeirão Preto, todas as cidades adjacentes também estarão vindo, porque já estão em preparação. Já estamos já com o nosso coração queimando para o próximo mês, que dia 18 teremos o nosso Unijoque. Exatamente, teremos este grande evento que vai ser realizado com a presença do pastor Fabrício Beata, que virá no mês de julho, mês 7, dia 18 de julho. Mas nós estamos ainda no mês de junho e eu estou falando agora do dia 20. Dia 20, esta mocidade, esses jovens guerreiros, valentes, estaremos juntos adorando o nome do Senhor. Presença também do Ministério Pequeno Galileu e também do Ministério Teens, onde qual Galileu Teens também estarão adorando o nome do Senhor. Venham ser cheios do Espírito Santo com toda a organização, toda a equipe, também presença da Reviver, Associação Help, Deus e Amor, que também estará presente. Enfim, somos uma família e vamos ser cheio do poder de Deus e da presença de Jesus.

Será maravilhoso, ouvinte, será uma noite diferenciada, será uma noite extraordinária. Você que se sente fraco na fé, desanimado, perdido, você que se sente desorientado, a Bíblia diz, ouvintes, em 1ª carta aos Tessalonicenses, no capítulo 4 e no verso 16 ao 17, porque o mesmo Senhor, ele descerá do céu com alarido e com voz de arcanjo e com a trombeta de Deus, e os que morrerem em Cristo ressuscitarão primeiro. Depois nós, os que ficarmos vivos, seremos arrebatados juntamente com ele nas nuvens a encontrar o Senhor nos ares, e assim estaremos para sempre com o Senhor. Este versículo, todos esses versículos falam a realidade exatamente do que nós estamos querendo trazer para toda essa igreja. A igreja Deus de Amor, a igreja do arrebatamento, a igreja que prega o arrebatamento, prega a salvação, prega a vinda de Cristo Jesus. Se partirmos antes, nós vamos ressuscitar primeiro, mas se tivermos em vida, quem sabe, pode ser hoje, quem sabe, eu estou anunciando aqui e este culto nem chega, né? Já pensou? Então eu quero que você conscientize, é um culto de conscientização, uma confraternização de conscientização. Atenção às sedes centrais que estão agendadas para estarem nesse dia, toda Ribeirão Preto, todos os irmãos de Ribeirão Preto, não poderão faltar você, membro obreiro de todas as igrejas pentecostal Deus Amor, ligado aqui em Ribeirão Preto. Deus, ele quer abençoar a sua vida, ele quer abençoar a sua família.

Aí está, amados e queridos irmãos e ouvintes desta programação maravilhosa, 16 horas 59 minutos. Agora nós vamos agora é ouvir essa canção. Dentro dessa canção aqui nós vamos ter os prefixos, né, da emissora, também os informativos, e voltamos daqui a pouco mais, em nome de Jesus.

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2: 17:03.
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4: Representantes de setores como indústria, comércio, transporte, agropecuária, saúde e educação sugeriram em audiência pública na Câmara dos Deputados que a redução da jornada de trabalho no país, das atuais 44 horas semanais para 36 horas, seja feita por meio de negociação coletiva e não por meio de uma mudança rígida na Constituição. O debate foi promovido pela Comissão Especial da Câmara, que analisa duas propostas de emenda à Constituição que prevêem jornadas de 36 horas semanais e o fim do atual modelo de 6 dias de trabalho por 1 de descanso, a chamada escala 6x1. O argumento comum é que diferentes setores têm realidades específicas e poderiam enfrentar aumento de custos, dificuldades operacionais e impactos sobre empregos e serviços, como explica o diretor da Confederação Nacional da Indústria, Alexandre Furlan.
5: No caso da indústria, por exemplo, nós temos segmentos cuja escala 6x1 é imprescindível. Siderúrgicas, cerâmicas, indústrias plásticas que não podem desligar equipamentos, cujo setup dessas máquinas demora horas e horas para ligar. Ou seja, se fosse possível deixar no relatório final, a critério da negociação coletiva, o incremento dessas 4 horas que serão subtraídas, tanto quanto melhor.
4: Na mesma linha, Luciana Rodrigues, da Confederação Nacional do Comércio de Bens, Serviços e Turismo, afirmou que o comércio, hotéis, bares e restaurantes têm funcionamento contínuo e demandas variáveis, o que exige escalas flexíveis. Presidente da Confederação Nacional do Transporte, Vander Costa, destacou que, com a redução da jornada, o setor de transportes teria que contratar mais de 250 mil profissionais em um cenário já de pleno emprego. Pela Confederação da Agricultura e Pecuária do Brasil, Rodrigo Melo disse que as propostas em análise desconsideram as necessidades do campo, onde atividades ligadas a seres vivos não podem ser interrompidas. Autor de uma das propostas, o deputado Reginaldo Lopes, do PT de Minas Gerais, rebateu o argumento em favor apenas de negociações e acordos coletivos locais. Segundo ele, esse modelo atual não foi capaz de proteger os profissionais mais vulneráveis.
6: Os acordos poderão sim combinar as escalas, lógico, dentro do preceito constitucional novo, no artigo 7º, que é 40 horas de trabalho. Dentro do preceito constitucional do inciso 13, que passará a defender e dar o direito de 2 dias de descanso, ponto. Então, isso vai permitir uma readequação de toda a sociedade. E eu tenho convicção, será melhor para todo mundo.
4: Na semana passada, o presidente da Câmara, Hugo Mota, anunciou um acordo com o governo para reduzir a jornada de trabalho no país para 40 horas semanais, com 2 dias de descanso, sem redução salarial. Segundo Hugo Mota, situações específicas seriam tratadas no projeto de lei enviado pelo Executivo e em convenções trabalhistas. Presidente da Comissão Especial, o deputado Alencar Santana, do PT de São Paulo, lembrou que a comissão realizará mais 2 debates públicos e o relatório inicial do deputado Léo Prates, do Republicanos da Bahia, será apresentado nesta quarta-feira. A comissão fará ainda audiências em Minas Gerais, Santa Catarina e Amazonas. A votação do texto final está prevista para o dia 26 de maio. Da Rádio Câmara de Brasília, Murilo Souza.
7: As bolsas pagas no programa Mais Médicos podem ter um reajuste de até 100%. Uma sugestão legislativa com esse tema, apresentada por meio do programa E-Cidadania, foi acatada pela Comissão de Direitos Humanos e Legislação Participativa e passará a ser analisada no Senado como projeto de lei. O relator, senador Zequinha Marinho, do Podemos do Pará, ressaltou que os reajustes das bolsas desde a criação do programa não acompanharam a inflação.
2: Efetivamente, quando da criação do programa, em 2013, as bolsas pagas eram formação de R$10 mil, supervisão de R$4 mil e a tutoria de R$5 mil. 13 anos depois, enquanto a bolsa formação é de R$14.161,63, as outras duas sequer tiveram os seus valores atualizados.
7: De acordo com Zequinha Marinho, a inflação no período foi de 102%. O projeto de lei que será discutido reajusta as bolsas para os seguintes valores: formação, R$20 mil, supervisão, R$8 mil e tutoria, R$10 mil. A partir da publicação da possível lei, os reajustes seriam anuais baseados no IPCA. A proposta será agora analisada pelas comissões do Senado. Da Rádio Senado, Rodrigo Rezende.
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8: 17 horas e 9 minutos.

Estamos de volta, queridos e amados irmãos e ouvintes, 17 horas com mais 10 minutos, vamos dando sequência aqui no programa Voz da Libertação dessa tarde, e nós já vamos aqui deixa-me ver aqui o WhatsApp dos locutores para nós termos aqui os anúncios, deixa-me ver aqui. Vamos já passar para vocês, dia 20 de junho, a grande confraternização, 18h30, é o horário, tá bom? Dia 20 de junho, está chegando o dia, está chegando a hora. Vai estar na oportunidade, pregando a palavra de Deus, o nosso querido irmão, eleitor Ezequias Araújo. E o tema deste evento é um arrebatamento, né? Igreja espera por esse dia, com certeza. Sede estadual, Ribeirão Preto, Rua Saldanha Marinho, 740. O responsável estadual, Pastor Cláudio Santos. É este aviso, comunicado muito importante aí da confraternização do povo de Deus, tá bom? E agora vamos para as igrejas, vamos lá para a Avenida Deolinda Rosa, né? 1048, aqui era quarta-feira, dia 3 de junho, já passou, dia 10, agora sim, dia 10, quarta-feira, às 14 horas, a preletora Regiane Marques, pregando a palavra de Deus e orando em favor de todos, não é? E aqui também tem outro aviso importante de Serrana, dia 5, dia 12, dia 19 de junho. Às 14 horas, o preletor aqui, o nosso irmão cooperador Dinael Matos, né, pregando a palavra de Deus na campanha Guerra contra o Mal, vencendo o gigante pelo sangue de Jesus. Pastor local, Paulo Leandro. Pastor Paulo Leandro, Deus abençoe. Pastor Paulo Leandro. E repito mais uma vez o endereço, Avenida Deolinda Rosa, 1048, Jardim das Rosas, na cidade de Serrana. Está aí esse aviso importantíssimo para os nossos queridos e amados irmãos. Agora vamos lá em Jaboticabal, é isso mesmo? Vamos lá na sede central de Jaboticabal, na rua Adolfo Bravalelli, 351. Vamos lá, grande campanha que acontece no mês de junho também, do dia 7, já iniciou, claro, até o dia 13, a partir das 19 horas. Grande campanha, os 7 mergulhos de Namã, pregando a palavra de Deus, deixa-me ver aqui, já para passar para vocês que vai estar dia 10, cooperadora Delcinda, dia 11, o presbítero Abelardo, dia 12, cooperador Josimário, e dia 13, presbítero Amador, com a Santa Ceia, né? Com certeza. Tá aí os avisos concernente à obra de Deus que se encontra aqui conosco nesta tarde maravilhosa.

17h14, agora nós vamos para os avisos aqui. Atenção, Luiz Antônio. É, Luiz Antônio, Luiz Antônio para o Senhor Jesus. Vamos estar já falando aqui ao nosso cronograma semanal. Hoje, segunda-feira, vou estar no altar das orações, no púlpito, né, pregando a palavra de Deus e orando em favor de todos. Logo mais às 19 horas. Na terça-feira é aquele culto com as mulheres de fé, a nossa irmã Rosângela, nossa irmã Gabi, as nossas irmãs que fazem esta obra toda terça-feira, isso mesmo, no horário das 19 horas. Na quarta-feira, pela manhã, irmãos, tá uma bênção de Deus pela manhã. Deus abençoe o presbítero Adilson Rocha, que juntamente com os irmãos, com as irmãs, tem realmente feito um propósito de trazer os anciãos para cultuar Deus na quarta-feira pela manhã. Está ali a irmã Maria de Socorro, está ali o presbítero Adilson para ungir o povo. Vai, é uma bênção de Deus na quarta-feira, hein? Quarta-feira promete, isso mesmo, no horário da manhã, no horário da noite, a grande campanha por este menino orava eu, né? E a bênção de Deus garantida é o nome de Jesus. Na quinta-feira, culto da Fundação Reviver, uma obra assistencial e social, nossa irmã cooperadora Gorete, cooperador Antônio Gonçalves, ali no também no púlpito, não é? E o pregador que é convidado pregando a palavra e Deus abençoando no culto da Fundação Reviver na quinta-feira aqui em Luiz Antônio, na setorial das igrejas Deus e Amor, na rua Dom Pedro I, 832, no Jardim Bandeirante. Você é o nosso convidado todo especial. E na sexta-feira nós temos aquele culto abençoado à tarde e também temos o culto abençoado à noite. À tarde é chamado a tarde da bênção e da vitória. Você não pode ficar de fora. E no sábado, cada sábado nós temos um evento. Passou o sábado, agora o primeiro sábado, nós tivemos o culto evangelístico, o culto de um feito um trabalho de missão, né, do PEMU, é um culto, eu mais um, é um envolvimento, né, de irmãos que temos saído nas ruas, sábado, foi uma bênção de Deus, né, nós saímos nas ruas com a equipe e foi uma bênção de Deus, teve irmão que até disse, pastor, na próxima pode fazer o convite que a gente tá junto também para fazer esse trabalho, amém. Que Deus abençoe grandemente, é um nome de Jesus Cristo, porque nós temos prazer, né, de ter os irmãos conosco fazendo esta obra maravilhosa. Então, todos os sábados, né, nós temos um sábado, cada sábado nós temos um trabalho diferenciado. Sábado agora, por exemplo, é a Santa Ceia no horário da noite, né, e no domingo de manhã, atenção, irmãos, no domingo à noite não tem Santa Ceia, tá? No domingo à noite não tem Santa Ceia. Estamos avisando os irmãos, já fizemos cartaz, já estamos colocando já nos grupos, né, para os irmãos ficarem atentos aí. É o nome de Jesus. A Santa Ceia vai ser no sábado à noite, no domingo de manhã. Domingo de manhã, trazendo todo o povo para o jejum, para a consagração. Você sabe o que é um jejum, a consagração? Né? Porque tem pessoa, tem irmãos que diz, olha, pastor, eu quero ir porque eu não sei o que é um jejum aí, uma consagração. Então vem, porque você vai aprender e você vai estar sempre fazendo o seu sacrifício, porque o Senhor Jesus já fez por nós e nós temos que fazer o nosso e lutar, batalhar para tomar posse da nossa bênção e da nossa vitória. Tá aí, toda semana nós temos um cronograma chegando sábado, terceiro sábado, culto com as crianças, quarto sábado, talvez seja o último, né? Porque tem mês que é cinco sábados, mas quando é o quarto sábado é o culto de missões e às 12 horas de oração está sendo uma bênção de Deus. Deus está abençoando de uma forma maravilhosa e gloriosa. 17h18, agora nós vamos, queridos, isso mesmo, nós vamos agora falar da terça-feira lá na sede estadual de Ribeirão Preto. Atenção, povo querido, terça-feira na sede estadual Ribeirão Preto,
culto. 9 da manhã, 12:00, às 14 horas e às 19 horas. Deus abençoando poderosamente. E na quarta-feira, pastor, quarta-feira tem culto? Tem sim. Atenção, povo de Deus, o milagre não cessou.

O milagre não cessou, amados ouvintes, e falando nisso, estamos na reta final desta poderosa campanha de quarta-feira, O Milagre Não Cessou. Lembrando toda a amada audiência que nesta quarta-feira já está chegando, quarta-feira, dia 10 de junho, atenção Ribeirão Preto, atenção povo de Deus, todos que estão nos ouvindo agora, você em sua casa, você na sua loja, no seu comércio, onde quer que você esteja ou no seu veículo, nós estaremos juntos nesta quarta-feira, dia 10 de junho, no horário das 9 horas da manhã, pregando a palavra de Deus, ao meio-dia, presença do nosso irmão cooperador Josias, à tarde, presença do pastor Josimar Lima, e à noite, nesta quarta-feira, estarei com os irmãos também, trazendo a palavra de Deus. Então, presta atenção, você que está me ouvindo agora, você que está acompanhando esta programação, venham receber a bênção de Deus, o milagre de Jesus, a cura, a libertação, a transformação. Você que está vivendo, talvez, algo difícil, que você precisa que Deus venha colocar as mãos, que Deus possa abençoar a sua família, a sua casa. Talvez você está aí precisando de um grande resultado, e esse resultado você precisa receber através da fé. Então a Igreja Deus de Amor está aqui na Rua Saldanha Marinho, número 740, e também na esquina com a Florêncio de Abreu, 124.

0: nesta quarta-feira, dia 10 de junho, no horário das 9h, meio-dia, 14h e às 19h. Você não ficará somente nos ouvindo, você vai se esforçar para estar conosco e alcançar de Deus o melhor, alcançar de Deus a vitória que Deus tem para a sua vida. Nesta quarta-feira, quero fazer uma oração especial em favor de todos que estiverem precisando de uma resposta urgente, ou talvez de uma causa impossível que você está passando, que você está enfrentando. Deus quer te ajudar, Deus quer enviar os seus anjos, Deus quer derramar a unção sobre a sua vida e também sobre a sua casa. Nesta quarta-feira, dia 10 de junho, eu quero, em nome de Jesus, tirar um tempo para nós fazermos aquela oração. Vamos pregar a palavra de Deus, que é primordial, a palavra de Deus pregada, anunciada do Senhor para as nossas vidas. Em seguida, eu quero fazer aquela oração, uma oração proposital, uma oração de propósito, uma oração onde vamos clamar a Deus por algo que esteja impossível em nossas vidas. Nós vamos ouvir a nossa irmã Célia, que tinha nódulos no seio, ela sentia dores e isso lhe incomodava, mas quando ela chegou na campanha do Milagre Não Cessou, Deus abriu os céus e abençoou a vida dela. Vamos ouvir para que você tenha a sua fé avivada.
1: O que me diz o Espírito de Deus? Que essa irmã, você sentiu a cura agora. Você procurou o nódulo no seio e não achou, porque Jesus te curou. É uma irmã que você procurou e não achou. Doía, ardia. A irmã sentia que ardia a região do seio. Não se envergonhe. Levanta a mão para testemunhar o milagre de Deus. Onde está você? Onde está essa irmã revelada? Onde está essa irmã revelada por Deus? Você procurou. Vem aqui, irmã. Vem aqui. Em nome de Jesus. Vem aqui, em nome de Jesus. Aleluia. Vem cá, por gentileza. Olha para mim. Seu nome?
2: Zélia.
1: A senhora procurou?
2: Sim.
1: Cadê o problema? Olha aqui, como é que é?
2: A dor vinha aqui e tudo aqui.
1: Na região do seio?
2: Sim.
1: Cadê a dor?
2: Foi embora.
1: Jesus te curou?
2: Se curou, em nome de Jesus.
1: Aqui na igreja Deus é Amor de Ribeirão Preto, Jesus curou a senhora?
2: Sim.
1: Quanto tempo a senhora sentia isso?
2: Ah, fez um tempinho.
1: A senhora chegou no médico?
2: Não, eu pensei, mas não fui.
1: Pensou em ir, mas não foi. Irmã Zélia, a irmã é uma mulher de muita fé. Recebe de Deus a confirmação da bênção. Está feliz do milagre?
2: Muito, muito, muito, muito.
1: Deus te abençoe, grande é a sua fé. Bate palma e dá glória. Olha o que Jesus faz. Isso é um milagre de Deus. Cadê uma pessoa aqui que você sente um barulho no ouvido? Inclusive, te incomoda esse barulho que você sente no ouvido. Só Jesus para ter misericórdia. E Jesus quer te curar. Quer colocar as mãos. Fica tac, tac, tac. Vem cá, irmã. Senhora, vem aqui. Eu vou orar por todos vocês. Olha para mim, irmã. Olha para mim. Qual o seu nome?
3: Lindete.
1: Como?
3: Lindete.
1: Irmã Lindete. A irmã sente esse mal, esse barulho, é?
3: Fica incomodando, incomodando. Parece que caiu água no ouvido, não sei.
1: Crê no livramento?
3: Criei.
1: Fecha os olhos. Jesus, põe tuas mãos. Você que está aqui com este mesmo problema e crê no milagre de Deus, coloca a mão no seu ouvido aí também. Que eu vou orar pela irmã Lindete aqui, ela vai ser curada. Porque o sangue de Jesus tem poder. Cai por terra tudo este mal, saia! Em nome de Jesus, receba o milagre. Receba o milagre. Só, amém. Olha aqui para mim. Procura o problema. Procura o problema. Só está procurando, irmã? O que aconteceu, irmã Lindete?
3: Não tem mais.
1: Cadê o problema?
3: Estava entupido, desentupiu.
1: Ela está até dando risada. Oh, meu Deus, é Jesus que faz a obra. Estava entupido, irmã?
3: Tava, não tava...
1: E sumiu?
3: Eu não estava ouvindo nada desse lado.
1: Não ouvia nada?
3: Só desse.
1: Está ouvindo tudo?
3: aeroporto.
1: Jesus Cristo curou. A senhora mora onde aqui?
3: Moro lá, para lá no aeroporto.
1: Amém, Deus te abençoe. Olha, não estava ouvindo nada, agora Jesus fez milagre. Se você crê, você vai alcançar também. Quem acredita nisso? Quem acredita dá glória a Deus.
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Que benção, ouvintes. Olha o que Deus faz, hein? Milagres, curas, libertações. É nesta quarta-feira, ouvintes, dia 10, estamos anunciando, divulgando. Esses milagres têm acontecido porque um povo de fé tem comparecido. E esse povo de fé que comparece é um povo que realmente chega aqui na igreja Deus e Amor e clama a Deus pelo milagre, clama a Deus pelas bênçãos, clama a Deus para que Deus venha abrir os céus. E nesta quarta-feira, dia 10, eu quero orar em seu favor, clamar a Deus pela sua vida, pela sua família. Você que está me ouvindo agora, venha buscar a Deus, venha buscar ao Senhor, venha chamar pelo nome do Senhor. O Senhor quer que você venha clamar por Ele. Você não virá por causa do homem, você não virá por causa da circunstância, você não virá por causa daquilo que está te deixando, posso dizer, preocupado ao seu derredor. Não, você vai vir porque você crê que Deus, Ele é o único que pode te ajudar. É o único, inclusive você que ainda não trouxe o seu formulário Deus do Impossível, você vai trazer nesta quarta-feira. Você tem aí até o final do mês para trazer o seu formulário e você vai receber de Deus a confirmação. Já no próximo mês, mês de julho, já estaremos entrando em uma nova campanha. Você que não entrou na campanha desde o começo do ano, o Deus do Impossível, dá tempo deste último mês de você fazer este propósito de campanha. E para o próximo mês de julho, querendo Deus, vamos estar ali iniciando o segundo semestre em uma nova campanha com o formulário e Deus estará nos ajudando. Inclusive, esse mês de junho, dia 26 de junho, será uma sexta-feira. A nossa irmã Isabel Ferreira vai estar conosco no horário das 19 horas. Então dá para você se organizar e vir também entregar esse formulário O Deus do Impossível nesta data, caso você já não tenha entregado, tá certo? Então veja, ouvintes, olha, é um mês abençoado, é um mês do aniversário da Igreja Pentecostal Deus de Amoanos, festividade de São Paulo, povo alegre, tudo preparado, onde qual Deus vai honrar de forma extraordinária. E nesta quarta-feira, dia 10, já vamos estar em propósito e oração por você. Então veja bem, agora quarta-feira, no horário das 9 da manhã, este que vos fala, pastor Cláudio, vou estar com os irmãos pregando a palavra de Deus. E ao meio-dia, nosso irmão cooperador Josias, à tarde, a presença do nosso querido pastor Josimar Lima, e à noite estarei voltando no altar para pregar a palavra de Deus e orar por todos os irmãos, tá certo? Olha, ouvintes, é nesta quarta-feira, dia 10 de junho, é a quarta-feira do seu milagre. Aguardamos a todos vocês.

grande bênção, quarta-feira de bênção, quarta-feira de vitória. É imperdível, você não pode ficar de fora. É, Deus tem bênção para você, para toda a sua digníssima família. Você não pode ficar de fora de maneira nenhuma. Não me esqueçam, hein, que também a quinta-feira, ela é importante. Quatro horários também.

Queridos e amados ouvintes, obrigado pelo carinho da sua sintonia. Vamos dando sequência a esta programação, lembrando a você que toda quinta-feira, aqui em nossa sede estadual da cidade de Ribeirão Preto, nós temos o nosso culto beneficente, a Associação Reviver Help, onde nós estamos aqui com esse culto maravilhoso da Fundação Reviver. Eu quero convidar você, ouvinte, para participar toda quinta-feira, no horário das 14h e também no horário das 19h. Você que vier aqui será abençoado por Deus. Às 14h, a nossa irmã Edna, ela está responsável pelo culto da tarde, onde vários pregadores comparecem e recebem as bênçãos de Deus. No horário da noite, das 19h, nós temos a presença da nossa irmã Raquel Camargo, ela que também traz a palavra de Deus e convida vários pregadores. Estamos na rua Saldanha Marinho, número 740, é a Igreja Pentecostal Deus e Amor, e com seu trabalho assistencial, o seu trabalho voluntário, o seu trabalho onde ajuda milhares de pessoas. Ribeirão Preto tem sido de modo assistido, de modo auxiliado pelas vidas que aqui vêm, pelas pessoas que aqui comparecem e são auxiliadas através da Associação Reviver Help. Deus abençoe você que tem ajudado, você que tem ofertado, e lembrando que temos também um projeto Casa Aberta, que em breve será aberta aqui na cidade de Ribeirão Preto. Mas até lá, seguimos orando e apoiando a obra da Fundação Reviver.

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0: E vamos prosseguindo com o programa Voz da Libertação no seu rádio. Deus te abençoe, meu irmão, minha irmã, você que está ligadinho conosco, né? Daqui a pouco, às 18 horas, tem aquela oração do entardecer. Programa Voz da Libertação, 24 horas no ar para você. É bênção de Deus, não é? É pertencente à Igreja Deus Amor, mais que uma igreja, uma família. E a Igreja Pentecostal Deus Amor é uma igreja firmada na rocha.
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0: E quero uma vez mais lembrar a todo o povo querido que durante toda a semana, né? Toda semana, todos os dias, de segunda a sexta, 4 horários na sede estadual Ribeirão Preto. É, temos a sexta-feira também, uma bênção de Deus na sexta-feira, né? Sexta-feira, pastor Cláudio também faz o convite todo especial para esta grande e poderosa campanha, 4 horários.

Meus irmãos, minhas irmãs, Deus abençoando de uma forma toda especial. Toca fogo na seara. Sexta-feira, 4 horários, 9 da manhã, meio-dia, às 14 horas e às 19 horas.

0: amados e queridos irmãos, vamos até Serrana agora, pastor Paulo Leandro.
1: Jesus está contigo.
2: A paz do Senhor Jesus Cristo, prezados ouvintes do programa Voz da Libertação, motivo da minha participação é para chamar a tua preciosa atenção para os cultos da nossa Igreja Pentecostal Deus de Amor, da Setorial de Serrana, localizada na Avenida de Olinda Rosa, 1048, no centro da cidade de Serrana. Nossos cultos são diários, às 19 horas. Eu chamo a tua atenção para os dias que temos no horário das 14 horas, sendo segunda, terça, quarta e sexta-feira, às 14 horas, nós temos culto especiais, sendo quarta-feira a campanha do Mover de Deus e a sexta-feira a campanha da libertação. Terça-feira, culto de ensinamento. Você e a sua família são nossos convidados especiais. Então não perca este endereço, Avenida de Olinda Rosa, 1048, no centro da cidade de Serrana, aonde Jesus espera por você. Que Deus abençoe. Até uma próxima oportunidade.

17h41. Você que está nos escutando agora, Deus abençoe sua casa, sua família. Deus abençoe você e toda a sua família. Você que trabalha em Uber, você que trabalha no seu carro particular, você taxista, você caminhoneiro, Deus abençoe e te livre de todo o mal, tá certo? É o que nós desejamos, tá bom? E sempre orando por todos vocês. E atenção, Ribeirão Preto, né? Atenção, Ribeirão Preto, vem aí a grande confraternização do povo de Deus.

Vamos seguindo, ouvintes, com esta programação. Que bênção é poder estar falando com todos vocês. Nós somos a Igreja Pentecostal Deus é Amor e nós estamos no mês de junho. E este mês teremos a nossa confraternização no dia 20 de junho, no horário das 18h30. Já irá começar esta nossa confraternização e vamos juntos adorar e bendizer o nome de Jesus. Esta confraternização está marcada para o povo de Deus, um povo querido, um povo abençoado, você cristão, você não cristão, todos estão convidados para participar desta grande confraternização com o tema Arrebatamento. A Igreja espera por esse dia. Esse tema, arrebatamento, ele é muito forte, ele é muito real para todos nós. E a Igreja de Cristo, ela não pode ficar desapercebida. Nós não podemos ficar desapercebidos sem perceber que Ele está voltando, que Jesus está preparando a sua Igreja para o arrebatamento. Eu posso dizer que é a mensagem menos pregada nos púlpitos das igrejas, não só da Deus e Amor, em todo o ministério. Você vê palavras de autoajuda, você vê palavras de pessoas para desemocionar, mexer ali talvez em um sentimento profundo, mas o arrebatamento não tem sido anunciado. E Deus tocou no meu coração em uma oração pela madrugada e tivemos um evento com os jovens, com expansão, e neste evento os jovens fizeram uma apresentação com o tema arrebatamento. Neste dia 20 de junho, os jovens estarão fazendo, eles estarão novamente realizando esta apresentação aqui agora, desta vez, em nossa sede estadual de Ribeirão Preto. Será um dia glorioso, um dia maravilhoso. Vamos estar num momento de grande alegria, num momento de grande festa espiritual, com a presença de todo o povo de Deus. Eu vou estar presente, junto comigo estará todos os obreiros, obreiras, presbitério, diaconato, todo o povo de Deus. Nós estaremos juntos nesta confraternização. O preletor da noite será o nosso querido irmão Ezequias Araújo. Ele irá pregar a palavra de Deus, Deus vai usar ele, e nós vamos ouvir uma mensagem do coração de Deus para o nosso coração, e também vamos observar, vamos ver, vamos meditar em uma apresentação organizada para que possamos cair e nos conscientizarmos que o arrebatamento a Igreja espera por esse dia. Anote o endereço, fica bem aqui na rua Saldanha Marinho, aqui bem fácil o acesso da Igreja Deus de Amor, rua Saldanha Marinho, no número 740. Você virá e receberá a bênção de Deus, o avivamento, a cura, a libertação, e você irá adorar o nome do Senhor.

Só Ele é Deus, só Ele é o Senhor das nossas vidas. Você não poderá ficar de fora. Quero chamar a atenção das nossas queridas irmãs, mulheres de fé, que tivemos o mês passado um grande, excelente evento, onde tivemos um encontro de mulheres de fé. Quero convidá-las para virem louvar a Deus nesse dia. Também os nossos irmãos homens de fé, onde também tivemos um grande culto, excelente, uma grande presença do Espírito Santo em nosso encontro de homens de fé, e vamos estar reunidos juntos. Será maravilhoso. Nesse dia, dia 20 de junho, no horário das 18h30, eu conto com a sua presença para você adorar e exaltar o nome do Senhor.

Ouvintes, olha, será um dia especial. Será um sábado e nesse sábado vamos estar adorando o nome do Senhor. Vamos estar clamando a Deus nosso Pai. Os jovens estarão também, a expansão da cidade de Ribeirão Preto, todas as cidades adjacentes também estarão vindo, porque já estão em preparação. Já estamos já com o nosso coração queimando para o próximo mês, que dia 18 teremos o nosso Unijoque. Exatamente, teremos este grande evento que vai ser realizado com a presença do pastor Fabrício Beata, que virá no mês de julho, mês 7, dia 18 de julho. Mas nós estamos ainda no mês de junho e eu estou falando agora do dia 20. Dia 20, esta mocidade, esses jovens guerreiros, valentes, estaremos juntos adorando o nome do Senhor. Presença também do Ministério Pequeno Galileu e também do Ministério Teens, onde qual Galileu Teens também estarão adorando o nome do Senhor. Venham ser cheios do Espírito Santo com toda a organização, toda a equipe, também presença da Reviver, Associação Help, Deus e Amor, que também estará presente. Enfim, somos uma família e vamos ser cheio do poder de Deus e da presença de Jesus.

Será maravilhoso, ouvinte, será uma noite diferenciada, será uma noite extraordinária. Você que se sente fraco na fé, desanimado, perdido, você que se sente desorientado, a Bíblia diz, ouvintes, em 1ª carta aos Tessalonicenses, no capítulo 4 e no verso 16 ao 17, porque o mesmo Senhor, ele descerá do céu com alarido e com voz de arcanjo e com a trombeta de Deus, e os que morrerem em Cristo ressuscitarão primeiro. Depois nós, os que ficarmos vivos, seremos arrebatados juntamente com ele nas nuvens a encontrar o Senhor nos ares, e assim estaremos para sempre com o Senhor. Este versículo, todos esses versículos falam a realidade exatamente do que nós estamos querendo trazer para toda essa igreja. A igreja Deus de Amor, a igreja do arrebatamento, a igreja que prega o arrebatamento, prega a salvação, prega a vinda de Cristo Jesus. Se partirmos antes, nós vamos ressuscitar primeiro, mas se tivermos em vida, quem sabe, pode ser hoje, quem sabe, eu estou anunciando aqui e este culto nem chega, já pensou? Então eu quero que você conscientize, é um culto de conscientização, uma confraternização de conscientização. Atenção às sedes centrais que estão agendadas para estarem nesse dia, toda Ribeirão Preto, todos os irmãos de Ribeirão Preto, não poderão faltar você, membro obreiro de todas as igrejas pentecostal Deus Amor, ligado aqui em Ribeirão Preto. Deus, ele quer abençoar a sua vida, ele quer abençoar a sua família. Deus tem uma palavra, Deus tem para você algo extraordinário, Deus tem para você algo magnífico, maravilhoso neste dia 20 de junho, às 18 horas e 30 minutos, com a grande confraternização neste sábado com o tema Arrebatamento, a igreja espera por esse dia. Presença do preletor Ezequias Araújo, este jovem que estará pregando a palavra de Deus e

palavra de Deus sendo pregada pelo nosso querido, amado irmão Ezequias Araújo, e ele vai estar conosco nesta noite de sábado, neste culto todo especial. Eu tenho a certeza que nós vamos ser renovados, vamos ser avivados. Eu conto com a sua presença, presença de todos os pastores, todos os nossos irmãos membros, todos os nossos queridos irmãos, todos estão, posso dizer, convidados de todo o coração. Você que crê no arrebatamento, essa é a pergunta. Você acredita no arrebatamento? Ou você é daqueles que já está com a sua mente cauterizada naquilo que você tanto já acostumou? A tua vida virou uma rotina, a sua vida virou um costume, você já está no automático há muito tempo. E você não está mais fazendo para Deus, e você acha que faz, mas não está fazendo. Você vive um dia após o outro, achando que Cristo não voltará, que Cristo não arrebatará a sua igreja. Ouvintes, precisamos ouvir essa realidade. Você que está me ouvindo agora, é você convidado, você fraco na fé, desanimado, você que ainda não aceitou Jesus, você precisa estar aqui conosco nesta oportunidade para você ouvir uma palavra do coração de Deus. Será dia 20 de junho, sábado. Dá tempo de você se organizar, dá tempo de você se preparar para nós estarmos aqui na rua Saldanha Marinho 740, no centro da cidade de Ribeirão Preto, esquina com a Florêncio de Abreu, número 124. Anuncie, divulguem este culto, anuncie, falem, convidem as pessoas, anuncie que Jesus Cristo breve virá, breve arrebatará a sua igreja.

Deus, ele tem uma palavra para o seu coração, para a sua vida. Deus tem uma palavra para todos que estiverem conosco, tá certo? Que alegria, que bom poder falar com todos vocês. Então será nesta data toda especial de confraternização, nesse sábado, às 18h30. Venham, não falte, Jesus garante a bênção, a fortaleza e o grande avivamento espiritual na sua vida.

0: Vamos prosseguindo com o programa Voz da Libertação no seu rádio, 17h58. Vamos agora para a oração, que é a chave da bênção e da vitória.
1: Elevo os meus olhos para os montes, de onde me virá o socorro? O meu socorro vem do Senhor, que fez os céus e a terra. Ore com um homem de Deus, e a bênção chegará até você.
0: Glorioso Deus, maravilhoso e eterno Pai, abençoa, Pai, esse povo querido, que aqui a pouquinho mais, Senhor, vai estar orando também na oração do entardecer. Confirma a bênção, abençoa toda a programação, abençoa teu servo, tua serva, os nossos irmãos dos estúdios, abençoe da grande vitória, em nome do Pai e do Filho e do Espírito Santo de Deus. Amém, Jesus, e amém. Graças a Deus, queridos e amados irmãos, vamos chegando nos minutos finais da nossa programação, Voz da Libertação, o órgão oficial da Igreja de Deus Amor, com a sede mundial na Avenida do Estado, 4568, São Paulo, capital, na liderança mundial da serva de Deus, irmã Erenide Oliveira Miranda. A nossa sede estadual está localizada na Rua Saldanha Marinho, 740, esquina com a Florença de Abreu, 124. Na responsabilidade do homem de Deus, pastor Cláudio Santos. Deus abençoe, meu muito obrigado. 18 horas, vem aí a oração do entardecer.
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5: E o sangue de Jesus Cristo, seu Filho, nos purifica de todo pecado. Venha nos purificar agora, meu Pai, da cabeça aos pés. Venha lavar a nossa alma, o nosso espírito, para que a nossa oração chegue até os céus, aonde o Senhor está sentado no seu trono de glória, na sua majestade nas alturas. Lá dos céus, meu Pai, inclina os seus ouvidos para atender a nossa oração, para atender o nosso pedido de ajuda, o nosso pedido de socorro, o nosso pedido de livramento. Não porque mereçamos ou sejamos dignos, porque na verdade nós somos pessoas desprezíveis, mas o Senhor é misericórdia, e as suas misericórdias são novas a cada manhã, as suas misericórdias não têm fim. E através dessas misericórdias infalíveis, imensuráveis, o nosso clamor chega à tua presença. Temos certeza, meu Deus, que o Senhor, com um braço forte, com mão poderosa, vai responder o nosso clamor. Como está escrito, nós oramos, nós jejuamos, nós pedimos isso ao nosso Deus, e Ele se moveu pelas nossas orações. Venha se mover, meu Pai. Quando o Senhor se move, o céu se abre. Quando o Senhor se move, o inferno estremece. Quando o Senhor se move, o diabo cai por terra. Quando o Senhor se move, todas as muralhas ruem. Quando o Senhor se move, algo extraordinário acontece, algo maravilhoso acontece. Eu creio que o Senhor vai se mover agora para ouvir a oração de todos os nossos amados ouvintes, irmãos e irmãs, que agora estão orando, estão clamando, estão pedindo, estão suplicando, estão rogando, estão implorando. Muitos estão ajoelhados, com o rosto em terra. outros estão assentados, outros estão deitados ou em pé. Não importa, meu Deus, a posição física dessa pessoa. O que importa é que o seu coração está ligado contigo, ó Deus. Os seus corações estão ligados com os céus. E o Senhor lá do céu vai responder com fogo. Porque está escrito, o Deus que responder com fogo, esse será Deus. E é esse fogo do Espírito Santo que o Senhor vai derramar agora, que vai queimar toda a doença, toda a enfermidade, todos os males, toda opressão, toda a depressão, toda a angústia, todo medo, síndrome do pânico, esquizofrenia, surto psicótico, ânsia, desespero, aflição, angústia, medo, insônia, pesadelo. Essa pessoa que está oprimida, deprimida em sua casa, não consegue sair, meu Pai, de dentro da sua casa, devido à situação desesperadora, angustiante que está passando. Essa pessoa está com depressão profunda. Não importa a origem dessa depressão, seja patológica ou espiritual, o Senhor é a resposta para todas as perguntas. O Senhor pode libertar essa pessoa dessa depressão, que ele possa voltar a cantar de novo, que essa pessoa possa voltar a sorrir de novo, que essa pessoa possa ter uma vida normal, indo aos mercados, aos shoppings, e no culto, adorar o Senhor, no seu trabalho, aonde for necessário, que essa pessoa saia dessa prisão que o diabo colocou dentro da sua casa, que não quer sair mais nem do seu quarto, devido a essa depressão profunda. Repreende esse demônio, meu Pai, que faz com que essa pessoa pense que algo de ruim, algo de horrível, algo terrível vai acontecer. E ela não sai de casa por causa disso. Mas agora, meu Deus, esse momento de oração, a boa mão de Deus está alcançando essa pessoa e enchendo o seu coração de paz e gozo, de alegria, de felicidade. E essa pessoa agora vai levantar a sua cabeça e vai vencer esse mal que lhe oprime. Vai dar glória ao nome do Senhor. Porque a vitória do teu povo não vem da direita, não vem da esquerda, não vem da frente, não vem da retaguarda. A nossa vitória vem do céu, vem do alto, como está escrito. Meu Deus e meu Pai, as portas do inferno não prevalecerão contra a minha igreja. A sua igreja sempre será triunfante e vencedora. Eles venceram pelo sangue do Cordeiro e pela palavra do seu testemunho. Meu Deus, nós cremos que a tua palavra é imutável. Cremos na veracidade e na autenticidade da sua palavra. E é ela que diz, eles venceram pelo sangue do Cordeiro. Nós vamos vencer pelo sangue de Jesus Cristo. E vamos levantar a bandeira da vitória, o penhor da vitória, o estandarte da vitória. Vai ser hasteado em nossa vida, em nossa casa, em nosso lar, em nossa família. Responda no céu agora, meu Pai. Envie o teu socorro, o teu livramento, envie a tua paz, a tua alegria. Que a presença augusta do Senhor possa inundar esse coração aflito e atribulado. Que a presença gloriosa do Espírito Santo possa encher esse coração de alegria, porque a sua presença é tudo em nossa vida. Para onde iremos nós? Só o Senhor tem palavras de vida eterna. Só o Senhor tem palavras de perdão, de salvação, de libertação. O Senhor diz, eu sou o caminho, eu sou a verdade, eu sou a vida. E ninguém vem ao Pai senão por mim. e conhecereis a verdade vos libertará. O Senhor é verdade que liberta, que transforma, que regenera. Essa verdade bendita e santa está se apoderando desse corpo, dessa vida, e essa pessoa já começa a se alegrar. A alegria de Deus já começa a entrar nesse coração, e o milagre possa acontecer agora. Temos certeza disso, ó Pai, porque estamos orando em nome de Jesus Cristo. E o Senhor disse em sua palavra que tudo que pedimos ao Pai em nome de Jesus Cristo, o Senhor fará para que o Pai seja glorificado no Filho. Vem agora, meu Deus, levantar todos os caídos. Venha dar alegria aos tristes, paz ao atribulado, orientação ao desorientado, ânimo ao desanimado, força ao cansado, alento ao desalentado, esperança ao desesperançado. Venha abrir a porta do emprego ao desempregado. Venha dar uma bênção muito grande na vida dessa pessoa. Esse milagre que essa pessoa espera, aguarda dias, meses, anos e até décadas. Meu Deus, o tempo de cantar chegou, o tempo de se alegrar chegou, o tempo da vitória chegou. Entra na vida dessa pessoa e abençoa da melhor maneira. Meu Deus, nós queremos orar em favor dos grandes eventos que teremos no próximo final de semana aqui no Templo da Glória de Deus. Dia 13 e 14, a comemoração do 64º aniversário de fundação da Igreja Deus de Amor e do programa Voz da Libertação. Quando virão caravanas de toda a pátria brasileira, de norte a sul, de leste a oeste, o povo que virá de ônibus, caravana de ônibus, de carro, de automóveis, de motocicleta, de trem, através de avião. Meu Deus, as pessoas que virão de todas as partes da pátria brasileira, que o Senhor possa abençoar a viagem de vinda, volta, permanência, e que essa pessoa possa vir se alegrar conosco e receber um milagre, receber uma vitória. Que o Senhor possa usar poderosamente todas as pessoas que farão uso da palavra, que não seja o ser humano falando, mas o Teu Espírito Santo, que não seja a voz humana, mas a voz de Deus falando aos corações. E quando o Senhor fala, todos se convertem. Quando o Senhor fala, todos se aquebrantam. Quando o Senhor fala, a terra treme, os montes sumegam-os. A terra se abre, o mar se abre. Quando o Senhor fala, o milagre acontece. Meu Deus e meu Pai, nesse 64º aniversário de fundação da Igreja e do programa, que o Senhor possa estar conosco, usando poderosamente todos os pregadores, cantores, compositores, as orquestras, as bandas, os corais, louvores individuais, todos que virão possam ser ricamente abençoados, todos que trabalharem e se esforçarem para a realização desse evento, não importa o setor, o local que esteja trabalhando, que ali esteja a tua mão abençoando a todos da melhor maneira. O Senhor é o Deus que está conosco, que está com a sua igreja, pronto para ajudar, para abençoar e dar vitória. Todos que virão sejam ricamente abençoados por ti, ó Deus. Abençoai a viagem de vinda, a volta e a permanência também aqui em São Paulo. Ó Deus poderoso e forte, venha derramar o Teu Espírito Santo na vida de todos que vierem. Venha dar um milagre, uma bênção especial na vida de todos os irmãos e irmãs que participarem desses eventos no dia 13 e no dia 14. Duas oportunidades que o Senhor está dando para o Teu povo. Que o Senhor possa recompensar e abençoar a todos, dando a eles aquele milagre tão aguardado, tão esperado, tão almejado, tão buscado, tão pretendido. Mas o Senhor que conhece, o Senhor sabe a melhor maneira de abençoar. Por isso, meu Deus, vem atender a nossa oração. Ah, meu Pai, nós não sabemos orar, não sabemos pedir. Mas veja, meu Deus, no Brasil e no mundo, são milhares, dezenas de milhares de pessoas que estão orando, em prol desse evento do dia 13 e do dia 14, aqui no Templo da Glória de Deus, sede mundial da Igreja Deus e Amor, aqui da Avenida do Estado, 4568, no Glicério, no bairro da Liberdade, que o Senhor possa estar conosco, que o Senhor possa confirmar a sua presença, porque sem a sua presença nós não poderemos fazer nada, porque o Senhor é a nossa alegria, o Senhor é a nossa vitória, o Senhor é o nosso tudo. E este evento está sendo realizado para a honra e glória do teu santíssimo nome. Por isso, meu Deus, em abençoar da melhor forma, é o pedido que fazemos, certos, convictos, que o Senhor já está tomando as devidas providências e abençoando todas as caravanas que virão, que estão se preparando para vir, que estarão aqui conosco nesse próximo sábado e domingo, dia 13 e 14. Ah, meu Deus e meu Pai, abençoai, abençoai a todos da melhor forma. Esteja presente no coração, na vida de todos. Ah, meu Pai, dessas pessoas que virão, aqueles que estiverem enfermos sejam curados. Aqueles que tiverem problema tenham seus problemas resolvidos. Aqueles que estiverem fracos sejam fortalecidos. Aqueles que estiverem angustiados recebam a tranquilidade do céu, a paz do céu que excede todo entendimento. Meu Deus e meu Pai, atendei a nossa oração, atendei o nosso clamor e abençoai esse evento do próximo sábado e domingo aqui no Templo da Glória de Deus, da melhor forma e da melhor maneira. Meu Deus e meu Pai, nós queremos orar agora também, ó Deus, em favor da diretoria da Igreja Deus e Amor, diretoria deliberativa, a nossa irmã Irene Miranda, a nossa irmã Débora, pastor Lorival, presbítero Davi Miranda Neto, toda a diretoria executiva da igreja, diretoria da Fundação Reviver, da Associação Reviver Help. Sim, meu Deus, abençoai da melhor maneira, abençoai os pastores, presbíteros, diáconos, cooperadores, membros, frequentadores, simpatizantes, frequentantes, novos convertidos, visitantes, aqueles que estão se preparando para descer as águas batismais, que haja transformação, que haja libertação, que haja regeneração, que eles possam ser batizados nas águas correntes, por imersão em nome do Pai, do Filho e do Espírito Santo. Ajude esse irmão e essa irmã que aceitou a Cristo como Salvador, a abandonar tudo aquilo que não te agrada, essa pessoa que tem uma vida promíscua, pecaminosa, que possa abandonar e possa viver em novidade de vida, andando na tua presença e obedecendo a sua palavra, e recebendo também o batismo do teu Espírito Santo, e sendo também batizado nas águas correntes, por imersão em nome do Pai, do Filho e do Espírito Santo. O Senhor é o libertador, o transformador, o regenerador. O Senhor é o Deus que tudo pode fazer. Por isso, meu Pai, respondei o nosso clamor, atende o nosso pedido de ajuda e abençoai todos os novos convertidos da melhor maneira e da melhor forma. Ó Deus de toda glória, queremos orar em favor de todas as atividades e eventos dos braços assistenciais da Igreja Deus de Amor, Fundação Reviver e Reviver Help. São dezenas de projetos que temos, meu Pai, a Unidade Sarutaiá, Casa Aberta, Água para o Sertão, Projeto 2 Saúde, a Escola, a Orquestra Zaf, a Escola de Música Zaf, meu Deus, os asilos, ah, Senhor da Glória, as escolas profissionalizantes e tantos outros trabalhos que temos, meu Pai, em prol da Tua obra, dos Teus filhos, das Tuas filhas. Abençoa todo o trabalho da Fundação Reviver, da Reviver Help. Ah, meu Deus, a Reviver Help e a Fundação são os braços assistenciais da Igreja Deus e Amor, que o Senhor levantou para socorrer os irmãos e as pessoas carentes e necessitadas. Ó Deus de toda a glória, abençoai todo o trabalho, todos os projetos, todos os eventos da Fundação Reviver. Abençoai todas as casas abertas, Senhor, coloca Tuas mãos. Opera milagrosamente e poderosamente. Realiza a Tua obra, meu Pai, usando todos os Teus servos e as Tuas servas que estão empenhados em cumprir a ordem do Senhor nesse trabalho assistencial que diz a Tua palavra. Quem ama o seu irmão ama-se a si mesmo. Tudo querei que os homens vos façam, graça, fazei-lhes vós primeiro. Meu Deus e meu Pai, venha nos ajudar a obedecermos e cumprirmos a tua palavra, ó Deus de toda a glória. Queremos orar também, meu Pai, em favor, Senhor de toda a glória, de todas as nossas igrejas, Deus de amor, de toda a pátria brasileira, em todos os cantos, em toda a unidade da federação, aonde tem uma porta da igreja, Deus de amor, ali estenda tuas mãos para abençoar e usar poderosamente os teus servos, as tuas servas, que estão trabalhando, que estão lutando, que estão pelejando. Abençoai todos os obreiros, Senhor, homens e mulheres corajosos, que lutam dia e noite, Senhor, até mesmo aqueles que estão em outros países, que forem obras missionárias, deixaram a sua cultura, o seu país, a sua língua, muitas vezes a sua família. Ah, meu Pai, deixaram tudo por amor a Cristo, que o Senhor possa recompensá-los e abençoá-los, e que quando eles voltarem, possa voltar com muitas almas ganha para o reino dos céus, porque eles estão cumprindo o ide do Senhor Jesus Cristo, meu Deus e meu Pai. Abençoai agora também todas as pessoas que estão enfermas, curando-as milagrosamente, poderosamente. Quantas pessoas estão, meu Pai, em metástase, em estado terminal, com a doença incurável, com a leucemia. Ah, meu Pai, com a infecção generalizada. Os médicos já disseram que essa pessoa tem poucos dias de vida, mas o Senhor é o autor da vida, o Deus da vida, e aquele que crê em Ti, ainda que esteja morto, viverá. Como diz a Tua palavra, verdadeiramente Ele tomou sobre Si todas as nossas enfermidades, todas as nossas dores Ele levou sobre Si, e pelas Suas pisaduras nós fomos sarados. Ah, meu Pai, aquelas feridas que o Senhor teve em suas mãos, em seus pés, ah, na sua cabeça, naquela coroa de espinho, aquela ferida da lança que transpassou seu peito, daqueles pregos que furaram seus pés, as suas mãos, daqueles açoites que o Senhor passou, meu Pai, aquelas feridas é que garante a nossa cura, o nosso milagre. Cura agora, meu Deus, todas as pessoas enfermas, não importa qual é a enfermidade, qual é a doença, cura, Senhor, a próstata desse homem, cura o útero dessa mulher, meu Pai, ó Senhor de toda glória, essa infecção uterina desapareça, essa pessoa que tem enfermidade no cérebro, nos ouvidos, na boca, no garganta, no nariz, ah, meu Pai, tenha misericórdia, na vesícula, na tireoide, essa pessoa que tem enfermidade no cérebro, no pescoço, nos olhos, meu Deus e meu Pai, não importa qual é a origem da enfermidade, seja patológica ou espiritual, desapareça agora milagrosamente, poderosamente. Pessoas que têm enfermidade no aparelho digestivo, no aparelho respiratório, nos pulmões, água no pulmão, infecção pulmonar, pessoas que estão com a saturação baixíssima, faz essa saturação subir agora. Pessoas que têm problema no coração, nas partes do coração, meu Pai, pessoa que já fizeram cateterismo, pessoa que já colocaram stencil, pessoa que já sofreram AVC, infarto do miocárdio, meu Deus, desentope essas veias agora, desobstrui essas veias agora, essas coronárias, aorta, safena, carótidas, meu Deus, que o sangue possa correr livremente e que essa pessoa seja milagrosamente curada pelo seu poder. Essa pessoa que tem o coração fraco, que tem pressão alta, pressão baixa, fortalece esse coração, meu Deus. Essa pessoa que tem enfermidade no estômago, no intestino, no fígado, na bile, no baço, na bexiga, nos rins. Ah, meu Pai, no duodeno. Ah, meu Pai, tenha misericórdia. No pâncreas, não importa onde é a enfermidade, a doença desse corpo, o Senhor é poderoso para curar e para fazer desaparecer essa doença agora. Essa pessoa que tem um nódulo, essa mulher que tem um nódulo no seio ou em outra parte do corpo, ó Deus de toda a glória, tenha misericórdia, tenha piedade, tenha compaixão. Venha atender a oração do seu povo, venha atender a oração da tua igreja. Essa pessoa que tem uma hérnia umbilical, uma hérnia na virilha, uma hérnia interna ou externa, não importa. Essa pessoa que tem um nódulo em qualquer parte do corpo, faz esse nódulo desaparecer milagrosamente, misteriosamente. Essa pessoa que tem enfermidade na coluna lombar, na coluna cervical, essa pessoa que tem doença no cérebro, essa pessoa que tem doença, meu Deus, nos quadris, nos ossos, na pele, nas mãos, nos pés, ah, meu Pai, nos dedos, no sangue, toda a enfermidade no sangue, pode ser o diabetes, a colesterol, o ácido úrico, triglicéridos, leucemia, anemia, ah, meu Deus, hipoglicemia, cura esse sangue agora, milagrosamente, poderosamente, essa pessoa que tem enfermidade na pele, osteoporose, nos ossos, Senhor, faz essa enfermidade desaparecer, essa pessoa que tem enfermidade nos ombros, no pescoço, meu Pai, meu Pai, meu Pai, o Senhor é poderoso para curar todas as doenças, sejam elas de origem patológica ou espiritual, ah, meu Deus de toda glória, enfermidade patológica, congênita, hereditária, espiritual, seja o mal que for, seja bruxaria, feitiçaria, ah, meu Pai, em nome de Jesus Cristo, todos os mares agora estão sendo dissipados e queimados, toda nuvem negra está sendo destruída agora pelo sangue do Cordeiro, todas as muralhas do inferno estão ruindo, porque o milagre está acontecendo, a vitória está chegando, pessoas estão internadas, na UTI, na CTI, entubadas, desacordadas, sedadas, anestesiadas no centro cirúrgico, que irão passar por um procedimento, usa a mão daquele profissional para que tudo corra a mil maravilhas e que muito breve essa pessoa esteja de alta, pessoas que estão nos prontos-socorros, que sofreram um acidente automobilístico, uma queda, um acidente de trabalho, um acidente de trânsito, pessoas, meu Pai, que foram feridas com arma letal de fogo, ah, com arma branca, não importa, meu Pai, meu Pai, meu Pai, o Senhor é poderoso para dar vitória a essa pessoa que está com quebradura, com fratura exposta, ah, meu Pai, com queimadura de terceiro grau, o Senhor é poderoso para colocar as suas mãos nesse corpo agora e visitar essa pessoa que está na UTI, na CTI, num quarto, num apartamento, no ambulatório, no pronto-socorro, na enfermaria, em seu lar, em sua casa, não importa onde ela esteja, que agora, nesse momento de oração, receba o toque da mão de Deus e o milagre de Jesus Cristo, nosso Senhor, e essa pessoa seja curada poderosamente e milagrosamente pelo poder do Pai, pelo poder do Filho, pelo poder do Espírito Santo, em nome de Jesus Cristo, o milagre acontece agora para a glória de Deus. E assim, nós queríamos agora fazer um convite às pessoas que ainda não aceitaram Cristo como Salvador, que possa tomar essa atitude agora. A melhor atitude da sua vida é entregar a sua vida nas mãos de Jesus. E você que está afastado da presença de Deus, volte-se para os braços do Senhor, reconciliando com Ele agora e orando comigo assim. Senhor Jesus, eu creio que o Senhor morreu na cruz para me salvar. E eu te aceito como meu Salvador. Senhor Jesus, escreve o meu nome lá no céu, no livro da vida, e sela com teu sangue. E eu prometo nunca mais sair dos seus santos caminhos. Você que está afastado da presença de Deus e quer reconciliar, ore comigo assim, Senhor, eu quero reconciliar contigo, voltar para a tua casa, para os teus braços, para a tua presença. Torna a escrever o meu nome lá no céu, no livro da vida, sela com teu sangue, e eu prometo andar em todos os caminhos, todos os dias da minha vida, nunca mais sair da tua presença, mas ser fiel até o fim. Você que aceitou Jesus, o reconciliou, compareça na Igreja Deus e Amor mais próxima da sua casa e diga ao pastor que você aceitou a Cristo através do programa ou entre em contato conosco através do e-mail queroaceitarjesus@ipda.com.br ou WhatsApp 950-944-645. 24 horas por dia, uma pessoa pronta para atender você. E assim, amados ouvintes, estamos chegando ao final de mais esta oração do entardecer. Hoje é segunda-feira, hoje é dia 8 de junho, estamos no outono brasileiro, estamos com 18 graus na capital paulista, e esse programa tem a direção geral da nossa irmã Eleni Miranda. Dizemos a todos, quem teve o prazer de orar com vocês foi o pastor Luiz Rubio. Que o Senhor te abençoe e te guarde, que o Senhor faça resplandecer o seu rosto sobre ti, que o Senhor tenha misericórdia de ti, que o Senhor sobre ti levante seu rosto e te dê a paz.
6: Escrito está na palavra de Deus:
7: se o meu povo, que se chama pelo meu nome, se humilhar e orar, buscar a minha face e se afastar dos seus maus caminhos, dos céus o ouvirei, perdoarei o seu pecado e curarei a sua terra. 2 Crônicas 7,14.
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0: amor, espalhe alegria, porque tá chegando agora o nosso informativo Reviver. E quem tem o prazer de falar com vocês é sua irmã em Cristo, Evangelista Eliana Miranda. E hoje aqui para trazer uma palavra do coração de Deus para os nossos corações, em nome de Jesus.
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0: Ame ao seu próximo, esteja atento à necessidade do outro. E nem sempre a necessidade do outro é um prato de comida. Nem sempre a necessidade do outro é ali uma roupa. Mas às vezes a necessidade do outro é ser ouvido. A necessidade pode ser um conselho que você possa dar. Tem aquele ditado que diz assim, se conselho fosse bom, não seria dado, seria vendido. Mas preste atenção, quem fala isso é porque não tem sabedoria de Deus. Porque a Bíblia nos manda aconselhar com os mais sábios, inclusive com os mais velhos. Então, um conselho pode fazer a transformação em uma vida. Ou simplesmente o fato de você dizer para alguém, estou orando por você, ou posso orar por você. Isso já é o suficiente para mudar vidas. E eu tenho visto isto, sabe como? Quando eu viajo para poder fazer aí, cumprir a minha agenda ministerial, a minha agenda evangelística, meu filho Gabriel está sempre junto. E ele tem esse trabalho de ir para a rua. Eu vou evangelizar, vou fazer o trabalho dentro da igreja. E ele não, ele vai para a rua. E quando ele encontra com pessoas, e isso eu já presenciei, ele encontra com pessoas na rua e ele pergunta, posso orar por você? E naquele momento, aquela pessoa, ela não disse eu tenho um problema, ela não disse eu tenho uma enfermidade, eu tenho isso, eu tenho aquilo. Não, ela não disse nada, ela só diz pode. E naquele momento da oração ali, a pessoa começou a chorar. E Deus começou a trabalhar na vida daquela pessoa. Foi muito interessante esse dia, porque a pessoa se sentiu acolhida. Ela simplesmente disse, poxa vida, eu estava passando aqui e não queria contar os meus problemas para ninguém, não queria dividir os meus problemas com ninguém, e você simplesmente me chamou e perguntou se podia orar por mim. Ninguém nunca me abordou na rua e perguntou se podia orar por mim, mas hoje você fez isso. E o meu coração se alegrou tanto que eu quero ir na igreja. E sabe o que aconteceu? Isso foi a tarde, quando foi à noite, nós tivemos o culto lá e ele então aceitou Jesus ali, foi no culto e foi lindo, foi maravilhoso. Então veja bem, fazer o bem em todo tempo, todo momento é momento de fazer o bem, todo momento é oportuno para fazer o bem. Então não deixe a oportunidade passar. Outro dia, vou contar uma experiência comigo. Eu estava indo para o aeroporto para ir evangelizar e então eu encontrei o motorista do Uber que estava me levando e ele começou a conversar comigo ali. Começou a conversar e eu comecei a contar para ele sobre o que eu já tinha visto, o que Deus estava fazendo e as coisas que acontecem quando eu viajo, o que Deus faz. Eu não consigo contar tudo, porque são tantas coisas, mas ali naquele momento eu comecei a lembrar, porque ele perguntou para mim o que eu fazia, porque eu falei que eu viajava e tal, e ele então se interessou para saber o que eu fazia. Eu comecei a falar, falei, eu faço parte de uma igreja, Igreja Pentecostal Deus é Amor, que é uma igreja missionária, uma igreja que envia evangelista, faço parte de uma instituição beneficente chamada Fundação Reviver. E ali então eu fui conversando com ele, e naquele momento aí eu disse para ele, né? Eu disse, ó, eu estou encerrando a minha agenda este ano, era o meu último culto que eu estou indo para pregar, e eu estou encerrando a minha agenda este ano, né? Daí só volto no ano de 2024. Ele virou para mim quando eu fui me despedir dele ali, agradecer que chegamos no aeroporto, e ele disse o seguinte, você pensa que a senhora, ele me disse assim, a senhora pensa que só evangeliza quando a senhora está no altar. Mas eu vou dizer uma coisa para a senhora. A senhora me evangelizou hoje contando as coisas que a senhora faz, o que Deus faz na vida da senhora, na vida das pessoas, e a senhora nem percebeu. Então, continue falando desse Jesus que a senhora fala com tanta veracidade, com tanta alegria, porque eu também quero esse Jesus com tanta alegria desta maneira. Então, preste atenção. Nenhuma oportunidade pode passar desapercebida. Nós temos que aproveitar cada instante. Eu sou aquele tipo de pessoa que gosta de falar. Vocês já sabem, né, que eu gosto de falar. Eu vou no médico, eu vou falar de Jesus. E eu falo de Jesus, senta alguém do meu lado no avião, senta alguém do meu lado ali. Às vezes a gente começa a conversar, às vezes eu puxo assunto, às vezes a pessoa puxa assunto. Eu já vou logo falando da fundação. E quando eu falo do trabalho lindo da fundação, que é um trabalho que nós trabalhamos com idosos, que nós trabalhamos com crianças, já várias pessoas ali já anotou. Como é o nome da instituição? A instituição Fundação Reviver. Eu vou entrar lá, eu vou seguir e eu quero ajudar várias pessoas que eu encontrei que nunca tinha ouvido falar da fundação anteriormente, porque não ouve os nossos programas de rádio, não frequenta a nossa igreja, né? E ali, então, essa pessoa ouviu e se interessou pelo trabalho da Fundação Reviver e ali disse parabéns por esse trabalho lindo. E realmente, em todo o tempo que nós temos a oportunidade de falar da bondade de Deus, do amor de Deus, do que Deus tem feito, porque às vezes a gente fala da fundação, né? E parece assim, eu tô mudando outras vidas, mas na verdade quando eu falo da fundação, tô mudando a minha própria vida, porque quando eu tô falando da fundação, é um momento também que serve de reflexão para mim, para eu pensar em tudo que Deus tem feito na minha vida através da fundação. Por isso, não perca nunca. Tá na fila, ó, tô na fila da farmácia, eu falo mesmo. No elevador, eu falo mesmo. E isso é lindo, maravilhoso. Essa semana, eu inclusive estava num shopping que tem perto de casa, e eu entrei no shopping, e naquele momento que, no elevador do shopping, naquele momento tinha um senhor ali dentro do elevador, e eu entrei e falei, boa tarde. Aí ele, boa tarde. Aí ele olhou para mim e falou, Deus é bom, né? Eu falei, Deus é maravilhoso, não tem medida o amor de Deus. Naquele mesmo instante, ele olhou para mim e falou assim, por acaso a senhora já serve a Deus? Em que igreja? Igreja Deus e Amor. Aí ele falou para mim da seguinte maneira, a senhora ele já perguntou, a senhora é pregadora? Eu falei assim, sou. Aí ele, quem é a senhora? Eu falei, Eliana. Ele, já sei, Eliana Miranda, nora do missionário Davi Miranda, que faz o programa pelo rádio. Deus abençoe, eu ouço o programa. Então, veja, como Deus é bom, Ele é maravilhoso. Ele reconheceu ali, né, pela minha voz e reconheceu quem eu era naquele momento ali no elevador. E eu já pude testificar de Deus ali naquele momento. Então, não perca oportunidade. Se eu tô numa fila de espera, eu tô conversando com alguém. Eu entro na loja e eu começo, eu puxo assunto para conversar com a vendedora ali, com a vendedora ali. E aconteceu comigo, até vou dividir mais uma situação aqui, porque aconteceu uma vez comigo que uma pessoa trancou a porta do meu carro. Ela parou tão encostado na porta do meu carro que eu não conseguia sair com o meu carro. Bom resultado. Eu tinha todas as chances de ficar muito bravo, pensar, vou agora ficar bravo, vou agora ir atrás dessa pessoa, vou, né? Mas não, eu estava tão tranquila, eu tinha acabado de sair daqui, de fazer o programa, de estar dividindo com vocês as minhas experiências, e aí eu falei, não vou deixar ninguém atrapalhar essa alegria do espírito que eu estou sentindo, esse prazer de satisfação de saber que Deus está fazendo um bom trabalho na minha vida, através da minha pessoa. E ali então veio segurança. E aí eu pedi para ele, falei assim, olha, você pode anunciar, pedir para a pessoa vir retirar o carro, porque eu realmente não consigo entrar. E sabe como que é, né? Crente de saia para passar de um banco para o outro é muito difícil dentro do carro, né? Aí ele pegou e pediu para anunciar, e estava tão apertado que nem a pessoa, quando veio para poder retirar o carro dela ali, para poder abrir, ela não conseguiu entrar no carro, de tão apertado que estava. Mas eu fiquei ali, aquele segurança disse, vou fazer companhia para a senhora, vou ficar aqui conversando. E nós ficamos conversando. Do que eu falei? Do que eu falei? A boca fala do que o coração está cheio. Falei de Jesus, é claro. Falei da Fundação Reviver. E nós ficamos ali, a pessoa demorou aí uma meia hora. E ficamos ali conversando. No final, depois que a mulher entrou no carro dela, foi embora. Então, eu já ia entrar no meu, me despedi do senhor. Ele disse, olha, vou dizer uma coisa para a senhora. É raro encontrar alguém que tenha coisas boas para poder falar. Mas a senhora mudou o meu dia hoje porque só falou de coisas boas. Não é lindo isso? Fala a verdade se isso não é lindo. Isso é maravilhoso. É testemunhar e testificar de Jesus Cristo onde quer que nós vamos. Então, vamos fazer isso. Vamos falar de coisas boas. Ah, e já aproveitando este momento, você pode fazer o quê? Praticar o bem. Como? 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

chegou aquele momento precioso que todos os dias nós ficamos esperando. Eu sempre digo que eu aqui só faço a leitura, mas quem fala ao teu coração é o Espírito Santo de Deus. Tudo é feito com muito carinho pensado para que realmente a palavra do Senhor seja reconfortante, que ela possa ser administrada em nós de forma que não esqueçamos, mas façamos bom uso do que ouvimos aqui. E é o momento de ler a palavra de Deus. Vamos fazer a leitura hoje no Salmo 127, que diz o seguinte: se não for o Senhor o construtor da casa, será inútil trabalhar na construção. Se não é o Senhor que vigia a cidade, será inútil a sentinela montar guarda. Será inútil levantar cedo e dormir tarde, trabalhando arduamente por alimento. O Senhor concede o sono àqueles a quem Ele ama. Os filhos são herança do Senhor, uma recompensa que Ele dá. Como flecha nas mãos do guerreiro, são os filhos nascidos na juventude. Como é feliz o homem que tem a sua aljava cheia deles. Não será humilhado quando enfrentar seus inimigos no tribunal. Muito interessante esta palavra, porque esta palavra, ela fala de construção. E eu entendo esta palavra não somente com a questão de construir uma casa, né? Eu entendo essa palavra mais como a construção de um lar. As paredes da casa são só paredes, paredes de concreto, que é frio, né? Mas o que nós construímos dentro da nossa casa, com a nossa família, tem uma representação que vai passar de geração para geração. E eu posso ver isso na minha vida, sendo usado isso na minha vida, porque valores, atitudes que eu aprendi, né, na minha casa, na minha infância, eu aplico até hoje, principalmente no meu caráter. Eu não só aprendi e aplico na minha vida, mas ensinei para os meus filhos. Então, construir uma casa, mesmo minha mãe não tendo ali experiência, né? Não sendo uma mulher letrada, meu pai não sendo uma pessoa letrada, sendo pessoas muito simples, muito humildes, mas os valores que eles passaram para nós, representado na figura materna e paterna, nas suas atitudes, fez com que eu e meus irmãos tivéssemos um diferencial. E ali, observem bem, se você se preocupar demais com o material e não cuidar do emocional, do sentimental, do familiar dentro de casa, não vai adiantar. Se você não construir dentro da sua família uma base espiritual estruturada, também não vai adiantar. Por quê? Num momento de adversidade, num momento de dor, num momento em que a família e os filhos crescerem, que aquela estrutura sólida, ela pode desmoronar. Não vemos aí que tremores de terras no mundo todo abalam a estrutura inteira de uma cidade, desabriga povos inteiros? Por isso que a nossa essência é muito mais do que a frieza do concreto. A nossa essência, o que nós passamos para os nossos filhos, os valores que transmitimos dentro da nossa casa, né? Que passamos de geração a geração para os nossos filhos, para os nossos netos, são valores que devem ser observados e praticados. Eu me lembro que quando ainda éramos bem jovens, eu e o Daniel, nós tínhamos, o Daniel tinha um costume de falar assim, ó, faz o que eu falo e não, faz o que eu falo e não faz o que eu faço. Éramos adolescentes, né? Então, mas quando vieram os filhos, observamos que as coisas não podiam ser assim, né? As coisas tinham que ser diferentes. Além de falar, né? De ensinar ali com palavras, de admoestar os nossos filhos com palavras, nós precisávamos fazer isso também com atitude. Mesmo porque os nossos filhos, de acordo que eles iam crescendo, eles iam cobrando. Ah, mas você não faz isso. Você, né? Então, a gente, para poder ter ali
criar seres humanos de caráter, né, de bom coração, com uma vida espiritual diferenciada, então nós precisamos não só realmente falar, mas praticar. Isso é o que representa a casa estruturada nas mãos de Deus. Então, preste atenção. Se não for o Senhor o construtor da casa, será inútil trabalhar na construção. A base vem de Deus. A base vem da nossa base espiritual. Poder entender que o Senhor é aquele que estará, que tem o domínio sobre toda a nossa vida, é muito importante. E observem que um pouquinho mais abaixo, vai indo ali, e diz o seguinte, olha, os filhos são herança do Senhor, uma recompensa que Ele dá. Isso é muito forte. Se os filhos são herança do Senhor, uma recompensa que Ele nos dá, então observem bem o valor com o qual os nossos filhos precisam ser observados, ensinados, educados, criados para serem seres humanos melhores que nós, melhores do que nós. E nós fazemos isso dando o nosso exemplo. E aqui um pouquinho mais abaixo diz o seguinte, ó, como flechas nas mãos do guerreiro são os filhos nascidos na juventude. Por que que tá falando isso, nascidos na juventude? Porque na juventude nós temos o nosso vigor. Nós temos o nosso vigor. A palavra de Deus em outra parte até fala que os velhos se cansarão, né? Mas os jovens não, eles não se cansarão. Então, nesse momento em que nós temos aí a nossa juventude, construir um lar, construir uma família, está nos planos e propósito de Deus. Eu sei que nós estamos vivendo tempos em que está se tornando cada vez mais tardio o construir uma família. As mulheres estão deixando para ter filhos cada vez mais velhas, porque estão muito focados em quê? Em buscar uma carreira, em estudarem. Isso não está errado, mas o que nós não podemos deixar para trás é que Deus tem um propósito para nós. Nós viemos a este mundo para viver esse propósito. E esse propósito é, sim, crescer e multiplicar. Ter uma vida familiar é um propósito de Deus. A família está no propósito de Deus. E aí, então, vem o finalzinho aqui, olha, selando aqui, ó, selando com um selo todo especial do céu. Como é feliz o homem que tem a sua aljava cheia deles. Não será humilhado quando enfrentar seus inimigos no tribunal. Por quê? Porque o homem que cria uma família honrada, este homem será honrado por toda a sua vida. Onde ele for, a sua honra o procederá. A sua honra será até depois que ele se for. E a Bíblia fala o seguinte, olha, que o bom nome não tem preço. O bom nome, nós vamos embora um dia desta vida, mas o nosso bom nome, a honra que nós passamos,

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3: 18:59.
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7: Boa noite.
6: Boa noite para você que nos acompanha em todo o país.
7: Segunda-feira, 6 de junho de 2026.
6: Vamos ao destaque do dia, meio ambiente.
7: 8 de junho de 2026. BNDES nega mais de R$1 bilhão em crédito para produtores rurais que desmataram.
6: Polícia Rodoviária Federal apreende mais de 300 toneladas de ouro extraídas ilegalmente da Amazônia e inutiliza equipamentos do garimpo.
7: E governo do Brasil lança campanha para triplicar a quantidade de materiais reciclados no país.
6: Você vai ouvir também assistência social e combate à fome.
7: Como programas sociais como Bolsa Família e o benefício de prestação continuada ajudaram a retirar 26 milhões de pessoas da insegurança alimentar.
6: E vamos falar também do seguro defeso, que desde novembro do ano passado já foi pago a 745 mil pescadores artesanais. Natália Koslick.
8: Estados do Maranhão, Pará, Bahia, Amazonas e Piauí concentram quase 80% do total de requerimentos do seguro-defeso.
7: E ainda dá tempo de fazer a inscrição para o Exame Nacional do Ensino Médio, o Enem.
6: O prazo foi prorrogado para o dia 12.
7: Estudantes de escolas públicas e que recebem o pé de meia têm a inscrição pré-preenchida, mas precisam fazer a confirmação na página do participante.
6: Hoje, na apresentação da Voz do Brasil, Mariana Jungmann e Luciano Seixas.
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6: Dia 5 de junho foi celebrado o Dia Mundial do Meio Ambiente.
7: O Brasil vem reduzindo o desmatamento em todos os biomas nos últimos 3 anos.
6: Parte do resultado foi alcançado com uma cooperação internacional que resultou na retomada do Fundo Amazônia com a participação de 9 países financiadores.
7: Para reforçar o debate sobre a pauta ambiental, até a próxima quinta-feira acontece a Semana Nacional do Meio Ambiente, realizada aqui em Brasília.
6: Hoje, na abertura do evento, autoridades discutiram a importância do Fundo Amazônia e os avanços no Brasil na conservação da floresta.
9: Criado em 2008, o Fundo Amazônia é hoje um dos principais mecanismos de financiamento para ações de proteção e desenvolvimento sustentável na Amazônia, maior floresta tropical do mundo. Além da Noruega, pioneira na contribuição ao fundo, são doadores a Alemanha, Estados Unidos, Irlanda, Japão, Reino Unido, Dinamarca e Suíça. Segundo dados do Banco Nacional de Desenvolvimento Econômico e Social, BNDES, responsável por gerir o fundo. Em 18 anos de existência, mais de R$5 bilhões foram investidos em 153 projetos. As ações envolvem comunidades tradicionais, povos indígenas, agricultores familiares e outras comunidades que atuam na proteção e no desenvolvimento sustentável da Amazônia Legal. Só nos últimos 3 anos, a média de investimentos subiu para mais de R$1 bilhão, como destaca a diretora socioambiental do BNDES, Tereza Campelo.
10: O que nós fizemos ao longo desses 3 anos e meio é absolutamente diferenciado com relação ao que nós conseguimos fazer na história. É um dado, assim, muito, muito representativo de tudo que a gente vem fazendo na área de floresta, na área de biodiversidade, de desenvolvimento sustentável.
9: Para o ministro do Meio Ambiente, João Paulo Capobianco, os números são resultado de um trabalho conjunto do governo do Brasil para fortalecer a conservação da floresta e o desenvolvimento sustentável na região.
3: É uma opção que o Brasil fez por, de fato, transformar a sua economia, encontrar uma rota própria de descarbonização. E tudo isso acontecendo com os desmatamentos registrando os menores índices da história, com o restauro florestal registrando os maiores índices da história, com a redução de incêndios com os maiores índices da história.
9: Os resultados e experiências de projetos apoiados pelo Fundo Amazônia são parte da exposição Afluentes, Caminhos e Histórias do Fundo Amazônia, que está em cartaz na Biblioteca Nacional de Brasília. A visitação é gratuita e segue até 12 de junho. Reportagem Gabriela Noronha.
7: Todos os dias, toneladas de materiais recicláveis são descartadas no Brasil, mas boa parte desse lixo ainda acaba no lugar errado.
6: Para mudar essa realidade, o governo do Brasil lançou uma campanha nacional para incentivar a separação correta dos resíduos dentro de casa.
7: A meta é triplicar os índices de reciclagem no país, que hoje giram entre 8% e 9%.
11: A reciclagem começa dentro de casa, um gesto simples capaz de transformar resíduos em renda, inclusão social e preservação ambiental. E apesar dos avanços, o Brasil ainda recicla pouco. Ao todo, são 80 milhões de toneladas de lixo reciclados por ano, cerca de 382 quilos por brasileiro. Os serviços públicos recuperam apenas 4%, enquanto o índice chega a 8% quando se contabiliza o trabalho essencial dos catadores autônomos. O secretário-executivo da Secretaria-Geral da Presidência da República, Ari Moraes, defende que quando o lixo é separado corretamente, todos ganham.
12: Então tem estudos que dizem que o material que chega misturado, principalmente o material orgânico, o material seco na cooperativa, né, vai ter que separar, que depois vai virar rejeito, porque ele não fica comerciável, não fica economicamente viável. Então ele perde 2-3 dias de trabalho da sua vida. Então, para os catadores, para a geração de renda para eles, é fundamental que o material seja segregado corretamente na fonte, já na sua casa, na sua empresa, para que possa chegar um material mais limpo e de melhor qualidade.
11: Os desafios são muitos. Resíduos orgânicos misturados aos recicláveis, restos de comida, vidros quebrados e até materiais perfurantes ainda chegam diariamente às cooperativas. Além de reduzir o aproveitamento dos materiais, o descarte incorreto coloca trabalhadores em risco, avalia o gerente operacional de uma empresa de reciclagem em Brasília, Jorge Ribeiro Dias.
13: Porque se o material chega na cooperativa melhor, vai facilitar o trabalho do cooperado e ele vai vender o material de melhor qualidade. Além desse ganho ambiental que tem, ainda vai gerar esse ganho social que rende renda para as pessoas.
11: O governo do Brasil quer triplicar a reciclagem no país e lançou uma campanha nacional para ampliar a conscientização ambiental e fortalecer o trabalho das cooperativas.
14: O resíduo que você separa vira renda nas mãos de quem recebe. Valorize e respeite as catadoras e catadores. O descarte correto pode começar com você.
11: A orientação é simples. Papéis, plásticos, metais e vidros devem ser separados dos resíduos orgânicos. Reportagem Pablo Mundim.
6: Desde 2023, o BNDES, Banco Nacional de Desenvolvimento Econômico e Social, recebeu mais de 500 mil pedidos de crédito rural de produtores do agronegócio.
7: Mas em 1% deles, as propriedades em questão tinham sido apontadas em indícios de desmatamento ilegal pelo MAP Biomas, um sistema de monitoramento colaborativo da vegetação nativa em todo o país.
6: Nesses casos, para evitar o fomento a quem prejudica o meio ambiente, os pedidos foram negados pelo banco.
15: O BNDES, Banco Nacional de Desenvolvimento Econômico e Social, rejeitou mais de 1 bilhão e 100 milhões de reais em pedidos de financiamento feitos por produtores rurais que tinham propriedades com indícios de desmatamento ilegal nos últimos 3 anos. O monitoramento de propriedades rurais é feito em parceria com o MAP Biomas, uma rede colaborativa de organizações não governamentais, universidades e empresas empresas de tecnologia que monitora os biomas brasileiros via satélite. O objetivo desse trabalho em conjunto é evitar a concessão de financiamentos a quem pratica o desmatamento ilegal. O chefe do Departamento de Acompanhamento e Prevenção de Inconformidades do Banco, Rafael Santelli, explica que o BNDES é um grande parceiro do agronegócio e valoriza a produção sustentável e ética no campo brasileiro. Mas o banco, de acordo com Santelli, não é complacente com o agro que destrói o meio ambiente.
16: O BNDES é uma das maiores instituições apoiadoras do setor agropecuário, sem dúvida alguma. Mas é claro, o agronegócio sustentável. Está dentro da estratégia do banco apoiar a agricultura sustentável, preservação das florestas, transição justa para uma economia neutra em carbono. E a gente vem buscando apoiar os produtores que têm boas práticas de manejo, de sustentabilidade, agricultores inovadores. Então, a gente vem buscando apoiar essas boas práticas no setor agropecuário, assim como nos demais setores da economia também.
15: O Norte e o Nordeste foram as regiões que tiveram o maior percentual de financiamentos evitados pelo BNDES por conta de indícios de desmatamento ilegal. 1,7% dos 6 bilhões de reais em financiamentos solicitados na região Norte e 1,7% dos quase 8 bilhões de reais da região Nordeste. Reportagem André de Barros Lima.
7: E a Polícia Rodoviária Federal também aproveitou a Semana do Meio Ambiente para divulgar números recordes de combate aos crimes ambientais em todo o Brasil, especialmente na Amazônia Legal.
6: Desde 2023, quando foi lançado o Plano Amazônia Segurança e Soberania, também conhecido como Plano AMAS, foram apreendidos 300 quilos de ouro nos 9 estados da Amazônia Legal.
7: A PRF também atuou contra o tráfico de drogas na região com a apreensão de 107 toneladas de maconha e 32 de cocaína, além de armas e munições.
6: O prejuízo ao crime organizado inclui a inutilização de equipamentos utilizados no garimpo ilegal, como balsas, motores, tratores, escavadeiras, caminhões e até aviões e helicópteros.
7: Mais de 14 bilhões de reais foram anunciados hoje para fortalecer a agropecuária pelo programa Move Agricultura.
6: O valor vai ser investido em crédito para aquisição de tratores, colheitadeiras, plantadeiras e outros equipamentos para o campo.
7: O anúncio foi feito durante uma feira de tecnologia agrícola no município de Luiz Eduardo Magalhães, na Bahia.
6: O vice-presidente Geraldo Alckmin também anunciou o financiamento de 21 bilhões de reais para a renovação de frota de caminhões que deve atender as demandas logísticas do agronegócio.
17: Estão liberados 14 bilhões de reais para financiamento de tratores, implementos agrícolas, um ano de carência, 5 anos para pagar, juros em torno de 9% ao ano. A segunda boa notícia é o Move Caminhões, são 21,1 bilhões de crédito, 2 bilhões para ônibus, renovação de frota, melhora logística, melhora a produtividade, melhora o meio ambiente, segurança automotiva para ajudar a mecanização da nossa agricultura.
7: Estudante do ensino médio e ainda não fez a sua inscrição para o Enem, atenção.
6: O Ministério da Educação ampliou o prazo de inscrições para as provas desse ano para até sexta-feira, dia 12.
7: O Exame Nacional do Ensino Médio seleciona estudantes para ingresso nas universidades públicas e privadas e institutos federais de educação superior.
18: A prorrogação foi anunciada pelo Ministério da Educação, MEC, e pelo Instituto Nacional de Estudos e Pesquisas Educacionais, Anísio Teixeira, INDEP. As provas continuam marcadas para os dias 8 e 15 de novembro. Vale ressaltar que ter direito à isenção da taxa não garante a inscrição automática. Quem recebeu a gratuidade teve a justificativa de ausência aceita na edição passada, participa do programa PED-6 ou conclui o ensino médio na na rede pública neste ano também precisa confirmar a participação no sistema. No caso dos estudantes da rede pública, a inscrição foi gerada automaticamente, mas é necessário acessar a plataforma para confirmar os dados, escolher o município de prova, a língua estrangeira e solicitar atendimento especializado, se necessário. Para os candidatos não isentos, a taxa de inscrição é de R$ 85,00 e agora pode ser paga até 17 de junho. O prazo para solicitar atendimento especializado e tratamento por nome social também termina nesta sexta-feira. Quem concluir o ensino médio em 2026 e participa do PED Meia recebe um incentivo adicional de R$ 200,00, desde que esteja presente nos dois dias de prova. Para conferir todas as regras da edição e se inscrever, acesse enem.inep.gov.br/participante. Dilson Santa Fé, para a Voz do Brasil.
19: O Ministério da Saúde suspendeu temporariamente a aplicação da vacina contra a dengue, desenvolvida pelo Instituto Butantan.
20: Segundo o ministro da Saúde, Alexandre Padilha, a ação foi necessária após o sistema de vigilância registrar 42 reações severas em pessoas que tomaram o imunizante, incluindo duas mortes.
19: Os casos equivalem a apenas 0,008% do total de 500 mil doses que já tinham sido distribuídas.
20: Mesmo assim, o ministro Alexandre Padilha explicou os objetivos para suspender a aplicação do imunizante.
21: Primeiro é a ação de precaução, que deve sempre guiar quem respeita a vida, quem respeita a ciência, ainda mais quando a gente está falando de vacinação. Segundo, para que Ministério da Saúde, Anvisa, Instituto Butantan aprofundem a investigação, tanto nos 42 casos, buscar fator de risco nessas 42 pessoas, identificar com pessoas que tomaram na mesma época, se tem alguma outra diferença entre essas pessoas, inclusive aprofundar a investigação sobre os 3 casos graves e os 2, em especial, que temos óbitos registrados, onde não existe informações suficientes para estabelecer uma causalidade entre a vacina e esses óbitos.
19: Importante destacar que esse imunizante nacional estava sendo aplicado apenas nas cidades de Botucatu, em São Paulo, Nova Lima, em Minas Gerais, e Maranguape, no Ceará, e ainda na região de Araguaína, em Tocantins.
20: Para quem tomou a vacina nos últimos 21 dias, a orientação do Ministério da Saúde é fazer o acompanhamento em uma unidade de saúde local para observar possíveis reações adversas.
19: E o Ministério da Saúde ampliou a capacidade de atendimento do SUS com a entrega de 300 equipamentos e a 185 municípios em todos os estados.
20: A modernização do Sistema Único de Saúde deve diminuir a fila de espera dos atendimentos em todo o país.
19: Os investimentos do novo PAC Saúde chegam a R$ 546 milhões e vão viabilizar 428 mil cirurgias eletivas por ano.
22: O Ministério da Saúde iniciou a segunda etapa da entrega de equipamentos para hospitais públicos e filantrópicos em todo o país. A ação prevê a distribuição de 150 novos combos cirúrgicos e 20 tomógrafos para ampliar os atendimentos especializados no SUS. Com investimento de R$ 546 milhões, os equipamentos devem permitir a realização de cerca de 428 mil cirurgias eletivas por ano. A ação deve reduzir filas e o tempo de espera dos pacientes. Os combos incluem equipamentos para cirurgias gerais e oftalmológicas, utilizados em procedimentos como vasectomia, laqueadura e cirurgia de catarata. Ao todo, 185 municípios vão ser beneficiados. As remessas começaram em fevereiro deste ano e seguem até o fim de junho. Além da entrega dos equipamentos, o Ministério da Saúde também garante instalação, treinamento das equipes e manutenção por 3 anos. A iniciativa faz parte do programa Agora Tem Especialistas e busca ampliar o acesso da população a consultas, exames e cirurgias pelo SUS, especialmente em regiões com menor oferta de atendimento especializado. Lucília Araújo, para a Voz do Brasil.
20: Entre 2015 2023 e 2025, o Brasil levou mais de 26 milhões de pessoas para fora da faixa de insegurança alimentar.
19: Isso levou as Nações Unidas a retirarem o país do mapa da fome.
20: O resultado refletiu a adoção de uma série de ações para aumentar a oferta de alimentos e a renda das famílias mais vulneráveis.
0: Moradora do Sol Nascente, região mais pobre do Distrito Federal, Keila de Souza Barbosa tem 7 filhos e está à espera de mais 2. Segundo ela, com crianças ainda muito pequenas, é difícil trabalhar fora. Keila revela que a fome já fez parte da rotina do lar, mas hoje a situação mudou. O sustento vem principalmente do Bolsa Família. O benefício chega a R$ 1.400 por mês.
1: Já passei fome, mas meus filhos, e hoje meus filhos já não passam mais, né? Então, assim, é um benefício que me ajuda muito.
0: O Bolsa Família é uma das ações do Plano Brasil Sem Fome, criado em 2023. A iniciativa reúne o trabalho de 24 ministérios para aumentar a renda, garantir comida saudável e dar proteção social. E é coordenado pelo Ministério do Desenvolvimento e Assistência Social, Família e Combate à Fome. Valéria Buriti, secretária extraordinária de Combate à Pobreza e à Fome, explica que o plano nasceu num momento crítico e foi estruturado como uma das prioridades do governo do Brasil.
2: Era 33 milhões de pessoas passando fome, então a gente conseguiu nesse período controlar a inflação de alimentos, gerar emprego, gerar ocupação e reduzir desigualdades.
0: Entre 2023 e 2025, o Bolsa Família atendeu em média 20 milhões e 700 mil famílias por mês. O total de repasses passou de 434 bilhões de reais. O resultado foi reforçado por ações como o programa Gás do Povo, o benefício de prestação continuada e a valorização do salário mínimo. Com isso, a rede de segurança alimentar avançou e a adesão de municípios ao sistema nacional saltou de 536 para mais de 2.200 cidades em abril deste ano. Mesmo com a saída do mapa da fome, 6 milhões e 500 mil pessoas ainda enfrentam a fome grave no país. Para mudar essa realidade, a nova etapa do Plano Brasil Sem Fome vai concentrar esforços em territórios onde há maior concentração de domicílios nessa condição. Valéria Buriti traz os detalhes.
2: A gente tem mobilizado os entes federativos para adotarem esses planos, também com estratégias que garantem acesso à água, produção de alimento, abastecimento alimentar. Seja um esforço coletivo, um grande mutirão, para que a gente tenha, de fato, o direito à alimentação é garantido todos os dias para quem vive no Brasil.
0: Com o aumento da renda pelo trabalho, 2 milhões de pessoas deixaram o programa Bolsa Família entre janeiro e outubro do ano passado. Reportagem Luciana Colares de Holanda.
19: E assegurar renda para famílias vulneráveis que vivem da pesca é também o objetivo do Seguro Defeso.
20: Mais de 3 bilhões de reais foram pagos a pescadores artesanais de todo o país desde novembro do ano passado.
23: O seguro-desemprego do pescador artesanal, também conhecido como seguro-defeso, é um benefício que garante renda aos pescadores durante o período em que a atividade é interrompida para a reprodução das espécies. O valor das parcelas é de um salário mínimo e o tempo do pagamento varia conforme a espécie e a região. Uma ajuda necessária para conseguir manter-se na profissão. No caso da pescadora Sandra Paula Ribeiro, de 41 anos, que exerce a atividade em Santa Catarina.
24: Nesse período que a gente não pode pescar, é uma ajuda para casa, para renda, para ir mantendo as contas em dia. Se a gente não consegue trabalhar nesse período de defeso, a gente vai sobreviver do quê? Então a gente precisa do seguro para isso.
23: Desde novembro do ano passado, 745 mil pescadores artesanais foram beneficiados pelo Seguro Defeso. Ao todo, o Ministério do Trabalho e Emprego já repassou 3 bilhões e 130 milhões de reais a esses profissionais. O diretor do Departamento de Gestão de Benefícios, João Paulo Ferreira Machado, explica que a medida também tem importância ambiental.
25: Para garantir a reprodução das espécies, a continuidade da produtividade, da produção de pescadores,
3: peixes, o seguro defesa é pago para que o pescador não pesque naquele momento, ele fique impedido de pescar, e devido a esse impedimento, ele recebe uma parcela de um salário mínimo para cada mês em que há um impedimento.
23: Os estados do Maranhão, Pará, Bahia, Amazonas e Piauí concentram quase 80% do total de requerimentos do seguro defeso. Um dos beneficiados é o pescador José Leandro Melo, da cidade paraense de Santarém, que exerce a atividade no Rio Tapajós e recebe o seguro há 7 anos.
4: A distância de onde vivemos para a cidade são de 6 horas de embarcação, né? Para chegar na cidade para comprar alimentação. Então, esse seguro ele é muito importante. Ele serve para comprar a nossa alimentação, serve para comprar os nossos materiais de pesca, né? E comprar também combustível.
23: Para este ano, o orçamento destinado pelo governo ao seguro defeso é de 7 bilhões e 900 milhões de reais. Para receber o benefício, é preciso fazer o pedido no aplicativo da Carteira de Trabalho Digital ou no portal do Emprega Brasil. Tem direito ao seguro o pescador artesanal que já tenha pelo menos 1 ano de registro, que não tenha qualquer outra fonte de renda e que tenha se dedicado a essa atividade em todos os meses entre os períodos de defeso. Com locução de Natália Koslick, reportagem Márcia Fernandes.
19: 67 toneladas de drogas apreendidas, 639 armas retiradas de circulação e mais de 26 mil munições recolhidas.
20: Esses são alguns dos primeiros dados divulgados como resultado do novo programa Brasil contra o Crime Organizado.
19: Apenas 3 semanas após o lançamento da nova estratégia, 473 prisões foram realizadas.
20: O programa prevê ações integradas entre as forças policiais da União, estados e municípios.
19: E essas foram as notícias do governo do Brasil.
20: A realização da Secretaria de Comunicação Social da Presidência da República.
19: Com produção da empresa Brasil de Comunicação.
20: E agora com as notícias do Poder Judiciário e do Congresso Nacional. Boa noite.
19: Uma boa noite para você. Até amanhã.
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10: CNJ institui grupo de trabalho para aperfeiçoar sistema remuneratório da magistratura em cumprimento à decisão do Supremo Tribunal Federal.
25: STJ garante isenção de ICMS na compra de veículo por pessoa com visão monocular.
10: Tribunal Superior Eleitoral abre consulta pública para definir modelo da nova urna eletrônica.
25: Boa noite, eu sou Marcela Luiza.
10: E eu sou Walter Lima.
25: Conselho Nacional de Justiça institui grupo de trabalho para aperfeiçoar sistema remuneratório da magistratura em cumprimento à decisão do Supremo Tribunal Federal.
10: A medida integra ações para garantir transparência, uniformidade e controle dos pagamentos realizados no Poder Judiciário. Fernanda Porto.
26: O grupo de trabalho foi instituído pelo presidente do CNJ e STF, ministro Edson Fachin, a fim de realizar estudos para basear propostas legislativas sobre a remuneração da magistratura. A comissão tem a tarefa não só de analisar propostas já produzidas, mas consolidar e sistematizar conclusões voltadas a contribuir com a uniformização, padronização, transparência e previsibilidade das parcelas remuneratórias do Judiciário, em respeito à Constituição Federal. Para isso, os estudos e relatórios devem ser produzidos periodicamente e divulgados no portal do CNJ.
25: Pessoas com visão em apenas um dos olhos têm direito à isenção do ICMS na compra de veículo automotor.
10: Esse entendimento é do STJ. Fátima Uchoa.
27: A segunda turma do STJ rejeitou o recurso do Distrito Federal e manteve decisão que concedeu isenção do ICMS a um motorista com visão monocular. De acordo com o relator ministro Francisco Falcão, a jurisprudência das cortes superiores considera a visão monocular uma deficiência para vários efeitos jurídicos e uma lei de 2021 a classificou como deficiência sensorial do tipo visual para todos os efeitos legais. Assim, segundo o ministro, reconhecer a visão monocular como deficiência para diversos efeitos jurídicos jurídicos e, simultaneamente, negar tal condição quando se trata de política pública voltada à promoção da mobilidade dessas pessoas implicaria incoerência normativa incompatível com a lógica do sistema jurídico.
25: Tribunal Superior Eleitoral abre consulta pública para definir modelo da nova urna eletrônica para as eleições de 2028.
9: Empresas especialistas poderão apresentar sugestões técnicas para aperfeiçoar o equipamento. Fábio Ruas.
11: As contribuições devem ser encaminhadas para o e-mail urna2028@tse.jus.br. As sugestões precisam ter fundamentação técnica com propostas de alteração, inclusão ou substituição dos requisitos previstos nos anexos do edital. O TSE poderá ainda solicitar esclarecimentos complementares às empresas participantes. A consulta pública vai ficar aberta por 21 dias, contados a partir da publicação do edital, e poderá ser prorrogada.
25: Ministério Público Federal entra com ação para que hospital em São Paulo implemente política de cotas na residência médica.
9: A instituição tem desrespeitado diretrizes do Ministério da Saúde, apesar de atuar no SUS e receber benefícios fiscais. Vanessa Pereira.
12: Na ação, o MPF pede que o hospital israelita Albert Einstein, em São Paulo, implemente a política de cotas nos programas de residência médica. Os pedidos incluem a abertura de editais complementares no atual processo seletivo de 2026, com a destinação de vagas para candidatos com deficiência, negros, indígenas, quilombolas e pessoas trans, conforme os percentuais definidos pelas normas vigentes. O MPF ressalta que a aplicação de ações afirmativas nas residências médicas é obrigatória, mesmo em instituições de direito privado. Isso porque tais programas envolvem o treinamento no âmbito do SUS, sendo regulamentados pelo governo federal.
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25: Uma boa noite.
9: E até amanhã.
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14: Eu sou Paula Groba.
15: E eu sou Ricardo Nakaoka.
14: E estes são os destaques de hoje do Jornal do Senado, que começa agora.
15: Congresso analisa medida provisória para conter preço do diesel.
14: Policiais e bombeiros podem receber indenização por atuação na pandemia.
15: Aumento de pena para roubo de combustíveis e menores infratores está na pauta desta semana.
14: Boa noite.
15: Boa noite.
14: Quando o diesel sobe, o impacto é sentido em toda a economia, já que o combustível é essencial para o transporte de cargas e influencia o preço de alimentos, produtos e serviços.
15: E para tentar aliviar essa pressão, o Congresso vai votar uma medida provisória editada pelo governo federal que estabelece condições para produtores e importadores beneficiados ajudarem a reduzir o preço do combustível. Os detalhes com Lana Dias.
16: O subsídio de R$ 1,12 por litro do óleo
15: ajudarem a reduzir o preço do combustível. Os detalhes com Lana Dias.
16: O subsídio de R$ 1,12 por litro do óleo a critérios, como dedução do valor no preço de venda do combustível e identificação dos descontos equivalentes nas notas fiscais. A fiscalização dos preços será feita pela Agência Nacional do Petróleo, Gás Natural e Biocombustíveis. Para o senador Paulo Paim, do PT do Rio Grande do Sul, a medida foi positiva, especialmente em meio à guerra no Oriente Médio.
17: O governo continua entregando, apresentando, né, para o povo brasileiro subsídios como esse do óleo diesel, né, para que realmente chegue lá na bomba, lá na ponta, né.
16: Já o senador Isalci Lucas, do PL do Distrito Federal, espera que o incentivo tenha efeito real nos preços oferecidos ao consumidor.
28: Esse preço do diesel com relação à guerra do Irã, isso acaba comprometendo a economia. Espero que isso chegue na bomba, né, porque muitas vezes também é dado isso do diesel com relação relação à guerra do Irã, isso acaba comprometendo a economia. Espero que isso chegue na bomba, né? Porque muitas vezes também é dado...
0: Por em 1º de junho.
1: Quarta-feira, dia 10, a Corte deve julgar recursos contra a decisão que ampliou a responsabilidade das plataformas digitais no julgamento sobre o Marco Civil. China, do PP de Mato Grosso do Sul.
2: O que nós não podemos mais conviver é com essa situação de infratores que invadem as terras indígenas, fazem o garimpo, na verdade, né? E ninguém ganha nada com isso, nem os povos indígenas, nem o Estado.
1: E para o dia 24 está marcado o julgamento do Supremo Tribunal Federal, que discute o vínculo de trabalho entre motoristas e entregadores com plataformas digitais, a condição chamada de uberização.
27: Durante a pandemia de Covid-19, profissionais da segurança pública também estiveram nas ruas, mantendo serviços essenciais e atuando diretamente no enfrentamento da crise sanitária.
15: Agora o Senado pode ampliar um benefício já concedido aos trabalhadores da saúde, garantindo

0: Indenização para policiais, guardas e bombeiros que morreram ou ficaram permanentemente incapacitados em razão da atuação na linha de frente da pandemia. Os detalhes com Bruno Lourenço.
1: O projeto original, que está pronto para ser votado na Comissão de Segurança Pública, do senador Marcos Duval, do Avante do Espírito Santo, foi apresentado no auge da crise sanitária em 2020 e pedia a criação de uma pensão especial para os dependentes dos profissionais da linha de frente. Naquela época, o senador destacava o drama de policiais e profissionais da saúde que iam para o trabalho sem saber se voltariam e de suas famílias.
2: É um amparo de toda a sociedade, um reconhecimento de toda a sociedade desse trabalho. Porque hoje, caso aconteça alguma coisa com ele, não é considerado acidente de trabalho, simplesmente uma morte natural. A família acaba não tendo a segurança, os benefícios que a família tem que ter numa profissão como essa, que você vai para o trabalho e não sabe se volta.
1: O relator da matéria, senador Márcio Bittar, do PL do Acre, atualizou o projeto para levar em conta a lei aprovada pelo Congresso Nacional em 2021, que garantiu uma compensação financeira paga pela União aos profissionais de saúde incapacitados pela Covid-19 ou aos seus herdeiros em caso de óbito. O substitutivo apresentado por Bittar estende os mesmos direitos e valores aos agentes de segurança pública, como policiais de todas as corporações, guardas municipais, bombeiros, agentes de trânsito e guardas portuários.
3: E o combate à criminalidade e à proteção do patrimônio público estarão entre os destaques das comissões do Senado nesta semana.
0: Na pauta, propostas que endurecem as punições para o furto de combustíveis e ampliam o tempo máximo de internação de menores envolvidos em atos infracionais graves. Saiba mais com a repórter Marcela Cunha.
4: Na terça-feira, a Comissão de Serviços de Infraestrutura pode votar uma proposta que endurece a punição contra o furto e o roubo de combustíveis, com penas de 4 a 10 anos de reclusão. E na Comissão de Segurança Pública, uma proposta aumenta o tempo máximo de internação de adolescentes que cometerem atos infracionais graves, especialmente os equivalentes a crimes hediondos. Hoje, pelo ECA, a internação não pode passar de 3 anos, como lembrou o senador Fabiano Contarato, do PT do Espírito Santo.
5: Não é razoável, por exemplo, hoje, se um rapaz de 17 anos, 11 meses e 29 dias, ele estuprar e matar e ocultar o cadáver, ele vai ficar, no máximo, 3 anos.
4: Na quarta, a Comissão de Constituição e Justiça analisa o projeto que facilita a cobrança da pensão alimentícia e outro que amplia o prazo para vítimas de crimes sexuais cometidos na infância ou na adolescência pedirem indenização na Justiça. Já na Comissão de Ciência e Tecnologia, destaque para o projeto que reforça a proteção de dados pessoais para reduzir o risco de vazamentos e uso indevido de informações dos cidadãos por empresas e órgãos públicos.
3: Já no plenário, estão na pauta desta semana medidas que ampliam a proteção aos trabalhadores domésticos resgatados de situação análoga à de escravidão.
0: A renegociação de dívidas de produtores rurais e a definição de novas regras para atividades de inteligência no país também estão na pauta. Repórter Pedro Pincer.
6: Na terça-feira, pode ser analisado o projeto que estabelece novas medidas de proteção e acolhimento para trabalhadores resgatados de condições análogas à escravidão. A ideia é ir além da punição aos infratores e assegurar o acolhimento estrutural das vítimas, com acesso facilitado a benefícios sociais, acompanhamento psicossocial e políticas de qualificação e inserção no mercado de trabalho. Outra novidade, segundo o senador veneziano Vital do Rego, do MDB da Paraíba, é o combate à exploração no ambiente doméstico.
7: O trabalho doméstico tradicionalmente invisibilizado nas políticas públicas e na fiscalização estatal. O projeto reconhece que esse setor apresenta riscos específicos de exploração em razão do isolamento do local de trabalho, da assimetria de poder entre empregador e empregado e da naturalização histórica de práticas abusivas.
6: Já na quarta-feira, o plenário analisa a criação de uma linha especial de crédito com recursos do Fundo Social do Pré-Sal para a renegociação de dívidas de produtores rurais. O relator, senador Renan Calheiros, do MDB de Alagoas, afirmou que o texto foi ajustado para impedir que a regulamentação da proposta crie exigências excessivas ou restrições que dificultem a sua aplicação. Constam ainda da pauta da semana o projeto que estabelece diretrizes para as atividades atividades de inteligência no Brasil e o texto que cria a política de governança da administração pública federal.
3: E motoristas com bom histórico no trânsito já podem contar com uma novidade na renovação da Carteira Nacional de Habilitação. Entrou em vigor a renovação automática da CNH para condutores sem infrações sujeitas à pontuação nos últimos 12 meses.
0: A medida reduz etapas burocráticas, mas mantém a exigência dos exames médicos obrigatórios, retomada pelo Congresso Nacional. A nova lei também prevê a criação de um teto nacional para o valor desses exames, que será definido pela Secretaria Nacional de Trânsito. Com a edição de Paula Groba e trabalhos técnicos de João Lira, o Jornal do Senado fica por aqui. Acompanhe agora as notícias da Câmara dos Deputados. Boa noite.
3: Boa noite e até amanhã.
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9: Deputados aprovam convenção da OIT sobre segurança e saúde no trabalho.
10: Câmara cria cadastro de pesquisa sobre drogas experimentais contra o câncer.
9: Relatório final sobre o combate à misoginia deve ser apresentado na quarta.
10: Projeto que altera código de mineração já pode entrar na pauta do plenário.
9: Boa noite. O plenário da Câmara pode votar projeto criticado pelo governo que altera o Código de Mineração. O repórter Antônio Vital nos conta como está a discussão.
11: Ganhou o regime de urgência e pode ser votado a qualquer momento no plenário da Câmara projeto que altera diversos pontos da legislação da mineração. Entre outras medidas, o texto amplia o conceito de garimpeiro e cria o leilão social, que vai ofertar áreas de menor volume de minérios e pode beneficiar cooperativas de garimpeiros, que terão prioridade no processo de autorização. A lei atual define a garimpagem como trabalho individual que utiliza instrumentos rudimentares, aparelhos manuais ou máquinas simples. A nova definição prevê que a atividade não depende da técnica utilizada ou do tamanho da produção. A proposta foi apresentada por um grupo de trabalho criado em 2022 para propor mudanças no Código de Mineração. O projeto é assinado pelo deputado Felipe Barros, do PL do Paraná, coordenador do grupo. A justificativa é que o projeto dá mais agilidade ao processo de mineração. Um dos pontos permite que o plano de aproveitamento econômico da jazida levará em conta apenas questões de salubridade e segurança e não vai abranger o método utilizado no garimpo e beneficiamento. Outro dispensa licenciamento ambiental para pesquisa se a tecnologia usada não provocar impactos significativos. O regime de urgência provocou discussão no plenário. O governo se manifestou contra a proposta e pediu mais discussão antes da votação, como disse a deputada Érica Cocai, do PT do Distrito Federal.
12: Esse projeto é para legalizar o garimpo, e legalizar o garimpo sem regras. Nós, o Brasil inteiro, viu o desastre que houve no território Yanomami, pela ação sem regras do próprio garimpo. Porque não dá para ficar todo o tempo passando a boiada, porque meio ambiente é fundamental para a própria soberania. Mas nós também temos a posição do Ministério do Planejamento, da Casa Civil, do governo, contra esta proposição. Não dá para liberar, como está se propondo, o garimpo sem regras.
11: Já o deputado Joaquim Passarinho, do PL do Pará, relator do grupo de trabalho que apresentou a proposta, defendeu as mudanças na lei de mineração. Segundo ele, o objetivo é permitir que pequenas empresas atuem no setor.
13: No nosso projeto, não há nenhum tipo de restrição ao meio ambiente, não há nenhum tipo de facilitação, não há anuência prévia, não há tácita, não há nada disso. Pelo contrário, o que nós estamos tentando é tirar da mão de 5, 6 empresas, umas nacionais, outras internacionais, que detêm quase todo o subsolo nacional pesquisado. Está na mão de 5 empresas. E essas empresas não dão anuência para as menores empresas trabalharem. E o subsolo brasileiro, ele é do povo brasileiro.
11: Com o regime de urgência, o projeto que altera diversos pontos da legislação sobre mineração pode ser votado diretamente no plenário da Câmara, sem passar pela análise das comissões permanentes da Casa. Da Rádio Câmara de Brasília, Antônio Vital.
8: Relações Exteriores.
10: Pastor Henrique Vieira, do PSOL do Rio de Janeiro, protocolou no STF um pedido de inclusão de novas lideranças da oposição em inquérito que busca esclarecer a atuação de políticos brasileiros contra instituições e contra a soberania nacional junto ao governo dos Estados Unidos.
9: Pastor Henrique Vieira defende uma apuração técnica sobre reuniões ocorridas no país norte-americano. O deputado suspeita que a taxação a produtos nacionais e os ataques ao sistema de pagamento instantâneo instantâneo PIX é fruto de pressão dessas lideranças.
10: José Medeiros, do PL de Mato Grosso, critica a condução da política externa do governo federal. De acordo com o parlamentar, o executivo cria atritos com o governo dos Estados Unidos para desviar o foco das críticas e dos vários problemas nacionais.
9: José Medeiros alega que possíveis taxações contra produtos brasileiros resultam de uma investigação sobre práticas comerciais consideradas prejudiciais aos Estados Unidos. Ele reitera que as novas taxas não têm relação com qualquer atuação de parlamentares da oposição.
8: Educação.
10: Comissão aprova projeto que autoriza o uso de escolas para atividades da comunidade no entorno. A reportagem é de Júlia Lopes.
14: Quadra, auditório e sala de aula poderão ser usados pela comunidade fora do período letivo. A Comissão de Educação aprovou o projeto de lei que permite às comunidades utilizarem os prédios escolares para a prática de exercícios e atividades de lazer. Pelo texto, a direção de cada instituição será responsável pela autorização e quem solicitar o uso deverá assinar um termo de responsabilidade sobre o patrimônio escolar. Além disso, a utilização dos espaços não poderá interferir no funcionamento regular da escola durante o período letivo, nem em atividades extracurriculares. O relator da proposta, deputado Luiz Fernando Vampiro, do MDB de Santa Catarina, destacou que, em muitos casos, esses espaços são os únicos disponíveis na comunidade para a realização dessas atividades.
15: Porque em algumas cidades do Brasil, nós temos um ginásio, por exemplo, de uma escola que é único naquela cidade e por uma briga política de alguma coisa não pode ser utilizado pela comunidade. Esse é o objetivo dessa lei, é colocar como base nacional a autorização de prédios públicos para a utilização do seu entorno onde está inserido.
14: O projeto prevê a realização de atividades formativas, científicas, culturais e esportivas com o objetivo de integrar a comunidade escolar, incluindo as famílias dos estudantes e moradores do entorno de cada escola. O texto estabelece ainda que atividades com fins lucrativos só poderão ser autorizadas se forem realizadas por entidades públicas ou de caráter social ou filantrópico, com finalidade social comprovada. O deputado professor Reginaldo Veras, do PV do Distrito Federal, que participou da discussão da proposta, explica na prática como essa medida já acontece nas comunidades do Distrito Federal.
16: Até às 23 horas do sábado e do domingo, a quadra é utilizada ininterruptamente pela comunidade, porque simplesmente, senhoras e senhores, não tem outro espaço de lazer. E o grande barato, a gente dialogando com a galera que usa para jogar o futebol, a gente ainda faz os mutirões para que eles façam a pintura, para que eles mantenham o espaço.
14: A proposta que busca promover a integração entre a escola e a comunidade e altera a Lei de Diretrizes e Bases da Educação Nacional segue agora para análise na Comissão de Constituição e Justiça. Da Rádio Câmara de Brasília, Júlia Lopes.
8: 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Saúde.
9: Câmara aprova projeto que cria cadastro de pesquisas sobre drogas experimentais para tratar o câncer. A repórter Sofia Peçanha nos conta como deve funcionar.
17: A Câmara dos Deputados aprovou o projeto que cria o Banco Nacional de Combate ao Câncer. O objetivo é divulgar em todo o país, de forma sistematizada, os protocolos abertos de pesquisa de drogas experimentais em oncologia já validadas pelas normas de ética médica. Segundo dados da Organização Mundial da Saúde, no ano passado o câncer foi a segunda doença responsável pelos óbitos registrados, juntamente ao grupo de doenças cardiovasculares e as doenças do aparelho respiratório. Nesse cenário, o projeto pretende democratizar os novos tratamentos, tornar os protocolos experimentais amplamente conhecidos pela comunidade médica e pelo público em geral e humanizar os canais de acesso aos medicamentos e tratamentos, como ressaltou a deputada Rosângela Moro, de São Paulo, relatora na Comissão de Saúde.
18: A centralização dessas informações democratiza o acesso a novas opções de tratamento e fortalece a pesquisa clínica do país.
17: As pesquisas serão disponibilizadas ao público em geral, aos profissionais de saúde previamente registrados e às centrais de regulação de consultas de cada estado. Os dados coletados serão organizados e ordenados pelos ministérios das áreas da saúde e da ciência e tecnologia, ou por outro órgão indicado por estes ministérios. Médicos e demais profissionais poderão dispor de uma base de dados diversificada, atualizada, gratuita e de fácil acesso. Assim, a equipe médica ampliará o leque de alternativas de tratamento, potencializando as possibilidades de recuperação de cada paciente, como destacou a deputada Rosângela Moura.
19: Permitirá que profissionais de saúde e pacientes tenham

0: acesso a tratamentos inovadores, aumentando as chances de sucesso terapêutico e possibilitando a escolha dos tratamentos mais adequados ao tipo de câncer.
1: As informações disponibilizadas no banco de dados deverão estar habilitadas pela Comissão Nacional de Ética em Pesquisa e pela Agência Nacional de Vigilância Sanitária. O projeto que cria o Banco Nacional de Combate ao Câncer será analisado em seguida pelo Senado, caso não haja recurso para análise no plenário. Da Rádio Câmara de Brasília, Sofia Pessanha. Em seguida pelo Senado, caso não haja recurso para análise no plenário. Da Rádio Câmara de Brasília, Sofia Pessanha.

0: irmão. Ele ressalta que, mesmo distante, continuou enviando recursos para a compra de viaturas, ambulâncias, tratores e para a construção de quadras esportivas, entre outras iniciativas.
1: Trabalho.
2: Câmara aprova a convenção da Organização Internacional do Trabalho sobre segurança e saúde no trabalho. As informações com a repórter Daniele Lessa.
3: A Câmara dos Deputados aprovou o projeto que aprova o texto da Convenção 187 da Organização Internacional do Trabalho, a OIT, sobre o marco promocional para a segurança e a saúde no trabalho. O texto da convenção foi adotado pela OIT em 2006 e busca promover a melhoria das condições de segurança e saúde no trabalho, com ações para prevenir lesões, doenças e mortes relacionadas à atividade profissional. A mensagem presidencial que encaminhou o texto ao Congresso destaca que a segurança e a saúde no trabalho passaram a ser reconhecidas pela OIT como parte dos princípios e direitos fundamentais no mundo do trabalho. Segundo o documento, a proteção à vida, à saúde e à integridade física dos trabalhadores é um direito humano básico. A convenção prevê que os países que ratificarem o texto adotem uma política nacional, com programas nacionais de segurança e saúde no trabalho. Essas medidas devem ser construídas em consulta com organizações representativas de empregadores e trabalhadores. O texto também valoriza a criação de uma cultura de prevenção para reduzir riscos no ambiente de trabalho. Ao defender a proposta, o deputado Hildo Rocha, do MDB do Maranhão, argumentou que aumentar a segurança no trabalho melhora a produtividade das empresas.
4: Para que nós possamos criar um ambiente de trabalho mais seguro, mais saudável, e isso favorece, logicamente, a nossa economia brasileira, melhora, sem dúvida nenhuma, o custo Brasil, porque vai aumentar a produtividade.
3: Hildo Rocha disse ainda que o aumento da produtividade torna as empresas brasileiras mais atrativas para investimentos. O deputado Marcel Van Hatten, do Novo, do Rio Grande do Sul, encaminhou voto contra a proposta, por considerar que o texto da convenção interfere no trabalho do parlamento.
5: Com tratados internacionais que afetam a nossa soberania, o Novo orienta contra. Afeta a nossa legislação nacional e a capacidade do parlamento decidir o que é melhor para o trabalhador.
3: O plenário da Câmara aprovou também mais dois acordos internacionais. O protocolo de Montevidéu sobre compromisso com a democracia no Mercosul estabelece medidas

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1: Direitos Humanos.
2: O relatório final do Grupo de Trabalho sobre Combate à Misoginia deve ser apresentado na próxima quarta-feira. O repórter Murilo Souza adianta um pouco de como foi a última discussão do GT.
3: A Câmara dos Deputados encerrou a fase de audiências públicas do Grupo de Trabalho que analisa o projeto de lei que equipara a misoginia, definida como ódio ou aversão às mulheres, ao crime de racismo. O texto prevê penas de 2 a 5 anos de prisão para combater discursos de ódio e a discriminação baseada na crença da supremacia masculina. A coordenadora do colegiado, deputada Tabata Amaral, do PSB de São Paulo, anunciou que o foco agora está em receber sugestões técnicas para construir a versão para a votação.
4: O nosso trabalho está longe de ter terminado. A gente está agora numa fase muito importante de acolher as contribuições técnicas, de sugestões de alteração do texto que a gente está analisando. Então, por favor, me procurem, procurem a equipe do meu gabinete, a secretaria do nosso grupo de trabalho, para que a gente possa fazer esse esforço difícil, complexo, mas necessário de tentar... Não sei se consensuar, mas com certeza consolidar as contribuições para que a gente possa avançar.
3: A última audiência pública reuniu juristas, pesquisadores e representantes de embaixadas para avaliar a eficiência jurídica da proposta. O objetivo é assegurar que os novos mecanismos possam ser aplicados de forma prática pelo sistema de justiça e estejam alinhados com os princípios da Constituição Federal, como a liberdade de expressão e a dignidade humana. Segundo a deputada, o relatório final do colegiado será apresentado na próxima quarta-feira. Durante a reunião, representantes estrangeiros compartilharam as experiências de seus países. Simon Fairweather, conselheiro político da Embaixada Britânica, explicou que o Reino Unido incluiu o sexo na lista de motivações de crimes de ódio. Pela legislação britânica, se um crime for motivado por hostilidade baseada no sexo, a pena se torna mais severa. Ele também destacou ações voltadas para o ambiente digital, como a proibição de aplicativos de inteligência artificial que tiram a roupa de mulheres em fotos sem autorização. Já a representante da embaixada francesa, Cynthia O'Hyan, afirmou que a lei da França evita o termo misoginia, por considerá-lo amplo e subjetivo. O direito francês prefere focar em sexismo ou violência sexista. A constitucionalista Alice Bianchini, presidente da Associação Brasileira de Mulheres de Carreiras Jurídicas, garantiu que a proposta atende aos critérios técnicos necessários para integrar o sistema penal. Ela rebateu críticas de que o texto criaria um conceito vago e explicou que a proposta segue a mesma lógica das leis que já punem o racismo e a homotransfobia. O projeto de lei que criminaliza o ódio contra mulheres já foi aprovado pelo Senado e, se for aprovado pela Câmara dos Deputados sem alterações, poderá seguir diretamente para a sanção presidencial. Da Rádio Câmara de Brasília, Murilo Souza.
1: Segurança Pública.
5: Coronel Ulisses, do União do Acre, relata sua experiência de mais de 30 anos na segurança pública para apoiar a classificação do PCC e do Comando Vermelho como organizações terroristas. Segundo ele, as facções espalham medo nas comunidades, dominam territórios e impõem regras.
2: Para Coronel Ulisses, o governo federal é tolerante com o crime organizado e, por isso, resiste contra a classificação dos grupos criminosos como terroristas. O deputado entende que só o endurecimento das leis é capaz de desestimular a criminalidade e ampliar a proteção aos cidadãos.
5: Delegado Éder Mauro, do PL, critica a condução da segurança pública no Pará diante do avanço de organizações criminosas no estado. Ele relata que comerciantes de Belém têm sido ameaçados por criminosos que cobram taxas para permitir o funcionamento de estabelecimentos.
2: Delegado Éder Mauro responsabiliza o grupo político que comandou o governo estadual nos últimos anos. Ele também contesta a eficácia da PEC da Segurança Pública, que busca centralizar as ações no governo federal. O deputado entende que os estados precisam de mais autonomia.
5: Termina agora o jornal Câmara dos Deputados, produzido pela Rádio Câmara, com trabalhos técnicos de Wellington Teles e apresentação de Val Monteiro e Luciana Vieira. Uma boa noite para você.
2: Você fica com as notícias do Tribunal de Contas da União. Boa noite.
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0: 4 minutos.
1: 20 horas e 4 minutos.
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0: Muito bem, amados ouvintes do programa Voz da Libertação, já estamos no ar neste momento, ao vivo, aqui com o cooperador Josias, operando a mesa de som, está nosso irmão cooperador Valdivino, que Deus abençoe. Nós estamos aqui para a glória do Senhor Jesus Cristo. Você que está ouvindo esta programação, seja muito bem-vindo. Eu quero lembrar você que a Igreja Pentecostal Deus de Amor está em oração. Está em oração por você, está em oração para a sua família, está em oração por todos. Então você aí não pode perder a bênção do Pai em nossa Igreja Pentecostal Deus de Amor. Meu irmão, minha irmã, você que é uma pessoa católica, você que é uma pessoa que talvez está me ouvindo agora, Deus tem uma vitória para você também. Deus tem surpresa sobre sua vida. Deus tem surpresa sobre sua família também, e você não pode perder a bênção de Deus. A Igreja Pentecostal Deus do Amor está de portas abertas, viu, ouvinte? Vem para cá, hoje é o culto de ensinamento da palavra de Deus, a cargo do pastor, responsabilidade, pastor Cláudio Santos, e você é o nosso convidado especial, com certeza, hein? Deus tem vitória, Deus tem bênção. Na Igreja Pentecostal Deus de Amor, Rua Saldanha Marinho, no número 740, bem no centro da cidade de Ribeirão Preto, localiza a Igreja Pentecostal Deus de Amor. Você que nos acompanha de perto e de longe, onde você esteja, que Deus abençoe grandemente a vossa vida, meu querido irmão, querida irmã e ouvinte que está em casa. Nós vamos seguindo, a partir de agora a sede mundial também está na responsabilidade também da presidenta, nossa irmã Irene Miranda. Brasil, mundo, hein? Onde você estiver aí, você é o nosso convidado especial para estar junto conosco, uma das concentrações da Igreja Pentecostal Deus de Amor. Então vem estar conosco, pois Jesus, ela é o maior interessado em te dar, em nos dar a vitória. Eu quero lembrar você, ouvinte que está em casa, que o pastor Cláudio já está assumindo e já o santuário de oração neste momento.
1: Soberano Deus, soberano Pai.
0: Vamos ver.
1: Obrigado, Deus, por essa primeira parte, Senhor, meu Deus. Momento da oração, momento das canções, dos louvores, Senhor, adoração.
0: Já, ouvinte, já vamos assumir o altar neste momento, servo de Deus. Você que nos acompanha em casa, no sítio, na chácara, na fazenda, onde você está, vocês vão ouvir hoje a mensagem, a palavra do pastor, pastor que vai trazer uma mensagem toda especial para cada um de nós. Eu quero que vocês prestem atenção, quero que vocês fiquem ligados, eu quero que vocês não saiam daí, quero que você não desligue o seu receptor, não saia por nada. Meu irmão e minha irmã que estão sintonizados com esta programação da Igreja Pentecostal Deus de Amor. Então vamos lá então, em sequência, já a palavra do pastor.

4 horas, domingo de manhã e domingo à tarde. Amém? Então, todos os irmãos que estão nos ouvindo, nossos queridos irmãos membros, obreiros, obreiras, a ceia do Senhor nesse final de semana. E os irmãos que forem para São Paulo, que não puderam e que não vão estar aqui no dia da ceia, vão poder ceiar na segunda-feira. Amém? Então, nós vamos fazer essa ceia na segunda-feira também, como nós fazemos aqui, né? Os irmãos que vêm, participam aqui do lado do altar, nós vamos ministrar a ceia para os irmãos que não puderam vir durante o final de semana, porque foram para a sede mundial no aniversário da Igreja Deus e Amor. Amém? Então, eu estou já avisando os irmãos. Vamos ler a Bíblia, queridos, em nome de Jesus. Diz assim a palavra de Deus. Primeira carta de Pedro, capítulo 2, verso 9, diz assim: quem encontrou, diga amém. Amém. Mas vós sois a geração eleita, o sacerdócio real, a nação santa, o povo adquirido, para que anuncieis as virtudes daquele que vos chamou das trevas para a sua maravilhosa luz. Vós que em outro tempo não eres povo, mas agora sois povo de Deus, que não tinhais alcançado misericórdia, mas agora alcançastes misericórdia. Amém? Levante a sua mão para Deus. Isso, levante a sua mão para Deus. Feche os seus olhos. Aleluia. O nosso Deus, Ele quer falar ao nosso coração nesta hora, nesta oportunidade. Aleluia. O Espírito Santo está aqui em nosso meio.

meu Deus, derrama, derrama a tua unção, derrama a tua autoridade, manifesta seu poder, manifesta sua glória, manifesta sua presença, fala conosco, meu Pai, oh, aleluia, Jesus, fala com teu servo, em nome de Jesus, diga amém, igreja. Pode assentar, irmãos, com a fé e com a alegria. Pode bater palmas e dar glória a Deus. Aleluia! Jesus está aqui em nosso meio, povo de fé. Aleluia! Irmãos, um povo escolhido e separado por Deus. Esse povo escolhido e separado por Deus é maravilhoso, irmãos. Quando nós meditamos nessa passagem, o apóstolo Pedro, ele deixou para nós escrito que estamos aqui em mãos duas cartas. Pode ser que ele tenha escrito algumas outras mais. Um homem que, lá em Atos, ele não tinha letra, ele mal sabia ler, ele era tido como indouto, ele não sabia, ele era pescador. E a Bíblia diz que os homens o admiravam pela forma dele anunciar Jesus. E então o tempo passa. Ele aqui, já em Roma, ele começa a escrever para a igreja, porque os seus dias já estavam se findando, os seus dias já estavam acabando. Ele já sentia que ele seria ali morto, em nome de Cristo. E a Bíblia nos ensina, igreja, que ele então nos deixa duas cartas, 1 Pedro e 2 Pedro. E aqui, quando ele fala de uma exortação à santidade, ele fala de uma geração eleita, de um povo escolhido e separado para Deus. Quem acredita que ainda existe este povo escolhido e separado para Deus? Deixa eu ver, levanta a sua mão. Essa época era uma época difícil, era uma época, meus irmãos, que a liberdade cristã era proibida. Existia na época uma autorização para que os judeus pudessem circular entre o território romano. E essa autorização era dada por um decreto feito no Império Romano, chamado Pax Romana. E era, quer dizer, paz, que podiam circular. E a Igreja de Cristo, ela era perseguida de verdade. Mas por causa desse decreto, quando os judeus se convertiam, eles tinham direito e podiam circular em toda Roma, em todo o território romano. Inclusive os escravos, que também aceitavam a Jesus, eles podiam também circular junto com os seus senhores, por onde ia. Foi isso que o Senhor usou para a pregação do Evangelho. Por isso que os apóstolos tiveram o privilégio de viajar em vários lugares do território romano, porque eles eram judeus, alguns deles da Galiléia, outros ali da Palestina, e podiam ir e entrar nas cidades, nas sinagogas. A prova é que em Atos dos Apóstolos, a Bíblia nos ensina que eles começavam a pregar nas sinagogas. E quando nas sinagogas eles eram rejeitados, eles iam para outros lugares. Eles pregavam até nas ruas da cidade. Grécia foi abalada pelo poder de Deus. Era uma época difícil. Era uma época de perseguição. Então, o apóstolo Pedro escreve essas cartas para lembrar a igreja da sua identidade. A igreja de Cristo, ela nunca pode esquecer a sua identidade. O porquê estamos aqui,
Qual é a nossa identificação? Eu e você temos uma carteira de identidade. Hoje é a carteira nacional, né? De identidade. Enfim, temos um registro que vai dizer quem nós somos. Quais são os nossos pais? Qual é a data do nosso nascimento? Qual é a cidade que nós nascemos? Qual é o nosso registro? Nós somos alguém. A igreja, ela é também registrada. Ela é também marcada. Ela tem também o seu território. E ela precisa ter, e ela precisa mostrar a sua identidade. Toda vez, quando nós não nos misturamos com as coisas do mundo, nós passamos a ser uma igreja identificada, como separada, uma igreja elegida. A geração eleita quer dizer os escolhidos por Deus. Ser elegido é muito mais forte, muito mais poderoso do que ser escolhido ou chamado. Podemos ser chamados. Vamos fazer uma comparação básica. Na história que Jesus chamou os seus discípulos, eu gosto muito de comparar isso. Ele chamou 70. Foi ou não foi? Lucas 10. Chamou 70, enviou de dois em dois. Daqui a pouco ele começou a pregar a palavra e eles começaram a ir embora. Sobraram quantos? 50. Sobraram 12. 58 foram embora. Jesus olhou para eles e falou: vocês também não vão embora. Para onde vocês querem ir, pode ir. Pedro se levanta e diz: para onde iremos, Senhor, se só tu tens a palavra? Então veja, foram chamados 70, mas quantos foram escolhidos? 12. Então Jesus olhou para eles e disse: um de vós é o diabo, vai dar lugar para Satanás. Ele não disse que seria Pedro, mas ele disse que um de vós. Porque Satanás, ele sonda um coração, ele sonda uma vida frágil, uma vida vulnerável. Dos 12 que Jesus chamou, escolheu, chamou 70, escolheu 12, quantos que ia com ele no monte orar? 3. Os 3, Pedro, Tiago e João, eles eram quem? Elegidos. Eu vou te falar uma coisa: ser elegido por Deus, por Jesus, é viver uma particularidade íntima com Ele. Deus, Ele tem os seus chamados. Todos podem ser chamados. Todos podem ser chamados. Multidões podem ser chamados. Mas Deus tem os seus escolhidos. Aqueles que permanece, aqueles que perseveram, mas também Deus tem os seus elegidos, que pode confiar uma tarefa a mais. Quem acredita que você pode ser um desses elegidos, um desses eleitos por Ele? Geração eleita, escolhidos por Deus, elegidos por Deus. Fazemos parte de um povo redimido, e esse povo redimido é por Deus. Porque nós fomos elegidos, escolhidos, chamados antes da fundação do mundo. Efésios capítulo 1, capítulo 1, verso 4 a 5. Nós fomos antes da fundação do mundo. Antes que tudo isso existisse. Antes que tudo isto que você vê, que é vida, que é mortal, que tem limite, que tem data de validação, de tudo isso que existe, você já fazia parte do plano. Eu já fazia parte do plano. Todos nós já fazíamos parte
de um plano escolhidos de eleição para a glória do nosso Deus. Quem acredita nisso, levante a sua mão. Quem acredita, dá um glória a Deus para Ele nesta hora. É tão tremendo, igreja, que Pedro, ele fala bem claro sobre isso. Geração eleita. Eleita. Elegida. O sacerdócio real. O que quer dizer? Os sacerdotes, eles tinham uma função. Eles foram designados para servir. Pertenciam à tribo de Levi. Todas as tribos receberam herança, mas a tribo de Levi não recebeu. Todas as tribos tiveram terras, campo, tiveram oportunidade de instalar em um local, mas Levi, a tribo de Levi não. A tribo de Levi foi chamada para sacerdócio real, para servir. Eles ficavam no templo e serviam as demais tribos. E a ordem era que todas as demais tribos sustentassem a Levi, a tribo de Levi, que é o sacerdócio. Então, quando diz, vós sois a geração eleita, sacerdócio real, além de nós sermos geração eleita, nós somos designados para servir a Deus e ao nosso próximo. Quem está entendendo? Você foi designado para servir a Deus e também ao seu próximo. Por isso que Jesus, ele resume uma lista de mandamentos, que são mandamentos importantes para que possamos seguir. Ele resume em dois. Em dois. Amarás o Senhor teu Deus de todo o seu coração, de toda a sua alma, todo o seu entendimento, de todas as performances possível. E ao seu próximo, como a ti mesmo. Esses dois mandamentos resume todos aos outros. Porque se eu amo o meu próximo, eu não vou furtar o meu próximo. Eu não vou adulterar contra o meu próximo. Eu não vou usar falso testemunho contra o meu próximo. Eu não vou usar o nome, se eu amo a Deus, eu não vou usar o nome de Deus em vão. Enfim, Jesus, ele resume todos os mandamentos em dois. Nós temos o acesso a Deus. E esse acesso a Deus, podemos interceder pelos outros. Porque, veja que tremenda, igreja. Lá em aos Hebreus, no capítulo 4, no verso 16, a Bíblia diz exatamente uma passagem que diz assim: cheguemos, pois, com confiança ao trono da graça, para que possamos alcançar misericórdia e achar graça, a fim de sermos ajudados em tempo oportuno. Temos o acesso a Deus e podemos interceder pelos outros. Você, pela misericórdia e pela confiança, pela graça de Deus, você pode ajudar. Você pode ter exatamente o que Pedro está falando. Geração eleita, vós sois também o sacerdócio real. Ele diz que também somos a nação santa. Nação santa é aquela nação que ela não tem território. É uma nação que não tem território. Deus,
ele lutou de todas as maneiras. Vamos dizer para você entender. Deus, ele tentou fazer de todas as maneiras para mostrar para Israel que ele seria o Deus de Israel. Mas a Bíblia diz que o povo enquadrou Samuel e pedia um rei, porque o povo dos vizinhos que ali estavam, eles tinham reis, mas Israel não, eram juízes. Foram um período quase ali de 300 anos de juízes, cerca de 15 juízes, e Samuel foi o 15º, o único juiz, sacerdote e profeta. E ele estava numa posição que as pessoas cobravam dele: queremos um rei. E Samuel, com toda a paciência e melancolia que ele era, ele foi lá diante de Deus e orou, falou: Deus, teu povo pede um rei, como é que a gente faz? E Deus já sabia, Deus falou: fala para o povo que eu vou dar um rei para eles, mas eles vão ter que pagar imposto. Olha, para Deus não precisava, mas para o rei vai ter que pagar imposto. Eles vão ser subjugados, eles vão ter que trabalhar duro, eles vão ter que viver. Tá certo que eles querem ter uma representação humana de um rei para mostrar às nações que tem um rei. Fala para eles. O povo, irmãos, ouviu a palavra de Samuel e não deram crédito. Queriam um rei de tudo quanto é jeito. Deus, ele deu um rei a eles, mas a intenção de Deus era dele ser um rei, ele possuir a cidade, ele possuir a nação. Então, eu e você hoje, através de Cristo, que também tomou a posição de ser um sacerdote, juiz e também profeta, ele que diante de tudo e de todos, ali, meus irmãos, estava na cruz sendo morto e ao terceiro dia ressuscitado, ele diante do Pai, ele rogou e enviou o Espírito Santo para que Deus enviasse o Espírito Santo, ali, queridos, 10 dias depois de sua ascensão, para dizer que a nação santa, ela é edificada, santificada, purificada pelo Espírito Santo de Deus, porque o nosso Rei, ele é o Senhor dos Senhores. Oh, aleluia! Não é uma opção para os crentes, é uma exigência de Deus para seu povo. Como assim, pastor? Não, não é uma opção. Primeira carta de Pedro, capítulo 1, verso 15. Diz: mas como é santo aquele que vos chamou, sede vós também santos em toda a vossa maneira de viver. Verso 16. Porquanto escrito está: sede santos, porque eu sou santo, diz o Senhor. Aleluia. Oh, aleluia, glória ao nome do nosso Deus. Você é um povo escolhido por Deus. Interessante que este povo elegido é um povo adquirido. Como assim adquirido? Você foi comprado pelo sangue de Jesus. Satanás tentou de todas as maneiras cancelar o propósito de Deus. Tentou de todas as maneiras tirar a marca de Cristo na nossa vida. Ele quis emplacar o pecado. Ele quis denegrir a imagem da igreja. Mas eu e você, nós fomos comprados, adquiridos, fomos resgatados, resgatados. Quem foi resgatado? Aleluias. A palavra resgatado, igreja, no francês eu fui buscar, não tem, é diferente. Quer dizer rechaté. Rechaté. Só que acheté
quer dizer comprar, no francês, acheter. J'achète cette chose. J'achète cette voiture. J'achète cette maison. Quer dizer, eu compro essa casa, eu compro essa... Então, acheter quer dizer comprar. Racheter quer dizer resgatar. Ou seja, se acheter quer dizer comprar e racheter quer dizer resgatar, que não é a palavra em francês, o que vai acontecer? Quer dizer que além de nós sermos comprados, adquiridos por Cristo, nós somos recomprados novamente por Cristo. Recomprados novamente. Vocês são inteligentes, deu para entender. Olha que mistério tremendo. Um alto preço foi pago. 1 Pedro ainda, capítulo 1, verso 18. Olha o que diz. A Bíblia diz, ela não só vai dizer, ela diz. A Bíblia diz, sabendo que não foi com coisas corruptíveis. Coisas corruptíveis. Porque coisas corruptíveis nós podemos comprar. Acheter, comprar. Olha, sabendo que não foi com coisas corruptíveis, como prata ou ouro, que fostes resgatados. Está entendendo? Resgatados da vossa vã maneira de viver, que por tradição recebestes os vossos pais. Verso 19. Mas foi com precioso sangue de quem? De Cristo, como um cordeiro imaculado e incontaminado. Aleluia! É por ele que você foi comprado, resgatado. Por isso eu tenho que dar valor naquilo que o Senhor me adquiriu. Eu tenho que dar valor porque, meu irmão, minha irmã, existe um cartório registrando tudo no céu. E nós, ali está sendo registrado as nossas obras boas, mas também está sendo registrado as nossas más obras. Se pedimos por misericórdia, você é resgatado daquela má obra e a sua vida é perdoada. Um alto preço foi pago. Um alto preço foi pago. Pedro ainda diz para nós que fomos adquiridos para que anuncieis as virtudes daquele que vos chamou. Anuncieis as virtudes daquele que vos chamou. Das trevas para a sua maravilhosa luz. Aqui, e eu já estou terminando, diz a respeito da missão da igreja. A missão da igreja é: eu sou adquirido, eu fui comprado, eu fui lavado, fui liberto das más obras, hoje eu posso anunciar as virtudes de Deus. Eu posso anunciar a Bashiandaraya Lamanakai. Eu posso anunciar as virtudes. Eu posso anunciar as virtudes de Deus. Por isso, Deus está formando a sua base. Deus está formando o seu alicerce. Deus está formando a sua estrutura, porque pode vir o que vier, mas ela não vai trincar, ela não vai rachar, ela não vai cair, porque Deus te edificou, Deus a quem escolheu para que você vá anunciar as boas obras, anunciar as virtudes.
para esta missão, foi dada uma ordem em Marcos capítulo 16, verso 15. É o menor dentre os escritos do Evangelho de Jesus, Marcos. Parece um rascunho que ele escreve. Mas lá ele escreveu: ide por todo mundo. Ide por todo mundo. Pregai o Evangelho a toda criatura. Quem crer e for batizado será salvo. Mas quem não crer e não for batizado será condenado. Palavra de Jesus. E para falar isso, tem que ter coragem. Porque você vai ter que falar isso para o seu melhor amigo, para a pessoa em que você mais ama, para a pessoa em que você mais diz se considerar como amigo. Eu perguntei para o meu pai, enquanto ele estava vivo, a origem do meu nome. Ele disse para mim assim: eu tive um amigo que ele se chamava Cláudio, e nós trabalhávamos junto, e ele foi o meu melhor amigo. Então, quando você nasceu, eu coloquei o seu nome em homenagem a esse amigo. Eu disse: amém. Meu pai colocou meu nome, chama o Cláudio, não tem como sair fora agora. Tudo bem. Mas interessante é que ele escolheu tanto a mim e quanto a você para ir pregar o Evangelho, anunciar as virtudes de Deus. Você vai ter que enfrentar a sua amizade, enfrentar o seu companheirismo, enfrentar a sua família, enfrentar o seu pai e sua mãe, dizer: olha, eu sei que o meu nome foi dado como melhor amigo do seu amigo, mas eu estou dizendo agora que eu pertenço a Jesus Cristo, e eu oro para que Jesus também transforme a sua vida, abençoe a sua vida, transforme, te dê força para você seguir. Aleluia! Interessante que Pedro ainda diz que em outro tempo nós não éramos um povo. Não éramos um povo. Ou seja, não tínhamos identidade. Percebe, quando você aceita Jesus, você já começa a ter uma identidade. Começando pelas roupas, começando pelo comportamento, começando pela maneira de viver, de falar, começando pela maneira de se comportar com os outros. Antes era de uma forma, era na valentia, antes era no egoísmo, antes era no orgulho, antes era de forma que assustava as pessoas, o bairro inteiro lhe temia, as pessoas lhe temia. Mas você aceita Jesus, já deixou de lado o revólver, já deixou de lado a espada, já deixou de lado tudo que não presta, já deixou de lado o linguajar que falava de qualquer maneira, já deixou de lado aquelas roupas mundanas, já deu um trato no cabelo, né? Já começou ali fazer com que o nome do Senhor começasse a aparecer na sua vida. Aí a tua identidade foi virando uma nação eleita. Você foi colocando a sua identidade, que antes você não era um povo, você não pertencia, era desgarrado. Mas hoje Jesus, ele te fez essa obra. Harashu yandara balabakai, ila maseri kalabaya. Antes éramos assim, mas agora, ele diz, a Bíblia fala: vós sois um povo de Deus. Quem é povo de Deus? Que não tinhas alcançado misericórdia. Não tinha.
não tinha alcançado misericórdia. Mas com a virtude do Espírito Santo, eu concluo que com a virtude do Espírito Santo, alcançamos misericórdia. E o Espírito Santo habita em nós. E nós podemos dizer que hoje eu tenho uma identidade. Não é só aquela que fica na carteira e que agora está até digital. Não, eu tenho uma identidade. E essa identidade foi dada por Deus para mim. Eu não era merecido, mas Ele me escolheu como uma nação eleita. Você é um povo escolhido de Deus. Por isso, em nome de Jesus, valorize isso em todo tempo, em todo momento. Mostra tua identidade ao mundo, dizendo que é de Deus e que vai um dia morar na eternidade, ainda que este custe o que custar. Você não vai largar. Oh, aleluia! Oh, glória a Jesus! Fique em pé em nome de Jesus. Oh, aleluia! Te alabaste, calabacanda da balabai. Oh, aleluia, Espírito de Deus! Oh, aleluia, Espírito de Deus! Oh, aleluia, Jesus, Ele está aqui neste lugar. Alamaste canta labaia, orianda namaste calabai. Você pode sentir a sua presença, você pode dar glória ao nome dele, aleluia. Serianda namaste andarabacai. Oh, aleluia, o inimigo quer roubar isso de você, quer tirar isso da tua vida, ele quer tirar a sua identidade, mas ele é fiel, aleluia. Deus, Ele é sempre fiel. Deus, Ele é sempre fiel na sua vida. Aleluia! Oh, alamana canda na basterianda labai. Aleluia, glória a Deus. Oh, aleluia, louvado é o Senhor. Louvado é o Senhor. Adore ao Senhor. Aleluia, Jesus, aleluia. Aleluia, Jesus, Ele está presente. Você crê nisso? Feche os seus olhos. Sempre fiel, jamais deixa.

Seca as águas, faz caminho só pra você seguir. Aleluia, ele é fiel na tua vida, ele é fiel na tua casa, ele é fiel na tua família, ele é fiel, ele é fiel. Oh, aleluia, você crê nesta palavra? Você crê em nome de Jesus? Aplaude o nome dele, aplaude. Oh, aleluia. Podeis assentar um instante. Deus abençoe, meus irmãos. Louvado seja Deus. Eu gostaria de perguntar se tem alguém que você ouviu a palavra e você quer entregar sua vida a Jesus. Talvez você está fraco na fé, desanimado, triste, preocupado. Você precisa tomar uma posição com Deus. Qual que é essa posição que você precisa tomar? Só você pode fazer, entregar seu caminho a Cristo. Está afastado do Evangelho, quer fazer um concerto com Deus, a oportunidade está aberta. Tem alguém em nosso meio? Ontem eu vi um rapaz aceitou Jesus aqui, né? Ontem. Que benção, né? Pastor Emanuel me passou ontem, que maravilha. Nosso irmão Leonardo também depois mandou mensagem, pastor um jovem, né? Aceitou a Cristo, que bom. Quem acredita que Jesus está salvando? Quem já entregou a sua vida a Cristo? Quem crê que Jesus está contigo? Aleluia, que Deus te abençoe em nome de Jesus. Aleluia, desde o dia em que aceitei Jesus, a minha vida se transformou. 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

Amém. Quem crê, se dá glória a Deus. Irmãos, eu vou entregar daqui a pouco algumas ministrações da revelação da palavra de Deus para os irmãos. Mas antes eu quero orar pelos irmãos que vão ofertar na casa de Deus, abençoar a obra de Deus com a sua oferta, com o seu voto, com o seu dízimo. Nós vamos orar por você, pedindo a Deus a confirmação da multiplicação. Pegue na sua mão sua oferta, seu voto de gratidão. Pegue na sua mão para você ajudar a obra do Senhor. Quem acredita que Deus recompensa a todos? Amém? Deus vai recompensar. Deus vai recompensar. Em nome de Jesus. Amém? Levanta para Deus o seu voto. Você que preparou, quem não tem o valor em espécie, você pode passar o seu cartão na maquininha e depois pegar o seu comprovante e colocar dentro do envelope e ajudar, tá bom? A irmã trouxe o formulário, né, irmã? Esse é o último mês. Julho já vai começar outro propósito da campanha do formulário. Meu Deus do céu, que bênção que Deus está entregando para todos nós. Levante para Deus o seu voto, a sua oferta. Isso. O irmão ali levantou o voto e a fotografia junto. Que fé, né, meu irmão? Deus te abençoe. Isso, levanta. Deus vai visitar. Deus vai repreender o mal. Quem acredita que Deus repreende? Quem acredita? Em nome de Jesus. Mais uma irmã com formulário aí, né, irmã? Deus te abençoe. Feche os seus olhos. Oremos.

espera. Repreende o maligno e dá vitória ao teu servo. Abençoa os ouvintes de casa que vão enviar o seu Pix na conta bancária da igreja. Meu Deus, que vão enviar o seu comprovante, confirma a tua bênção, confirma a tua vitória na vida dos teus servos. Meu Deus, aos irmãos que estão ajudando com o seu cartão, ó Deus, que estão ajudando o Pai através da sua conta, Deus, prospera em nome de Jesus Cristo, o nosso Salvador. Amém, Jesus, amém. Coloque na salva, por gentileza, Deus abençoe, os irmãos que estão em casa e querem ajudar, você pode fazer o seu Pix na conta bancária da igreja, no CNPJ, 43-208-040-0001-36, e enviar para o estúdio, isso mesmo, para o estúdio da igreja, o seu comprovante, para a gente contabilizar aqui na conta da Igreja Deus e Amor, porém, identificar que é daqui da Estadual de Ribeirão Preto. É o prefixo 16-993-71-2972, é o telefone, 993-71-2972. Amém? Que Deus abençoe em nome de Jesus. Davi falou, eu também posso falar.

Irmãos, eu quero entregar o voto para vocês, o envelope da campanha, do propósito, também o envelope do dízimo para os irmãos fazerem e do formulário desse mês. Vai lá, distribui aí para os irmãos. Tá bom? Você vai pegar um ou outro, se quiser pegar os três, pega os três, se quiser pegar um, pega um. Tá bom? Faça conforme a sua fé dentro desse propósito de Deus na sua vida. Amém? Aleluia. Que Deus abençoe em nome de Jesus. Que Deus venha multiplicar e abençoar na unção de Deus. Amém? Aleluia. Queridos, dia 20 de junho é a nossa confraternização com o tema arrebatamento. Quem quer ver a igreja subir? Deixa eu ver. E quem... Vou perguntar de novo. Quem quer ver a igreja subir? Não, Tiago, não. Você não. Você é muito bonzinho, você é de Deus. Quem quer subir com a igreja? Aí sim, é quem vai subir em nome de Jesus. Queridos, dia 20 de junho, sábado, é... confraternização com o tema o arrebatamento. E esse tema é o seguinte: a igreja espera por esse dia. Participação do Ministério Galileu, Pequeno Galileu, Ministério Galileu Teens, Expansão, que inclusive o Expansão vai fazer uma apresentação, né, irmã Débora? Vai ser benção. Uma apresentação aqui baseado no arrebatamento, foi feito lá no camping. Meu Deus, foi lindo demais. Vai estar vindo aqui os irmãos de todo lado ali da região ali de Ituverava, os irmãos vão vir daquela região, São Joaquim também, acho que vai vir. Vai ser maravilhoso, hein? Sábado, dia 20, às 18h30. Nosso irmão preletor Ezequias Araújo vai pregar, um jovem tremendamente abençoado por Deus. Então você é o nosso convidado e os ouvintes de casa. Quem vai se esforçar para estar aqui nesse dia 20? Todos nós que queremos ser arrebatados em nome de Jesus. E dia 26 de junho,